0: turno, o presidente Lula abriu ainda mais vantagem sobre Flávio Bolsonaro. Em um mês, a diferença foi de 5 para 9 pontos percentuais. Cenário 1, estimulado. Lula passou de 40% em maio para 42% em junho. Flávio Bolsonaro foi de 35% em maio para 33% em junho. Ronaldo Caiado passou de 5 para 4. Renan Santos variou de 3 para 4. Romeu Zema foi de 4 para 2%. Nenhum branco ou nulo somam 5%. Antes, eram 7%.
1: Eu me permito levantar para aplaudir o desempenho do Romeu Zema, o pitbull do Supremo, aquele que acha que Bolsa Família é marmanjo, não sei o quê. Olha, quando vai para o segundo turno, já apontei isso aqui, ah, tem 35, 30 não sei o quê contra o Lula, porque aí é antilulismo, antipetismo, rancor de classe, tem um monte de coisa. Agora, voto mesmo, que é do primeiro turno, o glorioso Ronaldo Caiado tem 4, o Renan Santos, que se lançou candidato agora, o partido acabou de ser fundado, tudo bem, MBL está aí faz tempo, mas não tem um estado, não tem 4. Romeu Zema, parabéns, Romeu Zema, perdeu metade dos votos, foi para 2, né? Que mostra, assim, uma coisa realmente espetacular, né? Tem um outro cenário. Por que esse outro cenário está aqui? Quem é que não está nesse cenário?
2: Estou tentando descobrir também.
1: Lula, Flávio, Renan? É. Ronaldo Caiado, Romeu Zema. Alguém me explica por que tem o segundo cenário aqui, que eu não sei qual a diferença.
2: Tentando descobrir. Joaquim Barbosa aparece.
1: Ah, cadê o Joaquim Barbosa? Tá aqui o Joaquim Barbosa? Mas cadê o Joaquim Barbosa?
2: Tô tentando puxar a pesquisa original aqui para tentar encontrar esses dados.
1: Ah, tá. É, porque o Joaquim Barbosa apareceu aqui, né? No segundo cenário, mas não mudou nada. Não mudou nada, tudo a mesma coisa. É, rejeição, vai.
2: Dados sobre rejeição, pesquisa mostrou que Flávio Bolsonaro elevou a rejeição entre os eleitores. Ele passou de 50% para 52% na comparação com o levantamento de maio. O presidente Lula manteve o mesmo número de rejeição, 47%.
1: Isso. Aprovação do governo Lula. A aprovação foi de 47% para 48% em junho, desaprovação oscilou de 48% para 47%, portanto, numericamente, agora, a aprovação está à frente da reprovação. Avaliação do governo, ruim ou péssimo, foi de 40 para 41, ótimo ou bom de 37 para 38, regular de 22 para 21, não sabe, não respondeu. Então, o fundamental aí é que aprovação e reprovação agora estão empatados. E, portanto, a situação do companheiro Flávio Bolsonaro segue bem difícil, né? Daí que ele vá a um seminário e faça defesa do programa de governo do Lula. Porque, atenção, isso aqui não é opinião. Isso é informação. Os economistas deles não concordam e acham que a política fiscal do Lula levará o Brasil à bancarrota. Como aquele editorial do Globo. Você acha que vai levar? Eu acho que não. Mas, ah, não, é só a véspera do caos. A gente já viu o caos sendo vendido. O caos costuma ser barateado, já disse em política. Mas aí, quando vai participar de um debate, não pode dizer isso. Debate de um evento. E aí haverá o debate político. E vamos ver no debate político como é que essas coisas se organizam. Porque o debate político vai ter de ser feito item a item. Isso aqui, bom, eles sabem, eu não estou inventando nada. Eles sabem que terá de ser assim. E aí? Qual vai ser a resposta para a aposentadoria? Qual vai ser a resposta para o salário mínimo? Qual vai ser a resposta para a saúde e educação? Qual vai ser? De onde se vai cortar dinheiro? Tem que cortar de algum lugar. De onde vai ser? E ao cortar, quem é que vai pagar o preço de se ter cortado? Hum? Então é claro que o Flávio está numa situação eleitoral bastante difícil. Ah, quer dizer que então Lula já ganhou? Não quer dizer. Não quer dizer. E agora sim, menino, nós vamos voltar lá para cima. Lá para dois. Porque diante disso tudo, aí é preciso. Existe aí um flerte, de vez em quando eles se esquecem, do bolsonarismo com a imprensa. Usa-se muito o Supremo para isso. Vamos todos malhar o Supremo. Oh, por quê?
2: Hey.
1: Oi.
2: Deixa eu só trazer informação, porque no primeiro cenário, aquele primeiro que a gente trouxe, a diferença entre eles era: o primeiro deles tinha uma quantidade enorme de candidatos testados, além daqueles que a gente falou: Joaquim Barbosa aparece com 2%, Augusto Cury com 2%, Aécio Neves com 1%, Cabo Daciolo com 1%. E aí no segundo cenário, aí só seria testado Joaquim Barbosa, que aí aparece com 3% das intenções. Essa é a diferença. Os outros candidatos não foram testados nesse segundo cenário.
1: Tá, mas não tá aqui, né? Não
2: Não,
1: é que eu não
2: não
1: estou.
2: tá, não tá, não
1: Ah,
2: tá.
1: tá. Porque eu achei que eventualmente eu pudesse não estar enxergando, mas então, que
2: Não.
1: bom. Aí a gente volta lá para a questão 2. O Flávio decidiu puxar o saco da imprensa. E disse que o pai dele errou muito com a imprensa. Vamos lá.
0: Também no evento de hoje da revista Veja, a gente trouxe ainda há pouco algumas das declarações de Flávio. Ele afirmou que o pai dele, o ex-presidente Jair Bolsonaro, errou na relação com a imprensa. Vamos à manifestação do senador.
3: Foi um dos problemas que eu identifico no governo do presidente Bolsonaro. O relacionamento com a imprensa, o preconceito muitas vezes de quem estava gerindo o orçamento para a publicidade, com relação a alguns veículos de comunicação.
4: E
3: Então, acho
4: pretende
3: que
4: mudar isso?
3: isso, mas obviamente isso tem que ser mudado radicalmente. É um aprendizado de uma coisa que eu acho que foi feita errada, que a gente não precisa repetir o erro, pode fazer muito melhor e assim será num possível governo meu.
1: Ah, meu Deus. Ele acenou, tá falando para os veículos de comunicação, olha, nós vamos cuidar melhor da publicidade. É isso? A imprensa comunista. Bom, vocês me desculpem. Memória é memória, né? Não, não é questão de publicidade só. Que aí, para mim, tem que ser institucional, a coisa acabou. É preciso lembrar como a imprensa era tratada. Primeiro, que os jornalistas eram colocados num cercadinho, o presidente se cercava, aí sim, dos seus seguidores, para hostilizar jornalistas. Que praticamente eram impedidos de fazer pergunta e, quando faziam perguntas, eram xingados. Não é só erro. É método. E eu vou colocar aqui uma sequência de Bolsonaro tratando a imprensa, mas depois eu quero lembrar o que fez Eduardo Bolsonaro agora, há alguns dias. Primeiro, memória. Vai, fala, Bolsonaro. O que que você pensa de
5: Ela queria
1: nós?
5: um
1: Vai.
5: furo. Ela queria dar um furo. Isso é uma patifaria. É uma patifaria. Folha. Cala a boca, não perguntei nada. Folha de São Paulo. Folha de São Paulo. Um jornal patife e mentiroso.
6: O senhor pediu.
5: Tá saindo, cala a boca. Cala a boca.
7: Primeiro, você da Folha de São Paulo tem que entrar de novo numa faculdade que presta e fazer um bom jornalismo. Esse é da Folha, tem que fazer. E não contratar qualquer um para ser jornalista. Para ficar semeando a discórdia e ouvindo perguntando besteira por aí.
5: Esse jornalismo que vocês fazem, jornalismo podre, podre, canalha. Vocês não prestam.
8: Sempre fui atleta das Forças Armadas, né? Aquela história de atleta, né? Que o pessoal da imprensa vai pro deboche. Mas quando pega num bundão de vocês, a chance de sobreviver é bem menor.
1: Tá falando da Covid, que os bundões, como nós jornalistas, a chance dos bundões jornalistas sobreviver é bem menor. Já ele, atleta, não. Ah, vem com essas coisas do passado. Primeiro que ele nunca se arrependeu disso. Quem agora está puxando o saco da imprensa é o Flávio. Por razões que me parecem oportunistas. O Intercept foi até a mansão em que mora Flávio, nos Estados Unidos. Que ele mora, que depois ele disse que não morava. Mora. O jornalista foi absolutamente respeitoso. Fez o seu trabalho, apertou a campainha, mora aqui, não mora aqui. Eduardo o ameaçou com arma. Não com a arma. Ele ameaçou usar a arma. Num trabalho, claro, de respeito à imprensa. Vamos lá.
4: A minha esposa me ligou, muito nervosa, porque tinha uma pessoa ao redor da minha casa e que foi aqui atendida inicialmente pela minha filha, pela Georgia, e depois continuou ao redor. E aí, quando eu cheguei aqui no local, a gente acabou descobrindo que era uma pessoa do Intercept. Estava incomodando a vizinhança. Nós chamamos a polícia, porque eu não sabia do que se tratava, né? Aqui no Texas, vocês sabem que muitas pessoas têm arma dentro de casa. Normalmente, as pessoas que você recebe na sua casa são pessoas que você conhece, tá? Não estou fazendo ameaça a ninguém, não. Estou falando que é uma situação que é totalmente grave, que foge da rotina. A polícia veio. Nós estamos formalizando o boletim de ocorrência. Estamos passando as fotos que os policiais nos pediram para saber se a pessoa vai continuar rondando aqui. E que isso aqui nos Estados Unidos é algo sério. Só para deixar claro, aqui no território americano, esse tipo de conduta pode ser perfeitamente enquadrado como invasão de privacidade ou invasão de condomínio.
1: Isso chama respeito à imprensa. E a mais abjeta de todas as manifestações, porque é a mais abjeta, no dia 3 de maio de 2022, ele nunca se desculpou por isso. Foi outro dia, 2022. A Miriam Leitão fez uma crítica ao governo. Ele republicou, ele repostou a crítica da Miriam Leitão, botou junto a imagem de uma cobra e qualquer coisa como com pena da cobra. Põe a imagem aí. Quem não entendeu, quem não tinha referência histórica, podia achar, ah, tá chamando a jornalista de uma cobra venenosa. Não. É que a Miriam Leitão, grávida, com 19 anos, presa, submetida à tortura, foi torturada grávida, e uma das formas de torturá-la foi aterrorizando-a com uma cobra. Ameaçando-a com uma cobra. Grávida. Quem quiser cair nessa conversinha, caia. E a velha história. Enquanto não se desculpar pela ameaça golpista, feita na entrevista à Folha de São Paulo, no dia 14 de junho, segue sendo golpista. Que ameaçou dar um golpe no Supremo. Não retirou. Não se desculpou por essas pusilanimidades. Não se desculparam. Então, queridos, os meus critérios são muito objetivos nessas coisas. Eu posso ter restrições de toda a natureza, quem quer que seja, programa disso, programa daquilo, não sei o que e tal. Tem um monte. Todo mundo. Agora, eu tenho um corte. E tem um limite com o qual não transijo. Porque isso volta e meia vem, porque era tão crítico do PT e tal, não sei, não. Continuo criticando um monte de coisa e quando eu achar que tem que criticar, eu critico. Agora, não me peçam para ultrapassar essa linha, que eu não vou ultrapassar. De jeito nenhum. A disputa continua a ser democracia versus não democracia. No campo da democracia, vamos quebrar o pau. Bora. Mas até que não se revejam essas posições, eu nem acho aceitável que exista um candidato que tenha ameaçado o Supremo. Na minha república, Platão queria expulsar os poetas da república. Eu não quero, Vale Bem, Isa, não. Eu quero muitos poetas da república. Cultural. Na minha república, Gente que faz discurso golpista não seria, não teria candidatura aceita. Oh, mas aí seria uma avaliação muito subjetiva. Eu não acho que exista nada de subjetivo em quem ameaça usar força contra o Supremo. O que tem de subjetivo? Na verdade, a minha tese é até aborrecidamente democrática. Não tem nada de excepcional no que eu falo, né? Nessa coisa. Muito bem. Vamos seguir lá para 6. Olha aqui. No Camões, Vale Bene, nos Lusíadas, tem o episódio do gigante Adamastor, né?
6: Momento cultural.
1: Quando estava contornando o Cabo da Boa Esperança, levantou-se Adamastor, então aqui, o Cabo da Boa Esperança é um monte. Tá? Levantou-se Adamastor, como se fosse um dos titãs, né? Adamastor. E o Adamastor ameaça os portugueses. Ah, vocês não vão passar por aqui e tal, não sei o quê. Né? E aí ele conta a história dele. Ele se apaixonou pela Tétis, pela musa. Uma musa das águas, tadinha, pequenininha. E o gigante Adamastor grandão. Né? E ele conta o sofrimento dele, né? A gente quer saber o sofrimento dele. E aí tem a fala, reproduz-se a fala da ninfa, que ela diz assim: meu Deus, que amor de ninfa será o bastante para o tamanho de um gigante, não é isso? Então, assim, o Flávio está precisando de um ninfo, de uma ninfa de vice. Mas quem terá tamanho bastante para o rombo gigante que se abriu na candidatura com a história do filme? E aí, estão batendo cabeça. Até o Cleitin. Até o Cleitin agora estão querendo que eu também seja candidato a vice. Eu não sei se eu nem vou ser candidato a governador. Estou pensando aqui, mas não sei se vai ser. Não sei se vai dar, não. Também Cleitin. Estão atrás de todo mundo aí. E um vice qualquer aí.
2: Segundo a Folha, a pré-campanha de Flávio Bolsonaro ainda vive um impasse em torno do vice da chapa, tem visto pouca ou nenhuma diferença em termos de votos nos nomes de aliados testados em pesquisas encomendadas pelo partido. A discussão também acabou em segundo plano nas últimas semanas em meio ao desgaste enfrentado por Flávio por causa da relação com o dono do Banco Master, Daniel Vorcaro, e da ameaça de um novo tarifaço dos Estados Unidos contra o Brasil. Há duas semanas, dois integrantes do núcleo duro do PL sugeriram que o nome do senador Cleitinho fosse incluído nas pesquisas encomendadas pelo partido como vice de Flávio. Cleitinho lidera as pesquisas de intenção de voto para o governo de Minas Gerais, mas apesar do favoritismo, tem afirmado a pessoas próximas que não deve disputar as eleições. Questionado sobre a inclusão de Cleitinho nas sondagens do PL, o coordenador político da campanha de Flávio, o senador Rogério Marinho, disse desconhecer a possibilidade.
1: Isso, e aí estão atrás, a gente já viu que uma das... o Eduardo, por exemplo, tem uma ideia, né? Porque ali com o Cleitinho também as coisas não vão muito bem, assim. Né? Ele teve a ideia que é a Júlia Zanatta, né? Os fuzis da senhora Zanatta, né? Que é botar alguém de extrema direita, enfim, que seja ali, que vá fazer o discurso mesmo ideológico, aquele o mais severo, o mais... Não parece, de novo, que seja exatamente uma grande ideia. Fazendo uma análise puramente técnica. Mas aqui, mais uma vez, eu digo, né? Espero que eles não confiem nas minhas análises nem acreditem nas coisas que eu digo. E façam as coisas a seu modo. Tem que se ajudar, tem que se ajudar. Agora, por que a dificuldade em achar um candidato a vice? Porque a coisa desandou. Até outro dia, e a pesquisa demonstra isso, até outro dia parecia que bastava correr para o abraço. E a gente está vendo que, obviamente, não é assim. Né? Todos aqueles que anteviram que a eleição seria um passeio, se esqueceram que a história jamais se esquece de acontecer. né? Às vezes, de acordo com um certo padrão de previsibilidade, às vezes e mais frequentemente não, né? O que a gente tem, na verdade, pode acontecer o inesperado também? Pode acontecer, claro, né? O problema é a armadilha em que eles se meteram. E aí nós vamos falar um pouquinho mais disso, porque o Rogério Marinho deu uma entrevista a respeito, né? E nesse evento da Veja, parece que eles falaram sobre a possibilidade, tem um vídeo, é isso?
2: Isso.
1: De Zema ou Caiado serem vices, é isso?
2: Uhum. Exatamente.
3: Eu respeito, são pré-candidatos, né, têm os seus partidos. E eu hoje não estou trabalhando com essa possibilidade. Mas o que eu sempre conversei com cada um deles, né, com o Zema, com o Caiado, foi o seguinte: inclusive eu encorajei a pré-candidatura do Caiado, por exemplo. Né, quando me procurou para conversar, eu falei: não, Caiado, acho que você tem um papel importante aqui, você tem uma história. E a gente sabe que tem que haver uma unidade para impedir que o Brasil pule de cabeça nesse precipício sem paraquedas, que seria uma reeleição do PT. Eu acho que nesse aspecto está todo mundo bastante alinhado, consciente, Maurício, de que, né, essa unidade, seja no início, no primeiro turno, se não vier no segundo turno, ela existirá.
1: É. Que a direita vai se unir num eventual segundo turno, em evento segundo turno, sem dúvida, né? Agora, mesmo a união deles não parece ser muito fácil. Estou dizendo fácil aos olhos do eleitorado, porque depois de tanta crítica... Por exemplo, Caiado: eu sou o único candidato com autoridade moral. Depois você vai pedir voto para quem não tem autoridade moral? Zema, que vive repetindo que Flávio andou com o banqueiro bandido, pegando frase lá de trás de um outro banqueiro que foi chamado de banqueiro bandido. Vai defender o candidato banqueiro bandido? O problema é o seguinte: quando você perde o rebolado, né? Aí, meu filho, para achar de novo é difícil. E vejam, o Jair Bolsonaro lá atrás teve que achar o seu posto de piranga na economia. Flávio também está em busca do seu. A prova de que as coisas não andam fáceis é que ele achou um posto de piranga. Mas que, como se diz no interior, nem diminui nem contribui. Né? Vamos ver, vai.
0: Flávio Bolsonaro confirmou hoje que Daniela Marques, ex-presidente da Caixa no governo de Jair Bolsonaro, deverá ajudá-lo na elaboração de propostas para as áreas econômica e social de sua pré-campanha à presidência da República. A declaração de Flávio foi dada no evento promovido pela revista Veja hoje. Ele afirmou o seguinte: ela está perto de nós aqui na campanha e vai me ajudar nessa parte econômica, mas principalmente na pauta de responsabilidade social. Segundo o G1, a ex-presidente da Caixa se licenciou por 6 meses da Legend, empresa em que trabalha, para se dedicar ao projeto. Daniela afirmou que pretende ajudar a formular um modelo econômico mais austero e virtuoso, e já vinha atuando informalmente nos contatos de Flávio para difundir propostas econômicas.
1: Eu estou dizendo que a moça não tem condições, que essa senhora não tem condições? Não, não estou dizendo nada. Só estou dizendo que quando o Flávio arrumou um nome, Flávio, o Bolsonaro arrumou um nome no mercado, ele foi atrás do Paulo Guedes, que era uma estrela, né? Pelo menos para os mercados, que vinha tentando participar do governo fazia tempo, né? E, no entanto, né, o Flávio agora, passado já esse tempo todo da campanha, ele não consegue arrumar essa estrela no mercado. Ainda não conseguiu, né? Aquele nome assim, aquele emblema que mobiliza o mercado. Sinal de dificuldade. Vejam que é uma dificuldade similar à dificuldade para arrumar um vice. Quem vai pensar a economia? vem um nome que é técnico, sem dúvida, mas que não tem peso. Vice, bom, aí realmente não se sabe, porque vice é aquela história, né? Vice pode não dar voto, mas pode tirar, né? Pode tirar a voto. E aí, olha, é o seguinte. O Eduardo tá brabo com o Zema. E ele tá pregando o rompimento do PL com o Zema. Vai lá.
2: O pré-candidato à presidência Romeu Zema, do Novo, evitou fazer novas críticas a Flávio Bolsonaro em função das relações do senador com Daniel Vercaro, dono do Banco Master. Essa postura foi adotada hoje pelo ex-governador de Minas Gerais, após o irmão de Flávio, Eduardo Bolsonaro, sugerir um rompimento geral do bolsonarismo com o Partido Novo. O mineiro, porém, afirmou que não acredita nessa ruptura e que, apesar de não retirar o que disse no passado, quando defendeu que Flávio tinha muito a explicar sobre o caso. A manifestação de Zema foi feita hoje também no mesmo evento da revista Veja. Ele disse o seguinte: o que eu disse sobre o assunto eu já havia dito, todo mundo sabe, é público e notório, e é bola pra frente. Não acreditamos, não, no rompimento. Eu já falei o que eu tinha de falar sobre essa questão aí, não vou entrar mais nesse ponto. Eu não retiro nada do que eu falei, mas eu estou olhando para o futuro agora. Não tem contradição nenhuma, o que eu disse é público, que todos nós da direita estaremos juntos no segundo turno contra a esquerda. Isso é indiscutível.
1: E tem uma coisa deliciosa que é o seguinte. O Zema, o Voi Bene, o Isa, o diretório estadual do Novo, de Santa Catarina, resolveu fazer um seminário, um evento. E sabe quem foi desconvidado?
0: Quem?
1: O Romeu Zema. O Romeu Zema foi desconvidado. Porque, na verdade, o Novo é só um cancro bolsonarista, né, que pretende ser mais bolsonarista que o Bolsonaro. Eles são, em muitos aspectos, mais reacionários do que o bolsonarismo. Mais reacionário do que o bolsonarismo. Não tem nada a ver com o partido que o João Amoedo criou. Aliás, um abraço para Amoedo. Sempre tive divergências, mas tinha convicções sérias a respeito de um partido liberal. E que não é esse troço que virou o Novo. E aí o Novo está desconvidando o Zema. Porque o Zema critica o Flávio. Olha, vejam vocês. Como ele critica o Flávio, então eles desconvidam. O cara que é o candidato do partido. Ah, mas é o de Santa Catarina. Não interessa. Não interessa. E agora outra coisa saborosíssima. A Michelle e o preço da madrasta sacaneada. Hã? E é daqui a pouco. E eu até, Voi Bene, nós vamos usar aqui um Elton John para ela daqui a pouco. Mas antes, vamos ver o que é que tem aí, vai.
0: Segundo o jornal O Globo, lideranças do PL relataram que Michelle Bolsonaro tem colocado uma condição para entrar na campanha de Flávio Bolsonaro. A ex-primeira-dama quer um gesto público dos filhos do ex-presidente com um pedido de desculpas. A relação com Flávio sempre foi distante e azedou de vez depois que o senador chamou a madrasta de autoritária. A crítica ocorreu após Michelle condenar a aliança do PL com Ciro Gomes no Ceará. A relação da ex-primeira-dama com Eduardo Bolsonaro também segue azeda. Os dois chegaram ao rompimento depois que o ex-deputado desaprovou abertamente Michelle como opção de candidata à presidência ou até mesmo à vice. Eduardo foi um dos principais articuladores do nome de Flávio na corrida do Palácio do Planalto junto ao pai.
1: Ela quer desculpa e diz que desculpa não vai ter. Aí é só com Elton John mesmo, vai, Ben, vai. É uma música que eu adoro.

0: Sorry seems to me the hardest word. Às vezes, desculpa parece ser a palavra mais difícil de falar, né? E aqui, claro, o que eu posso fazer para que você me queira aí é o querer candidato, né? Vale bem, né, Isa? Não
1: Claro.
0: é? Claro, né? É isso. Então, nessa coisa assim, nossa, eu adoro. Essa música tem uma tristeza infinita. A minha mulher fala que eu vi, fala, para de estragar algumas músicas. É, sem desculpa, não rola, né? Moraes mantém. Oh, eu estou me ouvindo.
1: Não mais.
0: Sanduíche, xixi. Oi? Parei de me ouvir? Parei. Moraes mantém julgamento de Eduardo para esta terça. Vai.
1: O ministro Alexandre de Moraes do Supremo Tribunal Federal rejeitou um pedido da Defensoria Pública da União e manteve o julgamento da ação penal contra o ex-deputado federal Eduardo Bolsonaro, marcado para começar amanhã na primeira turma do STF. Ele é acusado de coação no curso do processo. Eduardo atuou para atrapalhar o processo que condenou o pai por tentativa de golpe de Estado. O ex-deputado não designou um advogado para representá-lo nesse processo. Com isso, a defesa dele está a cargo da Defensoria Pública da União. O órgão pediu o adiamento do julgamento, alegando que a composição da turma não está completa ou que a corte convocasse um ministro da segunda turma para acrescentar o colegiado.
0: A AGU está fazendo o seu. A Defensoria, melhor, está fazendo. A Defensoria Pública está fazendo o seu trabalho. Enfim, já que não tem advogado constituído, né? Mas é um pedido sem nenhuma procedência. Porque não precisa a turma estar completa para votar. Assim como o Supremo não precisa estar completo para votar, não precisa complementar a turma para votar. Não tem a menor. Assim, louvo o esforço, acho que. Vai bem. Defensoria, defensoria.
1: Sim.
0: Não tem que olhar para quem está sendo defendido. Ah, esse Eduardo não merece. Não, todo mundo precisa ter um advogado. Já que ele não constituiu, é a regra do jogo. Agora, não é a regra do jogo. Ah, mas não tem que estar completa a turma? Não. Onde que está escrito isso? É argumentação ruim, inclusive. Não faz sentido. Né? E atenção, vocês. Por aí está se dizendo assim, a AGU pede aos Estados Unidos para fazer a defesa do Alexandre. Não é pede, comunica. Está comunicando, porque não são os Estados Unidos. Ah, não, não aceito você como advogado. Né? Pede é um jeito de dizer, né? Mas a AGU fará, e corretamente, a defesa do Alexandre em face da patuscada lá inventada nos Estados Unidos. Vamos lá.
1: A Advocacia-Geral da União protocola hoje no Tribunal Federal da Flórida, nos Estados Unidos, um requerimento para atuar no processo movido pela Rumble e a Trump Media and Technology Group contra o ministro Alexandre de Moraes do STF. Em nota, o órgão comandado por Jorge Messias classificou a ação como uma tentativa de ofensa à soberania nacional e à independência do Poder Judiciário brasileiro. A AGU afirmou que pede intervenção do Estado na ação com vistas a defender as decisões judiciais do STF. Vamos agora a um trecho do comunicado do órgão. A medida tem por objetivo promover a defesa dos interesses do Estado brasileiro e sustenta, sobretudo, que decisões judiciais proferidas pela Suprema Corte de nosso país não podem ser questionadas perante tribunais de estados estrangeiros. A ação em questão foi movida pela Rumble e pela Trump Media para contestar decisões de Moraes relacionadas à suspensão de contas e bloqueios determinados pelo STF em plataformas digitais.
0: É isso aí. Meninos, eu mesmo falo rapidinho. Evidentemente, o Trump foi, nós vamos analisar ainda a extensão da derrota dele, foi pressionado por pesquisas eleitorais. Vai ter eleições em novembro, eleições de meio de mandato. Os republicanos estão muito atrás dos democratas. A popularidade dele é a mais baixa da história, 35%. O preço do petróleo disparou, aliás, hoje despencou, né? Enfim. Como ainda resta um pouco de democracia nos Estados Unidos, porque ainda há eleições, espero que elas sobrevivam, evidentemente ele teve de ceder, né, num acordo humilhante para ele. O Thomas Friedman, o melhor analista de Oriente Médio que há no mundo,

0: ali, os israelenses, por razões óbvias. É, os palestinos, bom, não precisa dizer, porque são vítimas de uma política genocida. Os americanos, pelo custo econômico da coisa, toda a elite iraniana perdeu, porque afinal de contas morreu o Ayatollah Khamenei, morreu a cúpula da Guarda Revolucionária. Né? Netanyahu ainda mais dependente do que antes da extrema-direita, porque ele sabe que se ele não continuar a matar pessoas, ele vai para a cadeia. Né? Bom, todo mundo perdeu de algum jeito, a civilização perde. Agora, derrota igual a do Trump inexiste. Desde que os Estados Unidos decidiram assinar um acordo de paz com o Vietnã, em janeiro de 73, você não tem isso. E em 75 foram lá, os comunistas tomaram todo o Vietnã. Uma derrota gigantesca. O Trump caiu na conversa do Netanyahu que bastaria bombardear o Irã, matar o Khamenei, que haveria uma revolta popular, a gente arma os curdos. E aí dá tudo certo, Vale Bene e Isa. Pronto, tá tudo certo. Só que o Irã não é a Venezuela. E ele não tinha plano B. E aí diz o Friedman, o Irã tinha plano B, plano C. Mas por que que eles não vão, não tomam Hormuz de uma vez? Porque aquilo tudo tá minado. Aquilo tudo pode. E se alguém acha que o Irã aceitaria uma humilhação desse tamanho sem. E veja que o Irã atacou os países do Golfo, fez um estrago. Não, para o Irã não foi bom. Agora, atenção, a ditadura iraniana, a ditadura islâmica continua lá, a ditadura com a eleição, continua a ser a ditadura, porque quem não é contra não pode disputar. Quem é contra? Sabe quem se ferrou mesmo no Irã? A oposição iraniana, que perdeu espaço. Que perdeu espaço. E a maior máquina de guerra do mundo sofreu uma derrota do Irã. Porque, afinal de contas, os Estados Unidos, ainda insisto, são uma democracia. E ainda dependem de eleições. Enquanto depender de eleições, os republicanos falaram para ele: faz um acordo e cai fora. Netanyahu, claro, assassino compulsivo, ainda resiste e segue matando. E humilhando também ele, Donald Trump. É isso aí.
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9 horas e 41 minutos, 9h41, que marca agora o horário de Brasília. Seja muito bem-vindo, muito bem-vinda à programação Band News FM nessa segunda-feira, 15 de junho de 2026. Eu sou o Lucas Belotti, sigo por aqui na sua companhia até a meia-noite, já já, em poucos minutos, com o Band News na área para falarmos muito sobre Copa do Mundo e mais um dia de partidas importantes pelo Mundial nos Estados Unidos, no México e no Canadá. Antes disso,

0: A Procuradoria-Geral da República rejeita a segunda proposta de colaboração premiada do ex-banqueiro Daniel Vorcaro. Segundo a PGR, não há elementos novos em relação ao que a própria investigação já revelou. Enquanto os detalhes, direto de Brasília, ele, Rafael Procópio.
1: A Procuradoria-Geral da República também negou a nova proposta de delação premiada apresentada pela defesa de Daniel Vorcaro. A recusa foi oficializada na noite desta segunda-feira. A PGR teve um entendimento similar ao da Polícia Federal na semana passada, que também negou o acordo. Para os órgãos, as novas informações oferecidas já eram conhecidas dos investigadores e isso não justificaria um acordo de diminuição e progressão de pena em eventual condenação. Vorcaro está preso na Superintendência da Polícia Federal em Brasília e foi retirado da Papuda justamente para a negociação do acordo. Com a nova negativa, o empresário deve voltar à penitenciária. Essa decisão caberá ao ministro André Mendonça, do STF, atual responsável por todos os casos envolvendo o Banco Master no Supremo.
0: O ministro Alexandre de Moraes, do Supremo Tribunal Federal, mantém para hoje o julgamento de uma ação penal contra o deputado federal cassado Eduardo Bolsonaro. Político do PL de São Paulo é acusado de coação no curso do processo e vai ser julgado nesta terça-feira pela primeira turma do STF. Eduardo Bolsonaro teria atrapalhado o processo em que o pai dele, o ex-presidente Jair Bolsonaro, respondia por tentativa de golpe de Estado e acabou posteriormente condenado a mais de 27 anos de prisão. A Confederação Brasileira de Basquete diz receber com profunda tristeza a notícia do acidente que deixou 7 mortos no Ceará. O ônibus que transportava um time de basquete de Juazeiro do Norte capotou na madrugada dessa última segunda-feira na rodovia 187 do Ceará, CE-187, quando voltava de um campeonato disputado em Sobral, no mesmo estado. As causas do acidente ainda são investigadas. O presidente da Autoridade Palestina, Mahmoud Abbas, anuncia que eleições presidenciais serão realizadas nos territórios palestinos no início de 2027. As eleições legislativas acontecem só em novembro, segundo a agência de notícias palestina Wafa. Não foi informado se as eleições incluirão Gaza, que é controlada pelo Hamas desde 2007 e é motivo de conflitos com Israel, país vizinho. O decreto faz parte de um movimento para retomar a possibilidade e a normalidade nos territórios palestinos, apesar de Gaza ainda estar devastada depois da guerra e a Cisjordânia segue sofrendo com o expansionismo israelense. Também ainda não se sabe se o Hamas vai entregar o poder de Gaza para a autoridade palestina. 9 horas e 44 minutos, 9h44 no horário de Brasília. Estamos chegando aí, agora é hora de futebol na Band News FM, é hora do Band News na área.
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0: 9h45, 9h45 é o que marca agora o horário de Brasília. Seja muito bem-vindo, seja muito bem-vindo a mais uma edição do Band News na área. Hoje, segunda-feira, 15 de junho de 2026, avançamos na Copa do Mundo. Tivemos várias partidas hoje, hein? Partidas de número 14, partida de número 15, partida de número 16, já partida de número 17 da Copa do Mundo de 2026. Seleções europeias, de pompa em campo, zebras, tudo isso será assunto aqui no Band News na área, que é claro, não vai deixar de tratar da seleção brasileira. Aqui é Brasil! Oh, oh, oh. Que hoje fez primeiro treino com bola, de olho no jogo contra o Haiti nessa sexta-feira às 9h30 da noite, hein? Ontem as atividades foram apenas internas, hoje os atletas que ficaram no 1x1 com o Marrocos no fim de semana, no sábado mais precisamente, foram para esses trabalhos os primeiros comandados por Carlo Ancelotti, claro, já pensando o jogo contra o Haiti. O Brasil está trabalhando nos Estados Unidos desde o primeiro dia de junho. Vamos juntos até a meia-noite, hein? Eu passarei por todos esses assuntos na companhia de você, ouvinte, que pode participar da nossa programação pelo 11999-592-100. É o canal de contato da Band News FM para você participar. O que achou da rodada de Copa do Mundo? O que está achando da seleção brasileira? As mudanças serão necessárias? Quais? Tudo isso você pode mandar para cá e ajudar a construir a programação. Ou também no nosso chat do YouTube, youtube.com/radiobandnewsfm, onde estamos ao vivo com imagens. Hoje eu, Lucas Belotti, tenho a companhia integral do nosso comentarista Bernardo Ramos, direto de Nova Jersey, nos Estados Unidos, nos belíssimos estúdios da Band News FM por lá espalhados, para a gente falar um pouquinho sobre essa segunda-feira de Copa do Mundo e sobre esse fim de semana também. Agora a gente já tem quase todos os grupos com as partidas inaugurais. Bernardo, boa noite para você.
1: Boa noite, Belotti. Um grande abraço a você também, a quem nos ouve aqui na Rádio Band News FM. Se der para melhorar o áudio aí, tá retornando aqui, tá difícil. Eu tô falando e tá voltando aqui.
0: Já vão melhorar aí para você, viu, Bernardo Ramos? Vê se melhorou.
1: Vamos lá, vamos falando aqui, agora tá bom. Agora
0: meu garoto.
1: Tá tudo certo. Garoto, tá tudo certo. Marcelão Cruz chegou por aqui. Deu uma bisoiada quando o homem chega, porque tudo funciona, meu.
0: Ele é atlético ainda, né? Pra ele correr é fácil.
1: Que é?
0: Ele é atlético, né? Pra ele correr é fácil. O senhor e você sempre, tá ferrado.
1: Sempre tá aqui na correria, que graças a ele e ao Jean-Pierre, a gente tem esse som maravilhoso que chega dos nossos estúdios avançados aqui em Nova Jersey até o Brasil, né? Mas o grande destaque, meu caro Lucas Belotti, eu acho que é um empate, né, entre Cabo Verde e Espanha, com uma grande, magnânima atuação do goleiro Vozinha, de 40 anos de idade, jogou no Chaves. Hugo Souza jogava no Chaves de Portugal, né, Belotti?
0: Jogava por lá e o Vozinha foi exatamente o escolhido, viu, Berna, para substituir o Hugo quando ele veio aqui para o futebol brasileiro, mais precisamente para o Corinthians, né? Clube que ele defende até hoje, esteve perto de conquistar uma vaga entre os 26 da seleção brasileira. Ô, Bernardo Ramos, eu vou acionar então o Maurício Ferreira pra gente discutir melhor esse jogo da Espanha. É claro, pelo âmbito da história escrita do país africano que conquistou o primeiro ponto logo na estreia em Copas do Mundo, é um feito muito difícil de se conseguir, ainda mais contra a Espanha, mas pra analisarmos também da ótica espanhola, uma das favoritas, tropeçando talvez contra a seleção mais frágil possível ali pra esses enfrentamentos ao lado de Curaçao e outras estreantes. Porque o Maurício Ferreira acompanhou de perto esse jogo e vai trazer as informações e as repercussões também desse resultado muito surpreendente. Diz aí, irmão, boa noite!
2: Tudo bem, amigos? Um abraço a vocês e a todo mundo que acompanha por aqui o Band News na área desta segunda-feira. Tivemos decretada a primeira grande zebra dessa Copa do Mundo de 2026 e ela veio de Atlanta, do Mercedes-Benz Stadium, abertura do Grupo H, Espanha 0, Cabo Verde também 0. Uma seleção campeã do mundo lá em 2010, tudo bem que já há 16 anos, mas atual campeã da Euro, contra Cabo Verde, uma seleção estreante em Copas do Mundo. E o roteiro foi daqueles que a Copa do Mundo permite. O goleiro Vozinha, de 40 anos, que hoje chegava a 91 jogos com a camisa da seleção de Cabo Verde, foi o cara da partida, eleito melhor em campo, 7 defesas importantíssimas para segurar esse 0-0 no placar. Lamine Yamal e Nico Williams começaram no banco de reservas, voltando dos quadros de lesão, então ficaram à disposição. O técnico Luiz de la Fuente, até por uma fragilidade do adversário, entendeu que não seria necessário os dois já entre os titulares, mas começando desde o início com Rodri, Pedri, Gavi, Oyarzabal. Então a seleção espanhola claramente era a favorita, até mesmo para uma goleada nesse compromisso no estádio de Atlanta. Mas uma estratégia bem montada pelo técnico bubista, o comandante de Cabo Verde, que montou um ferrolho para segurar esse ataque espanhol. Deu certo, a estratégia defensivamente ela foi cumprida, mas teve principalmente o brilho do goleiro Vozinha com essas 7 defesas importantíssimas para esse placar de 0-0, então, na abertura do Grupo H da Copa do Mundo, chave que ainda tem Arábia Saudita e Uruguai. Então, cria-se agora um ambiente de uma certa pressão para cima dos espanhóis, que são os favoritos aqui à Copa do Mundo, talvez os maiores favoritos ao lado da seleção francesa, mas que acabaram tropeçando nesse primeiro compromisso, e ao mesmo tempo aumenta a expectativa dos cabo-verdianos para, quem sabe, buscarem uma classificação à segunda fase com esse acréscimo de classificados, os 3 melhores, ou melhor, né, os 8 melhores terceiros colocados também avançam à segunda fase da Copa do Mundo. Então, claro que os cabo-verdianos agora passam a nutrir também essa expectativa. A gente vai seguir acompanhando tudo diretamente aqui de Dallas, no Texas. Boa sequência de programa para vocês, pessoal.
0: Grande Maurício Ferreira aqui participou da cobertura Band News FM dessa transmissão, que foi histórica, né? Mas o resultado ainda mais, né, Berna? Começando pela ótica cabo-verdiana, é claro. Esse ponto histórico, personagens ali desconhecidos, né? Algumas pequenas exceções, o Sidney Cabral, lateral esquerdo, teve uma passagem pelo Benfica, mas assim, era um time que não tinha muita pretensão na Copa do Mundo e logo de cara passa a ganhar uma possibilidade de sonhar, quem sabe, em avançar, nem que seja como uma das terceiras colocadas, né?
1: E foi um grupo, né, que teve 2 jogos emblemáticos, né, nesta segunda-feira, por razões diferentes, né? Vamos começar falando, então, sobre Espanha e Cabo Verde, né? A Espanha finalizou muito mais do que a seleção cabo-verdiana, né? Teve 27 finalizações contra 6 de Cabo Verde. Agora, teve chute na trave, mas finalizações certas foram 7 da Espanha só. Então, assim, faltou botar o pé na forma. De acordo com o Opta Joe, né, que é um perfil de estatísticas muito interessante no X, o Oyarzabal, Belotti, ficou 30 minutos sem tocar na bola, o primeiro jogador na história das Copas, desde que o levantamento começou a ser feito na Copa do Mundo de 1966, que atinge essa estatística nada invejável, né? De ficar 30 minutos sem tocar na bola, o Oyarzabal, que é o centroavante, inclusive, da equipe da Espanha. E aí a gente olha, né, para o time da Espanha, do meio para frente, tinha Rodri, Fabián Ruiz, Pedri, e aí acho que foi o calcanhar de Aquiles, viu, Belotti? Porque nas duas pontas tinha Ferran Torres, Gavi e o centroavante Oyarzabal. Aí no segundo tempo, o técnico José Luiz de la Fuente colocou Lamine Yamal e Nico Williams, que são os titulares do time, jogadores que sofreram com lesões, respectivamente, em Barcelona e Atlético e Bilbao. E não deu certo, né? Porque Cabo Verde armou uma linha que por vezes era de 6 jogadores, uma primeira linha defensiva, 3-1. Então ficou muito difícil transpor essa linha. E para piorar, quando conseguia, o goleiro Vozinha fez a parte dele, né? Fazendo defesas muito importantes. Foram 7, como eu disse, ao todo. E o Diney, que não é aquele, evidentemente, que jogou no Corinthians, né? Um zagueiro de quarto zagueiro, né, um zagueiro pelo lado esquerdo que é destro, de 31 anos de idade, quase fez um gol de cabeça no finalzinho, né, para boa defesa de Unai Simón. Então foi um time de Cabo Verde, claro, que ficou majoritariamente postado na linha defensiva, mas conseguiu quase no final marcar um gol que seria catastrófico, né, para a seleção da Espanha, que decepciona na estreia, decepciona muito na estreia. A Espanha, que para muita gente é a atual campeã europeia, é uma das favoritas a conquistar o título da Copa do Mundo, né? Chega a ser meio bizarro a seleção espanhola não conseguir pelo menos vencer Cabo Verde. Cabo Verde tem uma seleção melhor do que a de Curaçao, que tomou de 7 da Alemanha. Mas mesmo assim, a Espanha é muito melhor, né? Tem jogadores ali, como eu disse, do Athletic Bilbao, do Barcelona, né? Não tem ninguém do Real Madrid, mas é um time fortíssimo, né? Não tem a menor condição disso acontecer, né, Belotti? Perder tantas oportunidades e apenas empatar com a seleção cabo-verdiana.
0: E a gente vai dar uma olhada, né, na repercussão nos jornais locais, tanto os jornais da capital Madrid, quanto os jornais da região de Barcelona, da Catalunha, enfim, todos são unânimes, o que é muito raro no cenário do futebol espanhol, e tratam como um vexame, né? Uma bomba, algo completamente fora do normal, do planejado. Ô, Berna, você falava aí, né, a Espanha, eu acho que estava na lista de todo mundo, junto de França, alguns colocam a Argentina, enfim. Primeira prateleira entre as favoritas. Esse jogo contra Cabo Verde muda esse prognóstico? Ou agora com 8 jogos, mas enfim, mesmo na Copa passada com 7 jogos, a gente já teve exemplos de que talvez o primeiro jogo não signifique muito, vide a Argentina, derrotada pela Arábia Saudita e campeã do mundo em 2022.
1: Belotti, a Espanha tem experiência nisso, né? Na Copa de 2010, a equipe perdeu para a Suíça por 1-0 na partida de abertura e foi campeã mundial, jogando futebol bem do mequetrefe, aliás. Mas a gente sempre olha, né, para esse fracasso da Argentina na Copa passada, pelo menos no jogo de abertura, para falar, não, você pode pagar o micaço na abertura e depois chegar à final da Copa do Mundo. Claro que pode acontecer, mas é exceção. Então, assim, a Espanha, para mim, segue sendo uma das favoritas. Mas é sintomático que a equipe não consiga fazer gol em Cabo Verde, né? É sintomático isso. Finalizando muito, 27 finalizações. Esse time é muito bem treinado. Mas fizeram muita falta, pelo menos de início, Lamine Yamal e Nico Williams.
0: Eu ia te perguntar exatamente isso, né? O quanto dá pra pôr na conta? Porque são dois jogadores totalmente desequilibrantes, num contra um, que contra defesas fechadas, convenhamos, né? É praticamente imprescindível se você quiser vencer. E a Espanha, sem os dois, construía muito por dentro, ultrapassagem. O Cucurella tentou ser ponta pela esquerda. Quanto que você coloca na conta da ausência de Nico e Lamine Yamal? Essa dificuldade da Espanha fazer gols, Bernard?
1: O Gavi não é necessariamente um ponta, né? O Gavi, inclusive, começou a partida jogando pelo lado esquerdo, né? Jogando ali como um ponta esquerda. Mas no segundo tempo foi o que você falou, o Cucurella virou um ala, né? E aí é o seguinte, o Nico Williams entrou só aos 87 minutos no lugar do Rodri, né? Quando coisa já tinha ido pro brejo. E o Lamine Yamal aos 71. A questão é, Belotti, esses caras têm condições de disputar uma Copa do Mundo? Porque o Lamine Yamal, o Nico Williams também, jogadoraço, ponta esquerda muito bom. Mas o Lamine Yamal tem condições de disputar uma Copa do Mundo no mais alto nível? Me parece assim que, de repente, o José Luiz de la Fuente olhou para a tabela e falou, pô, Cabo Verde, primeiro jogo na Copa do Mundo, deixa eu dar uma segurada nos dois. Porque os dois não tinham condições de jogar a partida inteira, evidentemente, né? Talvez nem condições de jogarem um tempo, né? E foram meio que pro sacrifício, me parece meio claro que foram pro sacrifício nessa partida. Então é claro, Lamine Yamal jogando como ponta direita é um jogador, o Ferran Torres é outro. Mas ainda assim, eu acho um papelão da Espanha, um papelão, assim, não dá pra procurar desculpa não, viu, Belotti?
0: O Nico Williams entrou bem no finalzinho ainda, né? O Lamine Yamal ainda ganhou alguns minutos ali do meio pro fim do segundo tempo.
1: O Lamine Yamal, o jogo teve 5 minutos de acréscimo, né? O Lamine Yamal jogou 25 minutos, né?
0: Tava muito tempo longe
1: do gramado. Dá pra fazer coisa, tava muito tempo longe dos gramados. Ele vinha de uma lesão no Barcelona. Mas dava pra fazer alguma coisa. E ele foi muito acionado para jogar para cima do lateral esquerdo.
0: O Sidney Cabral. Bom jogador.
1: O Sidney Cabral. Bom jogador, cara. O Sidney Cabral é do Benfica, pertence ao Benfica, né? Ainda é jogador que está sob contrato no Benfica. Depois o Sidney Cabral saiu para a entrada do João Paulo, né? Que foi o jogador ali que teve a incumbência de marcar pela maior parte do tempo o Lamine Yamal em campo.
0: Ô, Bernardo Ramos, nesse mesmo grupo, a gente teve outra partida, Arábia Saudita e Uruguai. Então eu vou sair aí brevemente.
1: Jogaço.
0: Sair aí de Nova Jersey e colocar na conta André Coutinho, que tá conosco também, direto de Miami, palco desse estádio. Já vejo ao fundo ali da live o estádio exatamente de Miami, onde Uruguai e Arábia Saudita ficaram no empate. Ou seja, Coutinho, tá tudo igual nesse grupo aí, um ponto pros quatro, hein? Boa noite.
3: Quem diria, né? Boa noite, Lucas, Bernardo, a todos os amigos e amigas ouvintes aqui do Band News na área. É o grupo mais surpreendente até agora na Copa do Mundo. Ainda Uruguai e Espanha são os favoritos para avançarem nessa chave. Uma chave que pode cruzar com a chave da Argentina. É uma Copa do Mundo com 48 seleções, mas é muito maluca, né? E o Uruguai fez uma partidaça no segundo tempo, massacrou a seleção da Arábia Saudita depois de um primeiro tempo muito ruim. O primeiro tempo do Uruguai foi muito ruim, foi no nível do futebol sul-americano até aqui nessa Copa do Mundo, né? O Brasil decepcionou diante da boa seleção de Marrocos, o Paraguai tomou um vareio de bola dos Estados Unidos, o Equador até que foi bem, parou na trave, um recorde histórico com 3 bolas na trave, mas acabou perdendo para a Costa do Marfim, e o Uruguai vinha fazendo uma partida muito ruim com a Arábia Saudita, até o segundo tempo. No segundo tempo, Marcelo Bielsa trocou, mexeu, colocou alguns jogadores, o De La Cruz entrou muito bem, e o Uruguai massacrou a equipe da Arábia Saudita, meteu bola na trave, foram 29 finalizações do Uruguai, sendo 11 no gol do bom goleiro saudita. Mas o Uruguai acabou parando e ficando no empate com o gol do Maxi Araújo no final da partida, teve muita chance para virar. A atmosfera, Lucas, Bernardo, ouvintes desse estádio, estava fantástica. Fantástica, esmagadora maioria da torcida uruguaia, muito barulho, todos os latinos torcendo pelos uruguaios, muitos brasileiros, muitos colombianos, mexicanos em peso, e eu pude conversar com haitianos, salvadorenhos, hondurenhos, América Latina em peso torcendo para o Uruguai, atmosfera da melhor possível, mais 62 mil torcedores, 1.700 lugares apenas vazios dos 64 mil lugares à disposição, mas o Uruguai acabou parando nesse grupo H que está embolado, né? O Bernardo falava do empate da Espanha por 0-0 e agora o Uruguai empata por 1-1 também. Dessa vez o Uruguai empatou aqui em Miami com a Arábia Saudita.
0: Boa, ô Coutinho, eu vou te colocar na roda também. Você acha que esse grupo, a primeira rodada pode mudar alguma coisa daquele prognóstico inicial com Espanha e Uruguai favoritaças para avançar? O que você acha aí? Viu o Uruguai de perto? Imagino que tenha acompanhado a Espanha também e principalmente, né, os adversários, os underdogs aí do grupo Arábia Saudita e Cabo Verde.
3: Eu acho que não. Eu acho que eles já fizeram a graça deles com toda a sinceridade, viu, Lucas? É uma Copa do Mundo que é uma carga e hoje foi o primeiro jogo que eu assisti em loco, né? Não meu primeiro jogo de Copa do Mundo, essa é a minha sexta Copa do Mundo, mas se pra gente que é jornalista, a gente que não entra em campo, a gente fica com uma emoção, a adrenalina lá em cima, quando começa todo aquele protocolo, as entradas das bandeiras, dos voluntários, os hinos, eu posso imaginar os jogadores, né? Ah, mas os jogadores dos underdogs, como você disse, dos azarões, claro que eles também ficam ansiosos. Mas eles são franco-atiradores. Uma primeira rodada de Copa do Mundo, tenho certeza que o Bernardo já falou, já teve uma Espanha campeã de 2010 perdendo na estreia. Já teve uma Argentina campeã do mundo em 2022 perdendo na estreia. Então, a primeira partida de Copa do Mundo é um capítulo à parte. Para mim, passa com tranquilidade daqui para frente Uruguai e Espanha. Não sei se nessa ordem. E eu repito, é um grupo importante porque é um grupo que vai cruzar com a Argentina. O primeiro colocado do grupo da Argentina vai enfrentar o segundo colocado do grupo H aqui mesmo em Miami pela fase de 16avos de final, pela segunda fase do Mundial.
0: Existe uma boa chance, né, de que a gente tenha a Argentina e o Uruguai, e se o Uruguai vence hoje, existe uma boa chance até de uma Argentina e Espanha já na segunda fase, 16avos, enfim, esse primeiro momento de mata-mata da Copa do Mundo de 2026. Coutinho, valeu, vou te liberar, amanhã você volta também na programação. Passou uma galera importante aí atrás de você, uns 3 carros iguais, pretos, todos enfumados. Eu acho que é o seu Uber que chegou, tá bom? Boa noite.
3: Ô Lucas, vamos lá. Ô Bernardo, vamos lá. Aqui é a Band News na área, a gente vai mostrar os bastidores. Nossa. Ó, o nosso carro, o carro da equipe do Grupo Bandeirantes de Comunicação é esse aqui. A gente tá muito privilegiado, ali tem um cartãozinho que a gente conseguiu. Graças à produção de Marcos Mesquita e de Paulo do Vale, nós conseguimos parar bem aqui dentro da área do Hard Rock Stadium. A gente está a passos da área oficial FIFA. Então ali ficam as catracas, passando ali daquelas catracas do raio-x, aí a gente está dentro da área FIFA, dentro da área do estádio. Então nós estamos fora da área FIFA, fora da do estádio, mas dentro aqui dessa parte do estádio do Hard Rock Stadium. Ali onde estão passando aqueles ônibus, é a curva que leva para a reta principal do Grande Prêmio de Miami. Vejam só que curioso, todos esses ônibus ali estão fazendo a última curva antes da reta principal do Grande Prêmio de Miami, que foi disputado alguns dias atrás aqui pela Fórmula 1 em Miami. Então esse complexo é muito interessante do Hard Rock Stadium, do estádio aqui de Miami.
0: É literalmente multiesportes, né? Coutinho, valeu meu irmão, um abraço pra você.
3: Valeu, valeu, valeu, boa noite, um abraço. Amanhã vou continuar seguindo Portugal. Portugal, gente, tá fazendo treino na praia. Portugal tá com medo dos jacarés da Flórida, mas eu vou contar essa história amanhã. Vamos deixar pra amanhã.
1: Não, tá, deixa um spoiler aí pra gente. Um teaser. Essa história é maravilhosa.
3: Tá bom, vamos lá. Então é o seguinte, Portugal tá sendo criticado na imprensa portuguesa que eles fizeram alguns treinos na praia. Eu estive hoje em Portugal acompanhando. E aí Portugal diz o seguinte, isso foi tudo de caso pensado. É, porque eles, vocês vão passar uma impressão de que estão à praia, de que estão a passear e não a treinar no campo, na relva, no gramado. E Portugal explicou, porque que escolheu treinar aqui na Flórida, eles estão em West Palm Beach, justamente porque é um dos estados mais quentes e mais úmidos da Copa do Mundo. Então, para habituar os jogadores com o calor, com a umidade dessa Copa do Mundo. E eles estão num complexo em West Palm Beach que tem uns lagos. E naqueles lagos, os jogadores foram dar uma volta no sábado e eles contaram pelo menos 4 jacarés. E agora os jogadores de Portugal estão morrendo de medo, não querem sair do quarto para passear com medo de jacaré. Eu acho que foi o técnico de Portugal que colocou aqueles jacarés aí para os jogadores se concentrarem e não se derem uma passeada, porque a noite aqui na Flórida é tentadora.
0: É, e tem que tomar cuidado com os jacarés. A Suíça estava treinando esses dias perto daquela Snake Area, né? Cheio de cobra ali, né? nos arredores do centro de treinamento. É, rapaz, não é na Austrália, mas tem muito bicho também. Diz aí, ô Bernard.
1: Mas você sabe, o Coutinho sabe disso melhor do que eu, porque é um torcedor da seleção holandesa. Na Copa de 14 aqui no Brasil, os caras iam para Ipanema na praia o tempo todo, né, Couto?
3: Verdade, bem lembrado, o Bernardo, bem lembrado, bem lembrado. É, era isso, eles treinavam na praia. É, a seleção da Holanda, outras seleções também, é normal, natural. Eu não sei porque a imprensa portuguesa está pegando no pé da comissão técnica portuguesa. É porque realmente é um lugar muito bonito. A Flórida é um lugar muito bonito, West Palm Beach é um lugar muito bonito. Aí mostram aquelas imagens, os jogadores treinando na praia, dá a impressão de que eles estão a passear, como dizem os nossos patrícios. Mas não, Portugal está muito sério e eu estava conversando com jornalistas, eles realmente acham que Portugal pode chegar longe nessa Copa do Mundo e com Cristiano Ronaldo de titular. Cristiano Ronaldo de titular é um tabu na seleção portuguesa, nos bastidores. Para nós brasileiros, eu acho que é um pouco como a gente vê o Neymar, dentro das devidas proporções, né? O Neymar é unanimidade fora do Brasil, no Brasil não é unanimidade. O Cristiano Ronaldo, por incrível que pareça, ele não é unanimidade em Portugal. Tem muito português que acha que o Cristiano Ronaldo não tem condições de ser titular da seleção portuguesa. E é interessante essa vivência nos treinos todos os dias em Portugal, para a gente ter essa percepção também de como eles encaram essa seleção.
1: Ô Coutinho, desculpa te segurar aí, você tem acompanhado, né? Só para finalizar da minha parte, desculpe mais uma vez. Você tem acompanhado muito...
3: De jeito nenhum, estou à disposição.
1: No dia do jogo do Brasil, você tem feito matéria na rua e tal... Como é que o brasileiro que mora aqui na Flórida, ou aí na Flórida no caso, né, tem observado o Neymar, cara? Você acha que todo mundo quer Neymar na seleção, pelo menos aqueles torcedores que estão aí na Flórida? Porque a comunidade brasileira aí é gigantesca, né?
3: E é uma comunidade, Bernardo, de torcedores que tem o perfil de ser Neymarzete, sem nenhum tipo de termo pejorativo, tá? Mas é o perfil do torcedor brasileiro que é fã do Neymar. É o perfil do torcedor brasileiro que vai, se o Neymar tiver a mínima condição de jogo aqui nesse estádio, no Hard Rock Stadium, me ajudem aí, acho que é 28, né, de junho, o jogo do Brasil aqui contra a Escócia. Terceiro jogo da primeira fase, 24 de junho, aqui no Hard Rock Stadium. Provavelmente, a gente espera que não, um jogo decisivo, nervoso para o Brasil, para passar de fase contra a Escócia. Se o Neymar estiver com condições, se o Ancelotti falar o Neymar vai para o banco, ou o Neymar começa jogando, os torcedores vão querer ver o Neymar jogar. Vai ter uma pressão muito forte para o Ancelotti colocar o Neymar para jogar. Porque é o perfil do torcedor, pelo que a gente conversa, pelo que a gente conversou por aqui na FanFest, na estreia da seleção brasileira, anteontem, é o torcedor Neymarzete. De novo, não estou usando o termo pejorativo. É um termo para identificar o estilo do torcedor daqui da Flórida, que vai lotar esse estádio aqui no dia 24.
0: Boa, grande André Coutinho. Volta a nossa programação já nas primeiras horas de amanhã, acompanhando agora a seleção portuguesa, né? Que tem uma estreia logo ali, quarta-feira, contra a seleção da República Democrática do Congo. Valeu, Couto. Um abraço.
3: Valeu, boa noite para vocês. Até amanhã.
1: Abraço, cara.
0: 10 horas e 10 minutos, 10 e 10 no horário de Brasília. A gente vai para uma pausa rápida aqui no Band News na área. Já eu, Lucas Belotti, Bernardo Ramos, estamos de volta por aqui para falar sobre esse segundo jogo do grupo, Uruguai-Arábia Saudita, aprofundar essa situação da seleção do Marcelo Bielsa e também sobre a situação do futebol sul-americano. O Coutinho trouxe bem, tá? O Brasil não foi o único aqui da América do Sul a não vencer. Os outros continentes, todos já registraram alguma vitória. A Oceania, na figura da Austrália, que disputa os campeonatos asiáticos, mas enfim, pertence à Oceania. A Ásia já registrou vitória, a África já venceu, a América do Norte já venceu, a Europa já venceu e a América do Sul ainda não. A América Central, é verdade, ainda não conseguiu, né? Mas disputa as mesmas competições que a América do Norte, estou me referindo aqui ao Haiti. Então vamos acompanhar, porque por enquanto, dos grandes continentes, a América do Sul é o mais frágil, é a mais frágil.
1: Tem gol, hein?
0: Tem gol, Bernardo Ramos.
1: Gol da Nova Zelândia contra o Irã. Partida que está sendo disputada em Los Angeles. Gol do Just, jogador neozelandês, né? Ponto esquerdo, após um passe do interminável Chris Wood. Nossa. Fazendo 1-0 para a Nova Zelândia em Los Angeles contra o Irã.
0: 9 minutos do primeiro tempo. Comecinho do jogo, então. Há mais um time da Oceania aí somando. São os únicos dois, né, que representam o continente nessa Copa do Mundo de 2026. 10 e 12, pausa rápida, já a gente volta aqui na Band News FM, a voz oficial da Copa do Mundo.
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0: Agora 10 horas e 14 minutos, 10 e 14 no horário de Brasília. Estamos de volta no Band News na área e o assunto segue sendo Copa do Mundo. Grande Bernardo Ramos, a gente teve essa estreia do Uruguai, como trouxe o Coutinho, né? Dois tempos muito distintos. Lembrou um pouco a seleção brasileira, que não melhorou como os uruguaios no segundo tempo, mas também fez uma primeira etapa muito ruim. O que parece esse desempenho ruim dos nossos irmãos sul-americanos com a gente, Brasil também dentro desse balaio, hein? Nenhuma vitória pro nosso continente e agora só a Argentina que pode nos salvar. Não, tem a Colômbia também. Argentina e Colômbia só que restam para tentar reverter essa parada aí, Berna.
1: Olha, Belotti, assim, há um aspecto muito importante na melhora do Uruguai no segundo tempo, que passa por duas alterações feitas no intervalo, né? Então o Sanabria no lugar do Vinha, o Vinha que jogou no Palmeiras, no Flamengo, tá no River Plate, o Sanabria entrou, jogador do Real Salt Lake, né, da MLS, como um ponto esquerda, né? E aí colocou pressão na seleção saudita. E o Canóbio entrou no lugar do Darwin Núñez, ou seja, ele colocou um ponta, que joga pelo lado direito, né, no time do Fluminense, e entrou nessa função hoje, no lugar de um centroavante. Então o que, que ele buscava ali? Jogadores de força pelos lados, né, jogadores bem ofensivos, e o time melhorou muito. E aí, mais pra frente, antes de Uruguai marcar o gol de empate, entra De La Cruz no lugar de Ugarte, um jogador mais criativo, que entrou bem demais na partida. Entrou Brian Rodrigues no lugar do Marcos Araújo, né, que acabou marcando o gol. Brian Rodrigues também é um jogador de profundidade. Então, eu acho que a melhora da equipe do Marcelo Bielsa passa por isso. Agora, o goleiro Al Weiss fechou o gol no segundo tempo, né? Foi uma atuação espetacular. Se a gente for olhar para o time da Arábia Saudita, né, jogando num 4-4-2, tem alguns jogadores conhecidos, né, do torcedor brasileiro, principalmente aquele que acompanha o Campeonato Saudita. Dois jogadores do Al-Hilal, que são muito importantes. O Cano, que jogou bem, né, um segundo homem de meio de campo e tal. E o Salem Al-Dawsari, que é o melhor jogador saudita de todos os tempos, é o capitão, joga mais pelo lado esquerdo. Já teve uma atuação mais apagada em relação ao Mohamed Cano. E lá na frente, né, não são jogadores particularmente de muita qualidade. Você pegar os principais clubes do futebol saudita, tem ali centroavantes estrangeiros, né? Então jogaram o Buraikan e o Jouaïr, que são jogadores um pouco mais limitados. Então a Arábia Saudita acabou fazendo gol com o Al-Amri, né, que é zagueiro, joga no Al-Nassr, o time do Cristiano Ronaldo. Então a gente viu aí uma seleção saudita que foi bem no primeiro tempo, principalmente ali na segunda parte da primeira etapa, e o Uruguai que dominou completamente o segundo tempo, né, jogando com a intensidade que caracteriza os times treinados pelo Marcelo Bielsa, né, Belotti? Times muito aplicados em marcação individual e tal.
0: É, uma batalha física, né, do Marcelo Bielsa, e o segundo tempo serviu bastante aí para a seleção uruguaia. E aí, em pretensões de classificação, né, Berno, o Uruguai não tem muito o que fazer. Agora é vencer pelo menos Cabo Verde, 4 pontos, deve servir para se classificar, nem que seja como terceiro.
1: É, aí o Uruguai vai jogar com o Cabo Verde, é o próximo jogo, e fecha contra a Espanha. E a expectativa de, nesse jogo contra a Espanha, o Arrascaeta estar de volta, né, Belotti? Então, é uma possibilidade, né?
0: Vamos aguardar. A seleção uruguaia, portanto, Cabo Verde, como próximo adversário, encerra a participação contra a seleção da Espanha.
1: A Espanha vai jogar a vida contra a Arábia Saudita também, que não é moleza, não,
0: bicho. Não, vai ter que vencer de qualquer jeito, né? É porque se chegar na última rodada tendo que ganhar o ganhado Uruguai para sonhar com classificação, aí o time de Luiz de la Fuente vai chegar com a corda no pescoço, ainda mais pressionado depois dessa estreia com um empate contra Cabo Verde. 10h18, horário de Brasília, pausa rápida no Band News na área, já a gente volta pra falar de seleção brasileira por aqui, hein? Começou oficialmente a preparação pro jogo contra o Haiti.
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0: Horas e 21 minutos, 10h21, atualização de placar, 17 minutos, viradinha do relógio para 18 do primeiro tempo lá em Los Angeles, nos Estados Unidos. A Nova Zelândia segue batendo o Irã. 1-0, gol do Just, assistência do centroavantão caneludo Chris Wood, jogador que está há muito tempo no
1: esse
0: futebol.
1: Esse é caneludo.
0: Nossa, é muito ruim, meu Deus do céu. Muito ruim.
1: Esse é caneludo. Ele era o titular do Nottingham Forest até a chegada do Igor Jesus e eles revezavam ali, né? Ele é caneludo, esse é aquele centroavante grossão. Lucas, faz tanto tempo que ele é titular da seleção neozelandesa. Eu me lembro, rapaz, na Copa das Confederações de 2017 na Rússia, isso faz 9 anos. Ele era titular da Nova Zelândia.
0: Ele tá há muito tempo lá, ele já é bem mais experiente, né, o Chris Wood. Enfim, faz um golzinho ou outro. Se o torcedor brasileiro reclama do Igor Thiago, ia sofrer um pouco, torcendo pro Chris Wood. Centroavante, mas o resultado é importantíssimo, tá, pra Nova Zelândia, porque com um empate mais
1: só cedo... Só dá Nova Zelândia,
0: né, o time do Irã fragilizado já por questões técnicas, ainda mais pelas questões geopolíticas envolvendo a chegada aos Estados Unidos. Vale a gente destacar, o Irã vai ter que deixar os Estados Unidos logo depois do jogo, não tem permissão pra pernoitar nos Estados Unidos, vai voltar pro México, onde faz a preparação. A Nova Zelândia tá liderando esse grupo porque Bélgica e Egito mais cedo empataram 1-1, os egípcios saíram na frente. A Bélgica foi buscar um empate depois com um gol contra. E aí a Nova Zelândia está se isolando nessa liderança parcial. Depois ainda terá Bélgica e Egito pela frente nas duas últimas rodadas. 10h23, atenção rede.
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18: Boa noite para você, Lucas Belotti.
0: Oba, boa noite, maravilha.
18: O Corinthians conta com 12 jogadores que já atingiram o limite de 12 partidas no Brasileirão e, portanto, não podem mais defender outra equipe na competição nesta temporada. A lista é composta, em sua maioria, por titulares absolutos ou por jogadores que frequentemente saem do banco de reservas e são acionados pelo técnico Fernando Diniz. Os 12 jogadores são Garro, 18 jogos, Breno Bidão, 16 jogos, Hugo Souza, 16 jogos, Ranieri, 16 jogos, jogos, Gustavo Henrique, 15 jogos, Matheus Bidu, 15 jogos, André, 14 jogos, Carrijo, 14 jogos, Gabriel Paulista, 14 jogos, Yuri Alberto, 14 jogos, Mateuzinho, 14 jogos e Alan, 13 jogos. O meia Depay sofreu com problemas físicos no primeiro semestre da temporada e tem apenas 8 partidas disputadas no Brasileirão. Corinthians, com uma dívida de 131 milhões registrada no primeiro trimestre do ano, a diretoria tem a necessidade de arrecadar cerca de 25 milhões de euros líquidos, que dá cerca de 144 milhões na cotação atual, na janela de transferências que será aberta 2 dias após o final da Copa do Mundo. Dito tudo isso, eu diria, eu quero é mais.
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0: Seleção brasileira, em busca da primeira vitória na Copa do Mundo, fez hoje a primeira atividade com bola, em campo, de olho no jogo contra o Haiti. 9h30 da noite da próxima sexta-feira, com transmissão e cobertura completa aqui da Band News FM. Bernardo Ramos estava por lá, Aline Fanelli também. Vou acionar aqui a Aline para ela trazer as informações e depois trazer o Bernardo à mesa para a gente discutir. Imagino eu que o Brasil tenha coisas a mudar. Pelo menos esse é o entendimento do senso comum até. Será que é a cabeça de Carlo Ancelotti? Aline Fanelli tem mais informações sobre isso. Boa noite, Aline.
24: Oi, gente. A seleção brasileira voltou aos treinos efetivamente hoje no CT Columbia Park, depois de um dia que foi de atividades apenas no hotel, e os jogadores, em parte do domingo, foram liberados para encontrar com os familiares. A gente só acompanhou os 15 primeiros minutos, claro, mas, novamente, sem Neymar no campo. Ele fez um novo exame de imagem hoje, que já estava programado, nada porque aconteceu alguma coisa. E esse exame apontou que a cicatrização está ocorrendo como se esperava e ele vai seguir o tratamento. Então não tem nada que faça a CBF mudar o cronograma que já tinha para o Neymar. Não foi a campo, não tem chance de ser relacionado para a partida contra o Haiti. na sexta-feira. O Neymar, ele tá bem na recuperação, mas ainda não foi para a etapa de preparação física no campo. Ele ainda tá na etapa de fisioterapia. E aí depois ainda tem preparação física, transição física, treinar normalmente com o elenco. Olha, muitas etapas pro Neymar pela frente. A CBF não pretende apressar nada no caso do Neymar. Então, assim, vai se recuperar como tem que se recuperar. Não vai correr para colocar ele em campo, nada nesse sentido. Na atividade de hoje, Bruno Guimarães, Rafinha e Gabriel Magalhães ficaram fora, segundo a CBF, por controle de carga. No caso do Rafinha, ele nem apareceu de chuteira ou tênis no campo. Ele estava de chinelo, aliás, estava com bolha da chuteira nova. Aliás, uma curiosidade para vocês. Vocês perceberam que todos os jogadores estão usando chuteiras rosas? É, as fornecedoras de material esportivo, elas sempre lançam chuteiras, né? Quando tem um evento desse tipo. E, coincidentemente, todas elas escolheram a cor rosa para dar um contraste com a cor verde do gramado. Então, por isso que a gente tem visto jogadores com muitas chuteiras rosas de diferentes marcas. Foi uma pura coincidência. E o Rafinha ficou com bolha, então por isso que ele não estava de tênis, controle de carga. A seleção brasileira tem mais 3 treinos, terça, quarta e quinta, para o jogo contra o Haiti na sexta-feira. Treinos no período da manhã. Nesta terça-feira, entrevista coletiva do Douglas Santos, lateral esquerdo, às 15 para as 10 do horário de Brasília, e o treino ao meio-dia do horário de Brasília. Na quinta-feira, treino também pela manhã, ou 11 ou meio-dia do horário de Brasília, e aí já viaja à tarde para Filadélfia, onde será o jogo da segunda rodada da Copa do Mundo de 2026. E aí eu quero que vocês debatam, junto com o Bernardo Ramos, que o Ancelotti precisa fazer para melhorar esse time para sexta-feira. Até amanhã, gente!
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0: Bernardo Ramos! Tá colocado na mesa, hein? O que você acha que o Ancelotti tem que mudar? Quer dizer, você pode responder tudo, que você não estaria errado, mas assim, o principal, qual que é a prioridade do italiano?
1: Pô, rapaz, a gente teria umas 2 edições do Band News na área pra falar sobre melhorias no time do Carlo Ancelotti, né? Mas vamos lá. A primeira delas é a lateral direita, né? É, o Ibanez não tem a menor condição de jogar nessa posição. Inclusive, a gente falava muito há pouco sobre o futebol saudita, né? Quando destacávamos o jogo da seleção daquele país contra o Uruguai. O Belotti, é o seguinte, o Ibanez joga no Al Ahly, né? Time da Arábia Saudita, um dos 4 grandes, um daqueles times que recebem dinheiro do fundo de investimento público, né? O chamado também Fundo Soberano Saudita. O Ibanez, nesse time, que é treinado por um alemão chamado Matias Yasli, joga como quarto zagueiro. O que é o quarto zagueiro? É aquele que atua pelo lado esquerdo da zaga, numa linha de 4 ao lado do lateral esquerdo, né? É uma posição quase que oposta de lateral direito. E foi uma negação jogando nessa posição na partida contra o Marrocos, enquanto esteve em campo. Não tem a menor condição. Sério, assim, não dá. Eu não sei de onde o Ancelotti tirou que o Ibanez poderia ser esse jogador, talvez num treino. Eu me lembro que ele entrou, me ajuda aí, Belotti, na reta final daquela partida contra a França, né? E, assim, pouco produziu, entrou na reta final ali e isso foi o suficiente para ele garantir a posição. Né? Entrou no jogo contra o Panamá também, foi razoavelmente bem, mas o Panamá não pode ser parâmetro, né? O time do Marrocos é muito melhor. Aí o técnico Mohamed Ouyahbi, o marroquino, colocou 2 jogadores em cima dele, né? O El Canus, que é do Stuttgart, bom jogador, né? E o Mazraoui, que era o lateral esquerdo improvisado, né? O Mazraoui joga como um lateral direito no Bayern de Munique. E esses caras acabaram com a vida do Ibanez. Porque também o Ancelotti, e aí a gente entra em outra provável mudança, ele colocou o Paquetá jogando como meia pelo lado direito. O Paquetá é um canhoto, né? O que vai acontecer ali? Ele não é um ponta, ele não é jogador de linha de fundo. Ele vai receber a bola, vai centralizar e abrir o corredor para ultrapassagem do lateral direito. Só que esse lateral direito era um quarto zagueiro improvisado, não ia subir nunca, né? Então foi um deserto ali por aquele lado direito do ataque do Brasil, até que ele muda, o Ancelotti muda e coloca o Rafinha pelo lado direito. E o Brasil tem uma ligeira melhoria ali. É, então, assim, todo esse lado direito vai ter que mudar. É, eu acho que Danilo é a bola da vez, tem que jogar nessa posição. Colocaria também o Luiz Henrique e tiraria o Rafinha do time. O Rafinha não está jogando absolutamente nada, né? E assim, o Vinícius Júnior fez um golaço, ganhou o prêmio até de melhor jogador em campo, mas para mim não foi. Para mim, o cara do jogo foi o Ouabi, melhor dizendo, Boadi, que é um volante de muita qualidade, 18 anos de idade, atleta do Lille, uma equipe francesa, controlou o meio de campo totalmente. Então, esse foi o melhor jogador em campo. E aí, outras mudanças necessárias. Casimiro. Eu até fiz um comentário que está publicado na rede social da Rádio Band News FM. Acessem o Instagram da Rádio Band News FM. Tem conteúdo sendo postado o tempo todo. Eu publiquei um comentário falando sobre a possibilidade de Bruno Guimarães ser utilizado nessa função do Casimiro. Ele joga assim, né, Belotti? No time do Newcastle. O Newcastle joga do Ed Howe, né, o técnico, com três meio-campistas, sendo o Bruno Guimarães centralizado, Tonali pelo lado direito e pelo lado esquerdo o Joelinton. Ele pode jogar nessa posição aí, não vejo problema nenhum. Ele é capitão do Newcastle, inclusive. Então não vejo problema nenhum. Então seria outra mudança, né? Recuar o Bruno Guimarães e colocar o Danilo em campo. Mas não acho que o Ancelotti vai fazer isso, não. Ele é muito teimoso, viu, Belotti?
0: É. E italiano, em geral, já é teimoso, né? O técnico Carlo Ancelotti já tem se mostrado. Você falou aí, o Ibanez entrou aos 26 minutos do segundo tempo contra a França, foi titular contra a Croácia. E dali em diante ele ficou, né? Porque depois jogou contra a Panamá e Egito, mas aí já com a delegação convocada para a Copa do Mundo. Então, no ciclo, ele participou só desses dois jogos, 26 minutos contra a França, começou jogando, saiu no segundo tempo contra a Croácia. Ô Bernardo Ramos, nosso ouvinte aqui tá falando muito...
1: Tem gol, hein?
0: Mais um gol na partida entre Nova Zelândia e Irã. É do Irã, hein? Você falava que a Nova Zelândia vivia um grande momento, mas o gol é de Irã. Rezalean empata o jogo aos 32 minutos do primeiro tempo. Ramin Rezalean faz 1-1, então...
1: Uma confusão na área da Nova Zelândia, né?
0: Um gol meio feio, né? Não, feio não fazer gol, mas assim...
1: Feio não fazer gol, dizia Dada Maravilha, né?
0: Essa frase é maravilhosa. Ah, gol de empate, então, do Irã, que não jogava tão bem, mas conseguiu melhorar no jogo, brevemente ainda que seja, e empatar a parada. Então, mais um grupo que tem dois empates por enquanto, né? Ou seja, quatro seleções com um ponto. É claro que a gente tem muito tempo de jogo, eu repito aqui, 32 do primeiro tempo para a seleção iraniana. O Bernardo Ramos, sobre um outro tema que o nosso ouvinte fala, né? Sobre Igor Thiago e tal. Você acha que faz sentido essa condição do centroavante fixo? O Ancelotti... não tem outra opção, né? Eu me peguei pensando nisso depois do jogo contra

0: tática, não. É por questão técnica mesmo, viu, Belotti? Não acho que seja um jogador que tenha condições de servir a seleção brasileira. De estar no time titular da seleção brasileira. Independentemente da grande temporada, isso precisa ser dito. Que ele teve no Brentford, na Inglaterra, fazendo 22 gols. Ficando 5 gols atrás do Haaland apenas na tabela de artilheiros. Mas isso, para mim, assim, ficou claro nas oportunidades que ele teve contra Egito e contra Marrocos, que isso não é o suficiente para que ele seja um titular incontestável do Carlo Ancelotti. Ele tem problemas com a bola no pé. Ele é um centroavante para dar profundidade pelo corredor central, né? Ou seja, chegar ao gol adversário por dentro. Aquele cara vai ficar na área, né?
1: Sim.
0: Ele teve 3 oportunidades para fazer o gol contra o Marrocos. Teve um lance, Belotti, não sei se vai se lembrar, rapaz. No primeiro tempo, um escanteio, o Marquinhos cabeceia, a bola passa lá à frente dele e sai.
1: Uhum.
0: Teve no segundo tempo uma bola do Vinícius Júnior que cruza, ele fura a cabeçada e teve o chute que ele deu para a defesa do Bono, né? Cara, o centroavante de mais qualidade teria feito um desses 3 gols. E aí a gente faz o questionamento que é feito ao Carlo Ancelotti, né? Até fica irritado tal, do porquê de o Endrick não jogar. É uma coisa incompreensível, cara. Então, assim, o Endrick não tem desempenhado as funções táticas solicitadas pelo Ancelotti. Pô, ele tem que abrir mão da convicção dele. E eu acho que é muita tentativa e erro, Belotti. Eu acho que a seleção está convivendo com isso, sabe?
1: É, um ciclo mais curto, né? O Ancelotti não teve tanto tempo de testagem, aí eventualmente mesmo dentro da Copa do Mundo vai fazer esses testes. Então vamos lá, Berna, você falou que mudaria na seleção brasileira, prioridade Ibanez, mas trocaria também Casemiro, Rafinha e Igor Thiago. Faria 4 alterações para o jogo contra o Haiti, é isso?
0: Exatamente as 4.
1: E aí,
0: lembrando que o Douglas Santos vai falar amanhã, né? Vai dar entrevista.
1: Isso.
0: E vai ser titular. Ele fez uma partida, não comprometeu, né? Uma boa partida ali dentro das possibilidades dele contra o Marrocos.
1: Então, o seu Brasil, que teria quem nessas vagas aí? Vamos manter Alisson, Gabriel Magalhães, Marquinhos, Douglas Santos, seu lateral direito, Danilo. Meio-campistas, Bruno Guimarães falou que puxaria para volante, jogaria com outro Danilo e o Paquetá.
0: Isso. Luiz Henrique, Endrick e Vini Júnior.
1: Essa é a provável escalação do Brasil na cabeça do Bernardo Ramos. Vamos ver se o Ancelotti também...
0: Não vai acontecer isso.
1: Muito difícil, né?
0: Acho muito difícil. Muito difícil que aconteça isso. Muito difícil.
1: O Ancelotti fez poucas mudanças, né? Desde que ele chegou aí à seleção e desenhou esse time inicial dele, ele fez poucas mudanças, assim. Porque o Douglas Santos jogou lá no começo, né? Da passagem do técnico Carlo Ancelotti pelo lado esquerdo. Mudanças que ele fez mais por lesão, né? Wesley e Militão não estão na direita, ele teve que jogar com o Ibanez. No meio-campo, Casemiro...
0: O Douglas Santos foi bem, Belotti, num jogo também que era uma carne assada, né? Era o Chile no Maracanã.
1: Uma festividade.
0: Luiz Henrique entrou muito bem nesse jogo também.
1: Acho que ali o Luiz Henrique talvez tenha cavado o lugar na Copa, né? Porque ele fez um jogaço, marcou gol.
0: Eu acho que ele cavou o lugar na Copa do Mundo no segundo tempo contra a França.
1: Também, ali ele cravou de fato, né? Ali ele falou pro Carlo Ancelotti, não posso sair. Mas ele tinha essa ideia, né? Bruno Guimarães, Casemiro, Vinícius Júnior, Rafinha, ele nunca mudou muito. Trocou o centroavante, né? Em determinado momento foi o Matheus Cunha, João Pedro também. Enfim, agora ele tá com o Igor Thiago, pelo menos foi com o Igor Thiago na estreia. A ver, amanhã mais um treino de preparação do Brasil, terça-feira. Então o Brasil ainda treina quarta e quinta, são mais 3 atividades sem o Neymar. E a Aline trouxe aqui, né? Bruno Guimarães e Rafinha não trabalharam, mas não preocupam inicialmente para essa sequência. Eu nem toquei no assunto Neymar aqui, Bernardo Ramos, que eu cansei do Neymar, mas assim, você tem alguma coisa a acrescentar?
0: Eu também.
1: Já chega, né?
0: Não tem nada a acrescentar em relação ao Neymar, né? O mesmo status de sempre, o jogador que foi fazer exames hoje, enfim, ressonância, essa coisa toda, para aferir ainda o tamanho da lesão dele, mas não tem nada o que falar, né? A gente fica falando sobre Neymar, mas não há novidade sobre o Neymar, né?
1: Eventualmente a gente tenta passar por isso, mas assim, tá na mesma, né? Desde que ele se apresentou à seleção brasileira. São 10h42, pausa rápida no Band News na área, já a gente vai falar sobre os jogos de amanhã também, hein? Porque tem Copa do Mundo e tem muito jogo bom, entre eles, atual campeão argentino estreando contra a seleção da Argélia. Band News FM, a voz da Copa, a gente volta já, espaço para as notícias da sua cidade e região.

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13: 10 horas e 44 minutos, 10h44. Antes da gente virar a página para a rodada de amanhã, né, da Copa do Mundo, a terça-feira de Mundial nos Estados Unidos, México e Canadá, Bernardo Ramos, queria te ouvir sobre o outro jogo do dia que a gente ainda não passou, né, a geração belga, que já não é mais tão promissora assim, é muito mais experiente do que qualquer coisa. Hoje teve mais uma decepção em competições de grande porte, empate contra o Egito, e bola por bola, eram os egípcios que ficaram mais próximos da vitória desde o minuto inicial, principalmente no primeiro tempo, né, Beto?
14: E tem bons jogadores essa seleção da Bélgica, né? Só que ela tem um problema muito grande pelo lado direito. Por quê? A Bélgica jogou com o Meunier hoje. Nossa, o Meunier é lateral direito da Bélgica, acho que desde a Copa de 2014.
13: Sim.
14: Definitivamente em 2018, né? Jogou no Paris Saint-Germain e tal. E o jogador escalado para fazer o lado direito, né, pelo técnico Rudi Garcia, foi o Leandro Trossard, jogador do Arsenal, que é o ponta esquerda, né? Não é necessariamente um ponta, mas é um jogador que sai mais do lado esquerdo. E aí fica complicado, o Meunier fez uma partida horrorosa, né? E o Trossard acaba, por instinto até, saindo do lado direito e entrando pelo lado esquerdo. É um time meio desequilibrado esse da Bélgica, mas que tem o Doku, né? É, jogador do Manchester City como ponto esquerdo, é um bom jogador, o Timothy Castanho, lateral esquerdo, e dois jogadores do Aston Villa no meio de campo, né? Ali o Amadou Onaná e o Tielemans. É um time que pode entregar mais, e de fato, como você bem disse, acabou sendo subjugado no início do jogo pelo Egito, que teve o Mohamed Salah num posicionamento diferente, né, Belotti? Jogando mais centralizado. O Salah é aquele jogador que atua pelo lado direito, né?
13: E o Marmoush como um falso 9, né? Essa estratégia da seleção egípcia. A gente até já tinha tido um teaser disso contra a seleção brasileira, mas o Marmoush é esse cara e contra-atacou muito bem. É, o Marmoush tem essa velocidade, jogador do Manchester City.
14: O Salah foi reserva contra o Brasil,
13: isso, né? Isso, não jogou contra o Brasil, né? Quer dizer, jogou depois,
14: ele,
13: né?
14: Entrou no segundo tempo.
13: Entrou no segundo tempo, foi aclamado pelo público lá em Cleveland, nos Estados Unidos. Mas o Marmoush começou jogando, é um dos destaques, é o mais jovem, né, desses destaques. O Achur, que fez o gol, foi eleito o melhor jogador em campo, meio-campista também. E esse grupo, no fim das contas, com a baba para a Bélgica, né? Porque Nova Zelândia e Irã completam. Então, assim, a Bélgica empatou com o Egito,
14: olha,
13: beleza?
14: Olha, não diria isso não, hein?
13: Não, mas são seleções, as três mais frágeis do que a Bélgica, né?
14: É, mas teve problema contra o Egito.
13: Você acha o Irã mais time que o Egito?
14: Não, não acho. Não acho.
13: O Egito é a segunda força do grupo, né?
14: Deve ser, é. Deve ser. Eu tô vendo aqui o jogo, né? A gente tá vendo o jogo da Nova Zelândia contra o Irã. Não tem nada demais também. É, acho que a Bélgica vai se classificar, mas eu esperava uma vitória da Bélgica sobre o Egito hoje. Muito pelos jogadores que tem do meio pra frente, pô. Olha só, Amadou Onaná, Tielemans, Doku, Kevin De Bruyne, que passou boa parte da temporada machucado, né? Tá no Napoli. Leandro Trossard e o centroavante é o De Ketelaer, né? Que é jogador da Atalanta, né? Surgiu muito bem no Clube Bruges, foi pro Milan, não rendeu tanto. O De Ketelaer é bom jogador. E no banco de reservas, deixa eu ver até se ele entrou.
13: O Lukaku participou do gol, né?
14: É, o Lukaku entrou no lugar do De Ketelaer. Mas tem um jogador que eu adoro, que já é um pouco veterano, joga no Bruges, que é o Hans Van Aken, né? Que entrou no lugar do Kevin De Bruyne. Esse é bom jogador, cara. Esse é bom jogador. Pra mim, tinha que ser titular desse time da Bélgica. Ele já é meio veterano, tá? Uma bandeira do Clube Bruges. Esse é o jogador que poderia ter sido mais aproveitado na partida, viu, Belotti?
13: 10 horas e 48 minutos, 10h48. Já a gente volta pra falar dos jogos de amanhã, hein? Tem mais. 4 pela Copa do Mundo.
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0: bem, às 10h49, 10h49 é o que marca agora o horário de Brasília, hein? Amanhã é a abertura de mais dois grupos da Copa do Mundo, com direito a duas seleções que estão entre as favoritas e as duas que se enfrentaram na final de 2022 se enfrentando. Primeiro pelo grupo de letra I, I de igreja. Temos às 4 horas da tarde, França e Senegal, jogo que terá transmissão, Band News FM também. E pelo mesmo grupo, às 7 da noite.
1: Estarei nessa, hein?
0: Você vai estar nessa também. Jogaço, hein? Um dos mais legais
1: dessa... Marcelo Duó, vai ser um jogaço esse aí.
0: É um dos mais esperados dessa primeira fase. E aí, às 7 da noite, também pelo grupo I, temos Iraque e Noruega. Noruega tida como talvez a grande surpresa, a grande expectativa para a surpresa nessa Copa do Mundo. Afinal, ainda não entregou nada. Teremos também o grupo da Argentina, a seleção que lidera o ranking FIFA, atual campeã do mundo. É o grupo de letra J. E terá Argentina e Argélia às 10 da noite, também com cobertura e transmissão aqui da Band News FM. E o outro jogo entre Áustria e Jordânia, esse vai ser na viradinha do dia, né? Na madrugada, 1 hora da manhã, portanto, de quarta-feira da madrugada, de terça para quarta. Vamos lá, Berna, começando então com esse jogo da França, né? A seleção francesa foi quase que incontestável durante o ciclo, tropeçou ali contra a Costa do Marfim, né? No último momento, mas chega com essa pompa toda... E tem que se provar, são muitas estrelas e coletivamente a Copa do Mundo não costuma dar sopa para quando mesmo times com grandes estrelas não conseguem competir fisicamente. Você teme alguma coisa em relação a isso da França? Vai enfrentar amanhã forte seleção do Senegal também.
1: Senegal é uma seleção muito forte, assim, é nível Marrocos. É, o Senegal, inclusive, protagonizou aquela partida contra o Brasil, né? Do Carlo Ancelotti, jogo em Londres. Para mim, a melhor atuação do Brasil sob o comando do técnico italiano, a vitória por 2-0. E o time é muito bom, Senegal. Mas vamos lá, olha a prévia da escalação da França, né? Mike Maignan, goleiro do Milan. Koundé do Barcelona, lateral direito, que pode ser zagueiro também, mas faz tempo que atua como lateral direito. Saliba, para mim, o melhor zagueiro do mundo, que é parceiro do Gabriel Magalhães no Arsenal, né? Dalot Upamecano, do Bayern de Munique. Talvez aí esteja o ponto fraco dessa defesa. E o Theo Hernandes, que era do Milan, está no Al Hilal da Arábia Saudita. Durante muito tempo foi o melhor lateral esquerdo do mundo. Hoje ele perdeu essa posição para mim pelo Nuno Mendes, Federico Di Marco. Acho que há jogadores melhores nessa posição. Tchouaméni, né, como cabeça de área, ao lado do Rabiot. E aí, para mim, o candidato a ser o cara da Copa do Mundo, Olise, jogando na ponta direita. Né, atleta do Bayern de Munique. Isso aí é um fenômeno, cara. Isso é um jogadoraço, né? Jogador que nasceu na Inglaterra, na verdade, optou por jogar pela seleção francesa. Jogava no... Ele foi formado pelo Reading, jogou no Crystal Palace e em 2024 foi contratado pelo Bayern de Munique. Uma baita contratação. Ele é canhoto, tá? Mas joga pelo lado direito. Aí tem Dembélé, Mbappé e Désiré Doué. O Olise é tão bom que o Désiré Doué é obrigado a jogar pelo lado esquerdo nesse time. Poderia Sim. ser o Ekitike, que é centroavante, jogou assim contra o Brasil pelo lado esquerdo, mas o Ekitike acabou se machucando, né, Belotti?
0: É, sofreu uma gravíssima lesão, né, uma ruptura do ligamento também. O Ekitike foi cortado às vésperas dessa partida. E aí, pra gente falar sobre outro jogo desse grupo, Noruega e Iraque, né? O Iraque é uma das seleções também que caiu num grupo não muito agradável, né? Poderia até, quem sabe, se cair em outro grupo, sonhar com uma vitória, mas aqui tem a Noruega pela frente. Você tá nesse grupo que acredita que a Noruega pode chegar longe, Bera, na Copa do Mundo? Amanhã a gente vai ter esse
1: Eu primeiro acho.
0: Experimento, né?
1: Eu acho. O time do Stade Sobaken, né? É... Bom, a gente pode pegar aqui um jogador que fez uma campanha esplêndida na UEFA Champions League, né? E tem gol do Irã, né?
0: Gol da virada?
1: Tem gol do Irã. Da virada. Tô vendo aqui, gol do Irã, hein?
0: Ah, aqui não atualizou pra mim ainda. Já nos acréscimos, né? O último lance do primeiro tempo, praticamente, 50.
1: Já foi anulado o gol.
0: Foi anulado.
1: Foi anulado. Pelo VAR, mas é um gol de cabeça. Seria o gol da virada iraniana. Mas vamos lá. O Berg joga muita bola, tava no Bodoglint, né, cara? Jogou o Bodoglint, que foi a grande surpresa aí, em determinado momento, da UEFA Champions League. Tirou a Inter de Milão da competição. O Berg é titular. Aí vamos pegar os meio-campistas. Odegaard, jogador do Arsenal, capitão do Arsenal. Sim. O Alcines, jogador do Benfica, que voltou à seleção norueguesa, que é boa, que é bom jogador. Aí no ataque, que eu tenho minhas dúvidas de como vai jogar essa Noruega. Porque tem o Nusa, pelo lado esquerdo, que é jogador do Red Bull Leipzig, que é um ponta esquerda, e dois centroavantes de área. Um deles, aquele estilo Igor Thiago, né? Que fica na área, não sabe fazer nada fora da área, que é o Sorlotte. E o monstro, que é o Haaland, né? Então, tem gente muito boa. O lateral direito é muito bom também, o Hearson. Se não me engano, joga no Borussia Dortmund.
0: Joga.
1: Deixa eu checar aqui. É. Mas lá ele joga num sistema com três zagueiros, né? Então, isso demanda uma adaptação e tal. É, então, eu não sei, cara. Assim, eu acho essa Noruega muito forte. E vai jogar contra o saco de pancadas do grupo, né? Eu não consigo imaginar o Iraque aprontando para cima da Noruega, em que pese o fato de hoje, por exemplo, Cabo Verde ter aprontado, né, Belotti, para cima da Espanha.
0: É tão surpreendente quanto, né, a gente desenhar que o Iraque vai conseguir surpreender uma dessas três seleções. Mas, enfim, um ponto para o Iraque nessa conjuntura de quem está com ele no grupo é algo a se comemorar bastante pelo lado do país. Bernardo Ramos, atual campeão argentina, para a gente se encaminhar também para o fim da análise dessas partidas de amanhã. Eu me lembro que uma vez aqui eu falei que eu achava que a Argentina caiu num grupo baba, fácil. E você discordou.
1: Não.
0: Te parece que não. A Argélia é a mais difícil das seleções que vai dar o caminho, mano?
1: A Áustria. Eu gosto desse time da Áustria, cara. Vai jogar contra a Jordânia amanhã, deve ganhar. Técnico Ralf Rangnick é muito bom. Perdeu o Baumgartner, né, pra Copa do Mundo. Se eu não me engano, o Baumgartner, eu vou até checar aqui se tá na prévia. Ele tava machucado. Não sei se ele foi convocado, Belotti. Deixa eu ver aqui. É bom jogador o Baumgartner. É, eu tô vendo aqui a prévia, ó, vamos lá, tem o Laimer, lateral, que era volante, virou lateral, dos melhores do mundo, do Bayern de Munique, Schlager, tem Sabitzer, tem Arnautovic, né, cara, que é aquele centroavante também, estilo Igor Thiago, já veterano e tal, Alaba, tem gente boa, esse time da Áustria, o técnico, eu sou fã, é o pai da contrapressão, né, que inventou basicamente isso tal. Teve uma experiência como técnico no Manchester United, não foi bem, mas é um teórico muito importante do futebol contemporâneo. Então eu gosto dessa Áustria aí, eu acho que a Áustria vai complicar aí pra Argentina, viu, cara?
0: Ele se machucou, Berna, durante um amistoso contra a Tunísia, no dia 1º de junho, né? Então ele foi convocado, mas foi cortado. O Baumgartner,
1: ele acabou... O Baumgartner tá fora da Copa, é um ótimo jogador.
0: Ele chegou,
1: se não me engano, joga no Red Bull Leipzig, né?
0: É, mais um dos jogadores que jogam no Leipzig, né? É o principal time austríaco, assim, do futebol local, né?
1: Você... Não, ele joga no Red Bull Leipzig, da Alemanha.
0: Ah, desculpa, não, no Salzburg.
1: Que é.
0: No Salzburg.
1: Onde jogou o Haaland, inclusive.
0: Isso, surge no Red Bull Salzburg, que faz parte do grupo Red Bull Leipzig, é o clube da Alemanha, do grupo Red Bull, que ainda tem, enfim, as vertentes aqui no Brasil e em outros países também. O Leipzig é o mais forte dentre esses todos, mas o Salzburg, vez ou outra, aparece também não só no futebol austríaco, como mais no futebol continental. Afinal, na Áustria tem uma forte hegemonia nesses últimos anos. 10 horas e 58 minutos, 10h58. Bernard, valeu, meu irmão. Você volta amanhã, então, para França e Senegal, transmissão Band News FM, claro, durante todo o dia aqui na programação com as suas análises. Um abraço.
1: Tamo junto, 7 da matina, estamos juntos amanhã no Jornal Band News. Um abraço a você, Belotti.
0: Grande Bernardo Ramos, um abraço a você e a todo nosso ouvinte que esteve conosco na transmissão do Band News na área desta segunda-feira, 15 de junho de 2026. O assunto é claro, como sempre, é Copa do Mundo durante a realização do principal campeonato de futebol deste planeta. Obrigado, em amanhã não tem Band News na área, especialmente porque teremos primeira transmissão de França e Senegal e depois de Argentina e Argélia. Então Band News na área volta na quinta-feira para a gente debater os principais assuntos da Copa do Mundo. Na sexta, é claro que não tem. Jogo do Brasil, não esquece, 9h30 da noite. Obrigado, gente. 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
3: Ficamos juntos na programação Band News FM. O Lucas Belotti te faz companhia até a meia-noite. Agora para trazer os principais destaques do cenário jornalístico no Brasil e no mundo. Abrindo direto com a nossa reportagem em Brasília. Isso porque a Procuradoria-Geral da República rejeita a segunda proposta de colaboração premiada do ex-banqueiro Daniel Vorkaro. Segundo a PGR, não há elementos novos em relação ao que a própria investigação já revelou até aqui. Quem conta mais detalhes é o Rafael Procop.
4: A Procuradoria-Geral da República também negou a nova proposta de delação premiada apresentada pela defesa de Daniel Vorkaro. A recusa foi oficializada na noite desta segunda-feira. A PGR teve um entendimento similar ao da Polícia Federal na semana passada, que também negou o acordo. Para os órgãos, as novas informações oferecidas já eram conhecidas dos investigadores e isso não justificaria um acordo de diminuição e progressão de pena em eventual condenação. Vorkaro está preso na Superintendência da Polícia Federal em Brasília e foi retirado da Papuda justamente para a negociação do acordo. Com a nova negativa, o empresário deve voltar à penitenciária. Essa decisão caberá ao ministro André Mendonça, do STF, atual responsável por todos os casos envolvendo o Banco Master no Supremo.
3: Agora, 11 horas e 1 minuto, 11 em ponto, no horário de Brasília.
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3: O Canal Livre desta semana tem como tema principal a saúde e os recentes avanços para o combate ao câncer. O programa fala de terapias que trazem esperança para quem luta contra tipos graves da doença que atacam o pâncreas e também a próstata. Participam como convidados os médicos oncologistas Fernando Maluf e Antônio Buzaide, fundadores do Instituto Vencer o Câncer. O Canal Livre tem como entrevistadores os jornalistas Fernando Mitre e Patrícia Rocha e a apresentação a cargo de Rodolfo Schneider.
7: Boa noite. A ciência avança no combate ao câncer. Novas esperanças surgem para quem luta contra tipos graves da doença que atacam órgãos como pâncreas e próstata. Ao mesmo tempo, cresce também preocupação com a incidência entre população mais jovem, que pode estar aí essa incidência relacionada aos hábitos, a também questão de estilo de vida. Além disso, médicos alertam para a necessidade de levar aos mais pobres, às pessoas mais humildes, que dependem do serviço público, os tratamentos mais modernos e caros que estão disponíveis na saúde. Quem vai nos ajudar a discutir tudo isso e tantos outros assuntos no nosso programa de hoje são dois, uma dupla maravilhosa, são dois médicos oncologistas, Fernando Maluf, que volta aqui ao Canal Livre, e também Antônio Buzaide, são fundadores do Instituto Vencer o Câncer. Maluf e Buzaide, muito obrigado, boa noite para vocês.
8: Obrigado, obrigado
7: por voltar aqui, agora nesse estúdio, né, Maluf? Novo, revitalizado.
8: Tá lindo, parabéns.
7: A altura, Buzaide, dos nossos convidados.
8: Minha honra.
7: Honra nossa. Comigo na conversa de hoje, os jornalistas Fernando Mitre e também Patrícia Rocha, nossa apresentadora do Band News TV e do Bora Brasil na tela da Band. Deixa eu começar, Maluf. Primeiro, esse evento que você foi recentemente, que é o maior em Chicago, nos Estados Unidos, qual o nome dele que trouxe aí esperanças, inclusive, o nome desse evento, Maluf?
8: A abreviatura do evento chama ASCO, American Society of Clinical Oncology, e realmente é o maior evento do mundo, é todo ano em Chicago, que é a única cidade nos Estados Unidos que consegue abarcar esse evento enorme, que varia entre 40 a 60 mil pessoas por ano.
7: Buzaid vai sempre, mas por uma boa causa não foi esse ano, né, Buzaid?
9: Essa é a primeira vez depois de 35 anos consecutivos. Eu não fui, minha filha se formou no sábado à noite, no evento durante o congresso. Mas hoje, graças a Deus, a gente tem a condição de acessar a distância em tempo real. Então, você as apresentações você vê em tempo real.
7: Que legal.
9: Então, é bem tranquilo e você tem até vantagem. Faz anotações, grava, tira as fotos de apresentações. Muito útil esse sistema hoje.
7: Agora, uma coisa chamou a atenção, claro, pela esperança que traz, né? O câncer de pâncreas, ele é o mais agressivo e também difícil de detecção, mas um momento que não se costuma ver esse tipo de coisa, ainda mais num congresso como esse de médicos, de especialistas, que foi, a gente vai colocar no ar aí, o momento em que se anuncia uma descoberta que o Maluf e o Buzaid vão explicar nessa questão do câncer de pâncreas, e os médicos levantam, aplaudem, alguns se emocionam, lágrimas. Coloca, por favor, esse momento. Bota aí, por favor, Renan. Ó, Maluf, explica que momento foi esse, que gráfico era aquele e o que traz de perspectiva positiva o que foi ali anunciado.
8: Para mim, tem duas mensagens importantes isso. A primeira é que todos nós, médicos e profissionais de saúde que batalham contra a doença, a gente vibra com coisas positivas. E a gente vibra junto com as pessoas, com os pacientes. E eu acho que o que trouxe, né, esse entusiasmo tão grande é que o câncer de pâncreas, talvez de todos os tumores do corpo humano, é o tumor mais agressivo que tem. É o tumor que menos, talvez, avançou em termos de estratégias comparado com outros tumores como mama, próstata, intestino, pulmão, e que o resultado dessa droga, que é uma droga oral de poucos efeitos colaterais, ela promoveu, versus quimioterapia, um estudo com 500 pacientes entre mulheres e homens, uma redução do risco de morte em 60%. Ela triplicou a taxa de resposta e ela reduziu o risco da doença crescer em 55%. Ela não é uma droga, nesse momento da doença, que eram pacientes que já haviam falhado os tratamentos, curativa. Mas ela certamente performou incrivelmente melhor do que quimioterapia. Então, essa é uma notícia que era aguardada por milhares de pessoas que têm a doença e milhares de familiares que convivem com pessoas com câncer de pâncreas.
10: Agora,
11: Só para a gente entender, quando você fala que a gente teve agora uma descoberta importante para o câncer de pâncreas, o quanto essa descoberta também pode ser promissora para outros tipos de câncer? Ou para cada tipo de câncer, teremos um tratamento diferente, uma droga mais eficaz?
8: No passado, há 20, 30 anos atrás, a gente olhava para os tumores como alguém que está passeando de helicóptero e olha lá para baixo as pessoas e elas parecem todas iguais. Só que com o avanço da medicina, o helicóptero foi descendo a mais ou menos 1-2 metros do chão, e a gente percebeu que as pessoas têm alturas diferentes, cores de cabelo diferentes. Alguns, como eu, não têm cabelo, outras têm cabelo. Então, existe completa diferença entre as pessoas e entre os tumores. E mesmo no tumor do mesmo paciente, você tem diferenças à medida que as células vão se multiplicando. Elas não guardam as mesmas características das primeiras células. Então, foi se entendendo quais eram os mecanismos pelos quais cada tumor de cada paciente cresce, quais são as fortalezas, quais são as suas fraquezas, e a partir daí começa a se desenvolver drogas que especificamente vão neutralizar focadamente esse tumor daquele paciente.
10: Doutor Buzaid, o que foi anunciado e que provocou toda essa emoção, né, que nos envolve, né, claro,
9: natural,
10: parece que é uma resposta a uma mutação que já se conhecia, né? Essa mutação produz uma proteína, ela gera uma proteína.
9: Já passou no exame.
10: E a proteína começa
9: fazer proliferar.
10: Exatamente. Então, e aí esse remédio vem e para a ação da proteína.
9: Isso mesmo.
10: E aí para tudo.
9: Mas
10: aí
9: a minha pergunta, assim.
10: Mas a minha pergunta é a seguinte: para por quanto tempo?
9: Esse é o ponto.
10: Esse é o ponto, porque se conseguir uma permanência aí,
9: É por isso que
10: nós vamos nos
9: falou.
10: Emocionar de novo.
9: Então, dentre os remédios oncológicos, há um grupo de remédios que atuam nessas proteínas que estão mutadas e que funcionam como um motor dentro da célula. Esse tipo de tratamento recebe o nome de terapia-alvo. É usado em vários cânceres, câncer de pulmão, melanoma, gastrointestinal e agora, pela primeira vez, em câncer de pâncreas. Essa proteína, esse gene, chama-se CARRAS, A gente já sabe que ele é alterado no câncer de pâncreas, mutado em 90% e poucos dos casos há décadas. O problema é que não se conseguia fazer uma medicação que bloqueasse essa proteína mutada que funciona como motor. Agora, com AI, o Artificial Intelligence, se consegue mais rapidamente desenvolver remédios, muito mais rápido. Então, ela consegue criar, falar, olha, a proteína é esta, está alterada, me crie um remédio que bloqueia essa proteína. E isso está vindo a toque
10: de
9: caixa.
10: E isso bloqueia por quanto tempo?
9: Well, a célula vai achar mecanismos de escapar. É quase impossível, em geral, com terapia-alvo, matar 100%.
10: Ah.
9: Primeiro porque ela, em geral, tem outros motores. Esse é o dominante, é o grande gerador. Mas, em geral, há pequenos geradores. Você bloqueia o grande, ela vai aprendendo a ativar os outros geradores.
10: Vai reagindo. Ah.
9: Não vai existir uma morte de tumor. Aumentou a cura mais que duas vezes, né? Então, isso é real. A cura não, desculpe, a sobrevida mais que duas vezes, mas infelizmente...
10: Era 6 meses, agora é 12.
9: Exato. Esses pacientes eventualmente vão falecer da enfermidade. E isso foi na segunda linha. Quer dizer, eles já tinham tomado uma químio primeiro, e aí agora o estudo falou. Aqui é a segunda linha de químio versus o remédio novo, a terapia-alvo.
10: Quer dizer, eles estavam caminhando para uma morte mais próxima no tratamento antigo.
9: Exato.
10: E agora, com esse novo, eles ganharam uma sobrevida.
9: É. A meu ver, a estratégia que vai conseguir curar câncer de pâncreas vai ser imunoterapia. A terapia que usa o sistema imune para matar câncer. Essa é a melhor de todas. O problema do câncer de pâncreas é que ele tem dezenas de mecanismos de escape. Até hoje não se conseguiu fazer nenhuma imunoterapia para o câncer de pâncreas. A gente cura melanoma avançado no corpo inteiro da pessoa, até com metástase cerebral, é mais ou menos 1/3 a 40% dos casos.
10: E a gente não faz.
9: Isso é fantástico. Eu tenho pacientes que eu dei alta com melanoma inteiro no corpo e que está zerado.
11: Maravilha.
9: O ponto é o pâncreas, a célula cancerosa é muito esperta. Ela se defende contra o sistema imune, se camufla do sistema imune e ainda recruta células que suprimem o ambiente tumoral. Quando o soldado chega, ela paralisa o soldado. Então, não se conseguiu.
3: Caramba.
9: A terapia-alvo é um avanço. Ninguém pode negar. O maior avanço das últimas décadas, câncer de pâncreas. O maior avanço.
3: O Maluf, só para pegar uma... Quem está, por exemplo, nos acompanhando, essa... É, notícia que foi dada, ela vai chegar em que momento? Esse comprimido ele está disponível? Vai estar disponível? É um custo acessível num SUS da vida? Primeira pergunta, ou seja, isso pode chegar quando? E a segunda é, por que é tão difícil a detecção, como vocês estavam falando no caso do pâncreas? Normalmente se detecta como? Né? Em que momento você tem o surgimento ou que se chega à descoberta desse câncer?
8: Muito assim, com esse resultado fantástico, a companhia pediu uma aprovação rápida pelo FDA, né? Uma urgência na aprovação. O FDA vai ser a primeira agência que provavelmente vai aprovar esse remédio e aí depois isso vai ser então requisitado para outras agências, como por exemplo a Anvisa aqui no nosso país. Então no Brasil esse remédio ainda vai demorar um tempo, porque essa empresa não tem uma parte no Brasil, como por exemplo tem uma AstraZeneca, uma Pfizer, empresas que já estão aqui. Certamente, a gente adoraria que essa medicação estivesse no SUS, mas quando a gente olha o histórico de medicações aprovadas pela Anvisa, que não estão no SUS, mas que estão no sistema de quem tem o plano de convênio, essa proporção é completamente desigual. Então, a gente adoraria que a imunoterapia que o Buzaide comentou estivesse no SUS. Está. Então, essa medicação... Eu espero que esteja, adoraria que estivesse, mas não acho tão provável. Em relação ao câncer de pâncreas, ele geralmente é diagnosticado muito avançado. Mesmo quando a doença é ainda operável, a chance de reincidência da doença é acima de 80%, 90%. Porque você tem células microscópicas não bem vistas que podem estar habitando o corpo. E talvez essa droga, nesse cenário, para evitar uma metástase, seja curativa. A gente não sabe, mas é uma possibilidade e ela certamente está sendo estudada também nesse cenário, vai ser estudada ou sozinha, ou como o Zaid falou, talvez com outras estratégias, tipo vacinas contra RNA, que já tem resultados interessantes na doença. Mas dando um passo para trás, como que a gente diagnostica essas doenças antes delas se manifestarem? Duas coisas muito interessantes. A primeira, tem hoje testes, alguns até comercializáveis, que detectam em pessoas supostamente saudáveis, nós estamos aqui andando na rua, fazemos um teste, pequenas características no sangue que sugerem que aquela pessoa esteja carregando dentro de si um tumor. Então, tem, por exemplo, um teste chamado Galleri. Esse teste foi estudado em milhares de pessoas e ele detecta com uma sensibilidade de 40% e uma especificidade de 98%, 99%, a presença de 50 tumores. E desses tumores que ele detecta, 53% são em fases iniciais. Então, esse é um teste, como tem outro chamado CancerSeek ou PanSEER, que estão sendo avaliados e que provavelmente, dependendo do custo e do acesso, vão fazer parte de um screening populacional, principalmente em pessoas de eventual maior risco. Tanto que o governo americano já tem olhado para isso como algo que deva ser avaliado populacionalmente. Então, esse para mim vai ser um enorme avanço na medicina. Fazer testes que vão antecipar o diagnóstico da doença para diagnóstico realmente precoce de problemas altamente curáveis. Mas no câncer de pâncreas, além desses testes sanguíneos que vêm metilações ou pequenas características mutacionais ou proteicas que o tumor fabrica, mas o organismo não, nós temos um trabalho da Mayo Clinic que é fantástico, que avaliou por inteligência artificial tomografias de pessoas que desenvolveram no futuro câncer de pâncreas. E eles perceberam características incrivelmente sutis de laudos que eram laudos normais, né? E aquela pessoa depois de um ano, dois anos, teve um câncer de pâncreas. Então, eles pegaram todas as imagens para trás e viram pequenas características de densidade, forma, coloração, que com alta especificidade falavam, não sabia naquela época, aquela pessoa tem um tumor de pâncreas precoce que passou batido, porque não se sabia essas características, mas que agora, com inteligência artificial, uma tomografia de alguém supostamente sem nada, fala, opa, tem alguma coisa aqui que não está normal, isso aqui é um câncer de pâncreas e tem que ser tratado.
10: Quer dizer que nesse check-up que a gente faz todo ano, hoje já é possível detectar o câncer de pâncreas no início?
8: Por esse estudo da Mayo Clinic com um enorme grupo de pacientes, a sugestão é que sim. E essa é uma das áreas que a inteligência artificial mais adentrou a medicina como primeira porta. E melhorando a acurácia dos exames de imagem e da própria patologia.
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0: Agora 11 horas e 18 minutos, já já o segundo bloco do Canal Livre dessa semana, com dois oncologistas falando sobre os avanços do câncer. Você acompanha aqui na Band News FM o segundo bloco em instantes dessa conversa sobre saúde no Canal Livre deste fim de semana.
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3: A nossa ouvinte Vanessa Oliveira faz uma pergunta super importante, principalmente para a época do ano que a gente está vivendo aqui no Sudeste. Ela conta o seguinte: Manu, tem uma pincher de 2 quilos que treme bastante quando a temperatura cai. Roupa para cachorro é necessidade ou apenas enfeite? Vanessa, super legal sua pergunta e depende muito do animal que a gente está falando. Para alguns cães, a roupinha é apenas um acessório. Para outros, é uma importante forma de proteção. Raças pequenas, cães de pelo curto, filhotes, idosos e animais muito magros costumam perder calor corporal com muito mais facilidade. Nesses casos, uma roupa confortável pode ajudar bastante nos dias de frio extremo. Por outro lado, cães como husky siberiano, malamute, são bernardo, eles possuem uma pelagem dupla, altamente eficiente para isolar termicamente. Neles, a roupa geralmente é desnecessária, desagradável, desconfortável também. O mais importante é observar o comportamento do animal. Eu acho que no teu caso, uma pincher, com certeza um cão pequeno, pelo curto, eu acho que vale super você colocar uma roupinha, principalmente lendo os sinais corporais dela. Você tem dúvidas? Mande um e-mail para elbicho@bandnewsfm.com.br. Oi, então, no meu Instagram, Manu Carsten. Participe, eu espero você. 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
4: Doutor, o senhor sempre está com a gente também lá na Band News TV, né, trazendo informações sobre o câncer. E eu observo que o senhor fala muito sobre a individualidade daquele tratamento. A gente está falando aqui de diferentes tipos de câncer, mas o quanto um mesmo câncer ele pode ser tratado de forma diferente para cada paciente, de acordo com a característica celular de cada paciente, quanto isso também altera o tratamento, os efeitos do tratamento.
5: Mas exatamente. Então, a parte importante é que vamos pegar câncer de mama. O câncer de mama, ele é diferente entre pessoas. Tem vários tipos diferentes. E mesmo dentro dos vários subtipos, a gente está descobrindo que tem ainda características diferentes. Hoje, os tratamentos são direcionados, baseados outra vez nessas características. Então, se o tumor de mama, por exemplo, é um tumor HER2 positivo, que é uma substância que era, ou que conferia ao tumor uma agressividade, hoje tem drogas que neutralizam essa proteína. Se o tumor se alimenta de hormônio, tem drogas que neutralizam essa receptação de hormônio pelo tumor. Se o tumor é um tumor que não tem o HER2 e que não tem receptores hormonais, hoje você tem imunoterapia que pode ser incrivelmente útil. O que eu quero dizer é que hoje a gente não trata mais todo mundo do mesmo jeito. A gente consegue, através de exames de patologia sofisticados, que sejam imunohistoquímica, análise de mutação do tumor, escolher com precisão qual é a melhor alternativa. Mas essa história, na verdade, ela é tão bela que ela não vale só para qual é o tipo de remédio. Ela vale também para saber quantas estratégias que eu devo colocar para curar alguém. Então, por exemplo, no Congresso americano desse ano, um estudo enorme com 4.429 mulheres que tiveram câncer de mama, que foram operadas e que tinham critério para fazer, além da hormonioterapia, quimioterapia preventiva. Então, dessas 4.429, metade fez hormonioterapia, mas precedida por quimioterapia. E a outra metade fez um teste, que é um teste que avalia uma série de proteínas. Se a nota desse teste fosse baixa, significa que o tumor era biologicamente pouco agressivo, a quimioterapia era omitida, não era feita, era só tratamento anti-hormonal. Se a nota era alta, era feito a quimio e o hormônio. Então, um tratamento completamente individualizado de acordo com a característica biológica do tumor por esse teste chamado Prosigna. Bom, em termos de curabilidade e sobrevida, esse teste em quem a nota foi baixa e que fez só um tratamento preventivo hormonal teve resultados idênticos a daquele outro grupo que não tinha feito o teste e que fez a quimio e hormonioterapia. Para a próstata, a mesma coisa. Hoje nós temos testes para falar quem que precisa tratar ou quem que pode só ser observado. Quem que precisa tratar com mais de um remédio ou com mais de um procedimento. Então, hoje a gente consegue não só escolher o remédio certo, mas saber quantos tratamentos a gente precisa para curar mais, sem outra vez ofender o organismo com tratamentos em excesso.
6: Doutor Buzaide, o senhor, quando optou pela oncologia, aqui no Brasil não tinha quase nada, né? Aí o senhor se preparou para ir para os Estados Unidos e ficou lá 12, 13 anos.
7: Né? Isso mesmo.
6: Num ambiente cultural um pouquinho diferente daqui.
7: Com certeza.
6: E aí o senhor é a pessoa ideal para responder isso. Tem uma diferença significativa no tratamento nos Estados Unidos e no Brasil, por razões culturais? O médico nos Estados Unidos é diferente do médico brasileiro?
7: É.
6: É a primeiro questão vamos da família, falar... por exemplo, como é que fica isso?
7: Então? Eu entendo tudo o que você está falando. Vamos falar um pouco da qualidade da medicina. Então, medicina privada Brasil, em centros de excelência, não perde nada para a medicina americana, mesmo nos melhores centros dos Estados Unidos. Nada. Eu fiz uma matéria dizendo se eu tivesse câncer, me trataria no Brasil, no Estadão, ela rodou bastante. E simplesmente um repórter me perguntou a mesma pergunta que você fez e eu falei, eu me trataria no Brasil e eu tenho 13 anos de América e não é que eu fiquei numa instituição vagabunda. Professor de Yale por 4 anos, professor no MD Anderson por 5 anos, que é o maior hospital de câncer do mundo. Então eu conheço bem o lado acadêmico. A medicina americana, ela é muito diferente a relação médico-paciente. E o paciente americano aceita isso porque é cultural, não é certo ou errado. Nós tratamos pacientes como os mexicanos tratam os mexicanos. Então, um paciente mexicano
6: nós
7: que é para
6: Rio... mais para o México.
7: Muito mais. É. Quando os pacientes mexicanos me vinham, eu vinha, fiquei ruge no meu avental todo, meu doutor querido. Eu falo, oh my God. Eu já ligava para a secretária, pode trazer um avental novo? Tudo cheio de ruge. E não tinha como. Estão acostumados com esse carinho que a gente dá. E os médicos americanos... Bom dia, muito bem, como vai? Esse é o tratamento, alguma pergunta? É assim mais ou menos a medicina americana em geral. Lógico que tem as exceções, mas no geral, e o paciente americano está acostumado com isso. Mulheres que fazem um exame ginecológico nos Estados Unidos falam que dura de 5 a 6 minutos a consulta. A mulher já está em posição ginecológica, a ginecologista chega, como vai? Tudo bem? Ótimo, vamos fazer o seu pap smear, papanicolau, tal, faz o papanicolau. Está tudo ótimo, bom vê-la. Veja daqui a um ano e acabou a consulta.
8: Next.
7: Next. É mais ou menos assim. E as brasileiras me contam, doutor Zay, não dá para fazer checagem ginecológica nos Estados Unidos de nenhum. Eu venho ao Brasil uma vez por ano para ver a minha ginecologista. E ninguém tira essa visita de nenhum. Então, é cultural, não é certo ou errado. Mas o que separa a medicina americana da brasileira? Pesquisa. O exemplo que o Maluf colocou, o estudo do câncer de pâncreas. Agora, os Estados Unidos, a companhia vai liberar, o que a gente chama essa companhia, Revolution Medicines, o remédio por uso por compaixão. Recebe o nome de uso compassivo em português, mas em inglês é por compaixão, compassionate use. Então, agora vai ter uma fila de pacientes com câncer de pâncreas. Todo mundo quer o remédio.
6: Claro.
7: Eu mesmo recebi e-mails. Doutor Uzay, você conhece alguém que pode... pôr em algum programa, tem uma fila já. Uma fila, só que essa fila tem que andar rápido, porque câncer de pâncreas anda rápido. Não espera. Então eu percebo, eu liguei para os Estados Unidos, uma amiga com um amigo com câncer de pâncreas, liguei no Buzaid, uma fila aqui absurda, todo mundo quer o remédio, vai entrar em uso compassivo, mas não é instantâneo. Então, você imagina o desespero de alguém que sabe que tem um remédio que prolonga a vida, e não consegue ter acesso. Então, a pesquisa clínica nos Estados Unidos é assim, anos-luz na frente da gente.
6: Imbatível.
7: Anos-luz. A Europa também. Por exemplo, tem laboratórios na Alemanha fantásticos. Eu sigo uma companhia que pega essas células parecidas com CAR-T, só que ela faz uma sofisticação maior ainda na célula. E os resultados em melanoma do olho, que espalham para o fígado, resulta em cura em 25% dos casos. E isso nunca foi visto. Melanoma ocular, quando pega o fígado, quase 100%, infelizmente, falece. E lá tem um, 3, 4 anos, paciente sem câncer. Óbvio que a companhia vai para os Estados Unidos, já está fazendo estudos na América. Então, nós temos coisas vindo na terapia celular, como o Maluf recebeu, o CAR-T é uma terapia celular, o TIL é uma terapia celular, essa que eu mencionei do ocular, é o linfócito do paciente engendrado, eles modificam, fazem uma engenharia parecida com CAR-T, mas outra tecnologia, é uma outra forma de terapia celular. Eu visualizo, isto sim vai produzir cura e, em geral, um tratamento só. Você não repete. Então, eles vêm com custos absurdos. Eles fazem a matemática do tipo, olha, se eu estivesse tratando por 5 anos ou 3 anos, custaria tanto. Então, eles vão e fazem essa soma.
6: Cobram tudo
7: assim que eles
6: de uma vez, mas cobram também.
7: Quanto custa o car? Na ordem de $500,000.
6: É, mas parece que nos Estados Unidos eles investem 10 vezes mais do que o Brasil em pesquisa clínica.
7: Ah, não, com certeza.
6: Aí não é possível.
7: Nenhum país do mundo investe tanto.
5: É, mas o Buzaide tem razão que Estados Unidos e Europa têm uma quantidade de pesquisas clínicas maiores, mas nós, como pesquisadores, a gente é testemunha e participante de uma mudança de realidade no Brasil. Então, o Brasil hoje ele vem participando de mais protocolos de pesquisas internacionais. O próprio Instituto Vencer o Câncer, que Buzaide e eu somos cofundadores, ele criou 20 centros de pesquisa em áreas pobres do país, em hospitais do SUS, para poderem receber esses estudos mais relevantes do mundo inteiro. Então, uma mulher com câncer de mama em Manaus, hoje está podendo adentrar um estudo que é feito na Harvard, que é feito no Memorial de Nova York, no MD Anderson, no Texas.
6: Então, isso é da maior importância.
5: Então, hoje as indústrias farmacêuticas têm olhado para o Brasil com muito mais interesse. Então, esse é o primeiro aspecto. O segundo aspecto é que nós brasileiros, eu falo isso com muito orgulho, estamos desenvolvendo pesquisas na nossa terra que estão mudando o padrão de tratamento para o mundo. Então, uma das pesquisas, por exemplo, que foi liderada pelo time da BP, eu fui investigador principal com 11 centros do SUS, a grande maioria do SUS, mudou o tratamento padrão para o câncer de pênis avançado. Então, o câncer de pênis é uma doença que acomete epidemicamente pessoas no norte e nordeste, pessoas mais simples, menos favorecidas socioeconomicamente. O tratamento não modificava-se há 7 décadas e nós estudamos uma imunoterapia com quimioterapia e hoje esse é um tratamento padrão para o mundo inteiro. Não é para o brasileiro que tem a doença.
6: De cura é o quê?
5: Ele não curou, porque era uma doença muito avançada, mas ele promoveu respostas e respostas duradouras que foram muito superiores ao que se esperava com quimioterapia.
8: Deu mais sobrevida, que foi o início da nossa discussão.
5: Aparentemente, sim. Um outro exemplo, nós vamos começar um estudo agora em 25 hospitais do SUS, que pela primeira vez vai se fazer a pergunta em quem tem um câncer de bexiga avançado, se eu preciso tirar a bexiga, remover a bexiga. Porque agora, com as novas drogas, a gente esperaria que as respostas vão ser tão incríveis que as taxas de cirurgia vão cair. Então, esse estudo vai envolver mais ou menos 350 pacientes do sistema público, vai tratar pacientes com câncer de bexiga avançado, com químio e uma nova imunoterapia, chamada Durvalumab. E os pacientes vão ser divididos em 2 braços. Operar a bexiga e retirar, que é o que é feito hoje, ou preservar a bexiga com rádio e químio. Se esse estudo brasileiro, que é o único estudo do mundo que vai responder essa pergunta, mostrar que é possível preservar a bexiga e não removê-la, que é uma cirurgia grande, que muitas vezes na reconstrução tem aquela bolsinha, além de outros problemas, nós brasileiros vamos mostrar para o mundo que é possível evitar uma cirurgia grandiosa, preservar a qualidade de vida para o mundo inteiro.
8: Que bacana.
5: Então nós vamos evitar mais de 200, 300 mil cirurgias por ano para o mundo inteiro. O Einstein está liderando outro projeto de pesquisa que talvez mostre que imunoterapia, de uma nova forma de imunoterapia em câncer de colo de útero, é melhor do que só fazer a rádio e quimioterapia.
8: Olha.
5: Então, o que eu quero dizer é que nós brasileiros, e existem vários brasileiros muito enfocados em pesquisa, que sim, estão sendo protagonistas de uma mudança de cuidado para o Brasil e para o mundo. A gente gostaria que fosse mais, como o Buzaide falou, sim.
6: Claro.
5: Mas é uma curva em ascendência.
8: Como falamos de Ribeirão Preto também, agora há pouco, né? E isso dá esperança para a gente, esse avanço fora e aqui também. Ainda falaremos muito disso, porque a gente está aqui discutindo os avanços no combate ao câncer com 2 dos maiores oncologistas do Brasil nessa bancada de hoje no Canal Livre. A gente vai para um rápido intervalo e volta já já, ainda com perguntas e muitas aqui para a gente fazer no segundo bloco. Até já.
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11 horas e 37 minutos, 11 e 37. Os resultados da Bolsa de Valores e do dólar, a principal moeda do planeta, nesta segunda-feira foram. Começando pelo Ibovespa, que disparou logo no início do pregão, né? Mas depois viu uma tendência totalmente invertida e encerrou

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5: Nós voltamos com o Canal Livre essa noite debatendo as novidades no tratamento contra o câncer. Queria abrir esse bloco aqui colocando alguns dados, alguns números que a gente preparou. O primeiro dado que a gente separou é a questão de incidência, né? Você vê números aí assustadores, né? 20 milhões de novos casos quando a gente fala de incidência global por ano, 10 milhões de mortes. No Brasil, né, são 700 mil casos novos por ano. E em 2025, uma estimativa global, essa é uma estimativa global, de 33 milhões e meio de novos casos, 2050. E se você puder colocar o próximo, aí a gente está com os tipos mais comuns de câncer, no caso dos homens, citado agora há pouco pelo Maluf, né? Câncer de próstata, cólon e reto, né? Intestino, pulmão, estômago, cavidade oral. Nas mulheres, como sempre fala, também foi citado aqui pelo Dr. Buzaide, a questão do câncer de mama. Colo em reto também, segundo, colo do útero, pulmão e tireoide. E aí, para eu perguntar para o Buzaide, já nesse terceiro, nessa terceira arte que a gente coloca ali, Buzaide, fala dos hábitos, né? Okay. Que muito se discute e é impressionante como também me parece que hoje há uma discussão cada vez mais aprofundada sobre isso, sobre os hábitos de vida de uma forma geral, não só alimentares, né? Que acabam provocando, causando câncer. Tabagismo, meu pai, já falei isso aqui uma vez, meu pai morreu justamente pelo câncer de pulmão, fumava muito e acabou morrendo aos 59 anos, jovem. Má alimentação, alcoolismo, relações sexuais sem proteção, medicamentos, fatores ocupacionais, radiação solar e sedentarismo. Buzaide, hoje é impressionante quando a gente volta 20, 30 anos, né? Muita coisa, eu lembro mesmo da minha infância e tal, a gente, em questões, por exemplo, de alimentação, hoje a gente olha para os ultraprocessados, a gente não tinha esse nível de informação que a gente tem hoje. Eu acho que se as pessoas também buscarem, consumir essas informações, elas podem ajudar muito em reduzir essa incidência do câncer, né?
6: Eu bato muito forte nessa tecla há muito tempo, porque eu não tenho nenhuma dúvida que nós, na sociedade, criamos o próprio problema e agora temos que arrumar. Um bom exemplo, o mais famoso, é o fumo. Até 1900 e pouco, não existia quase câncer de pulmão. Câncer de pulmão e nunca fumante é uma doença rara. Quando adveio o fumo, começaram a notar um aumento da incidência de câncer de pulmão. Falaram, será que não é desse fumo? E demorou um pouco, até a década de 50, para ver a prova inequívoca de que fumo realmente induzia câncer de pulmão. Óbvio que os produtores do fumo queriam mostrar que não havia correlação nenhuma, então havia um embargo o tempo todo de bloqueio de informações. Os pesquisadores americanos que estavam fazendo esse estudo fumavam, inclusive. Uhum. E na hora que eles viram a correlação tão forte de morte por infarto,

0: infarto, etc., derrame e câncer de pulmão, eles pararam de fumar. Aí tem uma foto deles com cachimbo. Eu acho que cachimbo também não é ideal, mas eles certamente pararam o fumo. A gente sabe que um terço dos cânceres provavelmente decorre de dieta inadequada. E a regra é muito simples. Comer o que tem na natureza em milhões de anos foi feito. Funciona. Por quê? Porque mantém a insulina baixa. Insulina é pró-câncer. Mantém gordura saturada baixa. A natureza não tem nada disso. Por quê? Se você come açúcares, como açúcar, um doce, ou pão francês, ou coisa assim, insulina sobe. Esse carboidrato livre faz bactérias ruins do seu intestino crescerem e elas liberam substâncias que suprimem o sistema imune. Como assim, Luzardi? O sistema imune é modulado pelo intestino? É. Então, quem come gordura saturada faz a mesma coisa. Bactérias ruins crescem no intestino, suprimem o sistema imune. Por exemplo, eu imagino que você tem um câncer avançado de pulmão. Eu vou dar uma imunoterapia para você. A primeira coisa que eu vou fazer, eu vou orientar a sua dieta. E vou mandar gravar a consulta para ouvir 20 vezes em casa. 20 vezes. E aí vem aquelas perguntas mais fantásticas. Bacon não pode, doutor Buzay? Não, o bacon está fora. Só pode comer o que Deus criou.
1: Ultraprocessado.
0: Mas isso... Ultraprocessado é cancerígeno.
2: Mas isso ajuda no tratamento já com câncer instalado?
0: Instalado. Então, mas se você for usar uma imunoterapia, Mitri, a gente tem um melanoma metastático, a gente cura mais ou menos uns 40% com imunoterapia. A orientação para o paciente é, primeiro, a dieta saudável, que é que tem na natureza e rica em fibra. A fibra é muito importante para estimular o sistema imune. Então, a salada, como eu falo para os pacientes, é desse tamanho. Uhum. A do almoço, desse tamanho a do jantar. A gente quer mais ou menos 50 gramas de fibra por dia. Todas as porcarias que nós criamos não entram. Ultraprocessados, nada disso.
1: Doutor, não entra. Quando o senhor fala sobre o consumo daquilo que vem da natureza e as carnes...
0: Ótima pergunta,
1: porque
0: eu vou chegar nela.
1: Muitas vezes...
0: A carne vermelha é a única que não é tão boa porque ela inflama o corpo. As carnes brancas, peixes e frutos do mar são ótimos. Mas o mais importante, vamos dar um exemplo da orientação nutricional para a imunoterapia. Café da manhã, ovos mexidos, está ótimo. Aí o cara, sua pergunta, e o meu pão francês?
1: E pode? Pãozinho, não?
0: Não, pão francês é basicamente quase açúcar puro. Farinha branca tem um alto índice glicêmico, a natureza não tem essa situação. E os pães do passado eram nada mais do que pão com grãos e fermentação natural. Quase não é feito isso, pelo labor que envolve. Esse pão eu deixo, se não, é melhor nem comer o pão. Como seu ovo mexido, como a sua fruta... Tomou o seu café da manhã, aí vem o almoço.
2: Mas o frango o senhor coloca...
0: Deixo, frango a gente deixa. Então, a grande salada, a proteína, frango, peixe ou frutos do mar, legumes verdes, importantíssimo. Todos eles são importantes, certo? E depois, você pode pôr alguma outra coisa, pode pôr cenoura, pode pôr batata, principalmente batata doce é melhor.
2: O nosso arroz com feijão, tudo bem.
0: O arroz branco não é tão bom. Ele tem um índice glicêmico já mais alto. O melhor arroz é o arroz negro. Esse é o que tem o maior grau de fibra e também o mais baixo índice glicêmico. O segundo melhor seria o arroz integral. Arroz branco a gente bloqueia. Sobremesa, o que Deus fez para sobremesa? Frutas. Fantásticas frutas.
1: O doce, como a gente conhece muito bem, chocolatinho e tal.
0: Se você achar, Patrícia, na Bíblia alguma citação... De creme brulee,
3: brownie.
0: Sorvete, um brownie com uma bola de sorvete, doutor, em cima.
2: Não, doutor Buzardi, mas eu outro dia fiquei sabendo que o senhor recebeu visitas e abriu uma garrafa de vinho.
0: Eu abri. Aí me então, serve que você que gosta de vinho.
3: Ele está querendo...
0: Ele quer que eu diga que vinho é bom. Eu sou meio lento, mas peguei a ideia.
2: Eu queria combinar com o senhor a gente fechar aqui um copo de vinho por dia.
0: Por noite. Veja. Vamos falar...
3: Qual é o tamanho de copo, Mitri? Esse aqui, ó, dele, ó, lotada.
0: Alguns anos atrás, um estudo sugeriu que tomar um pouco de vinho era bom, que reduzia a mortalidade. Então, a curva era o que se chama curva em J. inicialmente cai a mortalidade e depois aumentava proporcionalmente a ingesta. O estudo não era tão grande. Aí foi feito um estudo muito grande, milhões e milhões de pessoas, e mostrou que o álcool, não importa a fonte, se é vinho tinto, branco, cerveja, pinga, é cancerígeno e proporcional à ingesta. Então, um pouquinho, pouco câncer. Muito, mais câncer. Infelizmente, porque eu também gosto de um bom vinho. Baseado nesse estudo, eu reduzi a minha ingesta de vinho. Eu ainda bebo um pouco. Então, o vinho tem que ser fantástico, o Lafite, 1990, porque se vai ser cancerígeno, que seja fantástico. Certo? Mas a ingesta é pouca. Agora eu tomo um cálice por semana, dois cálices no máximo.
2: Por antes semana?
0: Eu tomo... É, eu sei, parece estranho, mas é o que é.
2: É, Mitra.
0: Mas antes...
2: Mas para um jornalista isso não dá.
0: Não dá certo. Antes eu tomava um por dia. Eu tomava um por dia.
4: O Maluf... É, e além, queria que você complementasse um pouco essa questão da dieta também, com outras observações suas, o que você tem conversado com seus pacientes, mas também o quanto que exercício físico é fundamental, né? Em todos os sentidos, mas também cuidar da saúde, exercício físico também olhando para o câncer.
3: É, eu queria colocar alguns pontos que eu acho importantes. Né? Quer dizer, o Buzaid pontuou bem as dietas que são pró-câncer e tem dietas que são anti-câncer. Mas eu acho que uma coisa importante, quer dizer, as pessoas estão nos vendo... é que essas coisas são muito ruins, na minha opinião, quando são feitas continuamente em excesso. Porque a gente tem que ter prazer na vida. O que não significa que a gente não possa comer um quindim ou um brigadeiro de vez em quando.
1: Creme brulee.
3: Exato, quer dizer, eu acho que, só para assim, para as pessoas não cortarem coisas que causam prazer. O problema é a continuidade e a frequência. E carne vermelha é a mesma coisa, até uma certa... gramagem por semana é ok. Depois...
1: Qual que é a diferença da carne vermelha? Só para a gente entender aqui.
3: Como o Buzaid falou, a carne vermelha ela é tida por várias agências mundiais com uma quantidade depois de 200 a 300 gramas como um poder cancerígeno. Né? Não é tão forte, por exemplo, esse poder como é, como o Buzaid falou, por exemplo, um presunto,
0: carne
3: um salame...
0: É categoria 1.
3: Uma mortadela. E, esse é mais... E o problema da carne vermelha, muitas vezes, não é só a carne vermelha, mas como ela é feita. E o churrasco talvez seja o jeito pior no sentido de produzir substâncias que vão agredir principalmente a área de estômago e intestino. Mas assim, então, acho que o primeiro comentário é, a gente sabe quais são as dietas ruins, mas o problema é não fazê-las constantemente em altas quantidades, mas de vez em quando a gente tem que ter prazer. Saindo dessa área, tem uma parte importante que é o exercício. O exercício físico, ele previne mais de 13 tipos de cânceres. Ele reduz o risco de alguém ter um câncer. Não é que ele evita 100%, mas ele reduz. Mas a gente sabe recentemente que ele também reduz, né, a chance de uma reincidência de um câncer em quem já teve o diagnóstico de câncer. Então, a gente tem estudos em câncer de mama. Tem um estudo de 2025, publicado no New England Journal of Medicine, um estudo que avaliou homens e mulheres com câncer de intestino, todos na mesma fase, operados do mesmo jeito, tratados preventivamente do mesmo jeito, e separou em dois grupos. Um grupo que fazia o que queria do ponto de vista de atividade e um grupo que fazia 3 anos de atividades físicas regradas. Né? E comparando, outra vez, pacientes com o mesmo tumor, mesma fase da doença, mesmo tratamento, quem fez exercício físico por 3 anos... teve uma redução do risco da doença voltar ou de morrer em 28%.
4: Por que isso, doutor Maluf?
3: Porque o exercício físico, ele faz você diminuir o peso, porque ele altera a composição hormonal, ou seja, ele diminui fatores de crescimento, como, por exemplo, fator de crescimento de insulina, que é uma substância para fabricar insulina e que é uma substância pró-cancerígena. Ele diminui o tecido adiposo, que é pró-inflamatório e também cancerígeno. Ele pode melhorar a flora intestinal, como o Buzaid falou, é um outro mecanismo para facilitar o escape tumoral. Então, exercício físico não é só para prevenir câncer de quem é saudável, mas ele hoje é uma terapia adicional a todas as grandes novidades que a gente está falando. E aí tem a questão do peso, porque, na verdade, o peso, além da dieta e além do exercício, é uma coisa muito importante. E aí entra um assunto que é muito relevante, que são popularmente chamadas canetinhas, que são os agonistas do GLP-1. Então, o que a gente soube desde o congresso do ano passado e retrasado é que vários tumores eram evitados em pessoas que não tinham tumores e que perdiam peso pelas canetinhas. Na verdade, essa história, ela vem desde a cirurgia bariátrica. Então, dois estudos em cirurgia bariátrica mostraram que quem fazia cirurgia bariátrica tinha uma redução do risco de ter um tumor no futuro de 50%, comparado com pessoas que eram obesas sem a cirurgia. Aí veio a canetinha. Então, por exemplo, no Congresso americano desse ano, um estudo que envolveu 94 mil mulheres saudáveis, sem câncer de mama, avaliou um grupo que fez canetinha para perder peso e um grupo que não. Houve uma redução da chance de ter um câncer de mama da ordem de 37%.
4: Com tanta evolução em 10, 20 anos, como a gente está acompanhando, em algum tempo, pelo menos nos cânceres mais comuns, a gente realmente imaginar que com tratamento, etc., a gente tem uma situação de um combate muito mais efetivo, de uma sobrevida muito maior, realmente de um avanço que deixa a gente um pouco mais tranquilo com relação a essa doença, essa praga que a gente tem?
0: Eu sou oncologista há 38 anos, então eu já vi grandes avanços e já curei pessoas que era impossível curar no passado. E isso é uma das coisas mais gratificantes. Outro dia eu dei alta para um rapaz de 35 anos com melanoma, ele já estava 8 anos bem. Eu falei, você está curado.
4: Nossa.
0: Ele grandão, ele chorava. Mas o senhor não quer me ver mais? Eu falei, você não precisa de buzai demais, isso é uma boa notícia. E ele chorava profusamente. Isso era difícil fazer no passado. A gente já curou melanoma 30, 40 anos atrás, mas era muito difícil. Então, nós estamos melhorando. Ainda temos muitos desafios. E um ponto importante de nunca esquecer é que cada câncer é um bandido diferente. Que mesmo dentro daquela categoria de bandido, há subbandidos diferentes. Então, a gente não vai ter um remédio único para tudo. Vai ter alguns cânceres de mama que a gente está indo muito melhor do que outros tipos, vale para todas as áreas do corpo. Mas nós estamos melhorando. Eu acho que a boa notícia é a imunoterapia está crescendo cada vez mais. A terapia celular, a gente aprendeu a tecnologia para modificar e melhorar esses soldados. Nós conseguimos fazer soldados agora que não precisam nem vir do próprio paciente. Eu tiro o seu sangue, você é doador, eu pego a sua célula, tiro o fato de ser Rodolfo e dá para usar em Buzaide. Então, isso a medicina está indo. Então, eu tenho certeza que ela vai ser fantástica em 10 anos. Vamos ter grandes avanços nessa área.
4: Bom, eu queria muito agradecer. Buzaide, maravilhoso. Obrigado. Vamos certamente marcar para frente outros. Maluf também, já é de casa. Obrigado, Maluf. Patrícia com a gente aqui no programa. Mitri também. E a você de casa, por ter nos acompanhado no programa de hoje. Até semana que vem. Tchau, tchau.
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20: Você conhece nhoque à la romana? O nhoque à la romana é, na verdade, uma massa à base de semolina deliciosa, que é um acompanhamento incrível, italiano, gostoso, para você comer aí com uma carne ao molho, etc. E é perfeito para esses dias mais frios agora pro inverno. Então você vai precisar de semolina. Semolina é um tipo de farinha, vem do trigo também, você compra no supermercado, fácil de achar, pode chamar sêmola, enfim, farinha de semolina. Então você vai pegar 1 litro de leite e vai levar. Vá para ferver com meia cebola, só descascada, não precisa picar nada, só meia cebola, 1 folhinha de louro e 2 cravos. Leva para ferver. Esse leite vai ficar super aromatizado. Quando ferver, você abaixa o fogo e vai pegar 1 xícara e 3/4, quase 2 xícaras de semolina, e vai derramando em chuva. É muito parecido com o processo da polenta, e vai mexendo até que toda essa semolina seja incorporada. Aí vai cozinhando, mexendo por uns 10, 15 minutinhos para a semolina toda hidratar. Depois de uns 15 minutos, você vai ver que ela bloca, é muito parecido com uma polenta mais firme mesmo. Aí você vai desligar o fogo, juntar 3 ovos, 1 xícara de queijo ralado e mexer bem pra incorporar. Bota numa assadeira, deixa esfriar. Eu deixo, sei lá, umas 2 horinhas na geladeira. É uma placa que vai ficar. Aí você vai cortar, pode ser em quadradinhos ou com um arinho, um copo, um aro. Vai cortar os nhoquinhos do tamanho de uns 5 de diâmetro, assim, mais ou menos. E aí, na hora de servir, você vai pegar uma frigideira com um pouco de manteiga e sálvia, deixa a sálvia fritar e soltar todo o seu aroma na manteiga, aí você sela, né, vai tostar os 2 ladinhos aí do nhoque de semolina, pode fazer isso na frigideira ou pega os nhoques de semolina, põe num refratário, numa assadeira, joga essa manteiga com sálvia em cima e leva só pra aquecer no forno e serve com, sei lá, uma rabada, uma carne de panela bem gostosa, bem quentinha.
21: Se você quiser, você pode falar comigo pelo e-mail hojepode@bandnewsfm.com.br ou pelas redes sociais no @carolecrema. Pode pedir receita, dica, fala comigo, eu vou adorar.
22: Meia-noite em ponto pelo horário de Brasília. Na sequência, na nossa programação, vem aí o Jornal da Noite. Eu, Stephanie Toso, volto ao longo do intervalo, atualizando os principais destaques do noticiário na Band News FM.
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25: Boa noite.
26: Olá. A polícia analisa planos de voo e imagens para descobrir o que provocou o choque no ar entre 2 helicópteros no Rio. 6 pessoas morreram.
27: As aeronaves despencaram até um depósito de veículos elétricos próximo da Avenida das Américas. O helicóptero modelo Eurocopter explodiu quando tocou o solo. As chamas se espalharam quando atingiram as baterias dos carros estacionados.
28: Ouvi um barulho muito forte, mas muito forte, que eu achei que tinha sido dentro do condomínio um caminhão que tinha batido em algum carro.
27: A possibilidade de falha humana pelos controladores de voo não foi descartada. Assim como a dos pilotos.
29: O cantor e comediante norte-americano de 32 anos, Oliver Tree, é uma das 6 vítimas da queda do helicóptero. Life goes on and on and on and on and on and on and on. havia realizado um show em São Paulo. Desde então, estava no país gravando e compartilhando vídeos com influenciadores brasileiros.
0: Churrasco!
29: Outra vítima da tragédia é o youtuber argentino Gasp. Tinha 23 anos e mais de 3 milhões de seguidores no Instagram. Outro argentino que morreu no acidente foi o diretor Lucas Vignali. Entre as vítimas brasileiras estava o produtor musical e DJ Lucas Brito Chaves, de 26 anos. No outro helicóptero estava apenas Charles Martilac, piloto que dividia a vida entre a aviação e a música. Alexandre Souza pilotava o helicóptero onde estavam os artistas. A investigação da ANAC vai apurar se os pilotos faziam transporte clandestino, já que a documentação das aeronaves era regular, mas sem autorização para o táxi aéreo.
1: A gente vai analisar através dos planos de voo, verificar se há alguma sonora entre os pilotos que tenha sido feita entre eles ou entre a torre de comando, justamente para verificar se o corredor aéreo estava sendo devidamente utilizado.
2: Um dos helicópteros saiu do aeroporto Santos Dumont e seguia para Guaratiba, na zona oeste do Rio. O outro levantou voo do aeroporto de Jacarepaguá e seguia para Angra dos Reis, no litoral fluminense. O Rio tem hoje a segunda maior frota de helicópteros do país, ficando atrás apenas de São Paulo.
3: É responsabilidade do piloto prover separação entre outras aeronaves e obstáculos. Para isso, existem regras. E as rotas também têm parâmetros de altitude, direção e velocidade.
4: Os helicópteros não são obrigados a ter a bordo sistemas anticolisão. Esses dispositivos, quando instalados, podem alertar da proximidade de outras aeronaves. Sem eles, a segurança depende ainda mais do visual e da coordenação entre os pilotos no tráfego aéreo.
6: A gente tem que estudar formas de que esse aumento seja acompanhado por regras, né, adaptadas ao aumento de frota e ao aumento de tecnologia, ao aumento de performance.
26: A Justiça de São Paulo converteu para preventiva a prisão dos 3 instrutores envolvidos na morte da jovem de 21 anos que foi jogada de uma ponte sem a corda de segurança.
14: Logo na entrada da ponte, o aviso: perigo, risco de morte. Mas não há fiscalização. A prática de esportes radicais é comum na Ponte do Esqueleto, que fica entre os municípios de Limeira e Cordeirópolis, no interior paulista.
16: A queda foi registrada por quem ainda estava na fila para saltar.
18: Ai, meu Deus do céu!
16: Em todos os vídeos, é possível ver que a corda não foi presa ao corpo da vítima. Algumas pessoas percebem, mas já é tarde.
25: Gente! Gente, a corda, velho!
16: Maria Eduarda Rodrigues de Freitas, de 21 anos, foi arremessada de uma altura de 40 metros e morreu no local, onde a jovem estava para praticar o chamado road jump, um esporte radical que usa cordas estáticas e faz o movimento de um pêndulo. Maria Eduarda optou por saltar numa posição conhecida como aviãozinho, quando é carregada por instrutores da empresa contratada e jogada lá de cima. Mas, da mesma forma, a corda deveria ser fixada aos outros equipamentos que são colocados em quem realiza o salto. Ela foi largada para trás.
14: Segundo a polícia, nenhum dos 3 instrutores fizeram a checagem adequada. A vítima estava com uma cinta e com um gancho, onde 2 cordas deveriam ter sido colocadas. Uma enfermeira que estava no local como turista prestou os primeiros socorros à vítima e já foi ouvida pela polícia.
16: Segundo a polícia, além da enfermeira que tentava reanimar a vítima, havia 2 homens ao lado. Questionados, eles disseram que eram da empresa responsável por realizar os saltos. Mas quando os PMs se afastaram para prestar apoio ao resgate, eles fugiram pela mata.
30: 2 funcionários eles estavam próximos ali. Quando eles perceberam as informações que a enfermeira estava passando para a gente, eles se evadiram do local. Porém, a equipe logrou estender tê-los, juntamente com mais 4 funcionários da empresa, onde todos ali já teriam tirado o uniforme da empresa e teriam trocado de roupa.
16: Entre as 6 pessoas da empresa levadas para a delegacia, 3 foram liberadas e estão na condição de investigadas. As outras 3 foram presas em flagrante por homicídio com dolo eventual, quando se assume o risco de matar. As prisões foram convertidas em preventivas. Um dos detidos é Luiz Felipe Egorov, um bombeiro civil de 32 anos. Nas redes sociais, ele se intitula líder do Entre Cordas. Postava vários vídeos mostrando saltos de road jump, inclusive com crianças. O perfil da empresa foi apagado após o ocorrido.
0: O estouro de uma adutora por causa das fortes chuvas que atingem o Rio de Janeiro provocou um grande deslizamento na favela da Rocinha. A Estrada da Gávea, uma das principais vias da comunidade, foi interditada. Vamos então para lá. A repórter Mariene Lino conta os detalhes. Boa noite para você, Mariene.
5: Boa noite, Thaís, Felipe, boa noite a todos. A Estrada da Gávea, que passa pela Rocinha, na zona sul do Rio, foi totalmente bloqueada por pedras e lama depois de um deslizamento de terra. Carros e motos que estavam estacionados no local chegaram a ser atingidos, mas não há informações sobre feridos. Essa ocorrência foi inicialmente relacionada às chuvas que atingem a capital fluminense, mas depois o prefeito do Rio, Eduardo Cavalieri, afirmou que houve o rompimento de uma adutora da concessionária Águas do Rio, o que provocou, então, o deslizamento. Falando das chuvas, justamente a Rocinha foi o ponto com o maior registro de chuva, com 40,2 milímetros num período de 4 horas. Em seguida, vem o Recreio dos Bandeirantes, com 33,2, fora outras regiões da cidade, como a zona sul do Rio, onde houve registro de bolsões d'água e alagamentos em bairros como Botafogo e Catete. A Defesa Civil e o Corpo de Bombeiros seguem mobilizados, porque a previsão para as próximas horas é de chuva fraca a moderada, isolada em todo o estado, principalmente em áreas litorâneas. Eu volto com vocês.
26: Obrigado. 7 pessoas morreram num tombamento de um ônibus no interior do Ceará.
0: As vítimas são jovens que faziam parte de um time de basquete que voltava de um campeonato.
7: O time voltava para casa depois de conquistar o título de uma competição regional de basquete sub-19 em Sobral. O grupo seguia para Juazeiro do Norte, cidade de origem dos atletas, quando o ônibus despencou de um barranco. O acidente aconteceu na madrugada desta segunda-feira na rodovia CE-187, perto do município cearense de Itauá. Ao todo, 46 pessoas estavam no veículo. Eram técnicos, alunos e ex-alunos de 7 escolas e do Instituto Federal da cidade. 6 jogadores do time Basquete Juazeiro, que tinham entre 15 e 18 anos, morreram. A outra vítima é um integrante da equipe técnica, de 22 anos. Pelo menos 30 pessoas ficaram feridas e receberam atendimento médico. Segundo a Prefeitura de Juazeiro do Norte, o ônibus estava regularizado e tinha autorização para realizar a viagem. As causas do acidente seguem sendo investigadas.
8: De acordo com o Corpo de Bombeiros, os sobreviventes sofreram escoriações e ferimentos leves. As escolas onde os jovens estudavam suspenderam as aulas nesta segunda-feira.
7: A prefeitura decretou luto oficial no município e disponibilizou uma estrutura de apoio para familiares das vítimas. O condutor do ônibus ficou ferido, mas depois se apresentou na delegacia de polícia. Ele prestou esclarecimentos e foi liberado. Uma perícia vai avaliar se houve falha do motorista ou problema mecânico. Outro acidente envolvendo jovens atletas aconteceu no Rio Grande do Norte. Um ônibus que transportava jogadores de um time de futebol na cidade de Mossoró saiu da pista e capotou em um barranco às margens da BR-304. O veículo levava 28 pessoas. 2 ficaram feridas.
26: O que esperar do Brasil contra o Haiti, hein?
0: A gente espera vitória, né? Vamos nessa.
26: Tem que ser, né? A torcida é unânime. Todo mundo quer o Endrick no ataque. Vamos ver na reportagem do Felipe Quilim.
9: Existe uma regra na Copa do Mundo que raramente muda. Quando o time não convence, a escalação seguinte vira tema. E foi exatamente isso que aconteceu com o Brasil. O empate contra o Marrocos deixou o brasileiro com aquela pulga atrás da orelha. Uma estreia cercada por dúvidas.
10: O primeiro jogo aqui nos Estados Unidos não agradou muito o torcedor. Time desorganizado, diversos erros e até uma certa preocupação. Mas parece que o brasileiro tem uma visão diferente do Ancelotti. Que mudança que você faria no time?
11: Cara, eu começaria com o Endrick, tirava o Igor Thiago, A gente já viu que não vai dar certo e a torcida brasileira está confiante que o Endrick vai ser o cara do Hexa.
9: A presença do jovem atacante no time titular do Brasil é quase uma unanimidade entre os torcedores.
12: Acho que tirar o Igor Thiago e colocar o Endrick é para ontem.
13: Primeiro, colocar Endrick no ataque e colocar Danilo no meio de campo.
12: Pô, eu acho que eu colocaria o Endrick, apostaria nele, porque o moleque é novo, quer dar gás.
15: Com certeza o Endrick. Cara, o Endrick vai arrebentar, tem tudo para arrebentar nessa Copa.
9: O atacante teve um final de temporada empolgante no Lyon da França. E com a camisa da seleção, foi destaque nos amistosos contra a Croácia, quando sofreu um pênalti, e o Egito, em que fez o gol da vitória. Mas não é só Endrick que está na boca da galera. Para muitos que entrevistamos, jogadores que deixaram a desejar no jogo contra o Marrocos também deveriam perder a vaga no time de Ancelotti.
12: E a gente precisa tirar o Casemiro do time. Ancelotti, pelo amor de Deus, coloca o Danilo no meio campo.
13: Eu tiraria, no caso, o Igor Thiago e o Casemiro.
17: A gente realmente teve uma surpresa um pouco negativa com o Paquetá. Tem que realmente criar mais oportunidades ali no meio de campo para desenvolver melhor a partida.
9: Carlo Ancelotti tem mais 4 dias para arrumar a equipe. O jogo de sexta-feira contra o Haiti ganhou outro peso. Com o empate diante do Marrocos, a disputa pela liderança do grupo deve vir do saldo de gols. Além de vencer, o Brasil precisa convencer para recuperar a confiança do torcedor e aumentar a preocupação dos adversários em relação ao Brasil. O futebol apresentado não foi digno da única seleção pentacampeã mundial.
26: E a Bélgica e o Egito empataram em 1-1 nesta segunda-feira pela primeira rodada do Grupo G. O Egito iniciou o duelo surpreendendo, abriu o placar aos 19 minutos. O craque Salah fez o passe para Eman Ahour, que soltou uma bomba de fora da área e marcou um golaço. No segundo tempo, a Bélgica conseguiu igualar o placar. Thomas Müller cruzou pela direita. Mohamed Hani tentou afastar o perigo, mas acabou empurrando a bola contra o próprio gol, 1-1. O Uruguai enfrentou a Arábia Saudita e também estreou com empate. No escanteio, o goleiro Muslera espalmou mal a bola. Al-Henri finalizou e marcou o gol dos sauditas. O Uruguai igualou com Max Araújo, que aproveitou o rebote do goleiro e balançou as redes. Esse aí é o primeiro-ministro da Inglaterra. Daqui a pouco a gente volta a falar mais sobre Copa do Mundo com o Fernandinho Fernandes ao vivo aqui no estúdio. O que aconteceu na Inglaterra para ele ter aparecido ali, hein?
0: Vou contar aí, Felipe. O Keir Starmer faz parte desse grupo que agora investe também na proibição das redes sociais. É isso, o Reino Unido vai proibir o uso de redes sociais para crianças e adolescentes. O premier britânico disse que a restrição vai se aplicar a menores de 16 anos nas principais plataformas e jogos online. A regulamentação deve ser implementada gradualmente até o Natal. Cada vez mais países avançam nesse tipo de restrição. A pioneira foi a Austrália, que criou uma lei que prevê multas pesadas às empresas que não criarem ferramentas para bloquear o acesso de crianças e adolescentes às plataformas de redes sociais. Países na Europa como Espanha, França, Dinamarca e Suécia também caminham para aprovar leis parecidas.
26: Um avião do tipo bombardeiro caiu na Sibéria durante um voo de treinamento. A aeronave militar de longo alcance pertence ao exército russo. O Ministério da Defesa disse que os 4 tripulantes conseguiram se ejetar com segurança e sobreviveram. Indícios preliminares apontam que uma falha no motor provocou a queda do aparelho.
0: Estados Unidos e Irã assinaram um acordo que pode colocar fim ao conflito no Oriente Médio. A cerimônia formal está marcada para a próxima sexta-feira.
26: Enquanto isso, o Estreito de Hormuz foi parcialmente reaberto, mas os ataques de Israel ao Líbano ainda não pararam, o que pode colocar em risco o cessar-fogo.
19: O anúncio foi feito ao lado do presidente Emmanuel Macron durante reunião de líderes do G7 na França. Radares de monitoramento detectaram um aumento na movimentação de navios em Hormuz. Uma cerimônia na Suíça, na sexta-feira, vai formalizar o acordo, que ainda não teve detalhes divulgados. No período de 60 dias de cessar-fogo, os dois países vão negociar pontos mais sensíveis, incluindo o futuro do programa nuclear iraniano.
1: A principal coisa é que o Irã não vai ter um nuclear nuclear. Eles fully agreed to that.
19: Este é considerado o avanço diplomático mais importante desde o início do conflito no Oriente Médio. Mas, apesar do otimismo, o principal desafio para a manutenção da paz pode estar fora da relação direta entre Estados Unidos e Irã. Hoje, Israel voltou a atacar o sul do Líbano, área controlada pelo Hezbollah. Pelo menos uma pessoa morreu. O primeiro-ministro Benjamin Netanyahu afirmou que tropas israelenses vão continuar em território libanês pelo tempo que for necessário. O governo do Irã alertou que o fim dos ataques de Israel no Líbano é parte inseparável do acordo com os Estados Unidos e que o não cumprimento desse compromisso levaria a uma reação do Irã. Durante a cúpula na França, a chefe da União Europeia, Ursula von der Leyen, fez um apelo. O conflito no Líbano já deixou mais de 3.700 mortos, incluindo civis e muitas crianças.
0: O Canal Livre deste domingo discutiu os avanços na luta contra o câncer.
2: No passado, há 20, 30 anos atrás, a gente olhava para os tumores como alguém que está passeando de helicóptero e olha lá para baixo as pessoas, elas parecem todas iguais. Só que com o avanço da medicina, o helicóptero foi descendo e a gente percebeu que as pessoas têm alturas diferentes, cores de cabelo diferentes. Existe completa diferença entre as pessoas e entre os tumores.
3: O quanto hoje a herança genética ainda é fator determinante e, segundo os novos estudos, o que se avança, como mudar, né, de repente, ali aquela predisposição?
20: O fator genético como um todo é relevante em mais ou menos 5 a 10% dos casos. Não, então, na maior parte, não é o genético, é o ambiental.
21: Achei que era mais.
20: Então, o fator ambiental modula genes. Quando você come porcaria, os seus genes são modulados.
22: É impressionante quando a gente volta 20, 30 anos, né? Muita coisa, eu lembro mesmo da minha infância e tal, a gente, em questões, por exemplo, de alimentação, hoje a gente olha para os ultraprocessados, a gente não tinha esse nível de informação que a gente tem hoje. Eu acho que se as pessoas também buscarem consumir essas informações, elas podem ajudar muito em reduzir essa incidência do câncer, né?
20: Eu bato muito forte nessa tecla há muito tempo, porque eu não tenho nenhuma dúvida que nós, na sociedade, criamos o próprio problema e agora temos que arrumar. A gente sabe que um terço dos cânceres provavelmente decorre de dieta inadequada.
23: Eu vi um dado aqui, não sei se é verdadeiro, que a cada 3 pacientes de câncer tratados, 2 são curados. Eu não sei se essa é uma estatística mundial ou se é no Brasil. Se for isso mesmo, a minha pergunta é a seguinte, o diagnóstico precoce no Brasil não é rotina, eu acho que é o contrário. Então, nós temos aí um potencial de cura muito maior só por uma questão de ir ao médico.
2: Esse é um dado importante, né, dessa estatística de cada 3 casos, 2 se curam, mas depende aonde. Quando a gente olha o Brasil, e a gente tem, infelizmente, um Brasil que é dos mais favorecidos e um dos menos favorecidos, a gente vê que o diagnóstico precoce é uma exceção em muitas situações no sistema público de saúde.
26: O ministro do Supremo, Alexandre de Moraes, rejeitou um pedido da Defensoria Pública da União e manteve para esta terça-feira o julgamento da ação penal contra Eduardo Bolsonaro. O deputado federal cassado é acusado de coação no curso do processo. Segundo a acusação, ele atuou nos Estados Unidos para pressionar ministros do Supremo Tribunal Federal e tentar interferir no processo que levou à condenação de Jair Bolsonaro pelos atos antidemocráticos.
0: A Procuradoria-Geral da República rejeitou a segunda proposta de delação do banqueiro Daniel Forcaro. Vamos ao vivo a Brasília. Natália Paz tem os detalhes. Boa noite para você, Natália.
4: A rejeição já era esperada, viu, Thaís? Muito boa noite a vocês e a todos. Procuradores envolvidos diretamente nas negociações com o dono do Master afirmaram que Daniel Vorcário se preocupou muito mais em tentar justificar os crimes atribuídos a ele do que entregar, por exemplo, novos nomes, datas e documentos para ampliar as investigações. O entendimento foi o mesmo da Polícia Federal, que rejeitou o acordo duas vezes. Falta de elementos novos em relação ao que a própria investigação já revelou. Pesou contra ele também a promessa de devolução do dinheiro da fraude. Vorcário tinha sinalizado com um ressarcimento de cerca de 60 bilhões de reais. Mas o Ministério Público queria mais e que esses recursos voltassem aos cofres públicos rapidamente. Pela lei, não há impedimento para que Vorcário apresente uma terceira proposta, mas as negativas fecham as portas nesse momento. Agora, a expectativa da defesa é sobre a permanência ou não de Vorcário na superintendência da PF. Investigadores defendem que ele seja transferido para um presídio comum. A decisão será do relator do caso no Supremo, o ministro André Mendonça. Uma das possibilidades é Vorcário seguir para a Papudinha, que é uma ala especial no complexo da Papuda. Nesse local está o ex-presidente do BRB, Paulo Henrique Costa, que também busca uma delação premiada. Na reportagem, o Caio Messina mostra mais detalhes.
6: A avaliação do Ministério Público é que desde o começo das reuniões para uma possível delação, em março, foram 5 novas fases da Operação Compliance Zero da Polícia Federal, o que demonstra que os investigadores não precisariam necessariamente das informações de Vorcário. Além disso, o STF não abre mão do maior ressarcimento possível dentro de um prazo rápido. Hoje, o banqueiro sinaliza devolver cerca de 60 bilhões de reais. A PGR quer mais. A partir da entrega do parecer pela Procuradoria, o relator do caso Master aqui no Supremo, André Mendonça, terá de decidir onde Vorcário ficará preso. O ministro já deixou claro aos advogados. A princípio, a prisão domiciliar está descartada. A PF não quer mais Vorcário na Superintendência de Brasília. Os dois cenários mais prováveis hoje são o retorno para a Penitenciária Federal dentro do Complexo Penitenciário da Papuda, ou a chamada Papudinha, ala especial onde está o ex-presidente do BRB, o que pode complicar a transferência, já que os dois investigados não podem manter contato. Paulo Henrique Costa aguarda mais de um mês o sinal verde dos investigadores para formalizar o acordo de confidencialidade e iniciar as negociações para uma delação premiada. O jornalismo da Band apurou que a delação é robusta e que pode envolver nomes da política do Distrito Federal. Caso ela não seja fechada com Vorcário, aumentam as chances de Costa garantir o benefício.
0: Três pré-candidatos à presidência, Flávio Bolsonaro, Ronaldo Caiado e Romeu Zema, foram entrevistados num fórum em São Paulo.
26: Os três presidenciáveis não se encontraram publicamente no teatro onde aconteceu o evento promovido pela revista Veja. As entrevistas foram individuais. Cada um teve 30 minutos para falar.
14: Alguns temas ganharam destaque. Futuros vices, inflação e investigação do Banco Master estiveram no centro das discussões.
26: Principal nome da direita na disputa, Flávio Bolsonaro, foi questionado sobre a relação que manteve com Daniel Vorcário e o pedido de dinheiro para financiar um filme sobre o pai, Jair Bolsonaro.
18: Não tem outra coisa para falar de mim a não ser isso, que é algo que não tem absolutamente nada de errado, né? Uma relação privada de um investidor, de um investimento, que a pessoa teria um retorno.
26: Na economia, prometeu um tesouraço geral nos gastos públicos e a privatização de estatais. Flávio também defendeu a continuidade do Bolsa Família.
18: Ninguém tem o direito de tocar ou de acabar com esse programa. Qualquer país do mundo, ele tem um programa para pessoas de baixa renda que têm dificuldade alimentar. Muita gente tem um preconceito com relação a quem está no Bolsa Família, como se não quisessem trabalhar. É um erro isso. Quase 70% das pessoas que recebem o Bolsa Família trabalham informalmente.
26: Flávio também anunciou o nome da ex-presidente da Caixa, Daniela Marques, para cuidar das propostas na área econômica. Já Ronaldo Caiado, do PSD, disse que vai se reunir com o pré-candidato Renan Santos, do Missão, para uma possível aliança, mas que o vice só sai mesmo na convenção do partido no mês que vem. Caiado disse também que Flávio Bolsonaro perdeu espaço para enfrentar o presidente Lula num eventual segundo turno.
21: Qual é o candidato que tem, se aproxima mais do Lula no segundo turno? É a minha candidatura. Estou fazendo uma análise das pesquisas, a que sai agora. O Flávio perdeu o espaço no segundo turno. para a candidatura do Lula. Então, isto aí é que a população deve estar analisando neste momento.
14: Já Romeu Zema vive um clima tenso com uma ala do próprio partido. Ele foi desconvidado para um encontro do Novo em Santa Catarina no mês que vem. O partido tem uma aliança com o PL, de Flávio Bolsonaro, no estado. O clima esquentou depois das críticas de Zema ao senador por causa da relação de Flávio com o banqueiro Daniel Vorcaro. Em nota, o diretório do Novo em Santa Catarina disse que se não houver uma mudança drástica na equipe de comunicação do pré-candidato, vai se posicionar contra a indicação de Zema como presidenciável. Hoje, o ex-governador de Minas Gerais disse que a aliança com o PL está mantida e colocou panos quentes no assunto.
5: O que eu disse já, de certa maneira, foi dito, é público, todos sabem, e todos nós da direita estaremos juntos no primeiro turno contra a esquerda. Isso é indiscutível. Nós vamos ter aqui uma eleição no Brasil semelhante à do Chile. Agora, eu não posso concordar com algo da qual eu discordo totalmente, não ficar indignado, como eu já expressei.
26: Saiu uma nova pesquisa BTG Nexus com intenções de voto para presidente. Confira. No principal cenário de primeiro turno, o presidente Lula lidera com 42% das intenções de voto, 2 pontos a mais em relação à última pesquisa divulgada no dia 25 de maio. Já o senador Flávio Bolsonaro perdeu 2 pontos, foi de 35% para 33%. Na sequência, aparecem Ronaldo Caiado, do PSD, e Renan Santos, do Missão, com 4% cada. Romeu Zema tem 2%, assim como Joaquim Barbosa e Augusto Cury. Num eventual segundo turno entre Lula e Flávio, Lula aparece com 49% contra 43% do senador. A vantagem de Lula aumentou de 4 para 6 pontos percentuais. Contra o ex-governador de Minas, Romeu Zema, Lula manteve os 49% do último levantamento. Já o pré-candidato do Novo passou de 38% para 39%. Contra o ex-governador de Goiás, Ronaldo Caiado, Lula tem 48% e o pré-candidato do PSD, 39%. A margem de erro é de 2 pontos percentuais. O levantamento completo você confere no site da Band.
0: A análise das pesquisas no atual momento eleitoral. Veja no comentário de Fernando Mitre.
23: A nova pesquisa Nexus BTG, nesta segunda-feira, confirma com pequenas diferenças o que as anteriores já mostravam. A liderança de Lula crescendo sobre Flávio Bolsonaro. E aumenta a expectativa da próxima, o Datafolha, na sexta-feira, com a tensão se voltando para o eleitorado fora da polarização. Pela metodologia da Quest, são os independentes, cerca de 1/3 do eleitorado. Enfim, a maioria ali não se declara nem bolsonarista, nem lulista, nem esquerda, nem direita. É um eleitorado que fica oscilando, claramente volúvel. Na última Quest, Flávio caiu nesse segmento de 31 para 24 pontos e Lula subiu de 29 para 37. Mas pode mudar ainda, como já mudou antes. Na expectativa de novas pesquisas, a maior atenção está neles, nesse eleitorado, que seja qual for o nome que se dê, vai seguindo seu rumo oscilante, meio indefinido, mudando e experimentando preferências provisórias até chegar às urnas. São votos que definem a eleição. Thaís Felipe.
26: Obrigado, Mitre. Na cúpula do G7 na França, o presidente Lula se reuniu com o presidente francês Emmanuel Macron. A comitiva buscava um encontro com Donald Trump, que por enquanto está descartado.
7: Às margens do Lago Léman, no sudeste da França, está Evian-les-Bains. A cidade é também um dos destinos mais tradicionais de turismo de águas termais do país, com vista para os Alpes.
8: É nesse cenário que líderes do G7 se reúnem para a cúpula do grupo formado por França, Alemanha, Itália, Reino Unido, Japão, Canadá e Estados Unidos. O Brasil é um dos países convidados pelo anfitrião, o presidente Emmanuel Macron.
7: Depois de um rápido encontro com o presidente da Suíça, Guy Parmelin, o presidente Lula chegou a Evian com muitas missões na agenda. A primeira delas, o encontro bilateral com Macron. Na conversa, abordaram a parceria no projeto de um supercomputador e a cooperação em defesa entre Brasil e França. O tema da carne brasileira suspensa pela União Europeia deve ser tratado diretamente com a liderança do bloco. Lula também queria marcar posição contra o novo tarifaço americano e tentar conversar com o presidente Donald Trump. Nos bastidores, o encontro oficial foi descartado por integrantes da comitiva brasileira. O que pode acontecer é se cumprimentarem pelo caminho. Já Macron conseguiu um jeito de segurar Trump até o fim do evento no dia 17. Um pomposo jantar no Palácio de Versalhes. Na véspera da cúpula, confrontos eclodiram entre a polícia e manifestantes anti-G7 na cidade suíça de Genebra, bem próxima a Evian.
0: O presidente da Câmara anunciou a votação de projetos importantes nesta semana para destravar a pauta. De volta, Natália Paz e conta.
4: Thaís, são dois projetos do governo. O primeiro é o que acaba com a escala de trabalho 6x1. Ele tramita em regime de urgência e está trancando a pauta da Câmara. Foi convocada uma reunião de líderes para esta terça, em que o deputado Léo Prates, do Republicanos, deverá apresentar esclarecimentos sobre o parecer dele, sobre a alteração na escala de trabalho. Ele foi o relator da PEC, que trata do mesmo assunto. E a ideia, segundo interlocutores, é manter o projeto simples e similar ao que foi recentemente aprovado e que está parado no Senado. O segundo é o projeto de combate à misoginia, que foi feito por um grupo de trabalho da Câmara. Ele propõe uma redefinição do conceito na legislação, além de mudanças em normas penais para endurecer a punição de crimes praticados contra mulheres no ambiente digital. É com vocês.
26: Afastado por acusações de importunação sexual, o ministro Marco Buzzi prestou depoimento nesta segunda-feira ao Superior Tribunal de Justiça.
10: O depoimento do ministro durou cerca de 2 horas. Na saída, Marco Buzzi não falou com a imprensa. Segundo a defesa, foram apresentadas provas que contestam as duas denúncias.
11: Ele pôde esclarecer minuciosamente cada um desses eventos, apontando provas, uma série de outras provas, depoimentos que tinham sido prestados por outros testemunhas que vão completamente em contrário ao que tinha sido afirmado anteriormente.
10: O processo administrativo disciplinar no STJ entra em uma fase decisiva após o depoimento do ministro afastado. Na semana passada, foram ouvidas as duas vítimas que acusam Marco Buzzi de assédio sexual. Também prestaram depoimento 20 testemunhas de acusação e defesa. A primeira denúncia foi de uma jovem de 18 anos, conhecida da família, que acusou o ministro de tentar agarrá-la durante um banho de mar quando estava hospedada na casa de praia dele, em Balneário Camboriú. Em fevereiro, uma ex-funcionária terceirizada do gabinete dele no STJ relatou 8 episódios de assédio de Marco Buzzi. Se não surgirem elementos novos, a comissão responsável por essa apuração faz um relatório com todo o material coletado. A defesa do ministro apresenta, então, as alegações finais e pode questionar provas. Depois disso, vem a conclusão do processo. Os 3 ministros que integram a comissão dão um parecer indicando se houve ou não assédio. Quem julga o caso é o plenário do STJ. A tendência é que o julgamento ocorra só no segundo semestre. Além do processo disciplinar no STJ, Marco Buzzi é alvo de uma investigação no Conselho Nacional de Justiça e de um inquérito da Polícia Federal aberto pelo ministro Cássio Nunes Marques no Supremo. Ambos sem prazo para conclusão. Se for condenado na esfera administrativa, Marco Buzzi pode ser um dos primeiros magistrados a perder o cargo depois que o Supremo acabou com a aposentadoria compulsória como punição máxima no judiciário. Na esfera criminal, responde por importunação, que tem pena de até 5 anos de prisão e assédio sexual de 2 anos.
0: E veja a seguir no Jornal da Noite. Cessar fogo entre Estados Unidos e Irã derruba preço do petróleo, mas alívio no bolso do brasileiro vai demorar.
26: Neymar apresenta melhora em exames, mas cautela deve tirar o camisa 10 do jogo contra o Haiti.
0: E Fernandinho Fernandes, ao vivo no estúdio, fala sobre os jogos de hoje na Copa e da expectativa para a estreia das seleções da França e da Argentina nesta terça. Daqui a pouco, aqui no Jornal da Noite.
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0: Meia-noite e 38 minutos, reloginho virando para meia-noite e 39. Bom dia para você que acompanha a Band News FM em mais uma madrugada. Eu, Stephanie Toso, continuo por aqui girando o nosso noticiário durante o intervalo do Jornal da Noite na nossa programação, já indo com os principais assuntos do dia. O ex-jogador de futebol Jô vai continuar preso em Minas Gerais. Ele possui uma dívida de mais de R$140 mil em pensão alimentícia. Informações que chegam com Pedro Jelinek.
1: A Justiça de Minas Gerais mantém a prisão do ex-jogador de futebol Jô, de 39 anos, após audiência de custódia realizada nesta segunda-feira em Belo Horizonte. Ele foi preso na madrugada desse domingo em uma casa noturna na região da Pampulha por dívida de pensão alimentícia. Durante a audiência, a Justiça analisou apenas a legalidade da prisão e concluiu que não houve irregularidades. Jô permanece detido e aguarda a decisão da Justiça de São Paulo, responsável pela emissão do mandado de prisão. Segundo o processo, a dívida de pensão alimentícia ultrapassa R$145 mil.
0: Nos outros destaques, o Bahia já soma 46 casos de feminicídio só neste ano. Informações que chegam com David Cardoso.
2: Mais de 2 casos de feminicídio são registrados na Bahia e elevam o número de mulheres assassinadas por razões de gênero no estado. Em Eunápolis, no sul, um homem foi preso após matar a ex-companheira Franciele Bispo Gomes, de 25 anos. Já em Livramento de Nossa Senhora, na Chapada Diamantina, outro suspeito foi detido pela morte de Luciana de Jesus Santos, de 27. Além dos crimes consumados, 2 tentativas de feminicídio foram registradas em Valente, no Nordeste Baiano, e em Salvador. Segundo a Polícia Civil, a Bahia contabiliza pelo menos 46 feminicídios de 1º de janeiro até o último domingo.
0: O líder indígena Raoni, de 94 anos, volta a ser internado no Mato Grosso. Informações com a Ronilma Pinheiro.
3: O líder indígena Raoni Metukiriti, de 94 anos, segue internado em estado grave na unidade de terapia intensiva de um hospital em Sinop, no norte de Mato Grosso. Segundo o boletim médico divulgado nesta segunda-feira, exames apontaram alterações na função renal e sinais de um processo infeccioso grave. A principal suspeita da equipe médica é de sepse, com foco pulmonar, associada a um quadro de pneumonia broncoaspirativa. Uma coletiva de imprensa está marcada para esta terça-feira, às 9 da manhã, onde mais detalhes serão repassados sobre o estado de saúde do líder.
0: Meia-noite e 41 minutos. Na sequência, vem aí o segundo bloco do Jornal da Noite na nossa programação.
4: O petróleo despencou com o cessar-fogo entre Estados Unidos e Irã. A Juliana Rosa explica quando a queda chega para nós, consumidores.
5: Descer de escada, mas a expectativa é que haja, sim, alguma redução de preço, porque o petróleo caiu bastante, WTI fechou em 80 dólares, o Brent fechou em 83, com o anúncio do fim do conflito entre Estados Unidos e Irã e com a reabertura prevista totalmente na sexta-feira do Estreito de Hormuz. Ainda não voltaram aos valores anteriores, porque demora toda a normalização e ainda tem pontos sensíveis a serem fechados, como o programa nuclear do Irã. Mas a expectativa é que haja redução, principalmente de passagens aéreas, porque a Petrobras repassou integralmente a alta do querosene de aviação. Também há expectativas de redução de produtos derivados de petróleo, como embalagens plásticas. Agora, combustíveis, diesel e gasolina não devem ter alívio imediato, porque o governo vem contribuindo para assegurar preços, mas ainda tem uma defasagem internacional, então a Petrobras deve aproveitar para recompor caixa. Alimentos que foram afetados por custos maiores de fretes e fertilizantes devem continuar subindo agora por causa de problemas climáticos, com o fenômeno El Niño. Então, o petróleo em queda é boa notícia, mas não o suficiente para garantir um alívio expressivo no nosso bolso. Thaís, Felipe.
6: Valeu, Ju. E como será que anda a cotação dele, Neymar? Pois é, ele ainda não treinou com bola. O camisa 10 fez novos exames de imagem na panturrilha que indicaram melhora, mas ele não deve jogar contra o Haiti na sexta.
7: Se dependesse dele, já estaria em campo. Mas a palavra de ordem neste momento é cautela. Na estreia do Brasil, Neymar ficou no banco de reservas, orientou companheiros, mas ele mesmo não pôde atuar. Quarta-feira, o camisa 10 completa um mês

0: longe dos gramados. A última vez que entrou em campo foi no dia 17 de maio, pelo Santos contra o Coritiba. Ao se apresentar à seleção brasileira 10 dias depois, passou por novos exames e o diagnóstico da CBF mostrou que o problema era mais sério, uma lesão de grau 2 na panturrilha.
1: Ele se apresentou ontem aqui na Granja Comari, ele fez todos os exames médicos, os exames complementares e terminamos com uma ressonância magnética que identificou uma lesão muscular grau 2 na panturrilha, não apenas um edema. O atleta ele segue em tratamento, a nossa expectativa é que num prazo de 2 a 3 semanas ele esteja liberado, claro, conosco ele está em tratamento intensivo, a gente tem condição de avaliar dia a dia essa evolução, mas a expectativa a princípio é essa.
0: Já se passaram 17 dias desde a declaração, ainda na Granja Comari. O prazo estimado pelo médico da seleção segue contando. O Neymar fez uma ressonância hoje. O exame mostrou melhora, mas o camisa 10 não participou do primeiro treino depois da estreia na Copa. Neymar segue fazendo trabalhos na parte interna do CT. A tendência é que o atacante passe por novos exames esta semana. Se for liberado pela fisioterapia, vai iniciar uma transição gradativa para os trabalhos com bola. Com isso, a possibilidade de estar à disposição no segundo jogo do Brasil contra o Haiti na próxima sexta parece improvável. A CBF adota uma postura de cuidado para não comprometer todo o trabalho feito até aqui.
2: Cautela, porque a expectativa em cima do homem é grande, não é isso, Fernandinho? Boa noite.
3: Boa noite, Thaís. Boa noite, Felipe. Boa noite a todos. O que a gente vem falando há dias e dias aqui, desde que houve a apresentação, só vai entrar em campo se não correr nenhum risco de se machucar de novo. Essa situação do Neymar, é clara, continua o barulho, o ruído, que enganaram, que fingiram, que o Ancelotti se submeteu aos patrocinadores. Cara, é meio estranho essa história, é meio viagem, né?
4: E outro lado, tem que esperar pelo craque. A gente está vendo o Uruguai hoje, está esperando o Arrascaeta também. Os craques fazem a diferença. Então,
3: comparando que não foram corretos com o Wesley, com todo respeito ao Wesley. O Wesley, né, perto do Neymar, diferente, todo respeito como jogador, mas não sei eu.
4: Com todo respeito à Espanha, Cabo Verde hoje.
2: É isso, em festa.
3: A vovozinha pegou muito, hein? O goleiro vovozinha pegou demais. Cara, você imagine se é o Brasil que empata com Cabo Verde. O mundo tinha acabado. Se é o Uruguai que saiu perdendo da Arábia Saudita, que ganhou da Argentina na abertura do Mundial anterior. Então, o Brasil jogou mal, não funcionou, o Ancelotti errou nas substituições. A gente tem que falar a real, ele errou nas substituições e os jogadores continuam sentindo um peso enorme, estão carregando ali o mundo, Atlas, estão carregando o mundo nas costas.
4: Vamos ver a festa em Cabo Verde, João.
2: Foi a gente adora a festa.
4: Claro,
2: segurar a Espanha aí.
3: Olha aí. Cabo Verde que se fala português também. Em Cabo Verde se fala português também. Trabalhei numa rádio em Portugal que tinha cabo-verdiano, angolano, moçambicano, brasileiro. Eram vários sotaques portugueses. Era muito legal.
2: Quase uma final, né? É. Segurar a Espanha.
3: Para eles, pô, sensacional.
4: O mundo torceu por Cabo Verde, pelo empate hoje.
3: E o jogo também da Arábia Saudita com o Uruguai, os dois goleiros pegaram muito, cara. Está sendo a Copa dos goleiros até esse momento, não dos atacantes.
2: A gente quer dos atacantes, né? Que a gente gosta também.
3: Começa agora, né? Já, já.
4: Vamos ver o empate da Bélgica e do Egito.
3: Bélgica e Egito foi 1-1. 2-2 foi o outro jogo. Cara, tá aí a Bélgica aqui, meio a meio, né? Prateleira de cima, mas tirou a gente de uma Copa, né? Contra o Egito, que a gente enfrentou no amistoso, né? A gente teve também a Arábia Saudita e Uruguai, que ficou 1-1, como eu disse, que os goleiros pegaram demais. E a Irã e Nova Zelândia, que terminou agora há pouco, foi 2-2.
4: Muslera voltando ao gol do Uruguai.
3: Pegou muito. Pegou muito. Foi um jogo bacana, cara.
2: Agora vamos falar da expectativa para os jogos de amanhã. Tem duas grandes seleções que a gente está de olho, né?
3: Tem França e Argentina. Estreando. Aí vai começar, acredito que vai começar a rede balançar mais, a vida dos goleiros vai ficar complicada. Copa do Mundo está só começando, minha gente. Está engrenando ainda, a turma ainda está com o freio de mão puxado. Tirando a Alemanha, que meteu 7.
4: Primeira rodada não.
3: Estados Unidos, 4, né? Tá começando, irmão.
4: A primeira rodada não tá completa.
2: É só para sentir o clima.
4: Calma, muita
3: calma. A batata vai assar para muita gente, viu? Se o Ancelotti não mudar o time, vai assar para ele também.
4: Tudo isso.
3: Muito mais já já no Esporte Total. Espero vocês. Obrigado, gente.
2: Até já.
3: Até já.
4: Veja a seguir no Jornal da Noite. Evento na Bélgica reúne centenas de estátuas vivas no maior festival da Europa.
2: As histórias emocionantes de famílias que mantêm viva a tradição e o amor pelo trabalho ferroviário há décadas. Em instantes, no Jornal da Noite.
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0: Meia-noite e 53 minutos, pelo horário de Brasília. Os réus por estupro coletivo em Copacabana, no Rio, são indiciados por mais um estupro. A Maria Eduarda Vieira traz as atualizações do caso.
1: A Polícia Civil indicia um adulto e dois menores pelo estupro de uma adolescente de 14 anos em Botafogo, na Zona Sul. Dois deles também participaram do abuso sexual coletivo a uma menina de 17 anos em Copacabana, na mesma região. A denúncia foi feita após as investigações virem à tona em fevereiro deste ano. O crime aconteceu em agosto de 2023, na casa de um dos agressores. Segundo o relato da vítima, três homens praticaram o crime. Entre os acusados estão Matheus Veríssimo Zuel Martins, que tinha 17 anos na época, Gabriel Oliveira Palmier, que tinha 21, além de um menor de 14 anos.
2: O Jornal da Noite está de volta com uma notícia curiosa. Olha só, Felipe, a cidade de Lommel, na Bélgica, foi palco de um festival de estátuas vivas. É isso mesmo. Esse evento, que é considerado o maior do gênero na Europa, reuniu centenas de artistas assim, desse jeito. Estátuas vivas tinham de todos os tipos. Os visitantes puderam acompanhar um percurso ali de aproximadamente 2,5 km, com performances criativas e até atrações infantis. Apesar desse sucesso danado, a gente vê aí nas imagens, né, completamente lotado, o pessoal aproveitando para fazer aquele registro e guardar na memória, mas também guardar uma foto. Essa foi a última edição do encontro. A administração municipal decidiu simplesmente cancelar esse festival por causa das limitações no orçamento, que deixou muita gente, e a gente percebe isso, turistas e moradores, com aquele tom de despedida e querendo mais. Quem sabe aí eles não repensam essa decisão e aí retomam no ano que vem o festival, que já é tão tradicional.
3: Já caiu no conto da estátua viva? Ah, susto.
2: Quem nunca,
3: susto,
2: né? Quem nunca, né?
3: Já levei grandes sustos.
2: Se tivesse alguém filmando, hein?
3: Exatamente isso. Bom, seguinte, para muitas famílias, o trabalho na ferrovia é um legado que atravessa gerações. E o Tiago Prudente foi atrás de histórias de quem mantém essa tradição viva.
4: Trilhos que atravessam décadas, viram passar locomotivas, transformações e gerações inteiras de ferroviários. A história do Ronaldo é uma delas. A paixão pela ferrovia começou em casa. Nos anos 70, o pai dele deixou o Paraná para trabalhar na antiga rede ferroviária federal.
5: Morei desde os meus 0 anos até os 15 anos de idade, eu morei na casa da ferrovia. Meu pai era um apaixonado pela ferrovia, né? E ele acabou passando isso para a família toda. Quando ele ficou sabendo que eu ia traçar o caminho dele, ele ficou muito feliz, né?
4: Como maquinista, Ronaldo cruzou a Grande São Paulo durante 16 anos. Há um ano, o cenário de trabalho mudou. Saiu da cabine dos trens para o centro de operações da linha 7 Rubi, administrada pela TIC Trens.
5: A minha esposa começou há 6 meses na TIC Trens como maquinista também. Uma sementinha que planta no seu coração aqui, que você imagina que vou entrar na ferrovia, vou ficar 2, 3 anos e vou sair. Mas você se apaixona de um jeito que você não quer mais sair disso aqui, né?
4: E essa história de profissão familiar que passa de geração para geração e que já não é tão comum nos dias atuais, na ferrovia é diferente. Será que tem algo de especial nesses trilhos? Agora a gente vai conhecer outra história que teve início lá na Rússia. Aqui, passado e presente, ferrovias do Oriente e do Ocidente se cruzam. O Alessandro mostra com orgulho o uniforme do avô, Anton Ivanovich Zavarov. De 1949 a 1979, ele foi fiscal de tráfego na Transiberiana, maior ferrovia do mundo, que liga Moscou a Vladivostok.
6: É pesado, ó. Tem algumas medalhas de honra. Ele chegou a pegar carona comigo em um vagão de trem. E eu vi ele na plataforma. Ele embarcou, eu fiz o translado com ele. Ele adorou. Só que ele falou, nossa, hoje em dia é tudo diferente. Antigamente tinha um monte de alavanca, agora é só isso? Não é bem só isso. Tem todo um complexo.
4: Duas gerações separadas por continentes, mas unidas pela mesma vocação. Há duas décadas, Alessandro também trabalha na ferrovia. Hoje é técnico de manutenção de rede aérea. Um trabalho como o do avô, fundamental para o funcionamento dos trilhos.
6: Ferrovia, para mim, é a minha paixão, é o legado que eu trago da minha família. É praticamente a história que eu vivo, que meus bisavós viveram e que eu espero que minhas filhas vivam.
4: Os trilhos seguem aí, levando milhares de pessoas todos os dias. E se depender da paixão desses dois pela ferrovia, em breve, também mais uma geração das suas famílias.
3: Que bela história, né? Muito legal e muito bem contada pelo Thiago.
2: A gente muitas vezes nem para pensar, né? Quantas histórias estão guardadas ali. A gente está sempre na pressa, é só parar para poder escutar e aprender. O Jornal da Noite termina aqui. 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
3: Fique agora com Fernandinho Fernandes e o Esporte Total. Uma excelente terça-feira para você.
2: Obrigada pela companhia. Tchau.
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0: 1:02 pelo horário de Brasília. Bom dia para você que acompanha a Band News FM em mais uma madrugada. Eu, Stephanie Toso, sigo por aqui até às 7 horas, atualizando o noticiário, girando os principais destaques do dia, para você começar essa terça, hoje, 16 de junho, bem informado, bem atualizado aqui com a gente. Claro que de olho também nas mensagens que chegam pelo nosso WhatsApp no 11 999 592 100. Já desejando um bom dia para o Rogério de Ribeirão Preto, que passou por aqui, mandou um alô durante a reprodução do Jornal da Noite, falou que em Ribeirão agora 18 graus, mandou um abraço para todos os nossos ouvintes também por aqui. Quem mais está chegando? Sérgio Rota já falou, oiê, Esté, boa madrugada de terça, pronto para ouvir as notícias novas e relembrar notícias de ontem, muito bem. Aquele giro já informativo para você ficar atualizado. Quem também passou por aqui mandou um oi, oi, buenos dias, foi o Lucão Carreteiro, já mandando aquela mensagem animada, falou que tá aqui na sintonia, na melhor companhia. Quem já chegou falando oiê, e lá vamos nós para mais uma madrugada de trabalho, já mandando um beijo para todos os trabalhadores corujinhas. É a Cíntia, nossa ouvinte também de todas as madrugas, ela que tá trabalhando. A Cíntia faz velas, velas e sabonetes. Dei uma stalkeada lá no perfil dela no Instagram. Produtos lindíssimos, tá? Ela que fala direto de Santo André. Quem também tá mandando um alô, puxando mais um plantão, é o João Carlos. Já mandando aquele bom dia para começarmos bem a terça-feira também. O João de Jesus da Barra Funda tá por aqui. Falou que fica até as 7 horas da manhã, trabalhando também, puxando plantão. O Naldo também mandou um alô, falou boa noite por aí. E vamos que vamos, gente. Vai mandando a sua mensagem pelo nosso WhatsApp no 11 999 592 100. Gente que também reclama do frio nesse horário, ó. Por exemplo, bom dia, menina. Esse frio vai parar quando? Saí do trabalho agora na região de Barueri, tá muito frio por aqui. É o Severo que mandou mensagem. Tá difícil, hein? Por agora, sim, calor mesmo, vou ficar devendo, tá? Vai melhorar um tiquinho mais na próxima semana ainda. Porque, ó, nessa semana que nós estamos agora, até o dia 19, que é sexta, tem muita coisa. É aquela gangorra, sabe? Altos e baixos. Hoje, terça, ainda vai continuar muito gelado. Inclusive, hoje, para quem mora no sul do Brasil, tem até a possibilidade para temperatura negativa de manhã. Geada ali, tá? Serra Gaúcha, Catarinense, extremo sul do Paraná. Então, aquele amanhecer bem congelante mesmo. Porque teve mais uma frente fria passando. E aí, é uma frente fria que reforça essa entrada do ar frio. Então, tá provocando mais uma queda de temperatura. Agora, lá para quarta e quinta, né? Amanhã e quinta-feira. Até melhora um tiquinho, porque vai ter mais sol aparecendo para alguns lugares. Diminui também esse tempo mais úmido, que é o que derruba a nossa sensação térmica. Só que daí, na sexta, já vem outra formação de mais uma frente fria. Então, nós estamos de olho aí no final da semana, porque essa outra frente fria que chega já compromete, né, o sábado e o domingo de muita gente pensando sul e sudeste do Brasil. Então, até mesmo aqui para São Paulo, não tem calor para os próximos dias, vai continuar tudo muito parecido, tá? Sem muita variação também. Então, noites, madrugadas ainda muito geladas, tardes com temperaturas amenas ainda. Então, nada de temperatura chegando a 26, 30 graus como antes. Interior, sim. Tá, alguns pontos aqui do interior de São Paulo, lá para quinta, né, e para sexta, que é aquela situação que a gente volta a ter mais uma pré-frontal, sobe um pouco mais temperatura, dias pelo menos mais ensolarados, mas por enquanto tá difícil, vamos ficar devendo, porque dia 21 começa o inverno. Então estamos chegando aí bem próximo da nova estação por aqui também. Bom, gente, vamos nessa, nesses próximos minutos, fazendo mais um giro pelo noticiário, rapidinho. Bom dia pro Greco, que tá por aqui, pra Andresa de Manaus, que já mandou, passando pra bater meu ponto, muito bem. E pro Ronaldo, que é cobrador em Osasco, tá ligado por aqui, assim como o Vladimir, que mandou mensagem pra cá também. Vamos nessa, daqui a pouquinho eu dou mais uma passadinha pelo nosso WhatsApp, deixa o seu alô, a sua mensagem no 11 999 592 100. Indo direto com os destaques em Brasília. A Procuradoria-Geral da República rejeita a segunda proposta de colaboração premiada do ex-banqueiro Daniel Vorcaro. Segundo a PGR, não tem elementos novos em relação ao que a própria investigação já revelou. Quem traz as atualizações e conta todos os detalhes é o Rafael Procópio.
9: A Procuradoria-Geral da República também negou a nova proposta de delação premiada apresentada pela defesa de Daniel Vorcaro. A recusa foi oficializada na noite desta segunda-feira. A PGR teve um entendimento similar ao da Polícia Federal na semana passada, que também negou o acordo. Para os órgãos, as novas informações oferecidas já eram conhecidas dos investigadores, e isso não justificaria um acordo de diminuição e progressão de pena em eventual condenação. Vorcaro está preso na Superintendência da Polícia Federal em Brasília e foi retirado da Papuda justamente para a negociação do acordo. Com a nova negativa, o empresário deve voltar à penitenciária. Essa decisão caberá ao ministro André Mendonça, do STF, atual responsável por todos os casos envolvendo o Banco Master no Supremo.
0: O presidente Lula está no G7 e até existe a possibilidade para um encontro com o presidente dos Estados Unidos, Donald Trump. Quem explica é o repórter Afonso Marangoni.
10: Segue a expectativa por uma conversa entre os presidentes Lula e Donald Trump no G7 na França, mesmo sem nenhum encontro previamente agendado. A relação entre os dois países piorou depois que o PCC e o Comando Vermelho foram classificados como organizações terroristas. Os Estados Unidos também sugeriram novas tarifas contra o Brasil, que podem chegar a 37,5%. A professora de Relações Internacionais, Flávia Loss, do Instituto Mauá de Tecnologia, Tecnologia, comenta.
11: Então, são dois temas muito difíceis, muito polêmicos, mas pelo menos hoje nós temos um canal direto entre ambos os presidentes e entre ambas as diplomacias dos países. O que pode acontecer, então, hoje, né, nessa semana da cúpula do G7? Um encontro casual de novo, um cumprimento entre ambos, algo rápido, mas que mantenha essa dinâmica de contato entre ambos, porque isso é muito importante.
0: Nos outros assuntos, a Agência Nacional de Aviação Civil vai investigar por possível transporte clandestino de passageiros um dos helicópteros que colidiram no Rio de Janeiro. A colisão do último domingo causou a morte de 6 pessoas, 2 pilotos e 4 passageiros. Informações que chegam com João Boeri.
12: A Polícia Civil acredita que houve falha humana no acidente envolvendo 2 helicópteros no Recreio dos Bandeirantes, na zona sudoeste do Rio, que deixou 6 mortos. Os investigadores vão apurar se houve erro durante o controle aéreo ou se a responsabilidade visual seria dos pilotos. As aeronaves colidiram no ar. Uma explodiu e a outra caiu dentro de um depósito de carros elétricos. A polícia classificou o caso como homicídio culposo, quando não há intenção de matar. Já a ANAC apura se um dos helicópteros fazia transporte ilegal de passageiros.
0: No noticiário internacional, o presidente dos Estados Unidos, Donald Trump, afirma que o Estreito de Hormuz estará totalmente aberto até sexta-feira. O acordo para encerrar a guerra iniciada em fevereiro foi fechado no domingo. Faltando pouco depois de chegar a Evian, na França, para uma reunião no G7, ele informou ontem que o texto do acordo será divulgado em algum momento, após a assinatura formal prevista também para sexta-feira 19. Autoridades dos dois países afirmaram que foi alcançada uma estrutura de paz destinada a encerrar o conflito, suspender o bloqueio naval imposto pelos norte-americanos ao Irã e reabrir o Estreito de Hormuz, rota responsável por uma parcela significativa do transporte mundial de petróleo.
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13: Nesta terça, a massa de ar frio segue atuando sobre o sul do país. Desde cedo, as temperaturas continuam baixas e o tempo segue firme no estado gaúcho, em Santa Catarina e na maior parte do Paraná. Em áreas da campanha e do sul gaúcho, além de regiões de serra e do interior catarinense, há possibilidade de geada. No sudeste, a circulação de umidade associada à frente fria no oceano mantém o tempo instável entre a faixa litorânea de São Paulo, Rio de Janeiro, Espírito Santo, leste, zona da mata, sul e nordeste mineiro, além de grande parte do interior fluminense e capixaba. As pancadas variam de fracas a moderadas, mas podem ganhar força em alguns momentos. Já na região central do país, o tempo segue estável na maior parte das áreas, com chuva isolada em alguns pontos de Mato Grosso do Sul, Mato Grosso, Goiás e no Distrito Federal. No Nordeste, o destaque continua sendo o tempo seco no interior, enquanto o litoral entre Salvador e Natal e áreas da faixa litorânea do Maranhão, Piauí e Ceará têm previsão de chuvas fracas e passageiras em alguns momentos. No Norte, a combinação de calor, umidade e da zona de convergência tropical, em áreas mais ao norte, favorece pancadas moderadas a fortes entre grande parte do Amazonas, Roraima, Amapá, Acre e faixa norte do Pará, com alerta para temporais em alguns pontos. Em Boa Vista e Macapá, também há previsão de chuva, enquanto em Palmas, o tempo segue mais firme. Lívia Caetano, da Climatempo.
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0: 1h14 pelo horário de Brasília, quase 70% dos brasileiros não se encaixam na chamada polarização afetiva. Isso indica que o eleitor, diferente do que se acredita em sua maioria, não é aquele que ama o seu candidato e odeia o opositor. A colunista da Band News FM, Mônica Bergamo, traz os detalhes sobre essa pesquisa. Ela conversou com Luiz Megali.
16: Para de conversar com Mônica Bergamo, não é de hoje que você ouve que o Brasil está polarizado. O Brasil está polarizado. Se tem um país polarizado, esse país é o Brasil. Mas a Mônica tem dados de uma pesquisa que diz que a coisa pode não ser bem assim, Mônica.
17: Assim como no futebol, Megali, na política a situação está mais para desalento do que para polarização, viu? A grande maioria dos brasileiros não é polarizado e o debate público sobre o fenômeno está superdimensionado. É isso que aponta um estudo da Fundação Escola de Sociologia e Política de São Paulo, né? Por esse estudo, 69% da população está fora da chamada polarização afetiva, quando há, ao mesmo tempo, uma adesão muito positiva a um grupo e ódio ao oposto. Isso que é a polarização. Eu amo um, odeio o outro, né? Então, essa pesquisa, como é que ela foi feita? Diferentemente de pesquisas eleitorais, as pesquisas eleitorais, elas se concentram na identidade do grupo. Megali, eu pergunto para você, você é petista, antipetista, bolsonarista, independente, que isso é uma coisa de identidade e não de emoção. O trabalho da FAPESP, ele identifica a composição emocional, de fato, da relação dos brasileiros com esses campos políticos. Então, são analisadas emoções como entusiasmo, tenho muito entusiasmo por um dos lados, esperança, orgulho, ou então emoções negativas, eu tenho muita raiva, eu tenho medo, eu tenho uma decepção muito grande, né? Então, o que diz o cientista político Jairo Pimentel, que coordenou esse trabalho? Ele diz que o que a gente vê hoje é um eleitorado cada vez mais orientado pela rejeição, né? Mas por uma relação fria ou desencantada com a política. Então ele diz que essa transformação de negatividade, né, é um dos principais balizadores do voto e gera esse desalento, né? Então, segundo esse trabalho, ele diz que o grupo que rejeita um... São, vai se desdobrando, tá, Omegalha? Esses 69% são o ponto principal. Mas ele diz aqui que o grupo que rejeita um dos campos políticos sem aderir a outro, mais do que triplicou entre 2006 e 2026. Esses dados é um trabalho permanente da Fundação, e ela compara anos diferentes. Então, comparou uma pesquisa de 20 anos atrás com uma pesquisa de agora, saltou de 6% para 19%. Cresceram os eleitores indiferentes à disputa, totalmente indiferentes, que passaram de 12% para 19%. Cresceu o percentual dos que rejeitam os dois polos, né, em questão, de 2% para 5%. Os dois polos não são os mesmos de 20 anos atrás, né? Mas eram sempre, o Brasil sempre se dividiu em dois polos na política, né? Então, a parcela que polarizada, vamos dizer assim, ela aumentou nessas duas décadas, mas ela ainda é minoritária, né? Ela era de 19%, passou para 31%, mas ainda é muito minoritária. Também o percentual de brasileiros que apoiam um projeto político, bom, eu apoio, sim, eu gosto, eu tenho emoções positivas sobre um, sem ter hostilidade ao adversário, ele despencou de 32% para 16%, enfim, são vários os dados aqui, Megali, mas o principal é esse. Apesar da gente falar muito em polarização, O Brasil está polarizado, está superpolarizado. Sim, são polos. A gente vê hoje aqui pela pesquisa BTG Nexus, que eu acho que vocês já falaram sobre ela aí hoje, né, Megali?
16: Sim.
17: Mostra que, sim, a disputa está polarizada, quer dizer, você tem esses dois polos, Lula com 52%, né? A rejeição aqui, né? Estou falando que agora a rejeição ao Flávio está maior do que a do Lula, 52 a 47, tá. Mas seguem os dois sendo os mais
16: competitivos, né? E o Aécio mais rejeitado, né, curiosamente.
17: Pois é, ficou na história, né?
16: O negócio pegou nele, né?
17: O Megali incrível, né? Porque realmente ele era um super competitivo, né? Ele foi candidato e tinha uma rejeição muito baixa, né? Uma pessoa muito simpática. Em Minas Gerais, ele tinha... Eu me recordo de uma vez, agora pra gente falar de história, que eu tava numa cerimônia de premiação e ele recebeu um prêmio, Lula também, ele era governador de Minas. Ele tinha 92% de aprovação, alguma coisa assim. E eu estava perto dos dois, o Lula era presidente da República em outro mandato, chegou perto do Aécio e falou assim, quem são esses 8% aí para a gente chegar lá e dar um pau neles e tal? Porque era até piada o tanto que ele era aprovado e querido em Minas Gerais, né? E como isso se transmitia, tinha uma boa imagem no Brasil todo. Mas você tem razão, essa é uma curiosidade da pesquisa. Mas voltando aí... O Megali, é isso, quer dizer, você tem esses dois polos, existe identidade política, mas as emoções são fracas, assim, o que tem mais é um desalento, Megali. Qualquer semelhança com a seleção brasileira, pelo menos no momento atual, né, é coincidência, mas é um fenômeno parecido, Megali.
16: Não chega a ser surpreendente, né, toda pesquisa a gente ouve as pessoas dizendo que estão buscando uma alternativa, uma terceira via, aí você vai ver o candidato que poderia representar uma terceira via, tá lá com 2%. Bom, vejam aí, né? Caiado e Renan Santos tem 4. Zema, Joaquim Barbosa, Augusto Cury, 2. Aécio tá empatado com Cabo Daciolo, com 1%. Ninguém consegue bater em 5%. Uhum. Né?
17: Exato.
16: Não importa o que aconteça, não importa que notícia surja, não tem Lulinha, não tem Banco Master, os caras garraram ali na alternativa, né? no galinho para não cair no penhasco, porque entendem que o outro lado é pior. Então, como a Mônica disse, é a política da rejeição. Eu sei que tem muita gente que sim, gosta muito de um lado, de outro, mas em geral o brasileiro tem se segurado mais na rejeição do que na aprovação. Mônica Bergamo.
17: A sua grande maioria, sim.
16: É isso. Volta com outros assuntos sempre exclusivos amanhã, neste mesmo horário. Até, Mônica.
17: Até amanhã.
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0: 1h21, girando mais uma vez os principais destaques do noticiário. Uma perícia vai apurar se houve falha humana ou problema mecânico no acidente que matou 8 jogadores de basquete em uma rodovia no Ceará. A Melina Mello traz mais detalhes.
1: As 7 vítimas do acidente com o ônibus de uma equipe de basquete no interior do Ceará serão homenageadas em um velório coletivo em Juazeiro do Norte, no Cariri cearense. A tragédia aconteceu na madrugada desta segunda-feira, em Tauá, e deixou ainda 30 pessoas feridas. O grupo retornava de uma competição em Sobral, também no Ceará, quando o veículo capotou na CE-187. A Polícia Civil investiga as causas do acidente, enquanto familiares e amigos se preparam para a despedida das vítimas.
0: Ainda sobre o mesmo assunto, a Confederação Brasileira de Basquete diz receber com profunda tristeza a notícia do acidente que deixou 7 mortos no Ceará. O ônibus que transportava um time de basquete de Juazeiro do Norte capotou na madrugada de segunda, quando voltava de um campeonato em Sobral. As causas do acidente ainda são investigadas. Indo direto ao Rio de Janeiro, a chuva das últimas horas trouxe estragos para vários pontos. Quem conta é o Luiz Valcir.
2: A chuva forte na cidade do Rio e na região metropolitana nesta segunda-feira provoca transtornos e deixa diversos trechos com acúmulo de água. Na Zona Sul, houve registros de alagamentos na Rua Professor Abelardo Lobo, próximo à Rua Professor Saldanha, na Lagoa, na Rua Humaitá, perto do acesso ao túnel Rebouças e na Rua Jardim Botânico, nas imediações do Parque Laje. Na Rocinha, também na Zona Sul, grande volume de água fez com que uma forte correnteza se formasse na comunidade. Por conta do rompimento de uma adutora na região, a estrada da Gávea foi interditada, lama e pedras atingiram um muro, além de carros e motocicletas estacionados na via. Vídeos que circulam nas redes sociais mostram o momento do deslizamento. Não houve feridos.
0: Indo direto com os destaques em Brasília, o Congresso Nacional tem um mês para analisar os vetos ao novo marco legal do transporte público coletivo. Informações que chegam com Márcio Rocha.
3: Ainda não há uma data para que o Congresso Nacional analise os vetos presidenciais no texto que instituiu o Marco Legal do Transporte Público Coletivo, depois que o presidente Luiz Inácio Lula da Silva sancionou a lei que trata do assunto. O projeto foi aprovado em maio pelos parlamentares e a ideia é modernizar a política de transporte no país a partir da diversificação do financiamento do sistema, além de melhorar a regulação e a operação do setor, principalmente nas grandes cidades brasileiras. Dessa maneira, o texto busca fortalecer a integração física e tarifária dos sistemas de transporte, ampliar a transparência na gestão pública, a transição para fontes renováveis de energia e a criação de mecanismos para o compartilhamento de dados e monitoramento da qualidade dos serviços. A nova lei também traz a definição de parâmetros mínimos de qualidade para o transporte público, incluindo critérios como regularidade, pontualidade, acessibilidade, entre vários outros.

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1: Uma hora 25 minutos, girando a nossa reportagem, enquanto a defesa de Daniel Vorcaro trabalha para que o banqueiro consiga uma delação premiada, o cerco parece estar se fechando e as opções acabando. O âncora e colunista da Band News FM, Carlos Andreasa, analisa o caso. Ele conversou com Sheila Magalhães, Renan Suquevicius e Luiz Megali.
2: Hora de conversar com o Carlos Andreasa. Voltamos ao tema da semana passada, que é o tema da retrasada, que é o tema da atrás anteontem, que é a possibilidade de uma delação de Vorcaro, aparentemente cada vez mais improvável, Andreasa.
3: Tem uma notícia da Malu Gaspar, agora cedo, no Jornal Globo, dando conta de que, a Malu tem muitas fontes, muita informação, dando conta de que a Procuradoria-Geral da República também deve, nos próximos dias, rejeitar a delação de Daniel Vorcaro, o que significaria fechar, compor novamente com a Polícia Federal. Segunda proposta de delação do cara. Insuficiente, mais uma vez. Abrindo guerra de versões, o que é a própria expressão do vício da delação, do acordo, razão porque ela deveria ser desconsiderada, infelizmente, porque o cara teria muito a esclarecer, mas não quer. A guerra de versão é, de um lado, os investigadores dizendo que o conteúdo é insuficiente, ele não corrobora, a investigação está lá na frente e o que ele faz é, diante dos vazamentos, que o Brasil é assim, ele vai e cobre aquele espaço, não vai além. Do outro lado, a defesa dele plantando aqui e acolá também. Não, a delação dele é boa, tem muita coisa boa, mas os investigadores que não querem investigar porque cita fulano e aí tem os investigadores querendo proteger. Isso é uma guerra, pelo controle da delação seletiva de Daniel Vorcaro, é disso que se trata nesse caso. Razão para acabar com o troço. Então, agora, vamos lá. Segunda delação, a se confirmar, a rejeição pela PGR, assim como rejeitado está pela Polícia Federal. O que vai acontecer? Daniel Vorcaro vai ter mais uma chance de delatar? Terceira chance para o cara? Quantas chances alguém pode ter no Brasil a reformar a sua própria delação? A questão agora é outra. A questão é saber o destino de Daniel Vorcaro na cadeia. Se a delação é imprestável, se aponta para esse caminho, o que o André Mendonça vai fazer, o relator? O cara continua na Polícia Federal? Na superintendência? Ou vai para Canadura de verdade? Vai para Papuda, sei lá, para um presídio? Que é o que acontece nesse caso. Ele foi para a Polícia Federal, não é isso? Para negociar a delação. Se não tem mais negociação, se não presta, volta para a prisão, irmão. E chora. É isso, acabou. Não dá para ter paciência mais com esse tipo de coisa. A investigação está lá na frente. A Polícia Federal tem informação para caramba. Tem 8 celulares de Daniel Vorcaro. Ele não se torna, talvez ele não seja mais necessário, como delator, por óbvio. É isso, meus amores.
2: De acordo. De acordo, nenhuma instituição deve ser refém de bandido, que é disso que se trata, né? Um bandido brincando com a justiça. André, aliás, é sempre bom a gente lembrar que delatores não são heróis, né? Uhum. Delatores são bandidos, aliás, muitas vezes mais bandidos do que os delatados, porque além de bandido é X9, né? Fazendo aquilo que até bandido acha feio, entregar. É um serviço? É um serviço, mas é um X9. Andreasa, e na vitrolinha?
3: A gente falou do destino de Vorcaro, a gente vem com o destino de Maria, na voz de Almir Neto, Samba do Guará. Um beijo, meus amores.
2: Um beijo, até.

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1: Nos outros assuntos, por aqui cresce o consumo de vinho em todo o país, com destaque para o Rio Grande do Sul, Santa Catarina e o Espírito Santo. Em alguns estados, a média chega a mais de 3 litros consumidos por habitante por ano. Quem traz mais detalhes é o Gilberto Echauri.
2: Na contramão do cenário mundial, o Brasil registrou recorde no consumo de vinhos em 2025. De acordo com dados da OIV, a Organização Internacional do Vinho, foram consumidos em todo o país mais de 4 milhões e 400 mil hectolitros do produto. Um hectolitro equivale a 100 litros. O aumento em todo o país é de 42% na comparação com 2024. E o Rio Grande do Sul e Santa Catarina são os estados que lideram o ranking de consumo de vinho entre os brasileiros, tendo o estado gaúcho registrado consumo de 3,35 litros por habitante ao longo do ano e Santa Catarina 3,02 litros por habitante. O escritor e consultor em negócios do vinho Michael Valer avalia que fatores como a procura por espumantes, clima mais frio e proximidade do consumidor com polos produtores contribuem para o aumento da estatística.
3: O espumante, ele tem entrado na rotina do brasileiro. O espumante, que é visto como bebida de festividade, como bebida de final de ano, essa bebida ela está entrando também na rotina, né? Então eu acho que sim, tem a questão do frio, mas não é só isso, tá? Eu acho que aos poucos o vinho e o espumante entrando na rotina do brasileiro. Claro, a maior parte de produção do vinho ainda está no sul, né? Ainda é na Serra. Eu acho que essa questão da proximidade do consumidor com os polos produtores, com a possibilidade de fazer no turismo, ela também eleva essa estatística, né?
2: Sobre a queda no consumo de vinho em nível mundial, Michael Valera atribui a redução de 2,7% no último ano a diversos fatores.
3: Há vários motivos que explicam. O principal é do consumo jovem, né? O jovem procurando outras bebidas, um estilo de vida mais saudável, também pessoas tentando beber menos pelo estilo de vida mais saudável. Há também leis, isso não se fala muito, mas, por exemplo, eu estive entrevistando um produtor em Rioja, na Espanha, e ele estava preocupado lá que ia entrar uma lei seca no distrito deles, que aqui já tem há décadas, né?
2: Depois do Rio Grande do Sul e Santa Catarina, completam o ranking de estados que mais consomem vinho. Espírito Santo, com média de 2,12 litros ao ano por habitante, Distrito Federal, com 1,95 litros, Minas Gerais, com 1,76 e São Paulo, com 1,64 litros por pessoa, embora os paulistas sejam responsáveis por 26% do consumo total de vinho no Brasil, devido à população de mais de 46 milhões de habitantes.
1: Um prato típico do centro-oeste do país vira uma bala caramelizada. É a bala de pamonha, que virou trend nas redes sociais. Quem traz os detalhes é o Alexandre Paes.
4: Doce ou salgado? A pergunta costuma dividir opiniões quando o assunto é pamonha. Só que agora essa mistura de sabores, que faz parte da culinária brasileira, ganhou uma nova versão e está chamando muito a atenção além das fronteiras goianas. Uma doceria de Goiânia criou uma bala inspirada em um dos pratos típicos tradicionais do Centro-Oeste. Nas redes sociais, a bala de pamonha virou assunto e tudo começou com uma ideia da empresária Sara Lima.
5: A gente inventou a bala caramelizada sabor pamonha à moda. Então não é só pamonha de doce. A nossa pamonha à moda, ela vai linguiça, né? Vai queijo, vai cebolinha fresca, vai pimenta dedo de moça. Então foi uma mistura muito inusitada que deu muito certo.
4: O sucesso começou na internet. Os vídeos mostrando a bala sendo aberta, provada e comparada com a pamonha tradicional, acumulam 10 milhões de visualizações. O que parecia apenas uma novidade, acabou despertando a vontade de experimentar um sabor que faz parte da cultura goiana, que é a pamonha moda.
5: Eu acho que dá demais para ser um produto que vai ser vendido em várias cidades aí, né, Brasil afora. Inclusive, eu tenho alunas que eu já compartilhei minha receita com elas. Então, mais de 100 confeiteiras aí pelo Brasil e até fora do Brasil já tem essa receita de pamonha moda.
4: Para chegar ao resultado, foram necessários vários testes. Essa proposta, bem diferente, tem como base o brigadeiro de milho verde temperado e uma cobertura de caramelo, ou seja, é sal e é doce. Sara Lima conta que o segredo da bala são os ingredientes e a caramelização especial feita na doceria.
5: O diferencial diferencial que está acontecendo desse nosso produto dar uma viralizada aqui em Goiânia e até fora, né? É a questão da nossa técnica de caramelização. Então, nós pegamos um produto já existente, né, bem regional, como a pamonha moda, e nós colocamos a nossa técnica que somos especialistas, que é a caramelização. Então, tem aquela casquinha de caramelo bem fininha ao redor do doce, assim como o morango do amor, que deixa tudo muito mais especial.
4: Em Goiás, onde a pamonha é reconhecida como patrimônio cultural, a bala é uma versão que agrada os dois lados dessa discussão. Quem prefere a tradicional pamonha doce e aqueles que defendem a pamonha salgada.
1: Nos outros assuntos, com a Copa do Mundo em andamento, criminosos estão aproveitando o interesse dos torcedores no torneio para aplicar golpes. Especialistas alertam que o uso da inteligência artificial tem tornado as fraudes mais sofisticadas e aumentado o risco à população. Quem traz mais detalhes sobre o assunto é o Moisés Mororó.
6: A Copa do Mundo de 2026 já está em andamento e, junto com a empolgação dos torcedores, cresce também um alerta importante. Criminosos estão se aproveitando do grande interesse pelo evento para aplicar golpes na internet. Ingressos falsos, transmissões ao vivo ilegais, promoções enganosas, sorteios inexistentes e até produtos oficiais adulterados estão entre as principais armadilhas. O uso da inteligência artificial tem tornado essas fraudes ainda mais sofisticadas, dificultando a identificação por parte das vítimas. Para o especialista e perito em segurança digital Marcos Monteiro, com o avanço das tecnologias, especialmente na inteligência artificial, os golpes digitais se tornaram cada vez mais difíceis de identificar.
7: Olha, é muito importante de compreender que já há algum tempo as diversas ferramentas de inteligência artificial que permite criar deepfake vídeo e deepfake voice, ou seja, todo um vídeo e a voz daquela pessoa que você já confia, né? Que agora pode vir a ser aquele grande jogador de futebol, influencer, aquela grande autoridade do esporte. Ele pode aparecer na sua frente, no vídeo, na sua linha de tempo, da sua rede social, lhe oferecendo alguma promoção particular, algum diferencial, e aquilo ali, na verdade, ser tudo mentira.
6: Segundo o especialista, existem algumas maneiras mais seguras para prevenir golpes na internet.
7: Né? Quando você for fazer qualquer compra de produto ou serviço, procure algum marketplace para isso. Não e-commerce, mas marketplace. Não se compra em site. Site é sempre muito perigoso fazer qualquer tipo de compra de produto ou serviço. Procure aplicativo de celular para isso e aplicativo de marketplace, que são aqueles que garantem a segurança na compra, né? Seja tanto do lado de quem está vendendo para o lado de quem está comprando.
6: O Brasil registra cerca de 4.600 tentativas de golpes por hora. E, de acordo com dados do Serasa, uma pessoa se torna vítima de fraude a cada 2,2 segundos no país.
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8: Hoje a gente fala aqui na coluna de tecnologia sobre pequenas novidades anunciadas pela Apple no campo da inteligência artificial, Warrison.
9: Edu, ontem tivemos o primeiro dia, a abertura do WWDC 2026. É o evento, a conferência de desenvolvedores da Apple, aqueles que criam aplicativos que rodam no ecossistema da empresa. O WWDC tradicionalmente mostra as inovações que a empresa traz para a área de softwares. E todo mundo tinha a expectativa, claro, de que a empresa ia fazer anúncios relativos à inteligência artificial. O que a Apple fez foi anunciar a nova versão da Siri, a Siri AI, a Siri turbinada pela inteligência artificial. Mas cá entre nós, Edu, o que foi feito pela Apple foi conectar a Siri com o Gemini do Google. Então, tudo aquilo que os usuários do Android já estão acostumados a fazer, né, em termos de inteligência artificial, lá para outubro, setembro, melhor dizendo, lá para setembro, os usuários do iPhone vão poder começar a fazer também. Então, a Siri vai poder conversar um pouco melhor, ela passa a identificar imagens, ela passa a juntar diferentes informações de diferentes aplicativos, ela passa a fazer coisas que no mundo Android já eram possíveis há muito tempo. Tem um diferencial que é a questão da privacidade. E aí a gente

0: acompanha e conta tudo por aqui. 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

0: 1h41, pelo horário de Brasília, seguimos por aqui, girando o noticiário nessa madrugada de terça. Hoje, 16 de junho de 2026, eu, Stephanie Toso, fico por aqui até as 7 horas da manhã, de olho nas mensagens que chegam pelo 11 999 592 100, e girando os principais assuntos. No sul do país, tem informação chegando sobre uma mega operação contra o crime organizado. Quem conta é o Cleverson Bravo.
1: Mais de 90 membros do primeiro comando da capital, o PCC, foram presos nesta segunda-feira em uma mega operação contra o crime organizado. Os mandados foram expedidos para cidades do Mato Grosso do Sul, Paraná, Santa Catarina e São Paulo. Duas pessoas ligadas à facção morreram em confrontos. O procurador-geral de Justiça do Paraná, Francisco Zanicotti, diz que um dos desafios é conter as maneiras de comunicação de quem está preso.
2: Antigamente era o celular, agora está mais difícil, mas eles continuam tendo formas. Os profissionais que às vezes os visitam por determinada atuação, às vezes é uma visita médica, às vezes é uma visita odontológica, diversas situações que eles ainda conseguem se comunicar.
0: O governo federal negocia o pagamento de uma rescisão milionária a uma trabalhadora doméstica, resgatada em condições análogas à escravidão. Os detalhes chegam com a Adele Robichet.
3: O Ministério do Trabalho mantém tratativas com uma família para o pagamento de quase R$1.800.000 a uma trabalhadora doméstica resgatada em condições análogas à escravidão em Bragança Paulista, no interior de São Paulo. A mulher trabalhou para a mesma família por quase 5 décadas, desde os 12 anos, sem descanso. E depois de se aposentar em 2015, continuou trabalhando sem receber salário. A rescisão inclui verbas salariais, férias, 13º e uma indenização por dano moral. O pagamento estava previsto para a última quinta-feira, mas não foi realizado. A fiscalização constatou que a vítima praticamente não tinha vida social e era mantida por coerção psicológica, acreditando que se fosse embora, a patroa poderia morrer.
0: A Advocacia-Geral da União pede uma intervenção em um processo de empresas americanas contra o ministro Alexandre de Moraes. O órgão atua na Justiça dos Estados Unidos para defender a soberania das decisões do Supremo Tribunal Federal. Detalhes que chegam com Márcio Rocha.
4: A Advocacia-Geral da União vai pedir a intervenção do Brasil na ação judicial proposta pelas empresas Rumble e Trump Media contra o ministro do Supremo Tribunal Federal, Alexandre de Moraes. O caso é analisado pelo Tribunal Federal da Flórida, nos Estados Unidos. Em um comunicado divulgado para a imprensa, a AGU afirmou que o objetivo é defender as decisões judiciais do Supremo e os interesses do Estado brasileiro, e que, para isso, é necessário se habilitar nos autos do processo, já que

0: que a ação foi proposta apenas contra o magistrado. A AGU também disse que as decisões judiciais da corte não podem ser questionadas perante tribunais estrangeiros e que a submissão de atos jurisdicionais soberanos à apreciação de cortes de outros países implica grave ofensa à imunidade de jurisdição.
1: Tem destaque do esporte chegando aqui na nossa programação. O técnico Carlo Ancelotti dá continuidade hoje na preparação do Brasil para o duelo contra o Haiti. Informações que chegam com ela, Aline Fanelli.
2: A seleção brasileira tem mais 3 treinos até a segunda partida na Copa do Mundo de 2026. Nesta sexta-feira, o time nacional enfrentará o Haiti no Lincoln Financial Field, na Filadélfia, às 9:30 da noite do horário de Brasília. 3 jogadores foram poupados da atividade de ontem por causa de controle de carga. O zagueiro Gabriel Magalhães, o meio-campista Bruno Guimarães e o atacante Rafinha, que também tem bolhas nos pés. Mais uma vez, Neymar não foi a campo. O jogador fez novamente um exame de imagem que apontou o que já se esperava. Então, o cronograma da recuperação da lesão na panturrilha direita segue o que já estava previsto, ou seja, ele não estará disponível para sexta-feira. O trabalho desta terça-feira no CT do New York Red Bulls vai ser na parte da manhã. Na quinta, a delegação viajará para a Filadélfia no período da tarde.

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1: Uma hora e 46 minutos, a colunista da Band News FM, Ayana Freitas, explica como as lojas físicas viraram um lugar para passeio e não destino de compras. Ela fez uma entrevista com o CEO da Rehap para falar da ideia do terceiro lugar, que é um conceito criado para descrever espaços que não são nem a casa, nem o trabalho, mas onde as pessoas convivem, socializam e criam um senso de comunidade. A conversa aconteceu durante o Band News Station, apresentado por Eduardo Barão e Renan Suquevicius.
2: Hoje a Ayana vai falar para a gente que o varejo físico está servindo mais como passeio, não destino de compras. Que história é essa? Conta para a gente, Ayana.
3: Barão, Renan, os ouvintes do Band News Station. Vou falar desse conceito que se chama terceiro lugar, né? O varejo como terceiro lugar para as pessoas. E só para começar aqui com um exemplo, a gente tem uma reportagem hoje na Mercado e Consumo, uma entrevista feita com o CEO da rede Rehap de brinquedos, e ele está falando justamente que a rede está deixando de se enxergar só como uma loja de brinquedos para se tornar uma empresa de entretenimento familiar, digamos assim, né? Eles estão transformando as lojas em destinos de conveniência mesmo, com brinquedoteca, com café, com festinhas infantis, como bufês, né? Outras experiências aí também para incentivar as famílias a ficarem mais tempo dentro da loja. A lógica é justamente que se a compra hoje pode ser feita online, e muita gente compra brinquedo online hoje, né? Até por questão de preço e tudo mais, a loja física precisa oferecer algo que a internet não oferece. Então, o Thiago Rebelo, nessa entrevista, fala que o futuro da empresa não é vender brinquedo, mas criar momentos de brincadeira. Então, o que isso significa, né? A gente fala que algumas vezes sobre o varejo se tornando esse local de experiência de consumo, mais do que vender produtos, o varejo está disputando aí o tempo, né, do cliente, enfim, a atenção, memória, né, desse consumidor. Esse conceito de terceiro lugar foi criado há muito tempo já por um sociólogo, Ray Oldenburg, para descrever espaços que não são nem a casa da gente, nem o trabalho. O primeiro lugar é a casa, o segundo lugar é o trabalho, né, ali onde a gente divide nossa rotina. O terceiro lugar é onde as pessoas vão conviver, vão socializar, vão, enfim, interagir ali, né? E aí, exemplos clássicos são justamente café, livraria, bares, por exemplo, né? Praças, enfim. No varejo, esse conceito vem sendo adaptado justamente para transformar as lojas nesse destino de conveniência, não só de compra, não só transacional, né? Para o consumidor querer passar mais tempo nesse espaço, mesmo que ele não vá comprar nada. Então, o que a gente vê aí no varejo, por exemplo? Café dentro de lojas, já é uma tendência que a gente vê há bastante tempo, em livraria, né? Hoje, várias lojas de vários segmentos de varejo têm apostado em livrarias também. Espaço para eventos, espaço para workshop, degustação, áreas infantis. Hoje, o que tem de loja com área infantil, mesmo loja que não tem nada a ver com o público infantil, né? Mas cria aquela área infantil para justamente os pais ficarem tranquilos enquanto estão fazendo compras ali. Serviços de saúde ou conveniência também, farmácias, por exemplo, né? E ambiente para relaxar, enfim, para encontrar amigos, para tomar um drink, muitas vezes, justamente com esse objetivo de aumentar o tempo de permanência deles nas lojas e eventualmente fazer com que eles comprem, né? Justamente também porque o e-commerce hoje está muito rápido, muito eficiente, frete menor, agilidade, né, de entrega absoluta aí. Então, se a loja física quer se tornar relevante, precisa de fato oferecer algo que o e-commerce não pode oferecer, né? Que é essa conveniência, essa experiência, esse entretenimento, enfim, né? E é isso aí, gente.
2: Muito bem. Ayana, em clima de Copa aqui vai tudo meio rapidinho, a gente volta a falar na semana que vem. Grande beijo, Ayana, valeu!
3: Bora, beijo!
1: A popularidade das caronas por aplicativo levanta um alerta de segurança. O caso Bela Carona ficou conhecido em todo o país depois que a criadora de conteúdo de viagens, Bela Modanes, foi levada a uma delegacia da Polícia Rodoviária Federal depois de uma descoberta de contrabando de canetas emagrecedoras no veículo em que ela viajava. Tem mais informações na reportagem do Thiago Prudente.
4: Pedir carona é um hábito antigo, mas a insegurança tornou cada vez mais rara aquela cena de desconhecidos à beira da estrada. Com os aplicativos, esse modelo voltou a ganhar espaço nos últimos anos. A Bela viveu uma situação que não imaginava ao pagar um casal para ir de carona do Paraná a São Paulo.
5: Eles estavam já voltando do Paraguai. O que aconteceu? A PRF provavelmente viu eles na câmera da fronteira. Nós fomos parados, simplesmente. Acordei com o casal dentro do carro falando que era pra gente falar que éramos todos amigos voltando de uma festa. E aí eles começaram a vasculhar o carro, acharam um Monjaro, tinha receita, porém eu acho que era falsificada. Nós fomos para uma delegacia que ficava 2 horas de onde a gente estava.
4: Eram canetas emagrecedoras contrabandeadas. Ela só não teve problemas porque outro passageiro confirmou que ela só estava no carro porque pagou a carona por aplicativo.
5: Depois que o vídeo viralizou, eu vi os comentários, muita gente relatando que tiveram pessoas que ficaram presas durante 2 meses por causa de aplicativo de carona.
4: No Brasil, os aplicativos de carona oferecem viagens remuneradas, geralmente para médias e longas distâncias, em que o dono do carro define o valor. Só em 2025, uma plataforma registrou mais de 23 milhões de viagens, crescimento de 24% em relação ao ano anterior. Especialistas recomendam sempre conferir antes os dados e as avaliações do motorista e também compartilhar a localização em tempo real com alguém de confiança. Agora, se o veículo for parado em uma blitz,
6: identifique os seus pertences, informe ao policial aquilo que te pertence, não tente ajudar um desconhecido que a pessoa pode arrumar problemas.
4: A Letícia usa o serviço 4 vezes por semana, no trajeto entre Santos, no litoral paulista, e a cidade de São Paulo. Ela gasta cerca de R$ 60 por dia. De ônibus, o custo seria de R$ 90.
7: E eu acho que essas avaliações que a gente consegue ver e fazer também para o motorista depois, e ele para a gente, eu acho que acaba ajudando bastante nessa questão da segurança.
1: A inflação chegou até mesmo na festa junina, hein, com uma alta de 3% nos itens típicos da época. As informações que chegam com Felipe Dutra.
8: Diferente do cenário nacional, os itens típicos das festas juninas em Curitiba registraram inflação de 3,59% em 2026 em relação ao ano passado. Os dados foram divulgados na última semana pela Federação do Comércio de Bens, Serviços e Turismo do Paraná. O reajuste dos valores dos produtos juninos é parecido com a inflação geral da região, com um índice acumulado de 3,37%. Apesar do aumento, a inflação deste ano é menor em comparação com a registrada em 2025, que foi de 7,27%. Segundo o economista da Fecomércio, Lucas Desorte, o sucesso da colheita de produtos agrícolas na última safra desacelerou o aumento da inflação em 2026.
9: O ano de 2025 como um todo, ele foi um ano muito bom para a safra agrícola. Então a gente teve uma safra muito boa, recorde em alguns itens, no sentido de que, né, o aumento da produção de alguns itens essenciais fizeram com que preços importantes caíssem. Por exemplo, a gente teve uma queda muito significativa no preço do milho, do arroz, da cebola, da batata inglesa e de algumas farinhas também, farinha de trigo, que ajudaram bastante, né, a inflação de 2025 até início de 2026.
8: Em contrapartida, o valor de alguns produtos disparou neste ano. De acordo com a pesquisa da Fecomércio, a cenoura foi o item que mais registrou aumento de preço nos últimos 12 meses. Em comparação com 2025, o produto ficou 107% mais caro. Também foram registrados aumentos nos preços do chocolate, cheiro verde, balas, fermento e margarina.
1: E ainda falando de festa junina, ela acaba sendo produtiva para produtores de licor na Bahia. Isso movimenta a economia local. Destaque da reportagem da Verena Veloso.
10: O licor está para o Nordeste, como o vinho é para o Sul do país. O produto, que carrega sabor e memória, está em processo para se tornar patrimônio cultural e material da Bahia. O licor é feito a partir da mistura de frutas, ervas, flores ou raízes, com açúcar e álcool. A bebida também sustenta uma cadeia que gera mais de 1.000 empregos no município de Cachoeira, no Recôncavo Baiano. Neste período junino, as fábricas que ainda preservam a produção artesanal chegam a vender cerca de 500 mil litros de licor entre os meses de maio e junho. O empresário Rosival Pinto comanda uma fábrica centenária da família e destaca que a produção movimenta diversos setores da economia local.
11: Nesse período de junho, que é o que a gente mais vende, a gente ultrapassa os 100 mil litros e a gente tenta fazer com que a cidade ganhe um movimento, trazendo renda para as famílias, né, para o produtor que traz as frutas para a gente, as pessoas, mães, pais de família, que nesse período se junta, se une à família Roque Pinto para produzir o licor.
10: Na zona rural de Cachoeira, o processo ganha outro ritmo, mais caseiro, silencioso e também repleto de lembranças. Angelina, conhecida como Tia Nem, começou a produzir licor depois da aposentadoria e hoje, aos 101 anos, comemora o sucesso da bebida.
12: Agradecimento a Deus, né, pelo meu trabalho, e todas as pessoas que me acompanham, todos em boa vontade, trabalham com amor.
10: A autônoma Daniela Cruz mantém viva a tradição de visitar Cachoeira nesta época do ano para degustar a iguaria.
13: Todo ano a gente reserva um domingo, final de semana, para vir para Cachoeira experimentar, né, os melhores licores, fazer a rota do licor, conhecer a cidade, sentir esse clima baiano, esse axé que tem essa terra linda, maravilhosa.
10: Entre tradição e economia, o licor reforça o papel das festas juninas na manutenção de saberes e na movimentação do comércio local.
1: 1h56, mesmo com a competição acontecendo em outro país, o período de Copa do Mundo atrai estrangeiros para o Brasil e querem uma experiência de acompanhar jogos como os brasileiros. Quem conta é o repórter Vinícius Calisto.
14: Tomada pelas cores verde e amarela durante a Copa do Mundo, o bairro de Copacabana também está lotado de turistas estrangeiros que estão no Brasil, mas que não deixaram suas torcidas de lado. A portuguesa Lúcia Frieza é de Lisboa. A turista está hospedada na Princesinha do Mar e vai ficar um mês no Rio. Para ela, em terras cariocas, não tem como torcer para Portugal.
15: Estou muito entusiasmada para ver os resultados que o Brasil vai trazer nesta Copa do Mundo. Bora, malta! Bora fazer o Hexa! Bora, Brasil!
14: E não só os visitantes europeus que vão pular o muro pro lado verde e amarelo. Tem até norte-americanos que preferiram sair do país que está sediando o Mundial para sentir o calor brasileiro pelo futebol. É o caso do empresário Calvin Williams, que é do Arizona. O estrangeiro veio com 3 amigos pro Rio de Janeiro só para curtir a Copa do Mundo e voltar pros Estados Unidos com o hexa brasileiro.
16: Estou no Brasil para ver de perto como esse país vive uma Copa do Mundo. E nada melhor que o Rio de Janeiro para isso, que tem praias, belas paisagens, gente divertida. Eu avisei para minha família, vou para o Brasil e só volto depois da Copa. Quero ver o Brasil campeão lá no país do futebol.
14: E para garantir muito futebol e clima brasileiro, a Praia de Copacabana vai contar com a Arena FanFest, com entrada gratuita, onde 10 mil pessoas devem se reunir para assistir aos jogos da seleção brasileira. O espaço vai contar com shows e atrações de grandes artistas que vão anteceder as partidas da Amarelinha. O local vai funcionar apenas durante os Jogos do Brasil e para a grande final da Copa do Mundo.
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1: Duas horas, dois minutos pelo horário de Brasília. Na sequência, vem aí a reprise do É da Coisa com Reinaldo Azevedo. Eu, Stephanie Toso, volto daqui a pouquinho, hein, gente, para atualizar o noticiário. Mas sigo de olho nas mensagens que chegam pelo nosso WhatsApp no 11 999 59 2100.
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1: Começa agora para todo o Brasil mais uma edição de O É da Coisa. E se a coisa parece confusa, atrapalhada, vem para cá que a gente desconfunde, atrapalha. Milhões de pessoas acompanham o programa pelo Tile, pelo Band News TV, pelo LG Channels e, olha, o Beni também...
2: TCL Channel.
1: TCL Channel, muito bem. E você pode fazê-lo também pelas redes sociais, sempre Band News FM ou no aplicativo Band Play. Boa noite, Valeu Beni, que
2: noite.
1: Eu já evoquei. Boa noite, Isa.
3: Boa noite.
1: É doce, morrer na... Ai, Dorival Caymmi, aí cantado, né, por Cesária Évora, que é de onde? De onde, Cesária Évora?
2: De Cabo Verde.
1: De Cabo Verde, Cesária Évora. E a nossa Marisa Monte, uma interpretação espetacular. Aliás, Cesária Évora, que aqui no Brasil, quem divulgou, digamos, o trabalho de Cesária Évora mais de perto foi Caetano Veloso, uma cantora formidável que foi sucesso no mundo inteiro. E hoje, evidentemente, estamos aqui saudando Cabo Verde, valente, que Sim. segurou o empate ali contra a Alemanha, né?
2: Espanha.
1: É, opa!
2: Contra a Espanha, né?
1: Eu falei Alemanha? Quanto a Espanha? Não, a Alemanha levou, deu uma sacola. Alemanha. E sabe quem eu vi? Eu achei que jogou formidavelmente bem a Suécia, rapaz. É, achei que a Suécia mandou muito bem contra a Tunísia, né? Foi a Tunísia?
2: Foi.
1: Eu achei. Achei que tá jogando futebolaço. Vamos ver também, né? A gente nunca sabe. Olha aqui. Vamos tocar a vida. Temos muita coisa, né, nesses tempos de Copa do Mundo. E hoje, Valeu Beni, Isa, até fiquei, segurei milhares de pessoas hoje no meu programa na hora do almoço, mesmo com a Espanha jogando. Olha só, hein? Ah, tem gente que falou assim, ah, não tá tendo gol mesmo, deixa eu ver os gols do tio Rei. É, tudo bem. Ó, o Flávio teve algumas ideias boas, hein? Teve para o eventual governo dele, caso seja eleito. É que eu poderia resumir assim, as boas não são dele e as dele não são boas. Vamos lá, vai, o que a gente tem aí?
2: Flávio Bolsonaro afirmou hoje que o Bolsa Família é um direito adquirido do povo brasileiro e que é uma estabilidade para quem já passou fome. O senador e presidenciável também defendeu a isenção do imposto de renda para quem ganha até R$5.000. Vamos à manifestação do parlamentar durante o evento Rumos do Brasil, promovido pela revista Veja nessa segunda, e do qual também participaram políticos como Ronaldo Caiado, Romeu Zema, Fernando Haddad e Tarcísio de Freitas. Vamos primeiro conferir o que afirmou o Flávio.
4: Ninguém tem o direito de tocar ou de acabar com esse programa. Qualquer país do mundo, ele tem um programa para pessoas de baixa renda que têm dificuldade alimentar. Eu estive recentemente aqui conversando com o pessoal aqui do Pacto contra a Fome. Fiquei muito bem impressionado com o trabalho, né, que uma equipe competente lá faz. Me comprometi com as pautas que não custam caro. A gente consegue fazer um investimento público nas grandes centrais de distribuição de alimentos para modernizar, para reduzir o desperdício, fazer com que a comida chegue a quem precise. Não tem nenhuma lógica tanto desperdício, tanto a gente passando fome no Brasil. E nos locais onde não é possível essa política de distribuição de alimentos diretamente, né, tem que ter essa política como o Bolsa Família. Foi o presidente Bolsonaro que triplicou o valor do Bolsa Família. Era, em média, R$ 190,00. Tinha gente que recebia R$ 95,00, R$ 100,00.
1: É tudo formidável, inclusive a tentativa de expropriar o programa dos outros, né? Depois a gente vai ver por que ele fez essa defesa, né, desse ponto de vista. E ele também falou sobre isenção do imposto de renda para quem ganha até 5 mil. Vai lá.
3: Sobre a isenção de imposto de renda para quem ganha até 5 mil reais, Flávio afirmou o seguinte.
4: Eu sou favorável, Maurício. Era uma promessa de campanha também do presidente Bolsonaro. A única diferença é que com o Bolsonaro, certamente, você teria uma compensação de abrir mão dessa receita quando você eleva o patamar aí da isenção do imposto de renda para 5 mil reais. Ou seja, com o Bolsonaro você teria de onde tirar, sem precisar aumentar ou criar impostos, né? E o atual governo faz o contrário, ele esfola o público brasileiro, o contribuinte brasileiro com elevadíssima carga tributária para poder, né, cumprir essa promessa de campanha. Então sou favorável. Agora, um governo que, por exemplo, regulamentou as BETs. Um governo que regulamenta as BETs para deixar o povo ainda mais endividado. O governo Lula enrolou as pessoas em dívidas, precisou fazer dois desenrolos, está no segundo desenrolo em apenas 3 anos. Somadas as dívidas de quem está devendo no Brasil, são mais de 500 bilhões de reais, e ele faz um desenrolo de 4,5 bilhões, quer dizer, não vai dar para absolutamente nada, as pessoas vão ficar mais enroladas ainda. Como é que você desenrola essas pessoas? É fazendo, né, com que as despesas caibam dentro das receitas, você ter um equilíbrio fiscal de verdade, não esse calabouço fiscal que eles implementaram aí, que não serve para praticamente nada.
1: É, o discurso poderia ao menos fazer sentido, mas não faz. E aí não se trata de defender esse ou aquele. Primeiro que os partidos que o apoiam defenderam as BETs. Essa que é a verdade. E depois aí, quando viram que não tinha como proibir, aí, a gente é contra a BET. Mentira. Dois. A gente apoia o imposto de renda, mas a gente tem os gastos. De onde o Flávio quer cortar? Que essa é a parte que depois vai ter que entrar no direito na disputa eleitoral. É essa a questão. De onde se vai cortar? O coordenador da campanha dele, o Rogério Marinho, defende, por exemplo, o corte na aposentadoria. Ele é contra o reajuste real das aposentadorias. A Folha chegou a fazer uma matéria sobre isso, visivelmente, com informações de bastidores ali, e depois eles tiveram que negar. O Rogério Marinho escreveu um texto na Folha e depois teve de recuar. Então, a gente é a favor do Bolsa Família, a gente é a favor da isenção do imposto de renda. Agora, atenção. A oposição, a que ele pertence, o PL, tem matéria, tem imagem aí. Para quem acompanha pelo rádio, eu informo. O PL era contra. Contra, chamou de populista. Tarcísio de Freitas, então presidenciável, também se posicionou contra a isenção do imposto de renda. Outra... Em verdade, e é uma questão de verdade, qual foi o aumento de tributação imposto pelo governo Lula? Isso é mentira. O que o governo tributou foram os fundos exclusivos e as offshores. Isso é aumento de carga tributária? Não, é objetiva a pergunta. É aumento de carga tributária para quem? Para quem não paga imposto? A realidade objetiva, isto não é uma questão de opinião, a realidade objetiva é que professor estava pagando imposto de renda, porteiro com turno noturno estava pagando imposto de renda, e quem tinha fundo exclusivo não pagava, e quem tinha offshore não pagava. Então aí sim, houve elevação de imposto, não. As pessoas passaram a pagar um imposto que não pagavam. Que outra elevação de imposto houve? Qual? Isso é papo furado. Acontece que a direita, a extrema direita, tem que falar alguma coisa sobre a economia. Então vem com esse negócio. Ou então ver o Brasil à beira do abismo. Escrevi nesse fim de semana um artigo a respeito, inclusive a partir de um editorial glorioso do Globo. O Brasil na bancarrota! Parecia a véspera de 64, ou então o dia 1º de abril de 64, com um editorial que apoiava o golpe. Que é sempre assim, é sempre fácil ver o caos, e se o Brasil está no caos, então temos de fazer algo contra o caos. Ou agora está no caos e a gente não faz nada, Isa. Ora! Se está levando para o caos, temos de fazer alguma coisa. O caos é sempre um artigo em política que rende bastante. Porque quando tem o caos, tem que ter uma medida de força. Ora, como era aquele editorial do 1º de abril de 64 do Globo apoiando o golpe? Eu transcrevo um trecho dele no meu artigo. Que eu digo ali, é a versão moderna do complexo de vira-lata do Nelson Rodrigues. Nelson Rodrigues, 31 de maio de 1958, véspera do embarque, último texto dele antes da seleção ir para a Suécia, ele falou desse negócio que tinha no Brasil. Ah, não vai dar certo, vai perder e tal. Ele falou, esse pessimismo, na verdade, é um pouco de medo do otimismo, para tentar não se frustrar. E aí ele falava, ele aludiu a um jogo que o Brasil fez, um amistoso, em 1956, contra a Inglaterra, em Wembley. E ele fala que o Brasil entrou ganindo em campo, com medo, como ele brinca, né, Nelson Rodrigues, os sardentos ingleses, já com complexo de inferioridade ali. Né? Só que o complexo de vira-lata mudou um pouco no Brasil. Ele virou um pouco um negócio assim, um traço de classe, de ódio ideológico. Entende? Eu fui fazer um exame de imagem no sábado, antes do jogo, tinha um sujeito esperando comigo na sala, e ele disse, ah, o Brasil vai perder, porque esse país, bando de vagabundo, ninguém gosta de trabalhar, atacou 6x1, atacou o Lula, atacou o Bolsa Família, atacou tudo, eu sei que a culpa ia ser do Lula se perdesse, se ganhasse, aí ia ser um mero acidente, e também ele ficou contra a Isa, esse bando de jogador, tudo pobretão, que depois ganha milhões, e aí ninguém mais se interessa pelo Brasil. Gente. Em suma, tudo estava ruim.
2: Deixa tudo.
1: Complexo de vira-lata virado, tornado complexo ideológico. Parece que se todos que ganham milhões no campo de futebol fossem branco de olhos azuis, aí sim faria sentido, porque então eles não teriam ressentimento original. A escravidão permanecerá por muito tempo como um dos traços da formação do Brasil, disse Joaquim Nabuco no texto A Escravidão em Minha Formação. Nossa, quanta coisa nesse comentário, hein? E sabe quem acha? Só para lembrar. Que Bolsa Família deixa pobre vagabundo? Quem acha isso? Quem acha isso é o Zema. A gente tem o vídeo do Zema aí? Tem, não tem?
0: Uhum. E também não vou pagar auxílio do governo Bolsa Família para os marmanjões, que é o que mais está crescendo no Brasil. Nós estamos criando no Brasil uma geração de imprestáveis hoje. Eu vou em cidades do interior de Minas, fui recentemente em Santa Catarina, Rio Grande do Sul e Goiás, é no Brasil inteiro a mesma coisa. Vagas com carteira assinada e marmanjão em casa, na internet, nas redes sociais, no Netflix, que prefere receber o auxílio governamental.
1: É isso. É. Agora, é claro, o Flávio tem que fazer essa defesa, né? A pesquisa BTG Nexus, nós vamos falar dela daqui a pouco. A intenção de voto entre os beneficiários do programa saltou de 57 para o Lula no levantamento de 25 de maio para 62% na pesquisa divulgada agora. E nesse mesmo intervalo, o Flávio viu sua preferência cair de 25 para 20. No segundo turno, o petista chega a 59% das intenções de voto entre os brasileiros que ganham até um salário mínimo, contra 24% de Flávio. Na faixa entre 1 e 2 salários mínimos, Lula tem 57% e Flávio tem 32%. Aí o Flávio fala isso, mas basta entrar nas redes sociais deles. Só que é objetivo. Querem ouvir, ouço, não querem. Ah, é tudo mentira. Então tá bom. Entra nas redes sociais dele e vocês vão ver. Gente que recebe Bolsa Família, tudo tratado como vagabundo, aproveitador, que era o caso daquele sujeito que estava fazendo lá exame comigo, entrou um pouquinho antes de mim, né? E com certeza o que a máquina vai ver por dentro dele não vai revelar o que ele tem de pior nas suas entranhas. Uhum. E as suas entranhas, Reinaldo? Ah, Isa, são lindas. Nossa.
3: Estavam ótimas.
1: Pois. Nossa, tem até metal no cérebro, pra você ter uma ideia. Tem metal. Tem ligas de metal. Né? Por isso que eu fiquei assim, gato. Tem mesmo? Tem, eu tive aneurisma. BTG, Lula se distancia... Oi?
2: Nada, não falamos nada.
1: Não? Não. Lula se distancia de Flávio nos dois turnos, segundo pesquisa Nexus BTG. Vamos lá.
2: O presidente Lula lidera o cenário de primeiro e segundo turnos para as eleições presidenciais de 2026, segundo pesquisa divulgada hoje pelo Instituto Nexus, em parceria com o Banco BTG Pactual. Vamos aos números. Lula no segundo turno contra Flávio. O presidente passou de 47% em maio para 49% em junho. Flávio Bolsonaro se manteve em 43%. nenhum, branco ou nulo. Passaram de 9% para 8% os entrevistados que assinalaram essa opção. Não sabem ou não opinaram, continuam com 1%.
1: Isso. A margem de erro aí que não está aqui é de 2 pontos mesmo?
2: Margem de erro da pesquisa é de 2 pontos, é isso.
1: 2 pontos percentuais, isso. Tá bom. Lula e Romeu Zema no segundo turno, o Lula passou de 47 para 49, Romeu Zema foi de 38 para 39, Lula, Ronaldo Caiado, Lula de 46 para 48, Caiado de 40 para 39. Agora, vamos para o primeiro turno, né? Vamos ver, o que tem no primeiro turno aí, vai.
3: Reinaldo, no primeiro turno, o presidente Lula abriu ainda mais vantagem sobre Flávio Bolsonaro. Em um mês, a diferença foi de 5 para 9 pontos percentuais. Cenário 1, estimulado. Lula passou de 40% em maio para 42% em junho. Flávio Bolsonaro foi de 35% em maio para 33% em junho. Ronaldo Caiado passou de 5 para 4. Renan Santos variou de 3 para 4. Romeu Zema foi de 4 para 2%. Nenhum, branco ou nulo, somam 5%. Antes eram 7.
1: Eu me permito levantar para aplaudir o desempenho do Romeu Zema. O pitbull do Supremo. Aquele que acha que Bolsa Família é marmanjo, não sei o quê. Olha, quando vai para o segundo turno, já apontei isso aqui. Ah, tem 35, 30 não sei o quê contra o Lula. Porque aí é antilulismo, antipetismo, rancor de classe, tem um monte de coisa. Agora, voto mesmo, que é do primeiro turno, o glorioso Ronaldo Caiado tem 4. O Renan Santos, que se lançou candidato agora, o partido acabou de ser fundado. Tudo bem, MBL está aí faz tempo, mas... não tem um estado, não. Tem 4. Romeu Zema, parabéns, Romeu Zema. Perdeu metade dos votos. Foi para 2. Né? Que mostra, assim, uma coisa realmente espetacular. Né? Tem um outro cenário. Por que esse outro cenário está aqui? Quem que não está nesse cenário?
2: Estou tentando descobrir também.
1: Lula, Flávio, Renan? É. Ronaldo Caiado, Romeu Zema. Alguém me explica por que tem o segundo cenário aqui, que eu não sei qual é a diferença.
2: Tentando descobrir. Joaquim Barbosa aparece.
1: Ah, cadê o Joaquim Barbosa? Está aqui o Joaquim Barbosa? Mas cadê o Joaquim Barbosa?
2: Estou tentando puxar a pesquisa original aqui para tentar encontrar esses dados.
1: Tá. Porque o Joaquim Barbosa apareceu aqui, né, no segundo cenário, mas não mudou nada. Não mudou nada, tudo a mesma coisa. Rejeição, vai.
2: Dados sobre rejeição, pesquisa mostrou que Flávio Bolsonaro elevou a rejeição entre os eleitores. Ele passou de 50% para 52% na comparação com o levantamento de maio. O presidente Lula manteve o mesmo número de rejeição, 47%.
1: Isso. Aprovação do governo Lula. A aprovação foi de 47 para 48 em junho, desaprovação oscilou de 48 para 47, portanto, numericamente agora, a aprovação está à frente da reprovação. Avaliação do governo, ruim ou péssimo, foi de 40 para 41, ótimo ou bom, de 37 para 38, regular de 22 para 21, não sabe, não respondeu e tal. O fundamental aí é que aprovação e reprovação agora estão empatados e, portanto, a situação... do companheiro Flávio Bolsonaro segue bem difícil, né? Daí que ele vá a um seminário e faça a defesa do programa de governo do Lula. Porque, atenção, isso aqui não é opinião, isso é informação. Os economistas deles não concordam e acham que a política fiscal do Lula levará o Brasil à bancarrota. Como aquele editorial do Globo. Você acha que vai levar? Eu acho que não. Mas, não, é só a véspera do caos. A gente já viu o caos sendo vendido. O caos costuma ser barateado, já disse em política. Mas aí, quando vai participar de um debate, não pode dizer isso. Debate de um evento. E aí haverá o debate político. E vamos ver no debate político como é que essas coisas se organizam. Porque o debate político vai ter de ser feito item a item. Isso aqui, bom, eles sabem, eu não estou inventando nada. Eles sabem que terá de ser assim. E aí? Qual vai ser a resposta para a aposentadoria? Qual vai ser a resposta para o salário mínimo? Qual vai ser a resposta para a saúde e educação? Qual vai ser? De onde se vai cortar dinheiro? Tem que cortar de algum lugar. De onde vai ser? Hã? E ao cortar, quem é que vai pagar o preço de se ter cortado? Então é claro que o Flávio está numa situação eleitoral bastante difícil. Ah, quer dizer que então o Lula já ganhou? Não quer dizer. Não quer dizer. E agora sim, menino, nós vamos voltar lá para cima. Lá para 2. Porque diante disso tudo, aí é preciso... existe aí um flerte, de vez em quando eles se esquecem, do bolsonarismo com a imprensa. Usa-se muito o Supremo para isso. Vamos todos malhar o Supremo. Ó, por quê?
2: Rei.
1: Oi.
2: Deixa eu só trazer a informação, porque no primeiro cenário, aquele primeiro que a gente trouxe, a diferença entre eles era, o primeiro deles tinha uma quantidade enorme de candidatos testados, além daqueles que a gente falou, Joaquim Barbosa aparece com 2%, Augusto Cury com 2%, Aécio Neves com 1%, Cabo Daciolo com 1%. E aí no segundo cenário, aí só seria testado Joaquim Barbosa, que aí aparece com 3% das intenções. Essa é a diferença, os outros candidatos não foram testados nesse segundo cenário.
1: Tá, mas não está aqui, né?
2: Não está.
1: Porque eu achei que eventualmente eu pudesse não estar enxergando, mas então, não. Que bom. Aí a gente volta lá para a questão 2. O Flávio decidiu puxar o saco da imprensa e disse que o pai dele errou muito com a imprensa. Vamos lá.
3: Também no evento de hoje da revista Veja, a gente trouxe ainda há pouco algumas das declarações de Flávio. Ele afirmou que o pai dele, o ex-presidente Bolsonaro, errou na relação com a imprensa. Vamos à manifestação do senador.
4: Leandro, foi um dos problemas que eu identifico no governo do presidente Bolsonaro. O relacionamento com a imprensa, o preconceito, muitas vezes, de quem estava gerindo o orçamento para a publicidade com relação a alguns veículos de comunicação.
5: E então, pretende mudar isso?
4: Obviamente, isso tem que ser mudado radicalmente. É um aprendizado de uma coisa que eu acho que foi feita errada, que a gente não precisa repetir o erro, pode fazer muito melhor, e assim será num possível governo meu.
1: Meu Deus. Ele acenou, está falando para os veículos de comunicação, olha, nós vamos cuidar melhor da publicidade. É isso? A imprensa comunista. Bom, vocês me desculpem. Memória é memória, né? Não é questão de publicidade só. Que aí, para mim, tem que ser institucional, a coisa acabou. É preciso lembrar como a imprensa era tratada. Primeiro, que os jornalistas eram colocados num cercadinho, o presidente se cercava, aí sim, dos seus seguidores para hostilizar jornalistas, que praticamente eram impedidos de fazer pergunta, e quando faziam perguntas, eram xingados. Não é só erro. É método. E eu vou colocar aqui uma sequência de Bolsonaro tratando a imprensa, mas depois eu quero lembrar o que fez Eduardo Bolsonaro agora, há alguns dias. Primeiro, memória. Vai, fala, Bolsonaro. O que você pensa
6: de nós?
1: Ela
6: queria
1: vai.
6: Um furo. Ela queria dar um furo.
7: Isso é uma patifaria.
5: é uma patifaria. Folha, cala a boca, eu não te perguntei nada. Folha de São Paulo, Folha de São Paulo, um jornal patife e mentiroso.
6: O senhor pediu.
5: Tá saindo, cala a boca, cala a boca.
7: Primeiro, você ainda foi em São Paulo, tem que entrar de novo numa faculdade que presta e fazer um bom jornalismo. Esse é da Folha, tem que fazer. E não contratar qualquer um para ser jornalista. Para ficar semeando a discórdia e ouvindo perguntando besteira por aí.
5: Esse jornalismo que vocês fazem, jornalismo podre, podre, canalha. Vocês não prestam.
8: Sempre fui atleta das Forças Armadas, né? Aquela história de atleta, né? Que o pessoal da imprensa vai pro deboche. Mas quando pega num bundão de vocês, a chance de sobreviver é bem menor.
1: É, tá falando da Covid, que os bundões, como nós jornalistas, a chance dos bundões jornalistas sobreviver é bem menor. Já ele, atleta, não. Ah, vem com essas coisas do passado. Primeiro que ele nunca se arrependeu disso. Quem agora tá puxando o saco da imprensa é o Flávio. Por razões que me parecem oportunistas. O Intercept foi até a mansão em que mora Flávio. Nos Estados Unidos, que ele mora, que depois ele disse que não morava, mora. O jornalista foi absolutamente respeitoso, fez o seu trabalho, apertou a campainha, mora aqui, não mora aqui. Eduardo o ameaçou com arma. Não com a arma, ele ameaçou usar a arma. Num trabalho, claro, de respeito à imprensa. Vamos lá.
9: A minha esposa me ligou, muito nervosa, porque tinha uma pessoa ao redor da minha casa e que foi aqui atendida inicialmente pela minha filha, pela Georgia, e depois continuou ao redor. E aí, quando eu cheguei aqui no local, a gente acabou descobrindo que era uma pessoa do Intercept. Estava incomodando a vizinhança. Nós chamamos a polícia, porque eu não sabia do que se tratava, né? Aqui no Texas, vocês sabem que muitas pessoas têm arma dentro de casa. Normalmente, as pessoas que você recebe na sua casa são pessoas que você conhece. Tá? Não estou fazendo ameaça a ninguém, não. Estou falando que é uma situação que é totalmente grave, que foge da rotina. A polícia veio, nós estamos formalizando o boletim de ocorrência, estamos passando as fotos que os policiais nos pediram para saber se a pessoa vai continuar rondando aqui, e que isso aqui nos Estados Unidos é algo sério. Só para deixar claro, aqui no território americano, esse tipo de conduta pode ser perfeitamente enquadrado como invasão de privacidade ou invasão de condomínio.
1: Isso chama respeito à imprensa. E a mais abjeta de todas as manifestações, porque é a mais abjeta, no dia 3 de maio de 2022, ele nunca se desculpou por isso. Foi outro dia, 2022. A Miriam Leitão fez uma crítica ao governo. Ele republicou, ele repostou a crítica da Miriam Leitão, botou junto a imagem de uma cobra e qualquer coisa como com pena da cobra. Põe a imagem aí. Quem não entendeu, quem não tinha referência histórica, podia achar, ah, tá chamando a jornalista de uma cobra venenosa. Não. É que a Miriam Leitão, grávida, com 19 anos, presa, submetida à tortura, foi torturada grávida, e uma das formas de torturá-la foi aterrorizando-a com uma cobra. Ameaçando-a com uma cobra. Grávida. Quem quiser cair nessa conversinha, caia. E a velha história. Enquanto não se desculpar pela ameaça golpista, feita na entrevista à Folha de São Paulo, no dia 14 de junho, segue sendo golpista. Que ameaçou dar um golpe no Supremo. Não retirou. Não, é? Não se desculpou por essas pusilanimidades. Não se desculparam. Então, queridos, os meus critérios são muito objetivos nessas coisas. Eu posso ter restrições de toda a natureza, quem quer que seja, programa disso, programa daquilo, não sei o que e tal. Tem um monte. Todo mundo. Agora, eu tenho um corte e tenho um limite com o qual não transijo. Que isso, volta e meia, vem, ah, porque era tão crítico do PT e tal. Não. Continuo criticando um monte de coisa e quando eu achar que tem que criticar, eu critico. Agora, não me peçam para ultrapassar essa linha, que eu não vou ultrapassar. De jeito nenhum. A disputa continua a ser democracia versus não democracia. No campo da democracia, vamos quebrar o pau. Ora. Mas até que não se revejam essas posições, eu nem acho aceitável que exista um candidato que tenha ameaçado o Supremo. Na minha república, Platão queria expulsar os poetas da república. Eu não quero, Volibene e Isa, não. Eu quero muitos poetas da república. Cultural. Na minha república, gente que faz discurso golpista não teria candidatura aceita. Oh, mas aí seria uma avaliação muito subjetiva. Eu não acho que exista nada de subjetivo em quem ameaça usar a força contra o Supremo. O que tem de subjetivo? Na verdade, a minha tese é até aborrecidamente democrática. Não tem nada de excepcional no que eu falo, né? Nessa coisa. Muito bem. Vamos seguir lá para 6. Olha aqui. No Camões, Vale Bene, nos Lusíadas, tem o episódio do gigante Adamastor, né? Momento cultural. Quando estavam contornando o Cabo da Boa Esperança, levantou-se Adamastor, então o Cabo da Boa Esperança é um monte. Tá? Levantou-se Adamastor, como se fosse um dos titãs, né? Adamastor. E o Adamastor ameaça os portugueses. Ah, vocês não vão passar por aqui e tal, não sei o quê. Né? E aí ele conta a história dele. Ele se apaixonou pela Tétis, pela musa. Uma musa das águas, tadinha, pequenininha. E o gigante Adamastor grandão. Né? E ele conta o sofrimento dele, né? A gente fica sabendo o sofrimento dele. E aí tem a fala, reproduz a fala da ninfa, que ela diz assim: meu Deus, que amor de ninfa será o bastante para o tamanho de um gigante, não é isso? Então, assim, o Flávio está precisando de um ninfo, de uma ninfa de vice. Mas quem terá tamanho bastante para o rombo gigante que se abriu na candidatura com a história do filme? E aí estão batendo cabeça. Até o Cleitinho agora estão querendo que eu também seja candidato a vice. Eu não sei se eu nem vou ser candidato a governador, estou pensando aqui, mas não sei se vai ser. Não sei se vai dar, não. Também Cleitinho, estão atrás de todo mundo aí. E um vice qualquer aí.
2: Segundo a Folha, a pré-campanha de Flávio Bolsonaro ainda vive um impasse em torno do vice da chapa, tem visto pouca ou nenhuma diferença em termos de votos nos nomes de aliados testados em pesquisas encomendadas.

0: Flávio, o senador Rogério Marinho, disse desconhecer a possibilidade.
1: Isso, e aí estão atrás. A gente já viu que uma das. O Eduardo, por exemplo, tem uma ideia, né? Porque ali com o Cleitinho também as coisas não vão muito bem, assim. Né? Ele teve a ideia que é a Júlia Zanatta, né? Os fuzis da senhora Zanatta, né? Que é botar alguém de extrema-direita, enfim, que seja ali, que vá fazer o discurso mesmo ideológico, aquele o mais severo, o mais. Não parece, de novo, que seja exatamente uma grande ideia, fazendo uma análise puramente técnica. Mas aqui, mais uma vez, eu digo, né? Espero que eles não confiem nas minhas análises nem acreditem nas coisas que eu digo. E façam as coisas a seu modo. Tem que se ajudar, tem que se ajudar. Agora, por que a dificuldade em achar um candidato a vice? Porque a coisa desandou. Até outro dia, e a pesquisa demonstra isso, até outro dia parecia que bastava correr para o abraço. E a gente está vendo que, obviamente, não é assim, né? Todos aqueles que anteviram que a eleição seria um passeio se esqueceram que a história jamais se esquece de acontecer, né? Às vezes, de acordo com um certo padrão de previsibilidade, às vezes e mais frequentemente não, né? O que a gente tem, na verdade, inesperado. Ah, pode acontecer o inesperado também? Pode acontecer, claro, né? O problema é a armadilha em que eles se meteram. E aí nós vamos falar um pouquinho mais disso, porque o Rogério Marinho deu uma entrevista a respeito, né? E nesse evento da Veja, parece que eles falaram sobre a possibilidade, tem um vídeo, é isso?
0: Isso.
1: De Zema ou Caiado serem vices, é isso?
0: Exatamente.
2: Eu respeito, são pré-candidatos, né, têm os seus partidos. E eu hoje não estou trabalhando com essa possibilidade. Mas o que eu sempre conversei com cada um deles, né, com Zema, com o Caiado, foi o seguinte: inclusive eu encorajei a pré-candidatura do Caiado, por exemplo. Né, quando me procurou para conversar, eu falei: não, Caiado, acho que você tem um papel importante aqui, você tem uma história. E a gente sabe que tem que haver uma unidade para impedir que o Brasil pule de cabeça nesse precipício sem paraquedas, que seria uma reeleição do PT. Eu acho que nesse aspecto está todo mundo bastante alinhado, consciente, Maurício, de que, né, essa unidade seja no início, no primeiro turno, se não vier no segundo turno, ela existirá.
1: É. Que a direita vai se unir num eventual segundo turno, em evento segundo turno, sem dúvida, né? Agora, a mesma união deles não parece ser muito fácil, né? Estou dizendo fácil, aos olhos do eleitorado, porque depois de tanta crítica, por exemplo, Caiado, eu sou o único candidato com autoridade moral. Depois você vai pedir voto para quem não tem autoridade moral? Zema, que vive repetindo que Flávio andou com o banqueiro bandido. Pegando frase lá de trás de um outro banqueiro que foi chamado de banqueiro bandido. Hã? Vai defender o candidato banqueiro bandido? O problema é o seguinte: quando você perde o rebolado, né? Aí, meu filho, para achar de novo é difícil. E vejam, o Jair Bolsonaro lá atrás teve que achar o seu posto de piranga na economia. Flávio também está em busca do seu. A prova de que as coisas não andam fáceis é que ele achou um posto de piranga. Mas que, como se diz no interior, nem de minói nem contribói. né?

0: Vamos ver, vai.
1: Flávio Bolsonaro confirmou hoje que Daniela Marques, ex-presidente da Caixa no governo de Jair Bolsonaro, deverá ajudá-lo na elaboração de propostas para as áreas econômica e social de sua pré-campanha à presidência da República. A declaração de Flávio foi dada no evento promovido pela revista Veja hoje. Ele afirmou o seguinte: "Ela está perto de nós aqui na campanha e vai me ajudar nessa parte econômica, mas principalmente na pauta de responsabilidade social." Segundo o G1, a ex-presidente da Caixa se licenciou por 6 meses da Legend, empresa em que trabalha, para se dedicar ao projeto. Daniela afirmou que pretende ajudar a formular um modelo econômico mais austero e virtuoso, e já vinha atuando informalmente nos contatos de Flávio para difundir propostas econômicas.
0: Eu estou dizendo que a moça não tem condições, que essa senhora não tem condições. Não, não estou dizendo nada. Só estou dizendo que quando o Flávio arrumou um nome, Flávio, o Bolsonaro arrumou um nome no mercado, ele foi atrás do Paulo Guedes, que era uma estrela, né? Pelo menos para os mercados, que vinha tentando participar do governo fazia tempo, né? E no entanto, né, o Flávio agora, passado já esse tempo todo da campanha, ele não consegue arrumar essa estrela no mercado. Ainda não conseguiu, né? Aquele nome assim, aquele emblema que mobiliza o mercado. Sinal de dificuldade. Vejam que é uma dificuldade similar à dificuldade para arrumar um vice. Quem vai pensar a economia? Vem um nome que é técnico, sem dúvida, mas que não tem peso. Vice, bom, aí realmente não se sabe, porque vice é aquela história, né? Vice pode não dar voto, mas pode tirar, né? Pode tirar a voto. E aí, olha, é o seguinte. O Eduardo tá brabo com o Zema. E ele tá pregando o rompimento do novo do PL com o Zema. Vai lá.
2: O pré-candidato à presidência Romeu Zema, do Novo, evitou fazer novas críticas a Flávio Bolsonaro em função das relações do senador com Daniel Vorkaro, dono do Banco Master. Essa postura foi adotada hoje pelo ex-governador de Minas Gerais, após o irmão de Flávio, Eduardo Bolsonaro, sugerir um rompimento geral do bolsonarismo com o Partido Novo. O mineiro, porém, afirmou que não acredita nessa ruptura e que, apesar de não retirar o que disse no passado, quando defendeu que Flávio tinha muito a explicar sobre o caso. A manifestação de Zema foi feita hoje também no mesmo evento da revista Veja. Ele disse o seguinte: "O que eu disse sobre o assunto eu já havia dito, todo mundo sabe, é público e notório, e é bola para frente. Não acreditamos, não, no rompimento. Eu já falei o que eu tinha de falar sobre essa questão aí. Não vou entrar mais nesse ponto. Eu não retiro nada do que eu falei, mas eu estou olhando para o futuro agora. Não tem contradição nenhuma. O que eu disse é público, que todos nós da direita estaremos juntos no segundo turno contra a esquerda. Isso é indiscutível."
0: E tem uma coisa deliciosa que é o seguinte: o Zema, o Vai Bene, o Isa, o diretório estadual do Novo de Santa Catarina resolveu fazer um seminário, um evento. E sabe quem foi desconvidado?
1: Quem?
0: O Romeu Zema. O Romeu Zema foi desconvidado. Porque, na verdade, o Novo é só um cancro bolsonarista, né, que pretende ser mais bolsonarista que o Bolsonaro. Eles são, em muitos aspectos, mais reacionários do que o bolsonarismo. Né? Mais reacionários do que o bolsonarismo. Não tem nada a ver com o partido que o João Amoedo criou. Aliás, um abraço para Amoedo. Sempre tive divergências, mas tinha convicções sérias a respeito de um partido liberal. Hã? E que não é esse troço que virou o Novo. E aí o Novo está desconvidando o Zema, porque o Zema critica o Flávio. Olha, vejam vocês. Como ele critica o Flávio, então eles desconvidam o cara que é o candidato do partido. Não, mas é o de Santa Catarina. Não interessa. Não interessa. Não é? E agora outra coisa saborosíssima. A Michelle e o preço da madrasta sacaneada. Hã? E é daqui a pouco. E eu até, vai Beni, nós vamos usar aqui um Elton John para ela daqui a pouco. Mas antes, vamos ver o que é que tem aí, vai.
1: Segundo o jornal O Globo, lideranças do PL relataram que Michele Bolsonaro tem colocado uma condição para entrar na campanha de Flávio Bolsonaro. A ex-primeira-dama quer um gesto público dos filhos do ex-presidente com um pedido de desculpas. A relação com Flávio sempre foi distante e azedou de vez depois que o senador chamou a madrasta de autoritária. A crítica ocorreu após Michele condenar a aliança do PL com Ciro Gomes no Ceará. A relação da ex-primeira-dama com Eduardo Bolsonaro também segue azeda. Os dois chegaram ao rompimento depois que o ex-deputado desaprovou abertamente Michele como opção de candidata à presidência ou até mesmo à vice. Eduardo foi um dos principais articuladores do nome de Flávio na corrida do Palácio do Planalto junto ao pai.
0: Ela quer desculpa e diz que desculpa não vai ter. Aí é só com Elton John mesmo, vai, Benny. Vai, é uma música que eu adoro. Aliás, uma canção.

0: Sorry seems to me the hardest word. Às vezes, desculpa parece a palavra mais difícil de falar, né? E aqui, claro, o que eu posso fazer para que você me queira ir é o querer candidato, né? Vale bem, né, Isa? Não
1: Claro.
0: é? Claro, né? É isso. Então, nessa coisa assim, nossa, eu adoro. Essa música tem uma tristeza infinita. A minha mulher fala que eu vi, fala, para de estragar algumas músicas. É, sem desculpa, não rola. Né? Moraes mantém. Oh, eu estou me ouvindo.
1: Não mais.
0: Sanduíche, xixi. Oi? Parei de me ouvir? Parei. Moraes mantém julgamento de Eduardo para esta terça. Vai.
1: O ministro Alexandre de Moraes do Supremo Tribunal Federal rejeitou um pedido da Defensoria Pública da União e manteve o julgamento da ação penal contra o ex-deputado federal Eduardo Bolsonaro, marcado para começar amanhã na primeira turma do STF. Ele é acusado de coação no curso do processo. Eduardo atuou para atrapalhar o processo que condenou o pai por tentativa de golpe de Estado. O ex-deputado não designou um advogado para representá-lo nesse processo. Com isso, a defesa dele está a cargo da Defensoria Pública da União. O órgão pediu o adiamento do julgamento, alegando que a composição da turma não está completa ou que a corte convocasse um ministro da segunda turma para acrescentar ao colegiado.
0: A AGU está fazendo o seu. A Defensoria, melhor, está fazendo. A Defensoria Pública está fazendo o seu trabalho. Enfim, já que não tem advogado constituído. Né, mas é um pedido sem nenhuma procedência. Porque não precisa a turma estar completa para votar. Assim como o Supremo não precisa estar completo para votar, não precisa complementar a turma para votar. Não tem a menor. Assim, louvo o esforço, acho que. Vai bem. Defensoria, defensoria.
1: Sim.
0: Não tem que olhar para quem está sendo defendido. Ah, esse Eduardo não merece. Não, todo mundo precisa ter um advogado. Já que ele não constituiu, é a regra do jogo. Agora, não é a regra do jogo. Ah, mas não tem que estar completa a turma? Não. Onde que está escrito isso? É argumentação ruim, inclusive. Não faz sentido. Né? E atenção, vocês. Por aí está se dizendo assim, a AGU pede aos Estados Unidos para fazer a defesa do Alexandre. Não é pede, comunica. Está comunicando, porque não são os Estados Unidos. Ah, não, não aceito você como advogado. Né? Pede é um jeito de dizer, né? Mas a AGU fará, e corretamente, a defesa do Alexandre em face da patuscada lá inventada nos Estados Unidos. Vamos lá.
1: A Advocacia Geral da União protocola hoje no Tribunal Federal da Flórida, nos Estados Unidos, um requerimento para atuar no processo movido pela Rumble e a Trump Media and Technology Group contra o ministro Alexandre de Moraes do STF. Em nota, o órgão comandado por Jorge Messias classificou a ação como uma tentativa de ofensa à soberania nacional e à independência do Poder Judiciário brasileiro. A AGU afirmou que pede intervenção do Estado na ação com vistas a defender as decisões judiciais do STF. Vamos agora a um trecho do comunicado do órgão. A medida tem por objetivo promover a defesa dos interesses do Estado brasileiro e sustenta, sobretudo, que decisões judiciais proferidas pela Suprema Corte de nosso país não podem ser questionadas perante tribunais de estados estrangeiros. A ação em questão foi movida pela Rumble e pela Trump Media para contestar decisões de Moraes relacionadas à suspensão de contas e bloqueios determinados pelo STF em plataformas digitais.
0: É isso aí. E nós vamos fazer o comercial. Quando vamos falar um pouquinho. Depois, quando a gente voltar a reunir a rede, vamos falar da PGR também rejeitando a delação de Daniel Vorkaro. Vamos pro comercial.
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0: Muito bem, nós estamos de volta. Haddad e Tarcísio em um embate sobre a Sabesp. O embate entre bolsonarismo e petismo, se quiserem, em São Paulo assume a personificação de Tarcísio e de Haddad. Talvez o Haddad não seja assim um petista típico em muitos aspectos. Ele mesmo brinca que falam que ele é o mais tucano dos petistas. E talvez Tarcísio não fosse originalmente um bolsonarista típico, mas se tornou, porque sempre que necessário, ele faz essa defesa, embora esteja tentando manter uma distância de Flávio, porque Flávio se tornou uma figura tóxica, né? Em razão de tudo que a gente sabe. Mas vamos lá, o que que a gente tem aí?
3: O pré-candidato do PT ao governo de São Paulo, Fernando Haddad, criticou hoje o processo de privatização da Sabesp, realizada pela gestão do governador Tarcísio de Freitas. Nesse evento promovido pela revista Veja, sobre o qual a gente tratava, e com a presença do próprio Tarcísio, Haddad afirmou que a empresa foi vendida à iniciativa privada em uma mesa de amigos. Haddad disse o seguinte:
4: Quando a gente fala, critica a privatização da Sabesp, é porque nós abrimos 3,7 bilhões na segunda tranche da venda das ações. Em nome do que nós fizemos isso? Por que que nós canalizamos a concessão para uma empresa só, acrescentando cláusulas que afastavam outros investidores? Foram três cláusulas acrescentadas para afastar os investidores, ficou na mão de um. E para piorar, depois de vender para um só dos interessados, que obviamente ofereceu o preço que lhe convinha, porque não tinha concorrente, ainda vendeu pelo preço da primeira tranche para amigos, para pessoas escolhidas numa mesa, com critérios absolutamente opacos, sem transparência.
0: Olha, eu infelizmente eu digo para o Estado, eu compartilho dessa crítica, assim como há, e isso não tem nada a ver com o serviço da Sabesp. Agora eu já disse que eu não sei, eu não faço crítica sobre o que eu não sei. E tem uma coisa grave. A empresa foi efetiva, as ações foram efetivamente vendidas abaixo do que valiam em bolsa. Com um único concorrente. Não me digam que isso é exemplo de coisa bem feita. Porque não é. Mas o governador tem outro entendimento. Vamos lá.
1: As declarações de Fernando Haddad foram dadas depois que Tarcísio discursou no evento. Minutos antes, o governador, que disputa a reeleição, foi indagado sobre as críticas à privatização da empresa e afirmou que o pessoal leva sempre para o lado da política. A gente está focando em resultado. Vamos conferir um trecho do que disse o governador paulista.
5: O pessoal leva sempre para o lado da política, né? A gente sempre está focado em resultado, então a gente trata isso de uma outra forma. Havia a necessidade, primeiro, da gente cumprir as metas do marco do saneamento, que é um marco que traz estabilidade regulatória. Isso é uma questão importante. Segundo, nós tínhamos uma situação que, com o fim dos contratos, programas, e esses contratos não podiam ser prorrogados, a gente já tem uma situação que é aquela situação indesejável. Cada município ia ter que fazer a sua própria licitação de saneamento ou constituir a sua autarquia. A gente ia fragmentar a prestação de serviço de saneamento básico. E como a Sabesp funciona na lógica do investimento cruzado, a gente teria um problema. Porque a partir do momento que a Sabesp perdesse mercados relevantes, seja pela constituição de autarquia ou seja pela derrota em determinadas licitações, a gente ia ter um problema sério de perda de mercado e de perda, da sustentabilidade financeira.
0: Com a devida vênia, e o governador é especialista em engenharia matemática, né? Ele sabe que ele não respondeu, não responde nada, não responde à crítica essencial. Nada disso que ele disse explica por que só teve um concorrente. Os marcos da disputa acabaram resultando num único concorrente e por que foi vendido abaixo do valor de bolsa. Ele está muito à frente na pesquisa, não sei se. Se dependesse de ter uma boa resposta para a questão da Sabesp, ele seria derrotado. Mas eu acho que ele consegue achar uma resposta melhor até a eleição. É isso aí.
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0: Muito bem, estamos de volta. PGR também recusa acordo de delação de Daniel Vorkaro. Vamos lá.
3: A Procuradoria-Geral da República comunicou hoje ao STF que rejeitou a proposta de delação premiada apresentada pela defesa de Daniel Vorkaro, dono do Banco Master. A informação foi confirmada pela reportagem da Band. A análise da PGR segue o mesmo entendimento da Polícia Federal. Na avaliação do Procurador-Geral da República, Paulo Gonet, e dos procuradores que atuam no caso, a proposta não trouxe elementos novos em relação ao que a própria investigação já revelou. Além disso, a proposta não trouxe um comprometimento efetivo com a devolução de valores, um dos pontos centrais apontados pelo Ministério Público para o avanço dessas tratativas. Vorkário está preso em Brasília, acusado de chefiar um esquema bilionário de fraudes financeiras que podem chegar a 12 bilhões de reais, segundo a Polícia Federal.
0: Olha aqui. Isso aqui é a parte da fraude, tem a coisa do quanto custou o fundo garantidor e essa coisa toda. Segundo se comenta, né, a Polícia Federal, tanto a Polícia Federal como o PGR, alegam, como vocês veem, que não houve elementos novos. O que a defesa de Vorkário dá a entender que é má vontade, que teria havido elementos novos. Para a Procuradoria-Geral da República, consta, sempre foi muito importante a devolução de recursos. Né? Que volume seria devolvido? E há, também falo segundo o que se comenta, né? O Vorkário teria dificuldade em reconhecer que determinados procedimentos que foram apontados como criminosos sejam crimes, porque diz, todos faziam assim, o que eu fiz foi ir até o limite do que era permitido. Obviamente não vou endossar essa versão, agora o que eu digo é o seguinte... Boa parte do que se fez, especialmente com o CDB, todo mundo sabia. E por que é que ninguém interveio? Não, não estou naquela assim, ó, se não me segurarem eu vou cometer crime. Não, mas, sabe, estava caracterizado realmente como crime? Bom, de qualquer modo, não havendo delação... Outra coisa, significa que a delação para ele acabou? Não, não existe limite de tentativa, ele pode tentar uma outra vez. Ele pode fazer uma nova proposta de delação. Para a PF e a PGR, só para a PF, só para a PGR, aí não tem limite para isso. Então ele pode tentar ainda. E se não acontecer delação? Se não acontecer delação, o processo tem seu curso normal e ele será julgado. Sem delação. Os elementos que ele apresentou na delação e que são eventualmente exclusivos da delação e fruto da delação não podem ser usados contra ele. O que faz sentido. Aquilo a que a PF chegou por conta própria, o PGR chegou, ok. Aquilo que ele eventualmente apresentou, não. E outra coisa, não sendo aceito, os termos têm de permanecer em sigilo. Quem aposta, não precisa nem apostar um mindinho, não. Pode apostar só a pontinha da unha que vai ficar em sigilo. Hein? Quem? O quê? Me dá o dedo aí. Quem? Não. Né? Obviamente não ficará em sigilo. Né? Mas deveria. Né? Aí aquela minha penimba antiga com essa coisa. Eu acho que isso está precisando de uma regulação. Faz tempo. Acho que a coisa está atrapalhada, mas... Lula no G7, quem sabe encontra o Trump, não sei se eu vou encontrar com ele. Eu falei assim, não tem que ficar procurando, tem que encontrar com o Trump. Se não der, não deu, tá tudo certo, vai, vamos lá.
1: O presidente Lula chegou hoje a Evian, na França, para participar amanhã da reunião de líderes dos países do G7, o grupo das principais economias do mundo. O governo brasileiro trabalha com a possibilidade de um encontro entre Lula e o presidente dos Estados Unidos, Donald Trump, durante a reunião da cúpula. No entanto, não há reunião previamente marcada entre os dois. A estratégia do Planalto foi garantir a chegada de Lula ainda neste segundo, primeiro dia do evento, diante da possibilidade de Trump participar apenas da abertura da reunião, repetindo o que ocorreu no encontro do G7 realizado no Canadá no ano passado. Em meio à expectativa de uma conversa com Trump, Lula se reuniu hoje com o presidente da França, Emmanuel Macron. O presidente brasileiro fez uma postagem nas redes sociais após a ocasião com Macron.
0: O negócio é o seguinte, não fez bem o Lula, tem que marcar a reunião? Não, não marca a reunião, não marca a reunião. Acabou, tá tudo certo. Se tiver conversa, tanto melhor. Meninos, Irã humilha Trump, que aceita acordo de paz. Ah, o Reinaldo está todo felizinho, porque não, eu acho o regime iraniano horroroso. Acho horror aquilo. Agora, os Estados Unidos têm a sua maior derrota desde a Guerra do Vietnã, proporcionada por esse mané. Vai lá.
3: Os Estados Unidos e o Irã anunciaram ontem um acordo para encerrar a guerra iniciada em 28 de fevereiro com um ataque promovido por Estados Unidos e Israel contra os iranianos. O pacto deverá ser assinado na próxima sexta, na Suíça, segundo informou o primeiro-ministro do Paquistão, Shehbaz Sharif, que atuou como mediador dessas negociações. Trump confirmou o acordo em uma publicação na sua plataforma, Truth Social. Já o regime iraniano emitiu um comunicado em que diz que o país finalizou um memorando de entendimento após meses de longas e difíceis negociações. Ainda não há um documento oficial, mas são três os pilares deste acordo: a suspensão dos ataques americanos ao Irã e de Teerã contra Israel e países do Golfo. Segundo, o fim do bloqueio naval promovido pelos Estados Unidos contra o Irã. E o terceiro, a abertura por parte do Irã do Estreito de Hormuz. O premier do Paquistão afirmou ainda que o acordo prevê o fim imediato e permanente das operações militares em todas as frentes, incluindo o sul do Líbano, mas o primeiro-ministro de Israel, Benjamin Netanyahu, parece não ter sido avisado sobre o acordo de paz. A gente vai abordar esse ponto daqui a pouco.
0: Isso. E o iraniano diz que acordo contempla ativos congelados. Se for assim, vai.
1: O vice-ministro das Relações Exteriores do Irã, Kazem Gharibabad, afirmou que o acordo representa apenas a primeira etapa de um processo mais amplo. Segundo ele, Teerã e Washington vão começar agora um período de 60 dias de negociações para discutir questões mais complexas, incluindo sanções econômicas e o futuro do programa nuclear iraniano. Nesse sentido, Reinaldo, circula ainda que Teerã teria concordado em manter congelado o atual estágio de seu programa nuclear até a conclusão de um acordo definitivo. Isso incluiria a suspensão do enriquecimento de urânio e da expansão de instalações nucleares, mas também a liberação de 25 bilhões de bens italianos, de dólares em bens iranianos congelados no exterior.
0: Nós vamos, eu vou analisar isso aqui ainda, né, na sequência, porque é uma derrota formidável dos Estados Unidos. Fica com a gente aqui.
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0: Meninos, eu mesmo falo rapidinho. Evidentemente, o Trump foi, nós vamos analisar ainda a extensão da derrota dele, foi pressionado por pesquisas eleitorais. Vai ter eleições em novembro, eleições de meio de mandato. Os republicanos estão muito atrás dos democratas. A popularidade dele é a mais baixa da história, 35%. O preço do petróleo disparou, aliás, hoje despencou, né? Enfim, como ainda resta um pouco de democracia nos Estados Unidos, porque ainda há eleições, espero que elas sobrevivam, evidentemente, ele teve de ceder, né, num acordo humilhante para ele. É isso aí.
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0: Olha, presta atenção aqui. O Thomas Friedman, o melhor analista de Oriente Médio que há no mundo no jornalismo, articulista do New York Times, escreveu um brilhantíssimo artigo falando sobre a situação, o acordo dos Estados Unidos com o Irã, né? E aí ele pega, bom, essa crise ela começa em 7 de outubro de 2023 com o ataque do Hamas a Israel, e dali todo o resto se desencadeou. Aí ele pergunta quem ganhou com isso. Ele diz, a rigor, todo mundo perdeu. Né? Se você olhar, o Hamas perdeu, porque dominava toda a Gaza, hoje domina 40%. ali, os israelenses, por razões óbvias. Os palestinos, bom, não precisa dizer, porque são vítimas de uma política genocida. Os americanos, pelo custo econômico da coisa, toda a elite iraniana perdeu, porque afinal de contas morreu o Ayatollah Khamenei, morreu a cúpula da Guarda Revolucionária. Né? Netanyahu ainda mais dependente do que antes da extrema direita, porque ele sabe que se ele não continuar a matar pessoas, ele vai para a cadeia. Né? Bom, todo mundo perdeu de algum jeito, a civilização perde. Agora, derrota igual do Trump inexiste. Desde que os Estados Unidos decidiram assinar um acordo de paz com o Vietnã, em janeiro de 73, você não tem isso. Em 75 foram lá, os comunistas tomaram todo o Vietnã. Uma derrota gigantesca. O Trump caiu na conversa do Netanyahu que bastaria bombardear o Irã, matar o Khamenei, que haveria uma revolta popular, a gente arma os curdos... E aí dá tudo certo, Valiben e Isa. Pronto, tá tudo certo. Só que o Irã não é a Venezuela. E ele não tinha plano B. E aí diz o Friedman, o Irã tinha plano B, plano C. Mas por que eles não vão, não tomam Hormuz de uma vez? Porque aquilo tudo tá minado. Aquilo tudo pode... E se alguém acha que o Irã aceitaria uma humilhação desse tamanho sem... E veja que o Irã atacou os países do Golfo... Fez um estrago. Não, para o Irã não foi bom. Agora, atenção, a ditadura iraniana, a ditadura islâmica continua lá, a ditadura com a eleição, continua a ser a ditadura, porque quem não é contra não pode disputar. Quem é contra. Sabe quem se ferrou mesmo no Irã? A oposição iraniana, que perdeu espaço. Que perdeu espaço. E a maior máquina de guerra do mundo... sofreu uma derrota do Irã. Porque, afinal de contas, os Estados Unidos ainda, insisto, são uma democracia. E ainda dependem de eleições. Enquanto depender de eleições, os republicanos falaram para ele, faz um acordo e cai fora. Netanyahu, claro, assassino compulsivo, ainda resiste e segue matando e humilhando também ele, Donald Trump. É isso aí.
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0: Vamos voltar à questão da rejeição da delação de Vorkaro pela PF. E pela PGR. Olha, deixa eu dizer uma coisa. Tem algumas janelinhas na sua cabeça que você não pode abrir. Quer dizer, não pode abrir. Vale bem. Cada um abra o que quiser. E uma janelinha perigosa é da conspiração. É da conspiração. Assim... Tem alguém que está planejando alguma coisa nessa área agora, neste momento, e tudo... Bom, aí um pouco a coisa da suspeição também em relação à pessoa amada. Sabe, sabe o ciúme, quem leu Dom Casmurro? O ciúme do Bentinho em relação a Capitu?
1: Sim.
0: Sim, o Machado é ambíguo sobre se houve ou não a traição. Eu estou entre aqueles que acham que não houve, se fosse fazer um julgamento, porque todas as vezes em que há uma evidência de traição é pelos olhos dele que isso é filtrado. Não há um olhar objetivo. Pelos olhos dele. Né? Então tem, mas existe uma certa tensão amorosa entre ele e o Escobar também, que também o deixa muito enciumado da relação possível dela com o Escobar. E você, o filho se parece ou não se parece? Todas as vezes que ele acha que parece, o menino que morre, É sempre ele olhando. É sempre o ciúme. Ele olha o olhar dela olhando para o corpo do Escobar. O corpo está ali, ele está olhando para ela, para os olhos de ressaca. Esse tipo de ciúme doentio, e ali no caso do Escobar e o Enfiro, de ambos, né? Ele tinha ciúme tanto da Capitu como do Escobar, esse tipo de ciúme doentio abre uma janela perigosa. E a janela da conspiração também é perigosa. Porque aí nada mais do que aconteça você acha que é um evento que deve ser analisado. Não, tudo tem uma articulação, tudo tem uma artimanha. Tudo. Por que tudo isso? Onde é que eu quero chegar? Vamos lá. Se... houve uma pressão gigantesca. Vorkaro tem de fazer delação. Tem de fazer. Se não delatar, não serve. Porque tem. Bom, tem uma investigação conduzida pela PF e tem uma investigação conduzida pela PGR. Aí a PF diz, e eu insisto, eu não conheço os termos da delação. Ninguém conhece. E se alguém conhecer, é porque alguém cometeu crime. Que nem o André Mendonça deveria conhecer, segundo a lei. Nem o André Mendonça. Bom, PF diz, não chegou a nada que a gente não conhecesse. PGR fala a mesma coisa. Será que há um conserto entre PF e PGR, conserto com C, uma combinação, envolvendo membros da PF, envolvendo membros da PGR, porque aí não é, atenção, não é o Andrei Rodrigues, que nós entrevistamos aqui, o diretor-geral da Polícia Federal, não é o Paulo Gonet sozinho, há uma equipe. Será que essa gente toda se junta, Valio Bene, se junta, Isa, e diz assim, ó, quer saber? Nós não vamos tocar isso adiante, não, porque nós queremos... Porque se fizer delação, vai aparecer o nome de um monte de autoridade aí, então melhor não, vamos deixar como está, assim ninguém se atrapalha. Será? Você começa a acreditar nisso, aí você fala, é isso mesmo, é o país da impunidade, porque não sei o quê. Atenção! A PF só não aceita porque a PF tem o que considera os crimes que foram cometidos por ele. E ele vai ter de se defender se não tiver, não tendo outra delação, ele vai ter de se defender desses crimes. Provas serão apresentadas. A defesa vai se manifestar sem o benefício da delação. Nenhum. Né? E aqui eu quero falar de uma outra implicação que eu sei que, se acontecer, vai ter um berreiro infernal. Eu já digo qual é. Né? Então, vai ter que se defender. E aí, sem delação, terá condenação. Vamos ver há quanto tempo. Agora, presta atenção. Na hipótese de não ter delação nenhuma, fim de papo. Ele está preso preventivamente. Uma das razões apontadas para a rejeição da delação dele foi a seguinte. Ele não tem mais banco, não tem mais acesso ao banco e, portanto, não tem como apresentar prova de nada. Sim, a prisão preventiva precisa ser pensada, porque, segundo a Constituição e segundo o Código de Processo Penal, a prisão preventiva se dá depois do trânsito em julgado. É o que está na Constituição. Ninguém será considerado culpado senão de trânsito em julgado, depois de trânsito em julgado, sentença penal condenatória. A menos que haja algum crime contemporâneo que ele esteja cometendo, ou que haja risco, mas tem de ser demonstrado, de que ele pode interferir nas investigações, etc. Se houver, tem razão para a preventiva. Mas se não houver, aí ele tem que aguardar o julgamento da liberdade. E para manter a preventiva, será preciso demonstrar que é preciso manter a preventiva. Tá claro? E claro, caso não vejam motivos novos e contemporâneos para ele ser mantido na cadeia, e aí caso ele seja posto em liberdade aguardando o julgamento, a gente já sabe o berreiro que vai acontecer, porque aquela janelinha da conspiração, uma vez aberta, não fecha mais. Assim como a do ciúme, da paranoia amorosa, etc. Né? E a gente encerra de novo com a querida Évora cantando agora Negue, uma coisa maravilhosa, uma música, um clássico da dor de cotovelo, né? Que com a Cesária Évora ficou maravilhoso. Beijo, até amanhã.

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0: 3 horas 29 minutos pelo horário de Brasília. Na sequência, vem aí a reprise do Band News na área dessa segunda. Eu, Stephanie Toso, volto daqui a pouco, atualizando o noticiário por aqui, de olho também nas mensagens de bons dias que vão chegando pelo nosso WhatsApp, no 11 999 592 100. O Wagner já passou por aqui, desejando bom dia para nós, para todo mundo que está acompanhando também a Band News FM. A Andresa de Manaus também está na escuta, o Vladimir Filho também está passando por aqui. Tem bom dia, uma ótima terça, chegando do Domingos Costa, que fala direto do Paraná. Ele falou assim, o bicho tá pegando por aqui, hein? É, vamos que vamos. Além do frio, né, tem muita coisa ainda no nosso noticiário que tá recheado. O Arnaldo Batista também passando por aqui, direto de Horizonte, no Ceará. Vamos que vamos, de terça, hein, 16 de junho de 2026. Daqui a pouquinho eu volto atualizando os principais destaques do dia, falando também dessa friaca.
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0: Seja muito bem-vindo, seja muito bem-vindo a mais uma edição do Band News na área. Avançamos na Copa do Mundo. Tivemos várias partidas, seleções europeias, de pompa em campo, zebras, tudo isso será assunto aqui no Band News na área, que é claro, não vai deixar de tratar da seleção brasileira. Aqui é Brasil! Oh, oh, oh. Que hoje fez o primeiro treino com bola, de olho no jogo contra o Haiti nessa sexta-feira às 21h30, hein? Ontem as atividades foram apenas internas, hoje os atletas que ficaram no 1x1 com o Marrocos no fim de semana, no sábado mais precisamente, foram para esses trabalhos os primeiros comandados por Carlo Ancelotti, claro, já pensando o jogo contra o Haiti. O Brasil está trabalhando nos Estados Unidos desde o primeiro dia de junho. Eu passarei por todos esses assuntos na companhia de você, ouvinte, que pode participar da nossa programação pelo 11 999 592 100. É o canal de contato da Band News FM para você participar. O que achou da rodada de Copa do Mundo? O que está achando da seleção brasileira? As mudanças serão necessárias? Quais? Tudo isso você pode mandar para cá e ajudar a construir a programação. Ou também no nosso chat do YouTube, youtube.com/radiobandnewsfm, onde estamos ao vivo com imagens. Hoje eu, Lucas Belotti, tenho a companhia integral do nosso comentarista Bernardo Ramos, direto de Nova Jersey, nos Estados Unidos, nos belíssimos estúdios da Band News FM por lá espalhados, para a gente falar um pouquinho sobre essa segunda-feira de Copa do Mundo e sobre esse fim de semana também. Agora a gente já tem quase todos os grupos com as partidas inaugurais. Bernardo, boa noite para você.
1: Boa noite, Belotti. Um grande abraço a você também, a quem nos ouve aqui na Rádio Band News FM. Se der para melhorar o áudio aí, tá retornando aqui, tá difícil. Eu tô falando e tá voltando aqui.
0: Já vão melhorar aí para você, viu, Bernardo Ramos? Vê se melhorou.
1: Vamos lá, vamos falando aqui, agora tá bom. Agora
0: meu garoto.
1: Tá tudo certo. Garoto, tá tudo certo. Marcelão Cruz chegou por aqui. Deu uma bisoiada quando o homem chega, porque tudo funciona, meu.
0: Ele é atlético ainda, né? Pra ele correr é fácil.
1: Que é?
0: Ele é atlético, né? Pra ele correr é fácil. O senhor e você sempre, tá ferrado.
1: Sempre tá aqui na correria, que graças a ele e ao Jean-Pierre, a gente tem esse som maravilhoso que chega dos nossos estúdios avançados aqui em Nova Jersey até o Brasil, né? Mas o grande destaque, meu caro Lucas Belotti, eu acho que é um empate, né, entre Cabo Verde e Espanha, com uma grande, magnânima atuação do goleiro Vozinha, de 40 anos de idade, jogou no Chaves. O Hugo Souza jogava no Chaves de Portugal, né, Belotti?
0: Jogava por lá e o Vozinha foi exatamente o escolhido, viu, Berna, para substituir o Hugo quando ele veio aqui para o futebol brasileiro, mais precisamente para o Corinthians, né? Clube que ele defende até hoje, esteve perto de conquistar uma vaga entre os 26 da seleção brasileira. Ô, Bernardo Ramos, eu vou acionar então o Maurício Ferreira para a gente discutir melhor esse jogo da Espanha. É claro, pelo âmbito da história escrita do país africano que conquistou o primeiro ponto logo na estreia em Copas do Mundo, é um feito muito difícil de se conseguir, ainda mais contra a Espanha, mas para analisarmos também da ótica espanhola, uma das favoritas, tropeçando talvez contra a seleção mais frágil possível ali para esses enfrentamentos ao lado de Curaçao e outras estreantes. Porque o Maurício Ferreira acompanhou de perto esse jogo e vai trazer as informações e as repercussões também desse resultado muito surpreendente. Diz aí, irmão, boa noite!
2: Tudo bem, amigos? Um abraço a vocês e a todo mundo que acompanha por aqui o Band News na área desta segunda-feira. Tivemos decretada a primeira grande zebra dessa Copa do Mundo de 2026 e ela veio de Atlanta, do Mercedes-Benz Stadium, abertura do Grupo H, Espanha 0, Cabo Verde também 0. Uma seleção campeã do mundo lá em 2010, tudo bem que já há 16 anos, mas atual campeã da Euro, contra Cabo Verde, uma seleção estreante em Copas do Mundo. E o roteiro foi daqueles que a Copa do Mundo permite. O goleiro Vozinha, de 40 anos, que hoje chegava a 91 jogos com a camisa da seleção de Cabo Verde, foi o cara da partida, eleito melhor em campo, 7 defesas importantíssimas para segurar esse 0x0 no placar. Lamine Yamal e Nico Williams começaram no banco de reservas, voltando dos quadros de lesão, então ficaram à disposição. O técnico Luiz de la Fuente, até por uma fragilidade do adversário, entendeu que não seria necessário os dois já entre os titulares, mas começando desde o início com Rodri, Pedri, Gavi, Oyarzabal. Então a seleção espanhola claramente era a favorita, até mesmo para uma goleada nesse compromisso isso no estádio de Atlanta. Mas uma estratégia bem montada pelo técnico Bubista, o comandante de Cabo Verde, que montou um ferrolho para segurar esse ataque espanhol. Deu certo, a estratégia defensivamente ela foi cumprida, mas teve principalmente o brilho do goleiro Vozinha com essas 7 defesas importantíssimas para esse placar de 0-0, então, na abertura do Grupo H da Copa do Mundo, chave que ainda tem Arábia Saudita e Uruguai. Então, cria-se agora um ambiente de uma certa pressão para cima dos espanhóis, que são os favoritos aqui à Copa do Mundo, talvez os maiores favoritos ao lado da seleção francesa, mas que acabaram tropeçando nesse primeiro compromisso, e ao mesmo tempo aumenta a expectativa dos cabo-verdianos para, quem sabe, buscarem uma classificação à segunda fase com esse acréscimo de classificados, os 3 melhores, ou melhor, né, os 8 melhores terceiros colocados também avançam à segunda fase da Copa do Mundo. Então, claro que os cabo-verdianos agora passam a nutrir também essa expectativa. A gente vai seguir acompanhando tudo diretamente aqui de Dallas, no Texas. Boa sequência de programa para vocês, pessoal.
0: Grande Maurício Ferreira aqui participou da cobertura Band News FM dessa transmissão, que foi histórica, né? Mas o resultado ainda mais, né, Berna? Começando pela ótica cabo-verdiana, é claro. Esse ponto histórico, personagens ali desconhecidos, né? Algumas pequenas exceções, o Sidney Cabral, lateral esquerdo, teve uma passagem pelo Benfica, mas assim, era um time que não tinha muita pretensão na Copa do Mundo e logo de cara passa a ganhar uma possibilidade de sonhar, quem sabe, em avançar, nem que seja como uma das terceiras colocadas, né?
1: E aí foi um grupo, né, que teve 2 jogos emblemáticos, né, nesta segunda-feira, por razões diferentes, né? Vamos começar falando, então, sobre Espanha e Cabo Verde, né? O Cabo Verde, a Espanha finalizou muito mais do que a seleção cabo-verdiana, né? Teve 27 finalizações contra 6 de Cabo Verde. Agora, teve chute na trave, mas finalizações certas foram 7 da Espanha só. Então, assim, faltou botar o pé na forma. De acordo com o Opta Joe, né, que é um perfil de estatísticas muito interessante no X, o Oyarzabal, Belotti, ficou 30 minutos sem tocar na bola, o primeiro jogador na história das Copas, desde que o levantamento começou a ser feito na Copa do Mundo de 1966, que atinge essa estatística nada invejável, né? De ficar 30 minutos sem tocar na bola, ou sabem que é o centroavante, inclusive, da equipe da Espanha. E aí a gente olha, né, para o time da Espanha, do meio para frente, tinha Rodri, Fabián Ruiz, Pedri, e aí acho que foi o calcanhar de Aquiles, viu, Belotti? Porque nas duas pontas tinha Ferran Torres, Gavi e o centroavante Oyarzabal. Aí no segundo tempo, o técnico José Luis de la Fuente colocou Lamine Yamal e Nico Williams, que são os titulares do time, jogadores que sofreram com lesões, respectivamente, em Barcelona e Atlético Bilbao. E não deu certo, né? Porque Cabo Verde armou uma linha que por vezes era de 6 jogadores, uma primeira linha defensiva, 3-1. Então ficou muito difícil transpor essa linha. E para piorar, quando conseguia, o goleiro Vozinha fez a parte dele, né? Fazendo defesas muito importantes. Foram 7, como eu disse, ao todo. E o Diney, que não é aquele, evidentemente, que jogou no Corinthians, né? Um zagueiro de quarto zagueiro, né, um zagueiro pelo lado esquerdo que é destro, de 31 anos de idade, quase fez um gol de cabeça no finalzinho, né, para boa defesa de Unai Simón. Então foi um time de Cabo Verde, claro, que ficou majoritariamente postado na linha defensiva, mas conseguiu quase no final marcar um gol que seria catastrófico, né, para a seleção da Espanha, que decepciona na estreia.

0: Tanto os jornais da capital Madrid, quanto os jornais da região de Barcelona, da Catalunha, enfim, todos são unânimes, o que é muito raro no cenário do futebol espanhol, e tratam como um vexame, né? Uma bomba, algo completamente fora do normal, do planejado. Ô, Berna, você falava aí, né? A Espanha, eu acho que estava na lista de todo mundo, junto de França, alguns colocam a Argentina, enfim. Primeira prateleira entre as favoritas. Esse jogo contra Cabo Verde muda esse prognóstico? Ou agora com 8 jogos, mas enfim, mesmo na Copa passada com 7 jogos, a gente já teve exemplos de que talvez o primeiro jogo não signifique muito, vide a Argentina, derrotada pela Arábia Saudita e campeã do mundo em 2022.
1: Belotti, a Espanha tem experiência nisso, né? Na Copa de 2010, a equipe perdeu para a Suíça por 1-0 na partida de abertura e foi campeã mundial, jogando futebol bem do mequetrefe, aliás. Mas a gente sempre olha, né, para esse fracasso da Argentina na Copa passada, pelo menos no jogo de abertura, para falar, não, você pode pagar o micaço na abertura e depois chegar à final da Copa do Mundo. Claro que pode acontecer, mas é exceção. Então, assim, a Espanha, para mim, segue sendo uma das favoritas. Mas é sintomático que a equipe não consiga fazer gol em Cabo Verde, né? É sintomático isso. Finalizando muito, 27 finalizações. Esse time é muito bem treinado. Mas fizeram muita falta, pelo menos de início, Lamine Yamal e Nico Williams.
0: Eu ia te perguntar exatamente isso, né? O quanto dá pra pôr na conta? Porque são dois jogadores totalmente desequilibrantes, num contra um, que contra defesas fechadas, convenhamos, né? É praticamente imprescindível se você quiser vencer. E a Espanha sem os dois construía muito por dentro, ultrapassagem. O Cucurella tentou ser ponta pela esquerda. Quanto que você coloca na conta da ausência de Nico e Lamine Yamal? Essa dificuldade da Espanha fazer gols, Bernard?
1: O Gavi não é necessariamente um ponta, né? O Gavi, inclusive, começou a partida jogando pelo lado esquerdo, né? Jogando ali como um ponta esquerda. Mas no segundo tempo foi o que você falou, o Cucurella virou um ala, né? E aí é o seguinte, o Nico Williams entrou só aos 87 minutos no lugar do Rodri, né? Quando coisas já tinham ido pro brejo. E o Lamine Yamal aos 71. A questão é, Belotti, esses caras têm condições de disputar uma Copa do Mundo? Porque o Lamine Yamal, o Nico Williams também, jogadoraço, ponta esquerda muito bom. Mas o Lamine Yamal tem condições de disputar uma Copa do Mundo no mais alto nível? Me parece assim que, de repente, o José Luiz de la Fuente olhou para a tabela e falou, pô, Cabo Verde, primeiro jogo na Copa do Mundo, deixa eu dar uma segurada nos dois. Porque os dois não tinham condições de jogar a partida inteira, evidentemente, né? Talvez nem condições de jogarem um tempo, né? E foram meio que pro sacrifício. Me parece meio claro que foram pro sacrifício nessa partida. Então, é claro, Lamine Yamal jogando como ponta direita é um jogador, o Ferran Torres é outro. Mas, ainda assim, eu acho um papelão da Espanha. Um papelão, assim. Não dá pra procurar desculpa, não, viu, Belotti?
0: O Nico Williams entrou bem no finalzinho ainda, né? O Lamine Yamal ainda ganhou alguns minutos ali do meio pro fim do segundo tempo.
1: O Lamine Yamal, o jogo teve 5 minutos de acréscimo, né? O Lamine Yamal jogou 25 minutos, né?
0: Tava muito tempo longe do
1: gramado. Dá pra fazer coisa, tava muito tempo longe dos gramados. Ele vinha de uma lesão no Barcelona. Mas dava pra fazer alguma coisa. E ele foi muito acionado para jogar para cima do lateral esquerdo.
0: O Sidney Cabral. Bom jogador.
1: O Sidney Cabral. Bom jogador, cara. O Sidney Cabral é do Benfica, pertence ao Benfica, né? Ainda é jogador que está sob contrato no Benfica. Depois o Sidney Cabral saiu para a entrada do João Paulo, né? Que foi o jogador ali que teve a incumbência de marcar pela maior parte do tempo o Lamine Yamal em campo.
0: Ô, Bernardo Ramos, nesse mesmo grupo, a gente teve outra partida, Arábia Saudita e Uruguai. Então eu vou sair aí brevemente.
1: Jogaço.
0: Sair aí de Nova Jersey e colocar na conta André Coutinho, que tá conosco também, direto de Miami, palco desse estádio. Já vejo ao fundo ali da live o estádio exatamente de Miami, onde Uruguai e Arábia Saudita ficaram no empate. Ou seja, Coutinho, tá tudo igual nesse grupo aí, um ponto pros quatro, hein? Boa noite.
2: Quem diria, né? Boa noite, Lucas, Bernardo, a todos os amigos e amigas ouvintes aqui do Band News na área. É o grupo mais surpreendente até agora na Copa do Mundo. Ainda o Uruguai.

0: Paraguai e Espanha são os favoritos para avançarem nessa chave, uma chave que pode cruzar com a chave da Argentina. É uma Copa do Mundo com 48 seleções, mas é muito maluca, né? E o Uruguai fez uma partidaça no segundo tempo, massacrou a seleção da Arábia Saudita, depois de um primeiro tempo muito ruim. O primeiro tempo do Uruguai foi muito ruim, foi no nível do futebol sul-americano até aqui nessa Copa do Mundo, né? O Brasil decepcionou diante da boa seleção de Marrocos. O Paraguai tomou um vareio de bola dos Estados Unidos, o Equador até que foi bem, parou na trave, um recorde histórico com 3 bolas na trave, mas acabou perdendo para a Costa do Marfim, e o Uruguai vinha fazendo uma partida muito ruim com a Arábia Saudita, até o segundo tempo. No segundo tempo, Marcelo Bielsa trocou, mexeu, colocou alguns jogadores, o De La Cruz entrou muito bem, e o Uruguai massacrou a equipe da Arábia Saudita, meteu bola na trave. Foram 29 finalizações do Uruguai, sendo 11 no gol do bom goleiro saudita. Mas o Uruguai acabou parando e ficando no empate com o gol do Maxi Araújo no final da partida. Teve muita chance para virar. A atmosfera, Lucas, Bernardo, ouvintes desse estádio, estava fantástica. Fantástica. Esmagadora maioria da torcida uruguaia, muito barulho. Todos os latinos torcendo pelos uruguaios. Muitos brasileiros, muitos colombianos, mexicanos em peso, e eu pude conversar com haitianos, salvadorenhos, hondurenhos, América Latina em peso torcendo para o Uruguai, atmosfera da melhor possível, mais 62 mil torcedores, 1.700 lugares apenas vazios, dos 64 mil lugares à disposição, mas o Uruguai acabou parando nesse grupo H que está embolado, né? O Bernardo falava do empate da Espanha por 0-0, e agora o Uruguai empata por 1-1. Também, dessa vez, o Uruguai empatou aqui em Miami com a Arábia Saudita.
1: Boa, ô Coutinho, eu vou te colocar na roda também. Você acha que esse grupo, a primeira rodada, pode mudar alguma coisa daquele prognóstico inicial, com Espanha e Uruguai favoritaças para avançar? O que você acha aí? Viu o Uruguai de perto? Imagino que tenha acompanhado a Espanha também, e principalmente, né, os adversários, os underdogs aí do grupo Arábia Saudita e Cabo Verde.
0: Eu acho que não, eu acho que eles já fizeram a graça deles com toda a sinceridade, viu, Lucas? É uma Copa do Mundo que é uma carga, e hoje foi o primeiro jogo que eu assisti em loco, né? Não meu primeiro jogo de Copa do Mundo, essa é a minha sexta Copa do Mundo, mas se pra gente que é jornalista, a gente que não entra em campo, a gente fica com uma emoção, a adrenalina lá em cima, quando começa todo aquele protocolo, as entradas das bandeiras, dos voluntários, os hinos, eu posso imaginar os jogadores, né? Ah, mas os jogadores dos underdogs, como você disse, dos azarões, claro que eles também ficam ansiosos, mas eles são franco-atiradores. Uma primeira rodada de Copa do Mundo, tenho certeza que o Bernardo já falou, já teve uma Espanha campeã de 2010 perdendo na estreia, já teve uma Argentina campeã do mundo em 2022 perdendo na estreia. Então, a primeira partida de Copa do Mundo é um capítulo à parte. Para mim, passa com tranquilidade, daqui para frente, Uruguai e Espanha, não sei se nessa ordem, e eu repito, é um grupo importante, porque é um grupo que vai cruzar com a Argentina. O primeiro colocado do grupo da Argentina vai enfrentar o segundo colocado do grupo H, aqui mesmo em Miami, pela fase de 16 avos de final, pela segunda fase do Mundial.
1: Existe uma boa chance, né, de que a gente tenha a Argentina e Uruguai, e se o Uruguai vence hoje, existe uma boa chance até de uma Argentina e Espanha já na segunda fase, 16 avos, enfim. Esse primeiro momento de mata-mata da Copa do Mundo de 2026. Coutinho, valeu, vou te liberar, amanhã você volta também na programação. Passou uma galera importante aí atrás de você, uns 3 carros iguais, pretos, todos ensufumados. Eu acho que é o seu Uber que chegou, tá bom? Boa noite.
0: Ô Lucas, vamos lá. Ô Bernardo, vamos lá. Aqui é a Band News na área, a gente vai mostrar os bastidores. Ó, o nosso carro, o carro da equipe do Grupo Bandeirantes de Comunicação, é esse aqui. A gente está muito privilegiado. Ali tem um cartãozinho que a gente conseguiu, graças à produção de Marcos Mesquita e de Paulo do Vale, nós conseguimos parar bem aqui dentro da área do Hard Rock Stadium. A gente está a passos da área oficial FIFA. Então ali ficam as catracas, passando ali daquelas catracas do raio-x, aí a gente está dentro da área FIFA, dentro da área do estádio. Então nós estamos fora da área FIFA, fora da do estádio, mas dentro aqui dessa parte do estádio do Hard Rock Stadium. Ali onde estão passando aqueles ônibus é a curva que leva para a reta principal do Grande Prêmio de Miami. Vejam só que curioso, todos esses ônibus ali estão fazendo a última curva antes da reta principal do Grande Prêmio de Miami, que foi disputado alguns dias atrás aqui pela Fórmula 1 em Miami. Então, esse complexo é muito interessante do Hard Rock Stadium, do estádio aqui de Miami.
1: É literalmente multiesportes, né? Coutinho, valeu, meu irmão. Um abraço pra você.
0: Valeu, valeu, cara. Valeu. Boa noite, um abraço. Amanhã vou continuar seguindo Portugal. Portugal, gente, tá fazendo treino na praia. Portugal tá com medo dos jacarés da Flórida, mas eu vou contar essa história amanhã. Vamos deixar pra amanhã.
2: Não, tá, deixa um spoiler aí pra gente. Um teaser. Essa história é maravilhosa.
0: Tá bom, vamos lá. Então é o seguinte, Portugal tá sendo criticado na imprensa portuguesa que eles fizeram alguns treinos na praia. Eu estive hoje em Portugal acompanhando. E aí Portugal diz o seguinte, isso foi tudo de caso pensado. É, porque eles, vocês vão passar uma impressão de que estão à praia, de que estão a passear e não a treinar no campo, na relva, no gramado. E Portugal explicou, porque que escolheu treinar aqui na Flórida, eles estão em West Palm Beach, justamente porque é um dos estados mais quentes e mais úmidos da Copa do Mundo. Então, para habituar os jogadores com o calor, com a umidade dessa Copa do Mundo. E eles estão num complexo em West Palm Beach que tem uns lagos. E naqueles lagos, os jogadores foram dar uma volta no sábado e eles contaram pelo menos 4 jacarés. E agora os jogadores de Portugal estão morrendo de medo, não querem sair do quarto para passear com medo de jacaré. Eu acho que foi o técnico de Portugal que colocou aqueles jacarés aí para os jogadores se concentrarem e não se derem uma passeada, porque a noite aqui na Flórida é tentadora.
1: É, e tem que tomar cuidado com os jacarés. A Suíça estava treinando esses dias perto daquela Snake Area, né? Cheio de cobra ali, né? nos arredores do centro de treinamento. É, rapaz, não é na Austrália, mas tem muito bicho também. Diz aí, ô Bernard.
2: Mas você sabe, o Coutinho sabe disso melhor do que eu, porque é um torcedor da seleção holandesa. Na Copa de 14 aqui no Brasil, os caras iam para Ipanema na praia o tempo todo, né, Couto?
0: Verdade, bem lembrado, o Bernardo, bem lembrado. É, era isso, eles treinavam na praia. É, a seleção da Holanda, outras seleções também, é normal, natural. Eu não sei porque a imprensa portuguesa está pegando no pé da comissão técnica portuguesa. É porque realmente é um lugar muito bonito. A Flórida é um lugar muito bonito, West Palm Beach é um lugar muito bonito. Aí mostram aquelas imagens, os jogadores treinando na praia, dá a impressão de que eles estão a passear, como dizem os nossos patrícios. Mas não, Portugal está muito sério e eu estava conversando com jornalistas, eles realmente acham que Portugal pode chegar longe nessa Copa do Mundo e com Cristiano Ronaldo de titular. Cristiano Ronaldo de titular é um tabu na seleção portuguesa, nos bastidores. Para nós brasileiros, eu acho que é um pouco como a gente vê o Neymar, dentro das devidas proporções, né? O Neymar é unanimidade fora do Brasil, no Brasil não é unanimidade. O Cristiano Ronaldo, por incrível que pareça, ele não é unanimidade em Portugal. Tem muito português que acha que o Cristiano Ronaldo não tem condições de ser titular da seleção portuguesa. E é interessante essa vivência nos treinos todos os dias em Portugal, para a gente ter essa percepção também de como eles encaram essa seleção.
2: Ô Coutinho, desculpa te segurar aí, você tem acompanhado, né? Só para finalizar da minha parte, desculpe mais uma vez. Você tem acompanhado muito...
0: De jeito nenhum, estou à disposição.
2: No dia do jogo do Brasil, você tem feito matéria na rua e tal... Como é que o brasileiro que mora aqui na Flórida, ou aí na Flórida, no caso, né, tem observado o Neymar, cara? Você acha que todo mundo quer Neymar na seleção, pelo menos aqueles torcedores que estão aí na Flórida? Porque a comunidade brasileira aí é gigantesca, né?
0: E é uma comunidade, Bernardo, de torcedores que tem o perfil de ser Neymarzete, sem nenhum tipo de termo pejorativo, tá? Mas é o perfil do torcedor brasileiro que é fã do Neymar. É o perfil do torcedor brasileiro que vai, se o Neymar tiver a mínima condição de jogo aqui nesse estádio, no Hard Rock Stadium, me ajudem aí, acho que é 28, né, de junho, o jogo do Brasil aqui contra a Escócia. Terceiro jogo da primeira fase, 24 de junho, aqui no Hard Rock Stadium. Provavelmente, a gente espera que não, um jogo decisivo, nervoso para o Brasil, para passar de fase contra a Escócia. Se o Neymar estiver com condições, se o Ancelotti falar o Neymar vai para o banco, ou o Neymar começa jogando, os torcedores vão querer ver o Neymar jogar. Vai ter uma pressão muito forte para o Ancelotti colocar o Neymar para jogar. Porque é o perfil do torcedor, pelo que a gente conversa, pelo que a gente conversou por aqui na FanFest, na estreia da seleção brasileira, anteontem, é o torcedor nem Marzetti. De novo, não estou usando o termo pejorativo. É um termo para identificar o estilo do torcedor daqui da Flórida que vai lotar esse estádio aqui no dia 24.
1: Boa, grande André Coutinho. Volta a nossa programação já nas primeiras horas de amanhã, acompanhando agora a seleção portuguesa, né? Que tem uma estreia logo ali, quarta-feira, contra a seleção da República Democrática do Congo. Valeu, Couto. Um abraço.
0: Valeu, boa noite pra vocês, até amanhã.
2: Abraço.
1: Deixa já eu, Lucas Belotti, Bernardo Ramos, estamos de volta por aqui pra falar sobre esse segundo jogo do grupo, Uruguai-Arábia Saudita, aprofundar essa situação da seleção do Marcelo Bielsa e também sobre a situação do futebol sul-americano. O Coutinho trouxe bem, tá? O Brasil não foi o único aqui da América do Sul a não vencer. Os outros continentes, todos já registraram alguma vitória. A Oceania, na figura da Austrália, que disputa os campeonatos asiáticos, mas enfim, pertence à Oceania. A Ásia já registrou vitória, a África já venceu, a América do Norte já venceu, a Europa já venceu e a América do Sul ainda não. A América Central, é verdade, ainda não conseguiu, né? Mas disputa as mesmas competições que a América do Norte, estou me referindo aqui ao Haiti. Então vamos acompanhar, porque por enquanto, dos grandes continentes, a América do Sul é o mais frágil, é a mais frágil. O assunto segue sendo Copa do Mundo. Grande Bernardo Ramos, a gente teve essa estreia do Uruguai, como trouxe o Coutinho, né? Dois tempos muito distintos. Lembra um pouco a seleção brasileira, que não melhorou como os uruguaios no segundo tempo, mas também fez uma primeira etapa muito ruim. O que parece esse desempenho ruim dos nossos irmãos sul-americanos com a gente, Brasil, também dentro desse balaio, hein? Nenhuma vitória para o nosso continente e agora só a Argentina que pode nos salvar, não tem a Colômbia também. A Argentina e Colômbia só que restam para tentar reverter essa parada aí, Berna.
2: Olha, Belotti, assim, há um aspecto muito importante na melhora do Uruguai no segundo tempo, que passa por duas alterações feitas no intervalo, né? Então, o Sanabria no lugar do Vinha, o Vinha que jogou no Palmeiras, no Flamengo, tá no River Plate. O Sanabria entrou, jogador do Real Salt Lake, né, da MLS, como um ponto esquerda, né? E aí colocou pressão na seleção saudita. E o Canóbio entrou no lugar do Darwin Núñez, ou seja, ele colocou um ponta, que joga pelo lado direito, né, no time do Fluminense, e entrou nessa função hoje, no lugar de um centroavante. Então, o que ele buscava ali? Jogadores de força pelos lados, né? Jogadores bem ofensivos. E o time melhorou muito. E aí, mais pra frente, antes de o Uruguai marcar o gol de empate, entra De La Cruz no lugar de Ugarte, um jogador mais criativo, que entrou bem demais na partida. Entrou Brian Rodrigues no lugar do Max Araújo, né? Que acabou marcando o gol. Brian Rodrigues também é um jogador de profundidade. Então, eu acho que a melhora da equipe do Marcelo Bielsa passa por isso. Agora, o goleiro Alwais fechou o gol no segundo tempo, né? Foi uma atuação espetacular. Se a gente for olhar para o time da Arábia Saudita, né, jogando num 4-4-2, tem alguns jogadores conhecidos, né, do torcedor brasileiro, principalmente aquele que acompanha o Campeonato Saudita. Dois jogadores do Al-Hilal, que são muito importantes. O Cano, que jogou bem, né, um segundo homem de meio de campo e tal. E o Salem Al-Dawsari, que é o melhor jogador saudita de todos os tempos, é o capitão, joga mais pelo lado esquerdo, já teve uma atuação mais apagada em relação ao Mohamed Kano. E lá na frente, né, não são jogadores particularmente de muita qualidade. Se você pegar os principais clubes do futebol saudita, tem ali centroavantes estrangeiros, né? Então jogaram o Buraikan e o Jouair, que são jogadores um pouco mais limitados. Então, a Arábia Saudita acabou fazendo gol com o Al-Amri, né, que é zagueiro, joga no Al-Nassr, o time do Cristiano Ronaldo. Então, a gente viu aí uma seleção saudita que foi bem no primeiro tempo, principalmente ali na segunda parte da primeira etapa, e um Uruguai que dominou completamente o segundo tempo, né, jogando com a intensidade que caracteriza os times treinados pelo Marcelo Bielsa, né, Belotti? Times muito aplicados em marcação individual e tal.
1: É, uma batalha física, né, do Marcelo Bielsa, e o segundo tempo serviu bastante aí para a seleção uruguaia. E aí, em pretensões de classificação, né, Berno, o Uruguai não tem muito o que fazer. Agora é vencer pelo menos Cabo Verde, 4 pontos, deve servir para se classificar, nem que seja como terceiro.
2: É, aí o Uruguai vai jogar com o Cabo Verde, é o próximo jogo, e fecha contra a Espanha. E há expectativa de, nesse jogo contra a Espanha, o Arrascaeta estar de volta, né, Belotti? Então, é uma possibilidade, né?
1: Vamos aguardar. A seleção uruguaia, portanto, Cabo Verde, como próximo adversário, encerra a participação contra a seleção da Espanha.
2: Pode... E a Espanha vai jogar a vida contra a Arábia Saudita também, que não é moleza, não,
1: bicho. Não, vai ter que vencer de qualquer jeito, né? É porque se chegar na última rodada tendo que ganhar o ganhado do Uruguai para sonhar com classificação, aí o time de Luiz de la Fuente vai chegar com a corda no pescoço, ainda mais pressionado depois dessa estreia com empate contra Cabo Verde. Começou oficialmente a preparação para o jogo contra o Haiti. Atualização de placar, 17 minutos, viradinha do relógio para 18 do primeiro tempo lá em Los Angeles, nos Estados Unidos. A Nova Zelândia segue batendo o Irã. 1-0, gol do Just, assistência do centroavantão caneludo Chris Wood, jogador que está há muito tempo no
2: futebol. Esse é caneludo.
1: Nossa, é muito ruim. Meu Deus do céu. Muito ruim.
2: Esse é caneludo. Ele era o titular do Nottingham Forest até a chegada do Igor Jesus, e eles revezavam ali, né? Ele é caneludo. Esse é aquele centroavante grossão. Lucas, faz tanto tempo que ele é titular da seleção neozelandesa. Eu me lembro, rapaz, na Copa das Confederações de 2017 na Rússia, isso faz 9 anos, ele era titular da Nova Zelândia.
1: Ele tá há muito tempo lá, ele já é bem mais experiente, né, o Chris Wood. Enfim, faz um golzinho ou outro. Se o torcedor brasileiro reclama do Igor Thiago, ia sofrer um pouco, torcendo pro Chris Wood, centroavante. Mas o resultado é importantíssimo, tá, pra Nova Zelândia. Porque com um empate mais
2: cedo...
1: Só dá Nova Zelândia, né? O time do Irã fragilizado já por questões técnicas, ainda mais pelas questões geopolíticas envolvendo a chegada aos Estados Unidos. Vale a gente destacar, o Irã vai ter que deixar os Estados Unidos logo depois do jogo. Não tem permissão para pernoitar nos Estados Unidos, vai voltar para o México, onde faz a preparação. A Nova Zelândia está liderando esse grupo porque Bélgica e Egito mais cedo empataram 1-1. Os egípcios saíram na frente, a Bélgica foi buscar o um empate depois com um gol contra, e aí... A Nova Zelândia está se isolando nessa liderança parcial. Depois ainda terá Bélgica e Egito pela frente nas duas últimas rodadas. 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
4: Boa noite para você, Lucas Belotti.
1: Oba, boa noite, maravilha.
4: O Corinthians conta com 12 jogadores que já atingiram o limite de 12 partidas no Brasileirão e, portanto, não podem mais defender outra equipe na competição nessa temporada. A lista é composta, em sua maioria, por titulares absolutos ou por jogadores que frequentemente saem do banco de reservas e são acionados pelo técnico Fernando Diniz. Os 12 jogadores são Garro, 18 jogos, Breno Bidão, 16 jogos, Hugo Souza, 16 jogos, Ranieri, 16 jogos, Gustavo Henrique, 15 jogos, Matheus Bidu, 15 jogos, André, 14 jogos, Carrijo, 14 jogos, Gabriel Paulista, 14 jogos, Yuri Alberto, 14 jogos, Mateuzinho, 14 jogos e Alan, 13 jogos. O meia Depay sofreu com problemas físicos no primeiro semestre da temporada e tem apenas 8 partidas disputadas no Brasileirão. Corinthians, com uma dívida de 131 milhões registrada no primeiro trimestre do ano, a diretoria tem a necessidade de arrecadar cerca de 25 milhões de euros líquidos, que dá cerca de 144 milhões na cotação atual, na janela de transferências que será aberta 2 dias após o final da Copa do Mundo. Dito tudo isso, eu diria, eu quero é mais.
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1: Seleção brasileira, em busca da primeira vitória na Copa do Mundo, fez hoje a primeira atividade com bola em campo, de olho no jogo contra o Haiti. 9:30 da noite da próxima sexta-feira, com transmissão e cobertura completa aqui da Band News FM. Bernardo Ramos estava por lá, Aline Fanelli também. Vou acionar aqui a Aline para ela trazer as informações e depois trazer o Bernardo à mesa para a gente discutir. Imagino eu que o Brasil tenha coisas a mudar. Pelo menos esse é o entendimento do senso comum até. Será que é a cabeça de Carlo Ancelotti? Aline Fanelli tem mais informações sobre isso. Boa noite, Aline.
6: Oi, gente. A seleção brasileira voltou aos treinos efetivamente hoje no CT Columbia Park, depois de um dia que foi de atividades apenas no hotel, e os jogadores, em parte do domingo, foram liberados para encontrar com os familiares. A gente só acompanhou os 15 primeiros minutos, claro, mas, novamente, sem Neymar no campo. Ele fez um novo exame de imagem hoje, que já estava programado, nada porque aconteceu alguma coisa. E esse exame apontou que a cicatrização está ocorrendo como se esperava e ele vai seguir o tratamento. Então não tem nada que faça a CBF mudar o cronograma que já tinha para o Neymar. Não foi a campo, não tem chance de ser relacionado para a partida contra o Haiti na sexta-feira. O Neymar, ele está bem na recuperação, mas ainda não foi para a etapa de preparação física no campo. Ele ainda está na etapa de fisioterapia. E aí depois ainda tem preparação física, transição física, treinar normalmente com o elenco. Olha, muitas etapas para o Neymar pela frente. A CBF não pretende apressar nada no caso do Neymar. Então, assim, vai se recuperar como tem que se recuperar. Não vai correr para colocar ele em campo, nada nesse sentido. Na atividade de hoje, Bruno Guimarães, Rafinha e Gabriel Magalhães ficaram fora, segundo a CBF, por controle de carga. No caso do Rafinha, ele nem apareceu de chuteira ou tênis no campo, ele estava de chinelo, aliás, estava com bolha da chuteira nova. Aliás, uma curiosidade para vocês. Vocês perceberam que todos os jogadores estão usando chuteiras rosas? É, as fornecedoras de material esportivo, elas sempre lançam chuteiras, né, quando tem um evento desse tipo. Coincidentemente, todas elas escolheram a cor rosa para dar um contraste com a cor verde do gramado. Então, por isso que a gente tem visto jogadores com muitas chuteiras rosas de diferentes marcas. Foi uma pura coincidência. E o Rafinha ficou com bolha, então por isso que ele não estava de tênis, controle de carga. A seleção brasileira tem mais 3 treinos, terça, quarta e quinta, para o jogo contra o Haiti na sexta-feira. Treinos no período da manhã. Nesta terça-feira, entrevista coletiva do Douglas Santos, lateral esquerdo, às 15 para as 10 do horário de Brasília, e o treino ao meio-dia do horário de Brasília. Na quinta-feira, treino também pela manhã, ou 11 ou meio-dia do horário de Brasília, e aí já viaja à tarde para Filadélfia, onde será o jogo da segunda rodada da Copa do Mundo de 2026. E aí eu quero que vocês debatam, junto com o Bernardo Ramos, tá, que o Ancelotti precisa fazer para melhorar esse time para sexta-feira. Até amanhã, gente.
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1: Bernardo Ramos, tá colocado na mesa, hein? O que você acha que o Ancelotti tem que mudar? Quer dizer, você pode responder tudo, que você não estaria errado, mas assim, o principal, qual que é a prioridade do italiano?
2: Pô, rapaz, a gente teria umas 2 edições do Band News na área aí pra falar sobre melhorias no time do Carlo Ancelotti, né? Mas vamos lá. A primeira delas é a lateral direita, né? É, o Ibanez não tem a menor condição de jogar nessa posição. Inclusive, a gente falava muito há pouco sobre o futebol saudita, né? Quando destacávamos o jogo da seleção daquele país contra o Uruguai. O Belotti, é o seguinte, o Ibanez joga no Al Ahly, né? Time da Arábia Saudita, um dos 4 grandes, um daqueles times que recebem dinheiro do fundo de investimento público, né? O chamado também Fundo Soberano Saudita. O Ibanez, nesse time, que é treinado por um alemão chamado Matias Yasli, joga como quarto zagueiro. O que é o quarto zagueiro? É aquele que atua pelo lado esquerdo da zaga, numa linha de 4 ao lado do lateral esquerdo, né? É uma posição quase que oposta de lateral direito. E foi uma negação jogando nessa posição na partida contra o Marrocos, enquanto esteve em campo. Não tem a menor condição. Sério, assim, não dá. Eu não sei de onde o Ancelotti tirou que o Ibanez poderia ser esse jogador, talvez num treino. Eu me lembro que ele entrou, me ajuda aí, Belotti, na reta final daquela partida contra a França, né? E, assim, pouco produziu, entrou na reta final ali e isso foi o suficiente para ele garantir a posição. Né? Entrou no jogo contra o Panamá também, foi razoavelmente bem, mas o Panamá não pode ser parâmetro, né? O time do Marrocos é muito melhor. Aí o técnico Mohamed Ouyahbi, o marroquino, colocou 2 jogadores em cima dele, né? O El Canus, que é do Stuttgart, bom jogador, né? E o Mazraoui, que era o lateral esquerdo improvisado, né? O Mazraoui joga como um lateral direito no Bayern de Munique. E esses caras acabaram com a vida do Ibanez. Por que também o Ancelotti, e aí a gente entra em outra provável mudança, ele colocou o Paquetá jogando como meia pelo lado direito. O Paquetá é um canhoto, né? O que, que vai acontecer ali? Ele não é um ponta, ele não é jogador de linha de fundo. Ele vai receber a bola, vai centralizar e abrir o corredor para ultrapassagem do lateral direito. Só que esse lateral direito era um quarto zagueiro improvisado, não ia subir nunca, né? Então foi um deserto ali por aquele lado direito do ataque do Brasil, até que ele muda, o Ancelotti muda e coloca o Rafinha pelo lado direito. E o Brasil tem uma ligeira melhoria ali. Então, assim, todo esse lado direito vai ter que mudar. Eu acho que Danilo é a bola da vez, tem que jogar nessa posição. Colocaria também o Luiz Henrique e tiraria o Rafinha do time. O Rafinha não está jogando absolutamente nada, né? E assim, o Vinícius Júnior fez um golaço, ganhou o prêmio até de melhor jogador em campo, mas para mim não foi. Para mim, o cara do jogo foi o Ouabi, melhor dizendo, Boadi, que é um volante de muita qualidade, 18 anos de idade, atleta do Lille, uma equipe francesa, controlou o meio de campo totalmente. Então, esse foi o melhor jogador em campo. E aí, outras mudanças necessárias. Casimiro. Eu até fiz um comentário que está publicado na rede social da Rádio Band News FM. Acessem o Instagram da Rádio Band News FM. Tem conteúdo sendo postado o tempo todo. Eu publiquei um comentário falando sobre a possibilidade de Bruno Guimarães ser utilizado nessa função do Casemiro. Ele joga assim, né, Belotti? No time do Newcastle. O Newcastle joga, do Ed Howe, né, o técnico, com três meio-campistas, sendo o Bruno Guimarães centralizado, Tonali pelo lado direito e pelo lado esquerdo o Joelinton. Ele pode jogar nessa posição aí, não vejo problema nenhum. Ele é capitão do Newcastle, inclusive. Então não vejo problema nenhum. Então seria outra mudança, né? Recuar o Bruno Guimarães, colocar o Danilo em campo. Mas não acho que o Ancelotti vai fazer isso, não. Ele é muito teimoso, viu, Belotti?
1: É. E italiano, em geral, já é teimoso, né? O técnico Carlo Ancelotti já tem se mostrado. Você falou aí, o Ibanez entrou aos 26 minutos do segundo tempo contra a França, foi titular contra a Croácia. E dali em diante ele ficou, né? Porque depois jogou contra a Panamá e Egito, mas aí já com a delegação convocada para a Copa do Mundo. Então, no ciclo, ele participou só desses dois jogos, 26 minutos contra a França, começou jogando, saiu no segundo tempo contra a Croácia. Ô, Bernardo Ramos, nosso ouvinte aqui tá falando muito...
2: Tem gol, hein?
1: Mais um gol na partida entre Nova Zelândia e Irã. É do Irã, hein? Você falava que a Nova Zelândia vivia um grande momento, mas o gol é de Irã. Rezalean empata o jogo aos 32 minutos do primeiro tempo. Ramin Rezalean faz 1-1, então...
2: Uma confusão na área da Nova Zelândia, né?
1: Um gol meio feio, né? Não, feio não fazer gol, mas assim...
2: Feio não fazer gol, dizia Dada Maravilha, né?
1: Essa frase é maravilhosa. Ah, gol de empate, então, do Irã. Que não jogava tão bem, mas conseguiu melhorar no jogo, brevemente ainda que seja, e empatar a parada. Então, mais um grupo que tem dois empates por enquanto, né? Ou seja, quatro seleções com um ponto. É claro que a gente tem muito tempo de jogo, eu repito aqui, 32 do primeiro tempo para a seleção iraniana. O Bernardo Ramos, sobre um outro tema que o nosso ouvinte fala, né? Sobre Igor Thiago e tal. Você acha que faz sentido essa condição do centroavante fixo? O Ancelotti não tem outra opção, né? Eu me peguei pensando nisso depois do jogo contra a seleção de Marrocos. Se ele quiser um centroavante fixo, ele não vai ter para onde correr, ele vai ter que jogar com o Igor Thiago, porque é o único cara que tem essa característica. Te parece que é isso mesmo que o Ancelotti quer? Esse nove fixo, ele não vai voltar atrás nessa questão tática? Ou ele pode eventualmente pensar Rafinha falso 9, Matheus Cunha, Endrick, e aí?
2: O Rafinha jogou assim, né? Quando o Igor Thiago saiu na partida contra o Marrocos. Quando entrou o Luiz Henrique, né? Aí o Luiz Henrique caía pelo lado direito, o Rafinha mais centralizado, Matheus Cunha saindo da esquerda para dentro e Vini Júnior na ponta esquerda. Eu não colocaria o Igor Thiago, não é por questão tática, não, é por questão técnica mesmo, viu, Belotti? Não acho que seja um jogador que tenha condições de servir a seleção brasileira, de estar no time titular da seleção brasileira. Independentemente da grande temporada, isso precisa ser dito, que ele teve no Brentford, na Inglaterra, fazendo 22 gols, ficando 5 gols atrás do Haaland apenas na tabela de artilheiros. Mas isso, para mim, assim, ficou claro nas oportunidades que ele teve contra Egito e contra Marrocos, que isso não é o suficiente para que ele seja um titular incontestável do Carlo Ancelotti. Ele tem problemas com a bola no pé. Ele é um centroavante para dar profundidade pelo corredor central, né? Ou seja, chegar algum adversário por dentro. Aquele cara vai ficar na área, né?
1: Sim.
2: Ele teve 3 oportunidades para fazer o gol contra o Marrocos. Teve um lance, Belotti, não sei se vai se lembrar, rapaz. No primeiro tempo, um escanteio, o Marquinhos cabeceia, a bola passa lá à frente dele e sai.
1: Uhum.
2: Teve no segundo tempo uma bola do Vinícius Júnior que cruza, ele fura a cabeçada e teve o chute que ele deu para a defesa do Bono, né? Cara, o centroavante de mais qualidade teria feito um desses 3 gols. E aí a gente faz o questionamento que é feito ao Carlo Ancelotti, ele até fica irritado e tal, do porquê de o Endrick não jogar. É uma coisa incompreensível, cara. Então, assim, o Endrick não tem desempenhado as funções táticas solicitadas pelo Ancelotti. Pô, ele tem que abrir mão da convicção dele. E eu acho que é muita tentativa e erro, Belotti. Eu acho que a seleção está convivendo com isso, sabe?
1: É, um ciclo mais curto, né? O Ancelotti não teve tanto tempo de testagem, aí eventualmente mesmo dentro da Copa do Mundo vai fazer esses testes. Então vamos lá, Berna, você falou que mudaria na seleção brasileira. Prioridade, Ibanez, mas trocaria também Casemiro, Rafinha e Igor Thiago. Faria 4 alterações para o jogo contra o Haiti, é isso?
2: Exatamente as 4.
1: E aí,
2: lembrando que o Douglas Santos vai falar amanhã, né? Vai dar entrevista.
1: Isso.
2: E vai ser titular. Ele fez uma partida, não comprometeu, né? Uma boa partida ali dentro das possibilidades dele contra o Marrocos.
1: Então, o seu Brasil, que teria quem nessas vagas aí? Vamos manter Alisson, Gabriel Magalhães, Marquinhos, Douglas Santos, seu lateral direito, Danilo. Meio-campistas, Bruno Guimarães falou que puxaria para volante, jogaria com outro Danilo e o Paquetá.
2: Isso. Luiz Henrique, Endrick e Vini Júnior.
1: Essa é a provável escalação do Brasil na cabeça do Bernardo Ramos. Vamos ver se o Ancelotti
2: também... Não vai acontecer isso.
1: Muito
2: tá?
1: Difícil, né?
2: Acho muito difícil. Muito difícil que aconteça isso. Muito difícil.
1: O Ancelotti fez poucas mudanças, né? Desde que ele chegou aí à seleção e desenhou esse time inicial dele, ele fez poucas mudanças, assim. Porque o Douglas Santos jogou lá no começo, né? Da passagem do técnico Carlo Ancelotti pelo lado esquerdo. Mudanças que ele fez mais por lesão, né? Wesley e Militão não estão na direita, ele teve que jogar com o Ibanez. No meio-campo, Casemiro...
2: O Douglas Santos foi bem, Belotti, num jogo também que era uma carne assada, né? Era o Chile no Maracanã. Luiz Henrique entrou muito bem nesse jogo também.
1: Acho que ali o Luiz Henrique talvez tenha cavado o lugar na Copa, né? Porque ele fez um jogaço, marcou gol.
2: Eu acho que ele cavou o lugar na Copa do Mundo no segundo tempo contra a França.
1: Também, ali ele cravou de fato, né? Ali ele falou pro Carlo Ancelotti, não posso sair. Mas ele tinha essa ideia, né? Bruno Guimarães, Casemiro, Vinícius Júnior, Rafinha, ele nunca mudou muito. Trocou o centroavante, né? Em determinado momento foi o Matheus Cunha, João Pedro também. Enfim, agora ele tá com o Igor Thiago, pelo menos foi com o Igor Thiago na estreia. A ver, amanhã mais um treino de preparação do Brasil, terça-feira. Então o Brasil ainda treina quarta e quinta, são mais 3 atividades sem o Neymar. E a Aline trouxe aqui, né? Bruno Guimarães e Rafinha não trabalharam, mas não preocupam inicialmente para essa sequência. Eu nem toquei no assunto Neymar aqui, Bernardo Ramos, que eu cansei do Neymar, mas assim, você tem alguma coisa a acrescentar?
2: Eu também.
1: Já chega, né?
2: Não tem nada a acrescentar em relação ao Neymar, né? O mesmo status de sempre, o jogador que foi fazer exames hoje, enfim, ressonância, essa coisa toda, para aferir ainda o tamanho da lesão dele, mas não tem nada o que falar, né? A gente fica falando sobre Neymar, mas não há novidade sobre o Neymar, né?
1: Eventualmente a gente tenta passar por isso, mas assim, tá na mesma, né? Desde que ele se apresentou à seleção brasileira. Já a gente vai falar sobre os jogos de amanhã também, hein? Porque tem Copa do Mundo e tem muito jogo bom. Entre eles, atual campeão argentino estreando contra a seleção da Argélia. 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Espaço para as notícias da sua cidade e região. A gente virar a página para a rodada de amanhã, né, da Copa do Mundo, a terça-feira de Mundial nos Estados Unidos, México e Canadá. Bernardo Ramos, queria te ouvir sobre o outro jogo do dia que a gente ainda não passou, né, a geração belga, que já não é mais tão promissora assim, é muito mais experiente do que qualquer coisa. Hoje teve mais uma decepção em competições de grande porte, empate contra o Egito e bola por bola, eram os egípcios que ficaram mais próximos da vitória desde o minuto inicial, principalmente no primeiro tempo, né, Beto?
2: E tem bons jogadores essa seleção da Bélgica, né? Só que ela tem um problema muito grande pelo lado direito. Por quê? A Bélgica jogou com o Meunier hoje. Nossa, o Meunier é lateral direito da Bélgica, acho que desde a Copa de 2014.
1: Sim.
2: Definitivamente em 2018, né? Jogou no Paris Saint-Germain e tal. E o jogador escalado para fazer o lado direito, né? Pelo técnico Rudi Garcia, foi o Leandro Trossard, jogador do Arsenal, que é o ponta esquerda, né? Não é necessariamente um ponta, mas é um jogador que sai mais do lado esquerdo. E aí fica complicado, o Meunier fez uma partida horrorosa, né? E o Trossard acaba, por instinto até, saindo do lado direito e entrando pelo lado esquerdo. É um time meio desequilibrado esse da Bélgica, mas que tem o Doku, né? É, jogador do Manchester City como ponta esquerda. É um bom jogador, o Timothy Castanho é o lateral esquerdo, e dois jogadores do Aston Villa no meio de campo, né? Ali o Amadou Onaná e o Tielemans. É um time que pode entregar mais, e de fato, como você bem disse, acabou sendo subjugado no início do jogo pelo Egito, que teve o Mohamed Salah num posicionamento diferente, né, Belotti? Jogando mais centralizado. O Salah é aquele jogador que atua pelo lado direito, né?
1: E o Marmoush como um falso 9, né? Essa estratégia da seleção egípcia. A gente até já tinha tido um teaser disso contra a seleção brasileira, mas o Marmoush é esse cara e contra-atacou muito bem. É, o Marmoush tem essa velocidade, jogador do Manchester
2: City. O Salah foi reserva contra o Brasil,
1: isso,
2: né?
1: Não jogou contra o Brasil, né? Quer dizer, jogou depois,
2: ele,
1: né?
2: Entrou no segundo tempo.
1: Entrou no segundo tempo, foi aclamado pelo público lá em Cleveland, nos Estados Unidos. Mas o Marmoush começou jogando, é um dos destaques. É o mais jovem, né, desses destaques. O Achur, que fez o gol, foi eleito o melhor jogador em campo, meio-campista também. E esse grupo, no fim das contas, com a baba para a Bélgica, né? Porque Nova Zelândia e Irã completam. Então, assim, a Bélgica empatou com o Egito.
2: Olha,
1: beleza.
2: Não diria isso não, hein?
1: Não, mas são seleções, as três mais frágeis do que a Bélgica, né?
2: É, mas teve problema contra o Egito.
1: Você acha o Irã mais time que o Egito?
2: Não acho.
1: O Egito é a segunda força do grupo, né?
2: Deve ser. Eu tô vendo aqui o jogo, né? A gente tá vendo o jogo da Nova Zelândia contra o Irã. Não tem nada demais também. É, acho que a Bélgica vai se classificar, mas eu esperava uma vitória da Bélgica sobre o Egito hoje. Muito pelos jogadores que tem do meio pra frente, pô. Olha só, Amadou Onaná, Tielemans, Doku, Kevin De Bruyne, que passou boa parte da temporada machucado, né? Tá no Napoli. Leandro Trossard e o centroavante é o Dequeteler, né? Que é jogador da Atalanta, né? Surgiu muito bem no Clube Bruges, foi pro Milan, não rendeu tanto. O Dequeteler é bom jogador. E no banco de reservas, deixa eu ver até se ele entrou.
1: O Lukaku participou do gol, né?
2: É, o Lukaku entrou no lugar do Dequeteler. Mas tem um jogador que eu adoro, que já é um pouco veterano, joga no Bruges, que é o Hans Van Aken, né? Que entrou no lugar do Kevin De Bruyne. Esse é bom jogador, cara. Esse é bom jogador. Pra mim tinha que ser titular desse time da Bélgica. É já meio veterano, tá? Uma bandeira do Clube Bruges. Esse é o jogador que poderia ter sido mais aproveitado na partida, viu, Belotti? 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

0: ontem, amanhã é a abertura de mais dois grupos da Copa do Mundo, com direito a duas seleções que estão entre as favoritas e as duas que se enfrentaram na final de 2022 se enfrentando. Primeiro pelo grupo de letra I, I de igreja. Temos às 4 horas da tarde, França e Senegal, jogo que terá transmissão, Band News FM também. E pelo mesmo grupo, às 7 da
1: noite.
0: Estarei
1: nessa, hein?
0: Você vai estar nessa também. Jogaço, hein? Um dos mais legais.
1: Eu, dessa... Marcelo Duó, vai ser um jogaço isso aí.
0: É um dos mais esperados dessa primeira fase. E aí, às 7 da noite, também pelo grupo I, temos Iraque e Noruega. Noruega tida como talvez a grande surpresa, a grande expectativa para a surpresa nessa Copa do Mundo. Afinal, ainda não entregou nada. Teremos também o grupo da Argentina, a seleção que lidera o ranking FIFA, atual campeã do mundo. É o grupo de letra J, e terá Argentina e Argélia às 10 da noite, também com cobertura e transmissão aqui da Band News FM. E o outro jogo entre Áustria e Jordânia, esse vai ser na viradinha do dia, né? Na madrugada, 1 hora da manhã, portanto, de quarta-feira, da madrugada de terça para quarta. Vamos lá, Berna, começando então com esse jogo da França, né? A seleção francesa foi quase que incontestável durante o ciclo, tropeçou ali contra a Costa do Marfim, né? No último momento, mas chega com essa pompa toda... E tem que se provar, são muitas estrelas e coletivamente a Copa do Mundo não costuma dar sopa para quando mesmo times com grandes estrelas não conseguem competir fisicamente. Você teme alguma coisa em relação a isso da França? Vai enfrentar amanhã forte seleção do Senegal também.
1: Senegal é uma seleção muito forte, assim, é nível Marrocos. É, o Senegal, inclusive, protagonizou aquela partida contra o Brasil, né? Do Carlo Ancelotti, jogo em Londres. Para mim, a melhor atuação do Brasil sob o comando do técnico italiano, a vitória por 2-0. E o time é muito bom, Senegal. Mas vamos lá, olha a prévia da escalação da França, né? Mike Maignan, goleiro do Milan. Koundé do Barcelona, lateral direito, que pode ser zagueiro também, mas faz tempo que atua como lateral direito. Saliba, para mim, o melhor zagueiro do mundo, que é parceiro do Gabriel Magalhães no Arsenal, né? Dalot Upamecano, do Bayern de Munique. Talvez aí esteja o ponto fraco dessa defesa. E o Theo Hernandes, que era do Milan, está no Al-Hilal da Arábia Saudita. Durante muito tempo foi o melhor lateral esquerdo do mundo. Hoje ele perdeu essa posição para mim, pelo Nuno Mendes, Federico Di Marco. Acho que há jogadores melhores nessa posição. Tchouaméni, né, como cabeça de área, ao lado do Rabiot. E aí, para mim, o candidato a ser o cara da Copa do Mundo, Olise, jogando na ponta direita. Né, atleta do Bayern de Munique. Isso aí é um fenômeno, cara. Isso é um jogadoraço, né? Jogador que nasceu na Inglaterra, na verdade, optou por jogar pela seleção francesa, jogava no... Ele foi formado pelo Reading, jogou no Crystal Palace e em 2024 foi contratado pelo Bayern de Munique, uma baita contratação. Ele é canhoto, tá? Mas joga pelo lado direito. Aí tem Dembélé, Mbappé e Désiré Doué. O Olise é tão bom que o Désiré Doué é obrigado a jogar pelo lado esquerdo nesse time. Poderia Sim. ser o Ekitike, que é centroavante, jogou assim contra o Brasil pelo lado esquerdo, mas o Ekitike acabou se machucando, né, Belotti?
0: É, sofreu uma gravíssima lesão, né, uma ruptura do ligamento também. O Ekitike foi cortado às vésperas dessa partida. E aí, pra gente falar sobre o outro jogo desse grupo, Noruega e Iraque, né? O Iraque é uma das seleções também que caiu num grupo não muito agradável, né? Poderia até, quem sabe, se cair em outro grupo, sonhar com uma vitória, mas aqui tem a Noruega pela frente. Você tá nesse grupo que acredita que a Noruega pode chegar longe, Bera, na Copa do Mundo? Amanhã a gente vai ter esse experimento, né?
1: Eu acho, o time do Stade Sobaken, né? Bom, a gente pode pegar aqui um jogador que fez uma campanha esplêndida na UEFA Champions League, né? E tem gol do Irã, né?
0: Gol da virada?
1: Tem gol do Irã. Da virada. Tô vendo aqui gol do Irã, hein?
0: Ah, aqui não atualizou pra mim ainda. Já nos acréscimos, né? O último lance do primeiro tempo, praticamente, 50.
1: Já foi anulado,
0: né?
1: O gol.
0: Foi anulado.
1: Foi anulado. Pelo VAR, mas é um gol de cabeça. Seria o gol da virada iraniana. Mas vamos lá. O Berg joga muita bola, tava no Bodoglint, né, cara? Jogou o Bodoglint, que foi a grande surpresa aí em determinado momento da UEFA Champions League. Tirou a Inter de Milão da competição. O Berg é titular. Aí vamos pegar os meio-campistas. Odegaard, jogador do Arsenal, capitão do Arsenal. Sim. O Alsnes, jogador do Benfica, que voltou à seleção norueguesa, que é boa, que é bom jogador. Aí no ataque, que eu tenho minhas dúvidas de como vai jogar essa Noruega. Porque tem o Nusa, pelo lado esquerdo, que é jogador do Red Bull Leipzig, que é um ponta esquerda. e dois centroavantes de área. Um deles, aquele estilo Igor Thiago, né? Que fica na área, não sabe fazer nada fora da área, que eu sou lote. E o monstro, que é o Haaland, né? Então, tem gente muito boa. O lateral direito é muito bom também, o Hearson. Se não me engano, joga no Borussia Dortmund.
0: Joga. Deixa
1: eu checar aqui. É. Mas lá ele joga num sistema com três zagueiros, né? Então, isso demanda uma adaptação e tal. É, então, eu não sei, cara, assim, eu acho essa Noruega muito forte. E vai jogar contra o saco de pancadas do grupo, né? Eu não consigo imaginar o Iraque aprontando pra cima da Noruega, em que pese o fato de hoje, por exemplo, Cabo Verde ter aprontado, né, Belotti, pra cima da Espanha.
0: É tão surpreendente quanto, né, a gente desenhar que o Iraque vai conseguir surpreender uma dessas três seleções. Mas, enfim, um ponto pro Iraque nessa conjuntura de quem está com ele no grupo é algo a se comemorar bastante pelo lado do país. Bernardo Ramos, atual campeão argentina, para a gente se encaminhar também para o fim da análise dessas partidas de amanhã. Eu me lembro que uma vez aqui eu falei que eu achava que a Argentina caiu num grupo baba, fácil, e você discordou.
1: Não.
0: Te parece que não. A Argélia é a mais difícil das seleções que vai
1: estar no caminho,
0: mano? A Áustria.
1: Eu gosto desse time da Áustria, cara. Vai jogar contra a Jordânia amanhã, deve ganhar. Técnico Ralf Rangnick é muito bom. Perdeu o Baumgartner, né, para a Copa do Mundo. Se eu não me engano, o Baumgartner, vou até checar aqui se está na prévia, ele estava machucado. Não sei se ele foi convocado, Belotti. Deixa eu ver aqui, é bom jogador o Baumgartner. Eu estou vendo aqui a prévia, ó. Vamos lá. Tem o Laimer, lateral, que era volante, virou um lateral dos melhores do mundo, do Bayern de Munique. Schlager, tem Sabitzer. Tem Arnautovic, né, cara, que é aquele centroavante também, estilo Igor Thiago, já veterano e tal. Alaba, tem gente boa, esse time da Áustria. O técnico, eu sou fã, é o pai da contrapressão, né, que inventou basicamente isso tal. Teve uma experiência como técnico no Manchester United, não foi bem, mas é um teórico muito importante do futebol contemporâneo. Então eu gosto dessa Áustria aí, eu acho que a Áustria vai complicar aí pra Argentina, viu, cara?
0: Ele se machucou, Berna, durante um amistoso contra a Tunísia, no dia 1º de junho, né? Então ele foi convocado, mas foi cortado. O Baumgartner
1: acabou... O Baumgartner tá fora da... é um ótimo jogador.
0: Ele chegou
1: se não me engano, joga no Red Bull Leipzig, né?
0: É, mais um dos jogadores que jogam no Leipzig, né? É o principal time austríaco, assim, do futebol local, né?
1: Você... Não, ele joga no Red Bull Leipzig, da Alemanha.
0: Ah, desculpa, não, no Salzburg.
1: Salzburg, que é.
0: No Salzburg.
1: Onde jogou o Haaland, inclusive.
0: Isso, surge no Red Bull Salzburg, que faz parte do grupo Red Bull. Leipzig é o clube da Alemanha, do grupo Red Bull, que ainda tem, enfim, as vertentes aqui no Brasil e em outros países também. O Leipzig é o mais forte dentre esses todos, mas o Salzburg, vez ou outra, aparece também, não só no futebol austríaco, como mais no futebol continental, afinal, na Áustria tem uma forte hegemonia nesses últimos anos. Bernard, valeu, meu irmão. Você volta amanhã, então, para França e Senegal, transmissão Band News FM, claro, durante todo o dia aqui na programação com as suas análises. Um abraço.
1: Tamo junto, 7 da matina, estamos juntos amanhã no Jornal Band News. Um abraço a você, Belotti.
0: Grande, Bernardo Ramos. Um abraço a você e a todo o nosso ouvinte que esteve conosco na transmissão do Band News na área. É Copa do Mundo durante a realização do principal campeonato de futebol deste planeta. Obrigado, e amanhã não tem Band News na área, especialmente porque teremos primeira transmissão de França e Senegal e depois de Argentina e Argélia. Então Band News na área volta na quinta-feira para a gente debater os principais assuntos da Copa do Mundo. Na sexta é claro que não tem, jogo do Brasil, não esquece, 9:30 da noite. Obrigado, gente, Band News FM, a voz da Copa.
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0: 4h35 pelo horário de Brasília. Bom dia mais uma vez para você que acompanha a Band News FM nessa quase finalzinho de madrugada por aqui na nossa programação. Já seguindo com os outros destaques, enquanto a defesa de Daniel Vorcaro trabalha para que o banqueiro consiga a delação premiada, o cerco parece estar se fechando e as opções acabando. O âncora e colunista da Band News FM, Carlos Andreasa, analisa o caso. Ele conversou com Sheila Magalhães, Renan Suquevicius e Luiz Megali.
1: Hora de conversar com o Carlos Andreasa. Voltamos ao tema da semana passada, que é o tema da retrasada, que é o tema da atrasanteontem, que é a possibilidade de uma delação de Vorcaro, aparentemente cada vez mais improvável, Andreasa.
2: Tem uma notícia da Malu Gaspar, agora cedo, no Jornal Globo, dando conta de que, a Malu tem muitas fontes, muita informação, dando conta de que a Procuradoria-Geral da República também deve, nos próximos dias, rejeitar a delação de Daniel Vorcaro, o que significaria fechar, compor novamente com a Polícia Federal. Segunda proposta de delação do cara. Insuficiente, mais uma vez. Abrindo guerra de versões, o que é a própria expressão do vício da delação, do acordo, razão porque ela deveria ser desconsiderada. Infelizmente, porque o cara teria muito a esclarecer. Mas não quer. A guerra de versão é, de um lado, os investigadores dizendo que o conteúdo é insuficiente, ele não corrobora, a investigação está lá na frente e o que ele faz é, diante dos vazamentos, que o Brasil é assim, ele vai e cobre aquele espaço, não vai além. Do outro lado, a defesa dele, plantando aqui e acolá também, não, a delação dele é boa, tem muita coisa boa, mas os investigadores que não querem investigar porque cita fulano e aí tem os investigadores querendo proteger... Isso é uma guerra, pelo controle da delação seletiva de Daniel Vorcaro, é disso que se trata nesse caso. Razão para acabar com o troço. Então agora, vamos lá, segunda delação, a se confirmar a rejeição pela PGR, assim como rejeitada está pela Polícia Federal. O que vai acontecer? Daniel Vorcaro vai ter mais uma chance de delatar? Terceira chance para o cara? Quantas chances alguém pode ter no Brasil a reformar a sua própria delação? A questão agora é outra. A questão é saber o destino de Daniel Vorcaro na cadeia. Se a delação é imprestável, se se aponta para esse caminho, o que o André Mendonça vai fazer, o relator? O cara continua na Polícia Federal? Na superintendência? Ou vai para Canadura de verdade? Vai para Papuda, sei lá, para um presídio? Que é o que acontece nesse caso. Ele foi para a Polícia Federal, não é isso? Para negociar a delação. Se não tem mais negociação, se não presta, volta para a prisão, irmão. E chora. É isso, acabou, não dá para ter paciência mais com esse tipo de coisa. A investigação tá lá na frente, a Polícia Federal tem informação pra caramba, tem 8 celulares de Daniel Vorcaro, ele não se torna, talvez ele não seja mais necessário, como delator, por óbvio. É isso, meus amores.
1: De acordo, nenhuma instituição deve ser refém de bandido, que é disso que se trata, né? Um bandido brincando com a justiça. André, aliás, é sempre bom a gente lembrar que delatores não são heróis, né? Uhum. Delatores são bandidos, aliás, muitas vezes mais bandidos do que os delatados, porque além de bandido é X9, né? Fazendo aquilo que até bandido acha feio, entregar. É um serviço? É um serviço, mas é um X9. Andreasa, e na vitrolinha?
2: A gente falou do destino de Vorcaro, a gente vem com o destino de Maria, na voz de Almir Neto, Samba do Guará. Um beijo, meus amores.
1: Um beijo, até.

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1: E 4h41, girando mais uma vez o noticiário por aqui na nossa programação. Os réus por estupro coletivo em Copacabana, no Rio de Janeiro, são indiciados por mais um crime. Quem traz atualizações é a Maria Eduarda Vieira.
2: A Polícia Civil indicia um adulto e dois menores pelo estupro de uma adolescente de 14 anos em Botafogo, na Zona Sul. Dois deles também participaram do abuso sexual coletivo a uma menina de 17 anos em Copacabana, na mesma região. A denúncia foi feita após as investigações virem à tona em fevereiro deste ano. O crime aconteceu em agosto de 2023, na casa de um dos agressores. Segundo o relato da vítima, três homens praticaram o crime. Entre os acusados estão Matheus Veríssimo Zuel Martins, que tinha 17 anos na época, Gabriel Oliveira Palmier, que tinha 21, além de um menor de 14 anos.
1: No sul do Brasil, a polícia prende a ex-secretária de Bem-Estar Animal de Canoas, no Rio Grande do Sul. Paula Lopes é acusada de liderar um esquema de eutanásia em massa contra animais resgatados. Informações que chegam com a Eduardo Oliveira.
3: Está presa a ex-secretária de Bem-Estar Animal de Canoas, na região metropolitana de Porto Alegre, Paula Lopes. Dois veterinários que fazem parte da rede próxima a Paula também foram detidos. Eles são investigados por um esquema criminoso de eutanásia fraudulenta de cães e gatos. O objetivo era desviar valores arrecadados via Pix, em campanhas nas redes sociais, para custear tratamentos veterinários que nunca aconteceram. Mandados de busca e apreensão foram cumpridos na sede do Instituto, no Campo Novo, zona sul da capital, em um crematório PET. Paula já havia sido indiciada em outubro do ano passado pelos crimes de maus-tratos a animais, falsidade ideológica e associação criminosa.
1: O número de eleitores indígenas no Amazonas cresce em 83% em 2 anos. Destaque do Adeilson Albuquerque.
4: O número de eleitores indígenas no Amazonas cresce 83% em 2 anos e os povos Ticuna e Cocama representam a maioria. Segundo dados da Justiça Eleitoral, o total passou de pouco mais de 40 mil em 2024 para quase 74 mil eleitores aptos a votar em 2026. Do total de indígenas autodeclarados, mais de 71 mil já realizaram o cadastramento biométrico. O Amazonas concentra uma das maiores populações indígenas eleitoras do país. Municípios como São Gabriel da Cachoeira, São Paulo de Olivença e Santa Isabel do Rio Negro registram os maiores percentuais de eleitores indígenas.
1: A circulação dos vírus respiratórios no Ceará apresenta uma mudança de comportamento nas últimas semanas. Fala a Leonice Acioles.
5: A Secretaria da Saúde do Ceará acende um alerta para o aumento dos casos de doenças respiratórias no estado. O vírus sincicial respiratório, conhecido como VSR, passou a ser o principal agente identificado nos casos de síndrome respiratória aguda grave no último mês. As crianças entre 1 e 4 anos são as mais afetadas. Só nas últimas 4 semanas, o Ceará registrou 945 casos, com destaque para Fortaleza, Sobral e Juazeiro do Norte. Os sintomas mais comuns incluem coriza, tosse, febre e dificuldade para respirar.
1: A FIFA não vê irregularidade e absolve o árbitro acusado de realizar um gesto de supremacia branca na Copa. Informações que chegam com Lucas Belotti.
6: O árbitro Shawn Evans está liberado para seguir no quadro de arbitragem da FIFA na Copa do Mundo de 2026. O australiano foi acusado de fazer um gesto que tem referências a grupos de supremacia branca durante a apresentação da arbitragem de vídeo da partida entre a Alemanha e Curaçao no último domingo. O sinal se baseia em um círculo, juntando o polegar e o indicador, fazendo uma espécie de O, com os outros 3 dedos esticados, formando uma espécie de W. Pelas redes sociais, o próprio árbitro negou a intenção e diz que se tratou de um espasmo involuntário. A FIFA também se pronunciou e afirmou que, após a apuração das imagens, não encontrou nenhuma evidência de violações ao código disciplinar da entidade.
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1: Quatro 4h46, a colunista da Band News FM, Ayana

0: A Freitas explica como as lojas físicas viraram um lugar para passeio e não um destino de compras. Ela fez uma entrevista com o CEO da Rihap para falar da ideia do terceiro lugar, um conceito criado para descrever espaços que não são nem a casa e nem o trabalho, mas onde as pessoas convivem, socializam e criam um senso de comunidade. A conversa aconteceu durante o Band News Station, apresentado por Eduardo Barão e Renan Suquevicius.
1: Hoje a Iana vai falar pra gente que o varejo físico está servindo mais como passeio, não destino de compras. Que história é essa? Conta pra gente, Iana.
2: Barão, Renan, os ouvintes do Band News Station, vou falar desse conceito que se chama terceiro lugar, né? O varejo como terceiro lugar para as pessoas. E só para começar aqui com um exemplo, a gente tem uma reportagem hoje na Mercado e Consumo, uma entrevista feita com o CEO da rede Rihap de brinquedos, e ele está falando justamente que a rede está deixando de se enxergar só como uma loja de brinquedos para se tornar uma empresa de entretenimento familiar, digamos assim, né? Eles estão transformando as lojas em destinos de conveniência mesmo, com brinquedoteca, com café, com festinhas infantis como bufês, né? Outras experiências aí também para incentivar as famílias a ficarem mais tempo dentro da loja. A lógica é justamente que se a compra hoje pode ser feita online e muita gente compra brinquedo online hoje, né? Até por questão de preço e tudo mais, a loja física precisa oferecer algo que a internet não oferece. Então, o Thiago Rebelo nessa entrevista fala que o futuro da empresa não é vender brinquedo, mas criar momentos de brincadeira. Então, o que isso significa, né? A gente fala que algumas vezes sobre o varejo se tornando esse local de experiência de consumo, mas do que vender produtos, o varejo está disputando aí o tempo, né, do cliente, enfim, a atenção, memória, né, desse consumidor. Esse conceito de terceiro lugar foi criado há muito tempo já por um sociólogo, Ray Oldenburg, para descrever espaços que não são nem a casa da gente, nem o trabalho. Primeiro lugar é a casa, segundo lugar é o trabalho, né, ali onde a gente divide nossa rotina. O terceiro lugar é onde as pessoas vão conviver, vão socializar, vão, enfim, interagir ali, né? E aí, exemplos clássicos são justamente café, livraria, bares, por exemplo, né? Praças, enfim. No varejo, esse conceito vem sendo adaptado justamente para transformar as lojas nesse destino de conveniência, não só de compra, não só transacional, né? Para o consumidor querer passar mais tempo nesse espaço, mesmo que ele não vá comprar nada. Então, o que que a gente vê aí no varejo, por exemplo? Café dentro de lojas já é uma tendência que a gente vê há bastante tempo, em livraria, né? Hoje, várias lojas de vários segmentos de varejo têm apostado em livrarias também. Espaço para eventos, espaço para workshop, degustação, áreas infantis. Hoje, o que tem de loja com área infantil, mesmo loja que não tem nada a ver com o público infantil, né? Mas cria aquela área infantil para justamente os pais ficarem tranquilos enquanto estão fazendo compras ali. Serviços de saúde ou conveniência também, farmácias, por exemplo, né? E ambiente para relaxar, enfim, para encontrar amigos, para tomar um drink, muitas vezes, justamente com esse objetivo de aumentar o tempo de permanência deles nas lojas e eventualmente fazer com que eles comprem, né? Justamente também porque o e-commerce hoje está muito rápido, muito eficiente, frete menor, agilidade, né, de entrega absoluta aí. Então, se a loja física quer se tornar relevante, precisa de fato oferecer algo que o e-commerce não pode oferecer, né? Que é essa conveniência, essa experiência, esse entretenimento, enfim, né? E é isso aí, gente.
1: Muito bem. Aiana, em clima de Copa aqui vai tudo meio rapidinho, a gente volta a falar na semana que vem. Grande beijo, Aiana. Valeu!
2: Bora, beijo.
0: A popularidade das caronas por aplicativo levanta um alerta de segurança. O caso Bela Carona ficou conhecido em todo o país depois que a criadora de conteúdo de viagens, Bela Modanes, foi levada a uma delegacia da Polícia Rodoviária Federal depois de descobrir o contrabando de canetas emagrecedoras no veículo em que viajava. Tem mais informações na reportagem do Thiago Prudente.
3: Pedir carona é um hábito antigo, mas a insegurança tornou cada vez mais rara aquela cena de desconhecidos à beira da estrada. Com os aplicativos, esse modelo voltou a ganhar espaço nos últimos anos. A Bela viveu uma situação que não imaginava ao pagar um casal para ir de carona do Paraná a São Paulo.
4: Eles estavam já voltando do Paraguai. O que aconteceu? A PRF provavelmente viu eles na câmera da fronteira. Nós fomos parados, simplesmente. Acordei com o casal dentro do carro falando que era pra gente falar que éramos todos amigos voltando de uma festa. E aí eles começaram a vasculhar o carro, acharam um Monjaro, tinha receita, porém eu acho que era falsificada. Nós fomos para uma delegacia que ficava 2 horas de onde a gente estava.
3: Eram canetas emagrecedoras contrabandeadas. Ela só não teve problemas porque outro passageiro confirmou que ela só estava no carro porque pagou a carona por aplicativo.
5: Depois que o vídeo viralizou, eu vi os comentários, muita gente relatando que tiveram pessoas que ficaram presas durante 2 meses por causa de aplicativo de carona.
3: No Brasil, os aplicativos de carona oferecem viagens remuneradas, geralmente para médias e longas distâncias, em que o dono do carro define o valor. Só em 2025, uma plataforma registrou mais de 23 milhões de viagens, crescimento de 24% em relação ao ano anterior. Especialistas recomendam sempre conferir antes os dados e as avaliações do motorista e também compartilhar a localização em tempo real com alguém de confiança. Agora, se o veículo for parado em uma blitz,
6: identifique os seus pertences, informe ao policial aquilo que te pertence, não tente ajudar um desconhecido que a pessoa pode arrumar problemas.
3: A Letícia usa o serviço 4 vezes por semana, no trajeto entre Santos, no litoral paulista, e a cidade de São Paulo. Ela gasta cerca de R$ 60 por dia. De ônibus, o custo seria de R$ 90.
7: E eu acho que essas avaliações que a gente consegue ver e fazer também para o motorista depois, e ele para a gente, eu acho que acaba ajudando bastante nessa questão da segurança.
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0: Horas 53 minutos, quase 70% dos brasileiros não se encaixam na chamada polarização afetiva. Isso indica que o eleitor, diferente do que se acredita em sua maioria, não é aquele que ama o seu candidato e odeia o seu opositor. A colunista da Band News FM, Mônica Bergamo, traz os detalhes sobre uma pesquisa. Ela conversou com Luiz Megali.
1: Hora de conversar com Mônica Bergamo. Não é de hoje que você ouve que o Brasil está polarizado. O Brasil está polarizado. Se tem um país polarizado, esse país é o Brasil. Mas a Mônica tem dados de uma pesquisa que diz que a coisa pode não ser bem assim, Mônica.
9: Assim como no futebol, Megali, na política a situação está mais para desalento do que para polarização, viu? A grande maioria dos brasileiros não é polarizado e o debate público sobre o fenômeno está superdimensionado. É isso que aponta um estudo da Fundação Escola de Sociologia e Política de São Paulo, né? Por esse estudo, 69% da população está fora da chamada polarização afetiva, quando há, ao mesmo tempo, uma adesão muito positiva a um grupo e ódio ao oposto. Isso que é a polarização. Eu amo um, odeio o outro, né? Então, essa pesquisa, como é que ela foi feita? Diferentemente de pesquisas eleitorais, as pesquisas eleitorais, elas se concentram na identidade do grupo. Megali, eu pergunto para você, você é petista, antipetista, bolsonarista, independente, que isso é uma coisa de identidade e não de emoção. O trabalho da FAPESP, ele identifica a composição emocional, de fato, da relação dos brasileiros com esses campos políticos. Então, são analisadas emoções como entusiasmo, tenho muito entusiasmo por um dos lados, esperança, orgulho, ou então emoções negativas, eu tenho muita raiva, eu tenho medo, eu tenho uma decepção muito grande, né? Então, o que diz o cientista político Jairo Pimentel, que coordenou esse trabalho? Ele diz que o que a gente vê hoje é um eleitorado cada vez mais orientado pela rejeição, né? Mas por uma relação fria ou desencantada com a política. Então ele diz que essa transformação de negatividade, né, é um dos principais balizadores do voto e gera esse desalento, né? Então, segundo esse trabalho, ele diz que o grupo que rejeita um... São, vai se desdobrando, tá, Omegalha? Esses 69% são o ponto principal. Mas ele diz aqui que o grupo que rejeita um dos campos políticos sem aderir a outro, mais do que triplicou entre 2006 e 2026. Esses dados é um trabalho permanente da Fundação, e ela compara anos diferentes. Então, comparou uma pesquisa de 20 anos atrás com uma pesquisa de agora, saltou de 6% para 19%. Cresceram os eleitores indiferentes à disputa, totalmente indiferentes, que passaram de 12% para 19%. Cresceu o percentual dos que rejeitam os dois polos, né, em questão de 2% para 5%. Os dois polos não são os mesmos de 20 anos atrás, né? Mas eram sempre, o Brasil sempre se dividiu em dois polos na política, né? Então, a parcela que polarizada, vamos dizer assim, ela aumentou nessas duas décadas, mas ela ainda é minoritária, né? Ela era de 19%, passou para 31%, mas ainda é muito minoritária. Também o percentual de brasileiros que apoiam um projeto político. Bom, eu apoio, sim, eu gosto, eu tenho emoções positivas sobre um, sem ter hostilidade ao adversário. Ele também, ele despencou de 32 para 16%. Enfim, são vários os dados aqui, Megali, mas o principal é esse. Apesar da gente falar muito em polarização, o Brasil está polarizado, está superpolarizado. Sim, são polos. A gente vê hoje aqui pela pesquisa BTG Nexus, que eu acho que vocês já falaram sobre ela aí hoje, né, Megali?
1: Sim.
9: Mostra que sim, a disputa está polarizada. Quer dizer, você tem esses dois polos, Lula com 52%, né? A rejeição aqui, né? Estou falando que agora a rejeição ao Flávio está maior do que a do Lula, 52 a 47, mas
1: Tá.
9: seguem os dois sendo os mais
1: E o Aécio
9: competitivos, né?
1: mais rejeitado, né, curiosamente.
9: Pois é, ficou na história,
1: O
9: né? Ele
1: negócio
9: que já
1: pegou
9: foi o
1: nele,
9: marido.
1: né?
9: O Megal incrível, né? Porque realmente ele era um super competitivo, né?
1: Oh.
9: Ele foi candidato e tinha uma rejeição muito baixa, né? Uma pessoa muito simpática. Em Minas Gerais, ele tinha. Eu me recordo de uma vez, agora pra gente falar de história, que eu tava numa cerimônia de premiação e ele recebeu um prêmio. Lula também, ele era governador de Minas. Ele tinha 92% de aprovação, alguma coisa assim. E eu estava perto dos dois, o Lula era presidente da República em outro mandato, chegou perto do Aécio e falou assim: quem são esses 8% aí para a gente chegar lá e dar um pau neles e tal? Porque era até piada o tanto que ele era aprovado e querido em Minas Gerais, né? E como isso se transmitia, tinha uma boa imagem no Brasil todo. Mas você tem razão, essa é uma curiosidade da pesquisa. Mas voltando aí. O Megali, é isso, quer dizer, você tem esses dois polos, existe identidade política, mas as emoções são fracas, assim, o que tem mais é um desalento, Megali. Qualquer semelhança com a seleção brasileira, pelo menos no momento atual, né, é coincidência, mas é um fenômeno parecido, Megali.
1: Não, não chega a ser surpreendente, né? Toda pesquisa a gente ouve as pessoas dizendo que estão buscando uma alternativa, uma terceira via. Aí você vai ver o candidato que poderia representar uma terceira via, tá lá com 2%. Bom, vejam aí, né? Caiado e Renan Santos tem 4, Zema, Joaquim Barbosa, Augusto Cury, 2. Aécio está empatado com o Cabo Daciolo, com 1%. Ninguém consegue bater em 5%, né?
9: Exato.
1: Não importa o que aconteça, não importa que notícia surja, não tem Lulinha, não tem Banco Master, os caras garraram ali no, na alternativa, né? No galhinho, para não cair no penhasco, porque entendem que o outro lado é pior. Então, como a
9: É
1: Mônica
9: isso.
1: disse, é a política da rejeição. Eu sei que tem muita gente
9: Exato.
1: que sim, gosta muito de um lado, de outro, mas em geral o brasileiro tem se segurado mais na rejeição do que na aprovação. Mônica
9: Na
1: Bergamo.
9: sua grande maioria, sim.
1: É isso. Volta com outros assuntos sempre exclusivos amanhã neste mesmo horário. Até, Mônica.
9: Até amanhã.
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0: 5:01, muito bom dia para você que está acordando agora nessa terça-feira, dia 16 de junho de 2026, direto aqui conosco no Expresso São Paulo. Seja muito bem-vindo, seja muito bem-vinda. Obrigada por escolher estar conosco nessa manhã chuvosa, úmida, que estamos tendo aqui em São Paulo. Você que nos acompanha fora de São Paulo também, que acompanha a gente pelas ondas do rádio, pelo aplicativo Band Play. Tem também o nosso site bandnewsfm.com.br, mas você pode acompanhar a gente com imagens nas redes sociais e na sua televisão LG, canal 131, e na sua TV TCL. É claro que nessa terça-feira a gente vai falar sobre os principais assuntos do Brasil, do mundo, e claro, de olho aqui em São Paulo e contando com a sua participação. 999-592-100, esse é o número da nossa central de ouvintes Ricardo Boechat, onde você pode mandar o seu áudio, contando como é que tá o seu caminho, contando como é que tá o transporte público. Sua mensagem sempre pode ajudar outros ouvintes. É claro que eu não estou sozinha, estou com a Mais, Carolina Ercolim. Bom dia para você.
1: Bom dia, Luna Pereira. Bom dia aos nossos ouvintes que já estão conosco, juntinhos, nesta fria terça-feira aqui em São Paulo. Temperatura na marca dos 14 graus, mas temos uma garoinha, um chuvisquinho que está deixando as coisas um pouco mais difíceis para quem acorda agora cedinho. E assim seguimos, com tempo úmido e muita informação, prestação de serviço para você aqui no nosso Expresso São Paulo. Estou recebendo os nossos ouvintes também pelo nosso WhatsApp 999-592-100, como a norma da aclimação, comentando sobre a Copa do Mundo, só torcendo para os azarões, meninas. É isso aí, né? A gente teve alguns resultados inesperados, empates inesperados, por exemplo. Tio Careca também está aqui com as crianças. Tem o Daniel Jatobá, partiu Butantã. Bom dia, meninas. Bom dia, Dani, para você. O nosso ouvinte Fernando de Embu das Artes. Excelente terça-feira para nós. Dia muito frio ali em Embu. Manda um bom dia para o Luciano, para o Elias, parceiro de trabalho. Bom dia para vocês também.
2: Dia.
1: Fábio Personal do Morumbi, só na academia hoje. Tá certo, tá chovendo, tá meio frio. O Toi Abreu, de Sete Lagoas, Minas Gerais, na escuta da Band. Um beijo para você. Quem mais está por aqui? A Júlia, também acompanhando a gente, pelo nosso WhatsApp, mandando aquelas boas energias. Nosso ouvinte Júnior de Barueri também está presente. Enfim, todo mundo que está chegando, José Wilson de Guararema. Todo mundo, nossa comunidade formada, para trazer para você os assuntos mais importantes desta manhã.
0: É isso.
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1: E as duas últimas finalistas da Copa estreiam hoje com transmissão da Band News FM, hein? Conta tudo, Lucas Belotti.
4: A seleção da França estreia hoje na Copa do Mundo contra a Senegal, uma das potências do continente africano. A bola rola às 16h para a primeira partida do dia, realizada no MetLife Stadium. O jogo terá transmissão Band News FM a partir das 13h30, com narração de Marcelo Duó. Pelo mesmo grupo, Iraque e Noruega entram em campo às 19h em Boston. Ainda hoje, Argentina e Argélia duelam em Kansas, às 22h. O duelo da atual campeã é mais um com transmissão Band News FM a partir das 21h30, com narração de Silva Júnior. Fechando o dia, mas já pela madrugada, Áustria e Jordânia entram em campo à 1h de terça para quarta, no Levi's Stadium. Ontem, o dia foi marcado por empates e zebras na Copa. Os placares foram Espanha 0, Cabo Verde 0, Bélgica 1, Egito 1, Uruguai 1, Arábia Saudita também 1, Irã 2, Nova Zelândia 2.
0: E logo mais às 6h, Fábio França, direto dos Estados Unidos, se junta à nossa programação para dar todo um panorama dessa segunda-feira de empates na Copa do Mundo e também para a expectativa dessa terça-feira. Nos outros assuntos, após a Polícia Federal, a Procuradoria-Geral da República também rejeita a delação premiada de Daniel Vorcaro. O parecer deve ser encaminhado ao Supremo Tribunal Federal até amanhã, o que deve levar o banqueiro de volta à prisão normal. Ele está detido atualmente na Superintendência da Polícia Federal em Brasília. O ministro André Mendonça, responsável pelo caso, já sinalizou aos advogados de Vorcaro que a prisão domiciliar está descartada.
1: A Agência Nacional de Vigilância Sanitária, A Agência Nacional de Vigilância Sanitária libera a venda e o uso de mais unidades de detergentes e desinfetantes da marca IP. Os produtos contemplados fazem parte dos lotes com final 1, fabricados a partir de 1º de março. Lava-louças e desinfetantes líquidos produzidos antes desse período seguem com uso e venda suspensos até uma nova decisão da Anvisa. Em nota, a fabricante diz ter apresentado ontem os resultados dos laudos da análise em laboratórios de todos os lotes de final 1 de janeiro e fevereiro.
0: A Sabesp admite falha em vazamento de gás no centro de São Paulo e demite funcionários que não cumpriram protocolo de segurança. O incidente ocorreu no dia 4 de junho no bairro da República, durante uma obra de manutenção da rede de água. Dos 9 funcionários investigados, 2 foram demitidos e os demais suspensos. A Sabesp também criou uma diretoria de segurança operacional, que passa a se reportar diretamente à presidência da empresa.
2: Guerra no Oriente Médio.
1: Uma cerimônia na Suíça na sexta-feira vai formalizar e detalhar o acordo entre os Estados Unidos e o Irã, que pode pôr fim ao conflito no Oriente Médio. Os termos do documento já foram assinados pelos dois países. O anúncio foi feito ontem pelo presidente americano Donald Trump ao lado do líder francês Emmanuel Macron durante a reunião de líderes do G7. Apesar do otimismo, o principal desafio para a manutenção da paz pode estar fora da relação entre Estados Unidos e Irã, porque nesta segunda-feira, Israel voltou a atacar o sul do Líbano, área controlada pelo Hezbollah. Pelo menos uma pessoa morreu. O primeiro-ministro Benjamin Netanyahu afirmou que as tropas israelenses vão continuar em território libanês pelo tempo que for necessário. O governo iraniano alertou que o fim dos ataques de Israel no Líbano é parte inseparável do acordo com os Estados Unidos.
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1: Ela vem aí, Stephanie Toso, trazendo pra gente um panorama desta terça-feira que começa, como eu disse, com esse chuvisquinho, pelo menos aqui na Zona Sul. Conta aí, Stephanie.
5: A frente fria continua se deslocando hoje na altura do sudeste do Brasil, aumentando a umidade em grande parte do litoral e ainda da região metropolitana de São Paulo. Na capital, o risco de chuva forte diminui. Hoje um dia com céu nublado, com possibilidade para garoa em vários períodos, o que mantém a sensação de frio bem alta. Essa frente fria vem acompanhada por mais uma massa de ar polar, deixando as tardes geladas, as noites e madrugadas ainda frias. Hoje a expectativa é que os termômetros não passem dos 19 graus na capital, com a chance para garoa mais concentrada ainda ao longo dessa manhã, durante o final da tarde e à noite. No interior, o cenário é um pouco diferente. Conforme a frente fria se desloca, o sol já volta a aparecer entre nuvens ao longo da tarde. O tempo abre em cidades como Araçatuba, Ribeirão, Franca e São José do Rio Preto e já não chove. Mesmo assim, um dia ainda com temperatura amena, máximas não passando de 24 a 25 graus. Ainda nessa terça, tem atenção voltada apenas para a Baixada Santista e alguns pontos do litoral norte, devido à possibilidade de algumas pancadas moderadas. Não tem risco para volumes altos, mas a chuva que cai, em alguns momentos, pode causar problemas.
1: Cinco e dez, a polícia ainda não concluiu as investigações sobre a morte da jovem de 21 anos jogada de uma ponte sem a corda de segurança durante a prática de rope jump. Mas a falta de treinamento dos envolvidos é apontada como a principal causa da tragédia ocorrida no interior de São Paulo. Maria Eduarda Rodrigues foi atirada da ponte do Esqueleto entre os municípios de Limeira e Cordeirópolis. Segundo a delegada Andréa Levi, nenhum dos três instrutores fez a checagem adequada. Apesar de a jovem estar com uma cinta e um gancho onde duas cordas deveriam ter sido colocadas, nada foi fixado para segurar a vítima. Maria Eduarda Rodrigues, de Freitas, morreu na hora. A delegada Andréa Levi diz que os três homens presos por envolvimento no caso não sabem explicar o que aconteceu. A ponte do Esqueleto é uma antiga estrutura ferroviária desativada há pelo menos 30 anos, mas ainda é usada para a prática de esportes como saltos e ciclismo. Para a delegada Andréa Levi, após a tragédia do último fim de semana, a estrutura deveria ser interditada.
6: Não é uma empresa, né? Era um grupo de pessoas que se conheceram, que acabaram se reunindo para praticar esse esporte. Então, não havia regulamentação nem autorização para estarem ali.
1: A justiça determinou a prisão preventiva dos três envolvidos no salto de ontem, no salto dessa jovem, que vão responder por homicídio com dolo eventual quando se assume o risco de matar. O trio vendia os saltos mesmo sem autorização para a atividade. Outros acidentes já foram registrados E essa ponte de esqueleto, em 2024, uma ciclista morreu ao cair do local, que tem 40 metros de altura. No ano passado, duas mulheres ficaram gravemente feridas durante um salto com corda. E ontem a gente estava falando também aqui na programação, né, que um desses bombeiros, né, ou um desses praticantes, sem nenhum tipo de instrução, eles estavam fazendo essa manifestação nas redes sociais, né? Tinham ali, por exemplo, no perfil dele, uma queda com uma criança no braço, né? Uma queda controlada, dessa vez usando a corda, mas com uma criança agarrada no braço. Claro que é completamente impossível você imaginar que isso tem algum tipo de grau de segurança ou treinamento ou permissão dentro de regras, né, de normas que são seguidas. A gente está vendo aqui pela live, né, essa queda livre com a criança, amarrada aparentemente ao corpo desse homem. E ele pula. A criança aparentemente estava sorrindo e tal. A gente não sabe se eles são próximos ou não. Mas, de alguma forma, ele se intitula como bombeiro civil e fez esse tipo de prática, né, que não é aconselhada com uma criança, por exemplo. Então, a partir desse fato, a gente pode tirar algumas conclusões. Dentre elas, um bombeiro civil que não vê riscos e que não tem um treinamento para oferecer esse tipo de prática esportiva, né, para pessoas que estão ali pagando R$180, é uma forma da polícia também, de alguma forma, colocar a responsabilidade, né, sobre também outras pessoas que puderam ter sofrido algum tipo de acidente, né? Não, ninguém garante que foi algo muito tranquilo para ser realizado, né? Empresas precisam ser credenciadas, para serem credenciadas, têm que seguir regras de segurança.
0: E a gente vê casos de falta de segurança, não só em eventos esportivos como esse, mas a gente teve casos também com balões, em que as empresas não eram credenciadas, não tinham os protocolos devidos para essa prática. Então é mais um caso de uma falta de respeito com as pessoas que acabou na morte de mais uma pessoa dessa forma tão brutal.
5: Pode chamar o consumidor.
0: E 14, o presidente Lula está no G7 e existe a possibilidade de um encontro com o presidente dos Estados Unidos, Donald Trump. Quem traz mais informações direto de Brasília é o Rafael Procópio. Bom dia, Rafa.
7: Oi, pessoal. Bom dia para vocês. Excelente terça-feira para todo mundo que está com a gente aqui na Band News. O presidente Lula continua a participar, já está na cidade de Evian, na França, para a cúpula do G7. Lembrando que o nosso país foi convidado para esse encontro, para mais um encontro das 7 principais potências do planeta. Além da França, o grupo é composto por Alemanha, Canadá, Estados Unidos, Itália, Japão, Reino Unido e a União Europeia como um todo. Não há nenhum encontro previsto do presidente Lula com o presidente Donald Trump, mas uma conversa pode acontecer às margens deste evento. A relação entre os dois governos, entre os dois presidentes, piorou depois que o PCC e o Comando Vermelho foram classificados como organizações terroristas. Os Estados Unidos também sugeriram novas tarifas contra o Brasil, que podem chegar a 37,5%. Existe essa perspectiva, existe um trabalho da diplomacia brasileira junto com a americana para tentar fazer com que esse acordo, ou com pelo menos uma conversa, aconteça neste encontro. E além disso tudo, tem, é claro, a própria cúpula do G7. Entre os temas em debate por lá estão crescimento econômico, inteligência artificial e também minerais críticos. O presidente Lula já teve agendas na segunda-feira com o presidente da Suíça, Guy Parmelin, e com o presidente da França. Mais uma, né? Mais uma conversa, mais uma bilateral com Emmanuel Macron. Na agenda também há uma reunião bilateral com a primeira-ministra do Japão, Sanai Takishi. Além do Brasil, lembramos que foram convidados também para o G7 a Índia, Quênia, Coreia do Sul e Egito. Economias aí que são consideradas, não podemos dizer emergentes, mas que têm crescido no cenário internacional e têm relevância na geopolítica do nosso planeta. Seguimos daqui de Brasília, acompanhando tudo o que está acontecendo lá na França, envolvendo o Palácio do Planalto.
0: Obrigada, Rafa. Bom dia para você. A gente espera você voltar aqui na programação da Band News FM. Ô, Carolina Ercolim,
1: sim.
0: Você já acordou? Já fez o download da alma?
5: Já, tô por aqui.
0: Tô sentindo nossos ouvintes ainda fazendo o download da alma. Não tomaram café da manhã ainda.
5: Ah, é?
0: Ninguém mandando um áudio aqui pra gente, de bom dia, falando como é que tá o trânsito? Tô chateada, tô aqui esperando a sua mensagem. 999-592-100. Olha, ainda não é caso de a gente acordar o Martinho, deixa ele descansar mais um pouco. Tá frio, tá chovendo, é bom ficar debaixo da coberta. Vou trazer aqui um panorama da Raposo Tavares, já congestionada ali na região do centro de Cotia. Depois da passagem por esse mais ou menos 1 quilômetro de lentidão, o caminho é livre até a chegada a São Paulo, por enquanto, tranquilo, e esse único ponto de lentidão.
5: Ó, mas o Ivo de Embu-Guaçu falou que tá conosco há 15 anos.
0: Olha só!
5: Parabéns pelo trabalho de cada dia, um abraço a todos. Isso. Muito obrigada pela mensagem. E ainda, tô aqui com o nosso ouvinte Lúcio, que acompanha a gente todos os dias, e agora, melhor ainda, pela Smart TV.
0: Ah, que isso,
5: com
0: a gente tá bonita aí.
5: Com vozes lindas, segundo ele, lá de Juiz de Fora. Inclusive, mandou uma foto aqui, pedi pra ele, pode mandar uma foto da sua TV, mandou uma foto aqui pra gente.
0: Ah, querido demais.
5: Muito querido, muito obrigada.
0: Deixa eu destacar aqui a mensagem da Helena também, ela manda, bom dia, madrugadores da Band News. Poderiam mandar um abraço pra minha mãe Cecília, grande fã do trabalho de vocês? Nesse momento, ela, que é professora, minha heroína, está na Raposo, olha só, indo para aula. Bom dia, Helena. Bom dia também para sua mãe, Cecília. Cecília, ó, sinta o nosso beijo aí de onde você está, na Raposo Tavares. Já manda mensagem aqui também falando como é que tá o panorama por aí. Tem trânsito em Cotia, hein? Você vai pegar mais ou menos 1 quilômetro de lentidão. Então, atenção e um abraço para você. Obrigada pelo carinho e obrigada pela mensagem, Helena. Um super abraço para você e mamãe.
5: Boa. 5h18, a gente vai até Minas Gerais, porque novos pedidos de trancamento do processo criminal do rompimento da barragem de Brumadinho serão julgados hoje. A gente está de olho nisso, porque dessa vez a sessão será realizada lá no STJ, que é o Superior Tribunal de Justiça em Brasília. O Daniel Martins tem mais detalhes.
8: O STJ, Superior Tribunal de Justiça, vai julgar nesta terça-feira 2 pedidos de trancamento do processo criminal sobre o rompimento da barragem em Brumadinho. Esta tentativa vem 3 meses após uma decisão do Tribunal Regional Federal da 6ª Região de manter o andamento de processos criminais que apuram as responsabilidades pelo rompimento da barragem. E segundo o presidente da Avabrum, Associação das Vítimas do Rompimento da Barragem de Brumadinho, Nayara Porto, mais uma tentativa de derrubada do julgamento é muito triste para os familiares de atingidos pelo desastre.
9: Para a gente é muito triste, né? Porque já se passaram 7 anos da tragédia, a gente custou a dar início a essas audiências de instrução, porque isso é uma manobra, na verdade, né, deles, de dificultar essas audiências.
8: Agora, as defesas pedem o trancamento da ação penal sob o argumento de que um laudo pericial produzido em 2021 sobre o gatilho que provocou o rompimento da barragem teria alterado a versão dos fatos, fazendo com que a acusação ficasse incompatível com o que foi originalmente formulado em 2020. O advogado da Avabrum, Danilo Chamas, acredita que as afirmações são infundadas, mas se preocupa com a possibilidade de acolhimento por parte do STJ.
10: A gente vê com grande aflição, né, a possibilidade disso ser acolhido pelo Superior Tribunal de Justiça, embora estejamos muito firmes, né, na nossa compreensão de que essas alegações elas são infundadas. Mas o prejuízo ao processo ele tende a ser muito grande.
8: O caso envolve 18 réus, a mineradora Vale, o ex-presidente da empresa Fábio Schwarzman, a Tuvisud, responsável pelo laudo de estabilidade da barragem, e outros 15 ex-executivos das empresas. Até agosto de 2027 estão sendo realizadas audiências de instrução, que é quando o juiz colhe provas orais como depoimento das partes, testemunhas e peritos para esclarecer os fatos antes de proferir a sentença. Nossa reportagem entrou em contato com a Vale e a Tuvisud e aguarda um retorno.

0: 5 e 20. Vamos falar de Copa do Mundo? Tem muita coisa acontecendo, né? A gente tá de olho na seleção brasileira. Hoje tem uma programação um pouquinho maior, vai ter treino um pouquinho aberto, vai ter entrevista, né? Ontem a gente não teve manifestação dos jogadores, mas o técnico Carlo Ancelotti dá continuidade para a preparação da seleção para esse duelo contra o Haiti no fim da semana. Aline Faneri está por lá, de olho em tudo. Fala, Aline.
1: A seleção brasileira tem mais 3 treinos até a segunda partida na Copa do Mundo de 2026. Nesta sexta-feira, o time nacional enfrentará o Haiti no Lincoln Financial Field, na Filadélfia, às 9h30 da noite do horário de Brasília. 3 jogadores foram poupados da atividade de ontem por causa de controle de carga. O zagueiro Gabriel Magalhães, o meio-campista Bruno Guimarães e o atacante Rafinha, que também tem bolhas nos pés. Mais uma vez, Neymar não foi a campo. O jogador fez novamente um exame de imagem que apontou o que já se esperava. Então, o cronograma da recuperação da lesão na panturrilha direita segue o que já estava previsto, ou seja, ele não estará disponível para sexta-feira. O trabalho desta terça-feira no CT do New York Red Bulls vai ser na parte da manhã. Na quinta, a delegação viajará para a Filadélfia no período da tarde.
2: A primeira turma do STF julga hoje uma ação contra Eduardo Bolsonaro por tentativa de interferência no caso da trama do golpe de Estado. O ex-parlamentar responde por crime de coação no curso do processo no STF, que resultou na condenação de autoridades. Segundo a Procuradoria-Geral da República, o então deputado declarou ter colaborado para que os Estados Unidos impusessem sanções a autoridades brasileiras. Como Eduardo Bolsonaro não constituiu advogado nos autos, a defesa está a cargo da Defensoria Pública da União, que alega supostas nulidades processuais.
0: Uma perícia vai apurar se houve falha humana ou problema mecânico no acidente que matou 7 integrantes de um time de basquete numa rodovia no Ceará. A Melina Mello conta mais.
3: As 7 vítimas do acidente com o ônibus de uma equipe de basquete no interior do Ceará serão homenageadas em um velório coletivo em Juazeiro do Norte, no Cariri cearense. A tragédia aconteceu na madrugada desta segunda-feira, em Tauá, e deixou ainda 30 pessoas feridas. O grupo retornava de uma competição em Sobral, também no Ceará, quando o veículo capotou na CE-187. A Polícia Civil investiga as causas do acidente, enquanto familiares e amigos se preparam para a despedida das vítimas.
2: O Sistema Único de Saúde incorpora um medicamento para o tratamento de leucemia mieloide aguda. O venetoclax, em combinação com a azacitidina, é indicado para pacientes adultos recém-diagnosticados com a doença. A prescrição vale para casos inelegíveis à quimioterapia intensiva por questões como idade avançada ou outras fragilidades. As áreas técnicas do Ministério da Saúde terão um prazo máximo de 180 dias para efetivar a oferta do SUS.
0: Uma médica foi presa na Polônia após a descoberta de 34 fetos humanos enterrados no jardim da casa onde ela morava. As informações com a Stephanie Toso.
4: A polícia da Polônia investiga uma patologista de 57 anos após a descoberta de 34 fetos humanos enterrados no jardim da antiga residência da médica, em uma cidade localizada no sudoeste do país. Segundo os investigadores, a principal suspeita é que os restos mortais tenham sido retirados de um hospital e utilizados em experimentos científicos sem autorização. O caso provocou destaque nacional e mobilizou equipes forenses para identificar a origem do material biológico encontrado na propriedade. As autoridades também apuram há quanto tempo os fetos estavam enterrados e se outras pessoas participaram do suposto esquema. Nessa terça, a polícia anunciou o encerramento das buscas no imóvel após a coleta de evidências e a realização da perícia no local. A investigação, no entanto, continua e a patologista poderá responder por crimes relacionados à profanação de restos humanos e ao uso irregular de material biológico com penas que podem chegar até 12 anos de prisão.
2: 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Uma plataforma de entrega por aplicativo desenvolveu um sistema para tentar reduzir o número de acidentes envolvendo motociclistas. Nas grandes cidades, não é difícil flagrar motociclistas cometendo irregularidades. Na correria para garantir entregas, muitos arriscam a própria segurança e também a dos outros. Já vi, Carolina Ercolim, motociclistas passando ali na Raposo Tavares, nas passarelas. entrando nas passarelas e subindo. Muitas vezes porque para fazer um retorno vai demorar muito mais tempo. E aí desviando das pessoas com a motocicleta. Caso muito verídico. E para tentar diminuir esses índices, uma plataforma de entrega criou uma iniciativa que pontua os entregadores com boas práticas no trânsito. Os profissionais com as melhores notas recebem mais pedidos. O entregador Marco Antônio Perazeta tem a pontuação máxima na plataforma. Ele diz que entende a iniciativa como um incentivo.
5: A gente sempre controla mais a velocidade, a gente se mantém, a gente respeita mais o nível da via.
2: É isso, a tecnologia monitora a partir do GPS a velocidade do motociclista em cada trecho da rota. A ferramenta compara com o limite permitido na via, calculando o percentual de quilômetros percorridos dentro dos limites de velocidade. É o que explica o gerente de segurança viária do iFood, Rafael Tartori.
6: Das cidades que a gente já implementou, dos entregadores que tinham comportamento de risco, 59% já começaram a dirigir melhor, já tem uma direção mais segura, o que mostra a efetividade da nossa ação.
2: De acordo com o Corpo de Bombeiros, só entre janeiro e abril foram mais de 5 mil atendimentos por queda de moto no estado do Rio e mais de 12 mil acidentes envolvendo motociclistas. Segundo dados divulgados pela Secretaria Estadual de Saúde, somente no ano passado foram mais de 600 mortes de motociclistas.
0: Tô dando uma olhada aqui no trânsito da cidade, por enquanto tudo tranquilo. A Raposo Tavares é a rodovia que tem o trânsito mais intenso na direção da capital, mas sem pontos de parada. Tava ouvindo aqui o áudio do meu colega Vlad, final de telefone 9777, que fala sobre a rodovia que dá acesso ali à região do Cebolão, que tá tudo chuchu, beleza, Vlad? Bom dia para você.
7: Bom dia, Band News, aqui é Vladimir da Cimento de Pirituba. Tô passando aqui na rodovia Anhanguera, do quilômetro 18.
2: Diga aí.
7: Até a saída aqui da Marginal, Anhanguera, livre, livre. 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
0: Boa, Anhanguera livre, mas tô vendo a Bandeirantes também tudo tranquilo, inclusive antes do Rodoanel, a Dutra, a Fernão Dias, as rodovias que dão acesso... pelo litoral aqui, a capital paulista, também tudo funcionando sem grandes problemas. Também estava lendo aqui a mensagem do Davi Rezende, falando que está 13 graus em Embu, está bem frio aí em Embu, né? Todos os dias a nossa companhia. Também o caminhoneiro do Japão, o Alex, em Tóquio, acompanhando a gente, falando que lá o trânsito está livre. Valeu, Alex, pelas informações direto de Tóquio aqui. Também estava ouvindo a mensagem de um ouvinte, estava falando sobre o Vozinha, que é o novo ídolo brasileiro, né? Foi uma muralha, né? O goleiro de Cabo Verde, que realmente teve o perfil invadido por muitos brasileiros, né? Estimulados até pela Cazé TV. Ele saiu, eu estava vendo hoje de manhã, ele saiu de 57 mil seguidores. E agora de manhã...
2: Por que ele viralizou dessa forma?
0: Porque ele foi um guerreiro ali, ele salvou todos os gols da Espanha, assim, ele realmente fechou o gol, foi uma atitude...
2: Olha os fãs do Vozinha aparecendo aqui na central de ouvintes.
0: Sério, o Vozinha foi incrível, e aí ele ganhou, ele tava agora de manhã com mais de 5 milhões de seguidores, ele tinha 56, foi uma coisa impressionante, deixa eu ver aqui quanto tá agora, Vozinha.
2: Ah, tem ouvinte falando que já passou dos 5 milhões já.
0: Olha lá, 6 milhões! Gente, eu olhei faz meia hora, agora já está com 6 milhões de seguidores. Ele não tá se aguentando, de fato, né? Ele foi uma muralha, o goleiro de Cabo Verde, bloqueou o ataque da Espanha, se tornou um herói nesse jogo de empate sem gols e ganhou realmente a simpatia dos brasileiros. Ele tem 40 anos e os ouvintes aqui estavam lembrando, né, sobre o feito dele, um herói aqui, vários ouvintes, Vozinha demais, passou de 5 milhões, não é isso, passou já de 6 milhões agora de manhã, atualizei neste exato minuto. Então é isso, é a Copa do Mundo trazendo novos ídolos brasileiros também.
2: É isso, bora viajar agora?
0: Bora!
8: Ponte Rio São Paulo.
2: Bom dia, Rio de Janeiro, de casaquinho.
0: Bom dia, gente.
9: Bom dia, tudo frio bem? E chuva, muita chuva aqui no Rio de Janeiro, pistas escorregadias, cuidado pessoal que tá na Dutra também, né? Agora há pouco o Amarildo mandou mensagem de lá, né, Zé?
10: Chovendo também, já com pontos também de alagamento, né, aqui na Lagoa, Zona Sul do
9: Bolsões d'água na Zona Sul, Duque de Caxias. Área da Rocinha, comunidade aqui na área de São Conrado, muita chuva ontem também, foi um caos, alguns ouvintes falando da preocupação lá na Rocinha, nesse momento aqui em Botafogo também chove, a gente tá na expectativa também para a situação dos aeroportos, porque a previsão de abertura é às 6 horas da manhã do Santos Dumont, Galeão funcionando nessa madrugada, mas do jeito que está, de repente a abertura do Santos Dumont vai ser por instrumentos, o tempo está fechadão e hoje máxima de 25, chuva o dia inteiro. E aí em São Paulo?
0: Cara, por aqui tá um chuvisco forte, assim, insistente por toda a cidade e a temperatura tá na marca dos 14 graus, mas a sensação térmica é menor justamente por conta dessa umidade, né? Então a gente tem pouquíssima chance de abertura de sol hoje, é muita garoa mesmo, temperatura que não vai passar dos 19 graus, a umidade relativa do ar tá em torno de 70%. E é isso, essa frente fria que se aproxima aqui do sudeste, né? Então pega Rio de Janeiro, mas pega São Paulo também. Muito ouvinte mandando mensagem pra gente dizendo que tá embaixo da coberta ainda, tomando coragem pra sair. Acho que chuvisco é quase pior que chuva, assim, pra sair. Porque é aquela umidadezinha, você fala, ai, vou ter que abrir o guarda-chuva. Não, não vou. Aí pega, sabe, a garoa e você fica molhado
2: o óculos
0: o dia inteiro.
2: Fica todo cheio de gotículas.
0: É um caos. Enfim, é isso. Meio que tá esse borocochô aqui também.
9: E mesmo assim, com o tempo chuvoso, tá um baita de um trânsito, flanelinha pra dar com um pau no entorno do Maracanã agora. A gente fala, o que vai ter no Maracanã hoje?
10: Alguns essa ouvintes, hora, né?
9: Essa hora, o que tá acontecendo
10: jogo
9: ali?
10: Não é.
9: Jogo não é. O que é, Zezinho?
10: É uma prova pra fuzileiro naval. Alguns ouvintes participaram aqui com a gente, entre eles o Felipe Gabriel, informando pra gente que por isso... Vários flanelinhas ali no entorno do Maracanã, foi o Márcio que passou ali.
9: Aí
10: né,
9: em São Paulo também tem esse tipo de coisa, estádio de futebol, lá no Pacaembu, faz uma prova, faz concurso, aí fica já desde a madrugada com o trânsito, com flanelinha daqui e dali. Aqui no Rio, infelizmente, isso é muito comum, sabia?
0: Não, super. Aqui, inclusive, né, a gente vive, quase mora, na redação aqui da Band News FM, mas é aqui na zona oeste de São Paulo, muito perto do Morumbi, né, do estádio do Morumbi. E às vezes, em dias de jogos, assim, não dá para dizer que estacionam perto aqui da nossa sede, mas algumas ruas para frente, já que fica um pouco mais próximo aqui do estádio, a gente vê movimentação clara de flanelinha, a gente guardando o lugar. Dá para ver também dias, às vezes tem alguns shows que começam à tarde, assim, no sábado à tarde e tal. Já começa
9: a movimentação já começa cedo,
0: muito,
9: né?
0: Muito, muito mais cedo. E também tem hospitais aqui perto, né? Tem um grande hospital aqui, um grande complexo. Então, dependendo do dia, eu lembro que um dia tinha a internação do ex-presidente aqui, Jair Bolsonaro, no Einstein, estava aqui perto. Ia ter um grande show também na região. E aí tinha uma grande movimentação de jornalistas, carros de viatura, que alguns iam fazer a cobertura do estádio, outros iam fazer a cobertura ali da frente do hospital, e movimentação de flanelinho. Mas, meu Deus do céu, né? Eu só queria chegar no plantão.
9: Pois é. O que me chamou a atenção foi agora de madrugada, né, Luana? Porque né, numa hora dessa, 5 e pouco da manhã, flanelinha, não tinha show, não tem jogo, não tem nada, né? Mas aí tá explicado o pessoal que chega cedo pra fazer concurso. Diga lá.
2: Não, aqui também às vezes a gente recebe mensagem aqui na central, tô vendo muito flanelinha, tô vendo muita viatura, a gente entra em contato com a polícia militar e muitas vezes é um treinamento do corpo de bombeiros que precisou fechar ali a via, o pessoal faz o acompanhamento. Então isso daqui é muito comum, a gente recebe bastante mensagem quando a gente entra em contato para entender o que está acontecendo, se é alguma ocorrência policial, se tem alguma coisa acontecendo. Às vezes é essa questão de treinamentos de corporações e provas, e a gente já consegue tranquilizar quem está ouvindo aqui a Band News.
9: Já que você falou em bombeiro, deixa eu trazer um caso que me lembrou muito, e alguns ouvintes também destacaram isso, lá na sua área, em Maricá, né, Zé? Uma mulher que estava se preparando para fazer um rapel, né, ali em Maricá. Você conhece bem essa área, ela acabou morrendo. Como
10: pois
9: é, que foi essa história,
10: Rosemary cara? Garcia, de 59 anos, morreu no domingo. Ela sofreu essa queda, né, Mário? Estava se preparando para a prática de rapel na Gruta do Spar, ali fica na rua Herotides da Costa Bezerra. É um distrito de Inuã, como você falou, fica em Maricá, região metropolitana aqui do Rio. Era praticante experiente desse esporte, vários anos. Inclusive, já vi várias fotos também de algumas pessoas praticando esse esporte ali nessa localidade em Inhoã, e ela acabou caindo e não resistiu aos ferimentos. Rosemary Garcia, de 59 anos, é uma fatalidade também que aconteceu, parece que ela ia passar repelente na hora e acabou escorregando e caindo, mano.
9: Aí me lembrei daquele caso aí de São Paulo, mas é assim, um pouco diferente, né? As circunstâncias, acabou em prisão. E depois que eu fui ver, ontem a gente tava falando aqui, depois eu fui ver a imagem, a moça que foi fazer aquele salto, né? Como é que é o nome da prática? Que não tava nem amarrada, as cordas nem tinham nem sido colocadas nela, né? Vocês falavam aqui, impressionante isso, Carol.
0: É, rope jump, né? Que é, isso, é diferente do bang jump, porque é uma corda realmente que é mais dura, né? Então ela não tem a elasticidade de absorver parte do impacto, né? Então aí se você pula e vai ficando uma espécie de pêndulo ali, né? Então você fica ali de um girando, lado para o outro, mas tem esse impacto maior do que em relação, por exemplo, ao bug jump. E a gente estava falando aqui, né, sobre a investigação, porque essas três pessoas continuam presas. E a delegacia tem falado, né, sobre o quão irresponsáveis eles foram, porque não fizeram checagem, não tinha procedimento e tal. E a gente mostrou um pouquinho mais cedo aqui na nossa live também uma das pessoas presas, né, que é o Luiz Felipe Feliciano Egoroff, que nas redes sociais se apresenta como bombeiro civil, e uma das postagens traz uma criança, aparentemente segurando nele, eu não sei se está amarrada, e faz o salto. Então, só de observar isso já dá um arrepio, justamente pela imagem que a gente tem já da Gisele, né, que acabou morrendo porque caiu desse mesmo local, né, dessa ponte do esqueleto. E aí ele faz esse salto com a criança no colo, que obviamente não é indicado em qualquer treinamento, não tem nenhum tipo de segurança garantida ali para esse menor. E ele é bombeiro civil, então você fala, uma pessoa que, né, tá ali, sabe de procedimentos de segurança, tem treinamento para exercer a profissão, mas é displicente de outra forma, né? Prestando esse serviço sem regularização.
2: E a investigação continua por causa da morte dela e aí também pela falta de treinamento dos envolvidos, né? E aí isso é apontado como a principal causa desse acidente ali no interior de São Paulo, em Limeira. Eu e a Carol até falávamos que muitas vezes a gente tem casos como esses e não só esse caso da Maria Eduarda, mas a gente também já noticiou casos de balões aqui no interior de São Paulo também, que as pessoas não eram, não tinham o treinamento, não eram credenciados, e isso acabou resultando na morte em acidentes também. Então é uma coisa que vai para além dessa prática de rope jump.
9: Por falar em acidente, só para trazer aqui informação, que a Polícia Civil está investigando se houve descumprimento do plano de voo, falha humana naquela colisão de dois helicópteros no Recreio dos Bandeirantes no domingo, deixou 6 mortos, os investigadores apurando qual foi ali a situação, a responsabilidade visual seria mesmo dos pilotos. A Polícia Civil classificou o caso como homicídio culposo quando não há intenção de matar. Muito duro, né? Despedida, desabafo de alguns parentes. A gente falava aí sobre a questão de alguns acidentes, né, Zezinho? Você mesmo que lá no domingo conversou com o porta-voz dos bombeiros, Contreiras, falando que é uma área que tem muito tráfego de helicópteros, né?
10: E ele classificou como alarmante, né, Mário, o número de helicópteros que passa ali. A gente, enquanto estava cobrindo, o tempo todo passando, mesmo depois do acidente, é um número realmente muito grande de helicópteros que passa ali na Barra da Tijuca.
9: O Departamento de Controle do Espaço Aéreo do Rio informou que o número de pousos e decolagens de helicópteros teve aumento de 18%, entre 2025 e 2023. A frota teve aumento de 29% em 2023 e esse ano, segundo o DCEA, o Rio de Janeiro é o segundo estado com o maior número de frota de helicóptero, 319 aeronaves. As investigações seguem, a gente vai, obviamente, trazer ao longo da programação todos os detalhes.
0: Boa.
2: É isso, meninos.
0: Muito
2: Voltamos
0: bem.
2: Amanhã.
0: Amanhã a gente volta a falar.
2: Com a presença magnífica de vocês. Boa terça-feira por aí.
10: Valeu, beijo.
9: Um beijo pra vocês.
10: Até amanhã.
9: Beijo. Tchau, tchau.
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11: Hoje a gente fala aqui na coluna de tecnologia sobre pequenas novidades anunciadas pela Apple no campo da inteligência artificial, Warrison.
12: Edu, ontem tivemos o primeiro dia, a abertura do WWDC 2026. É o evento, a conferência de desenvolvedores da Apple, aqueles que criam aplicativos que rodam no ecossistema da empresa. O WWDC tradicionalmente mostra as inovações que a empresa traz, Edu, para a área de softwares. E todo mundo tinha a expectativa, claro, de que a empresa ia fazer anúncios relativos à inteligência artificial. O que a Apple fez foi anunciar a nova versão da Siri, a Siri AI, a Siri turbinada pela inteligência artificial. Mas cá entre nós, Edu, o que foi feito pela Apple foi conectar a Siri com o Gemini do Google. Então, tudo aquilo que os usuários do Android já estão acostumados a fazer, né, em termos de inteligência artificial, lá para outubro, setembro, melhor dizendo, lá para setembro, os usuários do iPhone vão poder começar a fazer também. Então, a Siri vai poder conversar um pouco melhor, ela passa a identificar imagens, ela passa a juntar diferentes informações de diferentes aplicativos, ela passa a fazer coisas que no mundo Android já eram possíveis há muito tempo. Tem um diferencial que é a questão da privacidade. E aí a gente tem que dar um

0: tem um lado negativo, a gente, claro, acompanha e conta tudo por aqui. 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
1: 5h44, a gente volta a falar sobre Copa do Mundo, porque a FIFA não vê irregularidade e absolve o árbitro acusado de realizar um gesto de supremacia branca na Copa. Caso sério, né, que vai extra-campo ali, envolvendo também o noticiário. Conta mais, Lucas Belotti.
2: O árbitro Shaun Evans está liberado para seguir no quadro de arbitragem da FIFA na Copa do Mundo de 2026. O australiano foi acusado de fazer um gesto que tem referências a grupos de supremacia branca durante a apresentação da arbitragem de vídeo da partida entre a Alemanha e Curaçao no último domingo. O sinal se baseia em um círculo, juntando o polegar e o indicador, fazendo uma espécie de O, com os outros três dedos esticados, formando uma espécie de W. Pelas redes sociais, o próprio árbitro negou a intenção e diz que se tratou de um espasmo involuntário. A FIFA também se pronunciou e afirmou que, após a apuração das imagens, não encontrou nenhuma evidência de violações ao código disciplinar da entidade.
3: O presidente da Confederação Brasileira de Futebol, Samir Chaudhry, pagou as despesas de uma viagem de luxo para Nova York com o dinheiro da entidade. Essa informação foi divulgada pelo jornalista Léo Dias, apresentador do programa Melhor da Tarde da Band. Os recursos da CBF teriam custeado uma estadia de 8 dias de uma empresária de Roraima, estado natal do presidente, que totalizou quase R$60 mil. Ela se hospedou entre os dias 2 e 10 de junho. A mesma mulher foi fotografada 3 dias jantando com o Samir Chaudhry num restaurante em Manhattan. Após ser formalmente confrontado pela reportagem do portal Léo Dias, o dirigente efetuou o pagamento da conta com recursos próprios.
1: Falar também sobre a presença de uma massa de ar polar, que mantém as temperaturas baixas em todo o centro-sul do país e tardes frias entre sul, sudeste e centro-oeste. Ontem, o deslocamento de mais uma frente fria provocou alagamentos em áreas da Grande São Paulo, chuva forte e deslizamento na Rocinha, no Rio. Hoje, o risco para chuva forte continua em áreas de São Paulo, Espírito Santo, Rio de Janeiro e Minas Gerais. Conta mais, Stephanie Toso.
4: O deslocamento da frente fria mantém a umidade alta na Baixada Santista, no litoral norte de São Paulo, em todo o sul do Rio de Janeiro e entre o norte do Espírito Santo e o leste de Minas Gerais. O Instituto Nacional de Meteorologia mantém o alerta para pancadas de chuva ao longo do dia, com risco para novos transtornos. As capitais Vitória, Rio e Belo Horizonte podem ter chuva em vários momentos, com risco para alagamentos pontuais. Outro

0: Destaque é a manutenção das baixas temperaturas. A entrada de mais uma massa de ar frio mantém as tardes geladas em todo o sul e sudeste. Destaque até pelo menos amanhã de quinta-feira para a ocorrência de geadas nas serras gaúchas e catarinense.
1: Uma pessoa fica ferida depois do desabamento de uma casa da zona norte da capital. Esse caso aconteceu por volta das 3 da manhã na região da Brasilândia. Os bombeiros retiraram uma idosa dos escombros com escoriações e também com contusão nas pernas. Ela foi levada para o hospital da Brasilândia e o local foi deixado em segurança.
2: E continuam as investigações do possível abuso sexual contra uma menina de 4 anos dentro do Clube Social do Palmeiras. Destaque da Larissa Biscaia.
3: Vai ficar pronto em até 30 dias o laudo do IML que vai comprovar se a menina de 4 anos sofreu uma agressão sexual. O caso aconteceu na semana passada dentro do banheiro do Clube do Palmeiras e é investigado como crime sexual contra a menor de idade. De acordo com a defesa da família da vítima, o Palmeiras entregou à polícia as imagens de câmeras de segurança que agora são analisadas. A mãe e a tia da menina prestaram depoimento, assim como os policiais que atenderam a ocorrência. Já o suspeito, que é um homem de 74 anos, ainda não foi ouvido. Ele teria atraído a criança para o banheiro masculino oferecendo pipoca.

0: ouvintes, Ricardo Boixá.
1: Marcos Aguiar está de olho na Marginal do Rio Pinheiros, falando ali que na altura da USP está totalmente escuro, né? Não tem luzes ali, o Marcos de Carapicuíba que está passando então pela Marginal. É o mesmo trecho que outro dia a gente trouxe um vídeo da luz piscando tipo uma rave, e que estava com algum tipo de mau contato ali e estava dando muita fotossensibilidade em que passava por ali, porque, imagina, né, um pisca-pisca ali, você andando pela Marginal escura, estava dando uma chamada de atenção nos ouvintes e motoristas que estavam passando por lá. Não sei se é o mesmo problema, mas é na mesma altura, Raia Olímpica da USP. Se você estiver passando por lá, também tiver visto algum apagão, manda mensagem pra gente. Vamos tentar descobrir o que tá acontecendo.
2: Olha, mas também tem ouvinte falando de falta de iluminação na Marginal Tietê. É o nosso ouvinte Paulo Cavalcante, mandou fotos aqui da Marginal sem iluminação na região da Ponte da Vila Guilherme, no sentido Lapa. Então, também escuro. Tanto na Marginal Pinheiros quanto na Marginal Tietê, ouvintes relatando falta de iluminação. Manda sua mensagem aqui pra gente, 999-59210. Colabora aqui pra falar como é que tá a região. Por aí.
1: Faltando 10 minutinhos para 6, a gente está de olho, né, na eleição e na movimentação de pré-candidatos, como, por exemplo, o do PL, pré-candidato à presidência, Flávio Bolsonaro, que anuncia que Daniela Marques, ex-presidente da Caixa no governo Jair Bolsonaro, deverá auxiliá-lo na elaboração de propostas para as áreas econômica e social. A confirmação foi dada durante o fórum organizado pela revista Veja, em São Paulo, que também reuniu outros candidatos, como Romeu Zema do Novo e Ronaldo Caiado do PSD. O evento abordou temas que ganharam destaque na campanha, como a escolha dos vices, o atual cenário da inflação e investigação do Banco Master pelas autoridades federais. Questionado sobre o repasse ao filme Dark Horse, que conta a história do pai dele, ele reforçou que não fez nada de errado. Na área econômica, Flávio prometeu cortes nos gastos públicos, mas defendeu o Bolsa Família, por exemplo.
3: Ninguém tem o direito de tocar ou de acabar com esse programa. Qualquer país do mundo, ele tem um programa para pessoas de baixa renda que têm dificuldade alimentar. Muita gente tem um preconceito com relação a quem está no Bolsa Família, como se não quisessem trabalhar. É um erro isso. Quase 70% das pessoas que recebem o Bolsa Família trabalham informalmente.
1: Já Ronaldo Caiado, do PSD, disse que vai se reunir com o pré-candidato Renan Santos do Missão para avaliar uma possível aliança. Segundo ele, a definição do nome do vice só vai acontecer na convenção da legenda, que acontece em julho. Caiado também afirmou que Flávio Bolsonaro perdeu espaço para enfrentar o presidente Lula num eventual segundo turno.
4: Qual é o candidato que tem, se aproxima mais do Lula no segundo turno? É a minha candidatura. Estou fazendo uma análise das pesquisas, a que sai agora. O Flávio perdeu o espaço no segundo turno para a candidatura do Lula. Então, isto aí é que a população deve estar analisando neste momento.
1: Outro candidato da direita, o ex-governador de Minas Gerais, Romeu Zema, vive um clima tenso com uma ala do próprio partido. Ele foi desconvidado para o encontro do Novo em Santa Catarina no mês que vem. A legenda tem uma aliança com o PL de Flávio Bolsonaro. A explicação é que ele fez críticas ao senador por causa da relação com o banqueiro Daniel Vorcaro. Em nota, o diretório do Novo em Santa Catarina disse que, se não houver uma mudança drástica na equipe de comunicação, vai se posicionar contra a indicação de Zema como candidato. Ontem, o ex-governador mineiro disse que a aliança com o PL está mantida e colocou panos quentes no assunto.
5: O que eu disse já, de certa maneira, foi dito, é público, todos sabem, e todos nós da direita estaremos juntos no primeiro turno contra a esquerda. Isso é indiscutível. Nós vamos ter aqui uma eleição no Brasil semelhante à do Chile. Agora, eu não posso concordar com algo da qual eu discordo totalmente, não ficar indignado, como eu já expressei.
1: O deputado federal Eduardo Bolsonaro, que é julgado nesta semana no STF sob nova acusação, né, de coação contra a corte, sugeriu rompimento geral com o Novo após críticas de Romeu Zema.
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2: E tem gente ainda falando desse apagão ali na Marginal. Vamos ouvir os relatos dos nossos ouvintes. Bom dia.
6: Bom dia. Essa região da Marginal Pinheiros, da Raia da USP, ontem à noite já estava completamente sem luz. Um breu total.
2: Ela trouxe a informação aqui, a informação é da nossa ouvinte Aninha. A Aninha traz a informação de que, na verdade, era assim, a partir das 5h30 da tarde, ali na Marginal Pinheiros, já estava sem iluminação. E tem também o Osvaldo trazendo o relato.
7: Bom dia, Vadão Caminhoneiro. Marginal Pinheiros, em frente à Raia Olímpica. Cebolão, até a Raia Olímpica, tudo apagado, tudo apagado. Tá um breu só. 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
2: Pois é, a gente vai questionar aqui o porquê que essa falta de iluminação há mais de 12 horas, de acordo aqui com a nossa ouvinte, às 5h30 da tarde de ontem, já estava sem luz e continua sem iluminação. Mas a gente tem mais informação chegando agora com o Mauro, da região metropolitana. Bom dia, Mauro.
8: Bom dia, Band News. Band News.
2: Oi.
8: Tem uma árvore caída na Avenida Presidente Altino, ali bem próximo ao viaduto que dá acesso até Osasco, tá? Meu, vai travar tudo ali, tá bom? Bom dia, em um segundo, tudo pode mudar. É Mauro do Morumbi.
2: Bom dia, Mauro. Obrigada pela informação. E só para a gente encerrar aqui a participação nesse momento dos nossos ouvintes, a Cecília, que falamos hoje, que a filha dela, Helena, mandou mensagem, já está dando o panorama da Raposo Tavares. Bom dia, Cecília.
9: Oi, aqui é a Cecília, a mãe da Helena, que mandou a mensagem para vocês bem cedinho hoje. Continuo na Raposo. A minha filha maravilhosa também está na Raposo, mais para trás, porque ela está indo para o Rio de Janeiro via Congonhas. Quero avisar que a Raposo está travada na altura do Rodonel e aí vai para frente totalmente parada. É assim, todo dia a mesma coisa. Um abraço a todos. Gosto muito, muito de vocês.
2: Ah,
9: grande companhia.
2: E ó, dando uma olhada aqui na Raposo, é o caso de...
10: É devagar, é devagar.
2: Acordar o Martinho para quem está na Raposo Tavares. Até o Edival, nosso relatorista oficial, real oficial da Raposo Tavares, trazendo informação, tem relato aqui de acidente na Raposo depois da passagem pelo Rodoanel, tá? Então, nesse momento, começa o congestionamento um pouco antes da chegada à Granja Viana, o caminho bem complicado até esse acidente ali na altura do Barbosa Supermercados, que fica para quem está no sentido interior. Então, é um ponto de referência para você que está na Raposo. Depois da passagem por esse acidente ali na altura do Barbosa, o caminho é livre. Só tem 1 quilômetro de lentidão próximo ao Parque da Previdência. Então, nesse momento, na Raposo Tavares, pelo menos 4 quilômetros de lentidão e tem acidente também. Então, atenção, pistas molhadas, situação ficando ruim por causa da chuva. Então, vamos redobrar aí o cuidado que você tem com as pistas.
1: Nossa, são 5h57, rapidinho. O Eugênio tá aqui geloso, como diria minha avó, né? Um pouco enciumado.
2: Oh.
1: Porque falou assim, olha, eu não sou o preferido de vocês.
2: É o Eugênio Zamper?
1: É. Não sou a Valdirene, não sou o tio Careca. Mas tem alguma notícia se vai ter isenção do rodízio na sexta-feira por causa do Jogo do Brasil? Olha, Eugênio, o rodízio não é suspenso automaticamente aqui na cidade em dias de jogo da seleção brasileira, né? Então, a gente não tem nenhuma informação. O jogo é 9h30, o rodízio acaba às 8h. Então, também não sei. Não sei se eu seria, se eu fosse a CT, eu também suspenderia o rodízio. Mas, por enquanto, a gente não tem nenhuma informação de que o rodízio vai ser suspenso na sexta-feira por conta do Jogo do Brasil, tá? Mas estamos de olho. Qualquer atualização eu trago pra você também.
2: Ó, então, por enquanto...
11: Pô, tem rodízio, meu!
2: Por enquanto tem rodízio, hein, Eugênio?
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14: O técnico Cuca dos Santos aproveitou os jogos antes da pausa na temporada para a disputa da Copa do Mundo para buscar soluções caseiras antes do clube ir ao mercado na próxima janela de transferências que começa 2 dias depois do final da Copa. Desde que Cuca chegou para comandar o Peixe, o time disputou 19 partidas, com 6 vitórias, 8 empates e 5 derrotas, com 26 gols marcados e 22 sofridos, que dão um aproveitamento de 45%. Dentro desse processo, Cuca deu oportunidades para praticamente todos os jogadores do elenco entrar em campo por ao menos alguns minutos. E além disso, Cuca promoveu a estreia de jogadores formados nas categorias de base. Para Cuca, a modernidade do futebol de hoje, com um jogo a cada 3 dias, é impossível ter apenas 11 jogadores que irão jogar 8 partidas no mês. A base do time tem que ter pelo menos 15 bons jogadores. O Santos volta a jogar pelo Brasileirão contra o Botafogo, depois do final da Copa do Mundo no Nilton Santos. Dito tudo isso, eu diria, eu quero é mais.
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0: 6 horas em ponto, bom dia para você que está conosco nesta terça-feira, dia 16 de junho de 2026. A gente segue por aqui no Expresso São Paulo, um prazer ter você conosco aqui na Band News, trazendo informações de São Paulo, do Brasil e no mundo, com muito bom humor, sempre que as notícias permitirem. E claro, nesse clima de Copa do Mundo, de olho em tudo que acontece no Canadá, no México, nos Estados Unidos, com os nossos correspondentes e o nosso apresentador titular que está ali do outro lado da telinha para quem já acompanha a gente pelas imagens. Não é isso, Luana Pereira? Bom dia!
1: Bom dia, Carol. Bom dia para você. Bom dia para o Fábio, que já está a postos aqui para fazer parte da nossa programação, para falar muito de futebol direto dos Estados Unidos. E bom dia para você que acaba de acordar, já sintonizou aqui conosco nessa terça-feira para começar seu dia bem informado, para já saber o que te espera nas ruas, rodovias e também no transporte público. Muita informação e prestação de serviço para você. Aqueles que já acordaram, já saíram de casa, caminho ainda aberto para você mandar mensagem falando do panorama do que você está vendo por aí, seja nossos olhos, fora aqui do estúdio da Band News FM. Fábio França, bom dia, tem gente sentindo sua falta aqui na central de ouvintes, hein?
0: Bom dia, Fábio.
2: Bom dia, Carolina Ercolim, bom dia para todo mundo ligado, sintonizado na Band News FM, vamos nessa, 6 horas, 2 minutos pelo horário de Brasília, 5:02 aqui em Nova Jersey. Carolina Ercolim e Luana Pereira estão aqui, tenho certeza absoluta, desde as 5 horas da manhã, com um sorriso largo, passando noticiário para vocês. Se tá chegando agora, assim como eu, não fique aflita não, não fique preocupado, tem muito tempo até as 7 para você ficar bem informada, bem informado com a gente. Tô sempre por aqui, tá bom? Tô ligado, aqui de longe, fora do estúdio central da Band News FM, mas o nosso estúdio aqui em Nova Jersey, para a Copa do Mundo, aliás. Dia dos empates ontem na Copa do Mundo, hein? Bélgica 1, Egito 1, Irã 2, Nova Zelândia 2, Espanha 0, Cabo Verde 0. Aí uma grande surpresa, hein? Talvez a maior da Copa até aqui. Arábia Saudita 1, Uruguai 1. 4 empates ontem. Aliás, a Copa dos Empates, 16 jogos até aqui na Copa, 8 empates. É muito empate. É, isso mostra aí que realmente... É, realmente a primeira rodada, um deles do Brasil, né? Realmente a primeira rodada apresenta essas surpresas, mais do que as outras, inclusive, né? Porque tem estreia, né? São as estreias das seleções e, às vezes, os resultados não são aqueles esperados. É a Copa do Estraga-Bolão essa, né? Porque são vários resultados surpreendentes. Sabe aquele negócio de que, pô, quebrou meu bolão? É aquele negócio assim, a gente arrumou um bolão. Vamos fazer aqui nosso bolão, entendemos pra caramba de futebol e tal, botamos o placar, a Espanha vai ganhar de Cabo Verde, não, vai ter 3-0, acho que vai ser 4-1, tá, não sei o quê. Aí tem aquele sobrinho de 5 anos que quer participar do bolão. Ah, eu quero participar, você faz um pra mim. Tá bom, quanto vai ser? Vai, Espanha e Cabo Verde.
1: Tô achando bem específico.
0: Tô bem específico.
2: Né? Aí 6-0, aí vai participar o sobrinho de 5 anos, ele tá liderando o bolão. É isso que tá acontecendo.
1: Mas deixa eu falar, deixa eu contar aqui um relato que eu fiz um bolão com as minhas amigas. É. E aí uma amiga minha, a Bia, Bia Celiberto, ela pediu todos os resultados pro chat GPT e até agora ele acertou todos. Eu falei, não é justo você usar a tecnologia,
2: todos não, né?
1: Acertou 1-1. Todo mundo lá, não, vai ser 2-1 pro Brasil. Ela, o chat falou que ia ser 1-1 com o Marrocos. Foi 1-1, a gente falou, meu, não é possível. E ela falou que até agora
2: não,
1: acertou
2: todos?
1: Tudo.
2: Não é possível, todos não.
1: Até agora.
2: Todos?
1: É, preciso confirmar os de ontem, mas até o Brasil, 1-1, o chat acertou todos.
0: Que isso.
2: Tem que entrevistar esse chat aí.
1: Pois é.
2: É,
1: pois
2: é. Faz uma entrevista com ele. Lembra do povo Paul, que acertava todos os resultados? Não lembro que Copa foi, acho que foi 2010 na África do Sul. Acertava tudo.
1: É.
2: É a Copa do Estraga Bolão, gente. 4 empates ontem, repito, jogos, Bélgica e Egito 1-1, ninguém esperava. Irã e Nova Zelândia 2-2. Aliás, esse jogo estava repleto de tensão, né? O ministro dos Esportes do Irã deixou a instrução de que se houvesse manifestação política na arquibancada, em qualquer momento do jogo antes, os jogadores estavam liberados para abandonar a partida.
0: Mas do lado de fora teve bastante, né?
2: Jogo. Teve, antes do jogo sobretudo. Esse aqui foi um negócio extraordinário. Espanha 0, Cabo Verde 0. E Arábia Saudita 1, Uruguai 1. Hoje teremos França e Senegal, mais uma favorita estreando, a França, 4 horas da tarde, com transmissão da Band News FM. Tem Iraque e Noruega, às 7 horas. Também com transmissão da Band News FM, às 10 da noite, tem Argentina e Argélia, tudo horário de Brasília, gente. E à 1 hora da manhã, tem Áustria e Jordânia. esse jogo é tecnicamente amanhã, mas vale para hoje, né? Uma hora da manhã. É, tem Áustria e Jordânia. São jogos de hoje da Copa do Mundo, né? Eu falava ainda há pouco a respeito do resultado mais surpreendente de ontem, o empate da Espanha com o Cabo Verde 0-0 e o goleiro Vozinha. Foi bom bem demais, hein? Fechou o gol, Vozinha. Jogou demais. Cara, e Copa do Mundo é isso, né? Copa do Mundo, além de tática, de futebol, de bola rolando ali dentro de campo, é muita emoção, né? É aquela entrega dos jogadores, sobretudo dessas seleções aí que chegam pela primeira vez para a disputa de uma Copa do Mundo. Copa é isso, você via a torcida de Cabo Verde na arquibancada em êxtase, aquela entrega incrível. Dos jogadores, você percebia na expressão dos caras, né, no rosto dos caras, aqueles minutos finais. Não que a Espanha não tenha se empenhado também, claro que se empenhou, mas era super favorita e Cabo Verde conseguiu de maneira absolutamente digna segurar aquele empate e a nova queridinha da Copa. Vamos ouvir o Vozinha, goleiro que falou logo depois desse empate 0-0 com a Espanha, pegou muito.
0: Música de Cabo Verde e Vozinha.
3: O esforço é todos os jogadores, estamos muito felizes, sabíamos que não ia ser fácil. A Espanha é uma das melhores seleções do mundo, saímos aqui com o empate. Acho que estamos satisfeitos com isso e agora é continuar a trabalhar. Sonhei toda a minha vida por esse momento, trabalhei toda a minha vida por esses palcos. Hoje consegui estar aqui e consegui contribuir à equipa com a minha experiência e estou muito feliz por isso.
0: Que bonitinho, ele estava emocionado. Demais, eu até mandei, né, para a live aqui, para o Thiago Rossi, a foto do perfil dele. Ele estava com 51 mil seguidores ontem.
2: Sim.
0: Agora de manhã ele está com 6 milhões.
2: Gente do céu. E o Vozinha tava com uma vozinha mesmo de tanto gritar no jogo, perceberam?
0: Tava. Mas também, olha, ele tinha todo direito, né?
2: Imagino que ele gritou com a zaga e fecha e tira. Josimar Dias.
0: Incrível.
2: Vozinha, nunca esqueças quem és e de onde vieste. Jogador de futebol profissional, Seleção Nacional de Cabo Verde, é o perfil lá.
0: Querido.
2: A bio do Vozinha. Pô, jogou demais, muito legal. Os caras se entregaram muito. É, gente, vamos seguir aqui.
0: Vamos.
2: Mais Copa do Mundo. O atacante Neymar continua sem treinar. Eu estive no treino da seleção ontem. Acompanhei lá o treinamento da seleção brasileira. Neymar não foi para campo. Outros três jogadores treinaram separadamente, fazendo o chamado controle de carga. Estavam com desgastes musculares. O Bruno Guimarães, o Gabriel Magalhães e o Rafinha. Os outros todos foram para o campo. A Aline Fanelli também esteve por lá e agora conta pra gente.
4: A comissão técnica da seleção brasileira adota cautela na recuperação de Neymar. O atacante fez mais um exame de imagem ontem apenas para acompanhamento da cicatrização da lesão na panturrilha direita. O camisa 10 ainda não fez nenhuma atividade em campo, ou seja, não foi liberado pela fisioterapia para trabalhar com a preparação física. Desta maneira, ele não estará disponível para o jogo contra o Haiti na sexta-feira na Filadélfia. No treino de ontem, Gabriel Magalhães, Bruno Guimarães e Rafinha não estiveram nas atividades no gramado. Magalhães e Guimarães por causa de controle de carga e Rafinha estava com bolhas nos pés. A seleção brasileira tem mais três atividades que vão ser realizadas no período da manhã. Na quinta-feira à tarde, a delegação viajará para a Filadélfia. O jogo será no Lincoln Financial Field.
0: Ô Fábio, ele não foi para campo, mas estava num gramado ontem ao lado da esposa, Bruna Biancardi, para fazer o chá revelação da nova filhinha dele, a terceira que vem por
1: quarta
0: aí.
1: Menina, né? Quarta menina.
0: A quarta menina, não.
2: É, quarta. Tem quatro filhos no Neymar?
1: Não, ele tem cinco. Agora menina, vai ser o quinto.
0: A terceira
1: quinto filho.
2: A cinco?
1: Isso. Não, é, porque ele tem duas com a
2: Bruna. O primeiro é o Luca,
1: Bruna,
2: né?
1: É isso. É, na verdade, ele tem três meninas. Isso. Ele tem uma filha, além das duas filhas que ele tem com a Bruna Biancardi, tem o Luca agora, é o quinto filho.
0: E aí, tá no chá revelação, eles estão sentados num gramadinho, tá todo mundo de camiseta branca, aí eles vão lá com a tinta, vendados, começam a lambuzar a camiseta e tal, com a tinta que eles não sabem qual cor é, se é a rosa ou é azul. E aí depois eles fazem a revelação, tirando a venda e descobrindo então que tá tudo rosa, portanto tá chegando uma nova menina aí. Tá?
2: Muito bem, gente. É isso, é Copa do Mundo.
1: Gramado diferente, gramado está diferente.
0: Vou seguir aqui com os outros destaques de hoje. De olho também na Procuradoria-Geral da República, que rejeita a segunda proposta de colaboração premiada do ex-banqueiro Daniel Porcaro. Segundo a PGR, não há elementos novos em relação ao que a própria investigação já revelou. E quem conta pra gente é o Rafael Procópio.
5: A Procuradoria-Geral da República também negou a nova proposta de delação premiada apresentada pela defesa de Daniel Porcaro. A recusa foi oficializada na noite desta segunda-feira. A PGR teve um entendimento similar ao da Polícia Federal na semana passada, que também negou o acordo. Para os órgãos, as novas informações oferecidas já eram conhecidas dos investigadores e isso não justificaria um acordo de diminuição e progressão de pena em eventual condenação. Porcaro está preso na Superintendência da Polícia Federal em Brasília e foi retirado da Papuda justamente para a negociação do acordo. Com a nova negativa, o empresário deve voltar à penitenciária. Essa decisão caberá ao ministro André Mendonça, do STF, atual responsável por todos os casos envolvendo o Banco Master no Supremo.
1: O pré-candidato do PT ao governo de São Paulo critica o processo de privatização da Sabesp. Fernando Haddad deu a declaração ontem em evento promovido pela revista Veja, realizado na capital paulista. O ex-ministro da Fazenda afirmou que a empresa foi vendida à iniciativa privada numa mesa de amigos. O petista falou sobre o tema na presença do governador e pré-candidato à reeleição, Tarcísio de Freitas.
6: Quando a gente fala, critica a privatização da Sabesp, é porque nós abrimos 3.700 na segunda tranche da venda das ações. Em nome do que nós fizemos isso? Por que nós canalizamos a concessão para uma empresa só, acrescentando cláusulas que afastavam outros investidores? Foram três cláusulas acrescentadas para afastar os investidores, ficou na mão de um. E para piorar, depois de vender para um só dos interessados, que obviamente ofereceu o preço que lhe convinha, porque não tinha concorrente, ainda vendeu pelo preço da primeira tranche para amigos, para pessoas escolhidas numa mesa, com critérios absolutamente opacos, sem transparência.
1: As declarações de Fernando Haddad foram dadas depois que Tarcísio de Freitas discursou no evento. Ao comentar a resistência de parte da população às privatizações, o governador defendeu que os resultados práticos sejam o principal critério de avaliação.
7: O pessoal leva sempre para o lado da política, né? A gente sempre está focado em resultado, então a gente trata isso de uma outra forma. Havia a necessidade, primeiro, da gente cumprir as metas do marco do saneamento, que é um marco que traz estabilidade regulatória. Isso é uma questão importante. Segundo, nós tínhamos uma situação que, com o fim dos contratos, programas, e esses contratos não podiam ser prorrogados, a gente já tem uma situação que é aquela situação indesejável. Cada município ia ter que fazer a sua própria licitação de saneamento ou constituir a sua autarquia. A gente ia fragmentar a prestação de serviço de saneamento básico. E como a Sabesp funciona na lógica do investimento cruzado, a gente teria um problema. Porque a partir do momento que a Sabesp perdesse mercados relevantes, seja pela constituição de autarquia ou seja pela derrota em determinadas licitações, a gente ia ter um problema sério de perda de mercado e de perda da sustentabilidade financeira.
0: E Keiko Fujimori amplia vantagens sobre Roberto Sanches e fica mais perto da vitória nas eleições do Peru, quem atualiza a situação aqui no país. Pertinho da gente é Stephanie Toso.
8: A apuração das eleições presidenciais do Peru entra na reta final, com 99% das urnas contabilizadas e vantagem de Keiko Fujimori. Segundo os dados mais recentes da autoridade eleitoral, a candidata soma 50,08% dos votos contra 49,92% de Roberto Sanches. A diferença continua apertada e mantém a expectativa pela conclusão da contagem oficial. As autoridades eleitorais ainda analisam atas e votos pendentes antes do resultado oficial, que pode levar dias ou até semanas para ser confirmado.
0: 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Às 6h15, a Jade Ramos dá um panorama pra gente. Jade, começamos aqui na Zona Sul, Zona Oeste de São Paulo, com muita nebulosidade e garoa desde o comecinho da manhã. Permaneceremos assim? Bom dia pra você.
9: Bom dia, Carol, Luana, todos os nossos ouvintes. Sim, amanhã bastante gelada, com algumas garoas e até nevoeiros mais densos também em áreas do interior paulista. As temperaturas alcançando até os 14 graus aqui na Grande São Paulo. No interior também as temperaturas seguem bastante geladas nessa manhã de terça-feira, mínimas alcançando os 9 graus em Campos do Jordão, 12 graus em Bauru. E essa nebulosidade é muito por conta da circulação de umidade que vem do oceano e traz esse tempo mais carregado em muitas áreas do estado. O céu deve ficar encoberto nas próximas horas, principalmente na capital e também pontos da faixa leste paulista. Ainda tem chance de chuvas mais fracas e esses ventos marítimos também devem provocar chuvas no período da tarde, principalmente no litoral e em áreas do Vale do Paraíba, no litoral sul e também aqui na Grande São Paulo. E aí na quarta-feira o tempo já começa a firmar um pouco mais, temperaturas sobem também na Grande São Paulo, mas amanhã ainda bastante gelada por conta da massa de ar frio. Então amanhã a gente vai ver também um declínio dessas temperaturas. Mas para o final da semana também continua esse tempo bastante firme ainda, né, com uma redução aí das instabilidades, mas ainda bastante gelado aqui no estado de São Paulo. Carol?
0: Muito bem, atravessaremos esses dias. Obrigada, Jade, bom trabalho.
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0: Uma projeção da Confederação Nacional da Indústria indica que as novas tarifas dos Estados Unidos podem impactar um terço das exportações brasileiras. Esses produtos passariam a pagar taxas de 37,5% ante os atuais 10%, uma alta de 27,5 pontos percentuais. Outros 3,6% dos embarques brasileiros para os americanos seriam submetidos a uma tarifa de 12,5%. É uma elevação de 2,5 pontos percentuais. De acordo com a CNI, caso as novas exigências sejam implementadas, 54,1% das exportações seriam atingidas com alguma cobrança. A gerente de comércio e integração internacional da entidade, Constanza Negri, destacou que o cenário preocupa.
1: Claro, um cenário que ainda não está em vigor, ainda é um processo que está em consulta pública e pode vir a ter algumas mudanças, mas preocupa porque, de fato, mais de um terço das exportações do Brasil estariam expostas a tarifas adicionais, e é um cenário muito mais preocupante das tarifas adicionais que o Brasil hoje enfrenta. Claro que quando nós pensamos que se trata de exportações de alto valor agregado, do principal parceiro da indústria nas exportações, esse cenário não pode que nos preocupar.
0: Lula participa da cúpula do G7 na França e queria marcar posição no evento contra o tarifaço americano. A ideia inicial era conversar com o presidente dos Estados Unidos, Donald Trump. Nos bastidores, o encontro oficial foi descartado por integrantes da comitiva brasileira. O que pode vir realmente a ocorrer é Trump e Lula se cumprimentarem pelo caminho.
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4: Eu sou o Sérgio Weib e este é o Minuto da Cibersegurança. Na minha companhia, fundador e CEO da Elitron, João Brásio. João, como as empresas reagem ou deveriam reagir mediante a um ataque cibernético?
5: Com velocidade e precisão cirúrgica. Empresas com maturidade de segurança da informação, elas têm um script, pois elas treinam antecipadamente a um possível incidente cibernético. 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O segundo problema, não trazem uma consultoria externa que vem com precisão, vem com skills técnicas e a frieza necessária para a resposta desse incidente.
4: Muito bom, obrigado, João Brásio. Este é o Minuto da Cibersegurança.
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1: Quatro empates fecharam o dia na Copa do Mundo ontem. Bélgica e Egito ficaram no 1-1. Irã e Nova Zelândia empataram 2-2. Espanha e Cabo Verde não saíram do 0-0. E Arábia Saudita empatou 1-1 com o Uruguai. 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Tem França e Senegal. Às 19h tem Iraque e Noruega. Às 22h, também com transmissão da Band News FM, tem Argentina e Argélia. E à 13h, Áustria e Jordânia.
0: Para você que utiliza a rodovia Anchieta no sentido de São Paulo, atenção, tem congestionamento do quilômetro 56 ao 40 com interdição para inversão de mão.
1: No primeiro trabalho após o empate com Marrocos, Rafinha, Bruno Guimarães e Gabriel Magalhães são poupados. Os três foram vistos caminhando, separados do grupo principal no CT da seleção brasileira em Nova Jersey. Já o atacante Neymar continua sem treinar em campo, vai seguir como desfalque para Carlo Ancelotti. E tem também polêmica nos bastidores da CBF. O presidente da Confederação Brasileira de Futebol, Samir Chaudhry, pagou as despesas de uma viagem de luxo para Nova York com dinheiro da entidade. A informação foi divulgada pelo jornalista Léo Dias, apresentador do programa Melhor da Tarde da Band. Os recursos da CBF teriam custeado uma estadia de 8 dias de uma empresária de Roraima, estado natal do presidente, que totalizou quase 60 mil reais.
2: Na Zona Oeste, a marginal do Rio Pinheiros tem lentidão para o motorista que sai do Cebolão em direção a Interlagos até a região da Ponte Cidade Universitária. Nesse trecho da Raia Olímpica da USP, os ouvintes também alertavam de uma escuridão, né? Nenhuma iluminação pública ali naquela região e, como está escuro, isso traz algum tipo de problema também de segurança para quem circula pela região.
0: Após a Polícia Federal, a Procuradoria-Geral da República também rejeita a delação premiada de Daniel Vorcaro. O parecer deve ser encaminhado ao Supremo Tribunal Federal até amanhã, o que deve levar o banqueiro de volta à prisão normal.
2: A Agência Nacional de Vigilância Sanitária libera a venda e o uso de mais unidades de detergentes e desinfetantes da marca IP. Os produtos contemplados fazem parte dos lotes com final 1, fabricados a partir de 1º de março.
0: E panorama para você que está no transporte público, de acordo com o monitoramento oficial, as linhas do metrô, Via Mobilidade, CPTM e Tiquetrens operam normalmente entre as estações.
2: A Sabesp admite falha em vazamento de gás no centro de São Paulo e demite 2 funcionários que não cumpriram protocolo de segurança. O incidente ocorreu no dia 4 de junho, no bairro da República, durante uma obra de manutenção da rede de água. Uma pessoa ficou ferida também depois do desabamento de uma casa na região da Brasilândia, zona norte da capital, nesta madrugada. Os bombeiros retiraram uma idosa dos escombros com escoriações e contusão nas pernas.
0: A primeira turma do STF julga hoje uma ação contra Eduardo Bolsonaro por tentativa de interferência no caso da trama do golpe de Estado. O ex-parlamentar responde por crime de coação no curso do processo no Supremo Tribunal Federal, que resultou na condenação de autoridades.
2: E a apuração nas eleições presidenciais do Peru entra na reta final, com 99% das urnas contabilizadas e vantagem de Keiko Fujimori. Segundo os dados mais recentes da autoridade eleitoral, a candidata soma 50,08% dos votos, contra 49,92% de Roberto Sanches.

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4: Ontem ninguém falou na seleção brasileira, foi um silêncio total e absoluto. Os jogadores foram para o campo, treinaram ali, né? A imprensa acompanhou o início, treinamento físico, um bate-bola, treino de passe, toca e recebe, negócio ali básico para o início do treinamento. Depois, quando o bicho pegou realmente, a imprensa foi convidada a se retirar com gestos, já que ninguém falou ontem na CBF, nenhum jogador deu entrevista. Neymar não foi para o campo, mais uma vez, outros 3 jogadores ficaram ali treinando separadamente. Aline Fanelli estava lá, acompanhou tudo e agora traz todos os detalhes para a gente. Diga, Aline, bom dia.
5: Pessoal, bom dia! A seleção brasileira tem mais um treinamento hoje, já colocando uma preparação maior para o jogo contra o Haiti, nesta sexta-feira, 9:30 da noite do horário de Brasília, na Filadélfia. A atividade de hoje vai ser ao meio-dia do horário de Brasília e a entrevista coletiva antes do treinamento, às 9:50 da manhã. O lateral esquerdo Douglas Santos vai falar com a imprensa no hotel da seleção brasileira. Ontem não teve entrevista, a gente só acompanhou os primeiros 15 minutos da atividade no CT Columbia Park, que mais uma vez não contou com o Neymar. Ele passou por um exame de imagem que provou que a recuperação está como se imaginava, mas ele ainda não foi liberado pela fisioterapia para passar para preparação física, ou seja, ele não foi para o campo ainda. Para o jogo contra o Haiti, acho que dá para a gente descartar o Neymar, porque são mais 3 atividades e não houve nenhuma evolução para a preparação física, né? O que exige também um tempo maior de preparação, recuperação, voltar a treinar com os colegas. Aliás, o Neymar anunciou ontem que vai ser papai mais uma vez de uma menina, a 3ª menina com a Bruna Biancardi. Voltando para o aspecto do futebol, existe uma cautela grande com relação ao Neymar. A recuperação segue, e aí a gente vai ter que ver para o jogo contra a Escócia no dia 24, mas eu acho que as chances são pequenas. Na atividade de ontem, o Bruno Guimarães e o Gabriel Magalhães foram poupados por controle de carga, o Rafinha também, mas ele também estava com bolhas nos pés. Então os 3 ficaram apenas ao lado do campo acompanhando o trabalho do Carlo Ancelotti. Então nesta terça-feira a gente segue atrás da seleção brasileira, vamos ver o que o Ancelotti vai preparar para enfrentar o Haiti na Filadélfia na quinta-feira. Quinta-feira é a viagem, no caso. O jogo é na sexta-feira. Então, o Brasil vai treinar na quarta de manhã, na quinta de manhã, e viajará depois do almoço para a Filadélfia. Lincoln Financial Field é o palco do 2º jogo do Brasil na Copa do Mundo de 2026.
6: A gente está aqui desfilando cores outonais, digamos assim, no nosso estúdio, né? Sim. Ainda assim, combinam com o amarelo. Talvez não com o azul.
7: Terracota, né, Palita? Terracota.
6: Mas eu queria saber como é que o Fábio França está vendo toda essa questão aí em relação às vestimentas, ao figurino dos nossos atletas também extracampo.
4: É, na verdade, tem um detalhe dentro de campo, aliás, que chamou a atenção. Não sei se vocês repararam no jogo contra Marrocos, todos os jogadores da seleção brasileira usavam chuteiras rosas. Uhum. Vocês viram isso? Todos, absolutamente todos. E aí, a chuteira é a única parte do uniforme, é a única parte do equipamento, né? A única peça ali do equipamento, que os jogadores podem utilizar o seu patrocinador pessoal, né? Porque assim, camiseta, camisa, calção e meia fazem parte do uniforme oficial das seleções. Então ali o Brasil tem a fornecedora, obviamente essas três peças são da fornecedora. E a chuteira, os jogadores podem usar aquelas que quiserem, sim, né? E quase todos, ou todos hoje, têm patrocinador pessoal. E aí, por uma coincidência absoluta, a maioria das marcas de chuteiras lançou chuteira cor-de-rosa, né? Porque eles aproveitam na Copa do Mundo para lançar o novo modelo da chuteira.
6: E dá um super contraste com o verde, né? Do gramado.
4: Para dar contraste com o verde, só que todo mundo pensou a mesma coisa.
6: Grande ideia.
4: É, negócio inacreditável. E aí era chuteira rosa para tudo quanto é lado, todas as marcas, incrível. Mas ficou bacana ali, né? Oh. Ficou legal, dá aquele contraste bom, todo mundo de chuteira rosa, parecia inclusive uniforme. Combina com amarelo? Nem um pouquinho, mas atenção.
6: E a gente traz também um papo aqui com a Isabela Mota, né? Porque em apenas 3 meses, mais de 910 mil unidades da camisa oficial da Seleção Brasileira foram vendidas. 54% dos brasileiros dizem que vão gastar com algum item do vestiário da Copa do Mundo. Pode ser chuteira rosa, por que não? Mas qual que será o look mais hypado do momento para quem vai vibrar pelo Hexa? Isa Mota foi atrás da resposta.
8: Bruna Biancardi, Caroline Lima, Gabriele Miranda, Ana Lídia Guimarães, todas influenciadoras digitais e companheiras de jogadores da seleção brasileira que optaram por peças jeans customizadas para ver o Brasil em campo. Será que o look do dia mais hypado da Copa do Mundo está no fundo do armário de cada um de nós?
9: Vamos fazer essa calça pingente cheia de strass agora para a Copa.
10: Vamos começar a nossa primeira customização para a Copa. Na calça jeans?
11: Passo a passo de como fiz essa calça pra Copa de lacinho gastando menos de 10 reais.
8: Alô, fashionistas de plantão, vocês sabem, o que não falta no feed de todas as redes sociais são inspirações de faça você mesmo de jeans customizado, principalmente as calças. No mundo da moda, isso se chama upcycling. Mas cá entre nós, é você reformar uma roupa e dar uma vida nova a ela com uma customização. No setor de aviamentos, essa tendência está gerando aumento nos lucros. A Marlene Domingos tem uma loja de itens de costura na região da 25 de março e detalha quais são os itens mais buscados.
12: A maior procura é por adereços, bijuteria com tema, aplique de fácil colagem, miçangas nas cores da bandeira do Brasil, broches, fitas, tudo que seja acessível no preço e prático de aplicar.
8: Silvia Estevani Lopes e Ana Paula Carneiro trabalham com customização há 30 anos e atendem marcas que precisam desse olhar manual em uma escala industrial. Foram elas, inclusive, que fizeram o jeans customizado da Bruna Biancardi, esposa do Neymar.
13: Ela veio no jeans e aí a gente fez um trabalho em verde e amarelo como um spray nas laterais. E aí a gente fez as roupinhas das filhas, das meninas, pequenas.
8: Mas apesar do hype nas redes, Silvia e Ana, do Ateliê Customize, contam que o interesse do mercado não é o mesmo desde o 7-1 contra a Alemanha.
14: Foi quando fez a coleção toda, era muita gente fazendo. Depois dessa decepção, teve uma correria para tirar.
13: As pessoas tingiram as roupas
14: de verde e amarelo.
13: De verde e amarelo. Só que o Brasil perdeu. Aí sobrou um monte de roupa verde e amarelo. Aí eles devolveram as roupas pra gente, pra daí a gente tirar o verde e amarelo e
14: pagar de novo. Cor, pagar de novo e recomeçar e ir pra outra coisa.
15: Aqui é o Brasil! Brasil!
8: A sua customização, você decide. Você vai colar broches, pintar as laterais nas cores da bandeira, amarrar fitinhas, aplicar adesivos, pode deixar a criatividade rolar. Ah, mas a dica para quem quer aproveitar depois a calça é pendurar com alfinete e não colocar com cola quente, porque aí não tem mais jeito para tirar.

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2: A Espanha, uma das favoritas à conquista da Copa do Mundo de 2026, só empatou ontem com o Cabo Verde, 0-0. A gente já falou a respeito bastante disso no jornal. Só que tem um detalhe interessante, a Espanha precisa abrir um olho, hein? Desde o campeonato conquistado em 2010, a Espanha foi campeã do mundo em 2010, o time só venceu 3 partidas em Copa do Mundo.

0: Estão definidas as oitavas de final da Copa do Brasil Feminina de Futebol após sorteio realizado pela CBF. Os confrontos serão disputados em jogos únicos na semana de 22 de julho. Entre os times paulistas, o destaque fica para a chave reunindo Ferroviária e Corinthians. O Red Bull Bragantino enfrenta o Botafogo e o vencedor de São Paulo e Mauaense, que ainda precisam jogar pela terceira fase, encara o Vasco da Gama.
1: O ex-jogador de futebol Jô vai continuar preso em Minas Gerais. Ele possui uma dívida de mais de R$140 mil em pensão alimentícia. De Belo Horizonte, fala Pedro Gelinek.
2: A Justiça de Minas Gerais mantém a prisão do ex-jogador de futebol Jô, de 39 anos, após audiência de custódia realizada nesta segunda-feira em Belo Horizonte. Ele foi preso na madrugada desse domingo em uma casa noturna na região da Pampulha por dívida de pensão alimentícia. Durante a audiência, a Justiça analisou apenas a legalidade da prisão e concluiu que não houve irregularidades. Jô permanece detido e aguarda a decisão da Justiça de São Paulo, responsável pela emissão do mandado de prisão. Segundo o processo, a dívida de pensão alimentícia ultrapassa R$ 145 mil.
0: A desigualdade afeta quem anda a pé na capital. O Centro Expandido de São Paulo concentra o dobro do número de semáforos para pedestres em relação aos outros distritos da cidade. Júlia Nogueira, bom dia.
3: Bom dia, Carol. E mais de 80% das viagens a pé na capital paulista ocorrem exatamente fora desse Centro Expandido, onde concentra a infraestrutura proporcional de semáforos para pedestres em relação aos outros distritos da cidade. O estudo do Instituto Corrida Amiga Travessias Seguras e Desigualdade Territorial em São Paulo analisou justamente a distribuição da infraestrutura semafórica voltada à mobilidade na cidade de São Paulo, análise que abrangeu todos os 96 distritos da cidade de São Paulo, cruzando dados do InfoSiga e da SP Regula. Entre 2022 e 2025 foram registrados 13.462 atropelamentos. Os distritos com alta concentração de viagens a pé são Cidade Tiradentes, São Rafael, Itaim Paulista, Lajeado e Vila Curuçá. Para o consultor em mobilidade urbana Sérgio Aveleda, os dados mostram uma demanda que deve estar sob maior atenção das autoridades.
4: Precisa expandir a rede semafórica, mas a visão desta rede semafórica deve ser de proteção dos pedestres e não de garantia de fluxo de veículos. Então, nós precisamos aumentar os tempos de travessias, as pessoas estão envelhecendo, nós temos que considerar que o tempo de travessia para o pedestre está ficando maior por conta desse envelhecimento e a prioridade deve ser sempre a proteção das pessoas vulneráveis e não o fluxo de veículos.
1: A última semana de outono será fria em São Paulo. Os meteorologistas já indicam uma nova mudança no tempo para o fim de semana com a chegada de mais uma frente fria. O inverno começa oficialmente no domingo. Mais informações com a Stephanie Toso.
5: O deslocamento da frente fria mantém a umidade alta na Baixada Santista, no litoral norte de São Paulo, em todo o sul do Rio de Janeiro e entre o norte do Espírito Santo e o leste de Minas Gerais. O Instituto Nacional de Meteorologia mantém um alerta para pancadas de chuva ao longo do dia, com risco para novos transtornos. As capitais Vitória, Rio e Belo Horizonte podem ter chuva em vários momentos, com risco para alagamentos pontuais. Outro destaque é a manutenção das baixas temperaturas. A entrada de mais uma massa de ar frio mantém as tardes geladas em todo o sul e sudeste. Destaque até pelo menos amanhã de quinta-feira para a ocorrência de geadas nas Serras Gaúchas e Catarinense.
0: 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Nosso ouvinte Sandra tem notícias lá da Anchieta.
6: Na Anchieta sentido Santos, na entrada ali do bairro Rude Ramos, onde tem a Mercedes-Benz, fui tentar subir a Lions há uns 30 minutos atrás, tem um caminhão que foi tentar subir a Lions e ficou no meio do caminho, né, na ladeira. Então, assim, motorista que tentar ali não vai conseguir passar. Ou melhor, tá passando um carro por vez, mas com bastante dificuldade, porque é um espaço muito... É espaço de um carro mesmo, um carro pequeno, né? Tá bom? Fica aqui o meu alerta pro pessoal aí. E espero que a CET tire logo esse caminhão de lá. Tá bom?
0: Obrigada.
6: Bom dia para todo mundo. Um grande beijo. Tchau, tchau.
0: Valeu, Sandra. Essa é a saída para Santo André, né? Então, é bastante movimentado.

0: agora de manhã lá pro pessoal da Anchieta. E a Luana Scardovelli também tá de olho no trânsito. Bom dia, Luana.
1: Uma ótima manhã para vocês também, para todos os nossos ouvintes, isso mesmo. Vamos com informações do trânsito na manhã desta terça-feira. Jornalista Roberto Marinho já carregada com lentidão no acesso ao corredor Norte-Sul para você que vem em sentido marginal do Rio Pinheiros. Já na direção oposta, no sentido do bairro, teve uma ocorrência, um atropelamento por moto. Próxima à rua Antônio de Macedo Soares, uma faixa fechada. Lentidão por aproximação e uma lentidão pequena, não precisa desviar o seu caminho. 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
11: Minhas caras, meus caros, e a primeira turma do Supremo Tribunal Federal começa a julgar hoje, por coação no curso do processo, o ex-deputado Eduardo Bolsonaro. Eu diria que é a condenação mais certa das que eu já vi antes mesmo do julgamento acontecer. Porque o Eduardo nunca parou de produzir provas contra si mesmo. Que ele está no exterior. E essa foi a razão de sua permanência lá, né, desde o começo. Para cavar punições aos ministros do Supremo e ao próprio Brasil, bom, isso é inequívoco. Isso ele confessou. Até mesmo numa entrevista concedida 2 semanas, em que disse, quando o Flávio foi lá se encontrar com o Trump, ele estava junto, né, e disse, nós conversamos com o governo Trump e pedimos que se espere até a eleição para haver qualquer tarifa contra o Brasil. Né? Então, ele está lá para punir o Brasil e para punir os juízes brasileiros. E é justamente aí que ele se tornou réu. Porque ele o fez, confessou que fez, enquanto acontecia aqui o julgamento da tramóia golpista, enquanto seu pai e outros eram julgados. Ele cansou de conceder entrevistas, dizendo, olha, o Magnitsky vem aí, ameaçando até mesmo ministros que nem faziam parte da primeira turma e, portanto, não participariam do julgamento do seu pai. Ameaçou o Procurador-Geral da República, não? Então não há dúvida sobre o que ele fez. Não havendo dúvida sobre o que fez, ontem ainda ele reiterou que ele sim está se esforçando para que haja a Lei Magnitsky de novo para Alexandre de Moraes. Né? Então, não havendo dúvida sobre o que fez, tendo produzido um monte de provas, vai acontecer o quê? Bom, ele vai ser condenado. Não indicou advogado, o julgamento começa pela exposição do Procurador-Geral da República. Na verdade, começa pelo relator, né? O Alexandre de Moraes faz ali um apanhado da questão, mas ainda sem o voto dele. Aí se manifesta o Procurador-Geral da República, vai se manifestar um defensor público, já que ele não indicou advogado, e aí então vem o voto de Alexandre, né? Que é o relator. Bom, vai ser pela condenação, e ele vai ser condenado, eu insisto. Eu nunca vi um caso tão claro. E sim, e agora, mudando um pouquinho de assunto, né, com a rejeição da delação do Volcário pela PGR, vem a questão onde ele ficará preso. Né? Vai para Papudinha, continua na cela em que está, vai para um presídio federal, e não há razão nenhuma para ele ficar em regime disciplinar diferenciado, né? Vai para uma cela de passagem da PF. Lembrando que preciso tomar cuidado, porque é um preso que vive circunstâncias muito especiais. Né? Dado o conjunto da obra, já tem uma tragédia nessa história. Né? E eu tenho lido que precisa ver onde Volcário vai cumprir pena. Bom, certamente, não havendo delação, ele será condenado e vai cumprir pena. Mas eu lembro que ele ainda não foi julgado, né? Ele não está cumprindo pena, ele está em prisão preventiva. E certamente seus advogados vão pedir para suspendê-la. É isso aí.
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0: Luana Scardovelli, que região você acompanha agora?
1: Ainda pela zona sul de São Paulo, uma ocorrência agora na Avenida Afonso de Crean Litoné, bem na passagem pela Rua Arapuã, chegando próximo também ao viaduto Jabaquara. Você que vai no sentido do aeroporto, evite esse caminho, tudo parado, antes mesmo do túnel Maria Maluf. A Avenida Jabaquara tem melhores condições, Miguel Stefano também. Já você que segue no sentido Sacomã, não precisa mudar o seu trajeto, o cenário é totalmente diferente, um trânsito fluindo bem. 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
0: Diga aí, Carolina. É porque na atualização das redes sociais, que é muito rápida, né, Fábio França? Já temos 6 milhões e 200 mil seguidores. Vozinha vai ganhar o mundo nessa terça-feira. É isso.
14: Fechou grande ídolo brasileiro. Ontem, para a seleção de Cabo Verde contra a Espanha, 0-0.
15: Ô, Fábio França, divulga aí seu Instagram também para você ganhar 6 milhões.
14: Ah, Fábio Luiz França. É isso mesmo?
0: A Luana sabe.
14: Fábio França é jornalista. Fábio França é jornalista.
0: A Luana sabe.
14: O Fábio Luiz França é lá no X, que eu não uso mais. É, Fábio França, jornalista, é isso. É, gente, deu nó, deu um branco. França e Senegal, 4 horas, transmissão da Band News FM. Tem Iraque e Noruega, 7. Aí, às 10 da noite, Argentina e Argélia, transmissão da Band News FM. 1 da manhã, Áustria e Jordânia, os jogos de hoje da Copa do Mundo. Áustria e Jordânia, tecnicamente, amanhã, 1 da manhã, mas vale como hoje, né, gente? Vamos nessa.
0: Muito bom.
14: Olha aí, tá na tela aí os palpites do chat GPT, isso aí?
0: Será?
14: França 2, Senegal 1, Iraque 1, Noruega 2. É do próprio Thiago, não.
0: Deve ser chat GPT, eu acho que é rápido.
14: 3, é, deve ser. Argélia 0, são bons
0: palpites. Não teve empate, pelo menos, nesse aí. Hoje não vai ter empate.
14: É a Copa dos Empates. É isso, gente.
0: Valeu, Fabio, que continua na programação. Valeu. A gente volta amanhã a partir das 5. Vem aí, Jornal Band News.
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19: 7 horas em ponto, um ótimo dia a você, meu querido ouvinte da Band News FM, eu sou Luiz Megali. Vamos juntos até as 9h25 da manhã com muita informação e prestação de serviços nesta terça-feira. 16 de junho de 2026, outono brasileiro. O time de colunistas da Band News, escalado hoje com Mônica Bergamo, Carlos Andreasa, Juliana Rosa e aí o time da Copa do Mundo. Fábio França, Eduardo Barão, Felipe Killing, André Coutinho, Mauro Betting, Bernardo Ramos e grande elenco. E no estúdio sempre melhor e mais independente análise, porque onde está Sheila Magalhães. Bom dia, Sheila.
15: Bom dia, Megali. Bom dia para o Renan Suquevicius, que nos acompanha. Fala aí, Renan. Carlinha Bigato. De folga. E hoje é aniversário dela, hein? Pode ir lá bombar no Instagram dela. Encher bastante de mensagens.
19: Ela volta hoje pra casa. Ela mora na Pompeia, tá? Na Vila Romana. Vai lá e bate no capô dela. Canta parabéns, parabéns, parabéns.
20: Um carro de som com parabéns português.
15: Aí, ó. Parabéns. Tá aí. Agora. Isso. Não, ela ainda não voltou. É mais tarde. Mas é isso. Carla Bigato de volta.
19: Quanto mais estridente, aqui, mais ela gosta.
15: Melhor. Isso. Ela adora. Ela adora manifestações de carinho, assim,
19: se o cachorro começar a latir assustado, melhor. É porque isso. Tá funcionando. Ela é assim.
15: É o jeitinho dela.
19: Tem que respeitar, né?
15: Amanhã ela tá de volta por aqui, às 7 horas da manhã. Enquanto isso, a gente vai tocando o barco, contando, é claro, sempre com a sua companhia, com a sua audiência, com a sua paciência, mas principalmente com a sua participação no nosso WhatsApp 11-999-592-100. É a nossa central de ouvintes, Ricardo Boechat. 11-999-592-100. Eu já vou trocar a trilha rapidinho, porque tem mensagens de ouvintes, os ouvintes mirins, que estão em clima de Copa do Mundo, é claro. E aí, eles mandam fotos da criançada, o quê? Trajando camisa da seleção, aproveitando o clima de Copa do Mundo. Teve aniversário do Davi, de 11 anos. E aí, se liga na festinha do Davi, Megali e Renan. Olha que legal, camisas de seleções ali, fazendo parte da decoração. Ficou bonito, né?
19: Muito.
15: Ficou muito legal. E aí a mesa...
19: Várias camisas, molecada também, com a camisa molecada, de seleções, né?
15: É, exatamente. E aí a mesa posta, um bolo nas cores do Brasil. Tá bem legal, viu? Adorei.
20: Ele levantando a taça?
15: Ele tá levantando a taça. Esse é o Davi. e completou 11 anos nessa super festa com temática de Copa do Mundo. Muito legal, um beijo, viu, Davi?
19: Lá no jogo de sábado, eu comprei aquelas bombas. Aquele negócio que você torce lá e pum!
15: Pum! Ah, sim.
19: É, comprei quatro.
15: Pensada adora, né?
19: Todo trabalhado no otimismo, né? Comprei quatro pra ser estourado um a cada gol. Mas aí tinha quatro crianças lá. Então, no final das contas, ficou um pra cada um e todos foram estourados na hora do gol do Brasil. Que erro.
15: É um barulho, uma sujeira, né? Depois pra juntar aquilo, né?
19: Não, em cima da grama, esquece. Não tem aspirador que tira aquilo. Eu vou ter que deixar a natureza dar conta.
15: Ah, mas as crianças curtem.
19: Dizem que são 350 anos, né? Pra tudo aquele isso? Papel.
15: Meu Deus do
19: papel
15: céu.
19: Papel dourado ser absorvido pela natureza.
15: Recolhe pro próximo jogo, não dá, né? Não dá. Sem chance nenhuma.
19: Não tem noção.
15: Meu Deus do céu.
19: Não façam isso.
15: Um beijinho também pro Antônio, de 4 meses. É a primeira Copa do Antônio. Tá ali no colo do papai. Coisa mais linda do mundo, com um macacão de seleção brasileira. Que delicinha, né? Um beijo também pro Antônio Baby.
19: Isso aí foi ontem.
15: Não, então, ele mandou ontem, mas a gente não tinha colocado a imagem no ar.
19: É verdade.
15: E aí até falei aqui, não, amanhã a gente mostra, porque tem sido assim.
19: Ô, Renan.
20: Oi?
19: Você já tinha visto uma vozinha engolir uma seleção inteira?
15: Aconteceu.
20: A vovó enlouqueceu, né?
19: Cara, muito deu a louca na vovozinha.
20: Deu a louca na vovó. Que história, né?
15: Cara, que história sensacional, né? Estamos falando do goleiro da seleção de Cabo Verde, um dos grandes temas do noticiário de Copa do Mundo.
19: Josimar Dias, o vozinha.
15: É.
19: Lá no perfil dele do X está escrito assim: nunca esqueças quem és e de onde vieste. Jogador de futebol profissional, seleção nacional de Cabo Verde. O bichão já tá com 6 milhões e 200 mil seguidores.
15: Antes disso, 45 mil. Antes da partida. Só isso.
20: 5 vezes a população de Cabo Verde
15: isso.
20: Como seguidor.
19: Tá seguindo o Vozinha, cara.
15: Cara, você sabe como surgiu a história desse apelido, Vozinha? Vocês viram isso? Não. Partiu de um bullying. Porque ele jogava bola, ele não foi criado pelos pais, ele foi criado pela avó. E aí, quando ele jogava na rua com os moleques, eles falavam assim, ele ia reclamar. Ah, vai reclamar com a Vozinha. E ficou, porque ele foi criado pelos avós. Vai reclamar com a sua vozinha. E ele ficou vozinha por causa disso.
19: Cara,
15: você vê, mas começou com bullying.
19: Mais um Josimar herói improvável, né? O primeiro foi em 86, quando o Josimar entrou na lateral direita, lateral do Botafogo, ninguém dava nada por ele. O cara fez 2 gols antológicos na Copa de 86. Procurem a história do Josimar. Quem sabe esse aí vai longe também. Tem chance agora de classificação.
15: É,
19: né?
15: Claro.
19: O grupo tá aberto.
15: Esse grupo, aliás, né?
19: Esse grupo tá bem aberto. Ontem foi o dia dos empates e ontem foi o dia que a zebra galopou pela primeira vez em algum estádio da Copa dos Estados Unidos. Então vamos lá. Todo mundo apresentado, escalado, só falta ele, meu galo. Toca a bateria.
2: Confiança é para os fortes.
15: Vamos lá girar a nossa equipe nos Estados Unidos. Depois de um dia de surpresas, mais 4 partidas movimentam hoje a primeira rodada da fase de grupos dessa Copa do Mundo. A França, uma das favoritas ao título, encara o Senegal. O Iraque enfrenta a Noruega. A Argentina, atual campeã, pega a Argélia. E a Áustria joga contra a Jordânia. Ontem, no dia do goleiro Vozinha, que a gente estava falando aqui, a seleção de Cabo Verde arrancou um empate Salvador por 0-0 contra a Espanha. Em Atlanta.
21: Cubaci ali pela meia esquerda, gira, roda, vai chegando ali o Rodri, meteu para Cucurella de cabeça pelo meio, tira a defesa, olha só para a batida, espalma Vozinha!
15: Mais tarde, Bélgica e Egito ficaram no 1-1 em Seattle, assim como Arábia Saudita e Uruguai em Miami. Ontem eu zerei no meu bolão inteiro. Todos os resultados, mas passei longe, na verdade. E aí, no fechamento do dia, num jogo emocionante... Ah, não, esse aqui eu acertei. Irã saiu perdendo para Nova Zelândia, mas buscou um empate 2-2. Eu coloquei 1-1, mas tá valendo o empate. Esse jogo foi em Los Angeles. E na seleção brasileira, Neymar, mais uma vez, foi ausência no treino. Vamos direto, ao vivo, aos Estados Unidos. Informação chegando com a nossa equipe, comandada pelo Fábio França, que já está com a gente. Bom dia, Fábio.
22: Bom dia, Sheila, Megali, Renan. Bom dia também para todo mundo ligado, sintonizado na Band News FM. Dia dos empates ontem, né? Como você disse, 1-1 Bélgica e Egito, 2-2 Irã e Nova Zelândia, 0-0 Espanha e Cabo Verde, 1-1 Arábia Saudita e Uruguai. Esse eu cravei, 1-1. O único resultado que eu acertei ontem, até porque os outros foram meio inesperados, né? É verdade, né? Fazer o quê? Né? Não, não são palpites, são afirmações, inclusive.
3: São que profecias.
22: Eu, profecias que eu passo todos os dias e algumas, por um acaso, acabam não se confirmando. Mas essa, Arábia Saudita e Uruguai, se confirmou 1-1. Aliás, é a Copa dos empates, né? 16 jogos até aqui, 8 empates nessa primeira rodada de Copa do Mundo. Tem muito pela questão da estreia, né? Enfim, a partir da segunda rodada, os resultados começam a tendência de que fiquem mais... prováveis, né? Os resultados prováveis sejam confirmados. Até agora, 8 empates, né? Já nessa Copa do Mundo. É a Copa do Estraga Bolão. Vamos falar a verdade? É aquela Copa que derruba bolão. Vai os analistas de futebol, aqueles entendidos da família, né? Quanto vai ser Espanha e Cabo Verde? Vai ser 3-0. Ah, vai ser 4-1. Não, 5-0 para a Espanha. Aí vem aquele sobrinho de 5 anos, eu também quero participar do bolão, quero até depois bota no bolão. Tá bom, quanto vai ser? Vai, Espanha e Cabo Verde. Ah, 0-0.
4: É minha cor preferida.
22: E o sobrinho de 5... e o sobrinho de 5 anos está liderando o bolão. Porque, assim, é muito resultado inesperado até aqui. Só ontem foram 2. Empate entre Bélgica e Egito e empate entre Espanha e Cabo Verde, né? É a Copa do Estraga Bolão. É isso mesmo, Bernardo Ramos? Bom dia pra você.
3: Bom dia, Fábio. Um abraço a você, ao Megalha, ao Renan, à Sheila e quem nos acompanha na Band News FM. E olha, é aquela Copa do Mundo em que não adianta você estudar o futebol, quer dizer, sempre adianta, claro, brincadeiras à parte. Mas há resultados, esses resultados de ontem foram completamente fora da curva, né? Você se esqueceu de falar de Uruguai e Arábia Saudita, empate 1-1. Por 1-1 também.
22: É que esse eu apostei 1-1, sabe-se lá por quê?
3: Você acertou.
22: Acertei na cabeça.
3: Nessa você foi Nostradamus.
22: Esse foi. Eu fui sobrinho de 5 anos nessa. É isso.
0: Cara, ele tá falando mal de sobrinhos. Atenção, sobrinhos.
4: Atenção, sobrinhado. Fábio não respeita você.
22: Ô, gente, mas tem um detalhe. Antes de girar nossa equipe, conversar com a Aline Fanelli, trazendo informações da seleção brasileira. Aliás, ontem todo mundo calado, silêncio absoluto na seleção brasileira. Ninguém falou no treinamento. A Espanha é sempre apontada como favorita, né? Nas Copas, principalmente desde a conquista de 2010. Só que, de 2010 pra cá, depois da conquista, 14, 18, 22 e agora 26, a Espanha só venceu 3 jogos em Copa do Mundo. E convenhamos, contra adversários bem mais fracos. Ganhou da Austrália em 2014, depois de perder para a Holanda e para o Chile, eliminada na primeira fase. Ganhou do Irã em 2018, depois de empatar com Portugal e Marrocos na primeira fase e empatar com a Rússia na segunda fase e ser eliminada nos pênaltis. E ganhou da Costa Rica em 2022, depois empatou com a Alemanha e perdeu do Japão. Empatou com Marrocos e foi eliminada nos pênaltis. E agora empatou com Cabo Verde. 3 vitórias de 2010 para cá da super favorita Espanha. Será que é tão super favorita assim, Bernardo?
3: Precisa provar na bola, né? No campo. E precisa que um tal de vozinha não esteja na meta adversária também, né?
22: Pois é. Aline Fanelli, cobrindo a seleção brasileira. Ontem ninguém falou, Aline. Silêncio absoluto. Acompanhamos lá 15 minutos de treino. Estávamos todos lá. Aline, Bernardo, eu, Marcelo Dó. Aí depois de 15 minutos fomos retirados com gestos, porque ninguém falou nada na CBF ontem. E os outros minutos do treino foram fechados, claro. Aí sim o Ancelotti trabalhou. Aline, bom dia pra você. Tá frio hoje, hein, Aline?
5: Oi, Fábio, bom dia pra você, pra quem acompanha a gente. Sim, eu achei que eu tava livre dessa temperatura baixíssima nesse horário, mas não, hoje temos 11 graus agora no horário do treino da seleção brasileira. Essa temperatura vai aumentar um pouquinho só, mas não aumentar tanto. Então, na casa dos 21 graus, mais ou menos, no horário do treino da seleção brasileira, que é às 11 da manhã aqui pra gente, meio-dia do horário de Brasília. Antes, a gente vai pro hotel da seleção, eles mudaram um pouco a ordem. A entrevista coletiva vai ser mais cedo, às 15 para as 10 do horário de Brasília, com o lateral esquerdo Douglas Santos. Como você disse ontem, ninguém falou muita coisa por lá, né? Foi a primeira atividade no CT depois da estreia na Copa do Mundo de 2026. Três jogadores não estiveram nesta atividade: Gabriel Magalhães, Bruno Guimarães e também o Rafinha. Eles ficaram fora pelo chamado controle de carga, estiveram no campo ao lado dos profissionais da comissão técnica, mas não trabalharam. E o Rafinha ainda não estava de tênis, porque ele está com bolhas nos pés. Então ainda tem mais essa para o camisa 11 da seleção brasileira. Será que isso aí atrapalhou ele naquela finalização? Fiquei pensando depois disso.
15: Certamente.
5: Será que a culpa foi da bolha no pé dele?
14: Né? Vai estrear, quer estrear a chuteira nova, é dar nisso.
5: É. Né? Sem maciar. Exatamente.
15: Tem que ficar todo mundo explicado com essa chuteira rosa aí, tá vendo?
5: Né? Exatamente. Eu até tava falando ontem dessa curiosidade, né? Que todas as fornecedoras de materiais esportivos tiveram a ideia de fazer a chuteira na mesma cor para a Copa do Mundo. Quiseram uma cor para destoar ali do gramado, do verde. E aí todo mundo foi pro lado rosa e todo mundo tá com chuteira rosa.
15: Mas você sabe que eu tava lendo ontem um pessoal da moda analisando as cores, dizendo que o tom rosa e esse tom específico que foi estudado é aquele que mais contrasta com o verde. É a cor entre todas as cores que mais contrastam com o verde, nesse tom específico. Então, por isso a escolha, para parecer mais.
19: Ah, é?
5: É. E eles não combinaram, né? Foi tudo coincidência. Todas as marcas acabaram indo para esse tom mesmo. Então, por isso que a gente tem visto, basicamente, todas as chuteiras rosas nesta Copa do Mundo. E aí, com relação a Neymar, ontem ele fez mais um exame de imagem que já estava programado para o acompanhamento da recuperação da lesão na panturrilha direita. A CBF não quis fazer uma nota oficial porque disse que não tinha nada para falar, que está tudo certo, a recuperação está seguindo o programado. A verdade é, amanhã completa um mês de que o Neymar esteve no gramado pela última vez, que foi no jogo contra o Coritiba pelo Santos, aquele jogo que ele queria voltar, foi substituído, mas ali ele já estava sentindo dores na panturrilha direita, aquela situação ficou estranha para todos os lados. Então amanhã vai completar um mês dessa situação. Neymar não tem previsão de ir para o campo, não foi ontem, então assim, a gente está 3 treinos do jogo contra o Haiti, acho que dá para a gente falar que o Neymar não vai ser relacionado para esse jogo, né? Porque ele não fez nenhum tipo de atividade no gramado. E não há um prazo para o retorno do Neymar. Eu acho até que a gente pode começar a imaginar que pela quantidade de dias que ainda existem para a partida contra a Escócia, talvez o Neymar também não esteja à disposição ali. Talvez só para o mata-mata. Mas o fato é que também o prazo que a CBF deu, que o Rodrigo Lasmar deu, está acabando, né? Que era um prazo de 10, 15 dias e tal, não sei o quê, mas também está acabando. E aí, por enquanto, nada de Neymar no campo. Fora do campo, ele vai ser papai mais uma vez de uma menina. Mas dentro do campo, nada do Neymar ainda até o momento. Eu imagino que hoje ele também não vai pro gramado.
14: Pois é, 8 dias até o jogo contra a Escócia, imagino que ele não jogue. Acho que o Neymar tá fora dessa primeira fase. Nenhum trabalho no gramado. Difícil imaginar que ele jogue, hein, Bernardo?
3: Não dá, porque não é só se recuperar fisicamente. É recuperar a forma também depois, né? O ritmo de jogo, é muita coisa para acontecer. Eu acho, aí é uma opinião, que ele deva voltar, na melhor das hipóteses, na segunda fase da competição, né? E a Aline e a Sheila falavam sobre o contraste, né, entre o verde e o rosa. Jamelão,
14: sim.
3: Cartola e Dona Zica para Varinho.
15: Já né? Sabiam disso lá atrás, né?
3: Exatamente.
14: Belíssimo contraste, verde e rosa. O Bernardo tem aqui mais informações a respeito do Vozinha, gente, que é o goleiro da seleção de Cabo Verde, 40 anos de idade. O Vozinha, aliás, logo depois da partida, o Vozinha tava com uma vozinha assim, de tanto gritar realmente com o zagueiro. Chorou, imagina o que ele gritou ali pra fecha, fecha, aí ficou realmente com uma vozinha. Vamos ouvir aí o Vozinha, goleiro de Cabo Verde, aí depois da partida 0-0 com a Espanha.
6: O esforço é todos os jogadores, estamos muito felizes, sabíamos que não ia ser fácil. A Espanha é uma das melhores seleções do mundo, saímos aqui com um empate, acho que estamos satisfeitos com isso e agora é continuar a trabalhar. Sonhei toda a minha vida por esse momento, trabalhei toda a minha vida por esses palcos, hoje consegui estar aqui e consegui contribuir à equipa com a minha experiência e estou muito feliz por isso.
15: Ai, que legal, né? Muito legal. A vozinha do Vozinha.
14: Gritou, homem.
19: Ele é Josimar. Ele é Josimar pelo Josimar mesmo? Em homenagem ao lateral do Botafogo?
14: Dizem que sim, né, Bernardo? Embora o Vozinha
19: ele
14: tenha nascido ele nasceu dia 3 de junho.
19: Ele nasceu durante a Copa. É. A Copa começou em maio naquele ano.
22: É, mas os gols do Josimar saíram depois do nascimento dele, né? Contra Irlanda do Norte e Polônia. Mas enfim, pode ser, pode ser. Diga aí, Bernardo.
3: É, o Josimar, naquela Copa de 86, ele é convocado às pressas e chega em meio à disputa da Copa do Mundo, né? Ele estreia contra a Irlanda do Norte, que foi o terceiro gol, terceiro jogo, melhor dizendo, do Brasil naquele Mundial.
22: Dia 12.
3: E faz outro jogo contra a Polônia nas oitavas de final.
22: Dia 16.
3: Ele jogou três partidas só naquela Copa, o Josimar, né? Agora, sobre o Vozinha, tem uma curiosidade muito interessante. Ele foi contratado pelo Chaves, ele é jogador do Chaves em junho de 2024, para substituir o Hugo Souza, que jogava no Chaves e veio defender o Corinthians.
22: Olha só.
3: É, exatamente. Foi o substituto do Hugo Souza. O Hugo saiu, o Chaves precisava de um goleiro, ele jogou no Chipre, na Eslováquia.
22: Em Angola.
3: Em Angola, centros mais alternativos aí do futebol mundial, né? E chegou ao Chaves justamente para substituir o Hugo Souza, que estava de saída, fez um bom trabalho na equipe portuguesa. O Chaves é um time da primeira divisão, mas é um time pequeno. E aí precisava de um goleiro. Ah, cadê? Traz o Josimar aí, ou Vozinha, como queiram.
19: Atualmente o Brasil possui 51.033 Josimares. Em popularidade, é o nome de número 558. A idade média de quem é Josimar é de 37 anos.
15: Aí, ó.
19: Então, houve um pico gigantesco. Nasceram 20 mil.
22: Um golaço, né, na Copa.
19: Nasceram 20 mil Josimares na segunda metade dos anos 80. E aí, depois, essa quantidade começou a cair. E no ano passado, 131 pessoas foram... Ano passado, não. 2022, que foi o último ano em que o IBGE contou, foram 131 pessoas batizadas com esse nome.
20: Imagina a quantidade de vozinha que vai nascer agora em junho de 2026.
3: Cabo Verde. Não, meu Deus.
22: E o vozinha jogava como Josimar até ser contratado pelo time de Angola. Chegando lá, tinha um outro jogador, um outro goleiro, se não me engano, agora puxando pela memória, também chamado Josimar. Qual a chance disso acontecer, gente? E aí ele recorreu ao apelido vozinha a partir de então, para não ficar conhecido como Josimar II ou Josimar alguma coisa, quando chegou em Angola.
3: Isso que a Sheila falou sobre a avó dele, ele chorando ontem, dedicou a vitória à avó, que já morreu, mas ele falou isso aí, que ele foi criado por ela, e dedicou a mãe também. E olha só que curioso, ele não tinha dinheiro para pagar o visto, a emissão do visto, para a mãe vir para os Estados Unidos acompanhar o jogo, lembrando que a partida foi disputada em Atlanta ontem, né?
22: Gente, 6h19 pelo horário de Nova Jersey, 7h19 em Brasília. Em Miami agora, mesmo horário daqui, virou o reloginho, 6h20. Fala, André Coutinho, bom dia para você.
7: Tudo bem, bom dia a todos que acompanham a programação da Band News FM. E por aqui, ao contrário de aí, viu, Fábio, Aline, Bernardo, por aqui 25 graus, normal, nada esfriou em Miami, a temperatura deve passar dos 30 graus hoje mais uma vez. Ontem acompanhei o empate de Uruguai e Arábia Saudita, e no estádio de Miami, no Hard Rock Stadium, houve até uma pequena ameaça de que o jogo fosse paralisado por causa de raios. Ficou apenas na ameaça, não foi paralisado. O que nós tivemos foi uma chuva de oportunidades desperdiçadas por Uruguai. E estou acompanhando também a seleção de Portugal. E é tanto assunto na seleção de Portugal, deixa eu ver por onde eu vou começar. Primeiro, pela ótima forma do Cristiano Ronaldo. Para quem está nos acompanhando com imagens que eu fiz ontem dos 15 minutos que nós tivemos acesso do treino de Portugal em West Palm Beach. E ele impressiona pela boa forma física. É um abismo dele para os outros jogadores. É impressionante realmente como é forte o Cristiano Ronaldo. Ele até puxava uma corridinha ali à frente dos outros 25 jogadores. E quem deu entrevista coletiva e conversou com a gente foi um brasileiro, o Matheus Nunes, que tem uma história muito curiosa. Ele nasceu em São Gonçalo, no Rio de Janeiro. Foi muito pequenininho para Portugal tentar a vida. E, de repente, ele se viu na sexta divisão portuguesa. Foi descoberto, foi elogiado pelo Pepe Guardiola, foi ao Manchester City e hoje está na seleção portuguesa. Um brasileiro que não tem sotaque brasileiro, tem sotaque português, e que foi questionado na entrevista coletiva. Afinal, se Portugal enfrentar o Brasil, para quem é que a sua família vai torcer? Para você ou para o Brasil?
8: Eu acho que, por exemplo, os meus familiares no Brasil provavelmente iriam torcer pelo Brasil. Eles não vão me dizer, mas provavelmente acho que iam torcer pelo Brasil. A minha mãe acho que ia torcer para Portugal.
7: eu acho que meus familiares todos iam torcer contra mim. Não, talvez minha mãe...
19: Mas também, Coutinho, você tá jogando pela Holanda?
15: É, então.
19: Você quer o quê?
7: Ué, mas ele tá jogando por Portugal, não tá jogando pelo Brasil. É outro país. Portugal é muito simpático, né? Portugal é muito simpático, convenhamos.
19: Deixa eu pensar. Deixa eu me colocar na chuteira dessas pessoas aí. O meu filho vai lá e começa
7: a jogar... Vai lá, Max levanta.
19: Max vira Max português.
7: Começa a jogar.
19: Começa a defender Portugal. Cara, difícil, hein? Brasil, né, gente?
7: Sério? Tá dividido? Não, para com isso.
19: Não, eu vou torcer pro Brasil.
7: Você vai torcer pro Max, lógico.
19: Não, mas é diferente. Eu vou estar torcendo para a seleção brasileira e por ele. Por ele dentro do Brasil, assim, como profissional.
7: 5-4 pro Brasil, 4 gols no Max, é isso?
19: Se houver uma final, acho que eu vou querer que ele tenha um desempenho do Mbappé na última final, sabe? Faça 3 gols, mas perca.
7: Bom. Pra gente continuar em polêmica, a gente publicou ontem na rede social uma conversa que eu tive com o Bernardo Ramos e que eu falei de 3 assuntos diferentes de Portugal. E alguns portugueses invadiram a rede social da Band News FM e portugueses... Olha, minha família toda é portuguesa, eu sou Oliveira Coutinho, eu amo Portugal, mas os portugueses estão brincando com fogo de querer criar uma polêmica onde não existe com brasileiros. Então é o seguinte, são 3 informações. O treino de Portugal, que aconteceria na praia, foi cancelado por causa do mau tempo. Portugal está aqui e está organizando alguns treinos na praia. Treino não quer dizer bola, trave e trocar o gramado pela areia. Eles vão ali fazer uma aclimatação na praia e o próprio Matheus Nunes falou sobre isso. Deixa eu colocar o que o Matheus Nunes falou e depois rapidamente eu vou explicar a polêmica.
10: Já era parte do nosso plano de trabalho ir à praia para se adaptar à umidade, ao calor e ao sol. Por isso acho totalmente normal, não tem que passar nenhuma imagem de que nós estamos passando mais tempo na praia do que no treino. Nós de manhã fazemos a saída à praia porque foi assim que foi estabelecido previamente e depois à tarde fazemos o treino normal todos os dias.
7: Sua pergunta do jornalista português, dizendo se não iria passar uma imagem ruim para Portugal, que algumas pessoas estavam reclamando que eles estão indo à praia e não treinando. Ele respondeu, é para se adaptar ao calor, tá calor. E eles vão enfrentar calor, por exemplo, em Houston, no Texas, contra a República Democrática do Congo amanhã. E eu conversava com o Bernardo ontem no Band News na área sobre isso, e algumas pessoas invadiram dizendo, não, vocês estão falando mentira. E eu comentei também, que fez uma brincadeira entre os jogadores, que foi falada ontem no treino de Portugal, que alguns jogadores estavam com receio de sair do quarto, porque há muitos jacarés no complexo em West Palm Beach, onde eles estão. E aí o pessoal já fez uma salada, disse que Portugal não treinou porque estava com medo de jacaré, que eles não treinaram na praia, enfim. Tá tudo bem, gente, são 3 informações diferentes.
19: Mas também, Coutinho, ontem você foi lá e cantou aquela música lá do Vigo Lodges, né? Portugal tem medo de jacaré, não precisava disso. Foi desnecessário.
15: Ai, senhor.
7: Eles vão recortar esse seu trecho e você vai viralizar em Portugal, gente.
15: Imagina.
19: Que mais, gente?
15: Vamos chamar mais gente pra roda? Isso. Vamos acrescentar mais gente nessa roda, bora?
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22: Ai, Mauro Betting, essa Copa estraga bolão, hein, Mauro Betting? Bom dia.
12: eu já fui rebaixado no bolão. Já estou no rebaixado no bolão, estou feliz sobre isso, fica bacana e tal. Eu só queria acrescentar uma coisa para a questão do Vozinha. O Vozinha nasceu no dia 3 de junho de 86. O Josimar só estreia na seleção brasileira, como já foi destacado pelo Bernardo, na terceira partida, marcando um golaço contra a Irlanda do Norte. Ou seja, ninguém sabia, em 1986, quem era o Josimar mesmo. Então, ele nasce sem nome mesmo. Na verdade, ele nasce com o nome de Valdano, que é o filósofo, Jorge Valdano. Era o nome que o pai dele queria dar à criança. O cartório não aceitou. E ele ficou num limbo sem nome. Aí, quando o Josimar faz o gol contra a Irlanda do Norte, essa história que ainda não sabemos, depois do gol da Irlanda do Norte, foi só no dia 16 de junho, quando ele faz aquele gol mais bonito ainda contra a Polônia, o pai resolve dar o nome de Josimar para ele. E o Josimar só foi para a Copa, por uma série de motivos que aqui não cabe falar, o Leandro não foi convocado, cracasso do Flamengo, entre outras coisas, porque ele queria jogar de zagueiro, não de lateral direito, porque ele tinha problemas no joelho. Então, se o Leandro não recusa no dia do embarque no Galeão jogar a Copa do Mundo, o Josimar não seria chamado. E talvez se chamasse, sei lá, Leandro, o Josimar. O Josimar só entrou e só entrou porque o Edson se machucou no segundo jogo, a vitória contra a Argélia. O caso de aleatoriedade é tão gigante do Vozinha, só dá para a gente torcer agora para Cabo Verde. Se você não sabe se a família do Matheus vai torcer para Portugal ou para o Brasil, a gente vai torcer para Cabo Verde.
19: Ô Mauro, a gente ficou... Voltando à seleção brasileira. Bom, antes de mais nada, se nenhum de vocês... Todo mundo aí é muito amigo, hein? Tudo brother, se nenhum de vocês me trouxesse imã de geladeira do Mauro da Copa FIFA? De 2026, teremos problemas na volta. Que imã maravilhoso, Mauro.
12: E tem mais um que eu vou trazer também amanhã, acho que eu consigo comprar, que eu não consegui comprar porque eu tinha acabado.
19: Pronto. Ô Mauro, quando a gente vê esses resultados surpreendentes, especialmente o da Espanha, dá para colocar em perspectiva o que aconteceu com o Brasil e a gente ficar um pouquinho menos preocupado?
12: Imagine se é o Brasil que empata com uma seleção como o Cabo Verde por 0-0, criando o mesmo número de chances, pelo meu critério, que a Espanha teve, o Brasil teve contra Marrocos. Ah, já teria caído o Lula, o Bolsonaro, o Xandão e até a Palmeirinha, a saudosa Palmeirinha, que era a vovó mais legal do Brasil. Não tenha dúvida, o futebol não existe mais bobos a não ser a gente.
19: Não existe mais bobo a não ser o São Paulo Futebol Clube.
12: Calma.
0: Tirando os torcedores, olha.
19: Ô, Berna, Neymar, hein, cara? Eu tenho até preguiça de falar com o Neymar, porque tem ouvinte que reclama, aí vocês só falam do Neymar. Como é que a gente não vai falar do Neymar? Como é que você não vai falar do Zico em 86? Como é que você não vai falar do Neymar? O Neymar foi convocado. A gente tem que falar dele, é um personagem importante demais pra gente fingir que não existe. Eu ouvi a história de que o papel dele nos bastidores está sendo super importante, ele tá dando calma à seleção, mas, cara, tudo ok, calma à seleção é legal, mas para isso tem maracujina, né? A possibilidade dessa convocação ser bem sucedida, o cara faz um mês que não encosta o pezinho dele na bola. Há possibilidade disso dar certo ainda?
3: Eu acho que não. Eu acho que não. Até porque a gente falava aqui, eu apostaria numa presença do Neymar, na melhor das hipóteses, na segunda fase da Copa do Mundo. E se fosse para chegar à Copa do Mundo como um motivador, uma pessoa de grupo, que fosse escalado como integrante da comissão técnica e liberasse a vaga no campo para um jogador, por exemplo, como o João Pedro, que marcou 15 gols na Premier League na última temporada, a competição interclubes mais competitiva do mundo, né? Pelo menos em nível nacional, para a seleção, porque seria muito útil. Então eu não acredito no Neymar jogando no curtíssimo prazo, Begali.
19: Chato, hein? A imprensa sempre precisa de um inimigo. Inimigo, cara, por que, que o Neymar seria o nosso inimigo? E tem uma galera aqui que... Ô, Mauro, tem uma galera aqui no Brasil, colegas nossos, tá? Que tornam um ambiente irrespirável. Que vieram com um papo de que se você critica o Neymar, é lacração. É porque o Neymar tem uma posição política que não sei o que lá. Meus amigos, o Lucas Moura é muito mais... Tem uma posição muito mais acentuada que a do Neymar. Tem um pôster do Lucas Moura na minha casa. Eu tô me lixando da posição política do Neymar. O Neymar não joga bola. Como é que a gente não vai cobrar um cara que não joga bola e que escondeu esse fato de que tava machucado da seleção brasileira? Tem que falar do Neymar? Claro que tem que falar do Neymar. Aliás, porque talvez ele seja a nossa esperança. Essa seleção ainda não jogou bola. Uhum. De repente ele entra e muda a cara da seleção, vai saber. É claro que a gente tem que falar dele. Dá pra imaginar coisas boas ainda, Mauro?
12: Você sabe que, apesar de jornalista e palmeirense, eu costumo ser otimista, né? E tem do outro lado também. Tem gente, colegas nossos, que não gostam do Neymar porque ele é bolsonarista, né? E eu falo rapidinho sempre a respeito. Eu não vou numa pizzaria e pergunto para quem que votou o pizzaiolo. Se a pizza é boa, pode ter votado no Padre Kelman, ou pode votar em Beuzebu, ou pode votar no prefeito de Nova York. Para mim tá valendo, né? Não tem problema algum. Sim, tem dos dois lados, lamentavelmente tem. Eu torço para que o Neymar esteja pronto, mas é meio por aí onde falou o Bernardo, né? Possivelmente vai estar mais para frente. Eu ainda teria trazido o Neymar, porque o Brasil estava sem o Itá, né, sem o Estevão, sem o Rodrigo e sem grandes jogadores. Eu ainda confio no Neymar, ainda que por alguns minutos é o que a gente tem. Aliás, falando em nomes tardios, o Neymar é um caso parecido. Nadine, mãe dele, queria que ele se chamasse Matheus. O Neymar, pai, aceitou. Na hora que foi registrar no cartório, falou, quer saber, vai ser Neymar Júnior. Só que ele levou algumas semanas para dizer para a mulher que o menino que era para ser Matheus virou Neymar. E quando ela soube, ela ficou algumas semanas sem falar com o Neymar pai. No final das contas, evidentemente, deu certo. Então, realmente, temos várias histórias de nomenclatura de pessoas que mudam de nome sem contar alguns nomes impronunciáveis no futebol. Não que sejam difíceis dizer, como, por exemplo, muitas seleções aí. Mas tem muita gente realmente difícil de a gente falar o nome. Ou a gente torce para que um dia a gente possa falar ainda nessa Copa, entra Neymar. Quando ele Neymar é que a entrar na seleção brasileira nessa Copa, é que a coisa vai estar feia.
19: Valeu, queridos!
22: Tchau, gente. Valeu.
1: Valeu, até já. Só passar aqui a régua, lembrando dos jogos de hoje, aliás, com transmissão aqui da Band News FM. Vamos rapidinho? 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

0: 7h33. Outros destaques do dia. A primeira turma do Supremo Tribunal Federal começa a julgar hoje o deputado cassado Eduardo Bolsonaro. Filho de Jair Bolsonaro é acusado de atrapalhar as investigações sobre a tentativa de golpe e articular sanções contra o Brasil e autoridades brasileiras nos Estados Unidos. Caso seja condenado, Eduardo Bolsonaro, que é representado pela Defensoria Pública da União, pode ficar inelegível. Afonso Marangoni, bom dia.
1: É, Sheila, bom dia para você, para o Megali, para o Renan e para todos. E o Eduardo Bolsonaro dobra a aposta, fez um vídeo ontem pedindo aí novas sanções, né, contra o ministro Alexandre de Moraes e dizendo, né, que esta sessão agora do Supremo Tribunal Federal desafia, né, o presidente dos Estados Unidos, Donald Trump. Vai começar então o julgamento 14h, leitura do relatório do caso pelo relator Alexandre de Moraes. Em seguida, a PGR vai ter 1 hora para defender os argumentos a favor da condenação do deputado e aí depois 1 hora para a Defensoria Pública da União, que justamente está fazendo a defesa de Eduardo Bolsonaro. Só então é que vai ter início a votação. A primeira turma hoje é composta por apenas 4 ministros, além do relator Carmen Lúcia, Cristiano Zanin e Flávio Dino. Eduardo Bolsonaro responde à acusação de coação no curso do processo, de ter atuado junto às autoridades dos Estados Unidos para pressionar por medidas contra ministros do Supremo e contra o próprio Brasil. Segundo a denúncia da PGR, o objetivo seria constranger integrantes da corte e interferir na ação penal da tentativa de golpe por meio da articulação de sanções internacionais, entre elas a Lei Magnitsky. Um dia antes, então ontem, o deputado usou as redes sociais para pedir a Trump a retomada de sanções contra o ministro Alexandre de Moraes. A gente vai ficar de olho 14h esse julgamento no Supremo.
2: Marangoni, você continua por aqui para falar de outro assunto, porque a Procuradoria-Geral da República defende que o Supremo Tribunal Federal negue a prisão domiciliar a Daniel Vorcaro ontem. Assim como a Polícia Federal, a PGR rejeitou a segunda proposta de delação premiada do dono do Banco Master e justificou o ministro André Mendonça que não há fato novo que justifique a revisão da prisão preventiva dele. Daniel Vorcaro está detido, né, na Superintendência da Polícia Federal em Brasília, mas deve ser transferido.
1: Pois é, Renan, exatamente. Ficava muita expectativa por essas posições da Procuradoria-Geral da República. O que o Paulo Goni, procurador-geral, disse, na verdade, é que não vê nenhum motivo para que Daniel Vorcaro vá para casa, que não mudou nada, né, do momento em que ele foi preso preventivamente para agora. E agora, que em relação exatamente aonde ele vai ficar, que isso aí é questão do ministro André Mendonça, que a PGR entende que ele tem que ficar no estabelecimento prisional que dê ali todas as condições, inclusive de segurança. Mas aonde exatamente, a PGR não fez nenhum detalhamento, não opinou expressamente sobre isso. Só falou que prisão domiciliar não é o caso no momento. E realmente a PGR também disse que não tem interesse na delação premiada de Daniel Vorcaro, seguiu os mesmos passos da Polícia Federal, que também negou o acordo na semana passada. Na avaliação da Procuradoria, a proposta não apresentou elementos novos em relação ao que a própria investigação já revelou. Além disso, não trouxe um comprometimento efetivo com a devolução de valores, que é um dos pontos centrais apontados aí pelo Ministério Público Federal. A PGR defendia que o dono do Banco Master teria que sinalizar que devolveria aos cofres públicos ao menos 60 bilhões de reais. Quanto então ao local da prisão, né, eu informei que eles entendem que o Supremo Tribunal Federal pode decidir. Só para fechar, sobre aquele filme que conta a história do ex-presidente Jair Bolsonaro, a produtora Go Up Entertainment, responsável então por Dark Horse, declarou que o longa-metragem custou ao menos 75 milhões de reais. Isso foi um documento anexado ao inquérito da Polícia Civil de São Paulo, que investiga a empresária Karina Ferreira da Gama. Foi a própria defesa dela que pediu esse documento, falando do valor da produção desse longa. Os valores fazem parte, então, deste laudo, que agora foi anexado a esta investigação. Enfim, os temas se relacionam, a gente vai estar de olho por aqui.
2: Valeu, Marangoni.
3: Vamos falar de eleição, da disputa pelo Palácio do Planalto, a escolha dos vices, a inflação e a investigação do caso Master dominaram as discussões em um fórum que reuniu parte dos pré-candidatos em São Paulo. Participaram do encontro promovido pela revista Veja o senador Flávio Bolsonaro do PL, Ronaldo Caiado do PSD e Romeu Zema do Novo. Flávio foi questionado sobre a relação que manteve com Daniel Vorcaro e o pedido de dinheiro feito ao banqueiro para financiar o filme Dark Horse, que conta a história do pai dele, Jair Bolsonaro.
4: Não tem outra coisa para falar de mim, a não ser isso, que é algo que não tem absolutamente nada de errado. Né? Uma relação privada de um investidor, de um investimento, que a pessoa teria um retorno.
3: Na economia, Flávio Bolsonaro prometeu um tesouraço geral nos gastos públicos e a privatização de estatais, assim como a continuidade do Bolsa Família.
4: Ninguém tem o direito de tocar ou de acabar com esse programa. Qualquer país do mundo, ele tem um programa para pessoas de baixa renda que têm dificuldade alimentar. Muita gente tem um preconceito com relação a quem está no Bolsa Família, como se não quisessem trabalhar. É um erro isso. Quase 70% das pessoas que recebem o Bolsa Família trabalham informalmente.
0: Para Renan Santos, do Missão, Flávio Bolsonaro imita o PT mais uma vez.
5: Gostaria de combater o Lula à esquerda e o Flávio à direita, mas parece não ser o caso. É impressionante como o homem gosta de imitar o PT. Veja, eu como presidente da República não vou acabar com o Bolsa Família. Pessoas que estão em condição de insegurança alimentar, pessoas que realmente precisam, terão, especialmente em municípios em que não há atividade econômica, portanto nem tem como essas pessoas se sustentarem de outra maneira. Agora, a diferença entre o remédio e o veneno é a dose. Só no Nordeste, 40% dos domicílios estão no Bolsa Família. O número de pessoas que recebem esse benefício só aumenta. E o benefício surgiu como uma forma temporária de permitir que as pessoas sobrevivam até que arrumem um emprego. Um candidato de direita falar que Bolsa Família é direito adquirido pressupõe que as pessoas que estão no Bolsa Família terão esse benefício pro resto da vida delas. E não pode, nem deve ser assim.
0: Ronaldo Caiado, do PSD, diz que vai se reunir com Renan Santos para discutir uma possível aliança, mas ressaltou que o vice só sai mesmo na convenção do partido no mês que vem. O ex-governador de Goiás ainda destacou que Flávio Bolsonaro perdeu espaço para enfrentar Lula num eventual segundo turno.
6: Qual é o candidato que tem, se aproxima mais do Lula no segundo turno? É a minha candidatura. Estou fazendo uma análise das pesquisas, a que sai agora. O Flávio perdeu o espaço no segundo turno para a candidatura do Lula. Então, isto aí é que a população deve estar analisando neste momento.
2: Bom, ainda falando dos nomes envolvidos na eleição de 2026, Romeu Zema do Novo vive uma situação tensa com uma ala do próprio partido. Ele foi desconvidado para um encontro da legenda em Santa Catarina, marcado para o mês que vem. No estado, o partido tem uma aliança firmada com o PL, diz Flávio Bolsonaro, e o clima esquentou depois das críticas feitas por Zema sobre a relação do senador Flávio Bolsonaro com o ex-dono do Banco Master, o Daniel Vorcaro. Ontem, o ex-governador de Minas afirmou que a aliança com o PL está mantida e colocou panos quentes no assunto.
7: O que eu disse já, de certa maneira, foi dito, é público, todos sabem, e todos nós da direita estaremos juntos no primeiro turno contra a esquerda. Isso é indiscutível. Nós vamos ter aqui uma eleição no Brasil semelhante à do Chile. Agora, eu não posso concordar com algo da qual eu discordo totalmente, não ficar indignado, como eu já expressei.
2: Por fim, falamos do presidente Lula, que está na França, para a reunião do G7, o grupo que reúne 7 das maiores economias do mundo. Ontem, ele se reuniu com o colega francês, Emmanuel Macron, e conversou sobre parcerias. As informações chegando por aqui agora com a Milena Dias.
8: O presidente Lula participa como convidado da cúpula do G7 na França. Além do anfitrião, o grupo é composto por Alemanha, Canadá, Estados Unidos, Itália, Japão, Reino Unido e União Europeia. Não há um encontro previsto do petista com o presidente Donald Trump, mas uma conversa pode ocorrer às margens do evento. A relação entre os dois governos piorou depois que o PCC e o Comando Vermelho foram classificados como organização terrorista. Os Estados Unidos também sugeriram novas tarifas contra o Brasil, que podem chegar a 37,5%. Entre os temas de debate na cúpula estão crescimento econômico, inteligência artificial e minerais críticos.

0: Trump, por exemplo, voltou a fazer críticas ao lado de Benjamin Netanyahu, primeiro-ministro de Israel, hoje. Ao falar da cúpula ali do G7, Trump afirmou sua insatisfação com a ofensiva feita pelas Forças Armadas israelenses a Beirute durante as negociações finais com o Irã sobre esse acordo de paz. E falou que o aliado deve ser mais responsável em relação ao Líbano. O presidente americano afirmou que os dois continuam aliados e têm uma ótima relação, mas que sugeriu que a Síria passe a lidar com o grupo extremista Hezbollah ao invés de Israel. Ontem, Netanyahu afirmou que a luta de Israel não acabou e que o país continuará neutralizando ameaças e alegou que a guerra contra os iranianos salvou Israel de uma aniquilação nuclear. Apesar dos ruídos com o aliado sobre esse acordo pré-assinado, Trump ressaltou que agora as negociações entrarão em uma segunda fase e que os Estados Unidos não vão investir dinheiro algum no Irã.
1: Ontem, Israel...
2: O acordo está todo assinado e o estreito já está parcialmente aberto, como vocês sabem. Eles estão fazendo uma pequena caça a algumas minas que já encontraram, mas essencialmente os navios já estão começando a sair. Na sexta-feira estará completamente aberto.
0: Bom, aí os Estados Unidos e Irã então assinaram esse acordo. Ontem ocorreu de forma eletrônica uma assinatura, segundo o presidente, o vice-presidente J.D. Vance, falou a uma rede norte-americana. E Trump também afirmou, no entanto, que o texto final só realmente vai ser divulgado na sexta, quando vai acontecer essa cerimônia formal de assinatura em Genebra, na Suíça. Até lá, muita negociação ainda.
1: Valeu, Carol. Interrompi aqui, mas só para dizer que ontem Israel voltou a atacar o sul do Líbano, área controlada pelo Hezbollah, pelo menos uma pessoa morreu. Primeiro-ministro Benjamin Netanyahu afirmou que as tropas israelenses vão continuar em território libanês pelo tempo que for necessário. O governo iraniano alertou que o fim dos ataques de Israel no Líbano é parte inseparável do acordo com os Estados Unidos e que o não cumprimento desse compromisso levaria a uma reação de Teherã. Durante a cúpula do G7 na França, a chefe da União Europeia, Ursula von der Leyen, fez um apelo.
3: Permitam-me também destacar que não pode haver paz duradoura enquanto o Líbano permanecer em chamas. Apelamos a um cessar-fogo genuíno e ao pleno respeito pela soberania do Líbano.
1: O conflito no Líbano já deixou mais de 3.700 mortos, incluindo crianças.
4: Se vocês quiserem ler um autor apenas sobre o Oriente Médio, leiam Thomas Friedman, que frequentemente publica suas colunas em jornais brasileiros, colunas traduzidas, e ele escreveu uma nessa semana, que aliás foi recomendada ontem pelo Reinaldo. Eu já leio o Thomas, mas a recomendação do Reinaldo me fez buscar aquela coluna no mesmo instante. E ele faz um balanço, aliás ele brinca, né? Já que ninguém vai fazer esse balanço, faço eu. Um balanço do que foram esses 3 meses de conflito. Na verdade, nem os 3 meses de conflito, o que foram os últimos 2 anos, desde os ataques, 2 anos e meio, desde os ataques do Hamas contra Israel. Um balanço de quem ganhou e quem perdeu. E como naquela famosa frase da Dilma, todo mundo perdeu, mesmo Netanyahu, que agora vai ter que se grudar cada vez mais na extrema-direita para não ser preso, porque ele tem um processo pendente que só não é levado adiante devido à guerra. A guerra interessa a Netanyahu. Quanto mais longa para ele, melhor. Então, até ele, que parece o vencedor dessa história, também é um derrotado. Os Estados Unidos jogam fora a sua credibilidade, jogam fora o seu papel de liderança mundial, jogam fora a sua confiança. Isso é algo que, mesmo que um governo diametralmente oposto a Donald Trump seja eleito amanhã, demora-se décadas para que se recupere. Tá? Então, o estrago é irremediável. Para o Irã também houve perdas. Ninguém saiu ganhando nessa história. E os Estados Unidos, mesmo assinando esse acordo na Suíça, na sexta-feira, é o melhor que pode imaginar, né, como saída dessa guerra, é um retorno à situação pré-2018. O que aconteceu em 2018? Donald Trump deixou o acordo entre Estados Unidos e Irã, o acordo de não proliferação nuclear entre Estados Unidos e Irã, porque decidiu naquela época, no seu primeiro mandato, que aquele acordo era insatisfatório. Então, o melhor que Donald Trump pode alcançar nesse instante é retornar à situação pré-2018, que para ele próprio era considerada insatisfatório. Essa é a melhor das hipóteses. Para você ver o tamanho do grau de estupidez dessa guerra inventada por Donald Trump. Tá? Não há nenhuma solução à vista que seja melhor do que aquela que já era considerada ruim por Donald Trump quase 10 anos atrás. Tá? Palmas para todos que embarcaram nessa aventura americana no Irã.

0: Isso sem falar nas perdas humanas. Isso sem falar nas perdas materiais. Isso sem falar na inflação global. Isso sem falar em todas as consequências que são sentidas aqui, no mercadinho da esquina, aqui no Brasil. Né? É um dos episódios mais lamentáveis da história dos Estados Unidos. E esse cara segue presidente.
1: 7h49, daqui a pouquinho mais das informações mais importantes de hoje.
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2: Vamos começar aqui fazendo contato com a Luana Scardovelli para falar de onde? Dos caminhos aqui pela cidade. Bom dia, Luana.
3: Oi, Sheila. Bom dia para você também, para o Megali, para o Renan. Mais uma vez, uma ótima manhã a todos os nossos ouvintes. Já chegou com informações do trânsito, falando do trecho da Sena Madureira para quem acessa agora Pedro Álvares Cabral, sentido do Parque Ibirapuera. Antes do viaduto General Marcondes Salgado, teve uma colisão. Com a interdição parcial, o trânsito vem congestionado, parando também o trecho do corredor norte-sul sentido Zona Norte. Só depois da ocorrência que o trânsito fica livre para o nosso ouvinte seguir. 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
2: Jade Ramos, da Climatempo, com a gente. O ouvinte acabou de perguntar, mas que raios, cadê o sol? O sol não aparece, Jade. Conta tudo pra gente. Vai continuar assim? Friozinho e esse tempo chuvoso?
4: Bom dia, Sheila, Renan, Megali, todos os nossos ouvintes. Sim, ainda continua esse tempo mais fechado aqui no estado de São Paulo. Isso porque a frente fria está no oceano e também tem bastante circulação de umidade. Então, o dia ainda continua bastante nublado, principalmente na faixa leste, no litoral e em áreas aqui da Grande São Paulo. Tem chance de chuvas mais fracas aqui na capital, temperaturas alcançando a máxima de 19 graus. Então, aquele dia mais gelado também aqui na Grande São Paulo. Ao longo da tarde, também tem risco de pancadas de chuva, até mais moderadas em áreas do litoral norte e também na faixa leste, no Vale do Paraíba, no litoral sul, podem ter algumas pancadas mais isoladas. Na quarta-feira, a tendência é de redução dessas chuvas, então o tempo já começa a ficar mais firme, porém, ainda bastante gelado e nublado aqui no estado, Sheila.
2: Tá bom, e aí a gente vai atualizando até a sexta-feira, quando tem jogo do Brasil e todo mundo quer poder aproveitar um pouco antes e um pouco depois, hein, Jade? Então, no Band News São Paulo, às 10 para as 10 da manhã, a gente faz uma previsão um pouco mais estendida e atualiza aqui como serão os próximos dias em São Paulo. Um beijo e até lá.
4: Combinado, Sheila. Um beijo. Ótimo dia para todos os nossos ouvintes.
5: Tem informação chegando agora com a Luana Pereira de um desabamento que aconteceu na Zona Norte de São Paulo, uma imagem impressionante, tem informação de pessoas feridas. Luana, bom dia.
6: Bom dia, Renan, bom dia a todos. Bom, já está sob cuidados médicos a idosa que ficou soterrada após o desabamento de um sobrado. Esse imóvel desabou na madrugada de hoje, por volta das 3 horas da manhã, na Brasilândia, Zona Norte de São Paulo. Ao todo, 6 viaturas do Corpo de Bombeiros foram até o local para trabalhar na realização de buscas, corte de estruturas e também o salvamento dessa mulher. Ela foi resgatada consciente, mas com sangramento e também alguns machucados, foi encaminhada ao pronto-socorro da Brasilândia. Após uma varredura completa das equipes do Corpo de Bombeiros para garantir que não tinha outra, nós não tínhamos outras vítimas soterradas, a Defesa Civil foi acionada para poder fazer uma avaliação do local para saber se não há risco de novos desabamentos.
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5: Olha, ouvintes aqui da Band News FM, pessoas que nos acompanham também pelas redes sociais, estão dizendo de demora agora para embarcar na estação Vila Prudente, também na estação Sacomã. O Jean do Ipiranga fala, trens na plataforma da estação Sacomã parados, problemas nas portas, um verdadeiro caos. Fabiana, pessoal, bom dia. Linha 2 Verde está com problema de equipamento de via na estação Sacomã, está daquele jeito. E o Alex fala, linha verde com maior tempo de parada nas estações. Acabou de chegar a confirmação por parte do metrô, tem velocidade reduzida por causa de uma interferência na via entre as estações Sacomã e Vila Prudente. Tem até uma imagem aí que a gente mandou da plataforma, da composição abarrotada agora, quase perto de 8 horas da manhã. Por isso os trens estão circulando com velocidade reduzida e maior tempo de parada. E o metrô diz que informou que está trabalhando para regularizar a operação. Por causa dessa lentidão na linha 2, os trens da linha 15 Prata, cuja última estação, numa das pontas, na Vila Prudente, se conecta à linha 2 Verde, os trens da linha 15 Prata do monotrilho também estão circulando com velocidade reduzida agora em toda a extensão, de Vila Prudente até Jardim Colonial, como reflexo da linha 2. Nas demais linhas do transporte metroferroviário, operação normal nesta manhã de terça-feira.
2: Rodrigão do Elétrico, que nos acompanha todos os dias, participa todos os dias, também complementando aqui, falando da informação da pane no metrô Vila Prudente. Diz que está um caos aqui a região, filas enormes, estão acrescentando aquilo que já outros ouvintes alertaram aqui, avisaram para a gente por meio da nossa central, 11-999-592-100.
5: Eu chamei ele de Ricardão do Eletro no ar, outro dia.
2: Ricardão! Confundiu.
5: Mas do cara da loja, Ricardo Eletro.
11: Ricardão do Eletro.
2: Nossa!
5: A Michelle Trovelli me corrigiu, não é Ricardo.
2: É o Rodrigão.
5: Foi mal, Rodrigão.
2: É, bom, tem ouvinte falando aqui, Sorocaba agora, gente, o céu azul, nem parece que é em São Paulo. Em São José dos Campos, friozinho, mas com sol aparecendo, diz nosso ouvinte Luiz Teixeira, também ligado aqui na Band News FM. Jaú, tá frio, céu cinza desde sexta-feira. É, a gente tá assim, com essas imagens agora da capital paulista, com céu horroroso. Meu Deus, que tempo chechelento.
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2: Luana Escardovelli, nessas férias de Robson Ramos, trazendo informações dos caminhos em São Paulo. Tem acidente onde, hein, Luana?
3: Temos alguns acidentes aqui na cidade de São Paulo. Um deles foi na Avenida Afonso de Creoli Toné. Já relatamos mais cedo essa lentidão a partir do túnel Maria Maluf e chega agora a confirmação que duas motos colidiram embaixo do viaduto de Jabaquara. Trânsito complicado, só depois da ocorrência que libera. Uma opção é utilizar a Avenida Miguel Stefano, Jabaquara, para pular uma boa parte desse trânsito ruim. 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
5: Seu caminho agora pela Rodovia dos Imigrantes, na direção de São Paulo, com lentidão do 19 ao 14. Na Anchieta, também sentido São Paulo, tem lentidão do quilômetro 3 ao 10, um pedaço do Sacomã, e do 19 ao 17, aquele caminho de todos os dias, não tem informação de acidente. Na Anchieta, sentido litoral, pontos de parada na chegada a Santos, do 62 ao 64.
2: Pontualmente, 8 horas.
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15: Antes de chamar o Barão, Romário não trata o Brasil com o mesmo carinho que ele tratava a bola. Viralizou nessa semana um episódio tolo de uma resposta meio atravessada que o Romário teria dado para Fernanda Gentil. Ah, uma bobagem, até porque o vídeo foi editado.
2: Faz tempo, né, o vídeo?
15: Não, esse vídeo é recente.
2: O vídeo dele destratando a Fernanda?
15: A Fernanda.
2: Dando aquela resposta? Eu achava que era um vídeo recuperado, mas enfim.
15: Não, é de agora, mas ele foi editado, dá a impressão que ele tá alfinetando a Fernanda. Uhum. Uma coisa sem importância. O que tem importância é que o Romário é senador e vai passar 45 dias nos Estados Unidos. Ele não vai estar no Brasil, por exemplo, para o início das discussões sobre o fim da escala 6x1. Projeto mais importante do ano. Né? A PEC aguarda o início da tramitação da casa. Nessa semana, o projeto vai chegar com urgência constitucional e, portanto, a discussão ocorrerá sem que um senador da República esteja em Brasília. Por motivos de saúde, não. Porque ele arrumou um trampo paralelo para ser comentarista de uma emissora de TV na Copa do Mundo. E anunciou que não vai se licenciar. Ele continuará senador durante esse período, recebendo salário de mais de R$46 mil, e dizendo que será possível conciliar o trabalho de comentarista futebolístico com um mandato e com seus gabinetes em Brasília e no Rio de Janeiro, que permanecerão abertos para atendimento. E aí ele vai registrar a presença, vai participar remotamente das votações, conforme previsto no regimento do Senado Federal. Isso pode estar previsto no regimento. Há outros senadores e deputados que exercem funções paralelas privadas, mas geralmente sem permanecer 45 dias fora de Brasília. Né? Obviamente não dá para você fazer as duas coisas satisfatoriamente, não dá para a gente pouco se importa com o trabalho dele na Casa TV, quem tem que se importar são seus empregadores, mas a gente tem de cobrar o Romário pelo que ele não estará fazendo em Brasília.
2: Exato.
15: Nesses próximos 45 dias. É um troço vergonhoso.
2: É inapropriado demais, né?
15: É inapropriado.
2: Pelo amor de Deus, né?
15: É vergonhoso, né? E é na cara de todo mundo. Não é que ele está fazendo uma coisa ali particular, ele está lá na televisão com a camisa do Brasil, com todo mundo vendo, enquanto uma discussão importante, como o fim da escala 6x1, está acontecendo no Senado.
2: Que isso?
15: Ele é senador ou não é? Né? E se esse comentário chegar ao Romário, eu acho bem provável que ele diga e fale: quem? Quem que falou isso aí? Megali? O que é Megali? Não sei quem é, porque ele faz isso.
2: Uhum.
15: Né? Não importa, Romário, se você sabe ou não. Eu sei quem você é meu ídolo do futebol. E não te considero um bom senador. Mas ao contrário de você, ao contrário de Vossa Excelência, eu faço o meu trabalho. E o meu trabalho é fiscalizar o poder público do qual o senhor faz parte, independentemente do senhor me conhecer ou não. Hora de conversar com o Eduardo Barão, direto da cidade que não dorme jamais, sempre de um ponto diferente. Diga lá, Barão, bom... Oh, deixa eu ver... Ah, isso aí eu sei.
2: É aquele ponto lá, né? É aquele lá.
15: Você é Nova Jersey, porque dá pra ver de longe lá os prédios de Nova York, né? Mais um lugar bem bonito, hein, Barão? Bom dia pra você.
16: Fala, Megali. Bom dia pra você, pra Sheila, pro Renan, pra todo mundo no Brasil. Eu tô na cidade de Jersey City. Aqui atrás de mim tá o Rio Hudson. E ali mais ao fundo tá o One World Trade Center, que é a torre única, né? Que ficou justamente no lugar das duas torres gêmeas. Eu tô do outro lado do Rio Hudson. Eu tô no estado vizinho de Nova Jersey. É só atravessar o rio. Do lado de lá é Manhattan, Nova York, do lado de cá é o estado de Nova Jersey. Por que eu estou aqui? Porque exatamente aqui em Jersey City, só queria mostrar essa imagem maravilhosa desse amanhecer aqui na região, porque a seleção francesa está hospedada num hotel aqui do lado, em Jersey City. Então deixa eu caminhar aqui até o lugar onde está o hotel da seleção da França, que estreia hoje na Copa do Mundo contra a seleção de Senegal. É a primeira vez que eu acompanho uma seleção no hotel, porque para mim sempre foi algo reservado, né? Eu gosto de mais ver dentro de campo. E aparentemente nenhum francês chegou tão cedo aqui para acompanhar o jogo, acompanhar a torcida. O Mbappé está dormindo, o Dembélé está descansando. Quem desceu agora há pouco foi o integrante da comissão técnica da França para dar uma volta, para conhecer essa região que é muito bonita, é muito bacana. Região de Newport, que fica aqui em Jersey City. Então, ali é o hotel da seleção francesa. A seleção de Senegal, os torcedores não vieram aqui na madrugada, não lançaram fogos, a polícia está ali justamente na frente do hotel para evitar qualquer tipo de confusão para a partida de logo mais, que terá transmissão aqui da Band News FM. Você sabe, Megali, que a seleção da França ultrapassou a seleção da Espanha como favorita nas bolsas de apostas. A Espanha estava à frente até ontem, justamente quando empatou com a seleção de Cabo Verde, e agora é a seleção francesa a favorita. Esse hotel é um hotel muito chique, tem ali uma segurança reforçada, a polícia está ali na região, mas não tem torcedores, só o pessoal da imprensa que está aqui da França, né? Aliás, fui testar as três expressões que eu sei falar em francês, que é ça va, que é o tudo bem, né? O bonjour, que é o boa jornada, o bom dia. E a terceira expressão que eu aprendi em francês é Zinedine Zidane, que é justamente por causa dos traumas todos. Aliás, o Zidane estava no último jogo do Brasil contra Marrocos, ele estava no estádio, né? Foi a primeira vez que o Brasil conseguiu empatar com o Zidane no estádio numa Copa do Mundo. O negócio foi complicado. Foi
15: um resultado ótimo.
16: Excelente, excelente, primeira vez. E só para terminar, Megali, tivemos as primeiras confusões, digamos assim, de Copa do Mundo. E, excepcionalmente, vocês têm uma chance só, para adivinhar qual torcida está envolvida em confusão.
15: A Argentina?
16: Excepcionalmente a Argentina. Acertei. Olha só que coisa, né? Acertei. É a primeira vez isso acontece. Quebraram o pau com os argelinos na Times Square. Teve confusão por lá. Briga, empurrão pra cá, soco pra cá, sua mãe, não sei o quê. Então, pela primeira vez na história das Copas do Mundo, a torcida argentina quebrou o pau, dessa vez com os argelinos ali no meio da Times Square.
15: Que briga feia.
2: Não é?
15: Que briga horrível.
2: Gente, um monte de gente, pontapé, soco, tem criança ali no meio.
15: Coisa vergonhosa, cara.
5: Isso na Times Square, assim, gente, deixa tudo muito ridículo, né?
15: Sabe? Que torna ainda mais, exato, mais patética essa briga, feia. Não é nem uma briga de torcida, gente que não sabe brigar, parece o Augusto Nunes brigando com...
5: Bêbada, assim, né? Galera passada.
15: Com quem que ele brigou mesmo? Ele batia com o Bom Molinha? Era o...
5: O Glenn, não foi?
15: Glenn Greenwald. Aquela briga horrível. Nossa, eu não imagine 30 Augusto Nunes e 25 Glens e uma Times Square ao redor. Caramba, também pra que ficar arrumando confusão, hein, Sheila? Ô, Barão, que lugar legal, hein? Ô, que lugar bacana esse que você tá, cara. Um gramadinho bonito ali, umas cadeirinhas pra você ficar vendo o skyline de Nova York, e o assunto é esse. Barão, você volta daqui a pouquinho. Um grande abraço.
16: Até mais. Valeu, pessoal. Valeu, tá arrumando briga à toa, Luiz. Vamos nessa, rapaz. Valeu.
15: Não for pra arrumar treta, eu nem venho. No Romário, quem mais?
2: Próximos 10 minutos. Aposte aí, quem será o próximo?
15: Será o inimigo. Bolão, valendo.
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0: Hora de conversar com Mônica Bergamo durante a pandemia. Mônica, que não falava sobre saúde, não estava entre os. Não estava no hall de assuntos da Mônica. De repente começou a fazer fonte, virou referência, né, na divulgação de informações importantes sobre saúde. E agora a Mônica começa a mergulhar na Copa do Mundo e vai mostrar pra gente como o Endrick virou assunto nas redes depois daquela pelada contra a Marrocos. Bom dia, Mônica.
1: Aquela pelada, é isso aí, foi? Megali, bom dia. Mas, Megali, eu tô vendo todos os jogos, ontem fiquei vendo o Irã, que belo jogo também, né?
2: Foi. Só tem jogão, gente. Jogo de Copa do Mundo é legal,
0: Só jogo legal.
1: Não, e é bonito quando empata com um gol, né? Porque quando empata 0x0 é aquela frustração, mas quando empata com um gol, aí é um jogo emocionante. Mas é isso, ô Megali, o nosso empate aí, a nossa pelada, como disse você, o Endrick, que foi o jogador da seleção mais buscado em pesquisas no Google depois do empate entre o Brasil e o Marrocos na Copa do Mundo no sábado, né? Isso são dados da ferramenta Brandwatch, que mede isso. Antes da partida, ele já estava bem, Megali. Ele já estava ocupando o segundo lugar de buscas no Google. Quando as pessoas estão interessadas, é isso que se demonstra, né? Com esse levantamento, as pessoas estão interessadas e vão lá, botam o nome para saber mais informações sobre o personagem. Então, ele estava no segundo lugar, estava atrás do Neymar, por óbvio, né? Neymar sempre ali muito bem, muito buscado. Mas ele assumiu a liderança ao lado do Carlo Ancelotti, depois da estreia, né, do Brasil na competição. Essa pesquisa mostra que o Endrick registrou também 31 mil menções nas redes sociais, ficou à frente do Vini Júnior, 28 mil, do Rafinha com 24 mil, do Casemiro com 15 mil e do Neymar, né? Ele também conquistou. Aí vem um dado que eu achei interessante, né? Como as coisas são relativas. Ele foi o jogador que mais conquistou novos seguidores no Instagram. 502 mil novos seguidores, menos de 24 horas. O Vini Júnior ganhou 71 mil novos seguidores e o Neymar 156 mil. Mas aí vem a coisa, né? Parece uma coisa, as coisas, como a informação é relativa. Realmente, ele conquistou 500 mil de seguidores logo depois da pelada e dos apelos para que ele entrasse em campo. Só que o Megali ainda está longe do Neymar, né? O Neymar tem hoje 235 milhões de seguidores no Instagram. Eu fui ver esse número para falar, pô, 502 mil é grande, é muita gente. Mas é muita gente, mas ele está partindo de um patamar baixo, né? Ele tem 19 milhões de seguidores, o Neymar tem 235 milhões de seguidores, o Vini Júnior tem 60 milhões. Então tá aí muito interesse por ele, né? Ele virou o centro das discussões, né? Com opiniões de comentaristas, de especialistas, dizendo que alguns dizendo que o Ancelotti acertou ao não convocá-lo, porque ele precisaria fazer marcação forte na saída de bola do adversário e ele tem dificuldade de fazer isso, né, porque gosta de voltar para buscar a bola mais para trás. O Romário, seu personagem principal aí do seu comentário de minutos atrás, dizendo o contrário, que o Ancelotti está cego porque não está convocando o Endrick, né? Outros apontam rebeldia tática como um dos motivos dessa não convocação. E ele próprio dizendo, como óbvio, né, como a gente viu na leitura labial do Fantástico, que se ele pudesse entrar em campo, ele entrava. Mas ele não manda, ele não pode sair correndo e entrar sozinho. Fato é que só deu ele nas redes, o Megali, depois do jogo. E a expectativa agora é grande para ver se ele vai estar ou não no time aí contra o Haiti. Expectativa maior sobre o Neymar, né? Mas o Neymar, Megali, parece que está fora mesmo, né? Assim, tudo indica que não entra em campo. Então, a expectativa fica sobre se o Igor Thiago entra, se ele não entrar, quem substitui. E por aí vamos, tentando aqui botar minha bolinha em campo, Megali.
0: E botou muito bem.
1: Tentando.
0: Ô, Mônica, mas até 0x0 pode ser emocionante, né? Ou Cabo Verde e Espanha, não foi?
2: Pois é, muito.
1: Não, 0x0 pode ser muito
0: emocionante.
1: Essa
0: Copa tá super legal,
1: mas é bonito ver gol, né?
2: É, então.
0: É bonito ver gol.
2: Não, e as seleções brigando pra chegarem lá, né? Os times querendo, sangue no olho, né? Buscando até o último minuto. É legal isso, né?
0: Alguém disse que essa Copa tinha tudo para bater recorde de gols por causa da baixa qualidade dos times. São 48, não são mais 32. Mas não tem sido exatamente assim. Cabo Verde ofereceu resistência de verdade à Espanha. Curaçao, não. Mas marcou um gol. Mostrou um futebol decente. Não é que a Alemanha estava pegando o Tabajara Futebol Clube. Uhum. Né? Eram caras bem treinados, bem preparados. Né? Cara, mesmo as pequenas seleções, e eu era um dos caras que torciam, ainda torço um pouquinho, tá? esperar a segunda rodada, a terceira rodada. É, o nariz para essas seleções tá tendo que dar o braço a torcer. É, para de torcer o nariz e começa a torcer o braço. Porque por enquanto tá sendo legal. Diga, Mônica.
1: Você vê que eu entendo tanto de futebol que começou a Alemanha Curaçao. Meu marido falou: não, vai ser 6-1. Eu falei: imagina, tá super equilibrado. Eles fizeram não. aquele gol. Mas ali despertou uns gatilhos, né? Pegar ali naquele fatídico dia que aquela goleada da Alemanha contra o Brasil era uma coisa incrível, né, Miguel? Porque as pessoas lembram onde elas estavam, né? No
0: sim,
1: dia daquela...
0: sim, é meio 11 de setembro. Lembro, né?
2: Infelizmente.
0: É meio, eu lembro, eu fui no banheiro nessa hora, quando eu voltei, ai, saíram mais Deus. Dois. Né? Uma coisa incrível.
1: Parecia reprise, né? Lembra foi que a gente tragédia. Achava que era reprise? Todo mundo achando que era reprise.
0: Que era reprise.
1: Mas o mais fantástico é que 5 minutos depois, eu me recordo que eu não estava trabalhando, mas foram tantos os memes, tantas as piadas, que eu fui pro computador para escrever uma matéria sobre a reação do brasileiro às tragédias, né? Porque em 5 minutos começou uma pessoa falava: eu não vou mais no banheiro, porque toda vez que eu vou no banheiro tem um gol. Então é melhor eu não ir no banheiro.
0: E é sempre deles. E lá vem mais! Mônica, bom trabalho para você, até amanhã.
1: Até amanhã.
2: Agora são 8h17.
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8: Eu sou o Sérgio Weib e está começando agora o Minuto do Empreendedor, apresentado pelo BTG Pactual Empresas, que tem entre os seus propósitos ajudar as empresas a alcançar o sucesso. Valdemir Bertolo, CEO da Serasa Experian. Na tua opinião, como jovens empreendedores, empresários devem agir para que eles consigam atingir o sucesso?
9: Bom, primeiramente tem que estudar bastante, né, e se dedicar nisso. Procurar áreas onde você realmente consegue um diferencial e focar naquilo que você realmente é bom, não necessariamente aquilo que você é bom, é aquilo que você gosta. Procure trabalhar primeiro naquilo que você é bom.
8: Tá aí, dicas essas praticadas por Valdemir que permitiram assumir aqui a cadeira da Serasa Experian como CEO. 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
0: Hora de conversar com o Felipe Killing. Ô, Killing, com esse negócio aí de não ter entrevista, né? A gente não ter acesso aos jogadores. O que as suas fontes, aqueles seus espiões, contam a respeito da possibilidade de mudanças no Brasil na sexta-feira, hein? Bom dia pra você.
10: Tudo bom, Megali? Bom dia a você, Renan, Sheila e a todos que nos acompanham. Existe uma expectativa de mudanças, mas não uma mudança geral, 5 jogadores, 4, talvez algumas mudanças pontuais, até porque contra o Haiti, o Brasil tende a vencer e vencer bem, porque é um jogo que ganha um peso diferente, né? A gente tem como primeiro critério de desempate o confronto direto, Brasil e Marrocos empataram, então, ao que tudo indica, a liderança do grupo virá pelo saldo de gols. Então o Brasil precisa ir muito bem contra o Haiti. E aí vamos torcer, né? De repente a Escócia empata com o Marrocos. Imagina só que coisa boa pra gente. Aí o saldo de gols, de repente, não iria fazer tanta diferença. O Brasil poderia jogar contra a Escócia, fazendo um gol e vencendo ali pelo placar mínimo. Já garantiria a primeira posição do grupo, porque Isso daria ao Brasil não só adversários teoricamente mais fáceis na fase mata-mata, mas uma logística mais fácil também, né? Faria o primeiro jogo da fase mata-mata, chamado 16 avos, no Texas, em Houston, e aí voltaria para essa costa dos Estados Unidos, a costa leste. Se ficar em segundo, vai para Monterrey, no México, aí depois vai para outra costa dos Estados Unidos. E num país como os Estados Unidos, em que as distâncias são longas, cansativas, atrapalha a logística. E, de fato, está muito difícil a gente ter acesso ao treino da seleção. Ontem não teve entrevista coletiva, hoje tem logo mais, tá, no hotel da seleção. Depois que eu fizer a entrada aqui, a gente vai partir para a entrevista coletiva do Douglas Santos. Mas o treino da tarde, por exemplo, será fechado para a imprensa, nem aqueles 15 minutos iniciais, porque 15 minutos iniciais é muito pouco para a gente entender o que se passa na cabeça do Ancelotti, mas algo você consegue pescar. Por exemplo, ontem, o Rafinha não participou da atividade, apareceu descalço no campo, está com bolha no pé. O Bruno Guimarães e o Gabriel Magalhães também não participaram da atividade. A comissão técnica fala em controle de carga. Devem estar cansados. Inclusive, o Gabriel Magalhães já foi poupado no jogo contra o Egito, amistoso, também porque alegou cansaço. Fim de temporada do futebol europeu, o Arsenal, ele é zagueiro do Arsenal, disputou diversas partidas, chegou à final da Liga dos Campeões. E, mais uma vez, o Neymar não foi a campo. Hoje vai completar 30 dias, se ele não for a campo, e a tendência é que ele não vá, que ele não joga futebol. Ele não treina com bola. Fez um treino com bola bem leve, tá? Uma altinha na academia, mas eu digo treino com bola no campo. A CBF afirmou que ontem ele realizou um exame, teve uma evolução dentro do esperado, foi uma nota muito semelhante da segunda-feira da semana passada. Mais um exame de imagem, o Neymar teve uma evolução, mas ainda não há uma expectativa de quando ele vai para o campo, porque ele precisa se recuperar completamente da lesão na panturrilha, começar a treinar no campo. E aí você precisa de um período, né, de treino no campo até você estar à disposição do treinador. Contra o Haiti, certamente o Neymar está fora. Contra a Escócia, ainda é uma dúvida. Então vamos ver se a gente tem novidades em relação ao Neymar, se as fontes passam alguma coisa, a gente consegue pescar alguma coisa, mas é uma estratégia da CBF ter um distanciamento maior, a gente tem pouco acesso, torcedores também, até mesmo os familiares não têm muito acesso ao hotel da seleção brasileira, mas é o que temos para trabalhar, apurar e tentar trazer informação aqui para o pessoal que quer saber.
2: Agora, Killing, que mal fez Endrick a Carlo Ancelotti, porque surgiram algumas informações de que o Endrick não é um cara que exatamente respeita a orientação técnica e tática, e isso deixa o Carlo Ancelotti desgostoso, sente-se desrespeitado, sei lá. É isso mesmo? O que rola com o Endrick? A gente consegue saber?
10: Não dá para saber ao certo. Tem essa teoria da indisciplina tática. Porque a gente não está falando só da seleção brasileira, tá? Quando ele vai para o Real Madrid e vai com o status de uma jovem promessa do futebol brasileiro, ele também jogou muito pouco, teve pouca oportunidade com o Ancelotti. E é um jogador que, quando veste a camisa da seleção brasileira, algo diferente acontece. O Endrick, que além de ser muito bom de bola, ele tem estrela. Imagina só, o primeiro gol dele com a camisa da seleção foi contra a Inglaterra em Wembley. Difícil isso. Quando o Brasil jogou aqui em março, estava empatando com a Croácia, o Endrick entra, sofre um pênalti, o Igor Thiago converte em gol e o Brasil sai com a vitória. Ali ele garantiu a convocação para a Copa, porque até ali se constava que o Endrick nem fosse convocado, tá? Se o Estevão não se machuca, se o Rodrigo não se machuca, bom, tem o Militão, mas se não tivessem essas lesões e talvez a estrela do Endrick contra a Croácia, talvez nem na Copa ele estaria. Tem um fator que é um jovem ainda, precisa trabalhar algumas coisas para evoluir, mas diante das circunstâncias, com o Brasil do jeito que está, porque não é só contra o Marrocos, tá? Nesse ciclo do Ancelotti, quando que a seleção brasileira teve uma grande apresentação? Muita gente fala, poxa, o Romário foi cortado da Copa, mas naquela época, em 98, o Brasil tinha outros jogadores. Hoje, o Vinícius conseguiu tirar da cartola um gol, a gente não tem muitas opções, então a gente pede o Endrick, porque diante das circunstâncias, ele tem que entrar. Mas o Ancelotti acredita que ele ainda é muito jovem, precisa amadurecer um pouquinho mais. Talvez ele tenha uma chance contra o Haiti. Eu imaginava que ele fosse entrar contra o Marrocos. Ele aqueceu por 30 minutos, eu estava olhando. Mas o Casemiro tomou um cartão amarelo, o Ibanez também. Aí o Ancelotti, para, né, de repente não levar um cartão vermelho, acabou fazendo substituições. E o Endrick ficou ali e acabou não entrando. E quando ele entrar, eu acho que ele vai dar conta do recado e talvez ganhe a vaga de titular. Tomara que venha contra o Haiti. Mas como é um adversário teoricamente mais fraco, acredito que o Ancelotti ainda vai adotar cautela. Talvez faça uma mudança aqui, uma mudança ali. A gente vai tentar apurar ao longo dessa semana se o Endrick vai aparecer entre essas mudanças. Mas muita gente fica pedindo o Endrick. E é um debate que não acontece só no Brasil, não, viu? Ontem eu saí nas ruas de Nova York, conversei com muita gente e todo mundo pedindo pelo Endrick.
2: Gente, uma galera aqui entre os ouvintes falando da questão dos patrocinadores, né?
0: Ele é da New Balance. É. Mas o Neymar é da Puma, então não. Se a questão ainda não é esse. Não, não. Se a gente for acreditar que esse é meu isso critério. Que motiva um cara como o Ancelotti, acabou, né? Cara. Não tem por que torcer na Copa
2: Exato.
0: Do Mundo.
2: Não.
0: Killian, em 10 segundos...
10: Se
0: segundos
10: vocês
0: mesmo.
10: Soubessem o que aconteceu na Copa de 98,
0: não, é muita conspiração.
11: Seria enojados.
0: O grupo gosta dele? Os jogadores gostam dele?
10: Gosta. O grupo gosta. Eu o vejo Neymar uma gosta. Relação boa. Ele é muito amigo do Rayan. Essa é uma boa pergunta, porque o Endrick foi perguntado, esse ou aquele, vocês lembram?
0: Uh-huh.
10: Eu não sei. É porque o Endrick foi perguntado, esse ou aquele? E aí ele escolheu o Bellingham e não o Neymar. Ele
2: não
10: tá indo
2: é
10: pro
2: parça.
10: Real Madrid, eu entendo. E aí o Neymar até respondeu com uma risadinha. Então eu não tenho essa informação sobre o Neymar, mas eu sinto que, pelo menos quando a imprensa tem acesso, os jogadores são legais com o Endrick. Uhum.
0: Valeu, Kili! Oh, desculpa, eu tinha acabado já? Ou...
10: Valeu.
0: Senti que
10: Valeu,
0: veio
10: não.
0: uma adversativa, então um abraço até.
2: Beijo, até. Agora são 8h27.
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2: 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E aí, Renata Flores, tem uma galera que aproveita esse momento para fazer uma renda extra também. É uma possibilidade, uma oportunidade, não é? Bom dia.
16: Oi, Sheila, bom dia para quem nos acompanha. É sim uma oportunidade, sobretudo para o pequeno, para o médio empreendedor, e aí eu trago dados, porque uma pesquisa realizada pela Serasa no ano passado mostrou que 56% dos entrevistados vêem sim uma chance de conseguir uma renda extra durante as comemorações e uma boa parte pretende usar esse dinheiro para pagar algumas dívidas, o que é excelente. E aí, Sheila, as possibilidades de negócios são variadas, tanto vender pratos típicos dessa época, enfeites temáticos, produzidos artesanalmente, acessórios, roupas caipiras, enfim, tudo que a gente pode usar ali na quermesse, nas festas de escola.
2: E aí, às vezes, começa ali mesmo com os vizinhos, no próprio condomínio, na rua do bairro, mas pode acabar virando algo regular, algo que vire mesmo um negócio, né?
16: Justamente, pode ampliar e aí durar um negócio por anos e anos, mas para esse negócio crescer, Sheila, é importante entender Primeiro, quem é teu público-alvo? Olhar muito para isso. Depois, qual é o custo de produção, se você tem caixa, quanto você vai gastar. E, claro, as formas de receber o pagamento dos seus clientes. Isso é muito importante, porque quando a gente começa um novo negócio, nem sempre a gente tem um CNPJ ou, então, uma grande estrutura para vender. Daí, vários empreendedores começam vendendo, como você falou, ali nas redes sociais ou para as pessoas próximas. 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
2: Boa, Renata. A gente volta trazendo mais dicas amanhã neste mesmo horário. Um beijo para você e até lá.
16: Ótimo dia, até amanhã.

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1: Luana Scardovelli está de volta, porque tem mais acidente, ô Luana?
2: Outro acidente registrado agora na Zona Leste. A gente já observa um trânsito ruim na Aricanduva, no sentido do centro, do Parque do Carmo até a Itaquera. São diversos pontos de lentidão. Depois da Itaquera, fique pela local. Na Expressa, teve acidente envolvendo carro e moto na altura da Dalila, o que gera um trânsito congestionado com uma faixa fechada. Volta a parar o seu caminho no acesso ao Alberto Badra, viu? Por excesso de veículos. 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
3: Persiste o problema na linha 2 verde do metrô. Tem uma interferência na via agora entre as estações Sacomã e Vila Prudente, na ponta leste da linha 2, e por isso a circulação dos trens está acontecendo com velocidade reduzida e as composições estão ficando por uma quantidade maior de tempo paradas nas plataformas. De acordo com o metrô, estão sendo feitos trabalhos para normalizar a circulação dos trens por lá. Por causa da lentidão na linha 2, tem reflexos também na linha 15 Prata, trem circulando com velocidade reduzida entre as estações Vila Prudente e Jardim Colonial, por causa dessa ocorrência na linha 2 verde. O nosso ouvinte Ricardo Santos diz que o metrô não está avisando as pessoas de que há um problema. Ele diz verdadeiro caos na estação Vila Prudente. Outros ouvintes relatam dificuldade para acessar as plataformas. Passagem nas catracas, está sendo feito um controle ali mais rígido, uma demora para que as pessoas passem pelos bloqueios para evitar que as plataformas fiquem superlotadas.
1: O governo federal estuda demolir a ponte de onde uma jovem foi lançada sem cordas durante um salto de rope jump no interior de São Paulo. A ponte do Esqueleto fica no limite entre as cidades de Limeira e Cordeirópolis e foi herdada pela União após a extinção de estatais ferroviárias há pelo menos 20 anos. O Ministério da Gestão e da Inovação alega, no entanto, que a transferência só foi oficializada no mês passado e prometeu ainda instalar barreiras físicas de acesso e placas de entrada proibida nos próximos dias. No último sábado, Maria Eduarda Rodrigues, de 21 anos, foi jogada de uma altura de quase 40 metros sem qualquer tipo de equipamento de segurança e três homens, os que esqueceram de colocar as cordas, tiveram a prisão preventiva decretada.
3: A Sabesp demite 2 funcionários e afasta outros 7 pelo descumprimento de protocolos de segurança durante uma obra no centro aqui da capital. Os trabalhadores teriam sido responsáveis pela perfuração da rede de gás da Comgás na rua Teodoro Baima, na região da República. O caso aconteceu no dia 4 de junho. Esse acidente aconteceu depois da Sabesp reforçar a fiscalização, a segurança, mudar protocolos por causa daquela explosão que deixou 2 pessoas mortas e interditou várias casas no bairro do Jaguaré.
1: Em evento da revista Veja, o pré-candidato ao governo de São Paulo pelo PT criticou a privatização da Sabesp. Segundo Fernando Haddad, a companhia foi vendida em uma mesa de amigos.
4: Foram 3 cláusulas acrescentadas para afastar os investidores, ficou na mão de um. E para piorar, depois de vender para um só dos interessados, que obviamente ofereceu o preço que lhe convinha, porque não tinha concorrente, ainda vendeu pelo preço da primeira tranche para amigos. Para pessoas escolhidas numa mesa, com critérios absolutamente opacos, sem transparência.
1: Antes de Fernando Haddad, o governador e pré-candidato à reeleição, Tarcísio de Freitas, defendeu a privatização da Sabesp.
5: O pessoal leva sempre para o lado da política, né? A gente sempre está focado em resultado, então a gente trata isso de uma outra forma. Havia a necessidade, primeiro, da gente cumprir as metas do marco do saneamento, que é um marco que traz estabilidade regulatória. Isso é uma questão importante. Segundo, nós tínhamos uma situação que, com o fim dos contratos, programas, e esses contratos não podiam ser prorrogados, a gente já tem uma situação que é aquela situação indesejável. Cada município ia ter que fazer a sua própria licitação de saneamento ou constituir a sua autarquia. A gente ia fragmentar a prestação de serviço de saneamento básico. E como a Sabesp funciona na lógica do investimento cruzado, a gente teria um problema. Porque a partir do momento que a Sabesp perdesse mercados relevantes, seja pela constituição de autarquia ou seja pela derrota em determinadas licitações, a gente ia ter um problema sério de perda de mercado e de perda da sustentabilidade financeira.

0: Falando de outras informações de hoje, a produtora da cinebiografia de Jair Bolsonaro declara ter gastado mais de 75 milhões de reais com o filme Dark Horse. O documento foi anexado à investigação que apura a atuação da dona da Go Up Entertainment, a Karina Ferreira da Gama. A empresária é alvo de um inquérito que investiga a instalação de pontos de Wi-Fi na periferia de São Paulo. O contrato de 108 milhões de reais foi firmado com a ONG Conhecer Brasil, que também pertence à Karina e fica no mesmo endereço da Go Up. Segundo a produtora, 54 milhões de reais foram gastos no exterior e 21 milhões aqui no Brasil. Apenas Daniel Vorcaro, do Banco Master, teria destinado 61 milhões de reais à produção do longa via fundo nos Estados Unidos.
1: Bom, e a notícia mais recente a respeito do filme é que Mário Frias, ator, deputado e produtor de Dark Horse, esteve ao mesmo tempo em duas cidades. Ele participou, segundo cronogramas da produção do filme, de gravação de cenas do longa na tarde de 25 de novembro do ano passado, numa ocasião em que ele esteve em uma sessão presencial no plenário da Câmara dos Deputados em Brasília.
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8: Ah, tem mais acidente, Luana?
9: Mais informações do trânsito e mais informações sobre acidentes da manhã de hoje. Agora no túnel Anhangabaú, parando o caminho do nosso ouvinte a partir da Praça Heróis da FEB. Foi no túnel Anhangabaú, sentido aeroporto, duas motos e um carro colidiram, uma faixa segue fechada e o trânsito complicadíssimo. Só depois da ocorrência que começa a fluir um pouco mais tranquilo. 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
8: Olha, muitos ouvintes ainda falando da estação Vila Prudente. A Tânia escreveu para cá, falando da galera fora da estação Vila Prudente. O Manuel falando, bom dia, Band News. Trânsito nos arredores da estação também está um caos no sentido centro, exatamente por causa do problema no metrô, onde está o Ricardo também reclamando, dizendo de trânsito horrível nos arredores e muita dificuldade lá dentro para os usuários da linha 2 verde. 8h40.
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1: Hora de conversar com Afonso Marangoni. Durante as férias de Rodrigo Orengo, a Câmara pode votar o projeto do governo que acaba com a escala 6x1, mais uma semana importante. Marangoni, bom dia para você mais uma vez.
2: Parece até notícia repetida, né, Megali? Mas é porque foi aprovada aquela proposta de emenda à Constituição e agora tem um projeto de lei com justamente urgência constitucional que está travando a pauta da Câmara dos Deputados. Então, o que o presidente Hugo Mota deve fazer é praticamente replicar o texto que foi aprovado na proposta de emenda à Constituição nesta proposta de lei, né, nesse projeto de lei. E

0: Urgência constitucional. Hugo Mota faz uma reunião logo mais 14h para tratar dos detalhes da pauta da Câmara, mas esse deve ser aí o assunto principal dessa semana.
1: Valeu, Marangoni. Até.
0: Até.
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5: Hoje é dia de estreia da atual campeã do mundo. A Argentina pega a Argélia num horário safado, né? Às 10 horas da noite. Né? Cara, que horário... que horário lazarento, né? É. Para os argentinos, principalmente. Imagina a ressaca da galera amanhã. A Argentina tem uma tradição de não começar bem as Copas do Mundo e, no final das contas, chegar na semifinal, na final, dá trabalho pelo caminho. Foi assim na última Copa, quando perdeu o primeiro jogo para a Arábia Saudita, foi assim em 90, quando perdeu o primeiro para Camarões e conseguiu chegar à final. E hoje a Argentina pega um adversário em tese mais fraco, mas é uma Argentina mais envelhecida também, né, Maurício Ferreira? Bom dia para você.
6: Também, Megali, ótimo dia a você, a Sheila, o Renan, todo mundo que acompanha por aqui a Band News FM. Uma Argentina mais envelhecida, com muitos remanescentes de título de 2022, e segundo uma ala da Argentina, não passou, viu, Megali, os últimos 3 anos e meio, curtiu 2-2, e de fato sendo pouco testada esse Mundial de 2026 aqui no México, Canadá e Estados Unidos, mas está pronta para esse compromisso de hoje, 10 da noite pelo horário de Brasília, contra a seleção da Argélia, duelo em Cante. E por que que tem sido pouco testada, né? Se a gente olha os amistosos, último 7 da Argentina, depois do encerramento.
5: Tá ruim. Segura aí o Maurício. Vamos ver se a gente consegue estabilizar o sinal.
7: A quem interessa calar a Argentina, né?
8: Então, por isso, coloquei mundo, a nossa torcida aqui, fazendo essa homenagem pra Argentina. A gente corta o Maurício, a gente derruba a conexão com o Maurício e ainda manda ver nesse Brasil olê, olê, olê.
5: Olha, a Argentina enfrenta não só a Argélia, mas a própria maldição dos campeões, que começou com a própria Argentina. A Argentina em 90 era a atual campeã e foi derrotada por Camarões por 1-0. Em 2002, foi a França, a campeã, que não passou da primeira fase, depois de duas derrotas para Senegal e Dinamarca e um empate com o Uruguai. Em 2010, foi a vez da Itália, foi a última vez que a Itália disputou a Copa do Mundo e não passou da primeira fase também. Dois empates com Paraguai e Nova Zelândia e derrota para a Eslováquia. Em 2014, a vítima foi a Espanha. Derrota e vitória. Derrotas para a Holanda e Chile e vitória para a Austrália. A Espanha parou na primeira fase. Exceções. O Brasil em 2002, caiu só nas quartas, em 2006. E a França, campeã em 2018, chegou à

0: final em 2022. A Argentina sonha com o bicampeonato, Mal.
1: Sonha com esse bicampeonato consecutivo, né, Megali? Embora tenha essa seleção envelhecida, como a gente estava dizendo por aqui. E por que que eu falava desses testes, né? E porque muitos jornalistas argentinos acreditam que essa seleção foi pouco testada durante o ciclo. Porque, com exceção às partidas ali das eliminatórias sul-americanas, em que há um enfrentamento com a seleção brasileira, Uruguai, Colômbia e Equador, né? Que hoje são as seleções mais fortes do continente ao lado dos hermanos. Foram pouquíssimo testados, né, em amistosos. Os últimos sete, por exemplo, depois do encerramento das eliminatórias aqui na América do Sul: Islândia, Honduras, Zâmbia, Mauritânia, Angola, Porto Rico e Venezuela. E ainda durante o ciclo, as outras seleções que a Argentina enfrentou em amistosos: Panamá, Curaçao, Austrália, Indonésia, El Salvador, Costa Rica, Equador e Guatemala. Então, em termos de adversários, a Argentina não fez assim grandes compromissos durante esse ciclo, desde o título conquistado lá na Copa do Mundo de 2022. Ontem, em Kansas City, já tivemos a entrevista coletiva também do técnico Lionel Scaloni, que antes da estreia já tirou algumas lições aqui dessa Copa do Mundo de 2026. Brasil empatou com Marrocos, a Espanha, melhor dizendo, ficou no 0-0 com a seleção de Cabo Verde. E a Argentina também vai estrear contra um adversário africano. Para o Lionel Scaloni, esse é um ponto a ficar atento. Vamos ouvir o técnico da seleção argentina.
2: Bueno, Argelia é um rival similar a Marruecos. Juega bastante similar, tiene grandes jugadores. Tiene un gran entrenador que lo conozco también y que hace jugar a su equipo muy bien. Y viendo el partido Brasil-Marruecos, creo que eso puede ser un buen ejemplo. No confiarse. Ya hemos visto también ahora a España que no hay rival fácil. Por eso cuando uno se pone, parece que pone a responder que no hay rival fácil, parece que el entrenador se pone play y responde siempre lo mismo, pero a nivel de selecciones han hecho mérito para estar en un mundial y el caso de Argelia es un caso que a nosotros, bueno, nos preocupa porque es un buen equipo.
1: Citando esses dois jogos, então, do Brasil e também a estreia da seleção espanhola, e que não é um discurso repetido, não, que o técnico simplesmente senta ali na cadeira, fala que o adversário africano vai ser difícil, vai ser uma estreia complicada. De fato, tem esse pensamento o Lionel Scaloni para o compromisso de logo mais. Vai contar com o Lionel Messi, que vai chegar à sexta Copa do Mundo dele na história, né, junto com o Ochoa, goleiro mexicano, e também o Cristiano Ronaldo, que ainda vai estrear também nessa Copa do Mundo de 2026, mas o Messi já é, de forma isolada, o atleta com mais partidas na história das Copas do Mundo. Tem 25, hoje vai chegar a 26 quando entrar em campo, então, às 10 da noite, pelo horário de Brasília.
0: Valeu, Mal, bom trabalho. Direto de Dallas.
1: Valeu, pessoal.
3: Valeu.

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1: Luana Scardovelli está de volta por aqui, tem acompanhado a situação pelos caminhos aqui na cidade, também nas estradas. Vai falar da capital paulista de onde exatamente, Luana?
2: Bora com informações da Zona Norte agora. Tem a Avenida General Edgar Facó com ocorrência no acesso à ponte. Foi um atropelamento por carro, o trânsito vem congestionado já da saída da Praça Dona Amália, com muita lentidão até o acesso agora à ponte do Piqueri. Só depois que o caminho começa a fluir melhor. Você que vem na direção oposta no sentido da Zona Norte, no sentido do bairro, não encontra dificuldades, trânsito fluindo muito bem. 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
3: Olha, ainda falando do seu caminho, mas agora pelos trilhos, a gente está falando desde cedo, desde as 7 horas da manhã, de lentidão na linha 2 Verde, por causa de uma interferência na via entre as estações Sacomã e Vila Prudente. Trens andando mais devagar. A Luana Pereira está por aqui com mais detalhes, porque tem reflexos em outras duas linhas do transporte metroferroviário, né, Luana?
4: É isso, Renan. Bom, de acordo com o metrô, por causa de uma interferência na via entre as estações Sacomã e Vila Prudente, a circulação está agora, nesse momento, com velocidade reduzida e maior tempo de parada. Por isso, linha 15 também circula com velocidade reduzida entre as estações Vila Prudente e Jardim Colonial por causa dessa ocorrência na linha 2 Verde. O metrô afirma que está trabalhando para normalização, mas os ouvintes escrevendo, mandando fotos aqui para a gente sobre a situação dentro das composições.
3: A linha 1 azul também tem informação de velocidade reduzida agora por reflexo na linha 2 verde. Trens estão circulando com velocidade reduzida e maior tempo de parada por causa dessa interferência na linha 2. Então, linha 2 com lentidão, linha 1 azul também com lentidão e linha 15 prata também com a circulação mais devagar agora.

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5: Deve ser lançado no segundo semestre o edital de licitação para reurbanizar a favela de Paraisópolis, na Zona Sul. Uma consulta pública já foi aberta pela Prefeitura de São Paulo. Vai receber sugestões da população. Paraisópolis é a mais populosa da cidade. É a mais populosa da cidade? Mais do que... É mesmo? Passou?
6: No último
5: centro. Tá bom.
7: Passou Heliópolis?
5: Heliópolis, pois é. É, mais de 58 mil habitantes, então o mais novo censo aponta para isso. Chamada de Nova Paraisópolis, essa iniciativa prevê, entre outras intervenções, como a gente falou dia desses com a nossa reportagem, o prolongamento da Avenida Hebe Camargo, chegando ali até quase o estádio do Morumbi, e a ou não é nem só até o estádio, né? A ideia é que possa chegar até mais próximo do metrô. É, e a requalificação de 36 quilômetros de ruas e vielas, além do enterramento de fios, a canalização de córregos e a entrega de 800 unidades habitacionais. Principal entrave ali aos planos da prefeitura seria o quê? A atuação do PCC, que ampliou o controle territorial por ali, bloqueia vias de acesso, fiscaliza a atividade de ONGs e cobra taxas de comerciantes. No Band News São Paulo, a gente fala mais sobre isso. Agora são 8h58.
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9: Crédito fácil demais pode virar um problema cedo demais. A inteligência artificial vem facilitando o acesso ao crédito, mas também está expondo muitos jovens ao endividamento. Segundo o levantamento da consultoria PwC, o número de pessoas entre 18 e 29 anos com acesso a crédito dobrou nos últimos 8 anos, passando de 13 milhões e 700 mil para mais de 27 milhões. E na faixa dos 18 aos 25 já são mais de 9 milhões de brasileiros negativados. A tecnologia acelera ofertas personalizadas de crédito, muitas vezes sem que o jovem compreenda bem os riscos envolvidos. No cartão de crédito, por exemplo, a taxa mensal é de quase 15%. Assim, conveniência pode virar endividamento. É isso, um abraço e até a próxima.
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1: Hora de conversar com Carlos Andreasa. Caçapa cantada, a PGR confirmou a rejeição da nova proposta de delação de Vorkaro. Andreasa, bom dia para você.
2: Bom dia, Luiz Megali, Sheila Magalhães, Renan Suquevicius. Bom dia, meus amores. A gente falou sobre isso aqui ontem, né, Megali? Sobre a previsão de que isso aconteceria, a Procuradoria-Geral da República seguindo, quase sob a mesma justificativa, a posição da Polícia Federal para rechaçar a segunda proposta de delação de Daniel Vorkaro. A notícia aqui é que a porta não esteja fechada, que ainda esteja aberta a porta para que o cara proponha uma terceira delação, quando claramente ele quer ganhar tempo, está catimbando, para ficar, por exemplo, entre outras coisas, procrastinando para ficar na Polícia Federal, na superintendência, não quer ir para a Papuda. Mas, bem, se o cara não entrega, não tem nenhuma razão para ele ficar no cárcere da Polícia Federal. Essa é uma condição especial para quem está recebendo os advogados, preparando delação. Vamos ver o que o André Mendonça vai decidir. O que eu quero chamar a atenção é para a estratégia de Daniel Vorkaro de entregar o que o Estado já tem, tanto do ponto de vista da informação quanto dos recursos. Quero chamar a atenção aqui para uma nota do Estadão de hoje, dando conta de que, para a recuperação dos prejuízos gerados pelos seus crimes, Vorkaro ofereceu bens bloqueados e ainda sem avaliação de valor, como, por exemplo, precatórios e outros tipos de investimento. É a mesma lógica da delação dele, do que ele entrega em termos de informação. Ele entrega o que a gente já tem, o que o investigador já tem, aqui em matéria de dinheiro também. Ele está entregando, oferecendo no acordo dele o dinheiro que já está bloqueado, que já está sob controle do liquidante. Aí fica fácil, né, Vorkaro? Hein? Rapaziada, tem que oferecer o que você tem escondido aí na sua rede, na sua teia vorkárica, sob várias camadas. O dinheiro que o liquidante já tem, o dinheiro que dá bloqueado, está oferecendo, Luiz Megali, precatório, aqui dependendo de negociação, e que não é dinheiro dele. Ele está oferecendo dinheiro dos outros. Faz todo sentido, porque o dinheiro que ele dava a Milhão, com que ele comprou a República, não era dele. Agora, na hora de devolver o dinheiro, ele devolve também parte daquilo que não é dele. E ainda está oferecendo o que o Estado já tem. É a mesma lógica de Vorkaro. É o delator me engana que eu gosto. É a delação que poderia ter sido, já não foi, já não se sustenta mais, e o cara continua nos esculachando nesses termos. É delato que a gente já sabe e devolve o que é nosso. É muito bom.
1: Andreasa, e na vitrolinha?
2: Fora de Ocasião, clássico, na versão da Alcione. Opa. Samba de Arlindo Cruz, Marquinhos PQD e Jorge Carioca, se eu não me engano. Um clássico. Beijo.
1: Beijo, até às 2 da tarde.

0: Mais uma vez, hora de conversar com o Eduardo Barão, direto da cidade que não dorme jamais. Aliás, o Isaac de Brasília pergunta se somos irmãos ou primos, ou se temos algum tipo de parentesco. Não, não temos, Isaac. Somos amigos desde o pré-primário. Isso sim. Mas o que talvez faça com que um acabe influenciando o jeito de falar, o jeito de pensar do outro. Mas não, parentesco nenhum. Aliás, eu aproveito para esclarecer que o Barão é aquele cara que mora nos Estados Unidos e eu sou migalha, eu não sou o Barão. Nada contra, né? Pode me chamar de Barão, não tem problema, não fico brabo, não, eu acho um elogio, mas é que eu sou o Luiz Megali, eu não sou o Barão. O Barão é o nosso correspondente nos Estados Unidos. São duas pessoas diferentes, duas entidades diferentes que muitas vezes pensam muito diferente. Ô, Barão, feito o esclarecimento, o Barão tá num lugar bonito, moderno, com o céu azul, muito diferente do tempo carrancudo em boa parte aqui do Brasil. O que, que você traz pra gente agora, Barão?
1: Não, agora há pouco, Megali, um susto aqui em Jersey City, né, onde eu estou acompanhando a seleção da França. Chegaram 4 viaturas dos bombeiros, né? O pessoal chegou aqui fazendo barulho em frente ao prédio onde está hospedada a seleção da França, que daqui a pouco estreia na Copa do Mundo contra a Argélia. Fui perguntar aqui para o chefe dos bombeiros, ele falou, não, foi nada, alguém apertou ali sem querer. Sem querer, vai saber, né? Algum funcionário de Senegal, o botão de emergência, mas está tudo bem, tudo tranquilo. Logo na sequência, desceram aqui os integrantes da comissão técnica da França. Eu gastei todo o meu francês perguntando para eles, ça va, que é o famoso tudo bem, depois também o bonjour, e eles, bonjour, bonjour, todo mundo ali elegante e tal, acabou respondendo. Então, foram dar uma voltinha nesse lugar muito bonito, às margens do Rio Hudson, aqui do outro lado da Bahia, onde fica justamente Manhattan. É isso aí, daqui a pouco a bola rola, vai ser um jogão. A França subiu aqui nas bolsas de apostas, né, ultrapassou a Espanha. Aliás, Megali, eu vim para cá hoje, né, o motorista que me trouxe até esse lugar foi o Jamal, rapaz. E é aquelas coisas de coincidência, né? O Jamal tem um primo que vai jogar a Copa do Mundo, o Josué. O Josué é o terceiro goleiro da seleção do Haiti. O Josué joga pela 5ª divisão do futebol alemão. O Josué nunca viu tamanha desgraça porque ele nunca morou no Haiti. Ele nasceu no Canadá, depois por uma questão de parentesco acabou se naturalizando haitiano. Mas o Jamal, que nasceu no Brooklyn, aqui em Nova York, contou e mostrou a foto do primo orgulhoso. Vamos acompanhar o Jamal falando.
2: Esse é ele, Josué. É o meu primo. Ele e o irmão dele são a razão porque eu sou um torcedor do Real Madrid. Eles dois são torcedores do Barcelona e quando eu os visito no Canadá, eles são originalmente de Montreal, nós costumávamos jogar muito FIFA juntos. Eles escolhem o Barça. Eu sou dos Estados Unidos, eu entendo de basquete e futebol americano, então eu escolho o time que tem as melhores avaliações. E era o Real Madrid, onde jogava o R9, o Ronaldo brasileiro. Desde então eu venho jogando com o Madrid, é o meu time. Nas seleções, era a França no FIFA. Esse é o meu garoto e o irmão dele também é jogador, meio campo. Os dois costumavam jogar em Portugal.
3: Oh, great. Great, great. You know what's your name, my friend?
4: Jamal.
3: Jamal, ok.
2: Eu sou o Jamal, do Brooklyn.
3: Thank you.
1: É esse aí, é o Jamal do Brooklyn. O Josué fala português, tá na 5ª divisão do futebol alemão. Ele é o terceiro goleiro da seleção do Haiti e espero que ele nem entre em campo. Ele é simpático, mas espero que ele nem entre em campo a enfrentar o Brasil na sequência da Copa do Mundo, Megali.
0: Ou entre, né? Porque o primeiro goleiro tomou tantos gols que teve que ser substituído. O segundo teve uma crise de choro.
5: Meu Deus.
0: Depois do quarto gol levado em apenas 5 minutos. E aí não houve alternativa que não fosse o terceiro goleiro. Barão, você volta daqui a pouquinho às 11 horas da manhã no Band News Station, até.
1: É isso aí. Depois no Band News Station, ao vivo, a gente vai entrevistar Mbappé e Dembélé, que vão deixar aqui o hotel a caminho do MetLife para o jogo contra a Senegal, que deve ser muito legal o Senegal. Valeu, pessoal.
0: Promessa feita, até.
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4: Um levantamento da Associação da Indústria Farmacêutica de Pesquisa identificou que 67 protocolos de medicamentos com parecer favorável da Comissão Nacional de Incorporação de Tecnologias no Sistema Único de Saúde ainda não haviam sido incluídos nos protocolos clínicos e diretrizes terapêuticas do SUS entre 2018 e 2024. Entre eles, 12 eram voltados a doenças raras. A médica hematologista Joana Cury explica que, depois da Conitec, vem a elaboração do protocolo clínico e diretrizes terapêuticas.
5: Está incorporado, ótimo, mas para quem? Para que doença? Dentro da doença, será que são todos os pacientes ou é um nicho específico? Como usa essas drogas? Muitas vezes é uma novidade. E essa novidade precisa ter uma orientação padrão para que todos possam seguir.
4: Para ouvir mais esse assunto, acesse a conversa inteira no canal do YouTube da Band News FM.
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0: com o Eduardo Frumento. Diga lá, Frumento.
1: A gente fala dos números do comércio que o IBGE divulgou agora há pouco. As vendas no varejo tiveram uma queda de 1,5% no mês de abril frente ao mês de março. E a queda principalmente em bens que dependem de financiamento, como os carros em especial, com uma queda de 0,7%. Veículos, motos, também partes de peças e material de construção. Portanto, muito dessa queda atrelado a valores mais altos por conta dos juros ainda altos aqui no país. A gente também acompanha nesta manhã de terça-feira a situação da Bolsa de Valores. O dólar está operando em baixa neste segundo dia da semana, isso por conta do acordo entre Estados Unidos e Irã e a expectativa, portanto, também para uma decisão da política de juros. Amanhã temos Super Quarta, a decisão tanto no Brasil quanto nos Estados Unidos. Os dados de hoje do comércio aqui no Brasil voltam a sinalizar para a necessidade de mais um corte da taxa básica de juros, mas esse corte deve ser menor por conta de outros fatores já de pressão inflacionária a longo prazo aqui no país. A queda esperada de 0,25 ponto percentual da taxa básica de juros, decisão que será anunciada amanhã, portanto, no Copom.
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4: Quem hoje ouve a segurança na fala do empresário Gabriel Concon, fundador da maior rede de pizzarias do Brasil, nem imagina o perrengue que ele passou no início da jornada. Ele abriu a primeira pizzaria aos 19 anos em um bairro tradicional de São Paulo e teve de aprender a lidar com antigos pizzaiolos que tinham mais tempo de carreira do que ele tinha de vida e faziam questão de dificultar a vida do empresário.
5: Foi desafiador esse começo.
6: Demais. E lidar com pessoas, né, para além do negócio, de toda a mecânica ali do negócio, isso é complicado.
5: É o grande.
6: E algo que você tem que aprender logo de cara, né?
5: É o grande desafio. Eu chorava em casa de raiva.
6: Jura?
5: De raiva, sim, né? Não sei, porque eles judiavam mesmo, porque você chegava no... Era forno a lenha, né? Você, em cima do forno, tava cheio de latinha de cerveja.
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14: Às 9h18, vamos acionar mais uma vez a Luana Scardovelli. Gente, impressionante. Toda vez que eu chamo a Luana, tem algum acidente em algum lugar. Tem mais agora, Luana?
15: Olha, amanhã cheia de acidentes mesmo. Acho que a gente já relatou quase 10. E tem mais um aí pra lista, hein? Alameda Santos, sentido único, junto à rua Maria Figueiredo. Dois carros colidiram, tem duas faixas da direita que seguem fechadas e o trânsito complicou pela região. O caminho da Avenida Paulista serve como trajeto alternativo para você evitar esse trânsito ruim. 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
14: Olha, tem informação aqui de ouvinte, a Carla. Bom dia, Band News. Ajuda da CET, semáforo dessincronizado, saindo ali da Rua Tupi para entrar na Alagoas e depois acessar o Pacaembu. Tá tudo parado, região do estádio. A Carla mandou uma foto, inclusive, ilustrando que, aliás, podia ser um vídeo. De nada ia adiantar, porque tudo tá parado. Tudo parado mesmo. Uhum. E ela diz 20 minutos para cruzar. Vai ver que é até um vídeo, mas é isso, tá tudo travado por ali. Obrigada, viu, Carla, pela sua informação.
0: Aliás, a nossa Carla Bigato volta amanhã à nossa programação.
14: Hoje é aniversário da Carlinha, tá de folga. Ô, Luana Scardovelli, conta mais do trânsito aqui em São Paulo.
15: Vamos atualizar, então, a situação do caminho do nosso ouvinte pela Anhangabaú. Muita gente buscando a opção de ônibus para evitar a linha 15 Prata do Monotrilho, 2 Verde do metrô com problemas. E a Anhangabaú vem lenta agora no sentido do viaduto Grande São Paulo, entre as estações Vila União e Vila Tolstói. Libera, mas volta a parar depois do Oratório. Vai assim até o acesso à região do viaduto Grande São Paulo. Quem está de carro, Avenida Vila Ema funcionando melhor. 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
20: Tem um acidente na Avenida... na Rua Doutor Arnaldo. Avenida, rua, nunca sei. Na Doutor Arnaldo. Isso. É melhor rua. Assim, né? É rua?
0: É rua do Dr. Arnaldo, até onde eu sei.
20: O mapa está escrito Avenida Doutor Arnaldo, eu me confundi.
0: Avenida, é mesmo?
20: Mas é rua Doutor Arnaldo. Enfim, é um acidente em frente ao cemitério do Araçá, no sentido do bairro, no sentido da Zona Oeste, e está complicando o trânsito, represando já o trânsito para quem vem da região da Avenida Paulista. No sentido contrário, tudo parado, mas é aquele trânsito de toda manhã, né? Trânsito represado ali nos semáforos na direção da Avenida Paulista.
0: É a Avenida Rua, é a da Consolação.
14: Isso.
0: Que começou Avenida como uma Doutor rua, depois foi ampliada, né? Mas continuou sendo chamada de rua.
20: E aí, Heitor Penteado?
0: Rua.
20: Rua Heitor Penteado, na sequência da Doutor Arnaldo, que tem trânsito rua, bom Serro nos dois Corá. Sentidos. É na a Rua Serro Corá também, na sequência, tem... boas condições a Serro Corá, pelo você menos tá na descida para Lapa.
0: Então vai, tá? Segue até Queiroz Filho aí, vai. Quero ver se você conhece a Lapa mesmo.
20: É, a sua Lapa? O trânsito bom na Queiroz Filho, ainda na direção da Marginal do Rio Pinheiros. No sentido contrário, quem acessa a Queiroz Filho, passando pela ponte ali do Jaguaré, vai encontrar alguns trechinhos de lentidão a partir de agora.
0: Segue pela Vila Jaguaré, vai.
20: Vai, vamos subir pela Serro Corá, vamos subir Serro Corá até a rua...
0: Horário.
20: Avenida São Gualter, trânsito bom, mas aí volta a parar ali no Heitor Penteado, já passou a Serro Corá no trecho do Heitor Penteado, perto do metrô da Vila Madalena.
14: E tem um acidente agora na Rodovia Raposo Tavares, aí. Quilômetro 17, sentido São Paulo, bem embaixo da saída para Politécnica, é o que diz o nosso ouvinte Edival. Agora são 9h24.
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0: Não há tempo para mais nada, obrigado pelo carinho, obrigado pela companhia. Hoje é dia dos dois finalistas da última Copa do Mundo estrearem.
14: Uau.
0: E hoje é dia de mais Copa do Mundo e amanhã tem mais às 7 horas da manhã. Tchau, gente.
14: Tchau, Renan volta às 11.
20: Até mais.
14: Beijo, tchau.
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1: Nove horas 26 minutos, bom dia para você ligado a partir de agora no Band News São Paulo de hoje. Vamos que vamos? Até às 11 horas da manhã. Eu, você, Luiz Megali, Carolina Ercolim, bom dia, buongiorno.
2: Bom dia. Aê. Bom dia, Megali.
1: Tudo certo?
2: Bom dia, ouvintes.
3: Prazer tê-la. Gente, vocês sabiam que eu descobri nessa semana que aquela música que os argentinos cantavam aqui em 2014, lembra?
1: Brasil,
3: decime, que se sente, tererê em casa, su papá. É uma versão para estádios da música do Creedence Clearwater Revival, Bad Moon Rising. Olha. Já tinha se dado conta disso?
2: Não.
3: É, pega o refrão, a música diz assim, né? Terendo em casa seu papá, aunque lo pasen los años, nunca vamos a olvidar que... Como é que é? Que Diego, que Canidia, vacunou, está chorando desde Itália. Hasta... Essa parte é o refrão. Don't go out tonight. Bad moon rise. Estão chorando desde Itália hasta hoje. Já se deram conta disso?
2: Não.
3: Toca aí pra gente, sei lá. Tá, agora original.
1: Vamos
2: mixagem,
1: lá.
2: Mixagem, vai, ao vivo, vamos ver.
1: É, tranquilo.
3: Não, não precisa mixar certinho.
1: A gente... Não, vamos lá.
3: Ó. Sente, tene, em casa, su papá.
1: Ah, é, su papá.
3: Te juro que é um que... Ah, não, é essa aí. Que Brasil vacina, está llorando desde Itália hasta hoje.
2: Perfeito. Ó.
3: Aqui eles repetem algumas partes, não é exatamente igual, mas é baseado nesta música. E isso eu vi num documentário sobre os Barra Bravas argentinos, e é uma tradição na Inglaterra e na Argentina você transformar músicas populares em cantos de estádio, que é uma coisa que o Flamengo faz muito bem. Corinthians recentemente começou a fazer também. E a seleção não tem isso, né? Não tem essa tradição. E talvez seja uma alternativa às músicas horrorosas.
1: Sim.
3: Que aquela torcida lá inventa.
1: Eu sou brasileiro.
3: Ou o Brasilzão, não sei o que lá. Em 58 foi Pelé e depois Mané. Cara, pega umas músicas brasileiras, tem tantas legais.
1: Cara.
3: Pegaram uma.
2: Cara, você é criativo, você podia fazer uma versão. Aí a gente coloca muitas
3: zoeira,
2: vezes
3: cara.
2: No ar até
3: eu
2: as
3: sou
2: pessoas...
3: da zoeira. Se eu for fazer, a gente vai estar esculhambando a seleção.
2: Acha?
3: Eu não sou o cara da exaltação.
1: Ó, quer ver uma que pegou e
3: eu
1: é boa?
3: Te amo. Do Siri Magal?
1: Não, tô curtindo essa aqui, ó.
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0: Aí tem que ir mudando de acordo com a escalação do time do dia?
1: É, você tem que ir fazendo a comemoração de cada um deles, entendeu? Eu juro que eu ensaiei.
2: Você tem que levar umas picapes pro estádio também? Como é que faz? Como é que mixa isso aí ao vivo? Mas fizeram uma legal, eles estão cantando uma do Sidney Magal, que é Ah, eu te amo, ah,
1: é verdade, eu te amo, meu Brasil.
2: É. Isso é legal, essa ficou legal.
1: Mas só canta isso, não avança. Só tem essa parte.
2: É porque aquela do 58, Brasilzão, pentacampeão, é muito ruim. Se você tem que apelar pra um Brasilzão pra conseguir fazer uma rima...
1: Não, tem outra coisa. Essa aqui que a gente tocou, eles fazem o seguinte. Alisson, pra caber o Alisson. Alisson. Pra caber na métrica, Alisson. Alisson.
2: Eu tô falando isso porque uma das críticas que eu ouvi da primeira partida, entre as muitas críticas, foi o comportamento da torcida, que provoca uma certa dissonância cognitiva em quem vai ver um jogo do Brasil, porque o brasileiro é tido como um dos povos mais alegres e festeiros do mundo. Mas quando chega na arquibancada, não é isso que o cara vê. Fala, essa é a torcida brasileira que eu ouvi dizer que é a mais vibrante do mundo? Que são os caras que não cantam. Quando cantam, cantam musiquinhas meio sem graça. E o canto dura 3 minutos. Aí você vai ver a torcida da Argentina, da Inglaterra, de Marrocos, da Holanda. Os caras cantam o jogo inteirinho. E aí alguém foi lá e atribuiu isso ao preço dos ingressos. É muito alto.
0: Mas... Não poder levar tambor, percussão.
2: É, pode.
0: Pode levar?
2: A Copa pode.
0: Seguramente.
2: Não sei nos Estados Unidos, mas em outras Copas podia sim.
1: Entrar com eu acho que não pode entrar com nada.
0: Bandeiro.
1: Pô, não posso entrar com minha bolsinha?
0: É,
2: nos Estados Unidos não, mas em outras Copas sim.
0: Porque isso, né, isso dá uma levantada. Porque só no ritmo você já consegue
2: levantar. Vale pra todos, né?
0: Claro, mas o Brasil ele tem uma história ali com instrumentos de percussão e como isso em outras torcidas também aqui nacionais, isso entra dentro do estádio e levanta a torcida.
2: Os metais, né? Um trompete também, ali, ajuda bastante. Enfim, no primeiro jogo também, o time não ajudou em campo, mas é para isso que serve a torcida, né? Para empurrar o time. Então, o time não tava indo e não havia quem o empurrasse. Péssima combinação. Né? Então fica a nossa dica, a nossa humilde dica aqui da Band News FM. Músicas populares é o que não falta pra gente transformar em grito de guerra.
0: Eu acredito em você.
2: Mas sem forçação de barra, cara. Se não dá certo a rima, busca outra. Não tem Alisson e não tem Brasilzão.
1: Alisson.
2: Não tem Alisson e não tem Brasilzão. E nem Romário. E nem Fenomenô.
1: Ah, você tá querendo muito.
2: Se a rima não deu certo, procura outra, cara.
0: Começa
2: Enfim,
0: de novo.
2: Fica a nossa dica aqui, nossa colaboração. Negale, quem faz festa é o povão. Sim, eu sei que quem faz festa é o povão. É, que eu diga a torcida do Palmeiras, né? Que virou o Bolshoi depois que aumentaram os preços dos ingressos. Mas vem cá, o argentino também não tá sobrando grana na Argentina, tá? Por que os argentinos têm grana pra ir no estádio e fazer uma festa maneira? Os holandeses, não tá fácil pra ninguém, irmão. A desculpa só vale pra nós. Mas vamos lá, vamos pros Estados Unidos?
1: Bora, porque nossa equipe está a postos. As duas últimas finalistas da Copa estreiam hoje com transmissão da Band News FM às 16h. A bola rola para França e Senegal. E às 22h é a vez de Argentina e Argélia se enfrentarem em Kansas City. Ontem foi o dia do derruba bolão, né, Fábio França? Foi impressionante. Dias de surpresas e dias de empates. Bom dia mais uma vez.
3: Foi danado. Bolão ontem de todo mundo, de quase todo mundo, foi pro espaço, né? Dia do empate ontem na Copa do Mundo. Bélgica e Egito, resultado surpreendente, foi 1-1. Irã e Nova Zelândia, 2-2. Espanha e Cabo Verde, até aqui o resultado mais surpreendente da Copa, 0-0. Arábia Saudita e Uruguai, 1-1. Só empate ontem. E, na verdade, é a Copa dos Empates, né? Ressaltei isso logo pela manhã. São 16 jogos, ou foram 16 jogos até aqui na Copa do Mundo, com 8 empates. É muito empate numa primeira fase de Copa do Mundo. Pois bem, vamos ver daqui pra frente, né? Restam ainda 16? Restam mais 8 jogos nessa primeira rodada. E depois ainda segunda, terceira rodada. Nossa, é jogo pra caramba nessa Copa. 104 até o fim. Só foram 16 até agora. Seleção Brasileira. Vamos rodar a nossa equipe, então. Aline Fanelli acompanha a Seleção Brasileira. Hoje treinamento cedinho. E entrevista coletiva daqui a pouquinho do Douglas Santos. É isso, Aline? Bom dia pra você.
4: Oi, Fábio, bom dia para você e para quem está nos acompanhando. Às 15 para as 10 da manhã, o lateral esquerdo Douglas Santos vai aparecer para falar com a imprensa entre 15 e 20 minutos de entrevista coletiva, não costuma atrasar. Eu já estou aqui no hotel da Seleção Brasileira, na sala de imprensa, o pessoal já está tomando os lugares. Hoje todo mundo chegando um pouco mais tarde, né? Porque é a primeira vez que a gente tem uma atividade do Brasil mais cedo, no caso. A gente chegou aqui 8 horas do horário local para a gente, 9 horas do horário de Brasília. Então, ainda tem um cafezinho da manhã, algumas frutas, o pessoal está aproveitando lá do lado de fora. Hoje o treino da Seleção Brasileira ele é totalmente fechado. E por quê? Porque vai ser um treino em que as famílias dos jogadores vão estar presentes. Segundo o regulamento da FIFA, toda a seleção pode fechar completamente um treino por semana. E olha, eu não sei não. Talvez isso vire uma prática para a semana que vem também tenha um dia de um treino totalmente fechado antes do jogo contra a Escócia, pelo que eu senti aqui. Então, hoje, os jogadores poderão receber até 4 familiares e familiares. Não vale parça, não vale empresário, não vale assessor. Realmente tem que ser familiar. E depois do treino, todos virão aqui para o hotel da seleção e vai haver um almoço da família com os jogadores. Por isso que hoje vai ser 100% fechado pra gente. O Brasil vai ter então mais 2 atividades, amanhã e na quinta-feira, aí sim, essas com um período aberto para a imprensa. Na quinta-feira deve ser 1 hora mais cedo, até 11 do horário de Brasília, porque a Seleção Brasileira viaja para Filadélfia. E aí, eu estava conversando com algumas pessoas, a tendência é que essa viagem seja de ônibus e não de avião, porque eles entendem que é uma viagem relativamente curta, 1 hora e meia mais ou menos, e que todo o trabalho de ir para aeroporto e voltar depois acabaria dando no mesmo, então ficaria um pouco mais confortável essa viagem ser feita de ônibus. E no fim da tarde da quinta-feira, a gente acompanhará a entrevista coletiva do Carlo Ancelotti já no estádio para a partida da Seleção Brasileira contra o Haiti. E aí a gente espera que ele monte um time com alterações. Ontem ele ainda não fez isso. O Rafinha, o Bruno Guimarães e o Gabriel Magalhães não estiveram no campo para atividade. Eles fizeram um controle de carga por causa de desgaste, o Rafinha com bolhas nos pés. Então não participaram do treino, assim como o Neymar, que segue o trabalho com a fisioterapia também em atividades internas. Então daqui a pouquinho o Douglas Santos chega por aqui para a entrevista coletiva que a gente vai acompanhar. Fábio.
3: Olha, muito bem, valeu.
2: Agora,
3: diga, Magali.
2: Agora, o primeiro jogo de hoje é França e Senegal. Vou fazer um bolão aqui. Quem vai ganhar, Fábio? França?
0: Parabéns.
3: Eu acho que sim, Megali.
2: Desculpa.
3: Mas sei lá, né? Do jeito que tá essa Copa, vai saber, né? Mas eu acho que sim.
2: Quem foi o parceiro do Pelé, André? Coutinho?
0: É. Luiz, fica em silêncio, eu acho ótimo.
2: Quebra Megali? Perdão, céu. Gente, prossigam.
1: Ah, você interrompeu pra
2: não,
1: isso.
2: Eu interrompi com esse intuito.
1: Que ótimo. Tá
3: foi exatamente
1: bom.
3: Pra
2: eu tava represado.
3: Pra me despedir da Aline Fanelli, que vai se preparar ali pra entrevista coletiva. Daqui a pouco o Douglas Santos volta e ela traz detalhes da entrevista ao longo da programação. Vai lá, Aline. Bom dia pra você. De Nova Jersey. E a Aline falou que valeu. E a Aline falou que a seleção vai de ônibus, né, para Filadélfia, não faria muito sentido realmente de avião. 2 horas de ônibus, talvez dê um pouquinho mais do que isso, de ônibus, né, de carro dá 2 horas, talvez de ônibus 2 horas e pouquinho mais até a Filadélfia, uma viagem tranquila. Eu fiz essa viagem no dia seguinte que eu cheguei aqui, a gente teve que resolver algumas questões burocráticas na Filadélfia. Cheguei aqui em Nova Jersey e no dia seguinte já pegamos o carro, fui para Filadélfia, voltei. Deu 2 horas e 15, 2 horas e 20 aí de carro. É uma viagem relativamente tranquila por uma boa estrada. Então, a seleção não terá problemas para chegar até a Filadélfia. Vamos para Dallas. Maurício Ferreira está com a gente também. Jogos importantes realizados em Dallas, onde tem o centro de mídia, o centro de imprensa desta Copa do Mundo. Maurício traz todos os detalhes para a gente. Mal, bom dia.
5: Tudo bem, Fabio? Ótimo dia a você e a todo mundo que acompanha por aqui a nossa programação da Band News FM. Amanhã tem mais um jogaço aqui em Dallas, hein? No AT&T Stadium. Tem Inglaterra e Croácia abrindo também esse próximo grupo, né? Duas seleções que estreiam aqui na Copa do Mundo de 2026. E será mais um jogaço aqui, com certeza, na cidade de Dallas. É, depois já tivemos, né, no último domingo, empate. Holanda 2, Japão também 2. Ao todo, 9 jogos por aqui, 5 dessa fase de grupos. Será depois a cidade que vai receber a Argentina para os dois últimos testes dessa fase de grupos da Copa do Mundo, né? Estreia logo mais hoje, 10 da noite, contra a seleção da Argélia, mas em Kansas City, e depois virá aqui a Dallas para pegar a Jordânia e a Áustria, buscando essa classificação à segunda fase da Copa do Mundo de 2026. E teremos daqui a pouquinho, com transmissão da Band News FM, 4 da tarde, horário de Brasília, bola rola, para França e Senegal. A França que esteve envolvida nas últimas duas finais de Copa do Mundo, campeã em 2018, ficou com o vice em 2022 e chega aqui aos Estados Unidos, México e Canadá, viu, Fabio, como a grande favorita, até um pouco mais do que a seleção da Espanha, por exemplo, por tudo que tem de material humano o técnico Didier Deschamps, que está se despedindo do comando da seleção francesa. Depois da Copa do Mundo não será mais o comandante, ao que tudo indica, esse cargo será ocupado por Zinedine Zidane. E ontem eu estava na transmissão da Espanha, viu, Fabio, e quando você vai passando assim a escalação, de fato é impressionante, né? Mesmo que o Yamal e o Nico Williams tenham começado no banco de reservas, mas tem Rodri, tem Pedri, tem Gavi, Oyarzabal, então são inúmeros jogadores que de fato reforçam o porquê a Espanha também está entre as favoritas. Mas daqui a pouquinho, né, quando a gente for passar a escalação da seleção da França para esse jogo contra o Senegal, me parece até um pouco de apelação, tá bom? Ó, manhã no gol, Koundé, o Pamecano, Saliba e Théo Hernandes, Tchouaméni e Rabiot. E atenção ao quarteto mais ofensivo, hein? Doué, Dembélé, Olis e Mbappé. É aquela escalação que você, já quando
1: dá
5: canta
1: medo
5: aqui
1: só
5: no
1: de
5: microfone
1: ouvir,
5: da Band News FM, dá medo só de ouvir, exatamente, sei lá, dá medo só de ouvir. É, de fato, parece assim aquela coisa de apelação mesmo, de que os franceses chegam aqui com esse amplo favoritismo, que se as coisas não saírem muito assim do roteiro esperado, a França vai conquistar o título aqui da Copa do Mundo de 2026. Claro, né, o jogo é jogado, lambaria pescada, a gente tá cansado já de falar isso aqui em todas as transmissões também da Band News FM, mas é uma seleção, claro, que chega com esse favoritismo. Mas contra a Senegal, estreou na Copa do Mundo de 2002. Então, a abertura da Copa do Mundo de 2002 para a França foi contra a Senegal. E em Seul, na Coreia do Sul, vitória dos senegaleses. 1-0 no único confronto entre essas duas seleções em toda a história.
3: Muito bem. É isso, né?
2: Mas é impressionante, né?
3: Fortíssima. Em 2006, nós tínhamos Kaká, Ronaldinho Gaúcho, Ronaldo e Adriano. Né? Era o quarteto ofensivo da seleção brasileira e deu no que deu. As coisas podem acontecer, talvez a coisa não encaixe, talvez tenha algum problema ali no vestiário.
2: Uma guerra de egos, enfim, né, Fabio? Isso acontece eventualmente.
3: Pode ser,
2: né?
3: Pode ser. Não é que eu tô torcendo para que isso aconteça.
2: Eu tô.
3: Não. Mas é que pode acontecer.
2: Tá sim, como que não tá?
1: Estamos todos.
3: É. Pode acontecer. Em 2006, a seleção brasileira era ampla favorita para a conquista daquela Copa, era muito superior a qualquer outra seleção. Hoje a gente ainda tem Espanha ali, pode chegar perto da seleção da França. Naquela época, em 2006, não tinha. Era a seleção brasileira e pronto. E deu tudo errado naquela preparação. Tudo absolutamente errado desde o início. E aí o time não andou, acabou caindo nas quartas de final. É, pode ser que ocorra, né? Mas dentro dos bolões, a França é favorita. Precisa ver dentro de campo, né?
2: Uhum.
3: Maurício,
2: mas dá uma olhada aqui.
3: Valeu.
2: Dá uma olhada aqui. Koundé, Doué, Dembélé, Mbappé, narração de Marcelo Doué. Hoje eu não tô conseguindo encaixar nenhuma, cara. Eu não tô conseguindo tirar uma risadinha do Coutinho, olha lá. Aliás, eu tenho que fazer um erramos, cara. A mãe do Coutinho ligou pra ele e falou: filho, passa protetor solar, que o Megari falou que você tá muito vermelho, além da conta, e que isso pode estar... Aí o Coutinho, ele tirou uma fotografia, que inclusive eu mandei pro Thiago ontem, não consegui usar ontem. Sim. Mostrando pra mãe que ele não tá vermelho. Parece uma fotografia de figurinha, sabe? De serão olhando pra frente. Assim, não, mãe, olha aqui. Eu não estou vermelho, né? Eu não tô. Como é que é o Pedro Bial lá? Não tô fazendo o Pedro Bial.
6: Senhoras e senhores da turma de 2003. Filtro solar. Nunca deixe de usar filtro solar. Se eu pudesse dar só uma dica sobre o futuro, seria esta. Use filtro solar.
2: Viu, Coutinho?
6: Os benefícios a longo prazo do uso de filtro solar estão provados e comprovados pela ciência.
2: Belo dia, o Pedro Bial.

0: O do Uruguai, muito ruim no primeiro tempo, e depois no segundo tempo, um massacre, e a bola acabou não entrando. Foram 29 finalizações dos uruguaios que ficaram num a um com a Arábia Saudita. O que acabou viralizando naquela parte do Além Futebol foi mais uma vez o técnico argentino Marcelo Bielsa. E não à toa ele é chamado de El Loco Bielsa. Ele já treinou a seleção da Argentina em Copa do Mundo, já treinou a seleção do Chile em Copa do Mundo e agora está à frente do Uruguai. E ele viralizou por quê? Porque ele tem uma mania muito curiosa de não olhar para frente, de não olhar para os jornalistas, de não olhar para a câmera. E quando ele foi anunciado no estádio, e cada jogador é anunciado no estádio com uma figurinha, com algo, ele simplesmente aparece olhando para o chão, o Marcelo Bielsa. Isso acabou ganhando repercussão no mundo inteiro, ele olhando para o chão. Para quem está nos acompanhando, ele não olha para a câmera. Todos os jogadores olham, fazem uma gracinha, um coraçãozinho e tal, e ele apenas olha para o chão. E aí na entrevista coletiva, são dezenas de jornalistas que fazem perguntas, né? Então, falando sobre o futebol, sobre tática, tudo, até que alguém perguntou: Bielsa, por que que você nunca olha para a câmera? E ele respondeu que ele não é modelo. Não sou um modelo. Não estou lá para tirar fotos, para olhar para frente. Não respondo olhando no olho dos jornalistas e também não vou olhar para a câmera coisa nenhuma.
1: Tudo bem, é um mala, né, o Bielsa? Mas beleza, bom treinador. Imagina o Bielsa apresentando um jornal assim. Valeu, André Coutinho, direto de Miami, trazendo informações
0: Valeu,
1: pra
0: até mais
1: gente.
0: tarde.
1: Demais, demais. Coutinho trazendo informações, acompanhando de perto os jogos que acontecem lá em Miami. Dessa vez foi a Arábia Saudita e Uruguai. Acompanha também a seleção de Portugal, que faz a preparação lá perto. O Coutinho já trouxe mais cedo informações a respeito também da seleção portuguesa. Gente, vamos lá. São quatro jogos hoje, França e Senegal, só para relembrar, 4 horas da tarde aqui em Nova Jersey, grande jogo no MetLife, França e Senegal. Depois, às 7 da noite, tem Iraque e Noruega, esse jogo em Boston. Às 10 da noite em Kansas tem Argentina e Argélia. E à 1 da manhã, tecnicamente esse jogo amanhã, mas vale para a rodada de hoje, tem Áustria e Jordânia em Santa Clara. Esses os quatro jogos válidos pela primeira rodada da Copa hoje.
2: Boa, Fabio. Bom, começando
1: Valeu.
2: agora, hein? Às 9h47, às 9h47.
3: Bem pontuais, né?
2: Bem pontuais. Vamos lá. Coletiva da seleção brasileira. Quem tá falando é o Fábio Seixas?
3: Fábio Seixas,
4: Douglas Santos, não
2: Não,
4: é?
2: não, Fábio Seixas da
3: Ah, não, a
2: CBF.
3: voz de fundo é o do Fábio Seixas, sim.
5: Tirando da Alemanha, mas jogos muito equilibrados e algumas seleções tidas como favoritas, enfrentando outras nem tanto, mas sempre jogos muito duros. Você acha que essa é a tônica, mesmo com 48 seleções? Essa vai ser uma tônica dessa primeira fase da Copa? Jogos muito duros, com seleções ali fazendo tudo para complicar a vida das favoritas. Bom dia para você.
6: Bom dia. A gente está se falando de Copa do Mundo, né? Onde estão reunidos os melhores jogadores do mundo. Então, como eu tenho falado, que não vai existir jogo fácil. A gente sabe que estão acontecendo muitos jogos equilibrados, muitos empates, como aconteceu ontem, né? Então, temos que estar preparado emocionalmente e fisicamente para que a gente possa entregar o nosso melhor em todos os jogos, sabendo que será sempre muito difícil.
3: Ok, vamos lá. Gil.
7: Oi, Douglas. Bom dia aqui no centro. Tudo bem?
6: Yeah.
7: Douglas, dessa defesa do Brasil, o mais jovem é o Ibanez com 27, né? Você tem 32, tem alguns outros jogadores na casa dos 30 anos. O quanto que isso pode trazer de benefício em termos de experiência, mas por outro lado também cobrar um preço, né, em jogos de tamanha intensidade, muito disputados em alta temperatura? Obrigado.
6: A gente sabe que, como eu falei, é uma Copa do Mundo, vai existir muitos jogadores de várias faixas etárias de idade, né? Então, claro que tendo jogadores jovens, isso irá trazer um equilíbrio, né, para aqueles que são um pouco mais velhos, de maturidade, de intensidade, mas que todos que estão aqui na seleção estão preparados para entregar o seu melhor. E sempre está dando o seu melhor ali de intensidade, seja com experiência, e com certeza iremos ajudar esses meninos que são mais jovens na nossa seleção.
8: Douglas, aqui Beltrão, Cazé TV. Talvez o lado esquerdo da seleção brasileira tenha sido uma das poucas boas notícias do jogo da estreia contra o Marrocos, né? E principalmente no segundo tempo, você ganhou um pouquinho mais de liberdade pela entrada do Danilo e acho que também por não ter funcionado muito bem o Ibanez.

0: naquela função mais espetado. Queria saber se já teve alguma conversa com o Mister para saber se você vai poder ter essa liberdade nos outros jogos também e como é que foi também ser esse desafogo pelo lado esquerdo do Brasil no jogo. Obrigado.
1: É, a gente sempre tenta fazer o nosso melhor em prol da seleção. É, sabemos que cada um tem a sua função e todos são os melhores da posição. Então, como eu sou ali da linha de defesa, eu procuro sempre estar apto para defender bem. Mas quando eu tiver a oportunidade de subir, eu vou tentar subir com qualidade, ajudar os meus companheiros ali da frente para que a gente possa ter boas opções de ataque ou tentar dar uma assistência ou até mesmo chutar para o gol. Então isso aí vai mais do contexto do jogo, tendo uma leitura boa ali para que também não possa expor muito ali a nossa zaga.
2: Pedro, tudo bom? Bom dia. A seleção brasileira sofre gol a 6 jogos consecutivos, uma das piores sequências da história recente do Brasil. Na tua opinião, como lateral esquerdo defensor desse time, por que que isso está acontecendo? Obrigado.
1: Como eu venho falando, são jogos bastante difíceis, né? A gente tenta ao máximo, é uma cobrança nossa, principalmente da zaga ali, de não sofrer gols, mas estamos enfrentando grandes seleções, grandes jogadores mundialmente, que hoje em dia todos os jogadores das seleções que estão na Copa do Mundo jogam em grandes times da Europa. Então a gente vai seguir trabalhando, vai seguir se preparando ao máximo para que a gente venha diminuir esses gols aí nos jogos.
3: Aqui, Douglas, tudo bem? Bom dia, Isabelle Costa, Canal Gold. Eu queria te perguntar, porque viralizou recentemente uma fala sua de que você estava surpreso com tantas pessoas pedindo para tirar foto com você, que esse era o efeito da seleção brasileira. Eu queria te perguntar se realmente você falou isso e também como é lidar com esse efeito da seleção brasileira, porque ao mesmo tempo que tem o glamour, entre aspas, né, com muitas aspas, tem também a parte negativa de cobranças, a parte que às vezes a gente não vê e que vocês acabam passando bastante. Obrigada.
1: Eu que sou um jogador, uma pessoa mais tranquila, né, em questão de redes sociais, a gente tá me expondo muito, não era muito reconhecido na minha cidade, até porque já fazem 10 anos que eu estou fora, né? E isso faz com que poucas pessoas na minha cidade me reconheçam. Mas depois da seleção brasileira, a gente sabe que é o maior palco do mundo, e isso me fez sentir agora quando eu cheguei de férias e não conseguia andar muito nas ruas, as pessoas estavam me perguntando até por questão de Copa do Mundo, né? Mas eu fiquei feliz pelo reconhecimento, pelo carinho de todos, e sei que, em nome de Jesus, isso possa aumentar, que a nossa caminhada possa ser muito, muito feliz aqui na Copa do Mundo, e, se Deus quiser, até a final.
4: Aqui, Monique Danello, TNT Esportes. Esse foi um ciclo de muitos testes nas duas laterais, mas quando o Ancelotti chega, você é uma das novidades do ciclo Ancelotti, né? Vem naquela data FIFA de setembro, 9 anos depois do Ouro Olímpico, e foi um cara que acabou se consolidando nessa posição ali. A gente olhando os números, você está entre os 10 jogadores que tem mais minutagem com o Ancelotti, entre os 10 que tem mais titularidade. Queria saber se você se sente parte dessa espinha dorsal que se diz que o Ancelotti tem de uma base de time. Como foi essa troca com ele nessa reta final de ciclo, quando ele consolidou e formou esse time que ele trouxe para a Copa do Mundo? Obrigada.
1: O Mister, ele tem falado comigo bastante de que eu tenho crescido muito defensivamente, né, lá no Zenit. Ele tem acompanhado junto com todo o staff e tem pedido para que eu desfrute, né? Ele sabe das minhas características e, graças a Deus, vem dando certo. Eu venho me colocando ao máximo, focado ao máximo, para entregar sempre o melhor para a seleção. E vou sempre entregar o meu melhor, para que eu possa sempre estar ali defendendo bem e sendo também uma surpresa ali no ataque, para que eu possa ajudar também meus companheiros ali da frente, para que a gente venha cada vez mais fazendo bons jogos e, se Deus quiser, já no próximo jogo a gente possa conquistar a primeira vitória.
0: Douglas, bom dia. Você falou em ajudar os companheiros do ataque, né, cumprindo a função. O jogo contra Marrocos, nitidamente o desafogo da seleção é pelo lado esquerdo com o Vini Júnior. Ele recebe muita bola. E até para não desgastar ele para voltar para marcar, acho que você tem que uma função tática especial. Queria que você explicasse qual é a função tática que você tem que fazer para ajudar o Vini Júnior, por favor.
1: É, como você falou, o Vini é um cara que tem sido o nosso desafogo, mas sabendo que tem ali o Rafinha, tem o Igor Thiago, tem o Matheus Cunha, o Bruno, até que chega muito bem na frente, mas que a gente tem conversado bastante ali no lado esquerdo para que ele possa ter essa liberdade de jogar o grande futebol que ele sabe jogar. E ele tem demonstrado isso muito aqui na seleção. E contra o Marrocos ficou nítido isso. E espero sempre ali estar podendo exercer a minha função da melhor maneira possível, que é marcar, e ele ali no ataque possa fazer gol para a gente.
5: Bom dia. Aqui, Marcelo Marinho, da Litoral News. Me tira uma dúvida. Em que momento o Ancelotti passou a escalação para vocês? Em que momento você soube que seria titular? E o que muda para o jogador saber muito antes ou muito perto do jogo se vai iniciar a partida ou não? Isso interfere de alguma maneira na preparação? Como é que você vê? Obrigado.
1: Eu já tive muitos outros treinadores na Europa de que eles não passavam a escalação durante a semana ou até um dia antes do jogo para que todos pudessem estar preparados, né? E esse jogo, o Mister fez isso com a gente e todos estavam preparados, estavam focados, porque eu acho que isso também nos dá a oportunidade de todos se prepararem antes dos jogos, porque se você desligar um pouquinho, você sabe que é uma Copa do Mundo, é tiro curto e pode cobrar caro. Então, ele mostrou ali a equipe antes da gente sair para o estádio. Então, foi algo que todos estavam focados, todos estavam muito bem preparados para esse momento, sabendo que foi uma estreia, todo mundo ansioso, com muita energia, com muita emoção para entregar dentro do jogo, mas que isso aí não interfere muito no, em relação ao jogo.
6: Bom dia, Douglas. Kiyomi Nakamura, da Zone Japan. Já na seleção não tem muito tempo, mas agora já Copa começou, então deve ser que o tempo está voando. E nesse momento, entre jogadores, conversando, discutindo muito, para melhorar ou para ajustar, vamos fazer assim assado. No hotel também, ou esse tipo de coisa, fecha tudo no campo e treino, e no hotel tenta ficar mais relaxado, tenta esquecer um pouco. Como está passando? O que está fazendo no hotel entre jogadores?
1: A gente sempre está conversando para sempre estar melhorando, né? Porque a gente sabe que nada está suficiente. Então, a gente tem que sempre procurar melhorar. E é essa a nossa conversa entre os treinos, entre as refeições, porque a gente sabe que existe um sonho que não é só nosso, é de todo um país, e que a gente vai lutar para, se Deus quiser, conquistar esse sonho, que é a Copa do Mundo.
7: Bom dia a todos. Douglas, bom dia. Igor Moura, do Sistema Jornal do Comércio de Comunicação, Pernambuco, terra que você conhece bem. E é mais ou menos sobre isso que eu queria te perguntar. Em momentos como esse, em que a pressão ela é tão grande para colher bons resultados para um país inteiro, é importante ter um afago de alguns torcedores, de alguma torcida que te tem como ídolo, que te tem como um grande marco na história do clube. A gente sabe que você é assim no Atlético. E a torcida do Náutico, eu estou vendo muito orgulho da torcida do Náutico te vendo com a camisa da Seleção Brasileira. Pessoal do Náutico, lá de Recife, está dando força, chega para você dando moral para que você tenha o psicológico mais forte possível no momento de tanta pressão na sua carreira e na carreira de todos vocês que estão jogando a Copa?
1: Tem sim. Tem várias pessoas ali de Pernambuco, né, de BH, que tem falado comigo, tem torcido, tem orado, né, especialmente o Cook, que que foi um cara que me ajudou bastante ali para mim chegar ao profissional no Náutico. Então, é um cara que eu converso bastante, é um cara que sempre procurou ali me dar boas instruções para que eu pudesse chegar ao profissional e pudesse se manter, que era o mais difícil, né, na época. Então, esse tipo de conversa, esse tipo de conselho tem me ajudado bastante ali desde o começo e, com certeza, também está me ajudando hoje aqui na seleção.
8: Douglas, bom dia. Aqui, ó, Mauro Naves, do SBT, e IN Esportes aqui do seu lado. Tudo bem? Douglas, depois desse empate, ficou na cabeça de todo mundo assim, uma ideia de que a possibilidade é grande desse grupo ser decidido no saldo de gols, imaginando que Marrocos e Brasil têm mais chances de vencer tanto o Haiti como a Escócia. Só que o Brasil é que joga antes com o Haiti, o que aumenta, de certa forma, uma pressão. Olha, precisamos ganhar por um placar bem legal para, de repente, ser o primeiro do grupo, evitar ter que mudar a estratégia, ir para o México, etc. Ou não tem que pensar nisso? Vamos ganhar, primeiro faz lá 1-0, depois, se puder fazer 2-3, ótimo. Ou não, vamos mudar sim, vamos para cima, vamos pressionar mais, vamos fazer um placar que possibilite ganhar no saldo de gols.
1: A gente está falando de uma seleção do Haiti, mas que é uma seleção muito forte fisicamente, que tem uma intensidade que a gente, pelo menos eu pude ver no jogo que eles fizeram contra a Escócia, que tem se mostrado uma seleção muito qualificada. Então, será um jogo muito difícil, que no qual a gente tem que... O primeiro pensamento é pensar em vencer, porque não podemos ter a soberba de falar que é o Haiti e que a gente vai golear. Então, temos que ter os pés no chão, a humildade e saber que os 3 pontos é o mais importante nesse momento.
9: Douglas, aqui na frente, tudo bem? Bom dia ainda. Gabriel Orfão, da revista Placar. Douglas, queria te perguntar um pouco sobre essa sua convocação para a Copa do Mundo, né? Porque desde que o Ancelotti chegou, além de você e do Alexandre, ele também convocou o Carlos Augusto, o Caio Henrique e o Luciano Juba. Foram muitos laterais esquerdos. Como é que estava o seu coração antes do momento da sua convocação? Se você tinha algum medo de talvez ficar de fora por estar jogando em uma liga que acaba não tendo tanta visibilidade aqui no Brasil, também não disputa as competições continentais. Como é que foi o seu coração nesse momento pré-convocação? Obrigado.
1: A gente está se falando de seleção brasileira, né? Onde reúne os melhores jogadores do mundo. E a lateral esquerda, a gente sabe que tem muitos jogadores de qualidade, né? Então, não existia o medo nem a apreensão, mas que eu sabia que teriam grandes jogadores e grandes nomes ali para ser escolhido, que no qual qualquer um que fosse ou estivesse aqui iriam fazer um grande trabalho para a seleção. Graças a Deus, ele me escolheu, eu estou aqui e vou procurar dar o meu melhor para que a gente possa aí ter uma caminhada muito bonita na Copa do Mundo.
10: Alexandre Pretzel, da Bandeirantes, Douglas, aqui na tua frente, um pouquinho para o lado esquerdo. A gente viu o Brasil pouco competitivo contra Marrocos. E esse foi o grande debate até em relação à atuação do Brasil. A gente olha adversários menores, seleções de menos tradição, e eles correm até o último minuto, eles brigam pela bola durante todo o tempo. Eu queria saber de vocês, vocês chegaram a fazer essa autocrítica, que vocês não dividiram com Marrocos, vocês não botaram o pé... Vocês não foram lutadores, que hoje se luta muito mais do que joga em alguns momentos?
1: Eu acho que eu vou discordar um pouquinho do que você falou sobre em questão de que a gente não colocou o pé ou não correu mais, sabendo que a gente poderia ter jogado muito melhor do que a gente jogou, isso é fato. Poderíamos ter começado o jogo muito mais intenso do que a gente começou, ter ali dominado mais os espaços do campo, que muitas das vezes ali no primeiro tempo a gente deixou a desejar, mas que a entrega, a vontade, ela não vai faltar nunca, ainda mais falando de seleção brasileira, de Copa do Mundo, mas que eu acho que a qualidade em si, creio que 90 minutos faltou um pouco, mas que a gente... com certeza irá controlar a ansiedade, controlar a emoção, sabendo que a estreia passou e de que agora nós temos que fazer o algo a mais já no próximo jogo contra o Haiti.
11: Douglas, Felipe Killing, aqui, ó. Felipe Killing, da TV Bandeirantes, tudo bom? Adversários na fase de grupos da Copa do Mundo não mudam. O que muda é o peso que eles carregam de acordo com a circunstância. O jogo contra o Haiti, pelo que o Brasil não só apresentou em campo, mas também pelo resultado, ganhou um peso ainda maior?
1: Como eu falei, né? O Haiti é uma seleção que demonstrou aí na estreia que está muito forte fisicamente, né? Eles fizeram um jogo contra a Escócia aí muito bom, que no qual o que a gente fez contra o Marrocos, a gente vai ter que jogar muito mais do que a gente jogou contra o Marrocos. Então, a gente tem que entrar com humildade, temos que entrar também com muita intensidade, muita qualidade desde o primeiro minuto, para que a gente possa fazer um grande jogo e assim conseguir a vitória.
12: Terminar.
13: Aqui?
12: Aqui, isso.
13: Douglas, aqui na sua frente, o Wellington Campos, da Rádio Tatiaia. Quase 19 minutos de coletivo, ninguém te perguntou sobre Neymar. Nós aqui, acompanhando o dia a dia, estamos ansiosos para saber se ele joga sexta-feira. Eu acho que é uma pergunta para o departamento médico, para o próprio Neymar. Mas vocês, jogadores, vocês estão nessa expectativa de ter o Neymar já na sexta, no jogo com o Haiti? E uma outra pergunta, quem tem o cabelo mais bonito, você ou o Neymar?
1: A nossa expectativa é que o Neymar esteja 100% é das melhores. Estamos orando para que ele se recupere 100%, porque ele estando 100% vai ser um cara aí que vai nos ajudar bastante, né? Ele não é um ídolo para mim, creio que para todos os jogadores que aqui estão, até os mais jovens, né, que viram ele fazendo história, não só pelos clubes que passou, mas também pela seleção. Então, cremos que ele irá estar pronto aí o mais breve possível para que possa nos ajudar nessa caminhada aí que creio que será brilhante. E eu acho que o cabelo, acho que o meu é o mais bonito.
12: Boa. Obrigado, Douglas. Obrigado a todos.
14: Eu não sei se o nosso ouvinte está habituado, está familiarizado com a jornalista japonesa Kiyomi Nakamura, a Kiyomi, né, como é conhecida no meio da seleção. Eu estou fazendo essa, contando isso aqui porque parte da nossa redação mais jovem levantou sobrancelha, né, no momento em que aquela japonesinha de fala doce e um português, a cada 4 anos um pouquinho melhor, começou a fazer a sua pergunta. Ela é uma personagem muito querida nas coletivas da seleção, cobre o Brasil desde 1998, sempre fez questão de falar português, do começo era quase incompreensível o que ela falava e hoje o português dela está tinindo. É difícil falar português para quem tem o japonês como língua mãe, e ela é muito querida porque ela tem muito respeito, né, e admiração pela seleção brasileira e porque faz boas perguntas. Se você deixar de lado a questão do sotaque, né, a curiosidade, pelo que é diferente, ela faz perguntas inteligentes. Jamais perguntaria, por exemplo, qual jogador tem o cabelo mais bonito. Essa foi a coletiva de hoje, né? Daqui a pouquinho a gente volta com outras informações direto dos Estados Unidos.
15: Agora são 10h08, bora para os assuntos aqui da cidade, porque a linha 2 verde do metrô teve até aqui uma manhã muito complicada, os passageiros com muitas dificuldades, superlotação, plataformas lotadas, pessoal tentando sair ali da estação Vila Prudente, por exemplo, e aí parou o trânsito no entorno também, sem muitas alternativas. Luana Pereira aqui com a gente para trazer um resumão e atualização de momento. Luá.
16: Bom dia, Sheila. Bom dia a todos os ouvintes aqui da Band News FM. Trazendo a atualização do momento, o metrô informa que a Band News FM, que é a linha 2 verde, ainda opera com restrição de velocidade. Eles informam que o problema é no sistema de portas de plataforma ali na estação Vila Prudente, na Sacomã e Tamanduá TI. Nesse momento, de acordo com o monitoramento oficial, a linha 1 azul e a linha 15 prata, que tinham também esse reflexo por causa dos problemas na linha 2, operam normalmente. Nesse momento, linha 2 apenas com essa restrição, linhas 1 e 15 já normalizadas.
15: Luana continua por aqui para trazer informações também sobre um desabamento na zona norte da capital.
16: É isso, estão interditadas todas as casas atingidas por esse desabamento de um sobrado na Brasilândia. Essa decisão foi tomada após uma vistoria técnica da Coordenadoria Municipal de Proteção e da Defesa Civil. Na madrugada de hoje, explicando ao nosso ouvinte, o Corpo de Bombeiros foi acionado para uma ocorrência na rua Ovídio José Antônio Santana, número 30. Por lá, um imóvel desabou e uma idosa ficou soterrada. Ela foi retirada por equipes do Corpo de Bombeiros que trabalhavam ali nas buscas, corte de estruturas e também o salvamento. Foi resgatada consciente, com sangramento e escoriações nas pernas, encaminhada ao pronto-socorro da Brasilândia, mas não há atualização do estado de saúde dela. Agora, o local permanece isolado e será submetido a uma nova avaliação por parte de uma equipe técnica da subprefeitura local para poder definir as providências complementares.
17: Tem um outro caso aqui que eu queria chamar a atenção, de uma mulher de 24 anos que desmaiou na plataforma de estação Parada Inglesa da linha 1 azul do metrô aqui de São Paulo, após ser agredida por um homem em surto. Isso aconteceu na segunda-feira, tem algumas imagens que estão circulando pelas redes sociais e mostra essa vítima deitada no chão com algum sangramento. A Secretaria de Segurança Pública informa que os agentes de segurança do metrô atenderam a ocorrência e apuram que no local um homem havia agredido uma mulher. Ela foi socorrida ao Hospital Mandaqui, onde permaneceu sob cuidados médicos. E como consequência, enfim, ela acabou desmaiando, sofreu ali, deu bastante repercussão, né, a imagem dela, especialmente deitada no chão.
18: A Sabesp admite falha em vazamento de gás no centro de São Paulo e demite funcionários que não cumpriram protocolo de segurança. O incidente ocorreu no dia 4 de junho, na República, durante uma obra de manutenção da rede d'água. Dos 9 funcionários investigados, 2 foram demitidos e os demais suspensos. A Sabesp também criou uma diretoria de segurança operacional que passa a reportar diretamente à presidência da empresa.
15: Pré-candidato do PT ao governo de São Paulo critica o processo de privatização da Sabesp. Fernando Haddad deu a declaração ontem num evento promovido pela revista Veja, realizado na capital paulista. O ex-ministro da Fazenda afirmou que a empresa foi vendida à iniciativa privada numa mesa de amigos. O petista falou sobre o tema na presença do governador e pré-candidato à reeleição, Tarcísio de Freitas.
19: Quando a gente fala, critica a privatização da Sabesp, é porque nós abrimos 3.700 na segunda tranche da venda das ações. Em nome do que nós fizemos isso? Por que nós canalizamos a concessão para uma empresa só, acrescentando cláusulas que afastavam outros investidores? Foram 3 cláusulas acrescentadas para afastar os investidores, ficou na mão de um. E para piorar, depois de vender para um só dos interessados, que obviamente ofereceu o preço que lhe convinha, porque não tinha concorrente, ainda vendeu pelo preço da primeira tranche para amigos, para pessoas escolhidas numa mesa, com critérios absolutamente opacos, sem transparência.
15: As declarações de Fernando Haddad foram dadas depois que Tarcísio de Freitas discursou nesse evento. Ao comentar a resistência de parte da população às privatizações, o atual governador defendeu que os resultados práticos sejam o principal critério de avaliação.
20: O pessoal leva sempre para o lado da política, né? A gente sempre está focado em resultado, então a gente trata isso de uma outra forma. Havia a necessidade, primeiro, da gente cumprir as metas do marco do saneamento, que é um marco que traz estabilidade regulatória. Isso é uma questão importante. Segundo, nós tínhamos uma situação que, com o fim dos contratos, programas, e esses contratos não podiam ser prorrogados, a gente já tem uma situação que é aquela situação indesejável. Cada município ia ter que fazer a sua própria licitação de saneamento ou constituir a sua autarquia. A gente ia fragmentar a prestação de serviço de saneamento básico. E como a Sabesp funciona na lógica do investimento cruzado, a gente teria um problema, porque a partir do momento que a Sabesp perdesse mercados relevantes, seja pela constituição de autarquia ou seja pela derrota em determinadas licitações, a gente ia ter um problema sério de perda de mercado e de perda da sustentabilidade financeira.
15: Bem, você já sabe, os debates já estão marcados, serão os primeiros. E aqui na Band, com transmissão, cobertura completa da Band News FM, o confronto entre os candidatos ao governo de São Paulo, esse será no dia 9 de agosto, é um domingo, e aí no domingo seguinte, dia 16 de agosto, o debate entre os candidatos à presidência da República. Então, dois domingos seguintes, né, dias 9 e 16, com os debates sendo realizados aqui no Grupo Bandeirantes de Comunicação. 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

0: A gente segue gerando informação, falando sobre as prefeituras das cidades por onde passa a ponte de onde uma mulher foi arremessada e morreu, que se reúnem com o governo federal. Arthur Covri acompanha. Bom dia, Arthur.
1: Bom dia. Essa reunião já aconteceu, discussão de medidas para impedir o acesso das pessoas ao local de onde a jovem Maria Eduarda Rodrigues foi atirada, da Ponte do Esqueleto, entre os municípios de Limeira e Cordeirópolis. Dessa reunião participaram integrantes da Secretaria do Patrimônio da União e das duas prefeituras de Limeira e de Cordeirópolis para discutir e reforçar medidas para impedir o acesso ao local. E passaram a discutir, inclusive, a possibilidade de demolição dessa estrutura, né? Tanto a prefeita de Cordeirópolis, Cristina Saad, quanto o prefeito de Limeira, Murilo Félix, manifestaram apoio à remoção dessa estrutura. E as administrações municipais, enquanto isso, se comprometeram a reforçar bloqueios já existentes para tentar evitar a entrada de pessoas na área. A União também vai instalar placas, informando que a ponte fica numa propriedade federal, que a entrada é proibida, além de barreiras físicas para impedir o acesso a essa estrutura que hoje, e até o crime, né, de jogar a Maria Eduarda Rodrigues de cima, no rope jump, né, o nome, não é um bungee jump porque é feito com uma corda, né, não um elástico. E até então era aberto, todo mundo que quisesse, gente que andava de bicicleta, o pessoal que praticava esse esporte radical, tinha acesso normalmente a esse local. E agora segue a investigação também, né, para tentar apurar de forma mais exata por que que aconteceu esse erro, por que que não colocaram a corda na Maria Eduarda e ela foi atirada até então, e foi atirada de cima dessa estrutura, e muito provavelmente a falta de treinamento dos envolvidos é a principal causa dessa tragédia. É a linha de investigação da delegada Andréia Levi. Nenhum dos três instrutores fez a checagem adequada. E apesar de a jovem estar com a cinta, ela estava com gancho e tudo mais, essa corda não foi colocada e há um erro de procedimento. Inclusive, a gente conversou com a capitão Carol, do Corpo de Bombeiros, e foi a causa apontada por ela, né? Normalmente tem uma checagem, uma rechecagem, são vários processos para garantir a segurança de quem vai se atirar. Isso não aconteceu, obviamente, né? Então, os três homens presos seguem detidos e aguardam agora o restante do processo e vão continuar detidos, vão continuar presos.
2: Queria só recomendar para todo mundo, quem quiser acompanhar o comentário que a Adriana Araújo fez ontem no Entre Nós e está nas nossas redes sociais, assim, ele é irretocável e ele diz muito sobre como a gente pode fazer leituras diferentes a partir desse caso. E ali, é claro, a Adriana pontua a negligência, fala da irresponsabilidade, da atuação criminosa dessas pessoas que ali estavam, mas também dá um recado para os jovens, né? E a Adriana fala ali, sejam também a sua corda de segurança, cuidem da sua corda de segurança, dando um recado para os jovens, sabe? Cuidem, cuidem-se, verifiquem qual é a porta de saída da danceteria. Quando você... É. Danceteria nem se fala mais, né? Enfim, da balada onde vocês estão.
3: Acho que também não fala, mas...
2: Da balada não mais?
3: É a porta de segurança.
2: É isso. O importante é encontrar... Saiba onde está. Vai entrar num táxi, num Uber, ou vai entrar no carro de alguém. Essa pessoa que está dirigindo está em condições de dirigir? Você está no banco de passageiro? Seja a sua corda de segurança. Eu adorei, assim, essa referência que ela faz para que os jovens sejam. E isso não tem nada a ver com culpar a vítima. Ela é uma vítima. Ela morreu em decorrência de negligência, de gente que estava ali despreparada, de gente que nem é uma empresa formal, que não checou, que não fez nenhuma verificação, que não tinha nenhum procedimento, nenhum padrão para essa atividade. Mas, por outro lado, tem esse alerta que eu acho importante para os jovens, né? Sejam, cuidem da sua corda de segurança. Importante, o comentário está lá nas nossas redes sociais.
1: Só mais um detalhe, né? A investigação também tenta encontrar a GoPro. Porque pelas imagens...
2: Isso, até agora não apareceu,
1: até agora,
2: né?
1: Essas imagens não apareceram, que ficava no capacete dela. E nesse local...
2: A propósito, eles lembraram, né? Da GoPro, eles lembraram. Sim. De colocar e de ligar, né?
1: E foi pago.
2: E foi pago R$110, reais, né?
1: É pago para se atirar e pago para filmar. São dois
2: 180
1: pagamentos diferentes. Ou
2: mais
1: seja, ela pagou para morrer, basicamente, né? Uhum. O que é muito triste. E já houve outros acidentes nessa ponte do esqueleto. Em 2024, um ciclista morreu ao cair do local, porque ciclistas às vezes passam por esse local. Ele caiu 40 metros de altura, né? Só para ressaltar aqui. E no ano passado, duas mulheres ficaram gravemente feridas durante um salto com corda nesse mesmo local também.
2: Obrigada, Arthur. Agora são 10h20.
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2: Luana Scardovelli de volta com mais do trânsito, Luana.
3: Bora com mais informações do trânsito. Nosso ouvinte trouxe detalhes mais cedo de problemas no tempo do semáforo da Alagoas, junto com a rua Engenheiro Edgar Egídio. A gente entrou em contato com a CT, que disse que está verificando o caso, mandou agentes para o local. Então já fica aí o alerta para o nosso ouvinte também evitar essa região, tem um trânsito congestionado a partir da rua Tupi. 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
0: Band News, tempo. Jade Ramos conosco, começamos o dia com chuvisco, né? Uma garoa aqui em boa parte da região metropolitana. Jade falou mais cedo que ao longo da semana as coisas vão melhorar, mas esse ao longo da semana demora quanto, Jade? Bom dia para você mais uma vez.
4: Bom dia, Carol, Sheila, Megali, todos os nossos ouvintes. É, melhorar entre aspas, porque ainda fica muito frio no estado de São Paulo. É, agora nós temos bastante circulação de umidade, o que favorece essas garoas, essas chuvas mais fracas, principalmente no litoral, na faixa leste paulista e também aqui na Grande São Paulo, máxima alcançando 19 graus aqui na capital. E ao longo da semana, essa massa de ar frio deve começar a avançar pelo estado. Então amanhã ainda deve ser muito gelada. Amanhã, na quarta-feira, por exemplo, as temperaturas alcançam os 11 graus, aqui na Grande São Paulo, e na quinta podem chegar aos 8 graus. Então, ainda bastante gelado, por conta do avanço dessa massa de ar mais fria. Na sexta-feira, o tempo deve ficar mais ensolarado, deve ter mais aberturas de sol, mas ainda as manhãs devem ser muito geladas aí nos próximos dias, Carol.
0: Muito bem, Jade. E aí a gente está pensando também no interior e no litoral. Você disse que essa frente fria vai acabar trazendo essa instabilidade, né, para todo o estado, mas nem para o litoral, assim, pensando para quem vai aproveitar o fim de semana, algo que possa estar no panorama?
4: Então, no litoral hoje ainda tem essa condição de chuvas mais frequentes, até irregulares, ali podem vir até mais fortes em alguns momentos do dia, no litoral paulista, mas para os próximos dias ainda continua essa condição de chuvas por conta dessa circulação de umidade. A partir da sexta-feira é que o tempo já deve começar a ficar mais estável também no litoral paulista, e aí tem condição também para esse período de sol, de tempo mais aberto, mas ainda com temperaturas ainda muito agradáveis, né, ficando próximas dos 23, 24 graus, nada que seja muito ensolarado ao longo dos próximos dias, Carol.
0: Boa, Jade. Obrigada, viu? A gente volta a se falar. Um beijo.
4: Um beijo, ótimo dia.
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2: Agora de olho nas estradas. Qual delas, Luana Scardovelli?
3: Vamos de atualização sobre a Raposo Tavares, que segue lenta no sentido de São Paulo, em Cotia, do quilômetro 28 até o 22. Depois libera, volta a parar na altura do Rodoanel. Mais cedo, nosso ouvinte trouxe o relato de um acidente na altura do 17, próximo à Avenida Escola Politécnica. Foram duas motos que colidiram. A boa notícia é que as faixas foram liberadas, os veículos seguem pelo acostamento. E aí o trânsito já começa a fluir bem melhor para você. 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
12: Você conhece nhoque alla romana? O nhoque alla romana é, na verdade, uma massa à base de semolina deliciosa, que é um acompanhamento incrível, italiano, gostoso, para você comer aí com uma carne ao molho, etc. E é perfeito para esses dias mais frios agora pro inverno. Então você vai precisar de semolina. Semolina é um tipo de farinha, vem do trigo também, você compra no supermercado, fácil de achar, pode chamar sêmola, enfim, farinha de semolina. Então você vai pegar 1 litro de leite e vai levar. Vá para ferver com meia cebola, só descascada, não precisa picar nada, só meia cebola, uma folhinha de louro e 2 cravos. Leva para ferver. Esse leite vai ficar super aromatizado. Quando ferver, você abaixa o fogo e vai pegar 1 xícara e 3/4, quase 2 xícaras de semolina, e vai derramando em chuva. É muito parecido com o processo da polenta, e vai mexendo até que toda essa semolina seja incorporada. Aí vai cozinhando, mexendo por uns 10, 15 minutinhos para a semolina toda hidratar. Depois de uns 15 minutos, você vai ver que ela bloca, é muito parecido com uma polenta mais firme mesmo. Aí você vai desligar o fogo, juntar 3 ovos, 1 xícara de queijo ralado e mexer bem pra incorporar. Bota numa assadeira, deixa esfriar. Eu deixo, sei lá, umas 2 horinhas na geladeira. É uma placa que vai ficar. Aí você vai cortar, pode ser em quadradinhos ou com um arinho, um copo, um aro. Vai cortar os nhoquinhos do tamanho de uns 5 de diâmetro, assim, mais ou menos. E aí, na hora de servir, você vai pegar uma frigideira com um pouco de manteiga e sálvia, deixa a sálvia fritar e soltar todo o seu aroma na manteiga, aí você sela, né, vai tostar os 2 ladinhos aí do nhoque de semolina, pode fazer isso na frigideira ou pega os nhoques de semolina, põe num refratário, numa assadeira, joga essa manteiga com sálvia em cima e leva só pra aquecer no forno. E serve com, sei lá, uma rabada, uma carne de panela bem gostosa, bem quentinha.
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0: Às 10h29, a Agência Nacional de Vigilância Sanitária libera a venda e o uso de mais unidades de detergentes e desinfetantes da marca IP. Os produtos contemplados fazem parte dos lotes com final 1, mas fabricados a partir de 1º de março. Lava-louças e desinfetantes líquidos produzidos antes desse período seguem com uso e venda suspensos até nova decisão da Anvisa. Em nota, a fabricante diz ter apresentado ontem os resultados dos laudos da análise em laboratórios de todos os lotes de final 1 de janeiro e fevereiro.
2: A Universidade Estácio São Paulo lança hoje um curso de MBA voltado à especialização de profissionais nas práticas halal. O termo indica o que pode ser consumido pelos muçulmanos e define os métodos de produção, de higiene e manuseio dos produtos voltados a esse público. Os profissionais que se inscreverem na pós-graduação poderão explorar aspectos de setores como alimentos, cosméticos, turismo, finanças e produtos farmacêuticos. O curso MBA em Halal, Padrões e Desenvolvimento de Mercado e Negócios será oferecido em parceria com a International Halal Academy. O lançamento está marcado para logo mais às 7 horas da noite no auditório do Campus Conceição da Universidade Estácio.
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3: Vamos com informações do trânsito. Ainda tem uma manhã agitada pela Marginal do Rio Pinheiros na direção de Interlagos. Após o Cebolão, até o acesso à Avenida dos Bandeirantes da ponte Engenheiro Ari Torres. Quem vem de Osasco tem autonomistas funcionando bem, região do Butantã, Corifeu, com ótimas condições. Do outro lado, da Torgação Vidigal, professor Fonseca Rodrigues e Pedro de Moraes serve como trajeto alternativo. 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
2: Adler pergunta, as linhas do metrô e trem em São Paulo já normalizaram? Olha, oficialmente sim, né, Carol? É o que aparenta, que é o que mostram as empresas envolvidas nas operações.
0: Inclusive, a linha 2 verde também está com operação normal, a linha 5 lilás também normalizada, segundo as empresas. Mas claro que o nosso ouvinte que estiver enfrentando alguma dificuldade pode compartilhar, né, o seu depoimento com a gente. Acreditamos nessa vivência aí para trazer outras para os nossos ouvintes também.
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2: Ah, estamos na área, sempre, todos os dias, pertinho deste horário, a mulherada da Band News FM entra em campo para falar de assuntos de Copa do Mundo, das seleções, o que acontece, resultados, o entorno, o comportamento, tudo que envolve este momento. Comigo, a Carolina Ercolim e ela, Aline Fanelli. Aliás, o assunto foi levantado pela Carol, né? Assunto que envolve o personagem sobre o qual falávamos bastante, o Vozinha, né, Carol?
0: O Vozinha, pois é. Nós estávamos comentando, né, desde o início do dia, né, sobre essa popularidade dele. O que representa para um jogador de futebol o crescimento exponencial de seguidores nas redes sociais? O Vozinha, que é esse goleiro aí de Cabo Verde, entrou em campo ontem com 51 mil seguidores, agora tem 7 milhões e 200 mil seguidores. Para quem acompanha aqui a nossa live, tem ali o print, né, dessa conquista dele. É, claro que é um número muito pequeno se a gente comparar com os mais populares. A Sheila encontrou aqui Cristiano Ronaldo com seus 666 milhões de seguidores.
2: É a pessoa mais seguida no mundo, né, no Instagram.
0: Uma coisa impressionante. Mais que Taylor Swift, que também a gente deu uma olhada. Tem 273 a Taylor.
2: Não, bem mais, né?
0: Bem mais. É. E o Neymar? Neymar tem 235 milhões de seguidores. Só para a gente colocar um pouco no contexto do que representa. Mas aí a gente estava tentando entender o que, que isso faz, né, para uma carreira. Né? A gente estava também lembrando a idade do Vozinho. Ele tem 40 anos, a Aline estava falando mais cedo também sobre essa questão. É um jogador que, com certeza, deve ser a última Copa dele. Uhum. É um jogador que não tinha muita relevância nas redes sociais. Mas será que isso, de alguma forma, traz uma monetização extra, né? Um fôlego a mais para que ele consiga desenvolver outras atividades extra-campo? É no Instagram que ele vai conseguir vender alguma coisa que possa também trazer um retorno financeiro? O que, que você observa aí, Aline, em relação aos outros jogadores, dessa relevância e presença nas redes?
16: Olha, Carol, eu acho tudo isso muito relativo, viu? Porque me parece que eles não estão nem muito preocupados com isso ao disputar uma Copa do Mundo. Ele fez uma grande partida, ele foi o grande destaque. E aí, obviamente que existe uma campanha para ele ser seguido nas redes sociais e ele merece, muito talentoso. Mas o que eu sinto é que a gente no Brasil dá uma relevância maior para isso do que quem tá lá fora. Para ele, cara, ele tá disputando uma Copa do Mundo, sabe? Ele fez uma baita de uma partida. É claro que todo mundo vai falar dele, mas a gente não sabe o que ele quer para a vida dele também, né? Ele quer seguir ser esse cara que vai ficar publicando em rede social, que vai ficar arrumando publi, sabe? Então eu acho que isso é uma coisa mais realmente de papo de torcedor pra gente levar e falar que aumentou o número, que é super legal, mas pra ele, cara, ele pode nem ter dormido, sonhado com aquele jogo que ele fez. E isso acabar ficando até menos relevante pro jogador, pro Vozinha, pra seleção, que tá tendo uma baita de uma oportunidade, é legal pra caramba ter essa oportunidade, o jogo que ele fez, imagina. Pô, ele vai guardar isso pra sempre. Então, eu não imagino essa linha, não, tá? Eu não imagino essa linha de, ah, o que será que ele vai fazer depois com tudo isso. Eu acho que ele tá curtindo esse momento, claro, porque é sempre muito legal, né? Muita gente chegando. E aproveitar enquanto ele tá aqui disputando a Copa.
2: É bem
16: isso,
2: né?
16: Não sei o que vocês pensam.
2: Curtir, eu também acho, assim, acho que tem uma parte aí que faz muito sentido. E aí ele curtiu o momento. A gente precisa ver o quanto disso vai ser uma onda, né? Um fogo de palha. E daqui a pouco as pessoas nem lembram mais o nome dele. E bem pouco tempo, tá? Às vezes não precisa de muito tempo, as pessoas nem lembram mais. A gente não lembra, de repente, de nomes que foram sensação em Copas anteriores. E a gente já esqueceu também, é tudo muito rápido, ainda mais em redes sociais. E é o que a Aline falou, tudo depende muito também do que você faz. Tá, legal, agora eu tenho 7 milhões. E faço
0: aquilo,
2: o quê com tudo isso depois? Não é, gente? Porque assim, ah, será que ele vai querer fazer público? Será que não sei o quê? Um fato que eu acho que é importante, assim, pros jogadores, é que essa é uma carreira sempre muito curta, né? Quando você fala que ele tá com 40 anos, ele tá muito próximo de uma aposentadoria. O Cristiano Ronaldo tem isso muito forte, o perfil dele é desejadíssimo por marcas. Ali, ele faz um trabalho consistente, um trabalho pensado e estratégico, porque, de repente, o cara pode garantir uma aposentadoria assim, né? Trabalhando com produção de conteúdo envolvendo esporte, se envolvendo com marcas e tal. Mas primeiro, é o que a Aline falou, ele quer. Segundo, legal, tenho 7 milhões, faço o que agora com isso, né? Então pode ser uma possibilidade legal de você trabalhar em outra frente numa aposentadoria, garantir ali algo extra além do seu salário. Mas também assim, meu, curte agora, né? Aproveita o momento, né?
0: Aproveitar o hype. Porque também tem, em outras profissões, a gente vê, por exemplo, um alcance digital validando a contratação da pessoa. Mas no futebol não dá para se dizer que ele tem uma grande relevância e, portanto, ah, porque pode levar patrocínio e tal. Se o cara não jogar, se o cara não for bom, isso não vai resultar numa contratação. O que, de fato, em outras profissões a gente vê. Enfim, só para falar uma, né? Atrizes e atores estão vivendo um grande conflito ali pela contratação de influenciadores para diversas obras, né? Mas acho que em campo não tem como você fazer isso, não tem como você performar esse ponto, né, Aline?
16: Não, e é obviamente que muitas marcas levam a quantidade de seguidores em conta, mais do que a quantidade de seguidores, mais do que o seu trabalho, efetivamente, a quantidade de seguidores, né? Então tem muitas marcas que prezam por isso. E é diferente, né? Eu sinto um pouco disso. Eu acho que talvez ele não leve tão na importância que a gente leva no sentido de visibilidade. Ele tá. Deu pra sentir isso na entrevista dele depois do jogo. Ele tá numa boa, ele tá feliz, ele tranquilo, tá curtindo. Eu acho que ele vai aproveitar esse momento. É claro que é legal. Imagina uma enxurrada de brasileiros no perfil dele, elogiando e tal. Isso é super legal e tem que aproveitar mesmo. Como até a Sheila disse, daqui a pouquinho passa.
2: Então. Até o dia que você fala uma mini bobagem e pronto, você ganhou 7 milhões de haters. Não é? Às vezes acontece, né? E aí tem ouvinte, o Gregory, falando, eu comentei exatamente isso com meu filho ontem, com esse tanto de seguidores, vai ser bom, porque ele já tem 40 anos, então pensando aí numa aposentadoria. Eu falei da aposentadoria do Cristiano Ronaldo, e aí tem o ouvinte falando, Sheila, ele garantiu das 10 próximas gerações, né? É verdade, a aposentadoria da galera toda garantida. Aline, um beijo pra você, a gente volta a conversar ao longo do dia.
16: Beijo, gente. Até amanhã com Tem Mulher e até daqui a pouco na programação.
2: Fechado, até já.

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2: A nossa ouvinte Vanessa Oliveira faz uma pergunta super importante, principalmente para a época do ano que a gente está vivendo aqui no Sudeste. Ela conta o seguinte: Manu, tem uma pincher de 2 quilos que treme bastante quando a temperatura cai. Roupa para cachorro é necessidade ou apenas enfeite? Vanessa, super legal sua pergunta e depende muito do animal que a gente está falando. Para alguns cães, a roupinha é apenas um acessório. Para outros, é uma importante forma de proteção. Raças pequenas, cães de pelo curto, filhotes, idosos e animais muito magros costumam perder calor corporal com muito mais facilidade. Nesses casos, uma roupa confortável pode ajudar bastante nos dias de frio extremo. Por outro lado, cães como husky siberiano, malamute, são bernardo, eles possuem uma pelagem dupla, altamente eficiente para isolar termicamente. Neles, a roupa geralmente é desnecessária, desagradável, desconfortável também. O mais importante é observar o comportamento do animal. Eu acho que no teu caso, uma pincher, com certeza um cão pequeno, pelo curto, eu acho que vale super você colocar uma roupinha, principalmente lendo os sinais corporais dela. Você tem dúvidas? Mande um e-mail para elbicho@bandnewsfm.com.br. Então, no meu Instagram, Manu Carsten. Participe, eu espero você. 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
5: Agora são 10h42. Luana Scardovelli de volta. Agora há pouquinho falava da Marginal do Rio Pinheiros. Vai falar da Marginal do Rio Tietê. Como é que estão as coisas por aí, Luana?
6: Bora falar então da outra Marginal, a Tietê. Você que segue no sentido da Ayrton Senna, encontra a lentidão da saída do Cebolão até a Rodovia dos Bandeirantes pelas três pistas. Depois libera um pouquinho, volta a congestionar, a expressa da Ponte da Casa Verde até a Ponte das Bandeiras, reflexo de ocorrência. Fique pela local. Tem boas condições para você seguir. 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
7: O Centro de Apoio ao Trabalho e Empreendedorismo da Prefeitura, o CAT, está realizando um mutirão de empregos online. São mais de 2.600 vagas em setores como comércio, serviços, logística, construção civil, saúde, entre outros. Os salários chegam a R$ 6.000. O portal do CAT está recebendo a candidatura até amanhã, do CAT. O endereço é cate.prefeitura.sp.gov.br. Então, vou repetir, cate.prefeitura.sp.gov.br.
8: O Ministério Público Federal e o Ministério Público de São Paulo pedem a anulação de uma nova licença do pré-sal. O pedido faz parte de uma ação civil pública ajuizada ontem sobre um campo de exploração na Bacia de Santos. A expansão congrega 10 plataformas que entrariam em operação entre 2026 e 2032. O Ministério Público argumenta que não foi comprovada a viabilidade ambiental do empreendimento.
5: Presidente Lula se encontra com a primeira-ministra do Japão em meio à cúpula do G7 na França. A conversa ocorreu hoje de manhã. Entre outros temas, os dois trataram de um possível acordo comercial entre o Mercosul e o Japão. Ainda hoje, o presidente deve discursar na sessão ampliada que reúne os líderes dos integrantes do G7 e dos países convidados.
7: Após a Polícia Federal, a Procuradoria-Geral da República também rejeita a delação premiada de Daniel Vorcaro. O parecer deve ser encaminhado ao Supremo Tribunal Federal até amanhã, o que deve levar o banqueiro de volta à prisão normal. Ele está detido atualmente na Superintendência da Polícia Federal em Brasília. O ministro André Mendonça, responsável pelo caso, já sinalizou aos advogados de Vorcaro que a prisão domiciliar está descartada.
8: Estão definidas as oitavas de final da Copa do Brasil Feminina de futebol após sorteio realizado pela CBF. Os confrontos serão disputados em jogos únicos na semana de 22 de julho. Entre os times paulistas, o destaque fica para a chave, reunindo Ferroviária e Corinthians. O Red Bull Bragantino enfrenta o Botafogo e o vencedor de São Paulo e Mauaense

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2: Agora são 10 horas 46 minutos. Vira e mexe, a gente fala aqui no Band News São Paulo sobre semáforos e semáforos para pedestres. Por quê? Porque primeiro tem um monte de queixa em relação ao tempo que fica aberto para o pedestre, ou da ausência de semáforos em locais em que seria importante ter ali a sinalização. A Júlia Nogueira vai trazer uma nova informação, um recorte dentro disso, que é a desigualdade. Pois é, dentro da cidade, a desigualdade para quem anda a pé aqui na capital, né, Ju?
3: Sheila, quando a gente fala de andar a pé, é justamente fora do centro expandido de São Paulo, onde as pessoas mais tendem a se deslocar ali a pé. E esse centro expandido de São Paulo concentra, então, o dobro da infraestrutura proporcional para pedestres em relação aos outros distritos aqui da cidade de São Paulo. Mesmo assim, mais de 80% das viagens a pé aqui na capital paulista ocorrem fora desse centro expandido. O estudo do Instituto Corrida Amiga, Travessias Seguras e Desigualdade Territorial em São Paulo, analisa justamente a distribuição da infraestrutura semafórica voltada à mobilidade aqui na cidade de São Paulo. O porta-voz da Associação Nacional de Transportes Públicos, o Alexandre Pelege, pontua que a mobilidade pensada para cidades como a capital paulista não prioriza pedestres.
4: Como a cidade, ela não tem a menor prioridade nem para transporte coletivo, muito menos, evidentemente, para pedestre. Não dá para você pensar que a gente vai resolver um problema desse simplesmente aumentando o tempo semafórico, espalhando semáforos pela cidade toda. A gente sabe que não vai ser assim. Eles não contam pessoas, eles contam veículos. Portanto, 10 carros valem mais do que 10 pessoas. Ou então, 10 carros valem mais que um ônibus, mesmo que um ônibus tenha 80 pessoas dentro.
3: Essa análise abrangeu todos os 96 distritos da cidade de São Paulo, cruzando com dados do InfoSiga e da SP Regula. Entre 2022 e 2025, para a gente ter uma ideia, foram registrados 13.462 atropelamentos. Os distritos com alta concentração de viagens a pé são Cidade Tiradentes, São Rafael, Itaim Paulista, Lajeado e Vila Curuçá. Para o consultor em mobilidade urbana, o Sérgio Aveleda, os dados mostram uma demanda que deve estar sob maior atenção das autoridades.
5: Precisa expandir a rede semafórica, mas a visão desta rede semafórica deve ser de proteção dos pedestres e não de garantia de fluxo de veículos. Então, nós precisamos aumentar os tempos de travessias, as pessoas estão envelhecendo. Nós temos que considerar que o tempo de travessia para o pedestre está ficando maior por conta desse envelhecimento e a prioridade deve ser sempre a proteção das pessoas vulneráveis e não o fluxo de veículos.
3: E aí, para a gente ter uma ideia, nessa pesquisa dos 4.145 semáforos que a gente tem aqui de travessia para pedestres na cidade de São Paulo, só 25 contém aquela botoeira com contagem regressiva, que é o tempo ali sobrando, né? Então, não é nem o piscando, né? Quando está o bonequinho piscando. Quando tem o tempo mesmo para você...
6: cronômetro ali,
3: o cronômetro, né, que resta para você atravessar a rua. Isso é o que os especialistas dizem que é algo... enfim, é muito melhor, né? Tanto para idosos quanto crianças, enfim. Porque às vezes você está no meio da rua e você não sabe se você volta ou se você continua.
6: E é uma coisa interessante, porque você vê muito mais pessoas andando a pé nos bairros periféricos, fazendo uso, às vezes, de transporte público, para atravessar ruas bastante movimentadas, do que, às vezes, num bairro como o Morumbi, né, que a gente está aqui, que tem calçadas, muitas vezes, largas. Algumas, tudo bem, que tem árvores no meio ali, que precisariam ser reformadas, mas é muito mais convidativo para essas pessoas andarem a pé e fazerem cruzamentos em pontos ou terem mais esses semáforos do que, às vezes, nessas regiões onde justamente acontecem os atropelamentos. E a prefeitura sempre está tentando diminuir o número de atropelamentos, porque o número de pedestres que morrem na cidade de São Paulo é bastante grande. E aí, quando você pensa, o que eu tenho de instrumento para melhorar isso? Tá, semáforo para pedestre. Onde eles estão? Não estão exatamente nos

0: lugares mais, talvez, vulneráveis, né? Para as pessoas que andam a pé, infelizmente.
1: Valeu, Ju. Obrigada.
2: Valeu.
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7: Hora de conversar com o Bernardo Ramos. Roberto, hoje um dia especial, né? Estreia de duas seleções que fizeram a mais emocionante final, talvez, de todos os tempos na Copa do Mundo. Estou falando da França e da Argentina. Bom dia para você.
8: Bom dia, Megali. Bom dia, Carol. Bom dia, Sheila. Um abraço a quem nos acompanha na Band News FM. Sim. A França vai pegar o Senegal, uma reedição até do jogo de abertura da Copa de 2002, vencida pelos africanos por 1 a 0, com gol de Papa Buba Diop. E a Argentina mais tarde vai encarar a Argélia, bom time da Argélia, que tem como estrela Riyad Mahrez, atleta do Al Ahly da Arábia Saudita. Mas eu queria falar sobre um jogador que estará em campo, que para mim pode ser o melhor da Copa do Mundo e joga na equipe azul da Europa. Não é Mbappé, não é Dembélé, trata-se de Michael Olise. Sim, Michael, porque ele nasceu na Inglaterra, na cidade de Londres, inclusive, foi formado pelo Reading, jogou no Crystal Palace, time da capital inglesa, e se transferiu ao Bayern de Munique. Ele mal fala francês, é filho de pai nigeriano, mãe franco-argelina e optou por defender as cores da equipe gaulesa, né? E, inclusive, fez parte da campanha francesa nas Olimpíadas de 2024, quando a França ficou com a medalha de prata, perdendo para a Espanha a decisão. Então, olho em Olise, é um ponta-direita, canhoto, além de ser um exímio driblador e finalizador, tem um passe absurdo, é um jogador completo, candidatíssimo, Megali, a ser melhor jogador da Copa do Mundo, claro, se a França avançar. Sobre o jogo entre França e Argentina em 2022, não só acredito que tenha sido a maior final de todos os tempos, mas como o maior jogo da história das Copas, subjugando, inclusive, aquela semifinal da Copa de 70, né, entre Itália e Alemanha, vencida pelos italianos por 4-3.
7: Foi emocionante mesmo. Ô Bernan, qual foi a última vez em que uma seleção muito, muito favorita venceu, de fato, a Copa do Mundo?
8: Vamos lá, Megali. A gente tem de olhar, pensar, em retrospecto.
7: Né? Na última, não. 2018, não. 2014, não. 2010? Espanha?
8: Talvez 2010 a Espanha, né? Porque a Espanha vinha de um título europeu em 2008, mas ela trocou de técnico, né? Ela foi campeã europeia em 2008 com Luis Aragonés, e aí em 2010 o técnico era Vicente Del Bosque. E a Espanha começa aquela Copa do Mundo perdendo para a Suíça por 1-0. E depois de 1-0 em 1-0 vai ganhando de todo mundo até ganhar aquele título mundial, né? O 2006, a Itália definitivamente não era, 2002 não era o Brasil, 98 a França era uma das favoritas, assim como a seleção brasileira, talvez tenha sido a última final em que as duas favoritas se enfrentaram, né? E foi um vareio da França, vitória por 3-0, 12 gols de Zidane e um de Petit.
7: Mas não é o normal, né? 94, não, o Brasil não chegou como favorito. É. A gente coloca quem como favoritaço? Espanha e França? Só?
8: Eu acho que a França, né? Depois do papelão da Espanha ontem, né? Eu acho que a França desponta como grande favorita, embora tenha perdido um jogador importante, o centroavante Hugo Ekitike, do Liverpool, né? Jogava no futebol alemão. O Hugo Ekitike sofreu uma lesão grave, né, no tendão de Aquiles, está fora da Copa do Mundo, sequer foi convocado. Mas mesmo assim, né, a gente olha para o ataque da França, tem o já citado Olise, Mbappé, Dembélé e Désiré Doué, jogador do Paris Saint-Germain. Então é muita gente boa, a base da seleção, evidentemente, é a atual equipe bicampeã da UEFA Champions League, é uma seleção fortíssima e tem um técnico, Megali, o Didier Deschamps, que dirige a seleção francesa desde a Copa de 2014. Aliás, essa será a última competição dele à frente dos Les Bleus, porque ele vai dar lugar, muito provavelmente, a Zinedine Zidane. Ele mesmo já afirmou que não vai continuar na seleção da França há muito tempo. Tal. Deschamps, que levantou a taça, inclusive, em 98, no Stade de France, quando a equipe derrotou o Brasil por 3-0, né? O Laurent Blanc não estava em campo, era o capitão. O Didier Deschamps teve a honraria de levantar o troféu naquela ocasião.
7: Vieram falar de Portugal, né? O ouvinte aí tá falando, mas sim, tá com uma seleção forte, mas favorito, tem que ter camisa na Copa do Mundo, né? Nós somos de uma geração em que Copa do Mundo era vencida por Alemanha, Itália e Brasil. Às vezes, isso, aparecia uma Argentina, Uruguai já era coisa do passado, mas Portugal, Espanha, França não faziam parte, né, dos favoritos jamais. Isso começou a mudar em 98 com o título da Espanha e depois em 2010, da França, perdão, em 2010 a Espanha consolidou-se como uma das grandes, mas enquanto a seleção, uma seleção não vence uma Copa do Mundo de fato, ela não faz parte nunca ali do rol de favoritos. Então, ok, olho em Portugal, mas para ser favorito tem que ter um bom começo, uma boa sequência, aí a gente vai começar a olhar com mais carinho. Berninha, bom trabalho para você, até.
8: Valeu, um abração, valeu, tchau, tchau.
0: Valeu, um abraço. Convidando os nossos ouvintes a acompanharem a partir de 3h30 da tarde, França e Senegal. O jogo começa às 4h. 9h30 da noite, Argentina e Argélia. Também com transmissão da Band News FM, o jogo começa às 10. Chega por hoje, gente?
7: Amanhã tem mais.
0: Voltamos amanhã às 7 com a Carlinha de volta. Valeu, Carol. Obrigada.
2: Valeu, gente. Até.
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7: Good morning, good morning, ótima manhã para todo mundo ligado com a gente aqui na Band News FM. Tá começando mais uma edição do nosso Band News Station especial de Copa do Mundo. Rapaziada, daqui a pouco tem um jogão aqui pertinho em Nova Jersey. Já já a bola rola para França e Senegal, estreia da seleção francesa, vice-campeã do mundo, favoritos nas bolsas de aposta. Eu estou em frente justamente ao prédio da seleção francesa, a torcida francesa aqui presente. Daqui a pouco o Mbappé vai descer para conversar com a gente, Dembélé, a Torre Eiffel também vai conversar com a gente, tudo ao vivo no nosso Band News Station que está começando. Deixa eu falar bom dia para o nosso Renan Suquevicius, que nasceu em Paris. Fala, Renan, bom dia, rapaz.
15: Bom dia, Barão, para você e para os nossos ouvintes. É isso, nasci lá na região do Grajaú, em Paris, e me estabeleci aqui no Brasil.
7: Você sabe que toda palavra em francês termina com acento tônico no final. Então, uhum. Grajaú, evidentemente, tem a origem francesa, como você bem sabe. Ô, Renan, você sabe que a França estava disputando ali com a Espanha, né? Quem estava em primeiro lugar nas bolsas de apostas. E depois o tropeço ontem, espanhol, né? Que a gente acompanhou a transmissão aqui da Band News FM e tudo mais. O Mãozinha, que fez a diferença, o Josimar, né, uma homenagem que o pai fez ao goleiro de Cabo Verde,
15: Vozinha.
7: Defendeu tudo ontem. Vozinha, eu falei mãozinha, né? Mãozinha do futebol de areia. O Vozinha, rapaz, o Josimar, acabou com o jogo, virou destaque aqui, deu entrevista para tudo, fala super bem inglês, deu entrevista para tudo quanto é lado aqui nos Estados Unidos, porque foi o destaque no empate 0-0, segurando a fúria espanhola, e aí a França acabou subindo nas bolsas de aposta, hoje está em primeiro lugar, mas vai ter que mostrar dentro de campo, né? Justamente contra a seleção de Senegal. A gente chegou bem cedo aqui, hoje teve susto, chegaram 4 viaturas dos bombeiros, depois não teve nada de mais grave. O pessoal está aqui descansando, a comissão técnica agora há pouco desceu, foi dar um rolê aqui na região, que é bem bonita, em Newport, no bairro que fica em Jersey City, do outro lado de Nova York, de Manhattan, e a galera daqui a pouco vai sair para o estádio. Todos os ingressos foram vendidos, aliás, não foram só os ingressos vendidos, também aquele shuttle que eu peguei que sai da rodoviária de Manhattan para ir até o estádio, 20 doletas, não tem mais essa possibilidade de busão. Está sobrando só o trem, que é mais caro, né? Quase $100, mas é a opção para quem quiser assistir essa partida, que terá transmissão já já da Band News FM. Aliás, tem muita Copa do Mundo na Band News aqui no nosso Band News Station. Renan.
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7: Ah, rapaz, e tem estreia da França, tem estreia dos atuais campeões, os argentinos entram em campo. Ah, rapaz, será que o Messi vai jogar? Vai ser poupado? O nosso Maurício Ferreira está acompanhando tudo dos atuais campeões do mundo. Diga aí, Maurício.
16: Tudo bem, Barão? Um ótimo dia a você, ao Renan, todo mundo que acompanha por aqui o Station. Eu venho gentilmente, tá, pessoal, contribuir com o bolão de vocês dois e de todo mundo que tá ouvindo aqui a Band News FM. Vai dar a Gélia no jogo de hoje contra a Argentina. na estreia dos atuais campeões do mundo, tá? E não sou eu que estou dizendo, são as estatísticas. A Argentina, sempre que foi campeã do mundo, na edição seguinte da Copa, sempre foi derrotada na primeira partida. Campeã em 78, em 82, perdeu para a Bélgica no primeiro compromisso. Depois, campeã do mundo em 86, na Copa do Mundo de 90, foi derrotada por Camarões, também na primeira partida. Então, as estatísticas dizem que hoje vai dar Argélia nesse compromisso, 10 da noite pelo horário de Brasília, com transmissão da Band News FM, duelo esse que será em Kansas City, estádio com capacidade para 69.045 torcedores, com essa expectativa, os atuais campeões do mundo que chegam aqui aos Estados Unidos, México e Canadá, em busca desse bicampeonato consecutivo, algo que só duas seleções conseguiram na história, a Itália em 30 e 34 e a seleção brasileira em 58 e 62. Lionel Messi vai para o jogo hoje, chegará a 27 partidas em Copas do Mundo, aumentando ainda mais essa liderança isolada que ele tem no ranking de jogadores com mais partidas na história das Copas. Ele está recuperado de um problema físico na coxa direita. No último amistoso contra a Islândia, foi acionado no segundo tempo, jogou por aproximadamente 20 minutos e será utilizado então por Lionel Scaloni nesse compromisso de logo mais, que terá transmissão para toda a rede Band News FM. Argentina e Argélia se enfrentando às 10 da noite pelo horário de Brasília. A seleção da Argélia, para quem se lembra da Copa do Mundo no Brasil em 2014, quase aprontou para cima da Alemanha nas oitavas de final. Foi eliminada por 2-1 já na prorrogação. Ah, Barão, como a nossa vida poderia ter sido diferente se a Argélia tivesse eliminado a Alemanha já no meio do caminho, hein? Boa sequência para vocês, pessoal.
17: Valeu. Maurício, com um dado estatístico aí, será que a Argentina, logo na estreia, vai manter esse tabu de tomar um sacode, né? Depois de ter sido campeão do mundo? Vamos acompanhar mais tarde a transmissão da Band News. Aliás, por falar em transmissão da Band News FM, a gente tem muito mais de futebol. O Equador faz uma campanha de turismo baseada nos jogadores que não foram para a Copa do Mundo. Essa curiosidade é trazida pelo nosso André Coutinho, que ontem assistiu de perto o empate do Uruguai. E aí, Couto?
18: Tudo bem, Barão? Com muitos latinos no Hard Rock Stadium, no estádio de Miami, ontem, aqui na ensolarada e quente Flórida. E o Equador deu uma cutucada nos países que não foram convocados. Para quem está nos acompanhando na live ou está nos acompanhando na Fast TV com imagens no YouTube, algumas imagens que foram colocadas em ruas de cidades, de grandes capitais. Essa aí é o Black. É o goleiro do Atlético de Madrid. Oblak é o goleiro do Atlético de Madrid. O Oblak joga pela Eslováquia. E eles não estiveram na Copa do Mundo. E o que aconteceu foi o seguinte. Enquanto a gente vai passando algumas imagens aí, eu ia tentar explicar cada imagem. Vamos lá com calma. O turismo do Equador colocou alguns anúncios gigantescos em pontos turísticos de algumas capitais. Por exemplo, essa que a gente está vendo foi em Milão. Não é uma capital da Itália, mas é uma grande cidade italiana. E ele colocou algo como assim: Donnarumma, que é o goleiro da seleção italiana. Não tem problema que você não foi para a Copa do Mundo. Nós sabemos que você está livre. Nós sabemos que você tem férias. Então, que tal visitar o Equador? E assim foi. Eles colocaram no Oblak, que é o goleiro do Atlético de Madrid, cuja seleção dele não foi classificada para a Copa do Mundo, a Eslovênia. E eles colocaram: Oblak, você perdeu a Copa do Mundo, soube que você está tendo alguns dias de férias. Que tal visitar o Equador? E fizeram assim em algumas grandes cidades de jogadores que não tiveram, é claro, a classificação do seu país confirmada para a Copa do Mundo. Muita gente está entendendo como uma forma de provocação, muita gente está entendendo como uma forma inusitada, divertida, de atrair os turistas. No caso, eles chamam os jogadores, o jogador está de férias, vai curtir a Copa do Mundo, por que não visitar o Equador? Eu não sei qual a opinião de vocês, dos nossos ouvintes, se isso foi uma campanha válida ou não, ou se foi uma sacanagem, porque o Equador está disputando a Copa do Mundo e esses atletas não estão disputando a Copa do Mundo.
17: Eu adorei, eu achei bacana. O Equador deve ser um país muito bonito de conhecer e acho que vale a pena. Eu curti a provocação / sacanagem do governo equatoriano. O Coutinho, me fala uma coisa, rapaz. Próximo jogo do Brasil vai ser contra o Haiti. A partida vai ser na Filadélfia, né? Aqui pertinho, uma hora e meia, mais ou menos, de trem. E depois o Brasil encara a Escócia, jogando aí onde você está, em Miami, na Flórida. antes de começar a Copa do Mundo, os preços dos ingressos estavam muito caros. Estava mais caro acompanhar Brasil e Escócia do que a estreia do Brasil aqui contra Marrocos. Continua salgado o preço do ingresso por aí quando o Brasil for para Miami, Couto?
18: Continua salgado. Alguns ingressos que estão sendo comercializados no câmbio paralelo diminuíram um pouquinho de preço, mas eles caíram, Barão, de algo ali em torno de 7, 8 mil dólares para algo em torno de 5 mil dólares. Então é uma queda, mas é algo muito, muito alto em se tratando de uma partida de futebol, mesmo de Copa do Mundo. E eu tenho acompanhado, eu estou em alguns grupos de torcedores em busca de pautas, e tem muita gente que está à procura ainda de ingressos. Ninguém quer vender o ingresso, quem tem o ingresso, e eu vejo o pessoal comentando: olha, fiquei sabendo que tem esse aqui, 4.800 dólares, tem aquele acolá, 5 mil e não sei quantos dólares. Teve um rapaz que encontrou o ingresso por 1.700 dólares e rapidamente vieram centenas de torcedores. E eu tenho interesse. 1.700 dólares foi o ingresso mais barato que eu vi, repito, no câmbio paralelo, no mercado paralelo, porque no mercado oficial os ingressos para Brasil e Escócia aqui no Hard Rock Stadium, no estádio de Miami, estão esgotados. A FIFA anunciou que os ingressos estão esgotados, restam apenas entradas de camarotes. E aí a gente vai para algumas dezenas de milhares de reais e de dólares.
17: É, 1.700 vezes 5, 8.500 reais, esse é o mais barato que foi comprado rapidamente. É isso aí. Nosso André Coutinho continua em Miami, na Flórida, acompanhando tudo da Copa do Mundo e volta ao longo da programação. Valeu, Couto. Vamos lá, Renan.

0: Agora 11 horas, 12 minutos, vamos mais uma vez atualizar as notícias, outros destaques importantes essa terça-feira, dia 16 de junho de 2026. Falamos de uma arma que pertence ao ex-presidente Jair Bolsonaro. Essa arma foi apreendida pela polícia do Distrito Federal. De acordo com reportagem da TV Globo, o objeto estava com um militar do exército que foi parado numa blitz ontem à noite. O homem portava duas armas. Uma era um equipamento de trabalho, mas ele não tinha a documentação da outra, que seria de Jair Bolsonaro. Ainda de acordo com a reportagem, o militar informou que faria uma manutenção e devolveria o objeto hoje. O caso foi encaminhado ao Supremo Tribunal Federal.
1: Que história, hein? Lula e Donald Trump voltam a tirar fotos juntos, desta vez no G7. Mas ainda não há previsão de uma conversa sozinha entre os dois. O Márcio Rocha acompanha e tem mais informações para
2: a
1: gente.
2: Ainda sem a confirmação oficial de uma reunião bilateral, o presidente Luiz Inácio Lula da Silva posou junto com o presidente dos Estados Unidos, Donald Trump, para a foto da reunião da cúpula do G7. O grupo reúne as principais economias do mundo e discute temas globais como a economia, guerra, clima e segurança. Estados Unidos, Canadá, Reino Unido, França, Alemanha, Itália e Japão, além da União Europeia, participam das reuniões. O Brasil não integra o G7, mas foi convidado para participar do evento pelo presidente da França, Emmanuel Macron. A tensão entre Estados Unidos e Brasil cresceu após o governo americano concluir uma investigação e propor a aplicação de tarifas de 25% sobre os produtos brasileiros. Além disso, classificou organizações criminosas brasileiras como o PCC e o Comando Vermelho como organizações terroristas.
0: Presidente dos Estados Unidos, Donald Trump, garante que o Estreito de Hormuz vai ser totalmente reaberto na sexta-feira. De acordo com ele, isso vai ocorrer logo depois da assinatura do acordo para o fim da guerra com o Irã. O presidente norte-americano disse ainda que o texto garante claramente que Teherã não terá mais armas nucleares.
1: É realizado agora o velório coletivo das vítimas do acidente com um ônibus e um time de basquete em Juazeiro do Norte. Patrick Lacerda tem detalhes para a gente.
3: O clima em Juazeiro do Norte nesta terça-feira é de muita tristeza e comoção. Nós falamos neste momento diretamente do ginásio poliesportivo, onde desde as 7 horas da manhã acontece o velório coletivo de 6 das 7 vítimas do acidente, envolvendo um time de basquete de Juazeiro do Norte que retornava de Sobral. O acidente aconteceu na CS-187, em Tauá, no interior do Ceará. A família do Matheus Henrique, de 15 anos, optou por um velório apenas para os familiares. As vítimas tinham entre 15 a 22 anos. Outras 30 pessoas ficaram feridas. As homenagens seguem ao longo do dia e os horários dos sepultamentos devem variar de família para família. As causas do acidente seguem sendo investigadas. Após passar por atendimento médico, o motorista do ônibus prestou depoimento policial e disse que havia tentado desviar de um animal na via. Anteriormente, notícias do Corpo de Bombeiros apontavam que o motorista havia informado que teria cochilado no trajeto e que a pista havia muitos buracos. Volto com vocês.
0: Cara, devastador, muito triste, inclusive nas imagens que a gente vê do técnico ali sendo acudido pelas pessoas que participam dessa cerimônia de despedida desses jovens. Ele é abraçado por outras pessoas, alguns atletas ali também, muito emocionado. Cada abraço que ele dá, ele se emociona ainda mais. Ele está com ferimentos, tem ferimentos no rosto, um dos sobreviventes desse acidente. Uma imagem muito, muito tocante, que reforça aí essa mensagem, essa imagem que o nosso repórter lá no Cariri, em Juazeiro do Norte, trouxe desse clima de comoção, de tristeza hoje em Juazeiro.
1: Vamos lá, tem operação contra o crime organizado em várias regiões do país. O Roger Caroso está com a gente, tem os detalhes.
4: Dois suspeitos morrem e 22 são presos durante a ação interestadual que investiga grupo criminoso suspeito de ao menos 15 homicídios na Bahia entre 2025 e 2026. A Operação Gênesis acontece hoje em Salvador, Lauro de Freitas, na região metropolitana, e em Retirolândia, no centro-norte do estado. As cidades de Nova Iguaçu e Macaé, no Rio de Janeiro, além de Camboriú e Itapema, em Santa Catarina, também são alvo das ações. Segundo a Polícia Civil, o grupo é suspeito de utilizar armas de alto poder de fogo para atacar rivais.
0: no Rio Grande do Norte. Um parlamentar é vítima de um atentado. As informações com Janiele Azevedo.
5: A Polícia Civil do Rio Grande do Norte investiga um atentado a tiros que deixou um assessor morto e um vereador ferido na cidade de Mossoró. O crime aconteceu ontem à noite, enquanto o vereador Cabo Davidson, do PL, realizava uma transmissão ao vivo pelas redes sociais. Durante a live, um carro passou pelo local e os ocupantes do veículo efetuaram diversos disparos. O assessor do parlamentar, Alisson Diego de Oliveira Moraes, que fazia as filmagens, foi baleado e ainda chegou a ser socorrido, mas não resistiu aos ferimentos. Já o vereador foi atingido nas pernas, recebeu atendimento médico e segue internado com estado de saúde considerado estável. Os investigadores apuram se o crime tem relação com denúncias feitas por Cabo Davidson sobre a atuação de facções criminosas em Mossoró. A polícia também confirmou que armas de uso restrito, incluindo munição de fuzil, foram utilizadas no crime.
1: As vendas do comércio caem depois de 3 altas seguidas. Informações chegando com o João Boeri.
6: O volume de vendas do comércio varejista recuou 1,5% em abril deste ano na comparação com o mês anterior. Este é o primeiro recuo após o registro de 3 altas consecutivas. No confronto com abril do ano passado, o crescimento observado é de 1%. Os dados são da pesquisa mensal de comércio divulgados pelo IBGE nesta terça-feira. No ano, o varejo acumula alta de 2%. E nos últimos 12 meses, 1,5%. 5 das 8 atividades pesquisadas tiveram taxas positivas.
0: Reta final do prazo para pagar a taxa de inscrição do Enem, fala Luana Leal.
7: O prazo para o pagamento da taxa de inscrição do Enem 2026, no valor de R$ 85,00, termina amanhã. A cobrança é direcionada aos candidatos que não receberam benefício da isenção. O período de inscrições para o exame foi encerrado na última sexta-feira e a prova é o principal meio de acesso ao ensino superior no Brasil. Outros detalhes podem ser consultados no site enem.inep. .br/participante.
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9: A terça-feira segue com destaque para o ar frio em grande parte do centro-sul do país. Em Porto Alegre e Curitiba, a temperatura máxima alcança os 16 graus, enquanto em Florianópolis fica próxima dos 18 graus. Já no sudeste, a circulação de umidade mantém a condição para chuvas no litoral da região, e as temperaturas máximas alcançam os 19 graus na capital paulista e 23 graus na cidade do Rio de Janeiro. Enquanto no centro-oeste, o calor e a umidade provoca chuvas isoladas em áreas de Mato Grosso do Sul, Goiás, no Distrito Federal e em pontos de Mato Grosso. A temperatura máxima alcança os 22 graus em Campo Grande e 29 graus em Cuiabá. E no nordeste, o destaque continua sendo calor em grande parte da região. Em Salvador, a máxima alcança os 29 graus e faz 30 graus em Recife. E no norte do país, as temperaturas também seguem elevadas, com 34 graus em Palmas e 31 graus em Belém, enquanto em Amazonas, Acre, Roraima, no Amapá e no norte do Pará, são esperadas pancadas de chuva isoladas no período da tarde. Já de Ramos, da Clima Tempo.
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0: Nosso ouvinte, final de telefone 4385, Paulo, mandou pra gente uma informação aqui de Rodoanel, ligação com o Jacu Pêssego. Deslocamento de várias viaturas da Polícia Militar e Rocan, ocorrência perto da Hagia Bischoff, movimentando o trânsito por ali, na verdade parando o trânsito, né? E uma outra ocorrência, essa de um incêndio, a gente observa até imagens aqui na nossa transmissão por vídeo, um incêndio num ônibus, causando uma coluna de fumaça escura lá na região do Belenzinho, na Zona Leste. É impressionante, é um único coletivo pegando fogo, não tem informação de pessoas feridas, de acordo com os bombeiros, mas ainda assim uma fumaça escura, densa, subindo no céu da cidade, na Zona Leste agora. De acordo com a corporação, esse incêndio é na rua Cajuru, na altura do número 1183, no bairro do Belenzinho, na Zona Leste.
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2: Puxa, lembra daqueles casos de intoxicação por metanol, pessoas que beberam alguns tipos de bebida alcoólica e acabaram contaminadas por essa substância? Tem atualização dessa história chegando aqui com a Luana Pereira.
3: O jovem de 22 anos que estava em tratamento contra sequelas da intoxicação por metanol morre após quase 10 meses de tratamento em São Paulo. Ele foi sepultado na tarde de ontem. Guilherme Torres da Silva morava em Itapsirica da Serra, na Grande São Paulo. A família dele documentava a recuperação nas redes sociais e mantinha um diário com atualizações sobre o estado de saúde dele desde a internação. O rapaz sofreu complicações graves depois de consumir bebida contaminada com metanol, substância tóxica que pode causar cegueira, danos neurológicos e falência de órgãos. Esse caso ganhou repercussão nas redes pela mobilização da família do Guilherme e amigos também durante o longo período de recuperação. Foram 10 meses em tratamento, acabou falecendo nesse fim de semana.
2: Notícia triste. Obrigado, Luana, pelas informações.
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2: As informações com a Luana Scardovelli.
5: Oi, Renan. Oi, Barão. Olá a todos os nossos ouvintes. Vamos com informações do trânsito. Olha, cuidado com a Radial Leste no sentido do centro. Após Álvaro Ramos, teve acidente envolvendo carro e moto bem no acesso à estação Belém do metrô. Faixa da direita fechada e o trânsito começou a parar pelo local. Ainda segue lento, viu, até o acesso à ligação Leste-Oeste por excesso de veículos. Você que vem no sentido Itaquera, boas condições. Caminho mais carregado na altura da estação Belém, mas depois o trânsito fica livre. 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
2: E ao longo da manhã a gente acompanhava a situação muito difícil na linha 2 verde. Havia uma interferência na via entre as estações. Havia uma interferência na via, é bom, hein? Tinha uma interferência na via entre as estações Sacomã e Vila Prudente. Não há mais e os trens estão circulando normalmente agora. Inclusive houve reflexo na linha 1 azul e também na linha 15 prata, por causa dessa lentidão na linha 2 verde. 11h26.
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0: É isso aí, rapaziada. Copa do Mundo era Band News FM. Agora há pouco passou por aqui o busão da seleção francesa. Até mandei pessoal da live aí. Só chegou o busão, por enquanto. Os jogadores seguem aqui nesse hotel em Nova Jersey, aguardando o momento de embarcar. Ainda falta muito tempo para começar o jogo, né? Está previsto para as 4 horas da tarde aí no horário de Brasília, 3 da tarde aqui em Nova Jersey. Então, daqui a pouco, o ônibus se aproxima aqui, vai chegar, evidentemente, uma segurança daquelas mais animadas, mas já tem muita gente aqui agora esperando os jogadores descerem. É claro que toda essa área vai ser meio que fechada exatamente para o momento em que os jogadores descerem dos quartos para entrarem no ônibus. Mas, de qualquer forma, o busão já chegou. Daqui a pouco o pessoal da nossa live, inclusive, vai colocar o vídeo que eu fiz aí do ônibus se aproximando. Ele está numa rua paralela aqui do lado, aguardando justamente o momento, a ordem, que os jogadores finalmente vão poder entrar no ônibus para a estreia da seleção francesa hoje. Daqui a pouco, no estádio MetLife, estádio Nova York e Nova Jersey, tem França e Senegal, um jogão de bola, todos os ingressos vendidos. Vai ser muito legal essa partida, Mbappé e companhia em campo. Daqui a pouco, mais detalhes por aqui, Renan.
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0: Bom, vamos continuar movimentando a nossa reportagem nos Estados Unidos, falar com a Aline Fanelli, tá pintando por aqui com informações pra gente da seleção. Fala, Aline, bom dia!
1: Oi, Renan, bom dia pra você, pro Barão, pra quem tá acompanhando a gente. Eu acabei de chegar do hotel da seleção brasileira, porque hoje não temos acesso ao treinamento, que vai rolar ao meio-dia do horário de Brasília. O ônibus do Brasil deve estar deixando o hotel agora neste momento. Os jogadores vão trabalhar no CT Columbia Park. E por que que isso vai ser fechado hoje? Porque é uma atividade em que os familiares dos jogadores da comissão técnica estarão presentes. Até no máximo 4 familiares e depois vai haver um almoço especial para eles todos no hotel da seleção brasileira. Cada seleção pode fechar um treinamento por semana, segundo o regulamento da FIFA. Então, o Brasil faz isso pela primeira vez, aliás, desde que a gente chegou aqui para a cobertura, fechando o treinamento todo. Lá no hotel, quem conversou com a gente hoje foi o Douglas Santos, o lateral esquerdo. E aí ele falou um pouquinho sobre essa questão dos jogos equilibrados nesta primeira rodada da Copa do Mundo de 2026, que a gente está vendo vários empates. O Douglas, até na semana passada, ele não treinou os últimos 3 dias como titular. Ele treinou como reserva. Mas aí, no dia da partida contra Marrocos, Ancelotti falou para ele que ele seria o titular da seleção brasileira. Então, vamos ouvir o que o Douglas disse sobre justamente esse início de Copa do Mundo.
2: Tá se falando de Copa do Mundo, né? Onde estão reunidos os melhores jogadores do mundo. Então, como eu tenho falado, que não vai existir jogo fácil. A gente sabe que estão acontecendo muitos jogos equilibrados, muitos empates, como aconteceu ontem, né? Então, temos que estar preparado emocionalmente e fisicamente para que a gente possa entregar o nosso melhor em todos os jogos, sabendo que será sempre muito difícil.
1: E apesar de o treino ser fechado, né, para a nossa presença e o restante da atividade, a gente vai buscando informações, vamos aguardar para ver se de repente hoje o Ancelotti já inicia a montagem de uma equipe, lembrando que não necessariamente a equipe que ele monta vai ser a equipe que ele vai colocar no jogo contra o Haiti na sexta-feira na Filadélfia. A delegação brasileira vai viajar na quinta-feira depois do almoço. Renan.
3: Boa, Aline. Boa, boa, Aline. A gente está na expectativa, né, de mudança. Acredito que teremos mudança. Ô, Aline, você conhece esse busão aqui atrás de mim? Sabe para onde ele vai, ó?
1: Vê se você consegue enxergar, leva, aí na tela. Eu quero.
3: Tá vendo ali, rapaz?
0: Que ônibus
1: é? Eu tenho o ingresso.
3: Aí vai estar. Também não tem ingresso, não. Esse aqui é o ônibus da seleção francesa. Para quem estiver acompanhando as imagens agora ao vivo, é a seleção francesa que daqui a pouco vai entrar nesse busão. Aliás, na frente já está ali escrito, né, o acesso total e tal. Tem lá o símbolo, a bandeira da França. E vai para o mesmo lugar onde a Aline acompanhou o empate da seleção brasileira no último sábado. O Brasil empatando na estreia contra a seleção de Marrocos. E vamos ver como é que vai ser o desempenho hoje da seleção francesa contra a seleção do Senegal. Não estão no mesmo grupo, né, Aline? São grupos diferentes e tudo mais, né?
1: É, são grupos diferentes, mas eu ia te pedir um favor, se o Mbappé passar por aí, você grita ele, fala que eu mandei um beijo pra ele, por favor.
3: Ele vai dar entrevista pra gente, Aline, ele gosta muito do Renan, ele tem uma ligação com o Renan. Renan nasceu em Paris, nasceu no Grajaú, que é um bairro importante da capital francesa, e aí ele vai dar uma entrevista com a gente. Eu acho que está na mesma escola, tem um negócio aí com o Renan, então... O Mbappé daqui a pouco vai passar pelo microfone aqui da Band News já, está esperando só ele descer, falou que está tomando café, aqui o café é maior, isso, tem ovo, Duê também, bacon, biscoito.
1: Desirê Duê.
3: O Duê também, o Duê é maravilhoso, eu gosto do croissant, maravilhoso. Fala aí, Renan.
0: Não, é isso, justamente isso, o croissant ele está comendo agora.
3: É, exatamente, bom, é isso aí, rapaziada, daqui a pouco esse é o busão da seleção francesa, e daqui a pouco os jogadores vão descer do hotel onde eles estão hospedados aqui em Jersey City para ir até o estádio na estreia da seleção dos azuis, dos Le Bleu, contra a seleção do Senegal. Valeu, Aline, bom trabalho para você.
1: Valeu, para vocês também, até mais.

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2: Ansioso para acompanhar o Renato, que hoje vai trazer para a gente uma pesquisa importante sobre a expectativa dos brasileiros na Copa do Mundo. Para te ouvir, Renato, bom dia.
3: Bom dia, Barão. Bom dia, Renan. Tudo bem? Todo mundo que nos assiste aqui na Band News. Copa do Mundo, não pode faltar pesquisa aí do Instituto Locomotiva sobre qual é essa expectativa que os brasileiros estão tendo para acompanhar a Copa do Mundo, né? O significado que acompanha a Copa do Mundo. Vamos falar um pouquinho dos resultados, né? Em primeiro lugar, nós vimos que o brasileiro é um empolgado com a Copa do Mundo, né? Nós temos aí 104 milhões de adultos, o que dá 63% dos brasileiros que estão bastante empolgados com a Copa, né? E 26% que não estão assim tão empolgados, sendo que parte desses 26% são aqueles que gostam de falar que são do contra. E por que que eu digo isso, Barão? Por que que eu digo isso, Renan? Porque 86% pretendem assistir aos jogos, o que dá 141 milhões de pessoas. Ou seja, tem gente que fala que não está empolgado, mas nem por isso vai deixar de curtir o jogo da seleção brasileira ou a festa que vem junto com esse jogo, que muitas vezes acontece, reúne os amigos, reúne a família, ou até novas situações, Barão, em que você conhece gente nova. A gente pegou na pesquisa muita gente que espera arranjar um namorado ou uma namorada aí no jogo da seleção, né? Lembrando que nós estreamos na Copa do Mundo após o Dia dos Namorados. Então, são brasileiros que passaram sozinhos o Dia dos Namorados e agora pretendem encontrar o amor da sua vida assistindo um jogo da Copa. Agora, olha só esse número bacana aqui. A gente perguntou qual a intensidade da torcida nos jogos brasileiros. Ou seja, você se empolga muito? Você tem um envolvimento emocional com a partida dos jogos? Ou você vai torcer de forma comedida? Barão, Renan, vocês vão torcer como?
4: Olha, de maneira comedida. Eu não sei o Eduardo
2: Trabalhando.
4: Barão. Trabalhando.
3: Comedido.
4: Comedido, sempre, né?
3: Trabalhando, de forma profissional. Né? Olha, eu queria dizer que vocês são 40% dos brasileiros, né? 45%, o número maior do que os brasileiros que vão torcer assim de uma forma meio formal. Eu estou imaginando vocês dois comemorando o gol. Eu vou pegar essa cena de vocês comemorando o gol do Brasil. Eu vou falar só gol, de forma assim bem contida, ou se vocês vão pular, abraçar quem está do lado, vai ser aquela festa. Porque 45% dos que responderam as nossas pesquisas afirmam que vão torcer com muita empolgação, né, com muito envolvimento emocional. 40% com menos empolgação do que em outras Copas do Mundo, 6% acompanham a Copa, mas sem necessariamente torcer pelo Brasil, e temos ainda 9% que afirmam que não vão não vão olhar os jogos, não vão acompanhar a Copa.
4: Minha comemoração tem algo parecido com isso aqui, ó. Sabe? Vai ser mais ou menos por esse lado aí.
3: Sim, exatamente. A gente acabou de ver a seleção francesa, né? Você vai comemorar em francês.
4: Isso, né? Com perdão do meu francês.
2: Muito bom, muito bom. Renato, sempre voltando com a gente aqui no nosso Band News Station. Fala mais, vamos lá.
3: Não, Barão, só dois dados importantes aqui, né? 52% dos brasileiros apostam que o Brasil será a seleção campeã. Acreditem, mais mulheres do que homens acreditam que o Brasil vai ser campeão. 60% das mulheres contra 43% dos homens. E a torcida do contra, quem você não quer que seja campeão do jeito nenhum. Aquele índice de rejeição das seleções, quem lidera é a Argentina, com 50% dos brasileiros torcendo contra.
2: Surpresa, hein? Não esperava esse resultado. Caramba, até parece. Muito bem, nosso Renato, que não gosta da Argentina também, tá mais aqui na nossa programação, no nosso Band News Station, também na próxima semana. Adorei a pesquisa, Renato, grande abraço para você, até mais.
4: Valeu.
3: Um abração, um beijo, até a próxima e vamos torcer pro Brasil na sexta-feira.

0: Vamos às notícias aqui da nossa região. A FUVEST divulga mudanças no vestibular para ingresso na Universidade de São Paulo. A partir do ano que vem haverá uma prova na segunda fase específica sobre determinadas áreas do conhecimento com base no curso escolhido. Por exemplo, matemática e suas tecnologias, ciências da natureza e ciências humanas.
1: As prefeituras de Limeira e Cordeirópolis, interior paulista, pedem a demolição da ponte do Esqueleto, onde aquela jovem de 21 anos morreu no fim de semana depois de ser jogada sem corda em um salto de rope jump. Em resposta, a Secretaria do Patrimônio da União, que é responsável pela área, diz que vai discutir com os governos locais uma solução definitiva. Agora, a culpa é da ponte e não de quem não amarrou a corda na moça.
0: Estão interditadas todas as casas atingidas pelo desabamento de um sobrado na Brasilândia, na zona norte da capital, durante a madrugada. A decisão foi tomada depois de uma vistoria técnica da Coordenadoria Municipal de Proteção e da Defesa Civil. Uma mulher foi soterrada e resgatada por equipes dos bombeiros, encaminhada ao pronto-socorro da Brasilândia. Não há detalhes, no entanto, do estado de saúde dela.
1: A Polícia e o Ministério Público de São Paulo realizam uma operação contra um esquema de tráfico de drogas e lavagem de dinheiro, que pode ter movimentado 230 milhões de reais. São cumpridos 43 mandados de busca e apreensão em várias cidades paulistas.
0: O Corinthians tem até hoje para pagar uma dívida de 35 milhões de reais com o Talleres da Argentina pela contratação do meia Rodrigo Garro em 2024. Se perder o prazo, o timão pode ser punido pela FIFA.
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0: Luana Scardovelli.
7: Ainda pela zona leste de São Paulo tem a Salim Farah Maluf, hoje cheia no sentido Tietê. Da rua Mapa Grande até o trecho da Bel Ferreira, libera um pouquinho, volta a parar, da estaiadinha do Tatuapé até a Celso Garcia. Esse caminho não funciona nada bem, viu? Busque Paz de Barros como alternativa, tem Álvaro Ramos também funcionando melhor. Já a Salim no sentido Vila Prudente, após a Ulisses Cruz, o trânsito fica mais tranquilo para você seguir. 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
0: Ouvintes da Zona Leste de São Paulo ainda falam daquele ônibus que pegou fogo, está chamando a atenção de muita gente ali entre o Belém e Belenzinho. O Elvis mandou para a gente um recado falando desse ônibus, que é um ônibus elétrico, né? Veículo elétrico geralmente é mais difícil de controlar esse incêndio ali, devido às configurações técnicas, enfim, de bateria e tudo mais. Perto do Largo do Belém, ele diz aqui para nós, e isso está chamando a atenção porque tem uma longa coluna de fumaça que pode ser avistada de diferentes áreas do bairro do Belém. Essa ocorrência foi sinalizada pelos bombeiros, viaturas em deslocamento. O endereço exato é Rua Cajuru, altura do número 1183, no bairro do Belenzinho. Não há informações, ainda que seja um ônibus, né? Não tem informação a respeito de pessoas feridas. Nosso ouvinte manda mensagem aqui para nós, o Rodrigão, falando de movimento já normal no terminal da Vila Prudente. Mais cedo falávamos da dificuldade para o motorista, ou melhor, para o passageiro do metrô para embarcar nas composições por causa de uma falha que houve entre as estações Vila Prudente e Sacomã. E as as estações ficaram abarrotadas, enfim, uma dificuldade das pessoas para acessar as plataformas e os trens estavam andando mais devagar. Teve reflexo na linha 1 Azul, teve reflexo também na linha 15 Prata do monotrilho. Agora a situação está normalizada e o Rodrigão nos avisa aqui que também está normalizado o movimento ali das pessoas, inclusive com uma demanda um pouco mais baixa, ou dentro da normalidade, melhor dizer assim, da demanda por carros de aplicativo, já que ele dirige um carro por aplicativo. E, Barão, causamos aqui confusão no nosso ouvinte, usamos de ironia.
8: Ixi.
0: E o Belmonte ficou confuso. Barão falou sobre o Renan nascer na França, no Grajaú, não entendi, era uma piadinha, né? Não é exatamente o que eu nasci na França.
8: E como é que chama nosso ouvinte?
0: Belmonte.

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0: Dólar nesse momento operando numa alta de 0,68%, valendo R$ 5,10. Euro também operando em alta de 0,77%, valendo R$ 5,91. E aqui no Brasil, o bolso operando em baixa de 0,61% aos 169.370 pontos. Eduardo Barão, mais informações aí dos Estados Unidos, movimentação da equipe da França. Vejo você se movimentando pelas ruas. O que você conta pra gente agora?
1: Os seguranças, né? Falaram, rapaziada, sai daqui porque os caras vão sair já já. E aí tem que ter um limite aqui, né? Eu não sei se daqui a pouco vão colocar aquelas grades, viu, Renan? Por enquanto tá na boca, sabe assim? Fiquem mais pra lá. E o pessoal vem um pouquinho só mais pra cá.
0: Tá bem movimentado,
1: mas, enfim,
0: aí, né?
1: Em algum momento o ônibus... Tá, olha a galera aqui, rapaz. É a camisa do Mbappé, camisa do Messi, Benzema. Do outro lado tem o pessoal a camisa do Real Madrid. Tem até um americano a camisa do Flamengo lá no fundo, enfim... Então é isso, tá uma confusão. Mas eu duvido que daqui a pouco o pessoal vai colocar aquelas grades. Porque se você falar com o torcedor, fica um pouquinho mais para lá. O cara fica um pouquinho durante um segundo, depois vai indo mais para perto, né? E daqui a pouco o ônibus deve encostar aqui do lado e aí sim os jogadores vão sair. Mas é isso, por enquanto tá só a famosa confusão dos torcedores aqui esperando a torcida, os jogadores da França saírem. E o busão tá lá no fundo. Mas daqui a pouco vai chegar a polícia pra valer, espantando a multidão, como acontece situação como essa.
0: Agora 11h50, horário de Brasília.
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0: Oi, Débora Mendonça.
3: Ótimo dia a você e a todos. Corredor Norte, isso é um destaque com trânsito congestionado na frente de Congonhas nos dois sentidos. Em direção ao Ibirapuera, é um trânsito mais pontual, mas para quem vai em direção a Interlagos, fila extensa desde o comecinho da Rubem Berta. Vale buscar alternativas, sendo que a Avenida Ibirapuera tem dificuldades também, mas especialmente trecho da Vereador José Diniz, a aproximação ao equivalente ao trecho de Congonhas, caminho é melhor por esse corredor. Também a Avenida Santo Amaro, uma opção melhor agora, ou corredor Domingos de Moraes Jabaquara para chegar bem à Avenida dos Bandeirantes. 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
2: Trânsito muito ruim na Marginal do Tietê nos dois sentidos. Para Ayrton Senna, desde o Cebolão até a Ponte das Bandeiras. A pista expressa é a pior, mas em todas elas está muito travado ainda. Então, melhor Marquês de São Vicente, que funciona muito bem, tem parada somente nos semáforos. A Francisco Matarazzo, boa agora nos dois sentidos. A Tietê, em direção à rodovia Castelo Branco, tem congestionamento desde a ponte Domingos Franchulli Neto, a segunda ponte, a ponte da Tiquatira, até a aproximação a Cruzeiro do Sul. A pista local tem uma pequena vantagem sobre as demais, mas a radial agora é o melhor caminho para o centro. 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

0: O Centro Expandido de São Paulo concentra o dobro da infraestrutura proporcional para pedestres em relação aos outros distritos da cidade. No entanto, mais de 80% das viagens a pé na capital ocorrem fora do Centro Expandido. O estudo do Instituto Corrida Amiga, Travessias Seguras e Desigualdade Territorial em São Paulo analisa a distribuição da infraestrutura semafórica voltada à mobilidade na cidade de São Paulo. Porta-voz da Associação Nacional de Transportes Públicos, o Alexandre Pelege, pontuou que a mobilidade pensada para cidades como a capital paulista não prioriza os pedestres.
1: Como a cidade, ela não tem a menor prioridade nem para transporte coletivo, muito menos, evidentemente, para pedestre. Não dá para você pensar que a gente vai resolver um problema desse simplesmente aumentando o tempo semafórico, espalhando semáforos pela cidade toda. A gente sabe que não vai ser assim. Eles não contam pessoas, eles contam veículos. Portanto, 10 carros valem mais do que 10 pessoas. Ou então, 10 carros valem mais que um ônibus, mesmo que um ônibus tenha 80 pessoas dentro.
0: A análise abrangeu todos os 96 distritos da cidade de São Paulo, cruzando dados do InfoSiga e do SP Regula. Entre 2022 e 2025, foram registrados 13.462 atropelamentos. Distritos de alta concentração de viagens a pé são Cidade Tiradentes, São Rafael, Itaim Paulista, Lajeado e Vila Curuçá. Para o consultor em mobilidade urbana Sérgio Aveleda, os dados mostram uma demanda que deve estar sob maior atenção das autoridades.
2: Precisa expandir a rede semafórica, mas a visão desta rede semafórica deve ser de proteção dos pedestres e não de garantia de fluxo de veículos. Então, nós precisamos aumentar os tempos de travessias, as pessoas estão envelhecendo, nós temos que considerar que o tempo de travessia para o pedestre está ficando maior por conta desse envelhecimento, e a prioridade deve ser sempre a proteção das pessoas vulneráveis e não o fluxo de veículos.
0: Dos 4.154 semáforos de travessia para pedestres na cidade de São Paulo, só 25% contavam com aquela botoeira com contagem regressiva.

0: De olho nas ocorrências na cidade de São Paulo, atenção turma da Zona Leste, ali da região do Belenzinho, tem uma ocorrência envolvendo um ônibus que pegou fogo, uma fumaça que pode ser vista de algumas áreas da capital. De acordo com os bombeiros, já foi controlado esse incêndio num ônibus elétrico, ainda não se sabe o que causou esse incêndio na rua Cajuru, altura do número 1183, no bairro do Belenzinho, na Zona Leste. Agora 11h56.
1: Cara, tô aqui só aparecendo aqui no final do nosso Band News Station, porque daqui a pouco, agora sim, a seleção da França vai sair em direção ao estádio MetLife. Já já tem estreia da França contra a seleção do Senegal. Já limparam toda a área aqui, Renan. É, botaram a gente atrás do alambrado, como está vendo aqui. Então, já já a seleção da França vai sair, vai pro estádio. Transmissão da Band News FM. Tem música antes de encerrar nosso programa ou não, Renan?
0: Ah, eu tinha pensado uma outra música aqui da agenda, mas eu pensei em colocar uma coisa mais francesa.
1: Boa.
0: Gostou?
1: Canta aí, Renan.
0: Adorei.
1: Aí.
0: Le temps de la chanson.
1: Olha que maravilha.
0: Achou que não ia saber cantar, né?
1: Você sabe tudo, rapaz, tenho certeza. O que a gente tá ouvindo, Renan?
0: Cara, não sei falar o nome desse cara, não. É Serge Gainsbourg.
1: Tá bom.
0: Gainsbourg. Ele é muito famoso, eu deveria saber falar, mas eu não sei falar.
1: Muito bem. E ao som desse rapaz, a gente vai encerrando o nosso Band News Station. E daqui a pouco tem a França em campo contra a Senegal. Transmissão aqui da Band News. Jogadores daqui a pouco saindo desse hotel que a gente tá aqui em Jersey City. Renan, grande abraço para você. Vai começar o Band News no meio do dia. Valeu.
0: Valeu, bom trabalho, Varão.
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0: Muito boa tarde, agora meio-dia em ponto. Tá no ar o Band News no meio do dia desta terça-feira, 16 de junho de 2026. Eu, Humberto Ferretti, toco o barco por aqui até as 14h, porém não sozinho, sempre muito bem acompanhado. O padrão é eu me apresentar e depois apresentar a Larissa Biscaia.
1: Mas...
0: porém, contudo, todavia, entretanto, Larissa Biscaia não compareceu hoje ao local de trabalho.
1: Engraçada essa história, né? Eu fico me perguntando por quê. Quer dizer, o que ela terá feito que justifica o direito a essa ausência? Nós vamos saber amanhã. Você tem a informação?
0: Não tenho. Simplesmente recebi. Olha, tô de folga.
1: Ah, tô de folga?
0: Tô de folga.
1: Não é ela está de folga. Não foi alguém que comunicou. Ela mesma.
0: Ela falou, tô de folga. Te vira lá com o Eneg.
1: Sei.
0: Quarta-feira eu tô aí.
1: De repente.
0: Eu não vou perguntar por quê. Sou indelicado.
1: Nem é jogo da Copa. Mas, não, não tem Brasil jogando.
0: Não, só sexta-feira à noite.
1: Mas de repente é a estreia da Argentina.
0: Tem isso também.
1: Porque
0: da
1: você
0: França.
1: Sabe que Curitiba... é mais perto da Argentina do que São Paulo ou outros estados, na exceção da Santa
0: Catarina. Sim, o pessoal da Argentina frequenta muito as praias do sul do país.
1: Exatamente.
0: Pode ter alguma
1: mais
0: coisa
1: de Santa
0: aí.
1: Catarina.
0: Mais de Santa Catarina, sim.
1: Entendi.
0: Mas pode ter alguma coisa aí.
1: Vamos tentar descobrir, mas amanhã ela conta pra gente.
0: Amanhã ela conta.
1: E hoje?
0: Hoje a Larissa não veio, mas como você já sabe, só para formalizar, Eduardo Eneg está conosco.
1: Exatamente, meio-dia e 2 minutos, começando na hora certa. Band News no meio do dia e 2. Eu fico por aqui, Eduardo Eneg, até as 14h, comigo no estúdio. Diria eu que Larissa Biscaia, mas...
0: não, hoje não.
1: Já percebeu que hoje ela não vem. Mas ele, Humberto Ferretti, está por aqui, a voz que você já escutou e vai escutar pelas próximas 2 horas e que nos diz uma vez mais.
0: Bora, meu povo, boa tarde.
1: Boa tarde para você também, ouvinte, querida, você que faz a Band News FM ser aquilo que ela é.
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1: E partiu a bolota extra de energia que emana da turbina adicional da usina hidrelétrica de Itaipu para disparar o maior sistema de captação de som del mundo. Captaria vai se houvesse, mas não as lalaial que assam a palausos que partem de todos os terraços, todas as lajes, todas as varandas gourmet. Que também são captadas através dos vidros, à prova de som, através do concreto armado. Você que está agora na cortina preparando seu almoço. Coma saudável, muitas cores no prato, proteína animal ou vegetal, mas cuidado. Não vai deixar queimar comida nem no fogão, nem no micro-ondas, nem no forno ali, no fogão ali, no forno de pizza, nem no air fryer. Você que está indo levar os filhos para a escola. Filhos, as férias de julho se aproximam. Em breve, teremos que pensar... numa programação de 1 mês. Veja, você já enfrentou dezembro, janeiro, até meados de fevereiro? O que é 1 mês para quem já enfrentou 2 meses e meio de programação? Já está pensando o que vai fazer? Falta pouco. Quando acabar a Copa vai faltar menos ainda. Aí quero ver. Quero ver. 11 999 592 100. O que você vai fazer? Porque você de repente não vai conseguir tirar férias. Você de repente é empreendedor. Empreendedor não tem férias. Empreendedor tira férias do ganho mensal. Então você diz assim, tirarei férias, logo não receberei. Se você não é empreendedor, se você é assalariado, nem todo mundo consegue fazer aquela fila de julho. Imagina, todo mundo para a firma. Então não tem jeito, quero saber. O que você já está pensando, negociando, planejando para julho? 11 999 592 100. Você que está buscando os filhos na escola, você que está indo trabalhar, aumenta o som começando. O Band News no meio do dia. Bom, eu fico olhando as pesquisas, saiu pesquisa hoje, saiu pesquisa ontem, agora vai ser um festival de pesquisas. As pesquisas ficam discutindo os candidatos que estão na frente, os candidatos que estão atrás para a presidência da República. Hoje não me importa quem está na frente, quem está atrás, para mim, a não ser que uma dessas pesquisas mostrasse que o candidato dos bonequinhos passou para 20%, ou que o Aécio Neves, que um dia já foi para o segundo turno, saiu de 1 para 3%, triplicou o número de... Aí a gente poderia discutir, né? Nossa, uma mudança estrutural, né? Mas como está tudo meio que igual, o Flávio perdeu um pouquinho, o Lula subiu um pouquinho, esquece, não vem ao caso discutir isso. O que eu quero discutir é que existe uma diferença muito grande e que está preocupando quem pensa no país, preocupando quem tem compromisso com o futuro, preocupando quem está de olho no progresso, preocupando quem quer o Brasil fazendo parte, não do clube das maiores economias do mundo, mas do clube das melhores economias do mundo. Porque não adianta você ser a 10ª economia, porque você tem 200 milhões de habitantes. É importante que você seja também uma economia muito competitiva. É importante que você também seja uma economia com um nível de educação admirável, saúde, infraestrutura, tudo isso. Então, o objetivo do Brasil, o nosso, é escolher os candidatos que nos ajudem a chegar nesse desenho. Em 4 anos, 8 anos, 12 anos. Nenhum país chegou em 4 anos. Nenhum país chegou em 8 anos. Mas todos os países que chegaram, chegaram rumando numa direção só, independente da ideologia dos presidentes ou dos primeiros ministros, dos governos, gabinetes, pouco importa, mas que chegaram porque eles entenderam que existem diferenças no jeito de construir um país, mas você não pode ter dúvidas sobre qual é o rumo. Não dá para ficar trocando de programa toda hora, uma hora você vai para cá, outra hora você vai para lá, uma hora... não dá, isso não, realmente não tem jeito, porque o vetor final, a flecha final tem que ir numa direção só, e não existem 5 formas de progresso. Existe uma forma só de progresso, aquela que você consegue conferir nos números e nas planilhas. E aí vem aquela discussão dizendo que existe o mundo real e o mundo das planilhas. E aí tem os que evoluem, dizem, olha, a gente fica falando muito de PIB, de crescimento, ninguém come PIB. Então você fica ouvindo essas bobagens, né, que os políticos falam, o mundo das planilhas, ninguém come PIB. Um festival de asneira que dá engulho, né? Alguns jornalistas repetem isso. Em geral, blogueiros, né? Que se comportam, até ocupam lugar de jornalistas, mas são entusiastas dessa ou daquela candidatura de um jeito tão descarado que é de se perguntar por que ainda se apresentam como jornalistas, né? Por que não assumem o papel de propagandistas dessa ou daquela candidatura? O jornalismo é apaixonado pelos fatos, não por esse ou por aquele candidato. Você pode fazer um jornalismo engajado, mas não chama de jornalismo, né? Se quiser chamar de jornalismo engajado, pode chamar. Mas é melhor não chamar, é só melhor chamar de engajado, né? E tem muita gente engajada. E essa forma engajada de apresentar o mundo para as pessoas mascara a realidade. Porque tem um filtro partidário, um filtro de uma candidatura e que se torna impermeável, né? Filtros são bons, protetor solar é bom para não deixar os raios ultravioleta prejudicarem a pele, mas esses são filtros de proteção, óculos escuros que eu não uso, deveria usar até, dizem que é importante, que é bacana, protege os olhos, eu não tenho paciência para usar óculos escuros, mas quando você vai para a praia e tem aquela camiseta com proteção UV também é bacana, mas isso tudo bem. Agora, você filtrar as informações e deixar passar só as informações que sustentam a sua teoria e que reforçam a posição do seu candidato, é muito ruim, né? O outro lado sempre está errado, porque tem um outro lado. Então você já se posicionou de um lado para ter um outro lado. Quando você não se posiciona nem de um lado nem de outro, você tem o privilégio de enxergar as informações ou coletar as informações avaliando que aqui tem acertos, ali tem outros acertos, acolá tem um erro e tal. E o que a gente percebe é que nessa campanha todos os candidatos, sem exceção, aqueles que dá para acompanhar, né? Os miudinhos também não vão perder nosso tempo. O dia que eles ficarem graúdos a gente acompanha. Mas todos os candidatos estão falando sobre o que vão fazer para a educação, que vão fazer para a infraestrutura, tudo meio chutado, matado, o como não existe, né? Eles não falam como eles vão fazer, só fazem. A educação no Brasil está muito ruim e tal, e está. A infraestrutura no Brasil está muito ruim, e de fato está. A segurança pública e tal, está muito ruim, e vou fazer isso, aquilo, e de fato é preciso fazer isso e aquilo. Agora, se você listar tudo aquilo que eles dizem que vão fazer, e juntar com a frase, ninguém come PIB, existe o mundo das planilhas, fica parecendo que o Brasil não tem que fazer o PIB crescer para poder executar essas políticas que são custosas e que não precisa fazer caber a realidade dentro de uma planilha, porque faz parecer que o mundo da planilha é um mundo separado e tem o mundo das necessidades da sociedade, dos direitos, e nós não podemos limitar os direitos e nos subordinarmos às planilhas, porque as planilhas e tal, e fica parecendo que tem os economistas, que são os idiotas, né? Os empresários são os imbecis, ou os analistas que falam disso, que são os insensíveis, que bacana, é a gente aumentar cada vez mais os direitos, e os direitos, e os direitos, e os direitos, e todos eles fazem isso o tempo inteiro. Pacote de bondades que a gente está vendo nessa campanha do governo federal é espantoso. O Bolsonaro triplicou o Bolsa Família no final do governo dele também, num ato de desespero para se reeleger, fracassou, não conseguiu. Mas o fato é que quando você tem um aumento de despesas como o que a gente vem registrando, quando você vê que a carga tributária, que vem aumentando de maneira desmedida e de forma irresponsável, insensível, que a coisa mais insensível do mundo é você fazer alguém trabalhar e ir lá tirar o dinheiro dela. Você vai lá e arranca o dinheiro dela, e cada vez mais dinheiro dela. Que ela tem que dar uma parcela de contribuição para que o conjunto da sociedade evolua, não há dúvida. Agora, você ir lá e tirar cada vez mais dinheiro para dar cada vez menos serviço é uma coisa quase criminosa. E o Brasil sai, já falei isso algumas vezes, de 22% do PIB antes da eleição, antes da Constituição de 88, e está mais perto do dobro. Nós já estamos em 35%, 36% da carga tributária. E não dá, e o dinheiro não dá. Então, a notícia que saiu hoje, por exemplo, mostra que as agências reguladoras, e não existe algo mais claro sobre o papel do Estado do que o papel fiscalizador das agências, né? Então, a Agência Nacional de Aviação Civil, a Agência Nacional de Transporte Aquaviário, de Nacional de Saúde Complementar, ou a Anvisa, enfim, pega as agências todas, a Agência Nacional que fiscaliza a mineração, né, a ANM, e você pega, elas sofreram bloqueios de 17% a 21%. Bloqueio. Por quê? Porque não tem dinheiro. É verdade que não tem dinheiro? Não. É, claro, sim, é verdade. Não tem dinheiro. Não tem. Agora, como que não tem dinheiro? Como que não tem dinheiro? Como que não tem dinheiro num país que arrecada 36% do PIB? Quanto precisa arrecadar? O dobro do que arrecadava em 1987? Nós vamos chegar em 2027, 40 anos depois, tendo dobrado a carga tributária, porque é perto do que a gente está. É isso que a gente precisa fazer? Aí saiu um estudo mostrando que o Brasil precisa investir 20% do PIB. Como, né? 20% do PIB para estar entre as 30 economias mais competitivas do mundo. Nós somos a 10ª economia do mundo e nós somos a 58ª em competitividade. Sabe qual é a 59ª? Botsuana. Sabe qual é a 61ª? Gana. Entre os dois, o Peru. Então, esses são os nossos colegas. Botsuana, Peru e Gana. Por quê? Porque a nossa produtividade do trabalho é pavorosa, a nossa habilidade linguística, eu estou falando de itens que compõem esse estudo, é pavorosa. A nossa educação básica é a pior do estudo, que tem 69 países analisados, é a 69ª. A mão de obra qualificada é 68ª e o custo de capital, 69ª. É evidente que o custo de capital é 69ª, porque a gente tem uma taxa de juros assombrosa. E o pior, e o lamentável, e o assustador, é que todos os indicadores apontam para uma taxa de juros, pelo menos dos papéis ofertados pelo governo, mais alta do que era projetado há alguns meses. Ah, mas teve a guerra, agora vai cair o petróleo, tudo bem. Tem os problemas internacionais que agravam a realidade brasileira, mas tem uma realidade brasileira que, comparada a outros países, mostra que a gente está em dificuldades. Vários estudos, vários textos, vários analistas. No final de semana, o Marcos Lisboa, que é um economista renomado, respeitado, talentoso, ele fez um artigo em que o título é mais óbvio, impossível. Óbvio que eu digo, pela clareza, né? A vida será dura em 2027. A vida será dura em 2027. E ele diz, ele vai listando tudo aquilo que está acontecendo. É, vai falando que a nossa situação, que o orçamento foi apropriado pelo Congresso, que a governança fiscal da última década se perdeu na política pública e que ninguém aceita uma redução de privilégio, que o próximo governo vai encontrar um problema muito severo. E porque a casa está desmontada e pior, a presidência perdeu a capacidade de coordenar a política pública. Isso não vem sendo discutido pelos candidatos. O que a gente vê os candidatos falarem é: deixa eu entrar que eu vou fazer. Eu ouvi isso em todas as eleições. Em 89, 94, 98, 2002, 2006, 2010, 2014, 2018, 2022. Todas as eleições eram: deixa eu chegar que você vai ver o que muda. Me lembro da eleição de 2002, quando o presidente Lula venceu, em que participei de um almoço na Editora Abril, onde eu trabalhava naquela época, e estavam o presidente Lula, né, então candidato, Guido Mantega, que viria a se tornar depois ministro lá na frente, porque o primeiro foi o Palocci, José Dirceu, que viria a se tornar ministro da Casa Civil, e a gente perguntava, me lembro de ter perguntado claramente, que qual é o projeto vocês têm para Caixa Econômica Federal. Deixa chegar o nosso pessoal que você vai ver. Não respondi. E para o Banco do Brasil? Deixa chegar o nosso pessoal. Eu pensando, de onde vem esse pessoal? O pessoal vem de Harvard? De onde vem esse pessoal? Onde eles estudaram? Quem são essas pessoas? Depois a gente conheceu alguns dos atores e viu no que deu. Então, isso não é um problema específico do governo Lula. Isso é um problema específico de governos. Veja, Fernando Henrique Cardoso conseguiu fazer, na gestão do Itamar Franco, um negócio que é resultado do acaso. Porque pelo desejo do presidente da República, o ministro da Fazenda era o Gustavo Krause. Foi esse colocado ali. Não deu certo. Mas é esse que ele queria. Ele não queria o Fernando Henrique. Que foi para o Ministério das Relações Exteriores, do Itamar Franco. E também não era o desejo do eleitor isso, porque o eleitor votou no Fernando Collor, não votou no Itamar Franco. O Itamar Franco apareceu porque o Collor caiu. Então, já tem a primeira derivada. O presidente era o vice. A gente não vota em vice, a gente vota no candidato. Agora, por exemplo, a gente nem sabe quem são os vices, e quando a gente souber, também não vai fazer a menor diferença. Só candidato, acho, não, é muito importante e tal. Não, o Alckmin foi vital para a eleição de Lula. Tenho minhas dúvidas, viu? Tenho minhas dúvidas se o eleitor deixaria de votar no Lula. Pode até ser. Eu até aceito como uma hipótese, mas eu não tenho muita convicção, não, de que se o Lula tivesse colocado outro vice, claro, né? Colocado um vice que faz um vice decente. O Zé Alencar era um vice decente que ele tinha. Mas se ele colocasse um empresário, como era o Zé Alencar na eleição, na primeira eleição que ele teve, agora, será que o Lula não teria ganho a eleição? Tenho minhas dúvidas. Quem era o vice do Jair Bolsonaro? Ele perdeu por causa do vice? Quem era o vice do Jair Bolsonaro? É, você acha mesmo que o Jair Bolsonaro ganhou em 2018 por causa do general Mourão? Eu acho pouco provável, pouco provável. Quem era o vice de Fernando Haddad na eleição de 2018? Ele deixou de ganhar porque não colocou um vice melhor? Eu acho isso tudo meio fantasia. Quem era o vice do Fernando Henrique em 94 e em 98? Né? Que diferença faria se fosse outro? Aliás, ele tentou fazer o vice dele, Guilherme Palmeira, acabou indo para o Marco Maciel. Tá, mas e se o Guilherme Palmeira fosse o vice dele, ia fazer alguma diferença? Ele não iria ganhar a eleição no primeiro turno como ele ganhou? Então tem um pouco de dificuldade de entender isso, mas o que eu quero colocar é que, vida real, voltando ao ponto para não ficar numa viagem tão alucinada, ninguém come PIB, como gostam de dizer os políticos, mas ninguém come sem PIB. Sem PIB a gente não come. E o Brasil tem uma projeção de crescimento muito pequena e expansão das despesas muito grande. As despesas devem crescer mais de 5% esse ano, com um crescimento da economia de 2%. O que é 2%? Se a economia privada cresce 2%, a capacidade de pagamento de tributos cresce 2%, com a despesa pública crescendo 5%. E com compromissos essenciais, previdência, educação, saúde, todos crescendo, segundo o aumento da arrecadação. Quem é que vai botar o dedo na ferida e que vai falar, vou fazer um ajuste fiscal? Como o programa número 1, 2 e 3. Sendo que o ajuste fiscal antecede as promessas de educação melhor, saúde melhor, infraestrutura melhor, segurança pública melhor. Como é que você vai tapar os gargalos do Brasil sem ter dinheiro? Como é que você vai construir uma casa sem cimento, sem fundamentos, fundações, aliás? E a fundação de um país é a solidez do seu orçamento. E o nosso orçamento é pavoroso, é desastroso. 2027 é o que disse o Marcos Lisboa. A vida vai ser dura em 2027. E aí, o próximo presidente que está prometendo, não importa qual seja, um Brasil melhor, como dizia Lula, deixa chegar o nosso pessoal. Então, o pessoal dele já está aí. O pessoal do Flávio, não sei. O pessoal do Caiado, não sei. O pessoal do bonequinho lá, do Supremo, também não sei. Agora, esse pessoal todo, juntando, o que eles vão fazer? Eles vão ignorar as planilhas? Você acha que a planilha não é a realidade? A planilha é a realidade. A planilha é colocar números naquilo que são as nossas limitações. As nossas limitações estão dadas. Não dá para ficar brincando com a realidade. Dá para ficar, sim, dançando na boca do vulcão, que é o que estão fazendo. O governo federal, Congresso Nacional, Senado discutindo pautas bombas, governo executando bombas que vão estourar lá na frente. Existem algumas despesas que estão sendo contratadas, como aposentadorias futuras e precatórios, que não aparecem hoje no orçamento, mas vão aparecer no ano que vem, no outro. Isso vai ser contabilizado um dia, a conta chega. E esse é um problema. Este problema não está sendo debatido nem pelos candidatos, nem pelos blogueiros apaixonados, aqueles que se apresentam como jornalistas, mas não são, nem pelos que assumem que são blogueiros apaixonados, porque está todo mundo querendo que ganhe o seu candidato. Ah, eu quero que ganhe esse, quero que ganhe aquele. Agora, quem é que quer que o Brasil ganhe? Tem que obrigar esses caras a discutir isso aqui. Como o senhor vai fazer para arrumar a casa? No caso do Lula, como o senhor vai fazer para arrumar a casa que o senhor está ajudando a desmontar? E no caso dos outros candidatos, como é que o senhor vai fazer para arrumar a casa e honrar as promessas que o senhor está prometendo cumprir com aumento de direitos para a sociedade sem ter dinheiro nenhum? Então, também estão nos enganando. Então, todos estão fingindo que não tem um problema, que nós não temos um problema grave fiscal, que é uma palavra horrorosa, mas é o que vai aparecer em 2027. Nós conhecemos essa realidade. Nós já vimos o Brasil quebrar. Nós já vimos o Brasil em dificuldade. As pessoas mais velhas viram o presidente da República e a televisão dizendo que não tinha dinheiro para pagar a conta. Nós vivemos a inflação chegamos a conhecer a inflação de 80% ao mês. Ao mês. E uma inflação de 80% ao mês acaba com os direitos dos mais pobres. Destrói os direitos dos mais pobres. Então, não adianta os governos mascararem isso. Estes números virão. Não adianta você pegar um baldinho e ir para o mar e achar que você vai secar o oceano. Não vai com baldinho. Até porque você tem que jogar essa água em algum lugar também. Vai criar um outro oceano, se fosse possível. Então, só há um jeito da gente transformar o Brasil. É trocar o pneu do carro em movimento. É fazer o ajuste fiscal e adotar as transformações possíveis, abrindo espaço para a iniciativa privada e mudando e estabelecendo o que, num artigo publicado hoje nos jornais, e é importante dizer, um artigo que fala que é preciso uma ruptura, mas essa ruptura é uma ruptura de discurso. Mário Mesquita, economista-chefe do Itaú Unibanco, ele fala numa ruptura necessária. O que é uma ruptura necessária? É uma ruptura com com este padrão de reprodução eterna do nosso desafio fiscal que a gente não enfrenta e não resolve. Quando o governo bloqueia o orçamento, você precisa reverter as regras de indexação e vinculação. E isso é uma ruptura. É uma ruptura, porque está na Constituição. E a gente pratica isso e não quer mudar. Então, sem essa ruptura, ou seja, se o que diz o economista-chefe Itaú, se isso não acontecer, acontecerá um cenário ainda pior no que diz o Marcos Lisboa. E com esses dois, a gente tem que tomar o cuidado, porque vão acusá-los de serem insensíveis, homens das planilhas. Então, fica para você decidir. Você acha mesmo que existe o mundo das planilhas e existe o mundo da vida real e a vida real é contornável? Basta ver as suas contas. Basta ver as suas contas. Você consegue quebrar só no papel e não quebrar na vida real? Ou você consegue enganar a planilha e quebrar na vida real? Mas não dá para você ter uma planilha que não traduz a realidade se você tem por objetivo ter as suas contas realmente regularizadas em dia. Então, a planilha bem feita é a tradução da vida real. Quando ela não é a tradução da vida real, é porque você quer enganar. Não estou falando você, mas a pessoa quer enganar. Então, não existe essa história de mundo das planilhas. E nós estamos num mundo em que qualquer conta mostra que caminhamos para um problema muito grave. Muito grave. E a gente tem que cobrar dos candidatos que expliquem isso para a gente. Da nossa parte aqui no Grupo Bandeirantes, nós não vamos deixar que eles fiquem fazendo discursinho mequetrefe, né? E também nós não vamos adotar essa ou aquela candidatura. O nosso desafio é submeter os candidatos às mesmas dúvidas, perguntas e vida real para que você possa escolher aquele em que você vai apostar, qual é o cavalo que você acha que é melhor. Agora, a gente não pode, porque a gente quer apostar no melhor cavalo, se comportar feito burros. Esse é o cuidado que a gente vai ter. Não sei se você concorda ou discorda, mas essa é a opinião que eu tenho sobre o assunto.
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0: Agora, 12:28, hora de falar sobre Copa do Mundo aqui na Band News FM. A seleção brasileira faz agora um treino fechado à imprensa no CT de Columbia Park em Nova Jersey. Agora vai, hein? Agora fechou o treino, agora vai ser outro time na sexta-feira. O time joga na sexta-feira contra o Haiti, na Filadélfia, a partir das 9:30 PM, no horário de Brasília. A gente fala também aqui no Band News do meio do dia sobre uma seleção que sempre chega com uma certa panca. Eles inventaram o futebol, mas na prática ganharam ali em 66, uma final meio mandrake, dizem que o gol foi roubado. Fato é que a Inglaterra sempre recebe muita atenção e tem corte por lesão na seleção inglesa. Quem tem os detalhes é o Maurício Ferreira, que foi atacado, para quem nos acompanha por imagens, possivelmente por uma mosca ou uma bilha. Precisou sair mexendo o braço, tentando acertar o bicho com o celular. Fala, Maurício, boa tarde.
5: Tudo bem, Ferretti? Você tá de olho em tudo, hein? Tudo bem? Um abraço a você, a Oinega, a todo mundo que acompanha por aqui o meio do dia. Há essa expectativa, né, sobre a seleção da Inglaterra para essa Copa do Mundo de 2026. Chega principalmente com o Harry Kane, né, que foi o cara da temporada, tá brigando pela bola de ouro, pelo prêmio The Best da FIFA também. 68 participações em gols nessa temporada com a camisa do Bayern de Munique, campeão do campeonato inglês nessa temporada 2025-2026. Então, principalmente, gira sobre o Harry Kane e essa possibilidade da Inglaterra, quem sabe, conquistar o segundo título da Copa do Mundo. Mas hoje, acionando o regulamento aqui desse Mundial de 2026, né, de que até 24 horas antes, daí as seleções, por questões físicas, podem realizar mudanças entre os 26 convocados. A Inglaterra, que joga amanhã no seu primeiro compromisso, pega a Croácia. Me ouve? Como é que tá a conexão por aí, Ferretti?
0: Picotou. Eu entendi que as seleções podem promover cortes até 24 horas antes da estreia. Agora a imagem voltou 100%, imagino que o áudio também. Vamos testar. Fala, Mal.
5: Boa, vamos lá então. Até 24 horas antes da estreia, há essa possibilidade então de mudanças na lista dos 26 convocados, desde que você apresente um laudo médico, né? E o Tino Livramento, lateral direito do Newcastle da Inglaterra, tá fora dessa Copa do Mundo de 2026. No treinamento do último domingo, já na reta final de preparação, ele acabou sofrendo uma lesão na panturrilha, não vai se recuperar a tempo, a tendência é que fique 6 semanas ainda afastado dos gramados. Então Tino Livramento cortado dessa seleção, da lista do Thomas Tuchel. Quem foi convocado foi o Tchalobah, zagueiro do Chelsea da Inglaterra, tem só um jogo com a camisa da seleção inglesa no ano passado, na derrota para Senegal por 3-1 em junho de 2025, mas foi para integrar essa lista dos 26 convocados da Inglaterra para a Copa do Mundo aqui no México, no Canadá e nos Estados Unidos. Então estreia amanhã, 5 da tarde pelo horário de Brasília, 3 da tarde aqui no horário local de Dallas, enfrentando a Croácia nessa reedição da semifinal da Copa do Mundo de 2018. Na ocasião, vitória dos croatas por 2-1, depois seriam derrotados pela França na final, mas há esse sentimento de revanche então pelo lado dos ingleses, pensando nesse primeiro compromisso por aqui, Ferretti.
0: Rapaz, se a situação do Wesley foi ruim, sendo cortado no último amistoso, imagina a situação do sujeito que é cortado horas antes da estreia. Faz parte do jogo. Valeu, Maurício. Bom trabalho por aí.
5: Valeu, Ferretti. Boa sequência para vocês. Até já.
0: Nos outros assuntos desta terça-feira, a segunda turma do Supremo deve julgar ainda hoje se mantém o pai e o primo do dono do Banco Master presos. Quem tem os detalhes é o Afonso Marangoni.
6: O ministro do Supremo Tribunal Federal, Gilmar Mendes, devolve para julgamento os processos sobre as prisões de Felipe Cansado Vorcaro e de Henrique Vorcaro, primo e pai do banqueiro Daniel Vorcaro, dono do Banco Master. Os casos estão na segunda turma, que vai decidir se mantém as decisões do ministro André Mendonça, que determinaram as prisões. O julgamento deve ocorrer ainda nesta terça-feira, em sessão presencial. Antes do pedido de vista, o placar estava em 2-0 pela manutenção das prisões, com votos do relator André Mendonça e de Luiz Fux. Além de Gilmar Mendes, faltam se manifestar Dias Toffoli e Nunes Marques.
0: Uma arma atribuída ao ex-presidente Jair Bolsonaro é apreendida em uma blitz no Distrito Federal. Fala, Márcio Rocha.
7: O ministro Alexandre de Moraes do Supremo Tribunal Federal deu um prazo de 24 horas para que a defesa do ex-presidente Jair Bolsonaro, que segue cumprindo pena em prisão domiciliar, preste esclarecimento sobre uma arma de fogo registrada no nome dele, que foi apreendida pela Polícia Militar do Distrito Federal. A arma foi encontrada durante uma blitz na região administrativa de Taguatinga, na noite de segunda-feira, com um sargento do Exército ligado ao Gabinete de Segurança Institucional. Além da arma institucional, foi encontrada uma segunda no interior do veículo. O suspeito disse aos policiais que não tinha documentação da segunda arma porque era de outra pessoa. Durante o depoimento, ele afirmou que a arma pertence a Jair Bolsonaro e que havia retirado o armamento para realizar um reparo mecânico. Alexandre de Moraes quer entender por que Bolsonaro tinha uma arma de fogo em casa e por que, às vésperas do encerramento da prisão domiciliar, mandou consertar a arma.
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1: Agora meio-dia e 37, hora de saber como é que tá o trânsito em São Paulo nesta tarde de terça-feira. Fala, Débora Mendonça, boa tarde.
2: No Belém, onde o ônibus pegou fogo, na rua Cajuru, o trânsito agora nem impactado, viu? O motorista pode seguir pelas imediações sem grande dificuldade. Claro que atravessando a Celso Garcia, já chegando ao Brás, é outra coisa. Trânsito muito carregado. Aliás, já a partir do viaduto Bresser, trânsito bem lento no sentido do Brás. E aí, José Monteiro, no sentido da Marginal do Tietê, no sentido do Pari, com trânsito pesado. Quem deixa o Pari em direção ao Belém tem a rua Bresser também com esse trânsito intenso. A Radial tem o tráfego pesado na chegada à ligação leste-oeste, mas antes até que um caminho muito bom. Não há dificuldade, nada para evitar agora na Radial. Em compensação, Celso Garcia, já no finalzinho, chegada ao Largo da Concórdia e a extensão pela Rua do Gasômetro, tudo congestionado agora. 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
1: Agora meio-dia e 38 e tem gente de fato falando sobre a região do Brás, a região da Avenida do Estado, que também foi citada pela Débora. O ouvinte Ricardo mandou mensagem para a gente no WhatsApp dizendo o seguinte: boa tarde, avisem por favor, região do Brás, rua Hahnemann com rua Rio Bonito, tá uma loucura, ninguém respeita semáforo, a gente só vê carro de fiscalização de zona azul, mas não tem ninguém da CET para organizar. Tá aí fazendo um desabafo, Ricardo. Teve mais um ouvinte que há alguns minutos mandou mensagem sobre a mesma região. Confesso que eu perdi aqui a mensagem dele. Fato é que eu olho no mapa e a situação de fato tá bem complicada na Celso Garcia, na Rua do Gasômetro, todas as principais vias ali do bairro do Brás, Avenida do Estado também muito congestionada, até do outro lado, na região da Rangel Pestana, a gente tem problemas neste momento, a Avenida do Estado congestionada principalmente no lado do Brás, no sentido marginal do Rio Tietê. No outro sentido, tem alguns pontos de congestionamento, mas são pontos pequenos, possivelmente ligados ali a semáforos, principalmente na região do cruzamento com a Avenida Senador Queiroz. Para quem está circulando por aquela região e quer seguir sentido a Zona Leste, a Radial Leste naquele pedacinho não está uma maravilha não, vou ser bem sincero. Mas pelo mapa aqui ela tá melhor, principalmente que a Rua do Gasômetro e também que a Celso Garcia.
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7: O técnico Cuca dos Santos aproveitou os jogos antes da pausa na temporada para a disputa da Copa do Mundo para buscar soluções caseiras antes do clube ir ao mercado na próxima janela de transferências que começa 2 dias depois do final da Copa. Desde que Cuca chegou para comandar o Peixe, o time disputou 19 partidas, com 6 vitórias, 8 empates e 5 derrotas, com 26 gols marcados e 22 sofridos, que dão um aproveitamento de 45%. Dentro desse processo, Cuca deu oportunidades para praticamente todos os jogadores do elenco entrar em campo por ao menos alguns minutos. E além disso, Cuca promoveu a estreia de jogadores formados nas categorias de base. Para Cuca, a modernidade no futebol de hoje, com um jogo a cada 3 dias, é impossível ter apenas 11 jogadores que irão jogar 8 partidas no mês. A base do time tem que ter pelo menos 15 bons jogadores. O Santos volta a jogar pelo Brasileirão contra o Botafogo depois do final da Copa do Mundo no Nilton Santos. Dito tudo isso, eu diria, eu quero é mais.
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1: Agora, meio-dia e 43, a gente falou há pouco sobre o trânsito na região do Brás e muito ouvinte começou a desabafar aqui no WhatsApp da Band News FM. Só para pegar dois registros, tem mensagem do ou da Edi, EDI. Não sei se é Ed, se é Edi, final de telefone 9629. Obrigado pela mensagem, dizendo o seguinte: região da Avenida do Estado tá um caos, próximo do Mercadão tá muito cruel e é todo dia assim, durante semana e de fim de semana também. E tem mensagem da Ana Regina dizendo que pretendia comprar algumas coisinhas ali na zona cerealista, mas que a rua Santa Rosa, que é a rua principal ali, onde tem vários armazéns, tá impossível, ela desistiu e vai seguir viagem para outro canto da cidade. Agora meio-dia e 44.
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0: O evento abordou temas que ganharão destaque na campanha, como a escolha dos vices, o atual cenário da inflação e investigação do Banco Master pelas autoridades federais. Questionado sobre repasse ao filme Dark Horse, que conta a história do pai, ele reforçou que não fez nada de errado. Na área econômica, Flávio prometeu cortes nos gastos públicos, mas defendeu o Bolsa Família.
1: Ninguém tem o direito de tocar ou de acabar com esse programa. Qualquer país do mundo, ele tem um programa para pessoas de baixa renda que têm dificuldade alimentar. Muita gente tem um preconceito com relação a quem está no Bolsa Família, como se não quisessem trabalhar. É um erro isso. Quase 70% das pessoas que recebem o Bolsa Família trabalham informalmente.
2: Só lembrando que candidaturas em dificuldade experimentam uma diferença entre o que querem falar e as perguntas que surgem. Toda candidatura que quer falar sobre um assunto e as perguntas vêm sobre outro assunto é porque ela não está controlando a agenda, ela não está conseguindo avançar, está patinando. Então, ele quer falar sobre economia, ele quer falar que arrumou uma assessora econômica de qualidade, ele quer falar que vai fazer isso e aquilo, que vai manter o Bolsa Família. E as pessoas falam, mas e o filme, hein? E o dinheiro do Daniel Vorkaro? Isso é uma assombração na vida do Flávio Bolsonaro. Assombração que ele criou. Porque desde o dia em que ele decidiu ligar para o Daniel Vorkaro, ele sabe que ele ligou para o Daniel Vorkaro. Desde o dia em que ele pediu o primeiro real para o Daniel Vorkaro, ele sabe dessa relação. Que ele escondeu. Que depois que apareceu, ele decidiu que é uma relação entre privados. Começou a arrumar todas as desculpas e natural, né? Ele vai falar o quê? Vai falar o contrário? Vai contar papinho, desculpa. Então, ele deveria... ele não consegue explicar por que que... No dia em que o Daniel Vorkaro foi preso, ele continua a correr atrás. Ele não sabe explicar. Ele não sabe explicar por que que no dia em que começaram as denúncias, depois que o Daniel Vorkaro foi preso, ele não veio a público para dizer: atenção, sociedade brasileira, tenho algo a declarar. No dia em que ele foi anunciado como candidato, tenho algo a declarar. Eu pedi dinheiro para o Daniel Vorkaro, mas eu pedi dinheiro para o banqueiro, dono do Master. Eu não sabia que ele era um vigarista. Eu não sabia que ele era esse horror que ele se transformou. Eu não sabia que ele era um escroque. Eu não sabia nada disso. Eu fiquei sabendo junto com a sociedade brasileira. Eu estava pedindo dinheiro para o Master, porque o Master era mão aberta. Ele aparecia financiando vários eventos, eventos inclusive de veículos de comunicação. Ele aparecia financiando uma série de coisas. Eu vou pedir dinheiro para quem? Para quem não financia? Vou pedir para quem financia. Ele financia... Alguém sugeriu para mim, vai no Master, porque lá o tal do Daniel Vorkaro é mão aberta. E ele é uma pessoa, como é que eu posso dizer, sensível a argumentos. Então vá lá, use os seus argumentos. E aí eu fui lá e usei. O argumento, que é melhor argumento, que é um filme extraordinário, contando a vida, a história, a saga de Jair Bolsonaro, com atores que falam inglês, com diretores que falam inglês. Um filme que, pelo... trailer, a gente já vê o que é, né? Se o trailer, que é o melhor do filme, é aquilo, imagina o filme, né? Mas por que ele não falou isso? Por que ele deixou estourar? Porque 4 dias antes de estourar, ele estava em Santa Catarina e quando o governador Jorginho Melo falou para ele botar uma camiseta amarela que todo mundo estava colocando, ele falou, não, vou usar essa aqui, escrevendo, Pix é Bolsonaro, Master é Lula. Os caras acharam meio estranho. Tudo bem, né? Flávio Bolsonaro quer usar uma camiseta do Vasco, usa, do São Paulo, do Flamengo, do Palmeiras, qualquer coisa, faz o que ele quer, o candidato a presidente. 4 dias depois, estoura o áudio mais transparente da história dos áudios vazados na República Nacional. Nunca se ouviu um áudio tão bom. Parece até que foi gravado aqui na Band News FM, de tão bom que é a qualidade. E fica claro que ele está implorando por dinheiro, e não é 10 real, não é 10 real, 24 milhões de dólares era o pleito, 24 milhões de doletas, dizendo que tinha que pagar o elenco, que já tinha rodado o filme 1 ano antes,

0: quase. O diretor já tinha feito as cenas feitas no Brasil. Segundo os cálculos da produção, o filme pode ter custado R$75 milhões, que daria ali seus 13, 14 milhões. Ele pediu 24, não recebeu 24, recebeu metade disso, aparentemente. Então, por que que ele não falou antes? Aí acontece isso, ele quer falar de economia, o cara fala, e o Dark Horse, né? E o filme do seu pai? E isso é uma bola de ferro. O tempo ajuda, porque depois de responder 350 vezes a mesma pergunta, ele vai poder dizer, eu já respondi essa pergunta, né? Só que é ruim, né? É bem ruim mesmo.
1: Já Ronaldo Caiado, do PSD, disse que vai se reunir com o pré-candidato Renan Santos, do Missão, para avaliar uma possível aliança. Segundo ele, a definição do nome do vice só vai acontecer na convenção da legenda em julho. Caiado disse também que Flávio Bolsonaro perdeu espaço para enfrentar o presidente Lula num eventual segundo turno.
2: Qual é o candidato que tem, se aproxima mais do Lula no segundo turno? É a minha candidatura. Estou fazendo uma análise das pesquisas, a que sai agora. O Flávio perdeu o espaço no segundo turno para a candidatura do Lula. Então, isto aí é que a população deve estar analisando neste momento.
0: Olha, o Ronaldo Caiado, ele tem um perfil muito bom, mas muito bom, muito bom. É experiente, foi senador, foi governador duas vezes. É respeitado pelos pares, me refiro aos políticos em geral. É respeitado na Câmara, no Senado, no Supremo. Os governadores admiram, todo mundo tem uma palavra sobre ele. É um democrata, tem todas as virtudes. Só tem um problema, ninguém vota nele. Ninguém vota nele, ele não tem voto. Não tem voto. E aparentemente, ele resolveu se apresentar como uma renovação, sendo que o que ele pode é se apresentar como um sábio, né? Não dá para o Winston Churchill se vender como renovação, e dá para o Winston Churchill se vender como uma solução da experiência. Mas o jeito que ele fala e as coisas que ele fala, do jeito, as soluções que ele encontrou até agora, são soluções que o eleitor falou, desculpa, você pode ser fantástico, mas não dá. Você está pagando de Roberto Carlos, está parecendo Silvio Brito. Não rolou até agora. Então, ou ele repensa o que ele fez até hoje e ficar esse papinho de estaremos todos juntos, juntos chegaremos lá. Isso aí funcionou lá atrás, mas não funciona de novo. Juntar com o Renan Santos. Então, você imagina, nós vamos conseguir um negócio que 3 mais 3 vai dar 3. Ele acha que 3 mais 3 vai dar 6? Realmente eles acham isso? Então quantos candidatos eles têm que juntar para chegar ao Flávio Bolsonaro? 8? 7 candidatos? Mas só que não tem 7 candidatos. Até porque os próximos, o Aécio, saiba, tem 1. Joaquim Barbosa tem 1. Então vai pegar o Joaquim Barbosa e vai ter mais 2. Então tem 6, mais 2, 8, limpa tudo. Então tem que chamar o não sabe, não sei, não vou votar, nulo e branco. Então é melhor ele mudar o nome para Ronaldo, nulo e branco, aí ele já sai com 18. Aí é melhor. Então, ou ele muda o discurso, ou ele muda o nome. Do jeito que tá, vai ficar nessa mixórdia.
1: Outro candidato da direita, o ex-governador de Minas Gerais, Romeu Zema, vive um clima tenso com uma ala do próprio partido. Ele foi desconvidado para um evento do Novo em Santa Catarina no mês que vem. A legenda tem uma aliança com o PL de Flávio Bolsonaro. A explicação é que Zema fez críticas ao senador por causa da relação com o banqueiro Daniel Vorcaro. Em nota, o diretório do Novo em Santa Catarina disse que se não houver uma mudança drástica na equipe de comunicação, vai se posicionar contra a indicação de Zema como candidato. Ontem, o ex-governador de Minas disse que a aliança com o PL está mantida e colocou panos quentes no assunto.
3: O que eu disse já, de certa maneira, foi dito, é público, todos sabem, e todos nós da direita estaremos juntos no primeiro turno contra a esquerda. Isso é indiscutível. Nós vamos ter aqui uma eleição no Brasil semelhante à do Chile. Agora, eu não posso concordar com algo da qual eu discordo totalmente, não ficar indignado, como eu já expressei.
0: Concordar com algo da qual eu discordo é maravilhoso, né? Mas vamos combinar também que os candidatos dizem coisas que não fazem o menor sentido, né? Imagina que o Romeu Zema, que tem nada de voto, resolvesse dizer o seguinte: olha, eu estou apoiando o Lula, estou apoiando o Lula. É, os eleitores dele votariam no Lula? Não. Se ele disser, eu estou apoiando o Ronaldo Caiado, os eleitores vão para o Ronaldo Caiado? Não, os eleitores vão para onde eles quiserem. Você acha que o eleitor é gado? Você acha que o eleitor é do tempo do voto de cabresto? Então estaremos juntos os candidatos à direita. Se os candidatos à direita não estiverem juntos, o eleitor que quer um candidato de direita estará onde ele quiser estar. Tem candidato que vota no Zema para não votar no Flávio Bolsonaro. E tem candidato que vota no Flávio Bolsonaro e acha o Zema um horror. Então, ele só vai conseguir... Aliás, o eleitor que vota nele, que é ninguém, né? Porque é pouquíssima gente, ele tem 2%. É uma coisa... O cara foi governador de Minas Gerais, tem 2%. O outro que foi governador de Minas tem 1%. Soma todos os governadores de Minas são candidatos, anda 3%. Mas se ele, com todo esse poder de 2% dos votos, resolver anunciar que vai votar no Flávio Bolsonaro, as pessoas farão o que elas bem entendem. Então, pouco importa se vão estar juntos, se não vão estar juntos e tal. Agora, é engraçado, porque você vê um candidato que não tem voto e fica fazendo patetice, porque qual é a contribuição de Zema para o debate? O que ele promete fazer? Por enquanto, fez bonequinho que o marqueteiro dele fez maior sucesso, foi engraçadinho e tal. Mas isso, desculpa, presidente da República, nós não estamos falando de mico, né, de circo, isso aí é coisa de micagem. Agora, cadê as propostas sérias de um candidato que promete ser sério? Romeu Zema não explicou até hoje como ele conseguiu apresentar, como ele consegue apresentar como saneamento das contas públicas as contas de um Estado que não paga as dívidas com a União e se apropria desse dinheiro. Ele não paga a dívida que ele tem com a União, porque ele conquistou na justiça. Então não é equilíbrio fiscal. Esse equilíbrio fiscal é moleza. Aliás, os governadores e os prefeitos são assaltantes da União. Eles ajudam a prejudicar a União, porque eles não pagam aquilo que eles devem. Seus antecessores criaram dívidas, eles que dizem defender o contrato como um ato jurídico perfeito, principalmente os candidatos de direita, nós vamos honrar os contratos, nós defendemos a segurança jurídica, eles vão lá e entram no Supremo e o Supremo vai lá e dá tudo para eles. O Supremo deu ganho de causa para Minas, o Supremo deu ganho de causa para o Rio Grande do Sul, o Supremo deu ganho de causa para o Rio de Janeiro. Esses caras não pagam, eles não pagam. A Dilma Rousseff, ela liberou um pacote para os governadores, que era um pacote extraordinário, extraordinário. Eu estou dizendo de generoso, não estou falando de responsável. Uma taxa de juros baixíssima. Eles assinaram e não cumpriram. E Minas é um desses estados. E Zema é um desses governadores. Não honra os compromissos. Aí ele vai lá e diz que honra os compromissos porque ele vai lá e muda o compromisso. Aí fica fácil, né? Isso ele não consegue explicar. Se nem isso ele consegue explicar, imagine o resto. E quer ser candidato a presidente da República e não consegue nem se entender com o partido dele. Tá bonito esse negócio.
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0: Economia é com ela, Juliana Rosa. Nossa, até que enfim, né, Juliana? Pelo amor de Deus, que coisa.
1: Larissa me ligou e falou: olha, eu não vou hoje, você tem que ir, Juliana, para ter ali representação feminina. Então eu vim por causa da Larissa.
0: Ah, é? Que legal saber disso. Eu achei que você tivesse vindo por causa do ouvinte e do telespectador. Os dois te admiram. Mas tudo bem.
1: Não, tem que ter sempre uma presença feminina.
0: Só vim por causa da Larissa para ter uma presença feminina. Quer dizer que se ela vier amanhã, você não virá?
1: Isso.
0: Porque já estará representada.
1: Eu fico mais à vontade, fico mais à vontade se eu tiver algum compromisso, algum problema.
0: Que absurdo. Olha, eu quero dizer para você, ouvinte querida, eu quero dizer para você, telespectadora, que você ouviu o que ela falou, entendeu? Ela veio por causa da Larissa Biscay, não veio por causa da sua causa, mas tudo bem, vamos seguir ainda assim.
1: Não é verdade,
0: porque eu
1: continuo... para de ficar criando o celeuma.
0: Vem cá, quem está criando celeuma?
1: Eu estou falando aqui porque no início do programa, quem estava aqui no início do programa, teve um complô dos dois falando, e Larissa não veio, ficaram falando um tempão da Larissa, aí eu me senti na obrigação de,
0: entendi,
1: vou lá defender,
0: entendi,
1: a Larissa.
0: Entendi,
1: né?
0: Não, entendeu? Perfeito, eu entendi perfeitamente. Mas eu queria te perguntar o seguinte, complô mesmo é o comércio que está aprontando, não?
1: O Ineg, o número foi bem ruim, viu, das vendas do comércio. O número que o IBGE divulgou está mostrando já os sinais de dificuldade dos brasileiros consumirem. Porque a gente teve um primeiro trimestre positivo, a economia brasileira foi bem de janeiro a março. Esse dado que o IBGE divulgou hoje é o dado de abril. Então, já vai sinalizando uma dificuldade mais clara com a inflação pesando muito aí com o início do conflito, agora o fim do conflito, mas todo o aumento de custos que já aconteceu e se espalhou, e agora o fenômeno do El Niño, né, com uma perspectiva de que o preço do alimento continue subindo, você tem aqui uma conjuntura que vai sinalizando uma dificuldade maior para esse segundo trimestre. O dado do IBGE mostrou uma queda das vendas do varejo de 1,5%. A previsão era metade disso, já apontava ali para uma queda com esse cenário, né, que eu estou falando aí de dificuldade maior para consumo, alto endividamento, mas veio o dobro, a queda divulgada pelo IBGE. E chama atenção também, Enéic, o que basicamente cresceu aqui em termos de volume de vendas foi em supermercado. Quando você olha que itens mais caros, que dependem mais de crédito, por exemplo, eletrodoméstico, teve uma queda brutal. Venda de combustíveis e lubrificantes, foi bem espalhada aqui essa queda aqui pelo setor do varejo. Então, vai trazendo, Ineg, essa cara aqui de dificuldade que a gente vê na economia, porque por mais que agora o petróleo, por exemplo, agora está caindo ainda, tá? Continua caindo com o anúncio do fim do conflito entre Estados Unidos e Irã. Ontem a gente deu o fechamento no Jornal da Band, estava em 83 dólares, agora está em 79. Então, a gente já tem um alívio importante do preço do petróleo. Mas como a gente conversava, não é um alívio que chega de uma hora para outra, porque você tem ainda toda uma normalização necessária, né, do abastecimento, do escoamento, da recomposição de reservas de petróleo, e tem ainda aqueles pontos delicados, que são 60 dias ainda para definir detalhes que são mais importantes do que o todo, né? É mais fácil hoje reabrir o Estreito de Hormuz do que entender o que eles vão fazer com o programa nuclear do Irã, por exemplo. Então, é um ambiente ali que a gente não vê um repasse imediato para os preços, até porque, como você me perguntava ontem, né, o Ineg, sobe rápido, mas para cair sempre demora. Então, a gente não vai ver rapidamente queda de preço da gasolina e do diesel. Pode ter aumento pode ter queda agora das passagens aéreas, porque todo o aumento de preço foi repassado do querosene de aviação. No caso da gasolina e do diesel, não, né? Então, a Petrobras provavelmente vai ficar segurando ainda os preços para poder recompor caixa, porque ficou segurando ali a defasagem de preços internacionais. E essa parte de alimentação, né, Ineg? Porque você sai a pressão mais forte ali do combustível, que pesou, né, no custo do frete e de fertilizante. Agora a gente começou com o fenômeno do El Niño. No começo do ano se falava que ia ser um El Niño fraco, agora pode ser o El Niño mais forte da história, Então, isso está trazendo uma perspectiva de encarecimento dos preços dos alimentos. E para a cereja do bolo, né, Oineg, as medidas do governo que não param de ser anunciadas, já são mais de 200 bilhões de reais para estimular o crescimento em ano eleitoral, e o Congresso também fazendo a sua parte, né, com a pauta bomba. E aí o governo fala, olha, a gente vai levar para o Supremo, né, se não tiver receita. Agora, se o governo também não dá o exemplo, vai pedir para o Congresso ter responsabilidade com as contas? E aí vamos indo, né, Oineg, nessa toada aí. Provavelmente nos próximos meses a gente vai ver esses números ambíguos. De um lado, o cabo de força puxa para essa dificuldade da gente comprar as coisas, com inflação alta, endividamento, juro ainda muito alto, e por outro lado, o estímulo do governo na economia tentando fazer com que a roda continue a girar. O problema é que depois, né, aquela carroça vai estar toda destroçada ali em 2027. Você vai, né, tentando empurrar do jeito que dá, com pneu careca, aí depois a gente, como você tem falado muito bem aí, a gente está precisando de propostas concretas, né, Oineg?
0: Pois é, e o que parece, Juliana, e eu falei isso na abertura do programa, é que a gente sabe o que a gente tem que fazer para o Brasil progredir, né? Investir em educação, infraestrutura, tem que investir em segurança pública e uma série de coisas, mas tem que. Hoje saiu um levantamento falando sobre o Brasil competitivo, o que que o Brasil tem que fazer para ser uma das 30 economias mais competitivas do mundo. Hoje a gente está. Em 58º lugar, junto com Botsuana e Gana. E a gente é o último em custo de capital em 69 países analisados. Produtividade do trabalho, a gente é antepenúltimo, é uma tragédia. Mas tudo isso que a gente precisa fazer para o Brasil se transformar num país moderno, competitivo e tal, envolve investimento. Ou muito disso envolve investimento. E os candidatos falam desses investimentos, sem explicar como é verdade, mas não falam que antes do investimento precisa arrumar a casa. O artigo do Marcos Lisboa no final de semana, ou o artigo do Mário Mesquita, do economista-chefe do Itaú hoje, todos falando de 2027, da ruptura necessária, como disse o economista-chefe do Itaú, e a ruptura que ele chama é quebrar com esse padrão de indexação, de vinculação. Só que isso não dá voto. Quem é que vai discutir isso, se não os economistas? E os economistas ficam sendo apresentados como cabeça de planilha, pessoas insensíveis. Aí você ouve o político falar que ninguém come PIB, só que ninguém come sem PIB, né, Juliana?
1: É uma total desvalorização do conhecimento, né, Oineg? A gente tem já um diagnóstico muito claro, tem pesquisas vastas, pesquisadores debruçados nos principais temas de educação, de infraestrutura, de eficiência dos programas sociais. Enfim, você não tem, na verdade, uma vontade política de fazer aquilo que todo mundo já está careca de saber, né? Você pode fazer ali um pouco mais de um jeito, um pouco menos, enfim, mas o diagnóstico está ali muito claro. Eu sinto realmente muita angústia, né, que a gente entrar em mais um ano eleitoral sem uma discussão clara. É realmente desolador, né? A gente vê que todo ano eleitoral, todo governo gasta muito para tentar vencer as eleições, mas já são mais de 200 bilhões. É um negócio colossal, né, o que está acontecendo esse ano. Temos ainda o Congresso também. Todo mundo junto querendo gastar, todo mundo só pensando em eleição. Você não tem proposta. Você tem ali, de vez em quando, né, dar ali uma sinalização, en passant, do que pretende fazer, principalmente com essa questão das contas públicas, mas ninguém fala exatamente o que pretende fazer, como você falou aí, de forma prática, né? Vai ser difícil arrancar isso aí no debate eleitoral, ninguém quer se comprometer, e essa polarização, tudo que você fala vira um contra o outro, né? Você não tem um debate sério no país. Vamos ouvir os professores, vamos ouvir os pesquisadores. A gente fala tanto que a gente precisa de educação. Cadê que a gente valoriza a educação, o conhecimento, os professores? Cada vez que a gente acha que o que a gente pensa é o que deve prevalecer e não aquilo que está sendo estudado, a gente está desqualificando a educação, a gente está desqualificando o futuro, né, Oineg?
0: Sem dúvida, é verdade. Juliana Rosa, economia é com você. Espero que amanhã, mesmo com a presença da Larissa Biscaia, você compareça, porque a representação feminina estará aqui. Mas eu quero o seu conhecimento. Você acabou de usar uma frase contra você. A total desvalorização do conhecimento. Então, como a gente aqui valoriza o conhecimento, então você, por favor, não vá aprontar com a gente. E com o ouvinte querido e com a ouvinte querida também. Tá bom?
1: Combinado.
0: Amanhã a gente se fala. Valeu, obrigado.
1: Um beijo.
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4: Eu sou o Sérgio Weib e está começando agora o Minuto do Empreendedor, apresentado pelo BTG Pactual Empresas, que tem entre os seus propósitos ajudar as empresas a alcançar o sucesso. Valdemir Bertolo, CEO da Serasa Experian. Na tua opinião, como jovens empreendedores, empresários devem agir para que eles consigam atingir o sucesso?
5: Bom, primeiramente tem que estudar bastante, né, e se dedicar nisso. Procurar áreas onde você realmente consegue um diferencial e focar naquilo que você realmente é bom, não necessariamente aquilo que você é bom, é aquilo que você gosta. Procure trabalhar primeiro naquilo que você é bom.
4: Tá aí, dicas essas praticadas por Valdemir que permitiram assumir aqui a cadeira da Serasa Experian como CEO. 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

0: Agora, 1h13, a polícia ainda não concluiu as investigações sobre a morte da mulher jogada de uma ponte sem a corda de segurança durante a prática de rope jump. A falta de treinamento dos envolvidos é apontada como a principal causa da tragédia no interior de São Paulo. Maria Eduarda Rodrigues foi atirada da ponte do Esqueleto entre os municípios de Limeira e Cordeirópolis. Segundo a delegada Andréa Levi, nenhum dos 3 instrutores fez a checagem adequada. Apesar de a mulher estar com uma cinta e com um gancho, onde 2 cordas deveriam ter sido colocadas, nada foi fixado para assegurar a vítima. Maria Eduarda Rodrigues de Freitas morreu depois de cair de uma altura de quase 40 metros, o equivalente a um prédio de 12 andares. A delegada Andréa Levi diz que os 3 homens presos por envolvimento no caso não sabem explicar o que aconteceu. A Ponte do Esqueleto é uma antiga estrutura ferroviária desativada há pelo menos 30 anos, mas ainda é usada para a prática de esportes como saltos e ciclismo. Para a delegada, após a tragédia do último fim de semana, a estrutura deveria ser interditada.
1: Não é uma empresa, né? Era um grupo de pessoas que se conheceram, que acabaram se reunindo para praticar esse esporte. Então, não havia regulamentação nem autorização para estarem ali.
0: Na verdade, a gente ouviu a delegada falando sobre outro aspecto, que é exatamente esse. Não havia um CNPJ cadastrado. Um grupo de amigos se uniu e passou a prestar esse tipo de, entre aspas, serviço. A justiça determinou a prisão preventiva dos 3 envolvidos no salto da jovem, que vão responder por homicídio com dolo eventual quando se assume o risco de matar. O trio vendia saltos mesmo sem autorização. Outros acidentes já foram registrados na Ponte do Esqueleto. Em 2024, uma ciclista morreu ao cair do local, que, como já dissemos, tem 40 metros de altura. No ano passado, 2 mulheres ficaram feridas com gravidade durante um salto com corda. O governo federal, a área é de responsabilidade do Ministério da Gestão, teve uma reunião ontem com as prefeituras de Limeira e Cordeirópolis. As 2 prefeituras defenderam a demolição dessa ponte. E o governo federal, em contato com a Band News FM, diz que vai estudar uma solução definitiva e que uma dessas soluções, ou a solução escolhida, pode ser, de fato, a demolição.
2: Só lembrando que existem saltos ou outras atividades de risco em pontes que existem, inclusive na cidade de São Paulo, certos viadutos são usados, e ninguém está pensando em demolir, e não deixa de ser uma atividade de risco. Nós já tivemos mortes registradas em São Paulo, em gente caindo perto da região, perto da Vina Sumaré, no centro de São Paulo, na região central, vai, região central, não dá para dizer que não é uma cidade distante e tal. Então, a irresponsabilidade, ela não escolhe necessariamente um lugar irregular, digamos assim. Ela escolhe lugares regulares. Tem gente que faz os saltos desses lugares regulares, tem gente que faz isso pulando de prédio, tem coisas absurdas que a gente vê acontecer. Então, as pessoas também têm que ter juízo, né?
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6: Trânsito congestionado na Avenida do Estado, no sentido marginal do Tietê, da ligação leste-oeste à rua São Caetano, e no sentido Ipiranga, também bem ruim, já da aproximação ao Cruzeiro do Sul até a Senador Queiroz. Tudo bem complicado agora nessa aproximação, inclusive pela Rua da Figueira, pela Rua do Gasômetro e até Rangel Pestana. A saída do Parque Dom Pedro em direção a Celso Garcia também com o trânsito ruim. A ligação leste-oeste vai mal porque tinha carro quebrado ainda há pouco, na altura da 9 de julho, no sentido da Lapa, mas aos poucos tem uma tendência de melhora. Está ruim ainda, tem muita lentidão na ligação. Mas é um caminho melhor seguir ao centro pela radial do que encarar esse finalzinho da Celso Garcia. Contorno da Praça da Sé, funcionando normalmente. 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
0: Agora 1:19.
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0: 1 hora mais 21 minutos. Tá no ar o trechinho final do Band News. Olha, no meio do dia desta terça-feira.
1: Eu não sei nem o que eu faço se... a Larissa Biscaia deve estar rindo, mas deve estar rindo essa hora. Deve estar rindo, porque é 1 hora e 21 minutos. Você falou 20. Você ainda teve a cara de pau de falar 20. É 21. 21. Isso nunca aconteceu na história da Band News FM, não é do Band News no meio do dia. Eu acho que é da história da rádio mundial. Quando a rádio foi inventada, eles cumpriam o horário, erravam um minuto aqui e dali. Mesmo na cobertura da Segunda Guerra Mundial, eu acho que eles cumpriam o horário. Vocês falam, olha, teve um bombardeio e tal. Mesmo assim, com os bombardeios, eles ainda acertavam o horário. Mas eu e o Ferretti, veja, a Juliana Rosa tirou sarro da gente. A Larissa Biscaia amanhã vai tirar sarro. O ouvinte querida vai tirar sarro. Eu não sei nem o que fazer. Então, eu vou ser solidário ao Ferretti, porque é importante que nessa hora a gente se una. Se eu também for tirar sarro do Ferretti, vai ficar chato, né? 1 hora, então, 22 minutos, começa, sei lá o quê, da segunda hora, segundo ato, do epílogo, do Band News no meio do dia. Eu, Humberto Ferretti, e sua excelência a notícia, né?
0: Estamos aqui para isso, Eneg.
1: Vamos lá, não para cumprir horário, né?
0: Ah não, cumprir horário é mais difícil um pouco. O Comitê de Política Monetária do Banco Central se reúne agora em Brasília para definir a nova taxa básica de juros do país. A decisão será divulgada amanhã no início da noite. Atualmente, a Selic está em 14,5%. O deputado federal cassado, Eduardo Bolsonaro, será julgado hoje pelo Supremo. Quem tem os detalhes é o Afonso Marangoni.
2: Começa logo mais às 14h o julgamento da ação penal em que o ex-deputado Eduardo Bolsonaro é acusado de coação no curso do processo. A sessão da primeira turma do Supremo Tribunal Federal inicia com a leitura do relatório pelo ministro Alexandre de Moraes. O colegiado atualmente está com um ministro a menos, tendo 4 integrantes, além do relator Carmen Lúcia, Cristiano Zanin e Flávio Dino. Eduardo responde à acusação de ter atuado junto a autoridades dos Estados Unidos para pressionar por medidas contra ministros do STF e contra o Brasil. Segundo a denúncia apresentada pela PGR, o objetivo seria constranger integrantes da corte e interferir na ação penal da tentativa de golpe por meio da articulação de sanções internacionais, entre elas a Lei Magnitsky.
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0: Agora 1 hora mais 24 minutos. O Maurício Ferreira tá de volta porque essa Copa do Mundo tá parecendo o Campeonato Brasileiro. Uma rodada disputada e a Tunísia trocou de técnico. Como assim? Fala aí, Maurício Ferreira.
5: É isso, Ferretti. R$2 ou uma troca de técnico misteriosa, viu, em meio à Copa do Mundo. Foi isso que fez a seleção da Tunísia, depois da traulitada que tomou da Suécia logo na primeira rodada, 5-1, com a demissão, então, do Sabri Lamouche, depois de 6 meses, aproximadamente, no cargo. E hoje a Federação Tunisiana anunciando o Hervé Renard, que é um técnico francês, comandou a seleção do Marrocos na Copa do Mundo de 2018, era o técnico da Arábia Saudita em 2022, naquela vitória para cima da Argentina na estreia. Então tem essa bagagem de Copa do Mundo, foi anunciado inicialmente para ficar à frente da seleção nessa Copa do Mundo, mas com a possibilidade de estender o contrato. Então Hervé Renard é o novo técnico da seleção da Tunísia, a seleção volta a campo na madrugada do próximo fim de semana, de sábado para domingo, 1 da manhã, pelo horário de Brasília, vai encarar a seleção do Japão em jogo na cidade de Monterrey, no México.

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2: Agora 1h26, daqui a pouquinho teremos a Lini Fanelli, que cobre a seleção brasileira nos Estados Unidos, mas eu já antecipo, olha, caberia até uma vinheta de plantão aqui, parem as máquinas, Neymar vai para o campo, ou foi para o campo. Treino da seleção brasileira rolou agora há pouquinho, ele correu. Fez uma atividade mais focada na retomada da parte física, não trabalhou com os companheiros. Quem nos acompanha agora pela TV ou pelo YouTube vê imagens de Neymar correndo no gramado, ainda sem chuteiras, de tênis, um trabalho mais leve. Amanhã faz um mês que o Neymar não joga por conta de uma lesão na panturrilha sofrida no jogo do Santos contra o Coritiba. Pelo Campeonato Brasileiro, a CBF submeteu o Neymar a exames na segunda-feira passada e também ontem, diz que o ritmo de evolução era normal e tá aí, Neymar correndo. Obviamente, muito tempo sem jogar, cenário, principalmente para um jogador que já não é jovem, deixa a situação um pouquinho complicada para a gente pensar na presença do Neymar sexta-feira contra o Haiti. Mas, na última rodada contra a Escócia, quarta-feira que vem, se tudo correr bem, talvez tenhamos Neymar em campo. Portanto, tá aí a notícia de agora, daqui a pouquinho a gente traz mais informações. Neymar, enfim, trabalha no campo nos Estados Unidos.

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1: 1:28, tem mais informação sobre o trânsito aqui na Band News FM. Fala, Débora Mendonça.
2: Oi, Ferretti, oi, Neg, mais uma vez a todos, uma ótima tarde. Trânsito pesado na Avenida 9 de Julho, no sentido centro. Já tem lentidão na saída do túnel Max Pfeffer, direto até a São Gabriel. Pequeno alívio até a Avenida Brasil e depois mais lentidão até a Lorena. A passagem pela Bela Vista, região da Praça 14 Bis, até que dá para encarar, sendo o viaduto Dr. Plínio de Queiroz melhor que o contorno da praça. Quem vai ao centro pelo corredor Cidade Jardim Augusta agora também faz bom caminho. 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
1: Agora 1:31, e a Marginal Pinheiros, Débora Mendonça? Normalmente, no horário aqui do Band News, no meio do dia, tudo tranquilo por lá, hein? E hoje?
2: Tem ocorrência na Marginal do Pinheiros, no sentido Interlagos, bem na altura da ponte Eusébio Matoso, travou depressa, praticamente a fila já chegando no Cebolão. Começa com intensidade na pista expressa, pista local com pequena vantagem, mas antes mesmo da ponte do Jaguaré, já fica ruim para todo mundo. Melhora a partir da ponte dos Remédios, já acessar o corredor Gastão Vidigal e Fonseca Rodrigues. Vale para quem segue da Tietê para Pinheiros e para quem chega também pela Castelo. Pega só o comecinho da Tietê, ponte dos Remédios, e vai pelas paralelas. 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
1: E de fato, gente, eu tô olhando no mapa, trânsito muito ruim mesmo na Marginal do Rio Pinheiros, no sentido Zona Sul. Depois, na verdade, qual ponte que é essa aqui? A Débora falou... É um pouquinho antes, a ponte Eusébio Matoso. Depois de Eusébio Matoso, que é onde tem essa ocorrência que ela citou, o trânsito segue normalmente. Agora, para quem tiver como fugir ainda, escapar da Marginal Pinheiros, o corredor da professora Fonseca Rodrigues e da Pedroso de Moraes, passando ali pelo Parque Vila Lobos, tem trânsito tranquilo neste momento nos dois sentidos, exceto aquela região da Praça Pan-Americana, onde o trânsito normalmente é bem chatinho.
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9: Hoje a gente fala aqui na coluna de tecnologia sobre pequenas novidades anunciadas pela Apple no campo da inteligência artificial, Warrison.
0: Edu, ontem tivemos o primeiro dia, a abertura do WWDC 2026. É o evento, a conferência de desenvolvedores da Apple, aqueles que criam aplicativos que rodam no ecossistema da empresa. O WWDC tradicionalmente mostra as inovações que a empresa traz, Edu, para a área de softwares. E todo mundo tinha a expectativa, claro, de que a empresa ia fazer anúncios relativos à inteligência artificial. O que a Apple fez foi anunciar a nova versão da Siri, a Siri AI, a Siri turbinada pela inteligência artificial. Mas cá entre nós, Edu, o que foi feito pela Apple foi conectar a Siri com o Gemini do Google. Então, tudo aquilo que os usuários do Android já estão acostumados a fazer, né, em termos de inteligência artificial, lá para setembro, os usuários do iPhone vão poder começar a fazer também. Então, a Siri vai poder conversar um pouco melhor, ela passa a identificar imagens, ela passa a juntar diferentes informações de diferentes aplicativos, ela passa a fazer coisas que no mundo Android já eram possíveis há muito tempo. Tem um diferencial que é a questão da privacidade, e aí a gente tem que dar um reconhecimento à maçã, que é o fato de que, segundo os próprios executivos da Apple, todos os dados e todas as movimentações dos usuários não serão compartilhados, não serão acessíveis nem mesmo pela própria Apple. Ficam restritos ao casulo, digamos assim, de cada usuário, né? Essas informações, portanto, não são compartilhadas nem mesmo para o treinamento da IA, da inteligência artificial, da Apple ou do Google, nesse caso, né, Edu?
9: São pequenos avanços para a Apple. Claro, a empresa está muito atrás nesse campo da inteligência artificial. Tem um lado positivo, tem um lado negativo. A gente, claro, acompanha e conta tudo por aqui. 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

0: Agora, 1h37, estão interditadas todas as casas que foram atingidas pelo desabamento de um sobrado na Brasilândia. A decisão foi tomada após uma vistoria técnica da Coordenadoria Municipal de Proteção e também da Defesa Civil. Na madrugada de hoje, o Corpo de Bombeiros foi acionado para uma ocorrência na rua Ovídio José Antônio Santana, número 30. Por lá, um imóvel desabou e uma idosa ficou soterrada. Ela foi retirada por equipes do Corpo de Bombeiros, que trabalharam nas buscas, no corte de estruturas e também no salvamento. Ela foi resgatada consciente, com sangramento e algumas escoriações nas pernas. A idosa foi encaminhada ao PS Brasilândia, que fica ali pertinho, mas não há atualização sobre o estado de saúde dela. Agora o local permanece isolado e será submetido a uma nova avaliação por uma equipe técnica da subprefeitura, Freguesia Brasilândia, para a definição das providências complementares.
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2: Heitor, penteado bem ruim agora no sentido da Lapa, fila começando pouco depois da Avenida Pompeia, mais exatamente na altura da Rodrigo Lobato, vai assim até o final, altura da Aurélia e Cerro Corá. No sentido centro, é da Aurélia direto até a estação. Vila Madalena, bem ruim de alternativa, não tem via paralela simples, mas dá para seguir por dentro do bairro, pela Natingui ou pela Nazaré Paulista, por exemplo. Também dá para seguir pelo Sumaré e Sumarezinho. Tem as ladeiras, também não tem paralelas fáceis, mas caminho possível. Professor Alfonso Bovero, com tráfego mais intenso, na altura da Pinagés, principalmente, para quem vai em direção a Pompeia, e caminho livre no sentido da Doutora Arnaldo. 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
2: Avenida Francisco Matarazzo, bem ruim nos dois sentidos e com ocorrência na altura da Ministro Godoy, bem na lateral do Parque da Água Branca. No sentido centro, congestionamento já praticamente do início da Francisco Matarazzo, desde o estádio do Palmeiras. E no sentido da Lapa, do finalzinho do Minhocão até o Parque da Água Branca também. Então valem as alternativas. Para quem já está por Perdizes, Turiaçu. Para quem está no sentido da Lapa, vale cortar caminho pela Tajipuru ou pela Mário de Andrade, sendo que no semáforo de aproximação a Francisco Matarazzo, a fila nem está tão ruim quanto de hábito. O motorista vai ficar ali uns 100 metros na espera e já valeu a pena o caminho. 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
0: Agora, 1h42.
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0: Agora, 1h44, a gente vai falar de Copa do Mundo, só que você percebeu que essa não é a trilha de Copa do Mundo. A gente vai falar sobre um outro aspecto da Copa do Mundo. Em apenas 3 meses, foram vendidas mais de 900 mil camisas oficiais da seleção brasileira. 54% dos brasileiros dizem que gastaram ou vão gastar com algum item de vestuário relacionado à Copa do Mundo. A Isabela Mota foi pra rua pra ver como é que o pessoal vai se vestir. Eu trabalhei sábado, modo conservador, camisa da seleção.
13: Ah, você tava com a camisa
0: da seleção? Pedi autorização pra chefia. Falei, pode, pô, lógico. E vim com a camisa azul da outra Copa, que eu tô sem bufunfa pra gastar, ainda mais o que estão pagando. Isso.
13: E os 54% da população que vão comprar, não vão comprar na seleção oficial, né?
0: Ah, é bem provável que muita gente não vai. É, uma pancada. A Larissa Biscay, por outro lado, se emperequetou inteira.
13: Ah, é?
0: Tava de verde, amarelo, bandeira, maquiagem. Tava até imagens lá pra quem quiser voltar no YouTube, né?
13: Vou resgatar.
0: Agora a Isa vai contar pra gente como é que o povo tá se preparando. Fala, Isabela Mota!
14: Bruna Biancardi, Caroline Lima, Gabriele Miranda, Ana Lídia Guimarães. Todas influenciadoras digitais e companheiras de jogadores da seleção brasileira que optaram por peças jeans customizadas para ver o Brasil em campo. Será que o look do dia mais hypado da Copa do Mundo está no fundo do armário de cada um de nós?
15: Vamos fazer essa calça pingente cheia de strass agora para a Copa. Vamos
16: começar a nossa primeira customização para a Copa na calça jeans.
17: Passo a passo de como fiz essa calça para a Copa de lacinho gastando menos de R$10.
14: Alô, fashionistas de plantão, vocês sabem, o que não falta no feed de todas as redes sociais são inspirações de faça você mesmo de jeans customizado, principalmente as calças. No mundo da moda, isso se chama upcycling. Mas cá entre nós, é você reformar uma roupa e dar uma vida nova a ela com uma customização. No setor de aviamentos, essa tendência está gerando aumento nos lucros. A Marlene Domingos tem uma loja de itens de costura na região da 25 de março e detalha quais são os itens mais buscados.
18: A maior procura é por adereços, bijuteria com tema, aplique de fácil colagem, miçangas nas cores da bandeira do Brasil, broches, fitas, tudo que seja acessível no preço e prático de aplicar.
14: Silvia Estevani Lopes e Ana Paula Carvalho.

0: fazendo. Depois dessa decepção, teve uma correria para tirar. As pessoas tingiram as roupas
1: De verde e amarelo.
0: de verde e amarelo. Só que o Brasil perdeu. Aí sobrou um monte de roupa verde e amarelo. Aí eles devolveram as roupas para a gente, para daí a gente tirar o verde e amarelo e
1: Pagar
0: tingir
1: de
0: de outra
1: novo.
0: cor, entendeu?
1: Pagar de novo e recomeçar e ir para outra coisa.
2: Aqui é o Brasil. Brasil!
3: A sua customização você decide. Se vai colar broches, pintar as laterais nas cores da bandeira, amarrar fitinhas, aplicar adesivos, pode deixar a criatividade rolar. Ah, mas a dica para quem quer aproveitar depois a calça é pendurar com alfinete e não colocar com cola quente, porque aí não tem mais jeito para tirar.
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10: Agora, 1h50, a gente volta a falar de Copa do Mundo, porque daqui a pouco tem a estreia da atual vice-campeã, e que é uma das seleções, obviamente, candidatas ao título desse ano, com Mbappé, Dembélé. Tô falando da França, quem tá na cola dos franceses é o André Coutinho, que tem mais informações. Fala, Coutinho, boa tarde.
11: Atual vice-campeã do mundo, a França vai fazer a estreia aqui nos Estados Unidos contra um adversário que não traz boas lembranças. Senegal, em 2002, estreou justamente contra os franceses, venceu por 1 a 0. Depois, os senegaleses fariam, naquela Copa do Mundo disputada na Coreia do Sul e no Japão, a melhor campanha da história, alcançando as quartas de final. Já os franceses ficaram na primeira fase. Um empate por 0 a 0, além de duas derrotas para Dinamarca e essa para Senegal, fizeram com que a França fosse eliminada em 2002 sem marcar nenhum gol sequer lá na Ásia. Aqui, talvez a história seja diferente. A partida entre França e Senegal tem transmissão ao vivo da Band News FM a partir das 13h30 da tarde, pelo horário de Brasília.

Agora 1h51, só repassando o que o Coutinho falou sobre o jogo da França, teremos mais jogos hoje pela Copa do Mundo, 7 da noite, Iraque e Noruega, e às 10 da noite, esse jogo, assim como a partida da França, terá muita atenção dos brasileiros e terá a transmissão da Band News FM. Eles, os argentinos, Lionel Messi e companhia, estreiam na Copa do Mundo contra a Argélia. Portanto, repetindo, 4 da tarde, a Band News FM transmite França e Senegal, às 7 da noite, e sem transmissão, Iraque e Noruega, às 10 da noite, teremos de novo transmissão na Band News FM do duelo entre Argentina e Argélia. Sou Argélia desde que eu morava lá em Catanduva, pequenininho, pequenininho.

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1: Falava há pouco do trânsito lento na Marginal do Pinheiros, no sentido de Interlagos, isso já afeta também a Praça Pan-Americana. Todo o trecho entre a praça e a ponte Cidade Universitária até o comecinho da Alvarenga é trânsito congestionado, mas é por causa mesmo da Marginal, porque a Alvarenga segue com boas condições. Dá para cruzar melhor agora a Marginal no sentido bairro, pela ponte do Jaguaré ou pelo Eusébio Matoso. Aí depende da origem e destino. 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
1: Trânsito melhorando na Zona Leste, apesar que a Avenida Aricanduva ainda tem trânsito intenso no sentido da Marginal primeiro, logo depois do Parque do Carmo, entre Afonso de Sampaio Souza e a Avenida dos Latinos, mas depois só na chegada ao viaduto Alberto Badra e não é mais congestionamento, é um tráfego intenso, cerca de 500 metros agora desse trânsito mais pesado. Quem segue pela pista local da Avenida Aricanduva acessa a radial com melhores condições, aí só não sobe o viaduto. Caminho paralelo também bom agora, Conselheiro Carrão e viaduto Antônio Ábido. 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
6: Agora 1h55, o jovem de 22 anos que lutava contra sequelas da intoxicação por metanol morre após quase 10 meses de tratamento em São Paulo. Guilherme Torres da Silva morava em Itapecerica da Serra, na região metropolitana. A família documentava a recuperação nas redes sociais e mantinha um diário com atualizações sobre o estado de saúde dele desde a internação. O rapaz sofreu complicações graves depois de consumir bebida contaminada com metanol, substância tóxica que pode causar cegueira, danos neurológicos e falência de órgãos. O caso ganhou repercussão nas redes sociais pela mobilização de familiares e amigos durante o longo período de recuperação e pelas campanhas em busca de apoio ao tratamento. E até agora a gente teve operações, teve prisões, mas um veredito, né, de onde veio, de onde partiu, a gente não teve mais casos de contaminação. Isso é fato. Agora, de onde veio, de onde partiu, depósitos, adegas, entre aspas não, clandestinas, foram fechadas, a gente vai retomar esse tema porque, de fato, durante um período no ano passado, isso causou terror, principalmente em São Paulo, apesar de os casos não terem sido só em São Paulo. E agora a gente tem essa notícia triste da morte do Guilherme.

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1: Eu não sei por que você não usa o conhecimento acumulado para fechar o Band News no meio do dia na passagem da primeira para a segunda hora. Porque você consegue todos os dias terminar antes ou na hora certa. Mas por que que não consegue virar na hora certa? O que que a gente tem? Precisamos fazer um estudo de caso. Eu e você precisamos ir, sei lá, FGV, INSPER, IBMEC, pegar uma Harvard, Business, MIT, eu não sei, mas vamos fazer um estudo de caso.
2: Tem, deve ter uma questão de psicologia aqui, porque hoje, por exemplo, para quem chegou mais... Bom, quem chegou mais no fim do programa pegou a virada, porque a virada foi 1h20 e alguma coisa. Agora, é aquele time que sai perdendo por 3-0 e vira para 4-3, né?
1: Porque sim, mas para que essa emoção sempre?
2: Boa pergunta. Talvez a emoção esteja no centro da nossa existência e a gente faz isso de propósito, enfim.
1: E a Michele Trombelli...
2: É, agora ficou sério.
1: Quis acabar
2: o negócio
1: com a nossa emoção quando aqui, ou pelo menos quis aumentar.
2: Quando
1: a nossa
2: ela entra emoção, no vai... estúdio, fica sério
1: não,
2: o negócio.
1: Quando ela irrompe no estúdio, porque hoje ela não chutou a porta, mas, gente, eu já vi ela chutando a porta. Deu um bico, aqui o vidro é grosso, mas ela já deu um bico com bota. Bico com bota não é brincadeira, não. Vamos embora, porque senão vai ficar feio pra gente. O Band News no meio do dia volta amanhã. Siga o Humberto Ferretti no humberto.ferretti, com dois R's, dois T's e I no final, sem o H do início, senão vai dar ruim. E me sigam no arroba eu e Neg, eu volto às 7h20, Jornal da Band, transmissão simultânea aqui na Band News FM. Valeu, gente, tchau!
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0: Boa tarde, meus amores. Tem método no ar. Como vão vocês? Como vai você? Quem dera esse samba na voz de Arlindo e Sombrinha. Assim que eles saíram do fundo de quintal, o Sombrinha sai antes, depois sai o Arlindo. O Arlindo ainda faz um disco a mais no fundo de quintal. Eles saem e tem uma pequena carreira solo, né? Cada um por conta própria. Em determinado momento, alguém teve ideia de unir os dois novamente numa dupla, Arlindo Cruz e Sombrinha. Tem alguns discos, 3 ou 4 discos ao vivo. E esse é do primeiro disco, Quem Dera, samba do, adoro esse nome, Milongueiro e do Paulinho Micharia. Que de micharia não tem nada, foi esse samba lindo, Quem Dera, Alô Madureira, fazendo lembrar os pagodes da antiga. E aí, Michele Trombelli, antes de dar boa tarde, com muita saudade, registrar que estou tocando de novo esse samba hoje. Eu toquei aqui na programação local, tá? Daqui a pouco alguém vai dizer, ih, André, você tocou esse samba na abertura do Todo Rio? Toquei. E por que eu toco de novo? Porque eu recebi a mensagem de uma pessoa, a Sônia, que falou, ah, eu adoro esse samba, faz muito tempo que eu não escuto, toca de novo, eu fico escutando vocês, toca de novo, toca de novo. Eu falei, vou tocar e vou deixar tocar um pouquinho mais na abertura do Tem Método. Como vai você, Michele Trombelli?
1: Demais, delícia de samba pra abrir o nosso Tem Método de hoje. E é ao vivo, né, pelo que você falou? É ao vivo, né?
0: Não é não. Gravação de estúdio, certo? Mas é porque depois eu lembrei que eles também têm um disco. Eu comecei aqueles delírios meus, né, de memória de samba. Mas esse é o primeiro disco que eles gravaram juntos, disco de estúdio. Mas tem o fervo.
1: Fervo,
0: tudo aí.
1: Dá pra perceber, achei estranho. Eu falei, Andreasa mandando uma versão ao vivo, vai contra os princípios dele. Mas é isso, estamos aqui juntos, hoje sem o nosso Ivan Brandão, nesse ritmo de Copa do Mundo. Ontem foi meio diferente, foi menor o programa. Hoje também vai ser um pouco menor do que o normal, porque teremos a nossa transmissão começando a partir das 15h30. A gente vai falar bastante sobre Copa do Mundo nessa terça-feira, dia 16 de junho de 2026. E é claro que também com outros assuntos que você está habituado a ouvir aqui com a gente nesse horário.
0: Michele Trombelli.
1: Oi. Pois não.
0: A gente não tem o Afonso Marangoni ainda com quem a gente abriria o programa, certo? O programa ao vivo é assim. Uhum. Então a gente reúne, a gente vai falar porque o lance é o seguinte, começa em alguns instantes o julgamento daquela famosa esperada ação penal contra o ex-deputado Eduardo Bolsonaro, acusado de coação no curso do processo. Aquele caso em que, segundo a acusação, ele teria se valido das relações estabelecidas no governo dos Estados Unidos para fazer pressão por sanções contra autoridades brasileiras, de modo que seria um constrangimento, uma intimidação sobre o Supremo Tribunal Federal. Será que já temos o Afonso? Ainda não temos. Daqui a pouco a gente volta com o Afonso e a gente restabelece esse assunto, Mia.
1: É isso. Vamos tocando aqui outros assuntos, então, porque os dados atualizados sobre a investigação envolvendo o pai de Daniel Vorcaro, Henrique Moura Vorcaro, foram entregues pela Polícia Federal ao STF. O jornal Estado de São Paulo afirma que os novos documentos trazem elementos que aumentam a pressão pela continuidade da prisão preventiva do pai do banqueiro. Esse caso chegou a ter análise suspensa por um pedido de vista do ministro Gilmar Mendes, mas foi devolvido ao plenário hoje. Então, se a gente tem ali a primeira turma agora, a partir das 14h, julgando Eduardo Bolsonaro, na segunda turma, ao mesmo tempo, a gente vai ter esse julgamento, se Henrique Moura Vorcaro deve ou não continuar preso, isso tudo sob relatoria de André Mendonça. Lembrando que ele foi preso em maio, na sexta fase da Operação Compliance Zero, e é apontado como um dos organizadores do esquema de fraudes do Banco Master.
0: O Afonso Marangoni já está conosco, Michele Trombelli, então você fez referência a isso. É muito importante deixar claro que temos esses dois julgamentos em curso em turmas diferentes. Sobre o julgamento de Eduardo Bolsonaro, coação no curso do processo, na primeira turma, o Afonso Marangoni traz os detalhes, as informações, o que se espera. E aí depois a gente retoma as discussões sobre a família Vorcaro e o julgamento na segunda turma sobre a possível mudança de condição de status prisional de Henrique Vorcaro. Antes de você, Afonso Marangoni, o que você nos conta? Boa tarde.
2: Boa tarde, Andreasa, boa tarde, Michele, todos que nos acompanham. Pois é, dia bem movimentado aqui no Supremo Tribunal Federal. Acabei de olhar na transmissão, ainda não iniciou, mas está para começar, então, a qualquer momento, o julgamento na primeira turma do ex-deputado Eduardo Bolsonaro, que foi cassado justamente por ter muitas faltas, né? O Eduardo Bolsonaro, ele, portanto, foi denunciado pela Procuradoria-Geral da República por coação no curso do processo, porque o Procurador-Geral da República, Paulo Gonet, entendeu que ele tentou interferir nas investigações da ação penal da tentativa de golpe, que acabou condenando o pai dele, o ex-presidente Jair Bolsonaro, e outras pessoas. Bolsonaro, no caso, era do chamado núcleo crucial da tentativa de golpe. Então, o que o Procurador-Geral da República sustenta é que o Eduardo Bolsonaro, no exterior, atuou junto às autoridades dos Estados Unidos para sancionar ministros do Supremo, autoridades públicas e também o próprio país. Aí a gente lembra do caso da Lei Magnitsky, que foi aplicada contra o ministro Alexandre de Moraes, que é o relator deste caso. Pois ele agora avançou, está nessa fase agora de aceitação da denúncia, já está na fase do julgamento, portanto. Vocês conseguem me ouvir? Estamos com a intermitência do sinal?
1: Tá ótimo, pode seguir.
0: Tá ótimo, pode ir em frente.
2: Isso. Agora, portanto, então, os ministros já vão analisar justamente e vão, ao fim e ao cabo, decidir se vão condenar ou não o Eduardo Bolsonaro. Ele que, por estar nos Estados Unidos, optou por não constituir defesa, então ele é defendido pela Defensoria Pública da União, que pediu até para que esse julgamento fosse postergado, mas o ministro Alexandre de Moraes não acatou. Como é que está hoje, né, gente, a configuração da primeira turma? São 4 integrantes, tem um a menos, por causa da mudança do ministro Luiz Fux, e também porque tem um ministro a menos na corte, né? Então julgam, além do relator Alexandre de Moraes, Carmen Lúcia, Cristiano Zanin e também Flávio Dino. É o que a gente vai acompanhar agora. Na primeira parte, Alexandre de Moraes faz um relatório dizendo como é que foi o transcurso desse processo, e depois o Procurador-Geral da República tem uma hora para apresentar as acusações contra Eduardo Bolsonaro, Defensoria Pública terá uma outra uma hora para defender o ex-deputado, e aí depois começa a coleta de votos, então, passando do ministro relator até o presidente da turma. Pode ser que isso termine ainda hoje, expectativa grande aqui no Supremo Tribunal Federal, a gente está com um olho cá e um olho lá, julgamento ainda não começou, mas o que vai acontecer com certeza nos próximos minutos.
0: Valeu, Afonso. Afonso Marangoni, sobre o julgamento de Eduardo Bolsonaro, talvez a defesa tente adiar o julgamento, alegando a falta do conjunto, né? Faltando um elemento. Desde a saída de Luiz Fux, ainda não há um novo ministro do Supremo, a turma tem 4 ministros e talvez a defesa tente apontar esse caminho. Uma ação penal, uma matéria delicada, falta um juiz. Essa é uma possibilidade, talvez isso aconteça, vamos ver como andará. Eu quero chamar atenção, turma, para o discurso de Eduardo Bolsonaro e a constituição do texto da sua defesa. E aqui não se trata de uma defesa de natureza jurídica, mas obviamente política. Ontem, véspera do julgamento, portanto, ele publicou o seguinte, que eu vou editar aqui, resumir, no X, na rede social. Ele diz: o Supremo Tribunal Federal do Brasil está se preparando para me condenar em retaliação contra o presidente Trump. Veja como Eduardo Bolsonaro chama o governo americano, o presidente dos Estados Unidos, para um processo brasileiro, tentando associar a sua criminalização, aliás, tratando a sua criminalização dele, Eduardo Bolsonaro, como uma criminalização do governo americano. Atenção a essa estratégia. Ele continua: é assim que um tribunal político opera, etc. E tal. Aí ele cita nominalmente as figuras americanas. Presidente Donald Trump, secretário Rubio, secretário Bessent, a restituição, e aí ele pede as sanções, ele insiste em pedir sanções às autoridades americanas. sanção às autoridades brasileiras por autoridades americanas. A restituição das sanções contra o violador de direitos humanos Alexandre de Moraes é tanto necessária quanto urgente. Não sei quem aconselhou a suspensão dessas sanções, mas fazê-lo foi, no mínimo, um erro grave. Eles agora se sentem confortáveis para fazer coisas como esta notícia. Ele diz, Moraes está esperando, e ele marca as autoridades americanas, Moraes está esperando o retorno de uma administração democrata radical nos Estados Unidos para que juntos possam fazer com você o que estão fazendo comigo hoje. E aqui o centro da questão, da argumentação política de Eduardo Bolsonaro, no ano eleitoral. De novo, repito, os Bolsonaro trazendo Trump e o governo americano para dentro do Brasil, diz Eduardo Bolsonaro. Considere a ousadia de suas acusações. Eles alegam que cometi um crime ao me envolver... Esse é o centro da defesa de Eduardo Bolsonaro, isso que eu vou ler agora. Ele diz que as suas relações com os Estados Unidos, com o governo americano, se constituem numa atuação política, numa interlocução política legítima, que está sendo criminalizada pelo Supremo Tribunal Federal. Olha aqui. Considere a ousadia de suas acusações. Eles alegam que cometi um crime ao me envolver com autoridades do governo americano. Tal alegação trata efetivamente a própria administração Trump como se fosse uma organização criminosa. Esse é o texto que Eduardo Bolsonaro tenta fazer prosperar. Isso publicado ontem, véspera do julgamento, como nós acabamos de ver. O Afonso Marangoni está atento ao que acontece na primeira turma. Na primeira turma, você se referia à segunda turma e a possibilidade de Henrique Vorcaro. A possibilidade é essa, de ele ter uma mudança. Ele está preso preventivamente e deixar essa condição, né, Mi?
1: Pois é, Henrique Vorcaro, e aí, ainda falando do Master, né, a gente teve essas negativas da Polícia Federal, da Procuradoria-Geral da República, em relação a uma delação premiada de Daniel Vorcaro, e agora ainda há uma pequena possibilidade disso acontecer com o Henrique, só que obviamente que é um clima de muito ceticismo, há algumas reportagens sobre isso, o Estadão fala sobre isso hoje, e aí o que se vê como mais factível agora seria uma delação premiada do cunhado, Fabiano Zettel, que é cunhado de Vorcaro, também está preso. Eles até ironizam, de acordo com a reportagem do Estadão, né, falando que a relação dos dois seria mais factível essa delação, porque, obviamente, um pai delatar um esquema de um filho delatar um esquema em que o pai também está envolvido é mais complicado, mas, segundo os investigadores, cunhado não é parente, então é muito mais fácil um cunhado delatar todo o esquema do que, né, alguém ali de sangue. E aí, tem uma outra questão, que até você falava mais cedo aqui, Andreasa, que é a possibilidade aí de o Daniel Vorcaro ter oferecido, nessa segunda proposta de delação premiada, bens bloqueados, precatórios, como reparação aos prejuízos financeiros causados pelo Master. De acordo com essa reportagem do Estadão, a expectativa é que Vorcaro seja transferido da Superintendência da Polícia Federal, onde ele está preso, para o Complexo da Papuda. E aí os bens oferecidos pelo banqueiro não têm nenhum valor efetivo, estão congelados desde que o Master foi liquidado. Então, basicamente, oferecendo que as autoridades já têm posse,
0: ai,
1: né?
0: Ai, ai. Isso é maravilhoso. É uma das minhas paixões atuais na rede vorcárica, é essa aqui. Mas é coerente, Daniel Vorcaro. Veja, segundo os vazamentos, o que Daniel Vorcaro ofereceu aos investigadores. Ele ofereceu o que os investigadores já sabiam, certo? Até aqui, razão porque foram negadas as duas propostas, até aqui Daniel Vorcaro ofereceu à Polícia Federal, ao Ministério Público Federal, aquilo que os investigadores já têm. Ele cobre até onde a polícia já chegou nos celulares dele. É coerente porque no caso da grana, ele também está oferecendo o que o Estado brasileiro já tem. Ele está oferecendo, no caso dos precatórios, disputas, ainda a serem travadas, valores a serem definidos, ele está oferecendo o que não é dele. É claro que ele está oferecendo sempre o que não é dele, é bem da verdade. O dinheiro, a bilhão que Vorcaro distribuía pelo Brasil para comprar a República quase toda, o dinheiro não era dele, certo? O dinheiro não era dele. Então ele está oferecendo precatórios e oferecendo, como restituição mesmo, o dinheiro que já está bloqueado, que já está sob gestão, sob cuidados do liquidante. Esse é Daniel Vorcaro. Me engana que eu gosto. Na delação, no seu acordo, naquilo que ele tem a informar, assim como no dinheiro que ele pretende restituir a bilhão, ele está oferecendo o que nós já temos. É isso. Essa é a razão porque é um conjunto imprestável. Eu queria Quero falar sobre o pai de Daniel Vorcaro rapidamente. Por que há novas informações? Veja que há uma atividade do ministro André Mendonça de acelerar, de fazer onda mesmo, de levantar, de bater essa água, fazer espuma, para chamar atenção para o risco, porque risco é de Henrique Vorcaro deixar a prisão, de a sua prisão preventiva cair. Então veja, a Polícia Federal apresenta novos elementos. André Mendonça baixou o sigilo do inquérito, tudo para gerar, é uma estratégia política, tudo para gerar caldo, para que se possa ver a gravidade dessa perspectiva. E, em certo sentido, dirá o maledicente, é isso que Daniel Vorcaro espera. É esse o sinal que Daniel Vorcaro espera. Está catimbando, não entrega a delação, em busca de coisas como essas. Meu pai saindo da prisão, mudando a sua condição, ganhando tempo, em busca de que algum amigo faça um sinal, certo? Só que Henrique Vorcaro não é um cara qualquer. Ele está preso preventivamente porque, assim como Daniel Vorcaro, é um obstrutor de justiça. Ele não está preso, cuidado com isso, ele não está preso, Henrique Vorcaro, para ser forçado a fazer uma delação premiada, porque eu seria o primeiro a estar acusando isso aqui. Isso acontece no Brasil. As prisões alongadas, como diria o ministro Gilmar Mendes, não é o caso. Nesse caso, se tratam tanto Vorcaro, quanto Henrique, quanto Fabiano Zettel, a bem da verdade. Se tratam de obstrutores de justiça. Pessoas que o dinheiro de Vorcaro está por aí. Está guardado, oculto, em vários cantos, fundos, sobrepostos, tem dinheiro em todo lugar, com todo mundo, tio, parente, papagaio, periquito, todo mundo tem dinheiro escondido. Essa é uma galera, o pai de Vorcaro, inclusive, que operava uma rede miliciana, que tinha acesso aos sistemas do Ministério Público Federal, da Polícia Federal, que sabia sobre mandados da Justiça, que comprava burocratas na máquina pública, que comprava grandes autoridades, como diz um amigo meu, altas autoridades, autoridades, autoridades. Certo? Então, há razões por que essas pessoas estejam presas preventivamente. Há razões por que Henrique Vorcaro deve continuar preso preventivamente. E há razões para acreditar, para ter certeza de que Daniel Vorcaro não vai delatar para valer, que Henrique Vorcaro não vai delatar para valer nunca, na hipótese que delatasse, que Fabiano Zettel, mesmo sendo cunhado, não vai delatar. A história do Brasil aconselha essa rapaziada. A história do Brasil ensina essa rapaziada a esperar. Deixa, fica um pouco, segura um pouco a onda aí. Talvez tenha uma papuda, um pouco de papuda. Mas ali na frente vem um outro escândalo, as coisas, a eleição vem aí, a pressão baixa. Dar-se-á um jeito. É isso que estão nos comunicando.
1: É, e daqui a pouquinho a gente fala mais sobre o caso Master, porque tem novos elementos, tem quebra de sigilo de documentos, de investigações da Polícia Federal aí, com outros retratos dessa história toda. E agora...

0: Michele Trombelli.
1: Oi,
0: eu estou vendo aqui o, eu estou vendo aqui o enunciado. Aline Fanelli está conosco para trazer essa informação, elucidar essa dúvida. Eu estou vendo aqui. Habemos Neymar Júnior treinando em campo com a seleção brasileira, Aline Fanelli.
1: Mas
0: que conversa com é essa?
1: Ou sem bola, Aline? A pergunta que não quer calar. Boa tarde.
2: Ele foi no gramado hoje.
1: Foi.
2: Falei, torcedores, calma. Calma. Tem um passo muito longo até o caminho do Neymar estar à disposição. Hoje foi a primeira vez que ele esteve no gramado. Então, eu até estava apurando aqui mais algumas coisas. Ele estava com que é o preparador físico da seleção brasileira, em um outro campo. Ele não treinou com o elenco. Ele foi ao campo, ele utilizou um tênis para uma corrida leve no campo. E depois ele vestiu as chuteiras e também fez uma corrida leve no campo. Esse trabalho passa pelo processo de fisioterapia para a recuperação da lesão e também pela preparação física para fortalecer a musculatura do corpo dele, porque ele estava fazendo isso de maneira interna. Agora o Neymar começa a fazer isso no campo. Essa corrida dele no gramado, ela segue o que a fisioterapia prescreve. Então ele não está liberado ainda, não iniciou a transição física, é apenas mais um passo dentro do quadro de fisioterapia para recuperação da lesão na panturrilha direita. Mas, obviamente, já é um avanço. Qualquer jogador que sai da parte interna e vai para o campo, já é um bom sinal de que as coisas estão avançando. Não conseguimos dar um prazo, não conseguimos prever quando ele estará totalmente liberado, porque depois dessa etapa de fisioterapia, a etapa de preparação física e aí a transição física. Na transição, ele vai começar a fazer atividades com o grupo, mas não atividade completa, uma parte, às vezes sem contato, sem disputa de dividir bola. Então, são muitas etapas ainda que o Neymar precisa passar para ele estar totalmente liberado para ser relacionado pela seleção brasileira. Então, contra o Haiti, a gente já sabe que não vai ser, porque esse é só um primeiro passo ainda dessa recuperação. Contra a Escócia, no terceiro jogo, existe uma possibilidade, mas não dá para a gente cravar ainda. A gente vai acompanhar a recuperação dele dia a dia. E na quinta-feira vamos ter a oportunidade de perguntar para o Ancelotti para ver se, de alguma maneira, ele consegue ser um pouco mais claro sobre a participação do Neymar na primeira fase ou não da Copa do Mundo, pessoal.
1: É um grande passo para o Neymar, um pequenino passo para a seleção brasileira. O Aline, rapidamente, o nosso ouvinte Marcos está um pouco desconfiado e ele perguntou assim, a CBF divulga as imagens dos exames? Até onde eu sei, acho que não, né? Eles divulgam o relatório só, né? O que dizem os exames, não é isso?
2: Ninguém divulga, gente. Ninguém divulga a imagem de exame. Nenhum clube nunca divulgou a imagem de exame. Sim. A CBF não divulga, a Seleção Brasileira não divulga. Isso é algo interno para os médicos analisarem, né? E aí eles só nos informam o resultado depois da análise dos médicos. Então, ninguém faz isso.
1: Boa.
0: Aline, uma questão. Havia um dos poucos prazos apresentados, um deles era hoje. Né, falava-se que Neymar iria a campo hoje. Ninguém dizia em que condições ele iria a campo, certo? Quando alguém diz para mim, leigamente falando, que o jogador vai a campo, ele vai pegar na bola, na minha cabeça. Então, quando eu vi essa marca do dia 16 de junho, eu imaginava que Neymar hoje estaria em campo com a bola. Não estou dizendo que ele estaria treinando no mesmo ritmo dos demais, mas fazendo atividades com a bola. Eu entendo que esse ir a campo dele hoje para dar esse trote é uma satisfação a essa data. Muito mais do que o cumprimento de uma meta. Eu tenho essa impressão, sabe? Porque o que ele fez no campo aí, esse trote que ele deu, essa corrida, ainda que no gramado, é algo que ele pode fazer longe das câmeras também, né? Então eu acho que é muito mais... corroborando o que você registrou, muito mais o cumprimento de uma meta, uma satisfação, do que propriamente um avanço nesse tratamento. Enfim, sabe, Aline, o que me deixa preocupado?
2: Eu concordo com você.
0: Ontem, sabe o que me deixou preocupado, para te ouvir também? Preocupado, o nível do futebol que está sendo jogado nessa Copa do Mundo. Ontem eu vi, não consegui ver todo, eu vi um pouco de Irã e Nova Zelândia. Eu esperava uma pelada terrível. Não que tenha sido um grande jogo, mas uma velocidade, uma intensidade, uma entrega física, um volume de movimentação dos times, eu não consigo projetar um futebol daqui até o final da Copa, que não falta muito, né, se pensarmos em termos de período, né, meados de julho.
2: Quase um
0: eu
2: mês.
0: Não consigo ver o Neymar eu não consigo ver o Neymar, Aline, jogando aquele jogo de ontem. Irã e Nova Zelândia, certo? Então, enfim, diz alguma coisa aí pra animar a gente.
2: Olha, amanhã fiz um mês da lesão, né? Amanhã faz um mês daquele jogo contra o Coritiba, que o Neymar foi substituído, reclamou com o quarto árbitro porque ele não ia sair. Então amanhã já tá dando um mês. Mas assim, mesmo antes disso tudo, a gente já falava que a chance dele ser titular seria muito mínima, justamente pela questão da intensidade, pelo ritmo que o Neymar ainda não tinha nos últimos jogos que a gente havia visto do Santos. Agora, é assim... É torcer pra alguma coisa, né? Pra torcer. Vamos, já tá aí, né? Já tá aí, já tá se recuperando. Mas que o fato é que a história, ela é confusa, ela é, né, Andreasa? Porque lá atrás não era nada. Aí, não, daqui 10, 15 dias. Agora ele ainda tá, já tá completando um mês. Então, assim, confuso é um pouquinho, né?
1: Muito bem, a Aline Fanelli vai continuar acompanhando a seleção brasileira e daqui a pouquinho tem Marcelo Duó na área aqui com a gente também comentando outros aspectos dessa Copa do Mundo. Valeu, Aline.
0: Beijo.
2: Valeu, gente. Até mais.
1: Até mais.
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1: Seguimos aqui, todos desconfiados, com um pezinho atrás, o que está rolando também em relação ao trânsito, viu, Débora Mendonça? O que você conta pra gente nessa tarde de terça-feira? Boa tarde pra você. Desconfiada de você, jamais.
4: Oi, Michele, uma ótima tarde a você e a todos. Trânsito pesado na Salim Faramaluf no sentido marginal do Tietê. Até melhorou essa fila que já bateu lá na Avenida Sapopemba, agora é da Abel Ferreira até a Celso Garcia. A pista expressa com pequena vantagem, mas chega na altura do radar também dá uma paradinha. O motorista segue bem ainda por dentro do Tatuapé, utilizando, por exemplo, Coelho Lisboa e Padre Adelino. Para quem utiliza a Salim no sentido da Vila Prudente, trânsito apenas mais intenso na saída da ponte do Tatuapé, entre o cemitério da Quarta Parada e Abel Ferreira. Nesse caso, pista expressa melhor que a local. 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
2: Na 9 de julho, trânsito pesado em direção ao centro, já da saída do túnel Max Pfeffer até a José Maria Lisboa, nos Jardins. Tem um outro ponto de alívio, como o trecho entre a São Gabriel e a Avenida Brasil. Vale a pena seguir pelo corredor Cidade Jardim Augusta, que tem menos pontos de intensidade e nada de congestionamento. 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
3: Agora 2:30, é sepultada uma das vítimas por intoxicação por bebida adulterada com metanol. A Luana Pereira tem as informações para a gente.
4: O jovem de 22 anos que lutava contra as sequelas da intoxicação por metanol morre após quase 10 meses de tratamento em São Paulo. Guilherme Torres da Silva morava em Itapsirica da Serra, na Grande São Paulo. A família documentava a recuperação nas redes sociais e mantinha um diário com atualizações sobre o estado de saúde dele desde a internação. O rapaz sofreu complicações graves depois de consumir bebida contaminada com metanol, substância tóxica que pode causar cegueira, danos neurológicos e falência de órgãos. O caso ganhou repercussão nas redes pela mobilização de familiares e amigos durante o longo período de recuperação e pelas campanhas em busca de apoio ao tratamento.
3: É muito triste, né? Quase um ano lutando aí contra as sequelas causadas pelo metanol, esse jovem. E a gente segue por aqui, você que tá ligado com a gente aqui em São Paulo, também pelas nossas plataformas digitais, Fast TV, são muitas as formas de acompanhar a Band News. A gente tá aqui com uma média de 18, 19 graus em São Paulo. A máxima prevista para hoje era de 18, então atingimos essa máxima. E tô vendo que tem um solzinho ali pra região de Osasco, região oeste de São Paulo, sol entre nuvens. E aí, na sua região, mais céu azul, mais nuvem. De manhã tava terrível, né? Aquele nubladão geral. E agora tem umas aberturas de sol em algumas regiões, mas a máxima continua aí em torno de 18, 19 no máximo. E nos próximos dias seguiremos assim. E com mínimas mais frias, viu? Então, se hoje a mínima foi de 14, já foi frio para Dedéu, nas próximas noites e madrugadas teremos aí em torno de 11 e 12 graus. Fica mais gelado ainda.
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0: Estamos começando a coluna Giro Business. O tema da semana, o setor de tecnologia. E a minha entrevistada, a CEO da Microsoft Brasil, Priscila Larran. Priscila, bem-vinda ao Giro Business, dado o nosso propósito, a nossa missão, levar as pessoas conhecimento e hoje falando sobre inovação. Priscila, vamos lá. A inteligência artificial deixou de ser uma agenda de inovação para se tornar uma agenda estratégica para as empresas que buscam inovação, eficiência, produtividade. E nesse sentido eu pergunto, de que forma que as empresas vêm aderindo à inteligência artificial e definitivamente que valor no que tange eficiência e competitividade ela vem gerindo as empresas?
1: É. Inteligência artificial tem que ser uma agenda do CEO da empresa e da liderança. E ela vai determinar o futuro das empresas. Então, se a gente pensa que os fluxos de trabalho vão mudar completamente, isso muda completamente as empresas. E esse é um ponto, para mim, central de quem vai ser bem-sucedido ou quem não vai ser bem-sucedido. Eu estou repensando a minha força de trabalho, eu estou repensando a minha relação com o cliente, eu estou repensando os meus processos de negócio. Efetivamente, é uma agenda do CEO. Para dar certo, tem que ser uma agenda do time de liderança.
0: Uma pergunta bastante importante. Analisando o Brasil, as empresas brasileiras ou multinacionais brasileiras, elas estão competitivas no que tange a aderência de tecnologia para conseguirem manter ou ganhar mercado frente às internacionais?
1: A gente está no começo dessa jornada, mas o Brasil está no mesmo patamar que outros países.
0: Ou seja, o Brasil de fato vem aderindo à tecnologia e se tornando competitivo.
1: Exatamente. Acho que a gente está preparado para a próxima onda, para ter empresas de ponta brasileiras.
0: Importante ouvir isso de você, dada a sua posição como CEO da Microsoft Brasil, Priscila Larran, minha entrevistada durante toda a semana.
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10: 2:37. Estamos de volta, meus amores. Estamos, sim. E para registrar aqui, Andreasa, que começou o julgamento de Eduardo Bolsonaro no STF, na primeira turma do Supremo Tribunal Federal. Só que teve que ser interrompida duas vezes, viu? Então, já nesse comecinho, já na primeira fala ali do relator, do Alexandre de Moraes, houve uma interrupção porque o microfone não estava funcionando adequadamente. Depois voltaram e aí parou novamente. E aí a gente aguardando a questão ao pronunciamento da Procuradoria-Geral da República. Pois não.
11: Não sei se as coisas têm relações e também não estou sendo maledicente aqui nesse caso. Só para registrar que isso acontece enquanto há uma greve de funcionários da TV Justiça, certo? Uhum. Então, coincidentemente, há problemas no equipamento, na transmissão da TV Justiça. A gente está acompanhando isso aqui. Assim que o julgamento... Então, a sessão começou, mas a PGR, que é a primeira a falar, depois falará a Defensoria, a Defensoria Pública da União, que uhum. faz a defesa de Eduardo Bolsonaro, falará na sequência. Se eu não me engano, cada um tem... É isso mesmo, está aqui. O Augusto Vale traz as respostas antes da gente perguntar. Uma coisa impressionante. Cada um tem um prazo de uma hora para falar.
10: Isso se chama transmimento de pensação, de Wick Valley, sempre presente aqui. Bom, vamos lá, outros assuntos importantes de hoje.
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10: Seguimos acompanhando atentamente o acordo de paz entre Irã e Estados Unidos. Irã disse hoje que esse acordo exige que Israel retire tropas militares do Líbano. Esse é um ponto que já foi rejeitado anteriormente pelo governo de Benjamin Netanyahu. Ao longo dos últimos dias, Irã e Estados Unidos deram interpretações contrárias sobre alguns tópicos desse acordo. Ontem, Donald Trump chegou a falar sobre a reabertura completa do Estreito de Hormuz, por onde passa parte significativa da produção de petróleo mundial. Inclusive falou que já a partir de sexta-feira estaria totalmente liberado. Formalmente, participam do memorando apenas Estados Unidos e Irã, apesar de Israel ter auxiliado os ataques americanos e a grande tensão seja justamente entre Israel e o Líbano, Hezbollah especificamente, mas com esses ataques indiscriminados de Israel contra o território libanês.
11: Voltamos ao Brasil. O ministro Alexandre de Moraes, do Supremo Tribunal Federal, dá um prazo de 24 horas para que a defesa do ex-presidente Jair Bolsonaro preste esclarecimento sobre uma arma de fogo registrada no nome dele que foi apreendida pela Polícia Federal no Distrito Federal. A arma foi localizada durante uma blitz ontem à noite com um sargento do Exército. Esse sargento é funcionário do GSI, do Gabinete de Segurança Institucional, e trabalha para a Presidência da República. Suponho que seja alguém que faz a segurança de Jair Bolsonaro, da família Bolsonaro, o direito que tem o ex-presidente. O militar disse durante o depoimento que a arma pertencia a Jair Bolsonaro e que havia retirado o armamento para realizar um reparo mecânico. Alexandre de Moraes quer entender por que Bolsonaro tinha uma arma de fogo em casa e qual o motivo de... Isso está no texto de Alexandre de Moraes, está no texto formal, na exigência de esclarecimento. Qual o motivo de, às vésperas do encerramento da prisão domiciliar, porque ele deu um prazo de 90 dias, né? Isso pode ser renovada a prisão domiciliar, mas estamos quase no fim desse prazo para saber se Bolsonaro voltará para a prisão, se ficará para a prisão fechada, né? Ou se ficará na domiciliar. Qual o motivo de mandar consertar uma arma, segundo Alexandre de Moraes, às vésperas do encerramento da prisão domiciliar, Michele Trombelli?
10: É isso. Daqui a pouquinho, Marcelo Duó, diretamente dos States, para falar em o que a primeira rodada da Copa do Mundo mostra de lição para nossa seleção brasileira. Você sabe?
11: Ô, Mi, enquanto isso, eu não sei, mas enquanto isso, quando a gente vai para o local, eu vou deixar a Fernanda Caldas aqui sozinha e vou aqui no gramado, tá chovendo, mas eu vou aqui no gramado da Band dar uma corridinha. Eu vou a campo, tá?
10: Por favor.
11: Sem bola.
10: Mas é corrida lá Neymar ou Cristiano Ronaldo, que puxou legal a galera ontem correndo lá?
11: Não, não. A minha condição física atual é Neymar total.
10: Neymar, tá bom. Boa corridinha. Até mais.
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10: E quem vai para o aeroporto de Guarulhos tem que correr muito, tem que correr... Ah, não, daqui a pouquinho. Daqui a pouquinho ela vem falando sobre o aeroporto, o caminho, né, ali da região do aeroporto. Antes eu quero saber da doutora Arnaldo, Débora Mendonça, o que você conta pra gente?
12: Falo agora da doutora Arnaldo e da Paulista. Quem vai em direção ao Paraíso tem no início da doutora Arnaldo um trânsito mais intenso entre a Paulo VI e a Teodoro Sampaio, depois já libera, e a Paulista só na saída do túnel, altura da Praça do Ciclista, é que tem esse trânsito mais intenso, depois tudo tranquilo. No sentido da Consolação, nada para evitar, na Paulista e também na doutora Arnaldo, agora pista livre. 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
10: Oh, e tem sol aparecendo, hein? Sol aparecendo em Guarulhos, avisa aqui o Marcelo. Temos também sol entre nuvens. Ah, em Guarulhos também. O nosso ouvinte, Fernando, mandou para cá. E mais o quê? Aqui, na Avenida Aricanduva, o sol tá brilhando, por enquanto, diz aqui Esdras. Obrigada, viu? Participação de todo mundo. Rua Cotoxó também tem um pouco de sol. Nossa, mas bem pouco, hein? Foi o Rafael que mandou aqui. Tô vendo a foto aqui, tô vendo mais nublado do que sol. Obrigada a participação de todo mundo que escreve no 11-999-592-100. Inclusive, teve uma participação international. Já registro, instantes.
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12: Contorno do aeroporto de Congonhas, com o trânsito intenso, quem passa por trás do aeroporto tem a Pedro Bueno com pontos de parada, trecho de 200 metros até a João Pedro Cardoso, depois uma boa sequência pela Roberto Marinho. Roberto Marinho que, por sinal, mesmo com obra no trecho inicial sentido Jabaquara, agora também vale muito a pena. Depois da passagem pelo Washington Luiz, tem o trânsito mais intenso, já na altura do Parque do Chuvisco, ali o comecinho da Pedro Bueno, mas é só até a João Pedro Cardoso também. E assim, caminho valendo a pena. 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
10: Por mais que seja contraditório, choveu mensagem de sol aqui. É, tem sol em muitos lugares. Tamboré também com sol bonito ali, céu azul. Taboão da Serra também, o Flávio mandou para cá. O Edson de Itaquera falando que tem sol. Na Lapa também tem, diz aqui a Flávia. Muito bom, hein? Que delícia, né? Um solzinho, um céuzinho azul, um sol em meio a essa friaca e essas chuvas dos últimos dias. Dá até uma animada. 12h46.
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19: A nossa ouvinte Vanessa Oliveira faz uma pergunta super importante, principalmente para a época do ano que a gente está vivendo aqui no Sudeste. Ela conta o seguinte: Manu, tem uma pincher de 2 quilos que treme bastante quando a temperatura cai. Roupa para cachorro é necessidade ou apenas enfeite? Vanessa, super legal sua pergunta e depende muito do animal que a gente está falando. Para alguns cães, a roupinha é apenas um acessório. Para outros, é uma importante forma de proteção. Raças pequenas, cães de pelo curto, filhotes, idosos e animais muito

0: dúvidas, mande um e-mail para elbicho@bandnewsfm.com.br ou então no meu Instagram, Manu Karsten. Participe, eu espero você! 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

0: diretamente dos Estados Unidos, sabe muita coisa, tem muita informação, fazendo uma cobertura maravilhosa, narrando cada vez melhor, e vai essa é uma grande questão. O que a primeira rodada mostra de lição para a seleção brasileira?
1: Peraí que eu tenho...
0: Eu já estou desesperado. Eu acho que toda seleção é melhor que a do Brasil. Eu ontem vi a Nova Zelândia, estou apavorado, certo? A Nova Zelândia é rápida, a molecada trocando, entrando pelo meio da defesa, trocando bolas rápidas. Meu Deus do céu. Não sei não, hein? Marcelo Duval,
1: olha aqui o que o Marcelo Duval vai falar.
2: Só quero saber do que pode dar certo. Não tenho tempo a perder. Só quero saber do que pode dar certo.
1: Só quero isso de você, Marcelo Duval, hoje. Apenas, respostas.
3: Não temos tempo a perder, né? Michele, Andreas, amiga da Band News FM. Eu já tô aqui me preparando, porque daqui a pouco eu vou narrar França e Senegal. Os times acabaram de sair. Já escalados, ó, a França tem Manhã, Koudé, Saliba, o Pamecano, Theo Hernandes, Tchouaméni, Rabiot, Olis, Dembélé, Doué e Mbappé, time já conferido, escalado pelo Deschamps. Senegal tem Mendy, de ataque, Libali e Iniakate, Diouf, Idrissa Gueye, Camara, Pape Gueye, Ismaïla Sarr, Sadio Mané e Nicolas Jackson-Rusbert. Esse é o time de Senegal para jogar daqui a pouco. Agora,

0: Essa Copa do Mundo tem uma característica muito clara. Eu acho que isso, inclusive, tem favorecido muito os africanos, que estão fazendo uma primeira rodada como a gente nunca tinha visto, né? A gente fala muito dos sul-americanos que o pior resultado de primeira rodada dos sul-americanos desde a Copa da Alemanha de 74. Os sul-americanos não venceram, né, até agora. É, mas os europeus também não estão tão bem, não. 5 empates, 2 derrotas, a coisa para eles também está difícil. Porque essa é a Copa da força física, da energia e da intensidade. Eu não estou falando de idade, eu estou falando de intensidade. O que fez Cabo Verde contra a Espanha? Concentração, disciplina, energia para se defender. O que fizeram Irã e Nova Zelândia ontem? Foi um jogaço, tá? 2-2, uma correria danada. O que a gente viu o Uruguai fazer com a Arábia Saudita no segundo tempo? O que a gente tem visto nessa primeira rodada, praticamente todos os jogos, são times que têm muita velocidade, muita rapidez, levam vantagem. E eu acho que foi aí que o Brasil se perdeu, né? Porque o Brasil entrou em outra rotação contra a seleção de Marrocos. Mas eu estava aqui olhando números. Você sabe, ô Michele e Andreasa, quem foi o jogador que conseguiu a velocidade máxima mais alta no jogo do Brasil dos jogadores da nossa seleção?
1: Vini Júnior.
0: Tem ideia?
1: Não.
0: Vini Júnior, 34.
1: O Vini tava animado, o Vini tava com gás, vai.
0: 34 quilômetros por hora ele alcançou no pique.
2: É velocidade.
0: Em Moema, 40,
2: hein?
0: Da multa. É 40 por hora em Moema da multa.
1: Em boa parte da cidade.
0: Pois é. Sim. Sabe quem foi o segundo?
1: Ixi, vocês têm ideia? E agora?
0: Ó, como não é a idade, não tem nada a ver com a idade. É.
2: O segundo?
1: É.
2: Danilo.
0: O segundo foi o Marquinhos.
2: Olha aí.
0: Marquinhos, 33.
2: Correndo atrás do atacante, né? Desesperado.
0: O último, vocês sabem quem são, quem foi?
1: Casimiro.
0: Vocês têm certeza, não precisa nem... É, Casimiro, com 26 quilômetros por hora, correndo com uma geladeira nas costas.
2: É a minha velocidade.
0: Então, quando a gente
2: fala... É a minha velocidade.
0: É a nossa... É, a minha velocidade de bicicleta, que correndo não chega a 10. Mas é o seguinte... É, se para o Brasil mudar, o Brasil precisa de juventude urgentemente, precisa de energia. Então, nisso eu trago uma notícia para vocês, principalmente você, Neymar Zete, que eu sei que vai ficar bravo comigo agora. O Neymar voltou hoje a correr, né? Uhum. Então eu vou dizer para vocês aqui, hoje é dia 16, né? O Neymar não tem a menor condição de jogar essa Copa do Mundo. Não tem a menor condição.
2: Exatamente.
0: Menor. Porque se ele entrar em campo contra o Uruguai, já não vai, contra a Escócia provavelmente não vai. Imaginemos que seja contra Holanda e Japão. Vocês viram o jogo? Vocês acham que o Neymar conseguiria correr atrás dos japoneses e dos atacantes? Só se for do Memphis. Do Memphis talvez ele consiga. Agora do resto não tem a menor condição. Então assim, eu já vou dar logo a escalação que o Brasil deveria ter para jogar o Haiti e Escócia. E para mim devia jogar direto. Ederson. Porque está mais ágil do que o Alisson. Isso para mim ficou muito claro no estádio narrando o jogo. Ederson. Sabe jogar com o pé. É mais ágil do que o Alisson. E está pegando mais ou menos a mesma coisa. Certo? Danilo, porque não tem outro. Marquinhos, Magalhães, Douglas Santos. Que, atenção, foi o jogador contra Marrocos que mais acertou passes para frente.
2: Regular.
0: No jogo.
2: Isso.
0: Regular. Bruno Guimarães. Não. Fabinho. Danilo Santos. E Paquetá. Aquele triangulinho, dois volantes e um meia. Vini, Endrick e Rayan. Essa seria a minha equipe. Para poder competir e correr de igual para igual com essa loucura que está essa Copa do Mundo. Daqui a pouco vocês vão ver França e Senegal. Eu já me preparei, eu fiz corrida de 4 quilômetros ontem para poder narrar esse jogo aqui. Porque senão não damos conta. Vai ser uma loucura. E essa Copa vai ser... A Copa da correria e da energia. Se o Brasil não botar isso na cabeça, esquece.
1: Mas o Paquetá me incomodou um pouco aí nessa escalação, com base no último jogo.
0: É porque nós não temos outro, né, armador, né? Que a gente...
2: E outra coisa.
0: Ou a gente joga como time pequeno e bota 3 volantes e joga no contra-ataque, ou a gente tem alguém pra tentar armar, botar os caras na cara do gol. O que não pode é o Paquetá sair pra marcar lateral e voltar pra atacar no meio, ele não aguenta. Ele não aguenta.
2: Isso, não é clubismo, não. Tava mal, o Paquetá jogou mal, fez uma... Partida ruim.
0: Jogou mal.
2: Tá mal escalado. Mal escalado.
0: Exato.
2: Mal posicionado no campo. Gente, o Marcelo Dotti, deixa eu te falar uma coisa. Você, meu amigo, você é brilhante sempre. Eu adoro a sua coluna. esta que você fez hoje, nesse conjunto excelente, foi a sua melhor coluna. A mais importante, a mais clara. Porque é exatamente isso. O Brasil veio para jogar uma Copa de 15 anos atrás. Essa é a verdade. Exato. O Brasil joga num ritmo inconsistente com o que se tem visto nessa Copa do Mundo. Aliás, devo dizer, eu não sou profissional de futebol, não acompanho futebol como Marcelo Duarte, mas eu não me lembro de uma primeira rodada de Copa do Mundo tão boa, tão competitiva, disputada, em tão alto nível, com uma diferença tão pequena entre os times, mesmo os favoritos, porque os favoritos continuam existindo, mas a diferença diminuiu, certo? Então, que o Brasil aposte no Neymar em 2026, o Neymar que não joga há 4 anos, é um troço inacreditável mesmo.
1: Que o Andraza fala? O Filipão italiano? Não, né? Não, o Maledicente fala, desculpa.
2: E outra coisa, gente, o Carlo Ancelotti foi um grande treinador, tem uma história maravilhosa, mas ele está... Pode se encontrar, porque ele é inteligente. Ele está perdido, Ancelotti. Filipão italiano. É o Filipão de 2014.
0: A gente só acredita que pode melhorar porque é ele, né? Porque o Ancelotti tem capacidade de mudar as coisas. Mas um time que não tem intensidade e é desorganizado, que era uma bagunça em campo o Brasil no primeiro tempo, não tem como chegar a lugar nenhum. Se continuar assim, vai sofrer contra o Haiti. Eu espero que, se ele não fizer todas as mudanças, pelo menos que ele faça algumas, porque o time que entrou em campo, a escalação que ele botou em campo contra Marrocos, ele não pode repetir de jeito nenhum, porque aí não dá mais para defender. Se ele repetir, não dá para defender.
1: Hashtag F5 Ancelotti. Vai lá, atualiza, Ancelotti. Isso. Beijo. Senão,
2: e outra coisa. Vai manter o Casemiro. Ele não vai tirar o Casemiro, tá? Maria. Não vai tirar.
1: Bom, beijo. Bom trabalho daqui a pouquinho, hein, Marcelo Duó? A gente passa a bola pra você logo mais às 3h30 da tarde nessa transmissão. Marcelo Duó, Bernardo Ramos, Cicinho, Maurício Ferreira, Bruno Camarão, nossa equipe Apostos. Até mais.
0: Tamo junto, vou fazer o gargarejo aqui e já volto.

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1: Débora Mendonça com a gente. Conta o quê, hein, Débora?
2: Bom momento para quem vai ao Aeroporto Internacional de Guarulhos pela Dutra ou pela rodovia Ayrton Senna. A Dutra, que às vezes dá umas travadas, especialmente na pista local, agora tem passagem livre por Cumbica. É só no sentido marginal do Tietê que tem essa lentidão entre o quilômetro 220 e o 222. E nada mais para evitar. Pista expressa da Dutra também livre e a Ayrton Senna com boas condições nos dois sentidos. 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
8: O técnico Cuca dos Santos aproveitou os jogos antes da pausa na temporada para a disputa da Copa do Mundo para buscar soluções caseiras antes do clube ir ao mercado na próxima janela de transferências que começa 2 dias depois do final da Copa. Desde que Cuca chegou para comandar o Peixe, o time disputou 19 partidas, com 6 vitórias, 8 empates e 5 derrotas, com 26 gols marcados e 22 sofridos, que dão um aproveitamento de 45%. Dentro desse processo, Cuca deu oportunidades para praticamente todos os jogadores do elenco entraram em campo por ao menos alguns minutos. E além disso, Cuca promoveu a estreia de jogadores formados nas categorias de base. Para Cuca, a modernidade do futebol de hoje, com jogo a cada 3 dias, é impossível ter apenas 11 jogadores que irão jogar 8 partidas no mês. A base do time tem que ter pelo menos 15 bons jogadores. O Santos volta a jogar pelo Brasileirão contra o Botafogo, depois do final da Copa do Mundo no Nilton Santos. Dito tudo isso, eu diria, eu quero é mais.
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2: Falo agora do corredor Jacu Pêssego e o trânsito mais lento no sentido Mauá. É um pouquinho depois da Assis Ribeiro que já vem essa lentidão que segue até o cruzamento com a Laranja da China. Como de hábito, esse trânsito mais carregado, sem ocorrência, sem nada por ali. É o semáforo mesmo que dá essa segurada. Quem preferir o caminho a partir da Assis Ribeiro pela Avenida Paranaguá vai bem até a Avenida São Miguel e a sequência pela Águia de Aia, também é um caminho livre. 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
1: Estamos de volta, meus amores. Tem método na Band News FM. Voltamos com muito fundamento. Martinho da Vila, Michele Trombé.
2: É, Martinho da Vila, Dança Mami Crioula, que é da uma música de Cabo Verde, do compositor cabo-verdiano Tito Paris, cantada aí por Martinho da Vila. Achei que era uma boa forma da gente ainda homenagear, porque a gente ainda está em êxtase com o nosso vozinha, que, né, simplesmente está com mais de 8 milhões de seguidores na última atualização aqui. Ele que não tinha nem 50 mil. Só que está em busca de um clube, hein? Está em busca de um clube. Alô, times brasileiros, hein? Que ele encerrou o contrato dele com o Chaves, lá da segunda divisão de Portugal. Está em busca de um clube. Então, nossa homenagem aqui. Quem sabe ele não vem para território brasileiro.
1: É uma história bonita, porque o nome dele é Josimar, o vozinha. Josimar em homenagem ao lateral direito, Josimar, que fez história no Botafogo, jogou no Flamengo também, mas sobretudo no Botafogo, e que por aquelas coisas que acontecem no futebol, acabou titular da seleção de 86, fez dois gols belíssimos, dois chutaços, e por causa daquela Copa, de o quê? 40 anos atrás, o vozinha recebeu o nome Josimar. Muito legal. E sobre o Martinho da Vila, um dos grandes cultores, valorizadores da tradição na música, da lusofonia, né? Dos países que falam a língua portuguesa, especialmente aqueles países africanos como Cabo Verde. Muito bem. Esse também é o mundo real, né? Mas ao nosso mundo real aqui, mais miserável do dia a dia. O presidente Lula se reúne com a primeira-ministra do Japão durante a cúpula do G7. Alguém diz, mas o Brasil não é do G7. Foi convidado, o Brasil foi convidado. E o presidente confirmou presença. Há expectativa de um encontro com Donald Trump, nada marcado. E o Márcio Rocha, o grande Márcio Rocha, tem mais informações. Fala, Márcio.
3: Oi, pessoal, boa tarde para vocês, boa tarde a todos que nos acompanham. Pois é, o presidente Lula e o governo brasileiro, né, ainda trabalham para ver se conseguem se encontrar, fazer uma reunião bilateral com o presidente dos Estados Unidos, Donald Trump, mas ainda está difícil, né? A gente não tem nenhuma expectativa ainda de confirmação dessa reunião bilateral lá no encontro da cúpula do G7, que é realizada na cidade de Evian, que fica na França, e os dois, inclusive, participaram da foto, né, oficial desse evento. Porém, não foi uma digamos assim, situação bem fria, né? Eles não se cumprimentaram, nem deram um oizinho um para o outro, né? Então fica ainda a expectativa do trabalho do Itamaraty em relação a esse encontro. Antes, Lula, como você falou, Andreas, se encontrou com a primeira-ministra do Japão, a Sanae Takaishi, e afirmou que espera fechar, ou pelo menos iniciar as negociações envolvendo o Mercosul e o Japão, né? Um acordo comercial entre o país asiático e também o bloco aqui da América do Sul, e que essas negociações comecem ainda nesta semana. Depois desse encontro, teve o encontro dos líderes do G7, Lula foi convidado pelo presidente da França, Emmanuel Macron, e discursou. Esse discurso não foi filmado, não foi divulgado em imagens ainda, mas o presidente Lula divulgou o texto que ele leu nesse encontro e afirmou o seguinte, que o crime organizado aterroriza comunidades, desvia recursos públicos, mas o esforço deve levar em conta a soberania, o respeito à soberania dos estados onde as facções criminosas atuam, né? Principalmente depois, esse discurso foi feito depois que PCC e Comando Vermelho foram declaradas organizações terroristas. E agora há pouco, o Palácio do Planalto divulgou que o presidente Lula se encontrou com outros dois líderes, com a presidente da Comissão Europeia, Ursula von der Leyen, e com o presidente do Conselho Europeu, António Costa. E segundo o comunicado do governo brasileiro, os três falaram sobre as medidas de restrição a produtos brasileiros adotadas recentemente pela Europa e decidiram criar um mecanismo bilateral para identificar as dificuldades, tanto na área de produtos de origem animal, quanto também nos produtos siderúrgicos. Lá agora já deve estar encerrando as agendas do presidente Lula, né? Está na França, um pouquinho de diferença por causa do fuso horário, mas a expectativa é que a gente tenha novidades em relação a esse encontro com Donald Trump nas próximas horas, ou para confirmar que ele não vai ter mesmo, ou para confirmar que os dois vão se encontrar e discutir tarifas e também segurança pública. Volto com vocês.
1: Valeu, Márcio Rocha. Ele está na França, né? Se encontra nos Alpes, se eu não me engano, franceses. E, de qualquer maneira, me parece que são 4 horas a mais na França nesse momento. Então, 3h13 aqui agora, 15h13. Lá, portanto, o que é? 7 horas, 7h13.
2: Uhum. Será que ele vai assistir ao jogo da França com Macron?
1: Na França. Olha aí. Boa hipótese, hein? Né?
2: Possibilidade.
1: Vamos ver.
2: Bom, agora outros assuntos aqui, ainda voltando ao caso Master, porque foram divulgados os documentos ali em posse da Polícia Federal, que estavam sob sigilo. Hoje, o ministro André Brendonça derrubou esse sigilo e a Polícia Federal diz que o banqueiro Daniel Forcaro mantinha uma relação instrumental com o senador Ciro Nogueira para atender a interesses do Master no Congresso Nacional. O parlamentar favorecia o trânsito dos temas no Poder Legislativo. Em troca, Forcaro patrocinava viagens internacionais, hospedagens de luxo e o uso de jatinho para o lazer de Ciro. A gente tem até fotos que mostram ali essa relação muito íntima. Esse sigilo do inquérito foi derrubado hoje. A Polícia Federal faz uma estimativa de ao menos R$ 468 mil destinados apenas para custear as idas do senador a Nova York, Paris, Lisboa, Courchevel. É, não é essa foto não, essa foto do Lula. A gente quer as fotos do Forcaro com Ciro Nogueira. Em uma das imagens anexadas pela Polícia Federal, é possível ver Daniel e Ciro abraçadinhos enquanto eles são fotografados nos Alpes franceses. Outros encontros também, dentro de jatinho. E aí, o nosso João Gomes, que nos perdoe, mas quando eu vi a foto deles abraçadinho, eu me lembrei dessa música aqui, ó.
4: Amigo, estou aqui.
2: Essa foto, pra quem tá acompanhando agora com imagens, é muito carinho, né?
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2: e a gente aproveita pra ouvir essa versão aí, divulgada há pouco tempo pelo João Gomes, da música do Toy Story, que tá uma graça, mas fala.
1: No primeiro momento, o Forcaro quis fazer acreditar que tudo isso era por amizade, né?
2: Uhum.
1: É, então, o conceito de amizade de Daniel Forcaro não é o mesmo nosso. Não quer dizer que não houvesse relações de afeto. Poderia haver. Mas Daniel Forcaro fazia nada, e no caso da Polícia Federal em relação a Ciro Nogueira, o que se investiga é pagamento de propina. É, Daniel Forcaro não fazia coisa alguma que não pensando em uma contrapartida. Se a pessoa deu, se a pessoa ofereceu a contrapartida, é outra história. Mas que ele buscava a contrapartida, sim, sempre, nas mais variadas formas dos seus relacionamentos. Então tem essa forma mais direta, digamos assim, segundo a Polícia Federal, no caso de Ciro Nogueira, tem a forma, aquela forma um pouco mais disfarçada, porque envolve o movimento imobiliário, constituição de empresas, fundos, parentes, mas também para Paulo Henrique Costa, aqueles milhões de reais em apartamentos para o ex-presidente do BRB, e tem aquela forma artística, né? O amor ao cinema nacional, investimento em filme brasileiro, tudo em busca de contrapartida. Contratações extraordinárias, o amor pela hotelaria no Brasil, compra de resort, essas coisas. Tudo está sob a mesma lógica da rede Forcarica. E como essa notícia que a Michele Trombelli trouxe agora tem a ver com a queda do sigilo do processo, né? A gente vai começar a ver pipocar em informações variadas. Então já começa a surgir informações sobre Hugo Mota, já está aí circulando na imprensa. Ciro Nogueira está em todas, tá? Está em todas. Mas está lá o Forcaro pagando estadia, viagem de Hugo Mota para Lisboa, certo? Então, vai longe, vamos longe. Muito bem. Também no relatório da Polícia Federal consta uma ameaça feita por Joana Mourão, irmã de Luiz Felipe Mourão, conhecido como Sicário. Ela teria afirmado a interlocutores que Daniel Forcaro possuía arquivos capazes de acabar com a família. Vou reformular. Ela teria afirmado a interlocutores de Forcaro que possuía ela arquivos capazes de acabar com a família do banqueiro. As mensagens foram interceptadas pela Polícia Federal durante a investigação do caso e mostram uma tentativa de negociação financeira pelo silêncio de Joana. Luiz Felipe Mourão cometeu suicídio na cela em que estava na superintendência da Polícia Federal enquanto aguardava audiência de custódia. Então é o seguinte, o Daniel Vorcaro tinha uma milícia, certo? Uma milícia. Ele comandava uma milícia. Gente perigosa. Esse Luiz Felipe Mourão. E entre outros, certo? Pessoas que estavam dispostas a qualquer negócio por dinheiro. E que eram agressivas, que ameaçavam as pessoas. Que essas pessoas, certo? Tinham também, portanto, e não sendo pessoas confiáveis, tinham informações delicadas contra Daniel Vorcaro. O Sicário não está mais entre nós para falar. Mas está aí a senhora Joana, irmã do Sicário.
2: 3h18 agora.
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2: Tem mais informação do trânsito chegando agora sobre as estradas, as rodovias. O que você conta, Débora Mendonça?
6: Tem ocorrência no Rodoanel e a pista externa agora tem um congestionamento de 6 quilômetros entre Castelo Branco e a Raposo Tavares. Bloqueio parcial no 23, meia hora para esse trajeto. O caminho é bom agora pela Castelo para acessar o Cebolão dali a Marginal do Pinheiro. Se na altura da ponte Eusébio Matoso, motorista segue para Raposo Tavares com boas condições. 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
3: A rodovia dos Bandeirantes tem agora 1,5 km de lentidão no acesso à marginal do Tietê. Isso porque a marginal no sentido Ayrton Senna já começa lenta e tem esse trânsito que se estende até a ponte Comunidade Húngara, metros depois dessa saída da Bandeirantes. Depois disso, dá para seguir bem até a ponte do Limão. A rodovia Anhanguera é uma opção melhor para chegar a Tietê. Apenas a alça de saída para a pista expressa é que tem o trânsito mais pesado, ingressando na pista local da Tietê, caminho bom até o finalzinho da Anhanguera. 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
4: E olha, ainda falando em rodovias, segue indefinido o cronograma para a implantação do pedágio eletrônico na Imigrantes, o chamado Free Flow. Quem tem mais detalhes é a Carolina Ercolim.
5: Apesar da previsão inicial em 1º de julho, o pedágio Free Flow do Sistema Anchieta Imigrantes ainda não tem data para entrar em operação. A Ecovias informa que aguarda autorização da Agência Reguladora de Transporte do Estado de São Paulo para começar a cobrança. Já a Artesp afirma que o aval definitivo depende da conclusão da fase de testes do sistema sem cancelas. Os ajustes do Siga Fácil começaram na semana passada, nas duas principais ligações da Baixada Santista com a capital. A etapa serve para calibrar os equipamentos instalados na Via Anchieta, na altura do quilômetro 33, e na Imigrantes, no quilômetro 29.
4: E eu falava agora há pouco da nossa audiência international, é nosso ouvinte, o Anderson. Ele é do Alto do Ipiranga, aqui em São Paulo, mas ele está em Trujillo, no Peru, a trabalho, é claro, e ouvindo vocês. Por aqui um mormaço e 26 graus, diz aqui o nosso ouvinte. Nossa, mais calorzinho do que aqui, hein? Que beleza! E tem também sempre nossa audiência na Holanda, nossa ouvinte sempre participativa com a gente, a Dulce falando que o tempo tá uma delícia na Holanda, 8 da noite e ainda tem sol. Obrigada, viu, pela participação de todo mundo. Agora 3h23.
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8: Você conhece nhoque à la romana? O nhoque à la romana é, na verdade, uma massa à base de semolina deliciosa, que é um acompanhamento incrível, italiano, gostoso, pra você comer aí com uma carne ao molho, etc. E é perfeito pra esses dias mais frios agora pro inverno. Então você vai precisar de semolina. Semolina é um tipo de farinha, vem do trigo também, você compra no supermercado, fácil de achar, pode chamar sêmola, enfim, farinha de semolina. Então você vai pegar 1 litro de leite e vai levar para ferver com meia cebola, só descascada, não precisa picar nada, só meia cebola, uma folhinha de louro e 2 cravos. Leva para ferver. Esse leite vai ficar super aromatizado. Quando ferver, você abaixa o fogo e vai pegar 1 xícara e 3/4, quase 2 xícaras de semolina, e vai derramando em chuva. É muito parecido com o processo da polenta, e vai mexendo até que toda essa semolina seja incorporada. Aí vai cozinhando, mexendo por uns 10, 15 minutinhos para a semolina toda hidratar. Depois de uns 15 minutos, você vai ver que ela bloca, é muito parecido com uma polenta mais firme mesmo. Aí você vai desligar o fogo, juntar 3 ovos, 1 xícara de queijo ralado e mexer bem pra incorporar. Bota numa assadeira, deixa esfriar. Eu deixo, sei lá, umas 2 horinhas na geladeira. É uma placa que vai ficar. Aí você vai cortar, pode ser em quadradinhos ou com um arinho, um copo, um aro. Vai cortar os nhoquinhos do tamanho de uns 5 de diâmetro, assim, mais ou menos. E aí, na hora de servir, você vai pegar uma frigideira com um pouco de manteiga e sálvia. Deixa a sálvia fritar e soltar todo o seu aroma na manteiga. Aí você sela, né? Vai tostar os dois ladinhos aí do nhoque de semolina. Pode fazer isso na frigideira ou pega os nhoques de semolina, põe num refratário, numa assadeira, joga essa manteiga com sálvia em cima e leva só pra aquecer no forno. E serve com, sei lá, uma rabada, uma carne de panela bem gostosa, bem quentinha. Se você quiser, você pode falar comigo pelo e-mail hojepode@bandnewsfm.com.br ou pelas redes sociais no @carolecrema. Pode pedir receita, dica, fala comigo, eu vou adorar.

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4: Estamos de volta, meus amores. Já para fechar, Michele Trombelli, o Tem Método de hoje. Daqui a pouco começa França e Senegal. Só para registrar o seguinte, os dois julgamentos nas turmas, né? Na primeira turma do Supremo Tribunal Federal, o julgamento de Eduardo Bolsonaro, o caso de coação no custo do processo, a acusação, a PGR já falou, reforçou a sua acusação, agora com a palavra a defesa, no caso a Defensoria Pública da União. Na segunda turma, matéria master, a demanda, a questão sobre a prisão preventiva de Henrique Vorcaro, o pai de Daniel Vorcaro, o relator é Gilmar Mendes, que fala, relator não, quem vota, quem está com a palavra é Gilmar Mendes, um dos que falta votar, ele havia pedido vista, então agora apresenta o seu voto, faz os seus argumentos e depois dele ainda faltaria votar Cássio Nunes Marques, está 2-0, o André Mendonça e o Luiz Fux pela manutenção da prisão. Vamos ver o que daí sairá, Michele Trombelli.
5: É isso, então a gente encerra um pouco antes, mas assim, ó.
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4: Mir, só um acréscimo importante, porque não é só o Henrique Vorcaro, tá? Não é só o pai do Vorcaro, o primo também, o Felipe Vorcaro. É a rede vorcárica, né? A turma toda enrolada, tudo obstrutor de justiça. E o Gilmar Mendes lá falando de prisões alongadas. Meu Deus do céu, seja o que Deus quiser. Beijo, boa Copa do Mundo.
5: É a rede sanguínea. Vai, Senegal! É.

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4: 3 horas e 30 minutos.
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0: 3 horas e 32 minutos. Muito boa tarde a você sintonizado na programação da Rádio Band News FM. Nesta terça-feira, 16 de junho de 2026, é hora do jogo 17 da Copa do Mundo FIFA 2026. França e Senegal, a bola rola em menos de meia hora, 27 minutos, diretamente de Nova Jersey. Estádio MetLife Stadium, o palco da estreia da seleção brasileira recebendo Los Blues, atual vice-campeã do mundo e uma das grandes candidatas ao troféu nos Estados Unidos, no Canadá e no México. França desafiando o Senegal. Já foi confronto de Copa do Mundo em outros tempos. E os franceses não se deram tão bem assim. Você confere tudo a partir de agora na programação da Rádio Band News FM. Marcelo Duó, Bernardo Ramos, Cicinho, Maurício Ferreira e eu, Bruno Camarão, te fazemos companhia, trazendo todos os detalhes de mais uma partida espetacular. Copa do Mundo 2026 tá pegando no breu. Se liga no áudio ambiente, hein? O povo já tá treinando por lá, fazendo aquele aquecimento final. A bola rola em instantes. E ó, a gente não vai perder tempo não. A gente já vai trazer os primeiros detalhes, tanto do lado francês quanto do lado senegalês. Maurício Ferreira, diretamente de Nova Jersey, traz as primeiras informações aqui na Band News FM. Tudo bem, Maurício? Ótima tarde a você.
1: Fala, Camarão, tudo bem? Salve, salve, abraço a você, a todo mundo ligado por aqui no futebol da Band News FM. Os franceses, favoritaços ao título da Copa do Mundo, enfim, vão estrear aqui nos Estados Unidos. Tem esse desafio pela frente, depois daquele gostinho amargo que ficou do vice-campeonato em 2022, naquela super decisão contra a seleção da Argentina. Mais uma vez comandados por Didier Deschamps, já num clima de despedida. Deixará a seleção após essa Copa do Mundo de 2026. E tem lá na frente, viu, Camarão, um quarteto de Olise, Dembélé, Doué e Mbappé. É só jogar pro alto e escolher os quatro. Nessa temporada 2025 e 2026, marcaram ao todo 103 gols pelas respectivas equipes. Do outro lado, uma seleção senegalesa que já bateu a França em Copas do Mundo, aliás, no único confronto da história entre as duas seleções. A abertura da Copa do Mundo de 2002 com a seleção de Senegal vencendo os franceses, então campeões do mundo, por 1 a 0. A seleção de Senegal, bastante experiente, conta com jogadores jovens, mas principalmente na qualidade de quem tem Mendy no gol, de quem tem Koulibaly entre os zagueiros e lá na frente Sadio Mané comandando esse ataque da seleção senegalesa.
0: Grandes lembranças, a história viva da Copa do Mundo, você confere aqui na Band News FM, já já França e Senegal, a abertura do grupo I. A bola rola às 4 da tarde de Brasília, por essa mesma chave jogam mais tarde às 7 da noite Iraque e Noruega. Falei da vice-campeã do mundo atual, a campeã argentina também joga hoje pelo grupo J às 10 horas da noite contra a Argélia. Claro, você confere tudo aqui na Band News FM na voz de Silva Júnior e grande elenco. 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
0: Horas e 39 minutos. Em instantes, a bola rola diretamente do MetLife Stadium para França e Senegal. Você ouve aqui na Band News FM. A análise fica a cargo de Bernardo Ramos, que vai trazer o olhar e a expectativa sobre esse duelo entre europeus e africanos. Ô, Bernardo Ramos, os europeus aí achavam que iam passear nessa Copa do Mundo na primeira fase, mas também não é bem assim, hein? Grande abraço pra você, fala da expectativa do jogo.
15: Fala, Camarão, grande abraço a você, a quem nos acompanha aqui na Band News FM, uma partida em que a França, evidentemente, aparece como favorita, né? Até porque o ataque com quatro jogadores será formado pelo lado direito por Olise, de 24 anos, que é uma estrela do Bayern de Munique, um jogadoraço, um canhoto que joga por ali, e vai abrir um corredor para as ultrapassagens do Koundé. Aí é que está o negócio. Talvez aí esteja o ponto fraco da França, Camarão. O Koundé, no Barcelona, ele é um lateral direito, mas ele pode jogar também como zagueiro. Ele não é um lateral de extrema profundidade. O Olise, vai ser responsável por isso, por sair do lado direito e destruir a defesa de Senegal com passes mais verticais ou finalizações. Ele tem uma finalização muito perigosa. Vale lembrar que o Olise é um jogador nascido na Inglaterra, revelado pelo Reading, tem 24 anos de idade e depois foi para o Crystal Palace para, enfim, conseguir uma transferência para o Bayern de Munique. Esse ataque da França vai ter, muito provavelmente, Dembélé e Mbappé mais centralizados e pelo lado esquerdo Désiré Doué, que no Paris Saint-Germain preferencialmente é um ponta direito. O Paris Saint-Germain joga com Désiré Doué, Dembélé e Kvaratskhelia mais aberto pelo lado esquerdo, embora esses jogadores troquem muito de posição. E aí dois meio-campistas, né? O Adrien Rabiot fez uma bela temporada pelo Milan e o Aurélien Tchouaméni, que é um excepcional meio campista, é um jogador de destruição, mas também de muita construção de jogo, com uma boa finalização de fora da área. Pelo lado esquerdo, Théo Hernandes sobe muito, então a saída de três da seleção francesa deve ser composta por Koundé, Saliba do Arsenal e o Upamecano do Bayern de Munique, com o Théo Hernandes passando pelo corredor e fazendo com que o Doué saia da ponta esquerda e centralize também, para fazer uma composição maior de meio de campo. Então é um time fortíssimo esse da França, que vai jogar contra uma boa equipe que é de Senegal. sobre a qual a gente pode se aprofundar daqui a pouco, viu, Camarão?
0: Muito bem, já já a gente destrincha Senegal, duelo importante, o jogo de número 17 desta Copa do Mundo FIFA 2026, que, claro, tem cobertura especial da Band News FM. Na sexta-feira tem a seleção brasileira de novo em campo. Será que vai dar bom, hein? Será que vai dar bom?
9: Aqui é Brasil!
0: Vamos ver se o Ancelotti vai mexer no time. Já já também mais informações da seleção brasileira aqui na Band News FM.
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1: MetLife Stadium, um sol escaldante. Ô, Maurício Ferreira, o sol ele realmente está muito forte. Não é mera impressão de quem está num estúdio aqui no ar-condicionado e observa essa imagem das arquibancadas completamente lotadas. Me diga.
2: Não é não, viu, Bruno Camarão? Mas se bem que no termômetro não passa essa sensação também. 25 graus neste momento é o que aparece por aqui no nosso termômetro, mas a sensação térmica de fato está acima. Inclusive, viu, Camarão, houve uma pesquisa feita por um instituto dizendo que a França vai ser a seleção que mais vai sofrer com essa condição do calor nos Estados Unidos, pelo menos na primeira fase, porque os três jogos da França serão disputados em estádios abertos, assim também como os jogos da seleção brasileira, mas que pelos dias e horários, a França é quem vai sofrer mais. Joga hoje, então, no horário local, às 15h, em Nova Jersey contra a seleção de Senegal, depois tem pela frente, na Filadélfia, o Iraque na próxima segunda-feira, às 17h, e aqui nos Estados Unidos, como escurece mais tarde no verão, a gente ainda tem esse sol meio escaldante, mesmo que ali por volta de 5, 6 horas da tarde, depois fecha a fase de grupos às 15h em Boston. Então, essa condição climática vai ser ainda mais pesada para a seleção francesa nessa fase de grupos da Copa do Mundo.
1: A França estreando hoje na Copa do Mundo 2026, sempre um espetáculo à parte. O desafio é diante de Senegal. Senegal que já bateu a França no único confronto entre as equipes na história das Copas do Mundo. E no Rio de Janeiro, o povo está fechado com os senegaleses ou com os franceses? O Daniel Henrique acompanha a festa da comunidade carioca. Ou será da comunidade francesa? Fala aí, Daniel.
3: Oi, pessoal. Boa tarde para vocês, a todos que nos acompanham. Eu estou aqui na PSG Academy, em Botafogo, na zona sul do Rio. Uma escolinha de futebol do PSG. Nada mais justo do que acompanhar esse jogão entre França e Senegal na PSG Academy, né? Um local que representa o clube aqui no Brasil, o clube que acabou de ser bicampeão da Liga dos Campeões. E vocês podem ver a decoração, ó. As bandeirinhas da França, com as cores da França, também a Torre Eiffel. Mas tem as bandeirinhas também aqui, vermelho, verde e amarela, representando também essa mistura do Brasil com a França. Eu estou aqui com uma família. O pai francês, o filho nascido aqui no Brasil, o Remy e o Benjamin. Remy, quanto você acha que vai ser esse jogo?
4: Ah, eu acho, bom, vitória francesa, com certeza. Eu, na verdade, eu apostei no 2-0. Ah, eu acho que vai dar bem.
3: E Benjamin, me conta, você estava dizendo que o Doué é seu jogador favorito?
5: Eu amo ele, é meu ídolo.
3: É seu ídolo?
5: Aham.
3: Você, quando joga futebol, você se espelha nele para jogar também?
5: Ah, mede um pouco, eu tento algumas coisas assim.
3: E pra você quanto que vai ser?
5: 2-1.
3: Estão confiantes no título? A França chegou em duas finais consecutivas. Vem uma terceira aí?
4: Ah, a gente acredita. Mas na verdade o Senegal traz uma lembrança meio ruim de 2002. Mas eu. Não, 2010. Mas eu acho que vai dar certo esse ano.
3: É isso, Remy e Benjamin vão acompanhar o jogo aqui. O pessoal tá chegando aos poucos, chovendo bastante no Rio de Janeiro, mas expectativa de que essas mesas aqui estejam lotadas pro pessoal acompanhar esse jogão de logo mais. Volto com vocês.
1: Valeu, valeu. Daniel Henrique diretamente do Rio de Janeiro. Então tem torcida da França diretamente da capital fluminense.

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4: E aí, aquele abraço, boa tarde, bem-vindos, bem-vindas, ouvintes Band News FM em todo o Brasil. É mais uma tarde de Copa do Mundo aqui nos Estados Unidos. Estádio MetLife, New Jersey, é a estreia do time a ser batido. O time do Mbappé, o craque da Copa, a França, tentando chegar à sua terceira final consecutiva de Copa do Mundo, recebe a seleção senegalesa, que foi sua colônia, cuja capital, Dakar, foi a capital do Império Francês na África há muitos anos atrás, há muitos séculos. Hoje eles se enfrentam novamente, num duelo que é o mais esperado da primeira rodada desta Copa do Mundo. A França, pelo seu poderio, pelo seu timaço, pelo seu elenco jovem. A seleção senegalesa, campeã no campo da Copa Africana de Nações. Perdeu no tapetão, mas em campo ela foi campeã. Um time sensação no futebol africano, que tem uma série de jogadores que nasceram na França e que vão defender a seleção dos seus pais, dos seus ancestrais. Senegal já bateu a França antes, numa estreia de Copa do Mundo, em 2002, quando o Brasil ganhou o seu último título. Mbappé de um lado, Sadio Mané do outro. O jogo da semana no MetLife Stadium. França e Senegal já entram em campo e o destaque da Band News FM da informação. Boa tarde, Maurício Ferreira!
5: Salve, salve, Duol! Ótima tarde, grande abraço mais uma vez a todo mundo ligado no futebol da Band News FM. Kylian Mbappé abre hoje a corrida para se tornar o maior artilheiro da história das Copas do Mundo. Já são 12 gols anotados. 4 em 2018, 8 em 2022, está a 4 bolas na rede de Miroslav Klose, o alemão que com 16 gols ainda é o maior artilheiro da história das Copas. Kylian Mbappé, aos 27 anos, já abrindo contagem regressiva para chegar a esse número em 2026, Duó!
4: E o outro lado do jogo, uma excelente seleção africana, mais uma vez um belo desafio. Como é que tá Senegal, Maurício?
5: Que vem desse título conquistado em campo na Copa Africana de Nações, embora depois a confederação tenha retirado o título e dado a Marrocos, num belo trabalho desse ciclo de Papi Thiaw, que é o técnico da seleção senegalesa em 2026, mas lá em 2002, quando o Senegal venceu a França na abertura da Copa do Mundo em Seul, na Coreia do Sul, Papi Thiaw fazia parte daquele elenco senegalês. Depois de mudanças ao longo do ciclo, desistiu de uma tentativa com três zagueiros e voltou ao sistema com 4-3-3 e conta com jogadores experientes, entre eles Sadio Mané, para buscar um resultado histórico na Copa.

0: de 2026 do O.
1: Times pisando em campo no MetLife Stadium. Ouça o som do jogo na Band News FM. As duas seleções pisando no gramado no campo do New York Giants, do New York Jets, os times da NFL, hoje campo de Copa. Estádio praticamente tomado, 90% de franceses. Seleção que foi campeã do mundo em 2018, vice-campeã em 2022. Seleção renovada, só 6 jogadores com mais de 30 anos compõem essa equipe de Didier Deschamps. Entre esses 6, 2 goleiros. Esse é o time do Mbappé, é o time de Doué. Desirê Doué, o jovem desse time. Enfrentando os reis da África, a seleção senegalesa, os Leões de Teranga. Fazendo a sua 4ª participação em Copas do Mundo, chegando em 7º lugar em 2002, quando bateu a França na estreia. França que era campeã do mundo naquela oportunidade. Ficou em 10º lugar na Copa passada, sem Sadio Mané, que não jogou lesionado. Recepção das delegações do gramado do MetLife Stadium para execução dos hinos nacionais. Vamos juntos acompanhar a cerimônia de abertura da partida. Os dois treinadores já indo para o banco de reservas e as duas delegações, toda a delegação de França e Senegal, junto com a equipe de arbitragem em volta do círculo central. No meio do campo, o planeta Terra virando o planeta Bola. À esquerda, a bandeira da França em azul, branco e vermelho. A bandeira tricolor também de Senegal à direita. Senegal com uniforme branco, com detalhes em cor de rosa, detalhes também em verde. Time da França com sua camisa azul lindíssima, calções brancos, meias azuis. Time de Senegal de branco e verde. Totalmente lotado para mais de 80 mil pessoas no MetLife Stadium. Times em campo, apresentados para o torcedor que vai acompanhar essa partida das mais aguardadas dessa Copa do Mundo. E agora, nós vamos às execuções dos hinos nacionais. A Marselhesa na Band News FM.

A Marselhesa, criada em 1795, durante a Revolução. O chamado do povo para se revoltar contra os desmandos. E agora o hino nacional de Senegal.

0: Hino criado em 1960, celebrando a unidade africana e a solidariedade entre os povos. O hino de Senegal. Agora vamos às escalações. Os astros que fazem o espetáculo desta Copa do Mundo. E que jogo vem aí? Em busca do tricampeonato. Aí vem a França!
1: Seleção francesa com 16 manhã no gol, 5 para Koundé, 4 para Mecano, 17 Saliba, 19 Théo Hernandes, 8 Tchouaméni, 14 Rabiot, 11 Olise, 7 Dembélé, 20 Désiré Doué, 10 o Mbappé. É o 10 de faixa nesse time do Didier Deschamps.
0: E o banco?
1: Samba e Rissé são os goleiros reservas. Malo Gusto, Lucas Jean, Koné, Marcos Thuram, Barcola, Kanté, Konaté, Zaire Emery, Lucas Hernandes, Mateta, Cherki, Akliouche e Lacroix.
0: Para enfrentar a seleção francesa no gramado do MetLife Stadium, para fazer a maior campanha da sua história, e vem Senegal!
1: Com experiente Mendy, camisa 16 no gol, 15 para Diatta, 3 Koulibaly, o capitão, 19 Niakate e o 25 El Diouf, 8 para Lamine Camara, 5 Idrissa Gueye, 26 Pape Gueye, 18 Sarr, 10 para Sadio Mané, 11 Nicolas Jackson. Essa é a seleção senegalesa do técnico Pape Tchau.
0: E o banco?
1: Diouf e Dia são os goleiros reservas. Mamadou Sarr, Sek, Sis, Diaw, Bamba Dieng, Sherif Ndiaye, Illiman Ndiaye, Jacobs, Pape Sarr, Mbaye, Diarra, Ndiaye e Antoine Mendy.
0: Para tomar conta do espetáculo aqui em New Jersey, fique de olho no apito.
1: A arbitragem australiana de Alireza Fagani tem como assistentes o George Lacrindes e o Andrew Lindsay. E a arbitragem de vídeo sob o comando do saudita Abdullah Al-Sherri.
0: Opinião em dose dupla na Band News FM, direto do MetLife Stadium. E aí, Bernardo Ramos, que jogaço, hein, Bernardo? Boa tarde!
2: Boa tarde, Duon. Grande jogo de bola no MetLife Stadium, com uma das favoritas em campo e um quarteto mágico composto por Olise, Dembélé, Doué e Mbappé. Do outro lado, muita competência defensiva. Olho nesse lateral esquerdo, é o Hadi Diouf, que é jogador do West Ham. Caiu para a segunda divisão, é verdade, no futebol inglês, mas é um grande lateral esquerdo. Ao lado dele, claro, o interminável Koulibaly, ex-jogador de Napoli, Chelsea, hoje no Al Hilal, formando, né, a base desse sistema defensivo, que ainda tem um competentíssimo goleiro, Mendy, também, como você bem disse, muito experiente. No meio de campo tem qualidade também, inclusive com um jogador que atua no futebol francês, o Camara, no Mônaco, além de Granguier e Pape Gueye. Granguier jogou no Paris Saint-Germain, hoje está no Everton. A expectativa é de um grande jogo de bola, Duol. Concordo com você, talvez o jogo mais esperado dessa primeira fase da Copa do Mundo.
0: Craque de bola também conhece o que é viver uma Copa do Mundo. E aí, Cicinho, o que você espera do jogo, Cicinho? Boa tarde.
3: Boa tarde, Duol. Boa tarde, Bernardo. A todos que estão nos acompanhando através da Rádio Band News FM. A expectativa é gigantesca, né? Ver uma seleção. É até difícil você encontrar um destaque, né, único na seleção da França, que vive hoje, acredito eu, que uma revanche eles têm, né? É, aquela estreia em 2002, que não deixou um sabor legal, contra Senegal. Então, assim, tudo para ser um jogão. E a equipe de Senegal, né, a seleção de Senegal, comandada pelo Mané, vai tentar pressionar, porque tem time para isso, viu, Duó?
0: Vai começar a partida no MetLife Stadium, meus amigos e amigas do Brasil. 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Apita o árbitro, começou. Tá rolando o jogo no MetLife Stadium. França e Senegal, frente a frente, grupo I da Copa do Mundo, primeira rodada em New Jersey. Lateral batido pelo time do Senegal aqui no campo de defesa. Vem com a bola dominada, Diatta manda à frente. Recuperação de Rabiot, põe essa bola na entrada da grande área. Racha Koulibaly, dá um bico lá pra frente de qualquer forma. Jackson vai tentar chegar, não alcança. Vem com D, jogador do Barcelona, tira, mas gira mal. Sadio Mané domina, leva a bola pela intermediária, pela meia esquerda. Recolhe, domina, toca a bola na frente, recebe de volta do Jackson pelo lado esquerdo do campo. Ele entrega a bola rapidamente pra Diouf. Ele volta a bola pra Diatta. Recolhe o lateral, deixando pra Niakate. Niakate toca a bola por dentro. Deixa a bola pra Camara. Idrissa Gueye pede a bola mais à frente. Ele solta o passe para Koulibaly pela direita, faz a bola chegar até o Diatta pela direita, campo de defesa pela direita do campo. Ele vai para cima do Désiré Doué, acha um bom passe por dentro, vem com a bola dominada, Papi Gueye, sai na tabela, Camara atravessa o campo, vem para a esquerda, solta para Sadio Mané, na linha de fundo, vem para o cruzamento de Uf na boca do gol, tira de cabeça Theo Hernandes, põe a bola para fora em um minuto de jogo. O Senegal tem escanteio, Maurício!
1: Na boa troca de passes, o Nicolas Jackson já estava pronto para empurrar essa bola para o fundo das redes. O Theo Hernandes cabeceia pela linha de fundo, escanteio para a seleção de Senegal.
0: Escanteio para Senegal bater pressão do time africano contra os franceses. O MetLife Stadium para o gol à direita do seu rádio. Ataca a seleção senegalesa. Tem confusão lá dentro da grande área, o árbitro australiano vai lá para conversar com a rapaziada, o Pamecano tá lá, Tchouaméni também tá ali marcando o Nicolas Jackson, jogador do Bayern de Munique. Tinha o Pamecano também do Real Madrid, o Tchouaméni do Real Madrid, muitos jogadores estelares nessa equipe da França. Escanteio para a seleção de Senegal pela ponta direita, se prepara para a cobrança, Magnan preparado e preocupado dentro da sua pequena área. O Jackson impede a movimentação do goleiro e também do camisa 8 da França. Juizão vai lá para chamar atenção, vai para a cobrança do escanteio, a seleção de Senegal, vem o cruzamento, não, vem a bola curta, Mané joga a bola do lado, cruzamento na entrada da área, o zagueiro tira de qualquer jeito, mas o Manhã ficou sentindo, tá caído o goleiro francês.
1: É, o Nicolas Jackson tentou tanto, viu, Duoc, ele conseguiu cometer a falta para cima do Manhã, quase ali antes da bola ainda ser cobrada nesse escanteio, houve um pisão e na verdade do Tchouaméni. Tchouaméni, o próprio companheiro, acaba pisando no pé do Manhã e o árbitro marca a falta para a seleção francesa.
0: Que já sai jogando no campo de defesa, sai com Ela Saliba, jogador do Arsenal de Londres. Faz o passe para o lado, entregando ao Pamecano. Pela zaga central ele faz o giro, para o jogo, volta para o quarto zagueiro. De lá ele rola curto ao seu lado para Tchouaméni. Tchouaméni avança para o campo de ataque, ele pisa na bola pela esquerda, volta a bola para o zagueiro, começa de novo. O Pamecano tem a posse de bola com D aberto pela direita, pediu, recebeu, já está marcado, ele tenta o toque mais atrás. Recomeça com o zagueiro, dá um passo atrás, Olis, pede a bola o jogador do Bayern de Munique aqui pela meia do campo de defesa da França. Vem caminhando com a bola dominada novamente, o Pamecano sem pressa, rola a bola curta para a quarta zaga, deixando para Saliba. Saliba desce pelo time francês, vem caminhando com a bola dominada, para na metade do campo, Camara encosta, ele rola a bola curta ao seu lado direito, novamente para Upamecano, ele volta a bola para Saliba, os dois zagueiros trabalhando, Olise cercado, vem o gatilho da pressão, ele volta a bola de novo para o zagueiro do bico direito da sua grande área, Upamecano rola a frente, deixa a bola para Doué, na frente o passe é bom, enfiada no Rabiot para Mbappé, tentou dominar, passou da bola, chega para o corte a defesa senegalesa. Esperto de atar, tira de qualquer jeito, afasta o perigo de qualquer jeito. Niakate dá um bico pra frente, ela bate e volta, mas com falta. Rabiot acaba atingindo, Sadio Mané tá caído, camisa 10 de Senegal.
1: E fez a meia-culpa por ali o Rabiot pra já também não levar o cartãozinho amarelo, porque levanta demais o pé, acaba cometendo a falta ali pra cima do Sadio Mané. Seleção da França, viu, Duol? Técnico Didier Deschamps ainda se deu ao luxo de nem convocar o Camavinga do Real Madrid, ficou fora da lista dos 26 convocados e perdeu o Ekitike, né, jogador do Liverpool que sofreu uma lesão às vésperas da Copa.
0: Começo de jogo, 3 minutos, quase 4 minutos, já 4 minutos deste primeiro tempo, por enquanto no placar 0-0, França e Senegal é o primeiro tempo. O jogo está parado, muito quente, o sol a pino novamente nessa região de New Jersey, temperatura por volta dos 26 graus, mas o sol muito forte. Está jogando a seleção de Senegal, bola recuada para o goleiro Mendy, bate na bola de pé direito, levanta para o ataque para o Sadio Mané, vem de cabeça, vem Olise na marcação, tirando para o time, aliás o Koundé, para o time da França, deixa a bola mais à frente, recebe de volta o Rabiot, volta a bola para a zaga para o Pamecano, vai encarando a linha de marcação, Jackson vem nele, ele volta a bola para o goleiro, Manhã de novo, deixando para Saliba do lado esquerdo da sua grande área, encara o marcador, rola a bola por dentro, fica com ela Tchouaméni rola para a esquerda, agora para Theo Hernandes, volta a bola novamente para Tchouaméni vem caminhando, camisa número 8 da França, toca na bola para a direita. O Upamecano tenta sair para o jogo, o Nicolas Jackson na marcação. Ele deixa a bola para Koundé do Barcelona. Voltando para o Upamecano do Real Madrid. Ele pisa na bola, gira para a direita, pisa na bola de novo. Rola para sua quarta zaga, de novo para Saliba. Saliba tem um pouco mais de espaço na quarta zaga. Vem caminhando com a bola dominada, dá um passo atrás, pediu. Recebeu Désiré Doué. Na marca de 5 minutos, trabalha o time da França. Désiré Doué volta a bola na sua intermediária. Começa de novo aqui com o Upamecano. Recebe a bola pelo setor direito da sua defesa, fazendo passe por aqui pela direita, fazendo passe mais vertical. Bola na frente para Koundé por dentro. Tentou chegar, a bola protegida pela defesa, vai para o goleiro. Novamente Mendy, sai para o jogo para a seleção de Senegal, Maurício.
1: E que foi importantíssimo naquele título recente do Chelsea na Liga dos Campeões da Europa, temporada 2021. Mas hoje já no futebol saudita é jogador do Al Ahly, o goleirão senegalês.
0: Sai para o jogo a seleção de Senegal no pique do moleque doido. Avança para o ataque, tentando fazer o domínio. Esmalhaçar, foi desarmado. A bola volta para a França novamente na sua intermediária. Désiré Doué deixou passar. Até o Hernandes domina. Vai para cima do marcador, bloqueado. Tentou evitar a saída, conseguiu evitar a saída pela linha de lado. O time do Senegal. Bola na intermediária novamente com Idrissa Gueye. Ele volta a bola, começa de novo na sua intermediária com seu zagueiro, começando com o Niakate. Ele faz o passe para a esquerda para Diouf. Diouf vem com a bola dominada já no campo ofensivo. Vai encarar o Olise na marcação. Perde um pouco de campo, volta para a defesa. Recomeça a jogada de novo com seu zagueiro. Deixando com o Niakate. Niakate tem do lado o Koulibaly, pedindo o jogo com mais espaço. Segura a bola um pouco o zagueiro, volta no goleiro. Mendy na linha de frente da sua grande área. Trabalha o jogo novamente para a seleção de Senegal, dentro da sua meia lua. Levanta a cabeça, ajeita a gravata, todo mundo marcado. Ele rola curto ao seu lado para Niakate. Pisa na bola pelo lado esquerdo, volta no goleiro. O Lise vem em cima dele. Ele vai bater essa bola lá para o ataque. Prefere o passe vertical mais à frente. A Gueye faz a bola chegar aqui na ponta esquerda, ponta direita. Diatá dominando com o pé esquerdo, fazendo passe adiante. Briga pela posse de bola. Esmalhaçar ganhou. Recebeu do Jack. Um sai na frente, Esmalhaçar vai pra grande área, domina, vai pra área pra bater, bateu cruzado em cima do zagueiro, voltou na linha de fundo ainda pela direita, vem pro bote pra afastar de qualquer jeito o Upamecano. Salva-se a seleção da França, perde, pressiona de Senegal, tá valendo. Camarrá volta a bola, começa de novo ainda do lado direito. Camarrá com a bola pertinho da lateral do campo, triangulando, a bola volta para Idrissa Gueye. Ele faz o passe lateralmente para Diatá, Diatá por dentro para Gueye. Papi Gueye vem levando pela meia direita, fintou a dois, Swenson, chegou um, chega para lá, ali do Rabiot em cima dele, sem bola, o Gizão deu tranco normal. Insistiu Camarrá, ganhou, levou para a direita, enfiou no comando, muito forte a bola. E Esmalhaçar não chega, a bola vai pro goleiro, amanhã fica com ela, Maurício.
1: E foi no passe ali do Idrissa Gueye, que depois deu uma bronca no companheiro, era para ter avançado em profundidade e teria uma boa chance o Sara. A seleção senegalesa vai marcando forte a seleção da França, Duó.
0: Sai mal a seleção francesa, Jackson vem pelo alto, vem Tchouaméni, tira a bola pelo alto também pelo time da França, recuperação de bola na sua intermediária, Gueye leva da meia esquerda para a direita, Esmalhaçar lançou para Jackson, meia hora da grande área, entrou batendo em cima do Upamecano, completa o corte com D, a bola sai, já havia impedimento, jogo parado, impedimento marcado, Maurício.
1: Do Nicolas Jackson, jogador do Bayern de Munique, está emprestado pelo Chelsea, quando ele recebe esse passe agora do Sar, já estava à frente ali da última linha.
0: Jogo parado com um pouco mais de 7 minutos, quase 8 deste primeiro tempo. Cicinho, começo de jogo como a gente esperava, muita correria no MetLife Stadium, Cicinho.
3: Exatamente, Duó. E entra a questão da empolgação também de Senegal, né? Vai encontrando espaços e vai colocando, tocando bola e induzindo a França a deixar também espaços para que eles consigam aplicar aí a sua velocidade. Então a equipe da França ainda está esquentando, digamos assim, na partida, enquanto isso o Senegal já está todo vapor aí. Um bom início da equipe da seleção de Senegal.
0: Tocando a bola com paciência, a seleção da França recuando a bola para o goleiro Manhã, de novo com Saliba, saída de jogo pela esquerda do time francês. Ele rola curto por dentro no corredor central, quem trabalha novamente é o Tchouaméni, Tchouaméni para o Lise, recebe de volta Tchouaméni, o último homem da defesa, soltando passe curto para o Upamecano, para o Upamecano, toque mal, errado, bola muito atrasada, saiu Manhã da grande área para salvar tudo, deixando a bola com o Rabiot pelo lado esquerdo, de lá para até o Hernandes, recolhe o camisa 19, levanta a cabeça, puxa para o lado direito, não tem muito espaço, rola a bola curta de volta para Tchouaméni, Tchouaméni mais à frente, vem o Lise para buscar por dentro. Como se fosse um volante, vem até o campo de defesa o camisa 11 da França, vem carregando, vem conduzindo contra a marcação do Nicolas Jackson, travado pelo seu companheiro de clube, a bola volta lá do lado esquerdo, trabalha novamente Diouf para a seleção de Senegal, entrega para Sadio Mané, ainda no campo de defesa da esquerda por dentro, ele faz o passe aqui na intermediária, volta Idrissa Gueye para fazer, jogando camisa número 5 de Senegal, conduz a bola no campo de defesa pertinho do grande círculo, abre a jogada pela direita para Diatá, Diatá está marcado pelo Désiré Doué, por isso ele volta, começa com Koulibaly, Koulibaly na frente outra vez, recebe de volta o zagueiro, trabalha na marca de 9:30 desse etapa inicial de jogo, por enquanto 0-0. Bola de novo com o Gueye, tentou o passe à frente e não conseguiu. A bola acabou saindo em lateral. Posse de bola para a seleção de Senegal. Aparentemente a arbitragem deu o último toque do jogador francês. É bola para a seleção africana. Quase 10 minutos, Bernardo Ramos. 0-0. Que correria no MetLife, Bernardo.
2: Bastante correria, Duó, e o técnico Didier Deschamps surpreende, porque ele libera os dois laterais, Koundé pelo lado direito e o Théo Hernandes pelo lado esquerdo, trazendo o Tchouaméni para ser um homem de saída de bola em meio aos zagueiros. E o Saliba, diferentemente do posicionamento dele no Arsenal, joga pelo lado esquerdo, como um quarto zagueiro.
0: Relógio da Band News FM marca, você confere aí, 10 minutos e 20 jogados, etapa inicial. MetLife Stadium aqui, New Jersey, Copa do Mundo, Grupo E, rodada número 1, por enquanto França e Senegal 0-0. E aí, Bruno Camarão, boa tarde!
4: Boa tarde, Marcelo Duó, a gente tem a sequência deste dia de Copa do Mundo FIFA, às 7 horas da noite, com Iraque e Noruega, jogo também pelo Grupo I, o Grupo da França, o jogo vai ser realizado lá em Boston, e às 10 da noite... Todas as atenções para a atual campeã argentina de Lionel Messi. Estreia no Grupo J, lá em Kansas, contra a seleção de Argélia. Arquibancada vai ferver, hein?
0: 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Avança o time da França ao campo de ataque, vem buscar jogo no campo de defesa. Dembélé, o melhor do mundo, ele rola a bola para a quarta zaga, para a direita, aliás, para o Upamecano, passa da defesa ao ataque, devolve para Dembélé, vem buscar jogo, camisa número 7, ele vem com a bola dominada, vira o jogo, da direita para a esquerda, pelo alto para Désiré Doué, esse é perigoso, leva o moleque da ponta por dentro, na esquerda poucas opções, ele vem conduzindo, vem trazendo a bola para o corredor central do campo, bate a bola do outro lado, outra vez a Dembélé, deixou para o Upamecano mais à frente da meia direita, Dembélé na área para Mbappé, dominou a bola, escapuliu um pouquinho, tira de novo o Koulibaly na proteção, chuta a bola para fora, está começando a receber, a ser acionado o camisa 10 da França, Olise outra vez pela direita, ele pisa, dá um toque de letra, na frente para Koundé, não conseguiu chegar, tira a defesa de Senegal de novo, a bola volta até o campo de defesa da equipe francesa, Manian saiu da grande área para ser jogando, ele dá um passe por dentro, por baixo, fechando o passe por aqui para Saliba, Saliba para o Upamecano, recebeu, marcado, quase perdeu para o Nicolas Jackson, a bola desviada vai para fora, a arbitragem marca apenas lateral, posse de bola que favorece novamente a seleção da França aqui no campo de defesa, passamos de 10 minutos desse primeiro tempo, Bernardo Ramos, o Mbappé já recebeu duas vezes a bola em condições.
2: Saindo do centro, né, do e aparecendo pelo lado direito, fazendo uma diagonal para fazer conexões com o Olise. Essa é a jogada mortal da seleção da França, do
0: Vem a França de novo, Rabiot pelo lado esquerdo, pressionado, marcado, ele perde campo, rola mal para o Désiré Doué, a bola saiu. Apenas lateral, posse de bola para a seleção de Senegal, novamente aqui na direita, campo de defesa. Diatta, jogador do Mônaco, vai sair jogando. Lateral para o camisa número 15, fazendo a batida, ele cobra recuando. Entregando a bola novamente para Koulibaly, experiente capitão do time. Jogador do Al-Hilal, ele volta a bola para o goleirão Mendy, Mendy do Al-Ahly. Manda a bola do outro lado, lançamento para a esquerda, tenta batido Diouf lá para frente no ataque. Bola longa, Sadio Mané vai tentar chegar, não conseguiu. A bola não sai, vem a proteção, Rabiot quase perde a bola. Bola recuada pelo Upamecano, novamente fica com o goleiro Manian. Está jogando o goleirão do Milan, bate na bola de perna esquerda, levanta para o ataque, bola muito longa, vem no peito do Koulibaly, dominou mal, Mbappé soltou para Dembélé, devolveu muito forte, Mbappé vai chegar, saiu o goleiro Mendy. Que pichotada do capitão, hein, Maurício?
1: Agora é o que se espera de Kylian Mbappé, que tem 56 gols e está a um de Olivier Giroud, que com 57 é o maior artilheiro da história da seleção da França.
0: Sai jogando novamente a seleção da França aqui pela quarta zaga, Saliba, sim, fazendo passe para o lado esquerdo para Doué, ele vai levando, fazendo passe por dentro, sai da lateral, vem para o miolo cercado por dois, Camarrá encosta, ele vem descendo a bola até o círculo, até o corredor central do campo, voltando para Upamecano mais à direita, de lá ele faz abertura para Olise, tem Koundé passando, pedindo jogo, Koundé entrega a bola para Olise, recebe pela meia, tem Dembélé aberto, ele faz o passe na batida para o Désiré Doué, no que girou, tomou a falta. Idrissa Gueye comete a infração, é falta, a França bate rápido, bola com Dembélé lá na direita, traz a bola para a entrada da área, tentou o passe em vertical para o comando, perdeu, ela volta para Idrissa Gueye, tentando o passe mais à frente, tenta a recuperação de bola, Sadio Mané virando para a esquerda, Diouf está pressionado, ele bate de perna esquerda e levanta a bola para ataque, vai brigar novamente, Nicolas Jackson perde a bola para o Upamecano, recebe com D, devolve pelo alto na cavadinha para o zagueiro, o Upamecano fica com a bola na marca de 14:31 jogados do primeiro tempo, 0 para a França, 0 para Senegal, lotadinho o MetLife Stadium, passe de bola novamente para Tchouameni deixa a bola através do lado direito para o Upamecano faz o passe à frente a Dembélé, de lá para Rabiot também do Milan na Itália, trabalha pela meia direita, pisa na bola, cercado por dois, ele volta a bola para sua intermediária, para Saliba para Tchouameni, na meia esquerda, ao lado do círculo central do campo, ele faz a bola aprofundada para Désiré Doué vem com a bola dominada contra dois na marcação, em cima dele Ismael Assar, ele volta a bola para Theo Hernandes, de lá de volta para o camisa 8, Tchouameni na marca de 15 minutos, 0-0 no MetLife Stadium, França e Senegal, bola aberta na ponta direita, Koundé, volta a bola para Dembélé, Olise vai para o bico da grande área, circula a bola, o time da França com paciência, ele toca na bola, voltando, entregando para Saliba, na intermediária ofensiva, mais à esquerda, Theo Hernandes, volta a bola para o Upamecano, enquanto isso, Senegal todinho atrás da linha da bola, aprofunda o passe, o Upamecano deixando para Koundé, Koundé está cercado, ele tenta a tabela num 2, Mbappé soltando para Olise do lado do campo, na ponta direita, ele pisa na bola, pertinho da marginal do gramado, puxa na perna esquerda, perde um pouquinho de campo, deixa a bola para Dembélé, Dembélé levanta a cabeça, o Upamecano, ele bate na bola, aprofundando para Koundé, tentou tocar no comando e tocou mal, a bola passa por todo mundo, Mendy tranquilo, fica com ela, Maurício.
1: Chega por ali o Mendy tranquilo para fazer a defesa, dá uma segurada também, tentando tranquilizar as coisas para apostar mais uma vez a seleção senegalesa em campo, Dó.
0: 15 minutos, Cicinho, 15 minutos do primeiro tempo, depois de uma pressão de Senegal, a França começou a chegar, hein, Cicinho?
5: Exatamente, a França vai começando a gostar da partida, né? Vai começando a gostar da partida. Senegal tem que só tomar cuidado com essa questão do contra-ataque. Vai lá, Dó.
0: Vai dar em nada, passou direto, a bola foi direto pro Manhã, que saiu pro jogo.
5: Só tem que tomar cuidado com a questão do contra-ataque, né, Dó? Porque a França é muito rápido, o Dembélé é inteligente, o Mbappé, ele se movimenta muito, então é essa atenção que tem que ter.
0: Está jogando a França no seu campo de defesa outra vez, vem buscar jogo, Rabiot entregando o passe do outro lado, virando o jogo lá para a meia direita, vem buscar Tchouameni, já passa da defesa ao campo de ataque, encara a primeira marcação, pisa na bola na intermediária, rola curto pela meia, deixando para o Liz, cercado pelo Nicolas Jackson, ele gira para lá, gira para cá, volta a bola, começa com Tchouameni de novo, de lá para o Upamecano, dentro do círculo central onde o jogo começa, ele bate na bola, virando para a esquerda, agora para Saliba, pelo chão a França vai tocando de passinho em passinho no campo de ataque, Saliba domina, leva a bola para o intermediário pela meia esquerda, volta a bola para o Upamecano, dentro do círculo central, ele pode abrir mais à direita, tá marcado pelo Nicolas Jackson que dá o bote, fica com ela ainda o Upamecano voltando pro Koundé, perde um pouco de campo, a seleção francesa recuando ao campo de defesa, Koundé deixa a bola para Tchouameni, Tchouameni é o último homem da linha de defesa, todo o campo à sua frente, ele rola a bola para a quarta zaga para Saliba, pisa na bola no time de Senegal, cada um marca o seu, Saliba toca na bola do outro lado para o Upamecano, mas à direita ele domina e gira, gira pro campo de ataque, Koundé passa pela meia, tá aberto, Olise pela ponta, Dembélé de costas para a zaga, vai descendo ali pro campo de defesa, do campo de ataque da equipe da França, bola de novo com o setor direito, com o Michel Olise, Olise da ponta por dentro, do jeito que ele gosta, deixou com o Koundé, tá cercado, tá marcado, por isso ele volta, começa de novo, 17:30, jogo de paciência no MetLife Stadium, 0-0, passe à frente, Rabiot, tem o Theo Hernandes na ponta esquerda, ele abre pra Désiré Doué, abrindo o campo, vai tentando passar pela marcação de dois, voltou pra Theo Hernandes, pra Rabiot na frente da área, Mbappé cercado por três, ele volta a bola, começa de novo, entrega a bola pra Rabiot pra Tchouameni, faz o passe de primeira, aberto lá pra ponta direita, novamente Olise, ele gosta de cortar pra dentro e chutar, vai pra cima da marcação, cortou para Dembélé, entrada da área, bateu em cima do zagueiro, bateu, ricocheteou, rebate de qualquer jeito, já tá afasta o perigo. Era o Diouf que dá um balão, sai no meio do campo, Manhã, para sair jogando. Pressão da França, bola com o Tchouameni. Pisa na bola e rola curta à sua esquerda, novamente para Theo Hernandes. Rola a bola curta mais adiante, deixando com o Diouf. Aliás, com o Doué, tentativa de domínio por ali, tentou passar por dois, não conseguiu. A bola bateu e voltou no Theo Hernandes, achou o Doué por dentro. Tentou escapar da marcação e Idrissa Gueye vem pro corte. Tira para Senegal, rola curto mais atrás, com o Papi Gueye recuando, já começando a jogada. Idrissa Gueye outra vez deixando a bola pelo setor de meia esquerda, vem conduzindo contra três, acha outra vez por aqui o Sadio Mané, pisa na bola e vira o jogo, da esquerda para direita, a bola sacai até no Diatá, Diatá dominando, por dentro de volta, um tapa na bola em profundidade para Ismael Assar na ponta direita, correu Jackson por dentro, cruzamento veio ruim no outro lado. passa pelo lado do campo, sai a linha de fundo do lado direito do gol, é só tiro de meta e a França tem pressa, tentou bater, mas tinha uma segunda bola em campo, né, Maurício?
1: É, voltaram aquela segunda bola, que foi justamente essa em que o Sar acabou errando um pouquinho na dose da força por ali. Ele tenta o cruzamento buscando o Nicolas Jackson, passa por todo mundo pela pequena área, deixa o campo ali pela linha de fundo, é tiro de meta para a França.
0: Quase 20 minutos, já temos 19 e meio da etapa inicial, 19 e 16 dessa etapa inicial de jogo, por enquanto 0 a 0. Está jogando a França novamente com o Saliba. Saliba deixa para o Palmecano, bem aberto pela direita, faz o passe pertinho da linha do meio campo, novamente para o Liz, pisa na bola o Koundé, ele volta a bola para o zagueiro, começa de novo o Upamecano, jogador do Real Madrid, trabalhando com seu companheiro de time, Tchouaméni, perto do círculo central, já dentro dele, metade do campo defensiva da França, ele rola curto ao seu lado para Saliba na esquerda, ele domina, vai para cima do Ismaïla Sarr, vem Camarrá na marcação, ele volta a bola para Tchouaméni, Tchouaméni deixa curto seu lado direito para o Palmecano, que aprofunda para Koundé, passou à frente Olis, tinha espaço, ele não veio o passe, ele dá a volta a bola de novo, começando com o Tchouaméni, vai tocando de pé para pé a seleção francesa, Leblé vem para cima, tocando a bola para Saliba, Saliba deixando o passe curto aqui no círculo central do campo, novamente a Tchouaméni, Tchouaméni vem caminhando, vem conduzindo, faz abertura pelo lado direito, outra vez Olis, Olis para Koundé nas costas do lateral, vem em cima dele, Sadio Mané travado, Sadio Mané tentou desviar, tentou evitar o escanteio, não conseguiu. Escanteio para a França na ponta direita aí, Maurício.
1: E com o Koundé se aprofundando ali pelo lado direito, ocupando esse espaço. Vem a França, bola parada, escanteio pelo lado direito, Duó.
0: Escanteio para a seleção francesa, Le Le Bleu, vai para cima da seleção de Senegal, Mbappé na segunda trave. Dois jogadores ali na linha de frente, o cruzamento é curto, tirou o zagueiro, bateu no Tchouaméni e saiu. Arbitragem para, marca, tiro de meta, só isso, posse de bola para a seleção de Senegal. Relógio da Band News FM marca, você confere 20 minutos e 40, etapa inicial. Placar da Band News FM na Copa do Mundo FIFA 2026, Grupo I, rodada número 1, MetLife Stadium aqui em New Jersey. Por enquanto, França 0, 0 para Senegal, Bruno Camarão.
4: Amanhã do O, Grupo J, anote na sua agenda, às 14h, Portugal de Cristiano Ronaldo encara a República Democrática do Congo. Esse jogo pelo Grupo K lá em Houston. E às 17h, a estreia da Inglaterra, que desafia a nossa algoz. Croácia, 17h pelo Grupo L, no estádio de Dallas.
0: Futebol inteligente da Band News FM, 21 minutos e 20, 0 a 0. A ola no MetLife Stadium, um torcedor celebrando. Daqui a pouco teremos a pausa para hidratação no campo de jogo. Por enquanto, nesse primeiro tempo, 0 a 0. Está jogando o Senegal, bola tocada aqui para a zaga central, ficando com a bola com o Koulibaly. Ele deixa a bola curta ao seu lado para Camarrá, recebe de volta o goleirão, sai lá de trás o Mendy, quebrando de pé direito, mandando a bola para o comando, vem de trás, esmalhaçada, bola muito comprida. Acabou quicando, chegando para o Koundé, jogador do Barcelona da Espanha, bate de pé direito, levanta para o ataque, Mbappé tentou dominar, Dembélé não conseguiu. Volta para Koulibaly, deu de graça de cabeça aqui para o Liz, tentou dominar, mas dominou mal, volta Camarrá, domina também mal, esquisito, cai a bola no Koulibaly, voltando essa bola para outro zagueiro, de vem tentando dominando pelo setor direito, aliás, o Diakaté, fazendo passe para o lado esquerdo para Diouf, vem de trás, dominando, levantando a cabeça, Gueye fazendo passe errado, se antecipa do Etirou, mas a bola sobrou de novo, Papi Gueye tentou dominar, perdeu a bola para Rabiot, avança a França em velocidade, Rabiot deixa a bola para o lado esquerdo, Mbappé dispara, vai contra dois, deixou para Rabiot, chega na última hora de ataque. Dá um bico pra fora, cede escanteio na ponta esquerda, Maurício.
1: Tem pressa a França com o Mbappé na bola, Duó.
0: Cobrou para o Lise, recebeu de volta, ponta esquerda, lado da grande área, tentou levar, não deu, voltou para o meio para doer, tentou bater, porta fechada, tentou a segunda finta, travado pelo Ismaïla Sarr, aliás, pelo Idrissa Gueye, sai jogando o Senegal, contra-ataque, Papi Gueye puxa, lança para o Jackson no comando, chega junto o Pamecano na marra. Na força, toma-lhe a frente em cima do Ismaïla Sarr, rouba-lhe a bola, joga por dentro, recebe de volta do Olis, que estava recuado ali para recomposição. E acalma o jogo, o zagueirão camisa 4 da seleção francesa. Sai jogando e aplaudida a seleção francesa pelo torcedor no MetLife Stadium. Olis, um balão da esquerda para a direita lá na ponta do campo no ataque. Volta bem, Diouf, bem colocado. Na sobra, volta a bola para o goleiro. Deixa a bola para Mendy. Mendy deixa a bola para Koulibaly. Remarcado pelo Mbappé, ele volta a bola no Mendy de novo. Pisa na bola o goleirão todo de laranja. Quase perde a bola. Só toca a bola na frente para o Papi Gueye, que acaba corrigido, entregando pelo setor esquerdo. Avança novamente ao ataque a seleção senegalesa. Fica com ele Papi Gueye, entregando a bola para Idrissa Gueye. No campo de defesa da seleção de Senegal tramando com o Camará. Ele bate a bola pelo setor esquerdo para Sadio Mané, levando a bola pertinho da banda do campo na esquerda. Ele faz o break, segura, vem Olise na marcação. Ele desacelera o jogo, somando para Idrissa Gueye. Ele faz o passe para Papi Gueye, um pouco mais atrás, camisa 26. Vira o jogo da esquerda para a direita, fazendo a bola chegar na ponta para Diatá. Diatá na frente para Idrissa, para Ismaël Assar. Tentou dominar, foi derrubado. Queria falta, a arbitragem não deu nada. 23:50. Theo Hernandes pisa na bola, volta para a zaga, respira a seleção francesa já já. Pausa para hidratação. Tchouaméni leva a bola na marca de 24 da etapa inicial. 0-0 o placar no MetLife Stadium. Bola com Koundé. Koundé já no campo de ataque, mais à direita. Volta a bola para o zagueiro. Começa tudo de novo a França. Começando com o Pamecano. Sai da defesa, vem ao campo de ataque dentro do círculo central. Bola curta à sua direita para Tchouaméni. Tchouaméni recolhe, levanta a cabeça, toca à frente. Bom passe. Mbappé caindo pela direita. Vem por baixo, vem no desvio de Uffi. Ganha do camisa 10 da França e lança contra-ataque. Ismaël Assar livre, domina, vai pra cima do zagueiro, levou pra área, bateu na trave! Nicolas Jackson queima o poste direito do goleiro, ela bate nas costas do Manhã e vai pra fora! Maurício!
1: No contra-ataque, que deve ser a principal arma senegalesa no jogo de hoje, do UOL. Nicolas Jackson recebe nas costas da marcação, desce em velocidade, vai para cima do Pamecano e vem a batida de canhota. Na estrela, na sorte do Manhã, porque ela bate no poste esquerdo, bola rasteira, bate no pé do Manhã e vai pela linha de fundo. Por pouco essa bola não entra, escanteio!
0: Grande lance de Senegal, grande jogo no MetLife Stadium em 25 minutos. Escanteio para a seleção de Senegal. Juizão quer jogo, não para não. Jackson vai lá para a pequena área, empurrado pelo goleiro Manhã e também pelo Tchouaméni. Escanteio contra a seleção francesa, torcedor aflito na arquibancada do MetLife Stadium. Mané, cobrança de pé direito no primeiro poste, o desvio para trás do Doué. A bola acaba atravessando o campo e saindo do outro lado. Lateral, mas a arbitragem marca para a seleção da França. E agora teremos a pausa para hidratação no MetLife Stadium. Os jogadores bebem água lá. Os comentaristas analisam aqui. Bernardo Ramos, Cicinho, 25 do primeiro tempo. 0-0. Que tal, Bernardo Ramos?
2: Olha, um belo jogo, né, Marcelo Duó? E assim, a França tem mais a posse de bola. Só que Senegal é mais perigoso. Senegal teve a grande chance agora aos 24 minutos no chute do Nicolas Jackson. E o Ohad Diouf faz uma grande partida, anulando o Olise, que por muitas vezes é obrigado a pegar a bola no campo defensivo da França, porque ele não consegue ter espaço por ali. Ele tenta sair da ponta direita para ver se consegue algum espaço. E Mbappé sai do centro, faz a diagonal rumo ao lado direito e também não consegue se criar. Partidaça aqui até o momento do Ohad Diouf, lateral esquerdo, né, Cicinho? Tá jogando muita bola.
3: Tá jogando muita bola, Bernardo. E assim, a França tá meio displicente nesse jogo, né? O Senegal tá querendo mais, a França tá confiando muito no seu sistema defensivo na questão da velocidade com o Pamecano, e aí você deixa no mano, você tem que correr atrás do atacante. Ele ganhou duas, mas na terceira agora ele foi vencido e quase saiu o gol aí, né? Contou muito com a sorte. Teve mais sorte do que juízo a França tá tendo até aqui, viu?
0: Muito bem, meus amigos, Cicinho, Bernardo Ramos analisando esse primeiro tempo, por enquanto 0-0. Bruno Camarão, boa. Tem mais jogos dessa Copa do Mundo. Antes, Bernardo Ramos me chama, pois não, Bernardo?
2: Só um chamado rapidinho para uma curiosidade que a gente identificou aqui no jogo, né? Esse lado direito da França é tão ameaçador que o Sadio Mané também faz a companhia ao Ohad Diouf ali, por vezes, do lado esquerdo defensivo da equipe africana, para pegar o Koundé. Então, assim, o técnico Papi Tchau estudou muito bem a seleção da França. Ele sabe que ali é o ponto mais perigoso da fortíssima equipe europeia.
0: Demais. Está terminando já já a pausa para hidratação. Meu caro Bruno Camarão, um dia cheio de jogos. E jogos grandes de Copa do Mundo, Bruno Camarão.
4: É verdade, Dó. Este França e Senegal é o jogo 17 da Copa do Mundo 2026. Teremos o jogo 18 às 7 horas da noite, Iraque e Noruega. Jogo também pelo Grupo I, que vai ser disputado lá em Boston. 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E às 17h, na sequência, Inglaterra e Croácia. Promessa de grandíssimo jogo. Tem também a estreia da Colômbia, mais um sul-americano em campo, encarando o Uzbequistão no fechamento do dia de amanhã. Grupo K, jogo no Azteca, no estádio da Cidade do México, às 11 horas da noite de Brasília. E a partir de quinta-feira, aí sim, começando a segunda rodada da Copa do Mundo FIFA 2026.
0: Que tá só começando. Pausa para hidratação encerrada. 29 minutos do primeiro tempo. 0-0. O jogo vai ser retomado em New Jersey, no MetLife Stadium. Vai tomar distância para a cobrança de lateral. O camisa número 15 de ataque aplaude o torcedor. Torcedor de Senegal que teve uma certa dificuldade para acessar os Estados Unidos. Quem veio de lá não conseguiu visto, né, Maurício?
1: É, com grande dificuldade, viu, Duó? Seleção senegalesa sofrendo, né? Os torcedores senegaleses sofrendo com esse fato, né? São alguns países da Copa do Mundo que enfrentam restrições para que os torcedores possam retirar esse visto de entrada no país americano.
0: Niakate vai para a cobrança do lateral pelo setor direito, o zagueirão vai jogar essa bola lá no tumulto, na marca de 29-40, lá dentro da grande área da equipe francesa. Muita movimentação lá dentro do balaio da equipe da França, vai para a cobrança, Niakate manda a bola quase na pequena área, tira de cabeça a defesa, afasta o perigo novamente por aqui o Doué, ela bate e volta para Camarrá, desarmado pelo Dembélé que foi puxado. Arbitragem para, marca falta, falta para a França aqui no campo de defesa, Maurício.
1: E o australiano Alireza Fagani estava ali em cima do lance, o Camarrá ergue demais a perna ali para tocar a bola e de fato consegue, mas coloca em risco o Dembélé, por isso a falta foi marcada.
0: O time de Senegal tenta chegar aqui com o Jackson marcado, desarmado pelo Pamecano, bola volta, ele tenta retomar e consegue, por dentro Ismaël Assar pediu, na frente da grande área dominou e bateu, fora! Pelo alto, longe, lá no Rockefeller Center, Maurício.
1: É, o Olise ali deu uma bobeada, bateram a carteira dele. Aqui o Sar depois foi mal na finalização, só isolando pela linha de fundo. Tudo igual, do 0-0, França e Senegal.
0: Senegal volta bem, dá pausa para hidratação. O time da África vem pro campo de ataque novamente com o zagueirão número 15 chegando de ataque com a bola pela direita, parou, pisou, entregou por dentro, o passe é bom do Idrissa Gueye, recebeu de volta aqui do Ismaël Assar, outra vez tentou dividir com ele, do E botou a bola para fora, lateral para Senegal, tem pressa para cobrança, o camisa 5 da seleção africana, os Leões de Teranga contra a seleção azul da França em busca do tricampeonato mundial, bola voltada no campo de defesa, começa outra vez a seleção senegalesa. Niakate pisa na bola dentro do círculo central, traz a bola pro pé esquerdo, faz a bola chegar na ponta canhota para Diouf, o passe é bom lá na frente para Sadio Mané, marcado, cercado, empurrado pelo Koundé. Arbitragem para, marca a falta, tem pressa Senegal, mas não vai poder bater tão rápido, né, Maurício?
1: É, não teve pressa ali, o árbitro manda esperar para colocar a bola na marca e esperar o apito, agora sim, Duó.
0: Bola para a grande área, Jackson tentou dominar, foi desarmado. Chega o Pamecano e tira, a bola volta, Michel Olis trabalhando novamente, recuando para o Pamecano que bate de primeira, mas bate mal. A bola sobra com o Papi Gueye, gira na banda direita da banda esquerda do campo, lateral do gramado, voltando para a zaga. Começa de novo a seleção de Senegal na calma, na moral, ficando com a bola dominada novamente em Niakate. Pelo lado esquerdo ele já ocupa o campo ofensivo, deixa a bola para o lado, vem buscar jogo. O Papi Gueye bem aberto pelo setor esquerdo, cria superioridade, lança a bola para ataque, não tem ninguém no comando. A bola vai para o goleiro Manhã, que sai para o jogo rapidamente para Théo Hernandes, leva a bola, camisa 19 da França, intermediária defensiva, corre rápido na pressão, Camarrá, a bola volta, deixando aqui na intermediária defensiva o jogador camisa 17, Saliba deixa a bola para Rabiot pelo lado direito para Koundé está marcado pelo Sadio Mané, dá um tapa à frente, recebe de volta aqui o Michel Olise, foi travado, a bola volta para a zaga, camisa 4, Pamecano com ela, arbitragem marca da vantagem para a equipe francesa, Tchouaméni volta para buscar, recolhe, domina, 32, etapa inicial de jogo por enquanto 0-0, vem o Tchouaméni abrindo pelo lado esquerdo novamente para Théo Hernandes, tem Doedo lá na frente dele, pediu, recebeu, já dominou, de primeira voltou, entregando a bola para Saliba para Tchouaméni, dentro do círculo central, a França de Mancinho, coloca todo o time no ataque, o Pamecano solta o passe curto a Dembélé o melhor jogador do mundo, recebe o camisa 7 de volta do Koundé, tentou receber de volta na ponta direita, muito forte o passe, e ela vai para fora. É lateral para a seleção de Senegal, outra vez aqui na ponta esquerda. Se prepara para a cobrança a seleção senegalesa. Meu caro Cicinho, passamos de meia hora, 33 minutos. E agora a seleção de Senegal voltou bem da tal da pausa para hidratação, que virou tempo técnico, né, Cicinho?
3: Exatamente, Duó. Encher o tanque, né? A França está sentindo muito calor, está com um jogo mais lento. Você não vê jogadas individuais do Doué, do Olise, nem do Mbappé. O Dembélé também pouco apareceu no jogo. É porque a marcação também de Senegal está muito bem encaixada. Então, se você não tiver uma jogada individual, tiver esse toque do lado, vai ser fácil da equipe de Senegal marcar. Com essa parada aí, voltou mais com gás.
0: Passe vertical ali do Upamecano, era pro Olise, não chegou nem ele nem o Koundé, bola recuada pro goleiro Mendy, bate de pé direito de primeiro, goleirão todinho de laranja, manda a bola pra intermediária, ganha Tchouaméni no alto, Mbappé não chega, chega Niakate pra cortar no alto, ela volta pra equipe da França na metade do campo, volta também de cabeça, Pape Gueye pra tirar, ela volta desviada pelo Upamecano, a bola acaba saindo em lateral pra seleção de Senegal na esquerda, campo de defesa, participe do futebol Band News FM, tá na live, deixa o like pra gente, 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Qual que é o nosso contatinho mesmo, Bruno Camarão?
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0: Mande sua mensagem pra cá que a gente registra tudo ao vivo. 34 minutos 0-0, Bernardo Ramos. Depois da pausa pra hidratação, mudou alguma coisa no jogo, Bernardo?
2: Taticamente não muito, Dual. O que acontece nesse momento é que o Koundé já não sai tanto, já não fica tão à vontade, por causa da partidaça que faz o Hadji Diouf e do Sadio Mané, que cai por ali também. E o que que acontece? O Nicolas Jackson identificou que o Upamecano é um zagueiro lento, é um bom zagueiro do Bayern de Munique, mas ele é lento. E ele fica justamente pelo lado direito da defesa francesa, lado esquerdo do ataque senegalês. Então por ali ele está se criando, viu, Dual?
0: É, tá tentando pressionar mesmo o camisa 4. Na marca de 35 vem a França, lançamento pro Mbappé no peito, o Koulibaly tirou, cortou em cima da hora ali contra o Olise. Recebe o passe à frente Camarrá, de lá pro Idrissa Gueye que toca mal. Volta Dembélé, retoma pra França. Voltando o passe aqui na intermediária pra Tchouaméni, de lá pela meia esquerda pra Doué. Leva a França pro ataque pra Théo Hernandes, levando no canto do campo na ponta esquerda. Volta pra Doué, passe curto, complicado. Vem Idrissa tentando tomar a bola por aqui, o camisa número 18, o Smalhassar. Quase conseguiu, a bola volta pra França. Novamente o Upamecano pelo alto, lançamento é pra Koundé, lado da grande área, cortou pra dentro, tá marcado, vem o Diouf, tira fácil, tira tranquilo, e vem pro contra-ataque, Sadio Mané, derrubado, juizão não deu nada, sai pro jogo a França, Rabiot, meia direita, avançou, tentou tocar no canto do campo, Pape Gueye tava esperto, desviou de calcanhar, domina de novo pra equipe senegalesa, ele pisa na bola, deixa pelo setor direito, outra vez a bola pra Camarrá, camisa número 8, vai avançando o jogador do Mônaco da França, toca na bola pra direita agora, deixando pra Diatade, volta pra Camarrá, cercado, ele volta pra defesa, começa tudo com Koulibaly, Koulibaly soltando o passe de volta pro camisa 8, Camarrá de lá pra Idrissa Gueye, fazendo o passe pra sua esquerda, fazendo a bola chegar na quarta zaga nova com Niakate, Niakate de volta com Gueye, Idrissa Gueye rola a bola curta ao seu lado direito, ficando com a bola novamente com Koulibaly pertinho do círculo central, ele abre para a direita para Diatta, sai da marcação do Désiré Doué e acelera, da ponta por dentro, vem pela meia, correu mais que a bola, conseguiu girar, conseguiu proteger, voltou essa bola para o camisa 8, Camarrá, os dois trocando passes pela direita enquanto a França se recompõe, lançamento errado, quase que o Dembélé consegue o domínio, volta novamente Idrissa Gueye, corrige para a esquerda, Diouf com o Mané, Sadio Mané, meia esquerda, entrada da área, contra o Koundé na marcação, não tem muito espaço, volta todo o time francês, ele deixa a bola com Pape Gueye de lá para a ponta esquerda, de volta Diouf, Diouf recua, deixa a bola de volta com Pape Gueye que ameaça a finta para cima da marcação do Koundé, sai da lateral, volta um tantinho, começa com Camarrá que bate a bola para o zagueiro, de novo o Niakate com ela de lá para Koulibaly, todo o time do Senegal para a direita do seu rádio, bola por dentro, novamente Pape Gueye tentou lançar no comando para ninguém, faz a proteção tranquilo, Koundé, a bola vai pra fora, é tiro de meta para a França, Maurício.
1: Havia até uma possibilidade da descida ali pelo lado esquerdo do Sadio Mané, mas nada disso, Koundé olha pra trás, percebe essa não aproximação do camisa número 10, que desiste da jogada, só protege e espera a saída pela linha de fundo, é tiro de meta pra França.
0: Tiro de meta para a seleção da França, finalzinho já do primeiro tempo, 37 minutos por enquanto, 0-0. Está jogando a seleção da França aqui dentro da sua grande área amanhã, preocupado, tem muita gente de branco e verde à frente da área. Ele vem caminhando com ela, ninguém vem para pressão. Vem caminhando amanhã e de perna esquerda ele lança para ataque, lança muito alto na frente para o comando. Era para o Mbappé, não chegou nem ele nem o Olis. O domínio é do Diouf, tentou sair, saiu legal, saiu bonito na finta. Leva a bola para o lado esquerdo, escorregou, caiu, perdeu a bola, Sadio Mané, volta para a dividida. Ele espirra, volta para a zaga de novo, Niakate de lá para Diouf que volta. De primeira para o goleiro. Novamente Mendy tem a posse de bola para o time de Senegal na frente da sua grande área. Ele bate alto, bate forte. Lá para o comando do ataque, volta de cabeça para tentar tocar de cabeça até o Hernandes. Jogando, soltando a bola para a lateral. Desviando a bola pela linha de lado. Novamente reposição para a equipe senegalesa. Já cobrado. Fica com a bola dominada novamente por aqui o camisa 15 de Atá. De Atá vem levando. Passou pela primeira linha, aprofundou para Ismaila Sarr da grande área. Chegando o Nicolas Jackson. Vem na proteção Saliba. E a bola vai pro tiro de meta, que corre Senegal, não é brinquedo não, Maurício.
1: É, e já começa a colocar os jogadores da França ali de língua pra fora também, Duó. Dessa vez o Theo Hernandes. A sorte é que o Saliba tava na cobertura, o zagueirão do Arsenal chega, protege e espera a saída pela linha de fundo. Tiro de meta batido pelos franceses.
0: Manhã manda a bola lá pra frente no ataque, a bola passou pelo Olise, vai tentar voltar tranquilo, Niakate na proteção, Olise vem em cima dele, ele volta a bola pro goleiro, começa tudo de novo o Senegal com o Mendy, saindo da sua pequena área, vendo pra marca do pênalti, solta o passe curto ao seu lado direito, novamente pra Koulibaly, Koulibaly com Idrissa Gueye, levando o passe, tentando fazer a saída de jogo, o time de Senegal pra direita, com ela novamente de Atá, pra Papi Gueye, travado pelo Rabiot, a bola vai pra fora. Sai em lateral para a seleção de Senegal, novamente na marca de 39 minutos deste primeiro tempo. Bernardo Ramos me chama no MetLife Stadium.
2: Até os 39 minutos, repare o que eu vou falar, até os 39 minutos, atuação pífia ofensivamente da França diante da qualidade que tem. Olise, Mbappé, Doué e Dembélé não estão bem no jogo.
0: Senegal ataca, bola na entrada da área, Mané bateu pro gol, Manhã no meio do gol faz a meta, antes teve um encontrão ali, faz a defesa, tá caído, Ismaila Sarr, Maurício.
1: E teria falta pra cima do camisa 18, é que o Mané teve a vantagem, vem a França, Duó.
0: Finta seca do Olise pra cima do Diouf, entrega a bola pra Koundé, contra-ataque, Mbappé vai pra grande área, Dembélé chegou também, ele toca a bola pra trás, Dembélé tentou domínio, a bola passou por ele. Não conseguiu ficar com a bola, retoma a França na intermediária, novamente Olise tentou a finta, o jogo parado. Parado para atendimento ao Ismaila Sarr, que está chorando de dor do outro lado do campo, Maurício.
1: É, caído por ali, ele tentava uma finta agora para cima do Saliba e foi naquela jogada em que o Sadio Mané acabou finalizando e não teve vantagem. Mas o Ismaila Sarr, ele limpa a marcação do Saliba, que acaba pisando ali no pé direito do camisa 18 da seleção senegalesa, que tá caído, houve o pisão, aquele sem intenção, acho que não vai ter nem a revisão ali pra quem sabe um cartãozinho vermelho, mas sente o Ismaila Sarr, tá caído no campo de ataque.
0: Relógio da Band News FM marca, você confere aí, 40 minutos e meio jogados. Etapa inicial de jogo é o primeiro tempo, Copa do Mundo FIFA 2026, Grupo 1 no MetLife Stadium aqui em New Jersey. 0 para a França, 0 para Senegal. Bruno Camarão.
4: Ô Marcelo Doa, hoje tem rodada também, sabe do que? Da Série B do Campeonato Brasileiro. Fortaleza e América Mineiro se enfrentam às 8 horas da noite no horário de Brasília. É a 13ª rodada da competição, jogo na capital cearense. Ontem o Londrina venceu o Avaí por 3-2, Botafogo em Ribeirão Preto bateu o Operário por 2-1 e o Criciúma ficou no 1-1 com o Ceará. Que beleza, hein?
2: Que momento vive o Vozão, rapaz.
4: Eu quero Vozinha, eu quero Vozinha no Vozão.
2: Vozinha, daria um match.
0: O Ismaila Sarr tá saindo, meu caro Maurício Ferreira.
1: É, foi atendido pelo departamento médico e agora vai ter que esperar um pouquinho do lado de fora também, depois desse último atendimento. Sentiu ali o pé direito, depois desse pisão também do Saliba. Agora vai esperar, já volta o Ismaila Sarr.
0: Cicinho, quero ouvi-lo. 41 minutos e meio. 0-0. Senegal tá melhor, hein, Cicinho?
3: Não, tá melhor, muito melhor posicionado, mais perigoso na questão quando tem a bola nos pés. E assim, a França não encontra espaço. O Senegal continua sendo absoluto. Talvez seja o momento de colocar o Cherki aí, que falou que ia deitar.
0: É, por enquanto ele está deitado no banco de reservas. Posse de bola para a seleção da França. Vem com ela novamente Desiré Doué pela ponta esquerda, tentando levar a três na marcação. Ele achou um passe, vem Mbappé, tentou dominar, não conseguiu. Tira a defesa senegalesa novamente na sequência. Foi derrubado o jogador de Senegal, Papi Gueye. Arbitragem demorou um pouco e deu falta para a França, Maurício. Explica para mim.
1: É, ele deu o toque de mão agora do Papi Gueye, que estava por ali. Ele sofre o tranco do Theo Hernandes pelas costas e, caído no gramado, coloca a mão na bola achando que teria ali a falta a favor da seleção senegalesa. Pelo contrário, pelo toque na mão, então a falta é perigosa para a França. Bola parada, Olise e Dembélé estão ali, Duó.
0: Atenção, a bola parada, sempre um momento de perigo contra a defesa. Lá pro lado esquerdo se preparam Olise e Dembélé para a cobrança de falta, um pouco antes do bico da grande área, aos 42:30.
1: Sarr tá de volta.
0: Voltando só agora, né? Voltando agora. Dembélé vai para a cobrança de falta aqui, pouquinho antes do bico da área, pelo lado esquerdo, Mbappé na grande área, Saliba chegando lá, o Pamecano também, Rabiot também está lá na grande área, na marca do pênalti, barreira com dois homens, protegendo o canto direito da meta do goleiro senegalês, ameaça, Dembélé faz o levantamento no segundo poste, vem de cabeça, tira Koulibaly, afasta o perigo, a bola volta para a França, Colise de outra vez de cabeça, toca nela, ela cai para o lado esquerdo para Dembélé, reclamando de um toque de braço, a defesa de Senegal, vem Mbappé marcado por dois, cortou para dentro, ganhou do primeiro, tentou a dividida, a bola escapuliu, voltou para o Lise. Lise outra vez para doer, ainda do lado esquerdo se arma o time francês, bola com Rabiot toca na bola mais atrás, intermediária para Theo Hernandes, de lá por outra vez o Amenite toca a bola para o lado direito, fica com ela Michel Olis na ponta direita para Koundé, vai tentar fazer o cruzamento, chega Diouf na marcação, fecha a porta, corta a distância, ele volta, a bola começa de novo, Michel Olis cercado pelo Papi Gueye, aprofunda na ponta Dembélé, na ponta direita ele vai para o fundo, contra dois, cruzou fechado na boca do gol, tira Koulibaly esquisito para trás. Escanteio para a França, Maurício!
1: É, e o experiente zagueirão Koulibaly, ele ficou na dúvida por ali, se cortava para frente, para o lado, se deixava essa bola viva na grande área, e de joelho ele coloca pela linha de fundo e cede o escanteio, que vai ser batido pela França no lado direito do O.
0: Escanteio para a França aqui do lado direito, atenção, pressão contra a Senegal, ponta direita, Olise cobra com veneno na mão do goleiro, Mendy tranquilo, faz a defesa, o time de Senegal vai sair para o jogo novamente, 44, está terminando o primeiro tempo, Bernardo Ramos no MetLife Stadium, 0-0, tá justo, Bernardo?
2: Olha, Duó, Senegal finalizou 4 vezes, a França teve apenas uma finalização, os 18 minutos do Dembélé num chute travado. Se tem alguém que merecia ganhar o jogo até aqui, é Senegal.
0: Sai jogando a seleção de Senegal na metade do campo, de novo com a bola dominada, o camisa 5, Idrissa Gueye. Ele volta a bola para Niakate, de lá para o goleiro Mendy, na frente da sua grande área, pertinho da marca penal, deixa a bola de volta com Niakate, quase 45. Ele bate na bola, passe vertical, mais à frente, brigando pela bola, Camarrá, deixando a esquerda para Diouf, lançamento de novo para o Camarrá, nas costas do Pamecano, que estica a perna e tira no limite. Ganha a parada, Rabiot, tenta o domínio e já puxa o time para ataque na marca de 45. Pisa na bola, gira contra 3, volta a bola para Tchouaméni, na sua intermediária defensiva. Ele quebra a bola para o lado esquerdo, fazendo passe rasteiro para Theo Hernandes. Hernandes traz a bola para a linha do meio campo, passa o ataque, deixa de volta para o Liz, caindo mais pela esquerda, ele volta a bola para Saliba, recebe outra vez o camisa 11, de volta para Saliba, se movimenta Rabiot atrás da linha dos volantes, ele tenta o lançamento comprido para a direita, Koundé chegou no alto, dividiu Diouf, a bola ficou perdida, insiste na dobra por ali na marcação, Sadio Mané cede lateral, arbitragem 6. Marca posse de bola para a seleção de Senegal, vamos até 51, já temos 45 e 30 novamente Niakate com Diouf, bate na bola de perna esquerda, a bola explodiu no Liz, voltou, vai voltar essa bola para o zagueiro Niakate, tira da grande área, só o Mbappé na marcação, ele rola para Diouf, cercado, em cima dele Olise outra vez, deixou Olise tocar na bola para ganhar um lateral, na manhã do gato ganha mais um arremesso a equipe de Senegal na marca de 45. Cicinho, 0-0, tá justo, Cicinho?
3: Olha, pelo que criou Senegal, pouco na verdade, né, foi criado, assim, a posse de bola mais da França, porém Senegal querendo mais o jogo, né, Senegal mais assim, ofensivo. É até justo para esse primeiro tempo que não houve aquelas emoções e jogadas criadas, claras, de

0: Brasileira, palco da estreia da atual vice-campeã do mundo, a seleção da França. Lateral batido, bola com de novo de Diatta, voltando bola para a defesa, ficando com ela Koulibaly. Ele volta tudo de perna esquerda para o goleiro Mendy. Mendy recolhe, domina dentro da sua grande área, sem pressa, levanta a cabeça à frente, todo mundo marcado. Ele traz a bola um pouquinho mais para sua esquerda, uma penteada, duas penteadas, três penteadas na bola. Do lado está pedido passe novamente por aqui, o zagueirão Niakate. Ele faz a batida longa para frente para o Sar, chegou primeiro de cabeça até o Hernandes, tira, ela volta para Doê de volta para Theo Hernandes contra o Sar, volta a bola pro goleiro, começa de novo manhã de perna esquerda, quebra de primeira para frente, ninguém da França no meio campo, retoma Senegal, com ela Pape Gueye, na frente para Sadio Mané na tabela com Camara, errou o passe da sequência, bateu essa bola no Upamecano, cai essa bola no Désiré Doué, calcanhar pro Rabiot que não esperava, volta essa bola na banda direita, Sar, meteu uma caneta no Theo Hernandes, na sequência não conseguiu completar, Saliba chegou primeiro, ganhou para a França. Volta essa bola para Theo Hernandes para Rabiot, Rabiot traz a bola na contramão do jogo, voltando outra vez para Saliba, ao lado de lado esquerdo da sua grande área, pisa na bola, levanta a cabeça, tem opção do lado direito, ele prefere o passe mais à esquerda à frente, para Theo Hernandes, faz a batida longa para o comando para o Mbappé, muito longe dele. Passou por ele, foi para o Mendy, tranquilo, recolhe outra vez o goleiro de Senegal na marca de 48 minutos. Rola para o lado, Niakate, leva a bola contra o Dembélé, faz a abertura na ponta esquerda para Diouf, já domina em progressão rumo ao ataque. Para Sadio Mané, cercado pelo Koundé, passe muito forte também. Vem o Manhã, domina, sai para o jogo, sem pressa, sem perigo, trabalha a seleção da França dentro da sua grande área. 48 e 35, nada de gol no MetLife Stadium, por enquanto 0-0. Sai jogando Saliba, rola curto para Tchouaméni, Tchouaméni pisa na bola, mas a saída em três, equipe da França. Vem trazendo a jogada aqui no campo de defesa, rola curto à sua frente, a Rabiot recebe de primeira de volta, o Tchouaméni, camisa número 8, levanta a cabeça na direita, tem opção, ele traz a bola até o Koundé, domina, já recolhe à frente, partiu Olise pela meia, parte Dembélé pela direita, ele prefere voltar a bola para Tchouaméni, pisa na bola Tchouaméni, recolhendo outra vez o passe, entregando na zaga central para o Upamecano, passe vertical para Dembélé na direita, tem opção, faz abertura para o Lis, domina, vai para a área, Koundé no cruzamento, Mbappé muito forte para ele, a bola passa no alto, vai para fora, lateral apenas para a seleção de Senegal no campo de defesa, vai ser jogando a seleção africana aos 49 do primeiro tempo, muito quente o clima no MetLife Stadium. 0-0, lotado, certamente mais de 80 mil pessoas na casa do New York Giants. Posse de bola novamente aqui para a equipe de Senegal, bate na bola, Diatta levanta a frente, ela volta, domina mal Dembélé, insiste Olise, tenta recolher, conseguiu tocar na bola, volta para o Upamecano acelera para a direita, deixa a bola para Koundé, já domina contra o Sadio Mané pela banda do campo, vem pela direita, gira bem, volta tudo, começa a jogada de novo com o Upamecano, recolhe, domina já no campo de ataque, o camisa 4 da França, deixando a bola por dentro para Tchouaméni, Tchouaméni aprofunda o passe mais à frente para Désiré Doué, de primeira para outra vez o Rabiot aqui do lado esquerdo, ele abre ainda mais para Theo Hernandes, vai cercando a França, de mansinho, esperando o final do primeiro tempo, quase 50 minutos, Tchouaméni com a bola dominada pelo corredor central, abriu para Olise, volta de primeira para Dembélé, Dembélé para Koundé, de primeira para Olise, do lado da grande área, volta Niakate para cortar de primeira de perna esquerda, levanta a bola lá para o campo de ataque, não tem ninguém de Senegal por lá, volta o Upamecano, recolhe, domina tranquilo, 50 minutos, última volta do ponteiro, lá no MetLife Stadium, posse de bola para a seleção de Senegal, posse de bola por dentro, recolhe Pape Gueye, entregando a bola para Idrissa Gueye, os dois trabalhando, recuando a bola no campo de defesa, deixando novamente para Koulibaly, Koulibaly para Niakate, Niakate para Sadio Mané no campo de defesa, volta a bola para Koulibaly, de primeira gira Idrissa Gueye para fora da marcação, abre a jogada pela direita, novamente a Diatta, perto da linha central do campo, ele aprofunda o passe, acha um bom passe para Camara, na frente tem na marcação por aqui, chegando a marcação da França com Rabiot, tinha opção do Nicolas Jackson, não fez o passe, virou para Sadio Mané na esquerda, de lá para Diouf, cercado pelo Koundé, sai da lateral, entrega para Sadio Mané na grande área, invadiu, vai tocar para trás, tocou, passou do Nicolas Jackson, vem Sar, errou! Chuta a bola para fora, o centroavante na cara do Manhã! Minha Nossa Senhora dos gols perdidos, valei-me, Maurício!
1: Atacante bom do ó, precisa ter o pé na forma e tá faltando isso hoje pro Sar. Dessa vez a bola ali quase na risca da pequena área e com o Manhã praticamente batido porque tava voltando lá do primeiro pau de perna direita. O Sar isola pela linha de fundo, perde uma boa chance para a seleção de Senegal.
0: Perdeu a grande chance deste primeiro tempo no MetLife Stadium. 51 minutos, termina a primeira etapa em New Jersey. 0 para a França, 0 para Senegal na Band News FM. A bola não para. Vem aí, Bruno Camarão.
2: Bom, Marcelo, do intervalo de jogo, então, em Nova Jersey. Senegal vai aprontando. Que ferrolho e que contra-ataques.

0: impossíveis para os africanos. A França não arrumou nada. 0 a 0, o segundo tempo promete. Você confere tudo aqui na Band News FM, Maurício Ferreira. Os times vão deixando o gramado sob o forte sol, calor que irradia essa região do MetLife Stadium.
1: É isso, viu, Bruno Camarão? Hora de tomar aquele isotônico também, de fazer uma nova reidratação e voltar daqui a pouquinho para a segunda etapa, mas com as duas melhores chances da seleção senegalesa nos pés do Nicolas Jackson, aquela que bateu na trave depois do Manhã com sorte, bate no pé dele e vai pela linha de fundo, e agora com Ismaïl Assar, jogador do Crystal Palace, o camisa número 18, que teve o gol praticamente livre ali, mas acabou isolando pela linha de fundo. Seleção francesa sofrendo nesta primeira etapa. Daqui a pouquinho a bola volta a rolar para o segundo tempo, Camarão.
0: Muito bem, já já o segundo tempo, você confere tudo aqui na Band News FM e daqui a pouco a análise de Bernardo Ramos e Cicinho. Você sabe, aqui o futebol também é notícia.
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0: Intervalo de jogo em Nova Jersey. França e Senegal vão empatando sem gols. E acredito, Senegal esteve bem mais perto de abrir o marcador na etapa inicial. A análise Band News FM fica a cargo do craque Cicinho e do Bernardo Ramos. Começando com você, Cicinho. Que jogo bom fez Senegal, hein? Por muito pouco não surpreende a França.
10: Boa tarde, Bruno.
0: Boa tarde.
10: Exatamente. Teve aquela chance, né, no primeiro tempo, a bola na trave que voltou no pé do goleiro e quase entra. E esse último lance. Eu falava ao final do primeiro tempo que Senegal iria para o vestiário mais assim, realizado, mais feliz, mais tranquilo pelo que apresentou no primeiro tempo do que a França. E 0-0 seria justo. Mas depois desse último lance foi, assim, sorte para a França, viu? Porque Senegal implantou velocidade, ritmo de jogo. A França sentindo muito o calor depois da parada técnica. Senegal voltou ainda com mais velocidade pelo lado esquerdo ali. Está conseguindo as suas melhores ações. Então, assim, a França precisa abrir o olho, senão aquele cenário de 2002 que nós vimos na eliminação precoce da seleção da França pode se repetir para esse adversário que já sabe como vencer essa seleção.
0: É verdade. Ô Bernardo Ramos, eu me surpreendi com o pobre desempenho, especialmente ofensivo da França, uma expectativa altíssima. E os jogadores de frente, muito mal, né? Foi mais demérito da França ou mérito do sistema defensivo senegalês, Bernard?
14: Ah, o sistema senegalês foi muito bom defensivo, né, Camarão? Com a grande atuação do lateral esquerdo, El Hadji Diouf, e uma aplicação tática muito importante do Sadio Mané, né? Os dois anularam a dupla com Ndé e Olise. E a França não conseguiu criar absolutamente nada pelo seu lado forte, seu lado direito ofensivo, né? E também teve a questão do Désiré Doué saindo da esquerda para centralizar, abrir o corredor para as ultrapassagens do Théo Hernandes. Désiré Doué esteve mal no jogo, assim como o Dembélé. Mbappé pouco tocou na bola. A França teve apenas uma finalização, que foi um chute travado ainda do Dembélé, contra 5 finalizações de Senegal. Ou seja, Senegal fez um primeiro tempo bem superior, viu, Camarão?
0: Muito bem, foi muito legal. E já tem o segundo tempo na voz do Marcelo Dó. Claro, você confere tudo aqui na Band News FM.
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2: É tempo de seleção brasileira também. O Brasil se prepara para a segunda rodada que vem aí na sexta-feira, o duelo contra o Haiti. Será que o Ancelotti vai mudar o time? A Aline Fanelli traz todas as informações da equipe do italiano. Diga lá, Aline, tudo bem com você? Boa tarde.
3: Oi, Camarão. Boa tarde para você e para os nossos ouvintes. A grande informação do dia é com relação a Neymar. Ele foi para o campo, começou a fazer uma corrida no campo muito leve, com o Mino, preparador físico da seleção brasileira. Ainda não é considerada uma transição física. Ele ainda está na etapa de fisioterapia, precisa de um fortalecimento muscular, porque há o entendimento de que o Neymar precisa ter todos os músculos muito fortes para a intensidade do treinamento que vai vir pela frente. Então foi um primeiro passo, ele correu no gramado de tênis, depois ele correu de chuteira, ainda seguindo o cronograma da fisioterapia. A comissão técnica adota muita cautela com relação ao Neymar, claro, porque ninguém quer que o Neymar volte a treinar forte e sofra alguma lesão de reflexo da outra, enfim. Então, há muita cautela nesse cuidado com o Neymar. Treinos amanhã e na quinta, e o Brasil viaja na parte da tarde da quinta-feira para Filadélfia, onde enfrentará o Haiti na sexta-feira.
2: Valeu, Aline Fanelli volta a qualquer momento aqui, atualizando a seleção brasileira.
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2: Cinco horas e sete minutos, pausa no futebol para atualização de outros destaques do noticiário no Brasil e no mundo. Humberto Ferretti trazendo todos os detalhes. Diga lá, Ferretti, boa tarde.
7: Boa tarde, Camarão. Tem informação importante chegando de Brasília. A primeira turma do Supremo Tribunal Federal vota para condenar o deputado cassado Eduardo Bolsonaro por coação no curso do processo. Os ministros Alexandre de Moraes, Cristiano Zanin, Carmen Lúcia e Flávio Dino se manifestaram no julgamento desta tarde. Eduardo Bolsonaro responde por tentar interferir no processo em que o pai, o ex-presidente Jair Bolsonaro, foi condenado por tentativa de golpe de Estado.
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10: Estamos de volta, meus amigos e amigas da Band News FM, com a bola rolando no segundo tempo. 30 segundos de 0 para a França, 0 para Senegal. Ninguém mexeu, né? Meu caro Maurício Ferreira.
11: Nenhuma substituição, meu caro Marcelo Duó.
10: Sai para o jogo a seleção da França aqui na sua intermediária. Fica pelo setor direito novamente o time do Senegal voltando na defesa. E a França trocando passes com o Saliba. Saliba rola a bola curta à sua frente novamente. A bola sobra com o Tchouaméni. Tchouaméni domina para o time francês novamente na sua intermediária. Tocando a bola para a direita para o Upamecano. Toca mal. A bola recuperada por Senegal. Sadio Mané não chega a tempo. Tira de lá a defesa. Ela bate e volta. Volta para a seleção da França. Ficando com a bola dominada o Upamecano aqui na defesa. Voltando a bola para Saliba pela sua intermediária. Vai sair jogando o time da França com o Senegal dando um passo à frente na marcação. Com ela Tchouaméni. Tchouaméni toca na bola novamente, abrindo pelo setor esquerdo do campo, deixando a bola novamente por aqui para o camisa 17, Rabiot. Pediu, recebeu, dominou, aliás, o camisa 14. Sai do lado esquerdo, voltando para Tchouaméni. Tchouaméni levanta a cabeça, passa com o D aqui do lado direito, pedindo passe como se fosse um meia. Segura um pouco a bola, Tchouaméni. Segura, domina, gira, entrega a bola do lado para o Upamecano. Camisa número 4, rolando curto a Dembélé. Dembélé do lado do campo na direita, ele faz a bola de perna esquerda chegar até o Saliba. Dentro do círculo central, levanta o perigo, levanta a cabeça, toca na bola de volta para outra vez aqui o Rabiot, que vem buscar jogo. Ele deixa a bola para o Upamecano. Upamecano rola curto à sua direita, ficando com ela com D, tá cercado, tá marcado, volta de novo o Senegal, não dá espaço. Ele volta a bola para o Upamecano, que lança para o ataque, bola longa para Doué, dominou de frente, Désiré Doué, tem Mbappé, ele bateu no gol, passa à direita, vai fora. Perto, muito perto, perto demais, mas não entrou, Maurício!
11: A seleção da França na volta para a segunda etapa, tentando responder aquela pressão de Senegal no finalzinho do primeiro tempo. Recebe a bola do E, vai ajeitando para a perna esquerda, quando encontra o espaço, bate em direção ao gol para assustar o Mendy. Tiro de meta batido por Senegal.
10: Sai para o jogo novamente a seleção de Senegal aqui no campo de defesa. A bola vai voltar aqui no campo de defesa pelo lado esquerdo. E a seleção francesa faz a sua primeira finalização perigosa de fato no jogo. Recuperação de bola do time de Senegal com o Niakate. Niakate domina, levanta a cabeça, sai para o jogo tranquilo. Sai jogando camisa número 19 da seleção de Senegal. Levanta a cabeça, bate a bola de perna esquerda, levanta longa, bola para ataque. Bola muito longa, subiu de cabeça o Upamecano na primeira, na segunda ele tira mal. Escanteio de graça, hein, Maurício?
11: É, porque veio no combate ali o Nicolas Jackson também, acaba atrapalhando o Upamecano, mas já não valia mais nada, viu, meu caro Marcelo Duó? Pegaram a posição irregular ali do atacante de Senegal.
10: 48 totais, são 3 minutos do segundo tempo, comecinho de jogo na segunda etapa, por enquanto no placar 0-0. Desce a França para ataque novamente, lançamento feito para o Theo Hernandes, vai chegar na frente, Koulibaly chega até o Hernandes, evita a saída, vai para o chão, camisa 19 da França, pede falta, o árbitro não marca, pressão, Theo Hernandes ganhou, entregou mais atrás, veio para buscar jogo novamente o Idrissa Gueye, dá um bico na bola de qualquer jeito, lateral de Atá, a bola bate, volta, volta para a França, Désiré Doué novamente pelo lado esquerdo do campo, pertinho da marginal do gramado contra o Camarrá, volta a bola curta, começa a jogada com o Liz, pressionado, marcado, vem em cima dele novamente, Idrissa Gueye põe a bola para fora. Cede novo lateral para a seleção da França que sai para o jogo. Lateral já batido rapidamente para o Saliba. Saliba deixando para o Upamecano, cercado. Ele deixa a bola aqui para a direita, dá um passo à frente novamente para recuperar a posse de bola. Camisa 5, Koundé. Koundé pediu a bola, voltou para o goleiro. Começa de novo com Manhã. Manhã toca na bola para a quarta zaga, deixando com Saliba. Saliba para Tchouaméni. Tchouaméni pisa na bola, muita gente à frente. Vem conduzindo curtinho, passos curtos com a bola dominada. Tchouaméni, camisa 8. De lá para Saliba pela quarta zaga, de volta para Tchouaméni. Tchouaméni pisa na bola, ameaça lançamento à frente ao Rabiot. Pediu Koundé na direita, ele faz abertura pelo lado do campo deixando pro zagueiro, novamente o Upamecano achou o Olis, entrega a bola de primeira, é o Koundé, tava impedido. O passe veio pro Dembélé, mas quando o camisa 5 dominou, já tava à frente da linha, né, Maurício?
11: É, tava mais afundado agora o Koundé por ali, um passinho à frente da última linha de marcação ali da seleção senegalesa. Impedimento bem marcado, já tem pressa agora na cobrança Senegal.
10: Sai jogando a seleção de Senegal novamente aos 49:30 deste primeiro tempo. Aliás, 4 minutos e meio da etapa final. Sai para o jogo novamente Koulibaly, deixando a bola para Niakate. Niakate pelo lado esquerdo com Diouf. Diouf está cercado. Novamente Niakate de perna esquerda. Levanta a bola longa para ataque. A bola bate, volta, volta para Rabiot. Sai a França. Lançamento muito forte. Olise no comando, não domina. A bola passa por ele tranquilo, vai para o goleiro novamente. Manhã, Alessus Mendy ficando com ela. O gol de Senegal saindo, jogando outra vez aqui no campo de defesa com Koulibaly. Koulibaly leva a bola para o campo ofensivo na marca de 5. Leva a bola até a metade do campo, pisa na bola, rola curto à sua direita. Ficando com a bola dominada novamente o Diatta. Vai levando contra a marcação do Doué. Ele rola a bola curta para dentro, deixando com o Camarrá. Camarrá de volta, novamente para o lateral Diatta. Está cercado, Doué vem em cima dele, ele é obrigado a voltar. Começa tudo de novo com o Niakate. Traz dentro do círculo central, a bola para o campo ofensivo. Toca a bola curta ao seu lado esquerdo para Papi Gueye. Ele recolhe, domina, levanta a cabeça e aprofunda. Na esquerda ele faz o passe e pediu para receber de volta. Ela cai com Sadio Mané. Sadio Mané toca na bola de primeira, voltando pela meia. Idrissa Gueye voltando o jogo para o zagueiro Niakate. Niakate para Gueye. Novamente o camisa 5 recolhe pela meia esquerda. Passa da defesa ao campo de ataque. Volta a bola pela meia, ficando com ela de novo. Papi Gueye. Camarrá volta a bola para o zagueiro. Niakate lança a bola longa para ataque. Bola para o Ismaïla Sarr. Dominou, pediu pelo lado direito, recebeu. Vai tentar tramar por ali com Diatta. Ganhou o fez uma finta, duas, deixou para Camarrá, cercado, derrubado pelo Rabiot, juiz não deu nada, contra-ataque, parte do Eden, abriu o Mbappé pelo lado esquerdo, pediu o Olise por dentro, na direita Dembélé, vem o Mbappé, bico da área, cortou, travado no último lance, chega o zagueiro e tira. Cobertura perfeita do Papi Gueye e vem a transição de Senegal, lançado o Sarr na grande área, ganhou, derrubado pelo Saliba, a bola vai pro goleiro. Saiu manhã, tive uma impressão de um carrinho por trás. Quero ouvi-lo, Maurício.
11: Tive a sensação de que o carrinho do Saliba foi exatamente na bola, viu, Marcelo Duol? Por isso que ele toca com o biquinho da chuteira. O Ismaïla Sarr não consegue, na sequência, chegar para a finalização. Nem reclama o camisa 18 senegalês.
10: Segue 0-0, 6 minutos e 40. Bernardo Ramos, começo do segundo tempo no MetLife Stadium. E aí, Bernardo?
12: Champ faz uma mudança tática, viu, Duol? Dembélé vem para o lado direito, o Olise centraliza para fugir do Elhad Diouf, que faz uma grande partida. Agora, que bolão esse, né? Para o Ismaïla Sarr, o Saliba é um zagueiraço, para mim é o melhor zagueiro do mundo, né? Tirou na moral ali, no último momento, o Ismaïla Sarr ia sair cara a cara com o goleiro Mike Maignan.
10: Mais uma vez a seleção francesa marcando pressão. Saiu bem com o D. Para o Olise de frente. Dominou, cortou para a esquerda. O goleiro saiu, ele bateu. Defendeu Mendy. A bola subiu, saiu. Chega forte a França. A bola sai à esquerda do gol em escanteio. Maurício.
11: E houve uma reclamação de falta ali no meio do caminho, mas não foi absolutamente nada para cima do Camarrá. Na sequência, o Olise pega a bola, entra na grande área e ele tenta tirar do goleiro Mendy, que se agiganta. Bate no joelho esquerdo, vai pela linha de fundo, é escanteio para a França.
10: Escanteio para a seleção azul. Aí vem a França para cima de Senegal. Michel Olise para cobrança, braços erguidos. Vem bola na jogada ensaiada dentro da grande área de Senegal. Vamos com quase 10 minutos, cruzamento é fechado na mão do Mendy. Tranquilo, aos 8 minutos faz a defesa o goleiro de Senegal. Jogo vai ficando mais aberto, hein, Cicinho? Começo do segundo tempo, 0-0.
13: É, exatamente, Duó. E aquilo que nós não vimos na França no primeiro tempo, estamos vendo no começo do segundo tempo, né? Já com aí quase 10 minutos, já duas oportunidades aí de gols. Então, assim, essa bem mais clara com o Olise, que contou com a defesaça do goleiro. Então, parece que Senegal jogou só o primeiro tempo, enquanto a França vem com tudo para essa segunda parte.
10: Vamos com quase 10 minutos da etapa final de jogo. Vem para ataque o time de Senegal ainda do lado esquerdo. Bola longa, muito longa aqui do lado esquerdo. Tentou chegar, não conseguiu. Diouf foi pressionado pelo Koundé, a bola saiu. Mais um lateral para a seleção de Senegal. Vai aproveitar ali para recolocar chuteiras. O lateral do time de Senegal, quando o time da França chegou perigosamente e quase fez o primeiro gol do jogo. Vamos chegando já no comecinho desse segundo tempo de partida, por enquanto no placar 0-0. Posse de bola para a seleção de Senegal, bola com o Diatta pela direita, ele faz o passe por dentro, ficando com ela Camarrá pressionado, o passe veio ruim. Ele conseguiu consertar, a bola recuada novamente para o goleiro. Niakate com Mendy, Mendy na frente, faz o passe a Idrissa Gueye. Na frente ele acha um bom passe e quebra a linha de marcação. Por dentro Ismaïla Sarr, carrega no comando de ataque, boa bola para Nicolas Jackson, tá na área, cortou o zagueiro, adiantou demais, a bola foi pro goleiro. Manhã faz a defesa o goleiro francês, Maurício.
11: E o Upamecano já estava por ali na contenção. Essa bola para o Nicolas Jackson era na finalização de primeira, já de perna esquerda ali pelo camisa número 11. Demorou demais para tomar a decisão. Manhã fez a defesa no chute travado.
10: Vem a França, vinha, corta a luz do Lise e não deu certo. A bola volta para Papi Guilherme, metade do campo. Círculo central, ele levanta a cabeça, larga as passadas, elegante. Toca na bola para Camarrá, de volta Papi Guilherme. Tentou o giro, acabou perdendo a bola, atleta do Vídea Real. Ela volta, volta para a seleção de Senegal na quarta zaga. Niakate do Lyon, toca a bola aberta para a direita para Diatta. Diatta trabalha na marca de 10, voltando para Camarrá. Camarrá do Mônaco, volta tudo para o Niakate. Niakate domina, ameaça tocar na frente para o Koulibaly. Ele vira o jogo lá para a direita, Koulibaly mais aberto, recebe na direita na meia, faz a bola chegar na ponta, boa bola para Diatta de primeira. Ismael Assar na frente, boa bola para Nicolas Jackson, muito forte, saiu o goleiro. Manhã de novo, tá ficando maduro o gol de Senegal. Relógio da Band News FM marca, você confere, 10:30, etapa final. Placar da Band News FM da Copa do Mundo FIFA 2026, MetLife Stadium aqui em New Jersey, França 0 Senegal 0, Camarão.
14: Também pelo grupo Ido, ó, daqui a pouquinho Iraque e Noruega medem forças em Boston, 7 horas da noite, jogo também válido pela primeira fase. E a Argentina, atual campeã do mundo, estreia no grupo J às 10 da noite contra a Argélia em Kansas, é claro, você ouve aqui na Band News FM.
10: 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O Lise ganha a bola na saída para Mbappé, pintou o gol, ele bateu. Mendy de novo, Mendy salva Senegal! Saiu no pé do camisa 10 da França! Divide com ele, evita o gol francês. Outra descida azul, bola com Olis para Mbappé. Metade do campo, ele vem pela meia esquerda, entrada da área. Rolou para Théo Hernandes, vai levar para o lado do campo. Tentou, Mbappé tentou a finta, marcado por dois, ganha escanteio, Maurício.
11: E é mais uma bola que o Mendy se agiganta em frente ao atacante ali da seleção francesa. Na primeira com Olis e agora com Mbappé, vai salvando a seleção senegalesa. Tudo igual, 0-0, escanteio para a França lá da esquerdo.
10: Escanteio para a França e o tempo vai passando. A França não consegue furar o bloqueio de Senegal. Quando passa por todo mundo, tá lá o goleiraço Mendy do Al-Ahly. Escanteio. Toma distância Olise para cobrança. Vem bola curta. Bola para Dembélé, de volta para Olise. Dentro da grande área, Tchouaméni. Cruzamento do Théo Hernandes. Vem na coxa do zagueiro. Tira o Niakate. De lá para o Papi Sarr. Tentou dominar, não conseguiu. Aliás, para o Papi Gueye. Tira de lá, Diatta tentando lançamento muito comprido para o Jackson. Não chega. Dá um passo atrás. Rabiot para sair para o jogo. Na marca de 12 minutos do segundo tempo. 0-0 o placar. Trabalha novamente com D. Pisa na bola e rola. Curto no círculo central do gramado. De volta para Saliba. Saliba do Arsenal. Deixa a bola curta para Doué. Desirê Doué. Sai para o jogo novamente o camisa a 20 da França, de lá outra vez para Rabiot. Rabiot vira o jogo pelo alto, para a direita, para ele, Kylian Mbappé. Passou fácil do lateral, foi para a grande área, caçado, e aí seu juiz. Escanteio, foi o que deu o árbitro Maurício.
11: Ele tá marcando o escanteio, os jogadores da França reclamam e o Mbappé aponta ali pra marca da Cal. Pede pênalti o camisa número 10, que coloca essa bola ali em direção à linha de fundo. Chega por baixo o Sadio Mané, diz que pega na bola. O Mbappé não entendeu desse jeito, claro que vai ter a revisão do ó.
10: É, Bernardo Ramos, se sim, eu quero ouvi-lo. A minha sensação é que não tocou, mas que o Sadio Mané correu risco, correu, Bernardo.
12: Eu acho que não tocou também, não. Acho que o Mbappé pula. O Mbappé dá um miguezinho ali. A primeira impressão é de pênalti, mas revendo o lance, eu acho que ele pula.
10: Cicinho, quero ouvi-lo, Cicinho.
13: É, pelo lance eu tô com o Bernardo. Ele pula. Se ele tivesse tentado dar sequência na jogada, talvez teria mais êxito, né? Mas agora tem o VAR, vamos ver. Pode ser que o VAR mais detalhadamente traga outras imagens pra gente. Mas a princípio não vi toque, não.
10: E o VAR tá olhando, né, Maurício?
11: Já tá olhando. A Alireza Fagani nesse momento tá na comunicação ali com Abdullah Al-Sherri, árbitro saudita que tá no comando hoje da casinha. Mas ele já está fazendo o gesto ali, pedindo para os jogadores se afastarem. O lance está sendo checado. Se o árbitro de vídeo recomendar, ele vai ali ao monitor para checar.
10: É o famoso follow the game, né? Segue o jogo. Escanteio para a equipe de Senegal, mas o árbitro está ainda esperando. Aliás, escanteio para a França, né? Enquanto o Sadio Mané está se fingindo ali de morto, conversando com o Dembélé. O Mbappé está só esperando. Está todo mundo na expectativa no MetLife Stadium. Já temos decorridos 14 minutos e meio do segundo tempo. Ele vai na câmera, vai no totem da discórdia. Ali Reza Fagani, o árbitro australiano de origem iraniana, vai lá pro totem da discórdia para rever o lance. E aí a gente vai ver por todos os ângulos também. Tem o bote e é muito difícil, viu? Porque é por muito pouco que não toca, viu, Bernardo?
12: Eu concordo com você, Eduardo. Eu tô contigo. É por muito pouco não tocou. Por muito pouco.
11: O Mbappé
12: tira o pé na hora que ia ser tocado. Se ele continua, pra mim era pênalti.
10: Maurício.
11: Eu tenho a sensação de que ele tá revendo pra ver se há um toque do pé esquerdo do Mbappé no joelho direito do Sadio Mané e se isso seria o suficiente pra derrubar camisa 10 francesa. Ele vai anunciar a decisão.
10: Vamos ouvi-lo. Ele deu tiro de meta. Ele não deu o pênalti, mas ele deu tiro de meta pelo último toque do Sadio Mané. Porque nessa recomendação nova da FIFA, né, Maurício? Eles podem ver isso também, se foi escanteio ou não.
11: Podem. E se ele marca um escanteio equivocado, ele pode trocar a decisão com a ajuda do VAR e apontar o tiro de meta. Ele não foi chamado pelo escanteio, ele foi chamado pelo pênalti, mas a partir do momento em que ele está revendo o lance, checando mais uma vez, aí ele teve ali o diagnóstico de que foi o tiro de meta. Então, além de não marcar o pênalti, troca a decisão, tira o escanteio que seria equivocado e marca o tiro de meta a favor da seleção senegalesa.
10: Rapaz, que tensão, hein, Bernardo?
12: Tensão, agora eu não sei porquê. O VAR, para ver o pênalti, recomendou, porque a imagem é muito clara. Não tem o toque. Na minha opinião, não tem o toque. O jogo está tenso. O jogo está tenso e melhorou muito o jogo no segundo tempo. A França melhorou muito.
10: Caiu errado ali o jogador de Senegal. Vem para o domínio Pamecano, chuta a bola para fora. Vai se levantando rapidamente o Papi Gueye, que subiu no alto para dividir a bola de cabeça. Acabou caindo errado, mas já se levantou imediatamente. 16:45 jogados no segundo tempo. 0 para a França, 0 para Senegal. 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Posse de bola para Senegal. Vem buscar jogo Camarrá. Gira para lá, gira para cá. Idrissa Gueye pela meia esquerda. Ele volta a bola para Koulibaly. Pisa na bola e volta a bola para Niakate. Camisa 19. Trabalha o jogador do Lyon. Joga no futebol francês. Vem com ela com a bola dominada. Parou. Perto da linha central do campo, deixando à frente a Papi Gueye. Volta o jogador do Vídeo Real, novamente a Niakate, de lá pro goleiro. Novamente com ela o Mendy, sai pro jogo o goleirão, goleiraço da seleção de Senegal, que manda a bola longa pro campo de ataque no Bicão, buscando o Sar. De peito ele matou pra Camarrá, recebeu de volta na direita, vai passar o lateral, ele gira pra dentro, perde campo o Senegal, recomeça a jogada Camarrá, faz o passe por dentro a Papi Gueye, círculo central do campo, ele pelo alto faz o lançamento, entrega a bola até o camisa 25 por ali, chegando de errou o passe ao Sadio Mané. Do lado dele, 1 metro, ele errou o passe. Foi para fora a bola lateral, posse de bola que favorece a equipe da França. Cicinho, vamos chegando a 20 minutos, 0-0 e o jogo, Cicinho.
13: Olha, Marcelo, muito bom o jogo, um jogo bem disputado, aberto, né? É difícil você falar um resultado. A França melhorou nesse segundo tempo, o Senegal cansou um pouco. E vale ressaltar também a boa arbitragem. Poucas faltas, né? Para pouco o jogo e deixa o jogo correr. Por isso que fica bom. Então tá um jogo bem. Tá um 0-0 bom de assistir, viu?
10: Quase 20 minutos da etapa final. Por enquanto, 0-0. A França sai marcada. Recuo errado para o goleiro Manhã, que conseguiu devolver para o Pamecano, rapaz. Ele saiu da marcação, pressão, entregando para Koundé. Evitou a saída pelo lado do campo na direita. Já passa o ataque para Michel Olise. No que ele dominou, já girou para cima do Idrissa Gueye. Passou. Corredor central. Que tapa para Mbappé. Dominou. O goleiro saiu. Mendy! E quase o Mbappé faz aquele lance do Brasil, do Pelé contra o Uruguai. Ele correu para um lado, a bola passou para o outro, o Mendy foi lá e buscou. Repetindo 1970, Maurício.
11: E ele tentou esse tapinha na bola para fazer o domínio. Que a bola colocada pelo Olis, que fazia belíssima jogada individual, foi longa. Vem Senegal, do
10: contra-ataque, Sar na área contra o Theo Hernandes. Dois trancos nele, a bola vai para fora. Tiro de meta para a seleção de Senegal. Que jogo, Bernardo Ramos. Quase 20 minutos, 0-0.
12: Jogaço de bola e Mendy evitou que fosse o Mazurkiewicz da vez, né, Luan?
10: Pois é, rapaz, por muito pouco essa bola não passa, aquela do Pelé não entrou. quase 20 minutos jogados no segundo tempo, desce para ataque com D, trocando passes com Dembélé, cresce muito o jogo no estádio MetLife, volta a bola para a zaga novamente a seleção da França, dá um passo atrás, Upamecano para o domínio, ele levanta a cabeça, procura alguém mais à frente, entrega a bola para Tchouaméni, ele vem buscar no círculo central do campo, deixa a bola para a direita, para a esquerda, agora para Rabiot, aprofunda para Doué, Doué vai no mano contra o Diatá, vai para o drible, por dentro o menino, levou para a área, abriu, para Théo Hernandes, entrou, bateu, travado pelo Niakate, que tira a bola da grande área. A bola explode nele, volta pro Rabiot, Doué na ponta esquerda, fez um giro, tá marcado pelo Camarrá, vai tentar driblar, dobra a marcação, ele volta a bola, outra vez a Rabiot, pra Mbappé, pra Doué, deixou passar, tira de novo, afasta o perigo Koulibaly, ela bate e volta, volta pra França, novamente com D, aprofunda do lado direito, o passe é bom, Michel Olise é perigosíssimo, vai levar a bola pra dentro, um corte, dois cortes, dois na marcação, ele para o jogo, para a bola, leva a bola pra Koundé, recebe de volta, na meia direita, levou pra área, para Mbappé, girou, bateu, caçapa!

0: numa jogada construída com todo o talento da melhor seleção do mundo. Olis, um tapa em diagonal que passa no meio de três jogadores de Senegal. Mbappé sai de trás, no pico esquerdo da pequena área para o goleiro. Ele gira de pé direito, à direita do Mendy, que cai sentado. A bola vai rolando no meio do gol e balança a rede de Senegal. Kylian Mbappé, o craque da Copa, gol histórico no MetLife Stadium. França 1, Senegal 0, Maurício Ferreira.
1: E se há pouco, naquele passe monumental do Olise para cima do Mbappé, não teve o resultado esperado, dessa vez sim, bola no fundo das redes. Passe primoroso do camisa número 11, entre quatro marcadores, o Mbappé recebe na grande área, já girando para com a perna direita, bater na saída do Mendy no canto cruzado e marcar o 13º gol dele em Copas do Mundo. Faltam três para igualar o recorde de Miroslav Klose. Vem Senegal, do
0: resposta de Ismaïla Assar na grande área, entrou, bateu, golaço! Valeu, não valeu, não valeu. Jogo parado, impedimento marcado. Maurício Ferreira.
1: E estava bem à frente de fato, mas na boa, a bola colocada agora por ali nas costas do Theo Hernandes. O Nicolas Jackson aparece já pisando na grande área e solta aquele canudo de perna direita com raiva. Passa ali por cima da cabeça do Manhã, mas já não valia mais nada. Estava à frente por ali o Nicolas Jackson. O Mbappé, 13 gols em Copas do O, 57 com a camisa da seleção francesa, se iguala a Olivier Giroud, são os dois maiores artilheiros do país.
0: E na média ele tem a vantagem, né, Maurício? Porque o Mbappé chegou a essa marca com 99 jogos, né?
1: Exatamente, mais. Isso, 99 jogos.
0: Pausa para hidratação, pausa para análise na Band News FM. França 1, Senegal 0. Tabelinha, Bernardo Ramos e Cicinho. Fala, Bernardo.
2: A França está ganhando o jogo porque tem Olise e Mbappé. Porque Senegal criou a grande oportunidade no primeiro tempo e o Ismaïla Assar acabou chutando de forma bizonha para fora. E aí o Olise é um craque, Noal. O Olise, para mim, é candidato a ser o melhor jogador da Copa do Mundo. Ele é um baita jogador, um canhoto que é bom de drible, é bom de finalização e é muito bom de passe. Mostrou isso duas vezes hoje, deixando o Mbappé duas vezes na cara do gol. A mudança do Didier Deschamps foi muito boa, que ele traz o Dembélé para o lado direito e dá toda a liberdade do mundo ao Olise, que é nascido na Inglaterra, mal fala francês e está jogando demais no segundo tempo, né? Esse jogador do Bayern de Munique é espetacular. Grande jogo de bola, Cicinho, entregando tudo aquilo que a gente esperava, né, Cicinho?
3: Exatamente, Bernardo. E é tão interessante, né, que você vê na parada técnica agora que eles nem se falam, né, o Mbappé e o Olise, porque eles já se entendem, né, o craque entende, vê a movimentação. Então, se você dá espaço para esses caras, é difícil realmente imaginar o pensamento deles. Então, a movimentação, tanto do Mbappé quanto do Olise, é o que chama muita atenção e o que faz a diferença num jogo difícil como esse que a França está enfrentando contra o Senegal, que é uma boa equipe, viu? A França também não pode vacilar, não, porque tomou um gol aí, foi surpreendido, sorte que estava impedido, mas neste momento a França é melhor, mas tem que continuar com atenção, porque o adversário também é bem perigoso.
0: Muito bem, meus amigos, parada para hidratação terminada. Um segundo tempo espetacular e o relógio da Band News FM marcando e você conferindo 25, etapa final. 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Um sol para cada um. França 1, Senegal 0, viu, camarão?
4: O Marcelo Duó, amanhã tem mais Copa do Mundo também. Além de hoje, a estreia da Argentina, atual campeão do mundo, contra a Argélia, 10 da noite em Kansas. Quarta-feira é dia de Portugal de Cristiano Ronaldo, 2 da tarde contra a República Democrática do Congo. Grupo K lá em Houston, claro, você acompanha tudo por aqui. Às 5 da tarde, medem forças Inglaterra e Croácia em Dallas. Jogaço!
0: 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Lá vem a França, Koundé pela direita, por dentro, vem outra vez o Olise pra Koundé, cruzou na área, bateu no zagueiro, subiu, Olise fora da área, queimou de primeira pro gol, de perna esquerda, fraquinha no canto esquerdo do goleiro, Maurício.
1: Pega na batida de perna esquerda ali, ainda de fora da área, quase na entrada dela, mas o chute mascado, vem pro canto esquerdo, Mendy faz a defesa, França vence 1-0, Duó.
0: 1-0 a França na frente no grupo I da Copa do Mundo. Que jogaço no MetLife Stadium. Sai pro jogo Niakate. Volta a bola pro goleiro Mendy. Tá aberto o jogo ainda. Mendy toca na bola pra zaga central, pra Koulibaly. Recebe outra vez o zagueirão. Camisa número 3, capitão do time. Vai pra cima do Mbappé, o autor do gol do jogo por enquanto. 1-0 França. Bola pra Niakate novamente. Aberto pelo lado esquerdo do campo. Ele recebe do Camarrá. Ele faz a bola chegar até a ponta esquerda. Fica com ela de atar. Segura e devolve novamente pro zagueiro. Todo o time da França recolhido atrás da linha do meio-campo. Trabalha a bola com Idrissa Gueye. Toca na bola para a direita para Koulibaly, está mais aberto do lado de Diouf pedindo bola, ele entrega a bola para Diatta, Diatta recolhe, domina pertinho da linha central do campo, faz o lançamento de pé direito lá para frente, passe é bom para Ismaïla Assar, chegou no fundo, tentou cruzamento, bola muito alta, bateu no zagueiro e subiu, escanteio para Senegal, Maurício.
1: O Camarrá teve a tentativa de cruzamento por ali, travada pelo Rabiot, bola se perde pela linha de fundo, tem escanteio pelo lado direito, vem o Senegal, quem sabe na bola parada, descontado, ó.
0: Estádio Mané na grande área, Sarta na grande área, chegando lá também na boca do gol, o Papi Gueye, volante alto. Lá na boca do gol, camisa 26 da equipe de Senegal. Segue enchendo a paciência lá o Nicolas Jackson dentro da pequena área. Quase 30 minutos. Pizão mandou parar com a bagunça. Tá lá dentro da grande área o Nicolas Jackson marcado pelo Tchouaméni. Olha para o árbitro, olha para quem vai cobrar o escanteio. Vai lá na ponta direita, Senegal se prepara para fazer a cobrança do escanteio. Novamente lá do outro lado, o time senegalês. Cruzamento alto na marca penal, passou por todo mundo. Mal feito o cruzamento no escanteio, a bola sai em lateral do outro lado do campo. É apenas posse de bola para a seleção da França sair jogando. Na marca de quase 30 minutos, já temos 28 deste segundo tempo. 0 para Senegal, 1 para a seleção francesa. A França vai vencendo outra vez. Posse de bola para a seleção da França. E os campeões da NBA estão acompanhando o jogo aí no MetLife, né, Bernardo Ramos?
2: Estão sim, jogadores do New York Knicks por aqui, assim como outros grandes jogadores da história da seleção da França, como Robert Perret, Vieira.
0: Vem Doué na grande área, chegando na esquerda, bate pro gol! Mendy pega mais uma! Faz a defesa o goleirão de Senegal, Doué entra pela esquerda, bate rasteiro! Usa o pé direito para salvar mais uma seleção de Senegal aí, Maurício.
1: Terceira defesa com os pés por ali do Eduardo Mendy. Colocando pela linha de fundo, outra defesa importante para não deixar a França ampliar o marcador. Vem na bola parada aí, escanteio para os franceses, lado esquerdo.
0: Escanteio mais um. Posse de bola que favorece a equipe de Senegal, que acredita no empate, tentando empalhar para a França. Chegando outra vez o Olise, deixando a bola, recebendo de volta do Doué. Olise na ponta esquerda, bico da grande área para Dembélé. Dembélé chegou, recuou um pouquinho, a bola cai outra vez com o Koundé do outro lado. Vai tentar brigar pela posse de bola a seleção de Senegal. Levantamento para o Mbappé do lado da grande área para Koundé de novo. O passe foi ruim. Calcanhar do Koundé também ruim. Retoma Senegal na sua grande área, perto da sua grande área. Passe à frente em contra-ataque. Vem o Sadio Mané para o Jackson. Devolveu para Mané, foi atropelado. Pelado no meio do caminho, Nicolas Jackson, a bola saiu, o árbitro deu apenas lateral. Não deu a falta, marcou apenas o lateral, é arremesso que favorece a seleção de Senegal. Aliás, da França, o Senegal vai mexer, né, Maurício?
1: Duas mexidas, vamos a elas então, Duó. Tá saindo o Sar com a 18 para a entrada do Mbaye com a 20. Mbaye com a 20, jogador do Paris Saint-Germain, nascido na França, defendeu as categorias de base da seleção francesa, do sub-16 ao sub-20. E agora com a camisa da seleção senegalesa, está na Copa do Mundo. Saiu também o Camarrá com a 8 para a entrada do Diarra com a 21. Diarra com a 21, então, na vaga do Camarrá, que deixa o gramado com a 8. Diarra, jogador do Sunderland, da Inglaterra.
0: Bernardo Ramos, as mudanças nos Leões.
2: Mudanças no meio de campo, né, Marcelo Duó? Na verdade, o Ismaïla Assar sai para entrar no Mbaye, que é bom jogador, é um ponta-direita, né? E o Diarra chega para dar mais ofensividade ao meio de campo da equipe de Senegal.
0: Seleção de Senegal tem a posse de bola aqui na sua intermediária. O relógio da Band News FM marca, você confere aí, 30 minutos, quase 31, etapa final. Copa do Mundo, jogo tenso, nervoso no MetLife Stadium aqui em New Jersey. cobrança 1, Mbappé 0 para Senegal, que ataca, lado direito, já tá, tentou levar, pouco espaço, levou em Mbappé, tentou o passe, tentou o drible, não conseguiu passar. Tira Dembélé, já lança para Mbappé no mano, pelo lado esquerdo, ele vai para cima do Koulibaly, já passou fácil, acelera para recuperação de bola o zagueiro. Pape Gueye derrubado no meio do caminho, arbitragem para, marca falta, era o Diarra que estava ali na jogada, na cobertura. Jogo parado novamente no MetLife Stadium, eu confirmo, o Mbappé marcou. França 1, Senegal 0, por enquanto, viu, camarão?
4: Pois é, Duó, na sexta-feira tem Estados Unidos e Austrália, jogo às 4 da tarde no horário de Brasília, lá em Seattle. O Marrocos, que encarou o Brasil na estreia, vai medir forças com a Escócia, que venceu o Haiti, jogo às 7 da noite pelo Grupo C em Boston. E aí sim, 9:30 da noite, todas as atenções voltadas para Brasil e Haiti, diretamente da Filadélfia.
0: Aqui é Brasil! Oh, oh, oh. Aqui é Brasil! Brasil na Copa do Mundo! Copa do Mundo é na Band News FM. 32 minutos, Bernardo Ramos. Antes tem uma falta em cima do Mbappé, né, Maurício?
1: É, sofreu a falta ali na intermediária do Diarra para cima dele. Mbappé que com esses 13 gols na Copa, nas Copas, as três que disputou até agora, do ó, ultrapassa o Pelé que tem 12 e se iguala ao Messi que também tem 13.
0: Falta frontal, a meta da equipe de Senegal, se prepara para a cobrança novamente lá atrás, hein? Entre o círculo central e a meia-lua da grande área, Michel Olise para a cobrança. Astro do Bayern de Munique se prepara para fazer a batida de falta lá atrás. Bem na intermediária, levantamento alto para a boca do gol, Mbappé subiu, subiu também o Rabiot, tocou na bola, o zagueiro tirou, mas tirou mal, insistiu Dembélé, deu para trás, esquisito. Mbappé domina para a seleção de Senegal, por baixo, Tchouaméni toma na bola sem falta, outra vez Theo Hernandes, soltando o passe do lado esquerdo, vem trabalhando desde Redoué, voltando por outra vez a Rabiot, Rabiot volta a bola para Tchouaméni na metade do campo, de lá para o Lis, bem recuado, ele vai fazer a saída de jogo da equipe da França, novamente a bola com o camisa 4, o Pamecano, dentro do círculo central, ele acha o Koundé pela direita, por dentro. O passe é bom para Dembélé, chegou de primeira recuando, atraindo a seleção senegalesa, a seleção da França com a bola nos pés para gerar campo no campo de ataque. Posse de bola novamente para Rabiot, de lá deixando a bola com o Saliba. Saliba pisa na bola, gira para a direita, vai voltar para o goleiro Bernardo Ramos. 33, 1 a 0 França, Bernardo.
2: Com essas mudanças do Senegal, vai atacar bastante o lado direito, melhor dizendo, do lado esquerdo da defesa da França, né? Porque o Habib Diarra, ele pode jogar como ponta direita, assim como o Mbaye. Quer dizer, então o Senegal identificou que por ali tem muita gente caindo, né? O Mbappé tá caindo por ali por vezes, o Theo Hernandes definitivamente. Então coloca esses jogadores por ali.
0: Cruzamento na grande área, Jackson chega no primeiro poste, desvia de canela. Põe a bola para fora, o atleta do Bayern de Munique que pertence ao Chelsea. Ele não é assim tão bom, né, meu caro Maurício Ferreira?
1: Você tá querendo dizer que o Nicolas Jackson é caneludo, é por aí, né?
0: Mais ou menos.
1: Tô com você nessa.
0: Ele deu de canela na bola. Isso que ele deu de canela. A França vai mudar, né, Maurício Ferreira?
1: A França vai mudar. Já vem aí com a camisa número 12, o Barcola, para a saída do Dembélé. Dembélé, camisa número 7, deixa o gramado para a entrada do Barcola, número 12. Sai PSG, entra PSG, a primeira mexida do Didier Deschamps.
0: Cicinho, quero ouvi-lo, as mudanças em campo, Cicinho.
3: É, o Barcola, ele entra para implantar velocidade, né? O Dembélé é um jogador rápido, mas depois que foi eleito o melhor do mundo, parece que ele pôs na cabeça que ele é um armador, né? Então, assim, é um excelente jogador. Mas o Barcola já é o do um contra um, faz melhor do que o Dembélé e vai colocar pressão aí no sistema defensivo do Senegal nesses últimos minutos aí para tentar ampliar o placar para não sofrer nenhum dano da equipe adversária.
0: 35 minutos do segundo tempo no MetLife Stadium, por enquanto em New Jersey, 1 a 0, França na frente, jogo duro contra a Senegal, bola recuada novamente por aqui na sua intermediária, trabalha Saliba, deixando com o Pamecano, vem a pressão, Jackson dá um tranco nele, ganha a parada, mas ela sai, o Pamecano fica caído, fica sorrindo ali, os dois que se conhecem muito bem, treinam no mesmo time. Posse de bola para a seleção de Senegal, perde a bola na metade do campo, Senegal com o Pape Gueye, vem outra vez por aqui o Olise pelo meio do campo, no corredor central ele pode abrir para a esquerda para Barcola, recebeu Barcola pela primeira vez no jogo, Olise caído, tenta a finta, não passa pela marcação adversária, vem bem para afastar o perigo de Arra, recebe a bola de volta na direita, ficou pedindo falta aqui o Olise, o árbitro fingiu que não viu, recuperação de bola do time de Senegal, inversão de jogo, lá pro lado esquerdo, Diouf, com um espaço, vem em cima do E, agora caindo por ali pela marcação, vem novamente o Diouf com a bola dominada, ele entrega a bola para Sadio Mané, gira pela meia esquerda, deixa de letra o passe mais atrás, Idrissa Gueye é quem domina, 36 segundo tempo no placar 1-0 França, Senegal insiste com a bola nos pés, Pape Gueye domina pela meia esquerda, vai encarar o Michel Olise, gira para canhota agora, pertinho da lateral do campo, chamando o zagueiro, Liakate deixando com Diouf, Diouf triangulando para Pape Gueye, desarmado, a bola espirrou e volta para Senegal, novamente com ela, fica com ela Pape Gueye, aprofunda o passe muito ruim aqui no lado direito do campo, aliás do lado esquerdo do campo para o Sadio Mané, ganha e sai, rapidamente a seleção francesa, Rabiot, que bolão, na área vem Barcola para fazer, caçapa!

0: minutos da etapa final, num tapa de cinema do Rabiot, no círculo central do campo. Ele levanta a cabeça, vê o Barcola fazendo o facão da esquerda para dentro. Ele chega à frente do Coulibaly, o zagueiro mais velho, mais lento. Chega na frente, de cavadinha. Ele toca por baixo do Mendy e manda a bola para o fundo do gol. Juventude, talento, energia. É a Copa dos Moleques dos Estados Unidos. Barcola amplia o placar. França 2, Senegal 0. Que golaço, Maurício!
1: Nesse passe, qualquer nota do Rabiot, viu, Marcelo Duó? Colocando a bola entre o sistema defensivo de Senegal e encontrando na profundidade o Barcola. 23 anos no primeiro toque na bola, recebe esse passe açucarado, sai cara a cara e não treme. Não fica indeciso quando vê o Mendy se agigantando ali em frente a ele. Mesmo assim, um tapinha por cobertura, com qualidade, com categoria. Barcola marca o quarto gol dele com a camisa da seleção francesa e amplia. A França agora no MetLife Stadium tem 2-0 para cima de Senegal.
0: Meu caro Bernardo Ramos, que time é a França, hein?
2: Que segundo tempo da França, do agora não basta ser técnico, é preciso ser inteligente. Como foi inteligente o Barcola, como você bem narrou, se deslocar da ponta esquerda, entrar em diagonal para finalizar, para receber nas costas do Coulibaly. Que jogador é o Rabiot, né? Uma temporada fantástica dele pela equipe do Milan, parecia acabado para o futebol depois que saiu da Juventus. E deu um passe de cinema, né? A França faz um segundo tempo de almanaque aqui no MetLife, Duó.
0: Senegal mexeu de novo, né, Maurício?
1: Mexeu, Duó. Saiu Nicolas Jackson com a 11 para a entrada do Ndiaye com a 13. Ndiaye com a 13 na vaga do Nicolas Jackson. E também já está em campo o Dieng com a camisa número 9. Bamba Dieng, jogador do Lorient da França. Ele entrou na vaga do Pape Gueye. Pape Gueye com a 26 deixou o gramado então para a entrada do camisa número 9, Dieng.
0: França vem de novo. Defesa aberta, França avança, Barcola acelera, mete na frente, passa pelo Coulibaly. Mbappé na grande área, do outro lado também o do Ele recua, domina o Lis para Mbappé de primeira, Dieng no canto direito faz a defesa, Maurício.
1: Na bola do Mbappé, o chute de perna esquerda saiu meio fraquinho do Al, por isso o Mendy caiu pro lado direito e tranquilo fez a defesa.
0: Cicinho, de todas as seleções com grife nessa Copa do Mundo, a França realmente está entregando o que promete, hein?
3: Exatamente, Duó. E dá para perceber que no primeiro tempo a França sofreu por conta do calor, né? O calor pode ser o maior adversário da França. Porque quando eles colocam a bola no chão, trabalham de pé em pé,

0: Sim, senhor. Hoje tem um jogo isolado, 8 da noite. Fortaleza e América Mineiro na capital cearense. Destaque para essa rodada, para o empate entre Novo Horizontino e Náutico, 2 a 2. O líder até então, Vila Nova, perdeu do Cuiabá, 1 a 0.
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1: A segunda mexida de Didier Deschamps. Ó, saída do Doué para a entrada do Cherki com a 24. Cherki 24 na vaga do Doué.
2: Aí vem para o ataque novamente a seleção da França na metade do campo, trabalhando pelo lado direito, ficando com ela. Ele, Cherki, recebe o camisa 24, descendo
1: do
2: que seleção francesa, voltando tudo. Pois não.
1: E só um detalhe, né? Porque são 3 jogadores com o nome Ndiaye no banco de reservas de Senegal. O que entrou é o atacante do Everton, o Iliman Ndiaye.
2: Muito bem, vem outra vez a França, Barcola criando problemas na ponta esquerda, passando por todo mundo. Ele e o Diatta vão todos para fora. A bola também, tiro de meta para Senegal, Bernardo Ramos. Antes, mais uma mudança da seleção senegalesa.
1: Saindo Idrissa Gueye com a camisa número 5 para a entrada do Cis com a número 6. Cis, número 6, jogador do Rayo Vallecano da Espanha, está em campo. É a última mexida do Pape Tchau pelo lado senegalês.
2: Bernardo Ramos, quer ouvi-lo. Senegal vai para tudo ou nada.
3: Vai para tudo ou nada, Duan, é o seguinte, é muita qualidade na França, né? Porque sai o Desiré do entra o Cherki, né? Entra pelo lado direito por aqui, mas é um jogador de armação do Manchester City, é um craque de bola, era um jogador do Lyon, tem uma finalização inacreditável, né? Muita qualidade nesse time da França, que no segundo tempo, vale ressaltar, no segundo tempo, entrega o que dela se espera.
2: Finalzinho de jogo, já temos aí 43 minutos do segundo tempo, tem tiro de meta, a seleção senegalesa, Saliba vibra. É aplaudido pelo torcedor francês, que tem toda a confiança do mundo que o tricampeonato mundial pode chegar esse ano nos Estados Unidos. Campeã em 98 em cima da gente, jogando em casa, campeã em 2018 na Rússia contra a Croácia. Seleção francesa chega com muito, muito cartaz para tentar conquistar mais um título mundial. Time fortíssimo, de muitas ferramentas, de muita diversidade. Posse de bola para a seleção de Senegal, que avança ao campo de defesa. Por aqui novamente vem vindo buscar jogo Cis. Recolhe, domina o volantão, camisa número 6, vira o jogo, bate na bola bonito lá para o lado esquerdo do campo, domina Diouf, vai tentando levar Senegal para ataque, põe na frente, vem outra vez Sadio Mané, tentou levar, vem o desvio do zagueiro Koundé, põe a bola para fora. Escanteio, né, Maurício?
1: Escanteio, consegue arrumar pelo menos um escanteio por ali. O Mané, que na corrida não vence essa disputa com o Koundé, que coloca a bola pela linha de fundo. Vem Senegal na cobrança de escanteio pela esquerda.
2: Vai para a cobrança novamente aqui o time de Senegal. Diouf pega a bola para a cobrança. Sadio Mané vai lá para a grande área, chegando lá o Mbaye, chegando também o Diarra. Vem cruzamento muito alto, segundo poste, tem desvio para a linha de frente da pequena área. Vem no alto Rabiot para cortar. No tranco a bola sobra com o Cherki. Na frente o passe em contra-ataque, não tem muita velocidade para sair jogando aqui o time da França com o Upamecano, que é zagueiro. Não aguentou a corrida, a bola acaba sendo recuada novamente para o zagueiro Mendy. Vai terminando o jogo, já temos 44 e 50. Já vamos para 45 deste segundo tempo no MetLife Stadium. 2 a 0, a França é a favorita que vence na Copa do Mundo por enquanto nessa primeira rodada. Sai para o jogo a seleção senegalesa aqui no campo de defesa. Na marca de 45, a bola cai de novo aqui na sua intermediária. O time de Senegal com o Diatta. Ele faz abertura, deixando a bola novamente aqui para o Mbaye. Tentou o domínio pela direita, ele volta para Cis. Faz abertura pela ponta novamente, tenta atacar pelo lado do campo o Ndiaye. Vai tentando sair da ponta por dentro. Poucas opções, 3 marcando. Ele volta a bola para Cis, inverte o jogo bonito da direita para a esquerda. Só no tapa, invertendo o jogo para Diouf. Diouf vai tentar levar, deixa a bola para Sadio Mané. Faz o facão por dentro, pede o jogo novamente. Ndiaye vai tentar levar. Chegou na linha de fundo, Ndiaye está cercado, está marcado. Recuou um pouquinho, deixando para Diouf. Diouf para Sadio Mané de novo. Tenta a finta, tenta passar. O Mbaye passou, entregou a bola mais à frente. Ndiaye tentou brigar, tá marcado, cercado. Trava com ele, com o D. Leva a bola para a linha de fundo, para a proteção. Leva a bola para o lado e quebra de novo de qualquer jeito à frente. Dá um passe outra vez pro Liz. Ele gira, pressionado de calcanhar. Ele rola. Cherki contra-ataque. Que jogo! Vem o Mbappé na grande área. Cherki vai no mano com o zagueiro. Cortou o primeiro, o segundo. Quando rolou por dentro pro Liz e teve desvio, tirou o Sar, ela volta para Senegal. Sadio Mané, o jogo fica mais aberto. Vamos até 53. Bola de novo para Cissa aqui no meio do campo. Faz abertura outra vez na ponta e da ponta direita para Mbaye. Vai levar contra 2 na marcação. Ele protege, volta a bola para Sar, para Cissa de novo. Tem Sadio Mané caindo agora pela direita. Pisa na bola, levanta a cabeça, rola curta ao seu lado, deixando para Diatta. Vem Mbaye, deixando para Diatta.

0: Tá, leva na linha de fundo, na ponta direita, volta a bola de novo para Mbaie. Mbaie para de graça o passe no pé ali do Michel Olis. Para ninguém, eu ia dizer para mim, né? O passe foi direto para o adversário. De novo com ela, o trago camisãozinho da França, puxado pelo braço, é falta.
1: Público.
0: Falta marcada em cima do Olis. Põe na conta.
1: 80.545 torcedores, Marcelo Doa. 80.545, praticamente a capacidade máxima definida pela FIFA, né, para o MetLife na Copa, que é de 80.663.
0: Mais um grande público nesse segundo jogo, já no MetLife Stadium, nessa Copa do Mundo. O outro foi Brasil e Marrocos, com mais de 80 mil pessoas. Posse de bola aos 47 para o time da França sair jogando novamente aqui atrás. Um tapinha na bola pelo meio, ficando com a posse de bola, camisa 4, Upamecano. Upamecano rola curto à sua frente para Tchouaméni, que volta de primeira. Recua a jogada para o goleiro, começa de novo, deixa a bola novamente aqui para o goleirão, ficando com ela amanhã. Trocando passes, esperando o fim do jogo. Ele bate na bola do outro lado, volta para o domínio, camisa número 5 da equipe francesa, Koundé. Jogador do Barcelona, deixa à frente para Cherki. Cherki puxado, foi caçado, arbitragem da só lateral. Posse de bola para a França, aqui na metade do campo. Fica com ela novamente aqui o time francês. Meu caro Cicinho, 2-0 França e Senegal. A França está muito à frente do resto?
2: Está bem à frente, está bem à frente. O futebol francês hoje é o melhor futebol, é a equipe a ser batida nessa competição. Lógico que nós vamos acompanhar ainda a Argentina, vamos ver outros adversários aí, Noruega, mas a França é essa melhor equipe. Eles jogam assim por música, né, como a gente fala no futebol, porque se conhece, já vem de uma longa data jogando junto. Deschamps arma a equipe certinha, sai um jogador, entra o outro e o nível continua o mesmo. Então essa é a equipe que chama atenção nessa competição.
0: Senegal tem a posse de bola de novo na ponta direita, ficando com a posse de bola por aqui, vai para cima da marcação em Diaye, caindo por ali pelo lado da grande área. Ele deixa para adiantar, novo cruzamento, a bola veio curta, veio baixa, bateu no Theo Hernandes, vai sair em lateral, preferiu evitar sair do lateral de Atá. Ele vai trazer a bola um pouquinho para trás para o Cis. Cis tem a passagem do Mbaie do outro lado, ele tem a virada de jogo pelo lado esquerdo, bola muito fraca, vem de cabeça com D, tirou e deixou com Cherki. Cherki gira, já tira do primeiro volante, Mbappé se posiciona à esquerda, vem levando contra dois, Cherki não consegue o passe, Cis volta, mas a bola retorna aos pés do Rabiot. Rabiot deixa a bola para Tchouaméni, mais na meia direita, campo de defesa. Pisa na bola pertinho do círculo central, levanta a cabeça e está todo mundo marcado. Por isso ele volta para Rabiot. Rabiot deixa a bola aqui na direita, deixando com Koundé. Koundé domina, recolhe, um tapa na ponta para o Olis. Vamos ver se ele chega. Ele vai correndo com ela, vem com ela também o zagueiro. Chega na cobertura Koulibaly, dá um bico de perna esquerda, tira de lá, a bola acaba batendo e voltando. Koundé de cabeça no peito do Rabiot, domina com estilo, acaba a bola na grama, tenta o passe por dentro, Sadio Mané tira, sai pro contra-ataque Senegal, vem com a bola dominada em Diaye por dentro, faz abertura para Mbaye pela ponta direita, por dentro vem Camará, vai chegando na entrada da grande área, quem chega o Dieng, vem cruzamento, a batida, Dessapa!

0: o primeiro gol de Senegal nos acréscimos, um contra-ataque. A bola recebida por ele na direita, ele entra na grande área, todo mundo esperava um cruzamento, um passe para dentro. Ele enfia um canudo na bola de pé direito, quase que na cara do goleiro Manhã. Tem ainda 4 minutos pela frente no MetLife Stadium. Diminuem os Leões de Teranga. 1 para Senegal, 2 para a França. Tem jogo, Maurício!
1: De um jovem que nasceu na França e que veste as cores do Paris Saint-Germain. Golaço do O!
0: Vem de novo França para o campo de ataque. A batida de longe, golaço!

0: balde de água fria no time de Senegal. Jogada criada pelo Olise, que queria a falta na meia esquerda. A bola sobra, a defesa para. Mbappé engatilha, bate de perna direita. Ela viaja até quase o ângulo do goleiro Mendy. Vai para o fundo do gol. Na resposta imediata, a França finaliza o adversário. Submete a seleção senegalesa no MetLife Stadium. O melhor time do mundo, a melhor seleção do mundo, o craque da Copa, o maior de todos, Kylian Mbappé. França 3, Senegal 1. Que espetáculo, Maurício!
1: Eu tava buscando, viu, Marcelo Duó, as melhores palavras e as mais belas para definir o golaço que fez o Mbappé. Mas eu vou tentar repassá-las agora ao gol de Kylian Mbappé, porque foi um golaço do camisa número 10 da seleção francesa. E aquele golaço com o G maiúsculo, que coloca o Mbappé nesse momento de maneira isolada como o maior artilheiro da seleção francesa. Chega a 58 gols, deixa para trás o Giroud com 57 e anota mais um, o 14º dele em Copas do Mundo. Tá louco pra quebrar o recorde do alemão Klose. É questão de tempo, viu, Duó? França 3-1 pra cima de Senegal.
0: Últimos instantes da partida. Senegal ainda tenta alguma coisa. Mbappé no cruzamento. Tira a defesa. Saliba afasta. Volta no Mbappé. Pode meter um hat-trick. Ele ganha do zagueiro. Vem Koulibaly. Tira de lá. Recebeu uma bolada no rosto ali no Mbappé. Sobre essa bola pro time de Senegal. Ainda na intermediária de Arra. Tenta levar a bola pela direita. Poucas opções. Ele volta curto. Deixa a bola de novo com Koulibaly. Fatiou pra área. Sobe bem o Panecano e tira. Ela volta, Cherki para Olise, girou para Cherki, pode pintar mais um, o jogo vai acabar. Cherki leva a bola para o lado do campo, Mbappé sentiu. Tá caído o Mbappé, sentindo ali, acho que é a boca. Bota a mão no rosto, camisa 10 da França, e foi a bolada que ele tomou, foi forte mesmo, né, Maurício?
1: É, foi justamente naquela bola dividida, e ela volta no rosto do Mbappé, acerta bem o beiço ali do camisa número 10, por isso tá caído.
0: Jogo parado, Bernardo Ramos, um recital, melhor jogo da Copa, França 3, Senegal 1, Bernardo.
2: É muita qualidade que tem o time da França, né, Duó? Depois de um golaço marcado pelo Mbappé, que fez o que quis com o Théo Hernandes, Olise, sempre ele organiza a jogada por Mbappé, que é um dos melhores atacantes do mundo, se não o melhor centroavante. E finaliza, para mim, até com uma certa falha do goleiro Mendy, que é um goleiraço, salvou o Senegal aí de tomar uma goleada hoje. Segundo tempo de almanaque da seleção da França aqui no MetLife.
0: Vai terminar a partida no MetLife Stadium. A França tem a posse de bola no campo de defesa. Cherki organizando, deu errado. Entrega a bola no pé do Ndiaye, de lá para Mbappé, tá dentro da grande área, na direita, cruzamento na grande área, o zagueiro tira para trás. Vai tentar evitar o gol contra o Manhã. Evita o gol contra o Manhã, o Bandeirinha não correu. Salva-se a França no minuto derradeiro, Maurício.
1: É, e na recuperação, o Manhã acaba também salvando o companheiro, o Tchouaméni, que joga contra o próprio gol. Na velocidade vai bem o Manhã para salvar em cima da linha e evitar o gol.
0: Termina o jogo no MetLife Stadium. A melhor seleção do mundo dá um show em New Jersey, num jogaço de bola. França 3, a valente Senegal teve 1. Vence a vice-campeã do mundo, vence a favorita ao título. Na Band News FM, a bola não para, vem aí Bruno Camarão.
3: Vive la France, Marcelo Duó, França poderosíssima. Vence o primeiro compromisso na Copa do Mundo 2026 com um show de Mbappé. O cara só superou Pelé, Messi em mundiais com bolas nas redes. O maior artilheiro da história da França. Festa dos atuais vice-campeões do mundo, Maurício Ferreira.
1: Para comemoração principalmente do Mbappé, que agora é abraçado, né, pelo Pap Thiaw, que é o técnico da seleção senegalesa, mais uma vitória daquelas que aumenta muito a confiança dos grandes favoritos a essa Copa do Mundo de 2026. Camarão, 14 gols para Kylian Mbappé na história das Copas do Mundo, agora iguala a marca do alemão Gerd Müller, também com 14 gols, ou seja, Lionel Messi vai ter que se coçar, porque com 13 ficou para trás. O Mbappé só tá atrás do Ronaldo com 15 e do Close com 16, viu, Camarão?
3: Demais, demais, demais o Mbappé. Já, já a gente destrincha esse jogo com o olhar do Bernardo Ramos e do Cicinho. Deu França! 3-1 pra cima de Senegal.
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0: Michel Olise é perigosíssimo, vai levar a bola pra dentro. Um corte, dois cortes, dois na marcação, ele para o jogo, para a bola, leva a bola pra Koundé, recebe de volta na meia direita. Levou pra área, pra Mbappé, girou, bateu, caçapa!

0: Este foi o primeiro gol de Kylian Mbappé na voz de Marcelo Duó, que narrou outro do Mbappé. Quase teve o terceiro, o maior artilheiro da história da França. O cara superou Pelé e Messi em gols em mundiais, está se aproximando de Ronaldo, Close. Ele vem para a história, hein, Bernardo Ramos?
1: Partidaça do Kylian Mbappé, partidaça do Olise também, mas isso aconteceu no segundo tempo. Veja, Camarão, na primeira etapa a França entrou, o Olise aberto pelo lado direito, Dembélé, Mbappé centralizado, se doer pelo lado esquerdo. Não deu certo, né? Porque o lado esquerdo
0: A gente não está conseguindo muita conexão com o Bernardo Ramos por conta dessa oscilação. Por isso que eu vou jogar a bola pro Cicinho. Cicinho, Mbappé, um capítulo à parte. Se no primeiro tempo a França teve alguma dificuldade ofensiva, no segundo tudo funcionou e o time jogou muita bola, né, Cícero?
2: Jogou muita bola, viu, Bruno? Até porque o calor, a gente sabe e já presenciamos, no caso, essa experiência no Mundial de Clubes, né, que foi numa mesma época, então os jogadores sempre reclamando. E foi nítido que o calor foi o maior adversário no primeiro tempo da equipe da França, né? Senegal implantando o ritmo de jogo e depois também a equipe de Senegal cansou. E aí foi onde que sobraram os espaços. E quando você dá espaço para jogadores que é fora da curva, como Olise, como Mbappé, Barcola, né? O Doué, que tentou algumas jogadas individuais, o Dembélé não apareceu muito hoje, mas foi uma equipe comandada pelo Rabiot, que dominou o meio campo ali e conseguiu dar, né, assistência para o segundo gol, onde praticamente tinha consolidado a vitória, e o Mbappé sendo aquele jogador decisivo, e parece que o cara é jogador de Copa do Mundo, porque ama fazer gol em Copa do Mundo. E já estreia, levando a França essa bela vitória contra um grande adversário, né, que melhorou muito a seleção do Senegal, mas prevalece o futebol da melhor seleção do mundo, que precisou só de um tempo para ganhar o jogo.
0: Pois é, dá até medo de imaginar um cruzamento com esses caras, hein, que seja só lá na final. Cicinho, sempre um prazer tê-lo conosco. Obviamente que a gente vai falar mais de Copa do Mundo aqui na Band News FM, combinado? Grande abraço.
2: Abraço, e vem muita Copa por aí. Então aqui sempre na Band News FM. Um grande abraço, Bruno.
0: Cicinho, craque, aqui na programação da Band News FM.
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1: Seis horas e 15 minutos, deu França 3-1 para cima de Senegal. O Mbappé decidiu, Maurício Ferreira. E os Blues já se preparam para o próximo compromisso. Quem é que vai parar esses caras, hein?
2: É isso, Bruno Camarão. Segunda rodada, então, desse grupo I da Copa do Mundo. Na segunda-feira, dia 22 de junho, a seleção francesa joga contra o Iraque na Filadélfia. Já Senegal, no mesmo dia, encara a seleção da Noruega. Mais uma vez no MetLife Stadium em Nova Jersey.
1: Valeu, Maurício Ferreira. O futebol aqui não para na Band News FM. Daqui a pouco tem a Argentina, campeã do mundo, estreando diante da Argélia, com a narração do Silva Júnior comandando este grande elenco. Marcelo Duó narrou. França 3, Senegal 1, 2 do Mbappé, o maior artilheiro da história dessa seleção, que promete fazer história. Em nome de toda a nossa equipe, eu, Bruno Camarão, agradeço a sua audiência. Você conferiu mais um grande jogo da Copa do Mundo FIFA 2026 e tem muita coisa pela frente.
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0: vai passar.
1: 18 horas e 21 minutos no horário de Brasília. Começa agora para todo o Brasil mais uma edição de O É da Coisa. Se a coisa parece confusa, atrapalhada, vem para cá que a gente desconfunde, desatrapalha. 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
1: Peguei para ver se estava distraído. Não estava atento. Muito bem, mas você pode fazer também pelas redes sociais, sempre Band News FM ou no aplicativo Band Play. Boa noite, Vale o Bene, boa noite, Isa. Alelebre, los enfants de la patrie, le jour de gloire est arrivé. A Marselhesa, que é um vai bem, é um banho de sangue na forma de hino. Nunca vi ter tanto sangue no hino. Por que não botou comemoração na França? Porque eles colonizaram o Senegal e eu fui solidário com os colonizados. É isso aí, Vale Bene, é isso aí, Isa, por causa disso aí. Né? E quer saber? Eles estão lá, todos bonitões, tá? Mas eu continuo, eu tô como Nelson Rodrigues. Sou de um patriotismo digno de um brigadeiro bigodudo. Vamos tentar, se não der... Né? A gente se esforça, Vale Bene, a gente se esforça. Sem complexo de vira-lata, né? Sem complexo de chião. Muito bem. Olha, tem muita coisa aqui, né? Pra gente tratar. Saiu, o Mendonça tirou o sigilo das investigações do Master, e aí tem coisa vazando pra todo lado, mas tem coisa... Tá... Aí precisa ver o que é crime, o que não é crime e tal. E eu faço um programa de política. Nós vamos falar de polícia também. Claro, né? Mas que polícia e política, etimologia mesma, né? Depois eles se distanciaram. Não é isso? Vamos começar com Eduardo Bolsonaro, que agora é um condenado. Condenado por 4-0. No Supremo Tribunal Federal, na primeira turma. Ministros, inclusive, distintos, pertencem, como eu gosto de dizer, Vale Bene, enfermarias distintas. Sim. Né? Nós vamos começar com isso. Tem pesquisa eleitoral, pesquisa CNT-MDA. MDA que faz uma pesquisa respeitadíssima. A coisa está feia. A coisa está feia para o companheiro Flávio Bolsonaro. Tá bem feia mesmo para ele. Bom, vamos começar com o Eduardo. Vai!
2: A primeira turma do Supremo Tribunal Federal condenou hoje por unanimidade o ex-deputado federal Eduardo Bolsonaro a 4 anos e 2 meses de prisão em regime semiaberto, além de 50 dias multa pelo crime de coação no curso do processo. O filho 03 de Jair Bolsonaro também fica inelegível e perde o cargo de escrivão da Polícia Federal. Votaram pela condenação os ministros Alexandre de Moraes, Cristiano Zanin, Carmen Lúcia e Flávio Dino. O colegiado concluiu que o parlamentar atuou junto a autoridades dos Estados Unidos para pressionar integrantes da Corte Brasileira e para tentar interferir nos processos relacionados ao julgamento do ex-presidente Jair Bolsonaro pela participação na trama golpista entre 2022 e 2023. Já a gente vai conferiu que o relator do caso envolvendo Eduardo, o ministro Alexandre de Moraes, falou sobre a atuação do ex-deputado federal.
1: Nós já vamos ver. Esse é um caso, eu até comentei hoje no Metrópolis, e já comentei aqui também, Vale Bene, há casos em que a pessoa é condenada por excesso de prova. Presta atenção, ontem o Eduardo estava falando que ele está lá pressionando para Alexandre voltar a ter a Magnitsky. Ontem. Ele ia ser julgado hoje e ontem ele estava lá falando da Magnitsky. Vamos ouvir, lembrar alguns vídeos do companheiro. Né? Por exemplo, aqui, no dia 7 de setembro de 2025, Vale Bene. 7 de setembro de 2025.
2: Sim, emblemático.
1: O Eduardo não só estava praticando, entendo, coação no curso do processo pelo qual ele foi condenado, mas também revelando uma condição médica, que eventualmente pode ser perigosa. Claro, depende da coloração e do tom. Mas é dependente. Porque pode ser uma coisa grave. Pode ser gangrena, por exemplo. né? Vai, solta aí. Vamos ver se ele está pressionando o judiciário, vai.
0: Eu vou provar para Alexandre de Moraes que ele encontrou um cara de saco roxo que vai acabar com essa brincadeirinha dele. Moraes, você, a sua mulher e depois dela, que em breve será sancionado, seus filhos, eu vou atrás de cada um de vocês.
1: Ô, Vaibene, a depender do que seja esse problema aí, precisa procurar um médico urgente, né?
3: Com certeza.
1: Porque de repente tá com, né? Precisa ver. Assim, não vou entrar em considerações sobre colorações, mas, assim, a depender pode ser um negócio grave. É claro que isso aqui é ameaça. E no dia 10 de julho de 2025? Aqui não, sobrou também pro Gonê, inclusive. Vai, fala!
0: Alexandre de Moraes está com medo. Alexandre de Moraes está sem dormir. Porque ele sabe que daqui a pouco vai vir a Lei Magnitsky. E do jeito que o Trump é, não vai vir só nele. Vai vir pegando, provavelmente, a esposa dele, o Fábio Schorr e outros atores da Polícia Federal. Não sei, que agora está tudo na mão do Trump e ele é imprevisível. Talvez venha para cima do PGR. Enfim, agora a bola está do lado deles. O meu conselho é, se vocês querem realmente resolver o problema, ajam rápido. Façam a anistia ampla, geral e restrita. É a dica que eu posso dar.
1: Tá claro, né? Ou vocês fazem anistia, ou nós vamos correr atrás de vocês. Alexandre, não só você, mas também sua família. E mais o Procurador-Geral da República. E esse vídeo que vem agora, do dia 27 de julho, esse é ainda mais interessante, porque ele ameaça o Gilmar Mendes também, e o Gilmar não era, não é, o Gilmar é da segunda turma, não é da primeira. É da segunda. Nem julgava o pai dele. Mas é que a ameaça tem que valer para todo o Supremo. E atenção, hoje nós temos, há 10 ministros hoje no Supremo, há uma vaga a ser preenchida, dos 10, 8 estão sem visto para entrar nos Estados Unidos, por exemplo, porque fez parte ali da pressão contra o Supremo. Só tem visto para visitar a Disney o Nunes Marques e o Luiz Fux. São os únicos dois, o Alio Bene e Isa, que podem colocar a orelha do Mickey. Os outros não podem. E fazer aquilo que eu jamais faria, que é andar na montanha-russa, naquelas coisas. Pra quê? Né? Pra que alguém precisa dessas aventuras? Não, eu tenho um problema. Todas as aventuras que valem a pena, Vólio, Ben e Isa, são as aventuras espirituais, entendeu? Emocionais. Né? Eu lá preciso ficar de cabeça para baixo, né? Eu virar. Eu não preciso. Não preciso. Eu tenho emoção aqui neste cômodo o suficiente, que outros pensaram também. Então tá aqui. E aí, o Alexandre hoje, né, colocou um vídeo sobre declarações dele e tem a fala do próprio Alexandre dizendo, evidenciando a coação do Poder Judiciário. Solta aí, vai.
0: Que não é uma coisa sobre Bolsonaro tão somente. É sobre todo um país, mais de metade do país clamando por liberdade. Então a gente leva fatos, a gente conta com diversas pessoas e essa é a construção política necessária para que a gente chegue no resultado que a gente espera, né, que é realmente botar um freio nas pessoas que há muito tempo estão rasgando a Constituição e não tem qualquer tipo de limite, né?
4: É, responsabilizar. Eu acho que muitas vezes as pessoas ficam perguntando, mas cadê, vocês se reúnem aí, e aí, cadê as sanções, só ouço falar, não sei o quê. Então é importante que as pessoas entendam que aqui é um processo sério, né? Hoje a gente trouxe aqui um calhamaço desse tamanho, com as decisões do Alexandre todas traduzidas de forma juramentadas, a explicação, a jurisprudência para as medidas que são tomadas, quais foram os indivíduos que tiveram seus direitos violados, de que forma. Então é um processo. E a Casa Branca não é a casa da mamãe Joana, não é? A gente não toca a campainha ali. Trampão, sanciona aí o Xandão pra gente.
5: Então, vejam, responsabilizar que eles colocaram um freio de arrumação na justiça brasileira e os documentos é que levaram demonstrando que não se trata de manifestação, trata sim de todos os atos executórios por uma sequência de crimes em concurso, em crime continuado, para coagir o judiciário brasileiro.
1: Bom, alguma dúvida a respeito? E aí, o Alexandre também evidenciou que o país como um todo arcou com as consequências da maluquice deste senhor. Maluquice. Método. Fazendo aquilo que ele acha que tem que fazer e o entendimento que ele tem da política. Porque também a gente precisa parar com esse negócio de que o sujeito é doido. Não é doido, não. Faz o que acha que tem que ser feito. Estão me falando, eu pulei o vídeo do Gilmar? Não botei o vídeo do Gilmar?
2: Não.
1: Olha só. Não é que ele ameaça o Gilmar? Não coloquei?
2: Não.
1: Não? Então põe um vídeo aí que ele ameaça o Gilmar também, vai.
3: Gilmar Mendes está disposto a tudo? A sua esposa Guiomar está disposta a tudo? Será que o Zanin e o escritório do Zanin Advogados está disposto a tudo? Isso é o que a gente vai ver. Se vai ser preciso, né, como o Paulo Figueiredo diz, queimar a floresta inteira para pegar lá o monstrinho da Birmânia, ou se nós teremos autoridades racionais, ponderadas e responsáveis para evitar que a gente chegue a esse ponto.
1: Eu gosto do racionais, ponderadas e responsáveis, que passa por ameaça a juízes. Né? E aí, o próprio Alexandre, então, agora sim, chama atenção para o fato de que o país inteiro arcou com as consequências da militância desses patriotas. Coloque aí, vai.
5: A desinformação levada por eles ao governo americano prejudicou todo o país, que teve, por um período grande, uma taxação elevada. Ou seja, no intuito de beneficiar o seu próprio pai, a atividade criminosa do então deputado licenciado Eduardo Bolsonaro prejudicou todo o país e não amedrontou essa corte, como jamais amedrontaria o Supremo Tribunal Federal.
1: Só lembrando que o artigo 344 do Código Penal, que é coação no curso do processo, tem pena máxima de 4 anos. A dele foi majorada um pouco porque foi crime continuado. Aliás, a majoração foi pequena. Preste atenção aqui numa coisa absurda. Absurda. Não é? Lembrando a frase de gente que não aprende nada, não esquece nada. Porque qual a razão dessa condenação? Enquanto o julgamento acontecia aqui dos golpistas, do papai dele e dos outros, ele estava lá, financiado por Bolsonaro, que Bolsonaro admite, ele estava lá tramando punições para o judiciário brasileiro. E anunciando, como nós estamos vendo. Até porque, Evólio Bene, estava com aquela condição médica perigosa. Né? Uhum. Que confere especial coragem a ele. Estava lá. A coação no curso do processo é aquela, enquanto o titio estava onde? Mudo. Com voz por inteligência artificial. Né, querida Isa? Mas com a minha inteligência natural, enfim, foi tudo certo. Né? E lá, ele fazendo coação. E ele coagindo o juiz. Agora, o réu era ele. E o que é que ele estava fazendo ontem, Vale o Beni? O que é que ele estava fazendo ontem, Isa? Coação no curso do processo. Não sei quem aconselhou a suspensão dessas sanções contra o Alexandre, mas fazê-lo, no mínimo, foi um grave erro. O restabelecimento das sanções contra o violador de direitos humanos, Alexandre Moraes, é necessário e urgente. E tal. Continuava. A coação da coação. É a chamada meta-coação. Iam fazer o quê? Iam fazer o quê? Aí hoje, claro, todo cheio de razão, tomo conhecimento, mais uma vez, pela imprensa, de que supostamente o STF teria formado maioria para me condenar. Supostamente? Eu gosto de supostamente. Mais uma vez, é vítima e juiz do mesmo caso. Aqui a velha história que certos delinquentes intelectuais aqui no Brasil, disfarçados de juristas ou de especialistas em direito, a tese em que eles estão insistindo, né, de que o Alexandre não podia ser juiz da causa, porque, afinal de contas, ele era vítima da causa também. Bom, sob esse ponto de vista, então, o Supremo todo não poderia, o Supremo não poderia julgar o companheiro. E por que não poderia julgar o companheiro? Bom, não pode julgar o companheiro, porque, afinal de contas, não é? O golpe que seria dado, por exemplo, seria dado contra o Supremo. Mas o Código de Processo Penal, já alertei aqui, desde 1941, dispõe de uma proteção contra esse tipo de coisa. Ninguém pode alegar suspeição de juiz, nem pode pedir impedimento, se o réu provoca essa suspeição ou esse impedimento. Se não, vale o bem, como dizemos sempre, Isa, basta ameaçar um juiz para tirá-lo do caso. Pronto. Faz o seguinte. No caso do Supremo, quando tiver 11, ameaça os 11. E está tudo resolvido. Oh, não vai acontecer. Né? Não vai acontecer. Isso só lá a corte italiana que caiu nessa tolice. Né? E aqui, insisto, esses que fazem questão de ignorar a lei. Desculpe, a lei está com isso que eu estou falando aqui. O que não pode, você não provoca suspeição. Não existe suspeição ou impedimento quando o réu provoca isso. Porque senão ia ser a festa da uva. Vamos falar de futuro? Não sei se cumpre. Mas a coisa está feia para o lado dos companheiros. Lula abre 12 pontos sobre Flávio no segundo turno na pesquisa CNT-MDA. Vamos lá.
6: Pesquisa eleitoral divulgada hoje traz uma penca de boas notícias para Lula na disputa presidencial. Ele não só aumentou a distância em relação ao principal concorrente, Flávio Bolsonaro, como a aprovação pessoal do presidente superou a reprovação. Além disso, os que consideram o governo ótimo ou bom estão numericamente à frente dos que veem a gestão como ruim ou péssima. A pesquisa da MDA adotou uma metodologia mista, com realização de entrevistas presenciais domiciliares e em pontos de fluxo de pessoas. Foram ouvidos 2.002 eleitores entre os dias 10 e 14 de junho. A margem de erro é de 2,2 pontos para mais ou para menos. Se o segundo turno da eleição fosse hoje, o atual presidente venceria o senador por uma diferença arredondando de 12 pontos. Lula teria 49,3% dos votos contra 36,8% de Flávio. Em relação a abril, o petista subiu 4 pontos e o candidato do PL caiu 3.
1: É a pesquisa que dá, até agora, das que saíram, a maior vantagem para Lula. Uma vantagem. Eu não sei se o Flávio vai pedir para o Nunes Marques tirar do ar de novo a pesquisa, acho que não. CNT, a pesquisa MDA é uma das mais respeitadas do mercado, tá? E por especialistas. Uma pesquisa muito bem feita. Vocês não veem gente da MDA por aí dando entrevista, fazendo análise. Gerando, aparecendo em programinha, falando, não, fazem a pesquisa com sobriedade, não se metem seus executores ao papel de, não se metem em papel de analistas políticos, também não propõem, também não são do tipo que propõe chapas, põe uma chapa de fulano com Beltrano, não, né? Não é uma gente em suma amostrada. E com rigor técnico, costuma acertar muito. Se o resultado é esse ou não, enfim. E aí é o seguinte, Ronaldo Caiado, a diferença de 16 pontos, o Lula subiu de 44 para 48, e abriu, né? E o Caiado foi de 33 para 32, e com Romeu Zema de 17 pontos. O Lula cresceu de 45 para 49, e Zema manteve os 32. Por que, nesse caso, essa pesquisa diferença tem um salto? Porque esta pesquisa anterior deles é de abril, e agora eles têm a pesquisa de junho. Eles não fizeram a pesquisa em maio. Maio foi justamente o mês em que veio a público aquele pedido dramático, Vólio Bene, com aquela música que depois as redes se encarregaram de fazer, encantadora, né? Em que Flávio pede uma dinheirinha, né, para o Vorkaro para fazer o filme, né?

0: Bom, é isso. Daqui para frente, por enquanto, vai perder a eleição. Agora, eu não sei se vai ser assim. O resultado está definido, Reinaldo? Claro que não. Claro que não. Não tem essa. Já ganhou de não sei o quê. Eles também já tinham a fase do já ganhou. Eu cansei de ler análise, assim. Cansei. E eu adverti aqui, né? Vale bem pedir, cuidar. Oh, cuidar. Mas também você não quer ter cuidado. No primeiro turno, Lula tem 14 pontos de vantagem sobre Flávio, segundo o CNT-MDA. Olha lá.
1: Se a eleição fosse hoje, no primeiro turno, Lula abriria uma vantagem arredondando o número de 14 pontos sobre Flávio Bolsonaro. Em relação a abril, o petista subiu de 39 para 42 e o senador oscilou de 30 para 28. Eis os atuais números dos demais candidatos. Ronaldo Caiado tem 4, Romeu Zema 2,8, Joaquim Barbosa 2,3, Renan Santos 2,0, Michel Temer 1,9, Augusto Cury 1,8, brancos e nulos somam 7%, indecisos 7,9%.
0: Ai, vale bem, a Isa. Ai, a polarização. Ai, meu Deus, essa polarização. Ai, eu sou tão torturado pela. Eu sou um eleitor brasileiro. Torturado pela polarização, porque eu li um artigo, daqueles artigos assim, que vem lá das catacumbas da burrice, dizendo que. Ó, e ninguém se sinta citado, tá? Porque outro dia o sujeito achou que eu tava citando ele, eu nem sei quem é. Enfim, mas. Porque tem gente que se sente citada e eu nem conheço. Só estou dizendo assim, aquela coisa, ai, o brasileiro torturado, porque a gente é obrigado a votar em quem não quer, porque as rejeições são tão altas. As pessoas rejeitam político na era das redes sociais, porque rejeita todo mundo, acabou, né? Não quer. Né? O fato é, ai, agora é obrigado, quem não gosta desse vota naquele, quem não gosta daquele, por causa da polarização. Porra! Tem aqui! Ronaldo Caiado, 4. Romeu Zema, 2,8. Joaquim Barbosa. 2,3 do PDC, né? Eu botei PDS, é PDC, Partido da Democracia Cristã. O Renan Santos, do Missão 2. O Michel Temer, 1,9 do MDB. O Augusto Cury, do Avante, vem até com kit de autoajuda, se você quiser. Para você ser feliz para sempre. Hã? E ter orgasmos de 18 horas. O dia que tiver, eu compro e não faço mais nada na vida. 1,8. Não, não tem isso, eu tô brincando. Não vai comprar pensando nisso, hein? Não tem quem votar, se quiser? Vai bem, vamos romper a polarização? Ai, vamos, Isa, romper a polarização.
2: Vamos.
0: Tá aqui. Vai. Ah, mas eu não quero romper a polarização. Então polariza. Ué. Você está sendo torturado para votar? E sabe por que o Romeu Zema tem esse número ridículo, o Caiado tem esse número ridículo no primeiro turno? Porque, afinal de contas, ele se distingue mesmo do Flávio Bolsonaro? Aí o Caiado diz, porque eu tenho autoridade moral. Tá bom, então não vota no Flávio depois, se ele não tem, hein? Aí o Zema, mais à direita do que o próprio Flávio. E ainda diz, o outro anda com banqueiro bandido, eu não ando. Tá bom, e depois vai votar no banqueiro bandido? Porque você não vai pro segundo turno. Eu tinha apontado aqui, já lá atrás tem programa, tem os vídeos, ainda bem, né? A internet é boa, nesse aspecto é boa porque fica lá, então, é fácil achar o vídeo. Põe lá, acha, tal. Eu disse lá atrás, antes desse caso todo, eu disse: Lula estancou a queda, está em recuperação, Flávio estancou a ascensão e pode ter achado o seu teto e agora vai cair. Há números agora sobre a avaliação do governo, né? Governo, o Isa, é como se fala governo lá perto da caverna do Inhudo,
2: Ah, tá bom.
0: né? Dois quartos. É governo,
2: Verde.
0: né? É governo. Ah, como é que tá a avaliação do governo? Vai.
2: Pela primeira vez desde novembro de 2024, que consideram o governo ótimo e bom, que são 35,3%, estão numericamente à frente dos que consideram a gestão ruim ou péssima, que são 34,3%. Já 29,2% avaliam como regular. Além disso, a aprovação do desempenho pessoal do presidente Lula está acima da reprovação, que também não acontecia desde novembro do ano retrasado. Agora, 49% o aprovam contra 46% que o reprovam. Em 2 meses, o índice negativo caiu 4 pontos e o positivo subiu 4.
0: CNTMD, o seu governo quase ficou bom, mas tem que botar uma pitada de I, assim, tem que ser uma coisa do governo.
2: Vou treinar essa.
0: Tem um Izinho, assim, mas bem, quase mudo, assim, ele faz que vai, mas não vai.
2: Anotado.
0: Tá bom? Uhum. É. E aí você já tem acesso à caverna do Nhudo, e está protegida por ele. Qualquer mentiroso que chega ali, ele arranca a cabeça.
2: Maravilha.
0: É. Olha aqui. Claro que medidas do governo estão contando nessa mudança de percepção. Ah, claro, medidas eleitoreiras na boca da urna, aí vem aquele negócio todo. Eu já disse que eu dou pouca bola para isso. Eu pergunto o seguinte, é legal ou ilegal? É ilegal como o que o Bolsonaro fez com o ICMS dos combustíveis dos estados? Não. Então. Oh, mas o Brasil vai à breca. Bom, o Brasil vai à breca. O Brasil está indo à breca desde a abolição da escravatura. Que se dizia, olha, tivemos até grandes personagens. Visconde Cairu tinha texto maravilhoso, um liberal, valeu bem, avant la lettre, antes do. Mas na hora da escravidão, dizer, não, sou contra, mas também, olha, é um problema acabar, porque veja bem e tal, senão o Brasil vai à breca. Aí, a hora que veio a abolição, muitos anos depois, vai a breca, e tudo vai a breca, e vem a CLT, e o Brasil vai a breca, e vem o Brasil vai a breca. O Brasil é sempre indo a breca. Graças a Deus, não vai, enfim. Né? Quer dizer que as únicas escolhas são essas? Não. Para mim, tem muitas escolhas. Elas sendo democráticas, o titio fica satisfeito. Agora, se flerta com ditadura, aí o tio fica triste, aí não quer. Aí não quer. Ó, vai bem! Não quer brincar. De ditadura? Vamos brincar de ditadura, tio rei? Não.
2: Melhor não, né? Que?
0: Ah! E vamos brincar de democracia? Aí é fusarca pura. Né? Por falar em fusarca, meninos, ache pra mim um vídeo aí. Me avisa quando estiver pronto. Ache pra mim um vídeo da gloriosa Júlia Zanatta, que fez um vídeo dela de vice. E eu fiquei muito encantado, porque começa mostrando um sapato branco, chique, uma calça branca, chique, bem ajustada, assim. Uhum. E o rosto dela só mostra no fim, vai

0: ganhar a eleição do presidente Lula em decorrência de tudo que vem sendo mostrado em números pelas pesquisas. Eu sou, hoje, a melhor condição de bater o Lula no segundo turno, ele disse. Não sou eu que estou dizendo, são as pesquisas. Tem pesquisa que eu estou empatado, tem pesquisa que eu estou dentro da margem de erro e em condições para ter um debate, não tem distanciamento.
1: CNTMDA, Ronaldo Caiado, 4% no primeiro turno, né? E no segundo turno, só está 16 pontos atrás do Lula. Quase ali. As pessoas têm o direito de sonhar. Né? Vale bem.
0: Uhum.
1: Por que que não pode? Né? Sonhar é bonito.
0: Sim.
1: É uma coisa boa. Ó, o negócio é o seguinte. Quando o Maduro foi preso, lá em janeiro, o Lula foi preso? Não, foi sequestrado. Ah, o Maduro, coitadinho, que coitadinho, um vagabundo, um ditador sanguinário, lixo total. Mas nem por isso um outro Estado tem o direito de sequestrá-lo. Como aconteceu. Né? Maduro, a coisa melhor que Maduro fez foi falar com um passarinho. O resto foi quebrar a cabeça. Até parece. Mas aí, no dia em que foi sequestrado, o Lula fez uma reunião de governo. Claro, tem um país, os Estados Unidos vem, sequestra um presidente num país que faz divisa com o Brasil. Segundo o Flávio, o Lula fez essa reunião porque o Lula será delatado ao fim do Foro de São Paulo. Tráfico internacional de drogas e armas, lavagem de dinheiro, suporte a terroristas. Ele estava acusando o Lula de tudo isso. E aí, após um pedido da Polícia Federal, a PGR autorizou a abertura de uma investigação, de um inquérito. Aí sabe o que o Flávio fez? Pediu para o Supremo investigar o Lula para saber a natureza da reunião. Mas por que que o Lula fez a reunião? Ora! Então, ele comete o crime e pede para investigar a vítima. Que gente original, né? Aí o Alexandre negou. Vamos lá, vai.
0: O ministro do STF, Alexandre de Moraes, negou um pedido do senador Flávio Bolsonaro para que a Polícia Federal realizasse uma série de diligências na investigação sobre uma suposta calúnia cometida pelo parlamentar contra o presidente Lula. O magistrado argumentou que não é possível acolher o pedido da defesa de Flávio, uma vez que os requerimentos de diligência implicam direcionamento ou interferência na condução da investigação. O ministro também arrematou: não cabe ao investigado pretender pautar a atividade investigativa. Segundo Moraes, o caso está com a Polícia Federal para a realização das diligências. Ele ressaltou que a investigação criminal visa fornecer ao Ministério Público os elementos para que o MP possa formar sua opinião sobre o caso, cabendo somente ao órgão analisar as provas para eventual adoção das providências legais pertinentes. A investigação se debruça sobre uma publicação feita por Flávio na conta dele na rede social X em janeiro deste ano, associando imagens do então presidente da Venezuela, Nicolás Maduro, a Lula. Na postagem, o filho 01 de Bolsonaro escreveu: Lula será delatado ao fim do Foro de São Paulo, tráfico internacional de drogas e armas, lavagem de dinheiro, etc.
1: E pronto. Não vai acontecer, né? É isso. Ah, nós vamos pro comercial. Começou mais tarde hoje, por causa do espetáculo da França e tal, né? Mas eu continuo com o otimismo do bigodudo granadeiro, embora esteja difícil. A expressão do Nelson Rodrigues, para quem não sabe. É, já falei aqui. É, muito bem, vamos pro comercial e a gente já volta e eu vou redesenhar as coisas aí, porque tira 20 minutos, mas tá. Viva! Gol! Gol! Gol! Gol da França! Gol do Mbappé! Vai lá!
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2: Valeu, Bene, Isa. Um momento de extrema gravidade. Eu não me lembro de nada tão grave assim. Grave assim, surpreendente. Saiu um sargento da casa do Bolsonaro, onde ele está em prisão domiciliar, carregando um livro de Schopenhauer, um de Kant e a República de Platão. E aí, agora tem que investigar se não era uma tentativa de atentado terrorista contra o ex-presidente. Ah, não foi isso que aconteceu, vai.
3: Uma arma de fogo registrada em nome de Jair Bolsonaro foi apreendida pela Polícia Militar do Distrito Federal durante uma blitz realizada ontem à noite em Taguatinga, região administrativa do Distrito Federal. O armamento estava na posse de um sargento do Exército brasileiro identificado como Estácio Leite da Silva Filho, ligado ao Gabinete de Segurança Institucional, GSI. O sargento foi abordado durante uma fiscalização de rotina e conduzido à delegacia para prestar esclarecimentos. O militar afirmou que estava com a pistola para levá-la para reparos. O ministro do STF, Alexandre de Moraes, relator do caso envolvendo Bolsonaro no Supremo, determinou que a defesa do ex-presidente preste esclarecimento em 24 horas, explicando por que o condenado mantinha uma arma de fogo em casa, com um carregador sobressalente, e por que, às vésperas do encerramento do período de 90 dias concedido a título de prisão domiciliar humanitária, o condenado solicitou a realização de reparo no armamento. O ministro também pediu ao 19º Batalhão da Polícia Militar do Distrito Federal, responsável pelas medidas de segurança do regime domiciliar, para que explique se está sendo cumprida integralmente a ordem de revista dos carros que saem da residência de Bolsonaro, inclusive a revista dos veículos oficiais que fazem a segurança. Também quer saber se os aparelhos celulares dos agentes do Gabinete de Segurança Institucional ficam acondicionados fora da residência do ex-presidente.
2: Aí o Estácio Leite falou que a arma foi passada a ele na segunda, porque estaria com problema, e seria devolvido nesta terça. Aí alguém pergunta assim, a arma... O Bolsonaro está preso, eu sei que não parece, mas ele está preso. Ele foi condenado a regime fechado. Ele está em... A prisão domiciliar não é uma modalidade de prisão. Não existe assim, regime aberto, regime fechado, regime domiciliar. Não, ele está em prisão domiciliar, mas o regime é fechado por razão humanitária. Nenhum preso se concede a licença de ficar manipulando armas, nem a Jair Bolsonaro. 2. Há a ordem, tudo que entra, tudo que sai na casa precisa ser examinado. Isso faz parte do exercício da prisão domiciliar. Quer dizer que o sujeito saiu com uma arma, entrou com uma arma e não se examinou, até para a segurança do ex-presidente. E se entra alguém para matar o Bolsonaro? Sei lá, um maluco qualquer. Dá o ciricutreco e ele vai lá e mata o Bolsonaro. Até para a segurança do Bolsonaro. E às vésperas de se renovar ou não a prisão domiciliar. O que, que é? É uma tentativa de criar um caso para o Bolsonaro voltar para o regime fechado para ver se consegue esquentar de novo esse negócio? Porque, afinal de contas, ele em regime domiciliar aí tira um pouco da pressão? Não sei. Alguma coisa deve ser. Claro, um atentado terrorista só aconteceria nas hipóteses que eu falei. De repente entra um livro do Kant lá, uma crítica da razão pura. E isso pode causar um choque anafilático. É o fim da picada, né? Mas aconteceu. Não sei.
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6: Corredor Norte-Sul tem ocorrência no sentido Interlagos, na altura da Avenida dos Bandeirantes e congestionamento desde o viaduto Beneficência Portuguesa, com dificuldade também na Santo Amaro e na Ibirapuera, prefira Domingos de Moraes e Jabaquara, com tráfego intenso, mas fluindo. 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
2: Olha, meninos, eu vou avançar aqui um pouco para a gente ganhar tempo, que tem algumas coisas muito importantes a ser ditas. O Lula discursou no G7 diante do Trump, né? Ele falou sobre a necessidade de combater, sim, o crime organizado, a lavagem de dinheiro, né? Pediu colaboração nisso, e ele tem denunciado a Casa Branca que criminosos envolvidos em fraudes aqui no Brasil estão lá em paraísos fiscais, como Delaware, que é um paraíso fiscal nos Estados Unidos, e aí afirmou: o enfrentamento ao narcotráfico não pode ser dissociado de outros ilícitos, como lavagem de dinheiro e o tráfico de armas. Valorizar o diálogo e a cooperação institucional, inclusive por meio da Interpol, contribuirá para a localização desses ativos. E também fez, obviamente, a defesa da soberania, né? Esse esforço deve levar em conta o respeito à soberania dos Estados, falou isso com o Trump presente. O protecionismo e o unilateralismo ressurgem como respostas falaciosas para a complexidade dos nossos problemas. É tudo aquilo que Trump está praticando, evidentemente, né? E aí tem a história de que depois ele e Lula fizeram fotos, mas não se cumprimentaram. Eu já disse aqui uma vez, vou dizer de novo: não se cumprimentando, olha, se Trump e Lula passarem a se dar bem, para o Lula eleitoralmente é ótimo, porque demonstra que as coisas estão indo bem e tal. Se não, ótimo também. Porque, afinal de contas, a relação autoritária do colega com o Brasil está caracterizada eleitoralmente para o Lula. Isso absolutamente não é ruim. Não vai falar de tudo aquilo que tem sobre o Forcaro. Vamos falar. É o Banco Master e não sei o quê. Inclusive perguntar o que é crime ali, o que não é, o que talvez um dia se torne no seguinte sentido, de qual é o tipo penal, e tem que oferecer denúncia, tem que investigar, enfim, né? Segunda turma mantém prisão de pai de Vorcaro. 9, vai.
8: A segunda turma do Supremo Tribunal Federal manteve por 3-1 a prisão preventiva de Henrique Vorcaro e Felipe Vorcaro, respectivamente pai e primo do dono do Banco Master, Daniel Vorcaro. No julgamento de hoje, prevaleceu a decisão dos ministros André Mendonça, Luiz Fux e Cássio Nunes Marques. Gilmar Mendes, por sua vez, defendeu que os dois deixassem a cadeia com medidas cautelares, como uso de tornozeleira eletrônica e proibição de manter contato com investigados e testemunhas. No entanto, os que mantiveram a prisão de Henrique e Felipe entenderam que eles ainda podem interferir na instrução criminal. Henrique, o pai de Vorcaro, está no presídio Nelson Hungria, em Contagem, na região metropolitana de BH. Já Felipe, o primo do empresário, está numa cela da Superintendência da Polícia Federal, em Brasília.
2: Muito bem, foi mantido. Olha, eu quero chamar a atenção aqui, evidentemente, né? Ai, ai, lá vai o Gilmar. O Gilmar sabia que a prisão do pai do Vorcaro ia ser mantida. E um magistrado, quando tem coragem, lança o debate necessário. Eu estou fazendo esse debate no Brasil desde 2013. Todo mundo sabe, eu não gosto da lei de delação. Quando foi aprovada em 2013, eu critiquei. 2013, nós estamos em 2026. Né? Tanto essa como a deliniense, a lei 2850 da organização criminosa, delação 2846 da deliniense. Critiquei. Acho que se usa delação, se usa prisão para forçar as pessoas a fazer delação, se usam inclusive as condições da prisão para forçar a delação. Se faz delação muito bem, se não faz, vai piorar as condições da prisão e não sei o quê. Ah, sem delação não se investiga crime, é falso, ué, se investiga e se puna, ué. E aí o Gilmar Mendes, sim, ele votou para que, como nós vimos, o pai e o primo fossem deixar essa cadeia com medidas cautelares, mas ele fez um alerta que eu considero fundamental, e eu não posso deixar de destacar isso, porque eu já escrevi isso 500 vezes, desde 2013. Escrevi na Veja, escrevi na Folha, escrevi no UOL, agora no Metrópolis. E não tinha nada disso. Quando eu fiz a primeira crítica à Lava Jato, ainda em 2014, eu estava falando disso. E eu quero que vocês prestem atenção ao que fala Gilmar Mendes. Sim, vai, coloca o vídeo.
9: O acúmulo gradual de pressões sobre potencial delator, a fim de coagi-lo a colaborar, constitui grave perversão do Instituto da Colaboração Premiada e contamina qualquer elemento informativo porventura produzido, inviabilizando o principal objetivo da colaboração, que é a elucidação dos fatos. Mais grave do que isso, o direcionamento de uma delação premiada para atingir alvos políticos predeterminado pelos investigadores, além de atingir criminosamente o direito do terceiro falsamente delatado, não somente macula a voluntariedade do pretenso acordo, como descredibiliza por completo qualquer produto que resulte da suposta colaboração. Há que se ressaltar ainda que não cabe ao magistrado, em hipótese alguma, digo com toda clareza, não cabe ao magistrado, em hipótese alguma, participar das negociações realizadas para a formalização do acordo de delação. Isso é expresso, doutora Cláudia, na lei. Lei 12.850 de 2013, artigo 4º, parágrafo 6º. A verificação desse tipo de expedientes conduz invariavelmente à nulidade da persecução penal.
2: Atenção, é explícito na lei 12.850 que o juiz não participa. Artigo 4º, não participa do processo de delação. Ele entra depois para homologar ou não homologar. Né? Então nós temos coisas graves em curso e um dia vai ter que mexer nisso. Vai para onde? Cadeião. Faz delação, faz delação, faz delação. Se não, fica no cadeião. Tá bom, vou fazer delação. Melhora as condições da prisão. Começa a fazer delação, melhora mais. Delação deu errado, vai piorar as condições da prisão. Não pode ser assim. Este repórter, a farejadora, apurou que o ministro André Mendonça não está gostando da delação. Mas como é que ele não está gostando da delação? Ele nem deveria saber da delação. Ele e outros. Não poderia nem saber. Sabendo, a delação já não vale. Usa-se a prisão preventiva para fazer a delação. Aí, as duas propostas do Vorkaro deram errado. Eu escrevi hoje sobre isso, né? Ontem à noite. Aí as duas deram errado. A PF não topou, a PGR também não topou. Aí veio a teoria. Ah, não topou porque na delação ia aparecer um monte de autoridade. Então não topou porque estão preservando a autoridade. Então primeiro você põe no cadeião, depois põe regime disciplinar diferenciado para fazer delação. Aí começa a fazer delação. Ah, não, mas a delação só vale se a minha listinha entrar na delação. Se não entrar, não vale. Não, isso não é mais processo de negociação, não é mais processo de delação. Vira um processo de chantagem. Inclusive de chantagem de natureza política. É por isso que eu não gosto. Ah, e aí ficou todo mundo impune. Como fica todo mundo impune? Investigue-se, vai. Investigue-se e puna-se. Como fica todo mundo impune? Existe o processo de delação como está aí desde 2013, no entanto, nós temos o que temos. E, no entanto, serviu para meter na cadeia um inocente por 580 dias, que foi o que aconteceu com Lula. Inocente? Inocente. Ou então me diga em que página da sentença Sérgio Moro está à prova. Ah, eu não consigo entender em que língua ele escreveu. Eu compreendo o seu problema. Mas com um pouco de esforço parece português. Sim, eu vou fazer essa crítica. E ela é necessária. Ah, mas tem um monte de lambança. Tem, vamos ver agora. Tem lambança para todo lado. Investiga-se, puna. Se o que for crime, se puna. Ora, bolas. É isso aí.
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4: Muito bem, estamos de volta. Rapidinho, é o seguinte, a Advocacia Geral da União está fazendo a defesa do Alexandre de Moraes nos Estados Unidos. Ah, rigor, ele nem deveria estar sendo processado. Né? É uma aberração isso. Vai lá, rapidinho, vai.
5: A Advocacia Geral da União apresentou hoje uma petição.
4: Exato, não vai dar tempo.
5: Tudo bem.
4: Não vai dar tempo. Está fazendo a defesa. Evidentemente é uma tentativa de interferência de um Estado estrangeiro no Brasil. As decisões que o Alexandre tomou, ele tomou como ministro supremo, né? É simplesmente inaceitável. É claro que cabe à AGU fazer essa defesa. É isso aí.
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8: Marginal do Pinheiro, sentido Castelo Branco, congestionada demais, desde a Ponte Morumbi até a do Jaguaré, onde a ocorrência na pista expressa, mas a local também está muito ruim. Utilize vias paralelas, como a Birrini, também a Brigadeiro Faria Lima. Essa piora entre Cidade Jardim e Rebouças, mas melhor que a Marginal. 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
4: Muito bem, a partir de agora, aqui, nesse último bloco do rádio, depois no bloco que só passa nas TVs e nas redes sociais, vocês vão ouvir um monte de informações que saíram ali das investigações do Banco Master. Eu só quero chamar a atenção que tem um monte de coisa que, se for crime, é preciso que se demonstre que é crime para que se investigue. Estranhas são, Né? O Ronaldo Vieira Bento, ex-ministro da Cidadania do governo Jair Bolsonaro, recebeu pagamentos do Banco Master e de empresas ligadas ao grupo após deixar o cargo. A informação do site Intercept Brasil. Segundo o veículo, Vieira Bento e empresas associadas a ele receberam 11 milhões do Banco Master em 2 anos. A informação aparece na declaração de imposto de renda do banco enviada à Receita Federal, à CPI do crime organizado do Senado. Ex-ministro recebeu 11 milhões, o banco declara imposto de renda. Estranho? Pode ser. Crime? Até agora, não. A ver. E se for crime? Puna-se. Investigue-se. É isso aí.
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0: 7h19, você segue com a programação da Band News FM, vem aí o Jornal da Band. Nesta quarta-feira não teremos o É da Coisa, por causa da transmissão da Copa do Mundo com Inglaterra e Croácia.
1: Queda do sigilo do caso Master expõe relação próxima de Daniel Vorcaro com o senador Ciro Nogueira, que teve despesas e viagens luxuosas pagas pelo banqueiro.
2: Em meio à tensão por tarifaço, Lula e Donald Trump posam para foto no G7, mas não se cumprimentam.
1: Seleção brasileira faz treino fechado para jogo contra Haiti. Pela primeira vez, Neymar faz atividade em campo com o time.
2: Delegação do Irã é obrigada a deixar os Estados Unidos logo depois do jogo de estreia e critica o tratamento recebido. A equipe ainda enfrentou problemas na imigração.
1: Por unanimidade, primeira turma do Supremo condena Eduardo Bolsonaro por coação no curso do processo do 8 de janeiro.
2: E você vai ver também nessa edição.
3: Mulher é carregada desacordada pelo ex depois de agressão brutal em Belo Horizonte. Homem já tinha descumprido medida protetiva pelo menos 6 vezes e continuava solto.
4: Peço justiça, gente, para esse cara não fazer mais nada disso com mulher nenhuma. Para ele não voltar e não me matar, porque ele está disposto a me matar.
2: Menina de 11 anos, picada por escorpião enquanto calçava o tênis, está internada em estado grave em Brasília.
3: Justiça do Distrito Federal aplica multa de quase 300 milhões de reais a Big Techs por mecanismos semelhantes a apostas para viciar crianças.
2: E a zebra anda solta na Copa do Mundo. Resultados surpreendentes fazem os torcedores reverem os palpites nos bolões.
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0: A apresentação é de Eduardo Eneg e também de Adriana Araújo. Você fica agora com o primeiro bloco.
7: Olá, boa noite para você.
2: Boa noite. Uma mulher morreu ao cair de um penhasco quando ela se preparava para fazer rapel numa gruta em Maricá, perto do Rio de Janeiro.
7: No domingo, outra jovem morreu durante um salto numa ponte no interior paulista, usada ilegalmente para esportes de aventura. Depois da tragédia, autoridades estudam implodir a ponte.
8: Os responsáveis pelo salto de Maria Eduarda Rodrigues de Freitas, de 21 anos, não conseguem explicar como se esqueceram de amarrar a corda na jovem.
9: Você era o responsável, juntamente com o Maicon, de fazer a colocação da corda,
10: sim,
9: certo?
10: Ou é eu ou é ele que faz.
9: Tá.
10: Só, aí eu passei lá pra frente primeiro, aí depois disso já apagou da mente, eu não lembro.
11: Aí eu fui chamado pra ajudar a levantar.
9: Ah, tá. Então você não estava ali responsável pela colocação da corda naquele momento?
11: Não.
9: E a hora que você foi ali, você chegou a ver que a corda não estava colocada?
11: Não.
8: Maria Eduarda morreu depois de cair de uma altura de 40 metros na ponte do Esqueleto, no interior paulista. 3 instrutores foram presos e respondem por homicídio com dolo eventual, quando se assume o risco de provocar a morte. A ponte fica no limite entre Limeira e Cordeirópolis. Só depois da tragédia, as 2 prefeituras e o governo federal, responsável pela ponte, começaram a discutir medidas para impedir o acesso ao local, como a instalação de barreiras, reforço na sinalização ou até mesmo a demolição da estrutura. Mesmo depois do acidente na Ponte do Esqueleto, nossa reportagem encontrou empresas anunciando esse tipo de atividade irregular em outros pontos de São Paulo. Um deles fica aqui no Viaduto Sumaré, na zona oeste da capital. Empresas vendem saltos de rapel, rope jump, bungee jump no local. A prefeitura afirmou que a prática desses esportes radicais é proibida no viaduto desde 2006 e disse realizar fiscalizações esporádicas. No ano passado, uma mulher bateu na parte inferior da estrutura após saltar do viaduto. O acidente poderia ter terminado em tragédia, mas ela teve apenas ferimentos na cabeça.
12: Em meio às formações rochosas de antigas minas desativadas, Maricá, na região metropolitana do Rio, tem uma trilha muito procurada por praticantes de esportes radicais. Com um lago natural e vista privilegiada, A caverna também pode esconder riscos. Rosimere Suzarte Garcia, de 59 anos, morreu ao cair de um penhasco na Gruta do Spar. Ela estava acompanhada de um grupo de 15 pessoas e se preparava para fazer rapel. Segundo testemunhas, Rosimere já tinha colocado os equipamentos de proteção, como luvas e capacete, mas ainda não estava presa ao sistema de cordas usado na descida de rapel. Ao passar repelente nas pernas, ela teria se desequilibrado e caído.
11: Eu tentei segurar ela, mas foi muito rápido. O guia tentou segurar ela também e quase ele desceu junto com ela. Aí só sentimos aquele estouro lá embaixo, começamos a nos desesperar.
12: A polícia investiga as circunstâncias do acidente e se houve falha nos protocolos de segurança.
13: Em toda a área vermelha, área de penhascos, de ribanceira, é fundamental que o participante esteja ancorado. Isso exclui o fator de queda.
14: Uma mulher ficou ferida e desmaiou depois de ser agredida com chutes, com socos, numa estação do metrô em São Paulo. Ela recebeu os primeiros socorros, foi levada ao hospital. O homem tentou fugir, mas acabou detido por seguranças da estação. Na delegacia, o agressor, que não tinha nenhuma relação com ela, foi liberado e vai responder por lesão corporal.
7: E em Belo Horizonte, uma mulher foi espancada pelo ex-noivo dentro de um salão de beleza. O criminoso ainda carregou a vítima desacordada até o carro, mas acabou preso pela polícia.
15: Essa imagem mostra o agressor chegando ao salão de beleza. A mulher foi espancada pelo ex-noivo durante 5 minutos. O criminoso aparece carregando a mulher desacordada e colocando a vítima no banco de trás do carro. A dona do salão chega e tenta evitar a ação. Uma viatura da Polícia Militar passa por ali e os policiais são chamados. Ao perceber a aproximação dos PMs, o homem tenta fugir, mas é alcançado. Marco Aurélio Salvino Pinto, de 46 anos, acabou preso em flagrante. A vítima é Solange Ribeiro Azevedo, de 37 anos. Ela foi levada ao hospital, onde ficou internada. Muito machucada, Solange gravou um vídeo contando o terror vivido durante o ataque.
16: Ele entrou, me pegou por trás, me enforcou a primeira vez, me desmaiou. Eu consegui acordar por alguns instantes. Ele voltou, conferiu se eu estava com pulso, com respiração e me enforcou novamente. Daí então eu já não vi mais nada. Eu só acordei com minha amiga me chamando dentro do carro.
15: Solange teve alta nesta terça-feira. A vítima tinha uma medida protetiva contra o agressor. Só que desde janeiro, a determinação judicial foi descumprida pelo menos 6 vezes. Mesmo assim, o criminoso não foi preso, nem obrigado a cumprir nenhuma outra medida cautelar.
16: De janeiro para cá, eu fiz vários boletins de ocorrências. Ele atirou pedras 3 vezes na minha casa. E mesmo assim, a justiça não colocou nenhuma tornozeleira nele.
15: Pedimos um posicionamento ao Tribunal de Justiça de Minas Gerais para saber por que não foi determinada nenhuma outra sanção contra o agressor. Mas não tivemos resposta. Dessa vez, diante da gravidade das agressões e de mais um descumprimento da medida, a Polícia Civil pediu pela prisão preventiva de Marco Aurélio.
16: Então eu peço justiça, gente, para esse cara não fazer mais nada disso com mulher nenhuma, para ele não voltar e não me matar, porque ele está disposto a me matar.
7: Descumprir uma medida protetiva significa rasgar a lei. Quando um homem age assim, ele está dizendo: não tenho medo, posso agredir, posso ameaçar, quem manda aqui sou eu. E quando a justiça se cala, incentiva o covarde a seguir em frente. Foi exatamente o que fez o criminoso Marco Aurélio Salvino Pinto. Depois de 6 ameaças, ele apareceu para matar a ex-companheira Solange. Será que agora ele fica preso? Ou será que vai surgir um juiz ou uma juíza para dizer que enforcar uma mulher até ela desmaiar não é tentativa de feminicídio? Pois o Brasil está cheio de casos assim. O Jornal da Band vai seguir de olho nesse caso. E aqui a gente dá o nome dos agressores e também dos cúmplices.
14: Uma passageira agrediu uma funcionária de uma companhia aérea por causa do atraso no voo no aeroporto de Guarulhos. O Felipe Garrafa traz os detalhes desse caso. Boa noite, Garrafa. Que história é essa, hein?
17: Inacreditável, né, Oineg? Boa noite a você, Adriana. Boa noite a todos. Aconteceu na madrugada de hoje no aeroporto internacional de Guarulhos, em São Paulo. E a gente tem o momento que começa uma discussão. E dá só uma olhada o que faz esta mulher. Ela atravessa o guichê e dá um soco na boca de uma funcionária. Vamos ouvir desde o início o que é que aconteceu. Debocha, debocha, você faz essa cara de debochado e vai lá e dá um soco em direção a esta funcionária. A imagem é só um recorte do que realmente aconteceu, porque segundo a Gru Airport, concessionária responsável pelo aeroporto, 4 funcionários da Latam foram agredidos por esta mulher. A companhia aérea informou que nada justifica o fato da agressão e também colabora com as autoridades para ter algum tipo de posicionamento e a conduta dessa mulher também ser encaminhada até a delegacia. Ela já foi identificada, mas ainda não prestou nenhum tipo de depoimento. Volto ao estúdio.
3: Ainda hoje, em meio à expectativa da formalização do acordo de cessar-fogo entre Estados Unidos e Irã, Donald Trump volta a criticar Benjamin Netanyahu por ofensiva israelense no Líbano. Um jornalista foi atingido por estilhaços de um drone de Israel durante uma reportagem no sul do Líbano. Você vai ver daqui a pouco.
7: Hora de falar de Copa do Mundo, hora da nossa conexão com Elias Júnior, direto dos Estados Unidos, ao vivo aqui com a gente, com um companheiro ali, ó, um torcedor que surgiu bem na hora da entrada ao vivo. Vamos lá, Elia, é assim mesmo, ao vivo é assim. Elia, diz pra gente, hoje na seleção clima um pouco diferente, né? Treino fechado, isso diz alguma coisa, dá algum sinal pra gente?
18: Boa noite, Adriana. Boa noite, Oineg. Boa noite a todos. Olha, a palavra de ordem na seleção brasileira é mudança. Resta a gente entender quais serão as mudanças. Será que o técnico Carlo Ancelotti pinta com mudança de modelo de jogo? Seguramente teremos alterações. Quantas alterações ele fará para essa partida da próxima sexta-feira na Filadélfia contra o Haiti? Era um jogo que até então tinha pouca importância ou quase nenhuma, afinal de contas, o Haiti é o adversário mais fraco do grupo. De repente, a partida ganha contornos impressionantes, porque o primeiro critério de desempate nessa fase de grupos é o confronto direto. Brasil e Marrocos empataram, aí o saldo de gols passa a ser muito, mas muito importante. Por isso, olho no Haiti na próxima sexta, o dia da seleção brasileira com Gabi Guimarães.
12: O 1-1 contra a seleção de Marrocos mudou o astral da seleção brasileira.
19: O partido, sobretudo a primeira parte, foi difícil, porque eu acho que a equipe estava um pouco ansiosa na primeira parte, demais perda de bola, pouco equilíbrio no campo.
12: E pode mudar o time também. Em pouco mais de um ano no cargo, Carlo Ancelotti comandou o Brasil em 13 jogos e escalou 13 times diferentes. Contra o Haiti, na sexta-feira, a história deve se manter. Quem não foi bem na estreia pode começar o segundo jogo no banco. Experiente, o Danilo deve assumir a lateral direita na vaga do Ibanez. No meio, a tendência é o Fabinho substituir o Casemiro. E no ataque, o Luiz Henrique pode ser escalado no lugar do Lucas Paquetá. E cadê o Endrick? A pergunta na cabeça da torcida e dos críticos continua sem resposta por enquanto. O time deve mudar, assim como a programação da seleção brasileira nesta semana. Pela primeira vez desde que o Brasil chegou nos Estados Unidos, o treino foi fechado para a imprensa. Uma blindagem da CBF depois do jogo ruim contra o Marrocos. O contraste é o que acontece do portão para dentro. Os familiares dos jogadores acompanharam toda a atividade do dia.
20: Depois do treino, né, tem a galera que tem costume de fazer sauna, tem costume de fazer banheira fria, tem a galera que vai fazer tratamento. E depois, quando a gente volta pro hotel, né, a gente almoça e tal. Tem a galera que vai pro videogame direto, tem a galera que vai pro truco, tem a galera... A gente tem até um simulador aí de Fórmula 1, tem a galera que vai pro simulador também, ping-pong, tá rolando o campeonato de ping-pong agora.
12: A grande novidade do dia foi Neymar. O jogador que se recupera de lesão na panturrilha, correu de tênis e fez exercícios físicos. Mas depois, calçou a chuteira e chegou a bater uma bola. Ontem ele fez um novo exame de imagem, mas ainda não tem prazo para voltar aos gramados. Mas antes de aparecer em campo pelas redes sociais, Neymar publicou que será pai mais uma vez. Ele e a esposa Bruna Biancardi anunciaram a gravidez de mais uma menina.
1: Meu Deus, amor.
21: Mais uma menininha mudou.
18: É isso, Neymar calçando a chuteira é sempre um alento, ainda que não seja para entrar em campo a favor da seleção brasileira. Seleção que enfrenta nesta sexta-feira na Filadélfia o Haiti. Com mudanças, eu não tenho dúvida. O Haiti, que até então seria o saco de pancadas deste grupo, só perdeu por 1-0 para a seleção da Escócia. E é um time que precisa ser melhor observado. É por aí, Felipe Killing.
22: Copa do Mundo não costuma dar muito tempo para correções. Contra o Haiti, não basta somar pontos, é preciso dar respostas. Depois do empate contra o Marrocos e uma atuação abaixo da expectativa, o próximo duelo, na sexta-feira, passou a valer não apenas pelos pontos em disputa, mas pela necessidade de evolução.
23: Sabendo que a gente poderia ter jogado muito melhor do que a gente jogou, isso é fato. Poderíamos ter... começado o jogo muito mais intenso do que a gente começou. Acho que a qualidade em si, creio que de 90 minutos, faltou um pouco.
22: Em uma Copa do Mundo, o ritmo é outro. Uma vitória pode trazer tranquilidade. Uma derrota pode gerar crise. E até mesmo um empate pode mudar completamente o tamanho do próximo desafio. E foi isso o que aconteceu com o Haiti. A seleção caribenha se transformou em algo que não era há alguns dias. Um parâmetro para medir a reação brasileira nesta Copa do Mundo. Depois do empate diante do Marrocos, o saldo de gols virou importante para definir o primeiro do grupo. Na teoria, um adversário fácil. No discurso, cautela.
23: O Haiti é uma seleção que demonstrou aí na estreia que está muito forte fisicamente, né? Eles fizeram um jogo contra a Escócia aí muito bom. A gente vai ter que jogar muito mais do que a gente jogou contra o Marrocos.
22: Se na semana passada o foco era estrear bem, agora, o objetivo é outro. Contra o Haiti, mais do que buscar a vitória, o Brasil tenta recuperar algo essencial em Copa do Mundo. Confiança.
18: Essa é a palavra de ordem, confiança. A outra é mudança. A grande expectativa é entender quais serão as mudanças que o técnico Carlo Ancelotti fará. Eu faria pelo menos 5, mas... todo mundo imagina que o técnico brasileiro, na verdade, italiano, que comanda a seleção brasileira, não seja tão radical assim. Já deu para perceber que eu estou com o MetLife Stadium lá no fundo, porque acabei de assistir aquela que para mim passa a ser a grande favorita da Copa do Mundo. Daqui a pouquinho vou voltar ao vivo aqui de New Jersey para contar a história da França. Para mim... favorita a vencer esta que é a 23ª edição da Copa do Mundo. Voltamos a São Paulo.
24: Até já. Vira essa boca para lá. Vamos seguir com o Jornal da Band. A Justiça do Distrito Federal condenou gigantes de jogos eletrônicos online e aplicou uma multa de quase 300 milhões de reais por mecanismos que podem viciar crianças e adolescentes.
25: Por trás de jogos eletrônicos nos celulares e nos videogames... um mecanismo que funciona como isca e pode afetar crianças e adolescentes. Uma espécie de caixa surpresa que traz algum tipo de recompensa, como uma nova arma ou um novo personagem. Essas caixinhas podem ser conquistadas durante o jogo ou adquiridas mediante pagamento. E é aí que está o problema. Esse tipo de ferramenta já é proibido pelo ECA Digital. Para a primeira vara da infância e juventude do Distrito Federal, as lot boxes têm características de aposta e podem viciar. Em uma ação inédita, a Justiça decidiu multar as Big Techs, que usam esse artifício, em quase 300 milhões de reais.
26: Se você pagar um determinado valor, o jogo ele desenvolve, tem mais ferramentas. Então, cria um vício em relação a esses jogos, né?
25: A penalidade inclui plataformas intermediárias como Google, Apple e Microsoft, e também as desenvolvedoras dos jogos. O Brasil tem 20 milhões de jogadores com idades entre 9 e 17 anos. Nos últimos 5 anos, mais de 3 milhões e meio deles já compraram caixas de recompensa em games.
0: E já tem evidências de que esses mecanismos fazem mal à saúde mental, especialmente na vulnerabilidade do cérebro de uma criança e um adolescente. Ele aciona áreas do cérebro que é muito difícil de controlar o próprio comportamento.
25: As empresas terão que tirar as caixinhas dos jogos em até 90 dias e adotar medidas de segurança, como a verificação da idade dos usuários. As Big Techs ainda podem recorrer.
7: Em Brasília, uma menina de 11 anos, picada por um escorpião, está em estado grave. A família levou 7 horas para encontrar um hospital com o soro antiveneno.
2: Valentina Nobre Lima, de 11 anos, se arrumava para ir à escola quando foi picada por um escorpião. O animal estava dentro do tênis. A família rodou por vários hospitais até encontrar o soro antiveneno. 7 horas depois da picada, ela foi internada em um hospital particular.
4: A família inteira começou a ligar desesperadamente para quem conhece, para ver se poderia ajudar no hospital, alguma coisa assim do tipo. A gente estava vendo que por telefone não resolve nada. Foi quando nós tivemos a atitude de sair do hospital e bater de porta em porta.
2: Na mesma noite do acidente, Valentina sofreu 3 paradas cardíacas e precisou ser intubada. Em uma das vezes, segundo a família, ela passou cerca de 40 minutos sendo reanimada. O estado de saúde da criança é considerado grave. O Brasil registrou, até o início de maio, cerca de 64 mil picadas de escorpião, uma média de quase 500 casos por dia. Segundo o Ministério da Saúde, foram 80 mortes no período. O acúmulo de entulhos e lixo é um dos fatores que contribuem para infestações. Na casa vizinha, onde mora a irmã da Valentina, mesmo com todos os cuidados, a infestação já dura mais de 1 ano.
5: As autoridades têm que tomar conta. A Valentina não pode ser uma estatística, não, gente. A gente tem que ajudar, tem que fazer alguma coisa.
2: No Brasil, o escorpião amarelo é o mais perigoso. Picadas em crianças são mais graves.
6: A criança, ela tem uma superfície corporal menor, né? Um peso, altura, isso comparando com o adulto. Então, a gente vai ter uma concentração maior do veneno na criança. E também o sistema neurológico não está totalmente maduro, o que pode levar a quadros mais graves e acentuados.
7: Daqui a pouco, Lula e Trump posam para a foto do G7, mas não se cumprimentam em meio à tensão por tarifaço. E as zebras da Copa. Resultados surpreendentes fazem torcedores reverem palpites nos bolões. É já já.
24: Numa operação policial contra integrantes da facção criminosa Terceiro Comando Puro, policiais encontraram 2 jacarés que seriam usados pelos bandidos para ameaçar os inimigos deles. O grupo atuava em Belfort Roxo, na Baixada Fluminense. Durante a ação, o filho de um dos chefes da quadrilha tentou destruir o celular dele. Foram recuperados 3 carros e 22 motos.
7: Bandidos armados invadiram 2 bancos e uma casa de câmbio numa cidade do Paraguai, perto da fronteira com o Brasil.
10: Câmeras de segurança flagraram parte da ação dos criminosos. Em um dos bancos-alvo, o suspeito chuta as portas, mas não consegue entrar. Um segundo criminoso se aproxima e atira 2 vezes. A porta de vidro se quebra. Os 2 entram no banco. A ação ocorreu por volta das 2 horas da manhã e teve como alvo as agências da cidade de Santa Rita, que fica a 80 quilômetros da fronteira com o Brasil. Segundo informações da Polícia Nacional Paraguaia, mais de 20 criminosos participaram da ação. Além disso, o grupo entrou em uma casa de câmbio da cidade, onde foi encontrado um explosivo que não chegou a ser detonado. As autoridades acreditam que os criminosos tenham levado dinheiro em espécie das agências atacadas, mas o valor ainda não foi contabilizado. Até o momento, ninguém foi preso.
24: Novos ataques de Israel ao Líbano voltaram a colocar em risco o acordo entre os Estados Unidos e o Irã, previsto para ser oficializado na sexta-feira.
21: This is another strike here.
27: Em uma gravação de mais de 5 minutos, o jornalista libanês Hadi Otit
8: visita um bairro recém-bombardeado no sul do país e é surpreendido. Mesmo identificado como sendo da imprensa, o repórter é atingido por estilhaços de um drone. Ele foi socorrido e passa bem. O ataque aconteceu poucas horas depois do anúncio do acordo entre Estados Unidos e Irã, divulgado no domingo. Hoje, novos bombardeios na mesma região deixaram 4 mortos. A continuidade dos ataques israelenses no Líbano revela o desgaste na relação de confiança entre o presidente Donald Trump e o premier Benjamin Netanyahu, além da divergência crescente entre os dois líderes sobre os interesses no conflito. Durante a reunião do G7 na França, Trump disse estar frustrado e sugeriu que a Síria pode passar a liderar os confrontos com o Hezbollah no lugar de Israel.
9: I've had a great relationship with Bibi, but now Bibi has to be more responsible with respect to Lebanon. If Israel can't do the job without killing everyone else, he'll do the job. Syria will do the job.
8: Netanyahu evitou criticar o acordo de Trump com os iranianos, mas insistiu que vai manter tropas israelenses no sul do Líbano pelo tempo que for necessário. Ainda não estão claros os termos do acordo previsto para ser formalizado na sexta-feira na Suíça. As negociações foram divididas em duas partes. Primeiro, o fim dos ataques e a reabertura total do Estreito de Hormuz. Depois, por um período de 60 dias, deverão seguir as conversas sobre pontos mais delicados, como o programa nuclear iraniano e a suspensão de sanções americanas. O Irã diz que o acordo inclui o cessar-fogo no território libanês. O conflito entre Israel e o Hezbollah já causou mais de 3.700 mortes e forçou a remoção de 1 milhão de moradores. Mesmo com o cenário ainda imprevisível e com medo, alguns libaneses começam a voltar para casa, na esperança de encontrar a paz.
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13: Voltamos a falar de Copa do Mundo. Elia Júnior de volta aqui com a gente. Elia, hoje você conversou com o capitão do Penta, o Cafu. Será que ele está preocupado feito a gente ou te passou algum sinal de confiança?
18: Olha, Adriana, conversei longamente com o nosso capitão Cafu, capitão da Copa do Mundo disputada em 2002. E olha, o Cafu é mais benevolente do que o Romário em relação aos jogadores da seleção brasileira. Mas tem algo que ele também concorda: falta protagonismo nesta seleção brasileira. É por aí, Cafu?
14: Vou falar, a seleção brasileira é uma divisão de responsabilidades. Se você dividir essa responsabilidade por grupo, cada um assumindo um pouco, eu tenho certeza que o Brasil vai ter isso. Então, eu acho que só está faltando um pouco mais, é isso mesmo. É saber da sua responsabilidade e assumir. Falar, olha, mister, deixa comigo que eu vou resolver isso para você. Eu acho que só está faltando isso.
18: É isso. Pelo menos, por enquanto, a gente está tentando encontrar esse protagonista. Ao que tudo indica, esse protagonismo será apresentado por Vinícius Júnior, autor do gol da seleção brasileira contra o Marrocos. Olha, são 48 seleções nesta Copa do Mundo. O Irã, realmente depois da sua apresentação de estreia, está reclamando muito do tratamento recebido aqui nos Estados Unidos. Confira!
15: Num jogo bastante disputado, o Irã ficou no empate contra a Nova Zelândia por 2-2. Chamou a atenção o poder de reação do time, que ficou duas vezes atrás no placar. Depois da partida, o time foi avisado que deveria deixar o país imediatamente. O capitão Taremi criticou a condução do caso.
16: Everything is like disaster.
15: O presidente da FIFA conversou com a equipe no vestiário. Com a ajuda de um intérprete, Gianni Infantino agradeceu o esforço dos jogadores para participar da Copa.
27: I understand, but you are stronger than everything.
15: e ouviu fortes críticas do técnico. Amir Galenoei disse que as restrições dos Estados Unidos fazem com que o Irã seja a seleção mais oprimida na história das Copas. Já no aeroporto de Los Angeles, mais problemas. O atacante Taremi e um auxiliar técnico chegaram a ficar retidos por autoridades americanas. A justificativa não foi revelada. A equipe já retornou a Tijuana, no México, onde está concentrada.
18: É isso. E olha, os constrangimentos não param por aí. A seleção do Uruguai, comandada por Marcelo Bielsa, que tem a Arrascaeta e companhia, também passou por problemas nas revistas do aeroporto de Miami, ali na Flórida, nos Estados Unidos. Confira.
15: Jogadores do Uruguai tiveram as bolsas e mochilas revistadas manualmente e até por cães farejadores em frente ao estádio antes da estreia na Copa. Eles aguardaram a revista visivelmente contrariados. Em campo, a Arábia Saudita abriu o placar. O empate da Celeste só veio no segundo tempo, 1-1. Em Nova York, torcedores da Argentina e Argélia protagonizaram uma briga generalizada. Vídeos da confusão mostram várias pessoas trocando socos e pontapés antes de serem contidas por policiais. Os dois países se enfrentam esta noite em Kansas City.
18: É isso. Olha, tem muita zebra pintando por aí, mas tem um favorito. Eu hoje assisti a seleção da França.

0: seleções favoritas tem levado muita gente a acabar revendo os palpites nos bolões.
1: Elas vivem em grupos e fazem amizades aleatórias. Podem ser bem famintas. São fofinhas nos desenhos infantis.
2: E olhavam para preta e branca, dando gargalhadas, fazendo careta.
1: Mas adoram aprontar no futebol. O Egito até se colocou como candidato contra a Bélgica. A Saudita quis aprontar de novo. Mas a zebra apareceu, e com força, na partida entre Espanha, candidata ao título da Copa do Mundo, e a modesta seleção de Cabo Verde. Um 0-0 daqueles para derrubar todo mundo do bolão. E tá aí o grande responsável, Vozinha.
3: Tava assistindo o jogo e eu falei, não é possível.
4: Vozinha, né? Brilhando ontem.
1: Mas tem muita gente brava com Vozinha, né? Porque derrubou muito bolão, derrubou não?
5: Derrubou e a aposta também, né?
6: Momento de grande satisfação, orgulho.
1: Criado pelos avós, o goleirão, que atua na segunda divisão do futebol português, parou estrelas como Rodri, Lamine Yamal e garantiu um pontinho histórico.
3: Imprevisível, acho que essa é a palavra que define a Copa. Tudo que eu aposto tá ganhando o contrário.
5: Eu vou te falar o time, aí você aposta o contrário que você ganha.
3: Você sabe qual que é a principal zebra pra mim? É. Os times sul-americanos estarem indo mal.
7: O Uruguai foi bem triste ontem.
1: Quanto você tinha colocado pro Uruguai?
7: Ah, o Uruguai foi uma notinha aí.
5: Se o Brasil não abrir o olho, tem que ficar esperto com a Escócia aí, né?
1: E se você acha que não entende nada de futebol porque tá indo mal no bolão, meu amigo Chico Garcia, coisa tá meio complicada aí, hein?
8: Mas dizem que quem acerta palpite não entende muito, não. Porque o futebol não é basquete. O basquete, o melhor vai ganhar do pior.
1: Toda essa explicação pro Chico dizer que ele está em 20º no bolão. 20º, meu amigo. Você está sendo rebaixado no campeonato.
8: Tem dois resultados, Uruguai e Arábia Saudita, 1-1. E do Brasil.
9: Eu fiquei muito triste agora que eu vi, não tô participando. Sabe aquela criança que ficaria fora do jogo ali agora? Eu tô bem triste com isso.
1: E entrar agora não dá mais porque, apesar dos nossos colegas não estarem indo tão bem, já tem uma vantagem.
9: Cara, no Chico eu consigo chegar em uns 2 dias, assim, porque fez 10 pontos aí no bolão, mas já tem gente com 70 pontos, aí não dá.
1: Quem tá apostando alto aí no bolão, fique esperto que, se muito no óbvio...
3: É, se apostar muito alto, uma hora tropeça. Essa é a máxima.
0: 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Investigação da Polícia Federal detalha a relação de Daniel Vorcaro com o senador Ciro Nogueira, que teve despesas pagas pelo banqueiro. Relatório da PF também mostra que irmã de sicário, o capanga que se matou na cadeia, ameaçou revelar documentos que, segundo ela, acabariam com a família de Vorcaro. Todos os detalhes desse caso você vai ver já já.
10: E a gente confere agora como foi o dia dos pré-candidatos à presidência.
11: Ronaldo Caiado deu uma entrevista ao site Poder 360. O pré-candidato do PSD voltou a dizer ter confiança de romper a polarização entre Lula e Flávio Bolsonaro.
12: Por que que é possível chegar lá? Porque com os últimos acontecimentos, o que que ocorreu? O Flávio está perdendo essa capacidade de vencer o Lula no segundo turno. Certo? Com todo respeito, isso é uma análise de pesquisa, certo? Eu não estou aqui tomando nenhuma... eu estou interpretando nada que as pesquisas não estejam interpretando. Uhum. Ou seja, a queda dele no segundo turno e já existindo no primeiro turno, isso mostra que ele pode chegar ao segundo turno. Mas e aí? Ele terá condições de virar?
11: O pré-candidato do Novo, Romeu Zema, participou de um encontro com empreendedores no Rio de Janeiro. Ele defendeu uma reforma administrativa.
13: O setor público está precisando desse modelo mental aí lá, de colocar mais eficiência, de mais técnica.
14: A reforma administrativa é fundamental.
13: Fundamental. Vou tocar nela aí. Exato. Vou tocar.
11: Hoje, em uma nota, Zema se manifestou sobre ter sido desconvidado para um evento do diretório do Novo em Santa Catarina, depois de críticas que ele fez a Flávio Bolsonaro. A direção local do partido justificou a decisão de cancelar o convite, afirmando que o momento político exige a união da direita. Sou muito bem recebido pelos catarinenses, tenho um carinho muito especial por eles. Já estive várias vezes no estado,

0: e em breve estarei lá novamente, disse Zema. Questionada sobre a relação e críticas a Flávio Bolsonaro, a equipe de Zema disse que ele não deve mais tocar no assunto. Sem agenda pública hoje, o senador e pré-candidato do PL teve apenas reuniões internas com aliados. Já o pré-candidato do Missão, Renan Santos, cumpriu agenda no Pará.
1: O anúncio de um possível acordo comercial entre Mercosul e Japão foi a boa notícia da participação do presidente Lula na cúpula do G7. Lula e Donald Trump não se cumprimentaram durante a foto oficial.
2: Na hora da foto oficial da cúpula, Lula passou por Donald Trump. Cumprimentou outros líderes, mas não chegou perto do presidente americano. Os dois se ignoraram. À tarde, outra foto. Agora junto de esposas e maridos. Novamente, eles não se cumprimentaram. Na frente de Trump, em reunião fechada entre líderes, Lula deu indiretas. Segundo o Planalto, ele criticou o protecionismo e o unilateralismo e defendeu o respeito à soberania dos estados na luta contra o crime transnacional. Foram referências às novas tarifas comerciais e à classificação dos grupos criminosos Comando Vermelho e o PCC como terroristas pelos Estados Unidos. Lula ainda deve se reunir com a cúpula da Interpol, hoje dirigida por um brasileiro. O tema é o combate ao tráfico internacional e à lavagem de dinheiro do crime organizado. O encontro está marcado em Genebra, na Suíça, após o encerramento oficial do G7. Lula também se encontrou com a presidente da Comissão Europeia, Ursula von der Leyen, e com o presidente do Conselho Europeu, Antônio Costa. Na mesa, a decisão da União Europeia de vetar a compra da carne brasileira a partir de setembro. O que saiu da reunião foi uma promessa. Itamaraty e funcionários do bloco vão trabalhar juntos para identificar dificuldades e buscar soluções, tanto na fiscalização sanitária dos produtos de origem animal, quanto na proteção da indústria siderúrgica. No encontro entre Lula e a primeira-ministra japonesa, Sanae Takaishi, foi discutido um tratado comercial entre Japão e Mercosul, que pode ser anunciado em 30 de junho em Assunção, no Paraguai. Não foram divulgados detalhes do acordo, que pode ampliar mercados para produtos brasileiros e atrair investimentos japoneses.
3: De volta ao Brasil, o ministro do Supremo Tribunal Federal, André Mendonça, tirou o sigilo das investigações sobre a fraude para lá de bilionária do Banco Master. A Polícia Federal disse que o banqueiro Daniel Vorcaro bancou despesas de viagens internacionais do senador Ciro Nogueira, também do presidente da Câmara, Hugo Mota.
4: Selfies em meio a sorrisos, em jatinhos e abraços em estações de esqui nos Alpes franceses. As fotos da Polícia Federal enviadas ao Supremo e que tiveram o sigilo derrubado hoje mostram uma relação de forte amizade entre Daniel Vorcaro e o presidente do Progressista, Ciro Nogueira. Mais que amigos, eles eram parceiros de interesses ilícitos, segundo a PF. O senador, de acordo com a PF, atuava no Congresso em linha com negócios do dono do Master. Apresentou ao menos 3 propostas que tornariam o banco de Vorcaro mais atrativo. Uma regulamentando o mercado de carbono no Brasil, outra sobre transição energética, além do aumento da cobertura de 250 mil para R$1 milhão do Fundo Garantidor de Créditos, o FGC. A PF diz que, em troca, Vorcaro ofereceria vantagens indevidas, materializadas, entre outras formas, no pagamento periódico de valores, entre aspas, mesada, bem como no custeio de viagens internacionais de elevado padrão e outros benefícios econômicos. Segundo a PF, além da mesada, que chegou a R$500 mil, Ciro Nogueira recebia presentes, estadias em hotéis 5 estrelas em Nova York, com diárias de R$10 mil, viagens com tudo pago aos Alpes franceses, Paris e Lisboa. Os gastos com o senador chegaram a R$468 mil, de acordo com a PF. Além de Ciro, as mensagens apreendidas no celular de Vorcaro, segundo a Polícia Federal, mencionam que o presidente da Câmara, Hugo Mota, também teve diárias pagas num hotel de luxo em Lisboa.
5: Eu tenho muita tranquilidade com relação a isso.
6: Não vejo problema, era um evento corporativo, um encontro jurídico, que inclusive participei esse ano já como presidente da Câmara, então não vejo problema algum.
4: O ex-ministro das Comunicações, Fábio Faria, segundo o recibo encontrado no telefone de Vorcaro, também aparece como beneficiário de estadia num hotel em Nova York, assim como o próprio Ciro. O total pago ultrapassa US$ 156 mil, o equivalente a R$ 900 mil. Fábio Faria e Ciro Nogueira ainda não se manifestaram. As relações com políticos foram definidas pela PF como vitais no esquema atribuído ao dono do Master. Mas os investigadores dizem que nada disso seria possível sem uma bem ajustada operação financeira. O pai de Vorcaro, Henrique, e o primo dele, Felipe Cansado, seriam os principais elos da cadeia de pagamentos. Antes de ser preso, Felipe tentou fugir da Polícia Federal em um carrinho de golfe, quando estava em Trancoso, no sul da Bahia. Delegados montaram um diagrama para mostrar o caminho do dinheiro que seria lavado pelo grupo. Os recursos passavam por 34 empresas e filiais, uma maneira, de acordo com os investigadores, de dificultar o rastreio dos valores. Essas tabelas mostram o total movimentado, R$ 330 milhões, só nos últimos 3 anos. Os documentos liberados hoje aqui pelo Supremo revelam também para a PF ameaças de um personagem apontado como responsável pela milícia do dono do Master. Conforme investigadores, Luiz Felipe Mourão, o sicário, recebia pedidos de Vorcaro para investigar, coagir e intimidar adversários do banqueiro. Joana Mourão, irmã de Luiz Felipe, aparece em mensagens dizendo que poderia revelar arquivos que acabariam com a família do banqueiro. Delegados afirmam que pessoas próximas ao dono do Master tentaram depois comprar o silêncio da irmã de sicário. Luiz Felipe Mourão morreu na carceragem da Polícia Federal em Belo Horizonte, logo depois de ser preso em março. A investigação da PF concluiu que ele se matou dentro da cela.
3: Olha, uma empresa de Ciro Nogueira recebia pagamentos regulares, ordenados por Daniel Vorcaro, chegavam a R$ 500 mil por mês. Aí Ciro ainda viajou nos jatinhos do banqueiro, passeou o mundo afora por conta do Master, teve hotel com diária de R$ 10 mil, isso ele ganhou de Vorcaro. Na outra ponta, ele apresentou algumas propostas, uma delas de aumento do fundo garantidor de crédito de R$ 250 mil para R$ 1 milhão, que Daniel Vorcaro festejou. Aí muita gente olha para isso e cai na tentação de chamar o senador de corrupto. Cuidado, não pode. A lei define corrupção passiva como ato de solicitar, receber ou aceitar promessa de vantagem devida em razão da função pública. Mas chamar alguém de corrupto só se a justiça condenar. Até lá, quem chamar Ciro Nogueira de corrupto pode receber um processo por calúnia.
1: E no final da tarde, a segunda turma do Supremo manteve a prisão preventiva do pai e do primo do banqueiro Daniel Vorcaro. Vamos ao vivo até Brasília. Caian Messina chega com os detalhes para a gente. Boa noite, Caian.
4: Boa noite, Adriana. Boa noite a todos. Foram a favor da continuidade do primo e do pai de Daniel Vorcaro na cadeia, o relator André Mendonça, os ministros Luiz Fux e o voto decisivo foi de Cássio Nunes Marques. O decano do Supremo, Gilmar Mendes, divergiu. Defendeu a prisão domiciliar para Henrique Vorcaro, pai do banqueiro, e a soltura do primo, Felipe Cansado. O ministro afirmou que vê semelhanças do caso Master com a Lava Jato e disse que há pressão para os investigados delatarem. Gilmar e o relator do caso Master no Supremo, André Mendonça, trocaram farpas. Vamos ouvir.
7: É preciso ter cuidado na condução desses procedimentos investigatórios. Todos nós estamos do mesmo lado no que diz respeito ao combate à criminalidade e à criminalidade organizada. Agora, é preciso que haja métodos constitucionais de se fazer isso.
8: Estão havendo, ministro Gilmar, pode ter certeza.
7: É fundamental que haja.
8: O que eu não vou admitir é tentativas que eu tenho visto de desacreditar de forma indevida a atuação, seja minha como relator, seja dos investigadores. Não vou. Eu sempre disse para os advogados, não estou preocupado com delação. Primeiro que eu não prendo para fazer delação. não me permitiria isso. Não dormiria tranquilo se eu fizesse isso. Em segundo lugar, que a delação é um ato de vontade da defesa. Alguns advogados vêm para mim, mas você não vai pegar todo mundo? Eu falei, eu estou preocupado em pegar o que a investigação determinar.
4: O ministro Dias Toffoli, que faz parte da segunda turma do STF, se declarou suspeito e não está participando das decisões do caso Master. O pai e o primo de Vorcaro são apontados pela Polícia Federal como operadores financeiros do suposto esquema. Além de tratar de pagamentos, segundo a PF, Henrique Vorcaro também chefiava a turma, uma espécie de milícia formada para pressionar e intimidar adversários do filho. Henrique também teria acesso a informações privilegiadas. A PF encontrou na casa dele um print de uma consulta ilegal a dados que estavam no sistema interno da PF, protegidos por segredo de justiça. Depois de ser intimado a depor, a suspeita é que Henrique teria buscado detalhes do inquérito por meio de uma rede formada por ex-policiais e servidores. Henrique Vorcaro e Felipe Cansado estão presos em Minas Gerais desde o mês passado. Voltamos agora a São Paulo.
1: Obrigada, Kayan. Seguimos agora com a previsão do tempo. E eu começo pelo sul, que já teve um dia bastante frio hoje. Vai continuar assim, viu? Nas cidades da Serra Catarinense e Gaúcha, as temperaturas seguem abaixo de zero e com chance de geada nas primeiras horas do dia. Aí no restante do país, o sol predomina e a chuva fica restrita à parte do litoral do sudeste e também em alguns pontos, nordeste também um pouco, e alguns pontos do norte do país. Atenção especialmente nessa faixa entre o Rio de Janeiro, Espírito Santo e o sul da Bahia. Ali pode ter chuva mais forte e no Amazonas, que também tem chance de temporais. E seguimos com aquele contraste de temperaturas. Em Florianópolis, a máxima chega aos 19 graus. Belo Horizonte e Rio de Janeiro, 23 graus. Já em Palmas e Teresina, calorão de 34. Quarta-feira com tempo nubladão na capital paulista, mas sem chuva amanhã, viu gente? Logo cedo, frio de 11 graus. Quinta e sexta, um pouquinho mais frio ainda. Outras três capitais onde não chove amanhã, Porto Alegre, máxima de 17, Curitiba 18 e Campo Grande 23 graus. Já em Boa Vista, pancadas de chuva e máxima de 30.
3: O Brasil é referência na exploração de petróleo e gás em águas profundas. E num laboratório inaugurado na Universidade Federal do Rio de Janeiro, vai aumentar a capacidade brasileira de testar equipamentos usados na perfuração de poços.
9: Oito em cada 10 barris de petróleo produzidos no Brasil saem do pré-sal. A exploração de águas profundas já é uma realidade no país há quase 20 anos. Com a ampliação do número de poços e o início das atividades na bacia da Foz do Amazonas, a preocupação com a segurança aumenta. Em janeiro, um incidente no navio sonda provocou o vazamento de um fluido de perfuração diretamente no mar. O episódio chegou a paralisar as operações da Petrobras na margem equatorial.
10: O Brasil explora petróleo no mar desde 1973, faz mais de 50 anos. Nunca houve nenhum acidente relevante. O que não implica que a gente deva parar de pesquisar, parar de aprender.
9: Nesse cenário, a Universidade Federal do Rio de Janeiro inaugurou hoje o Núcleo de Tecnologia de Poços, uma estrutura que custou cerca de R$ 49 milhões e é composta por duas câmaras, onde serão feitos testes de equipamentos e materiais usados na perfuração e exploração de poços de petróleo e gás.
11: A gente está num bunker subterrâneo de 10 metros de profundidade, onde fica um desses equipamentos. Essa câmara tem 6 metros de comprimento e é capaz de reproduzir as condições de pressão encontradas em até 20 mil metros de profundidade. Além disso, as amostras colocadas dentro dela estão sujeitas a temperaturas que variam de 4 a 250 graus Celsius.
12: Essa estrutura que nós montamos, ela não existe em local algum do mundo. É uma estrutura única, capaz de reproduzir o ambiente de um poço do pré-sal, por exemplo. E o objetivo desse laboratório é permitir o desenvolvimento, o teste e a qualificação de equipamentos de poço.
1: Ataques ucranianos atingiram um prédio residencial e uma refinaria em Moscou, capital da Rússia. Segundo o prefeito da cidade, 60 drones foram interceptados e não houve feridos. Ontem, um bombardeio russo destruiu parte de um mosteiro histórico em Kiev, fundado no ano de 1051 e reconhecido como Patrimônio Mundial pela Unesco. 11 pessoas morreram. Em uma reunião com o presidente ucraniano Volodymyr Zelensky durante a cúpula do G7, na França, Donald Trump afirmou que a Rússia deveria assinar um acordo de paz e que ele vai fazer tudo o que puder para ajudar. A guerra no leste europeu já dura 4 anos.
3: Bom, de volta ao Brasil para falar das vendas do comércio, que caíram mais do que o previsto em abril, segundo o IBGE. Juliana Rosa está aqui para conversar com a gente. Juliana, isso acontece quando os juros estão altos, acontece quando a inflação está alta. Essa combinação não é boa, né?
13: É, não tem jeito, né, Uneg? Sobra menos dinheiro para a gente comprar, né? Boa noite para você, para a Adriana. Boa noite para você que está aqui com a gente. A inflação corrói o nosso poder de compra, junto com o endividamento e juros elevados que a gente tem no país. Foram 3 meses de crescimento, olha só. Agora as vendas apontam essa queda, com uma queda de 1,5% em abril, foi o dobro do previsto, segundo o IBGE, e a queda foi disseminada, com exceção de poucos setores, como, por exemplo, o supermercado, que é compra de primeira necessidade, né? Caíram vendas de combustíveis, produtos de informática, artigos de uso pessoal, que são acessórios, brinquedos, móveis e eletrodomésticos, esses mais caros, estão caindo desde o final do ano passado. O conflito entre Estados Unidos e Irã piorou muito a inflação. E mesmo agora com o cessar-fogo anunciado, ainda vai ter efeito nos próximos meses. O setor agrícola, por exemplo, comprou fertilizante mais caro e vai repassar ainda isso para os preços dos alimentos. Alimentos atingidos também agora pelo fenômeno climático El Niño, que pode ser o pior da história. Então, com esse cenário, a economia deve ir crescendo mais devagar agora nos próximos meses. O governo está ali tentando segurar com uma série de medidas para estimular o consumo, que pode garantir um pouquinho mais de crescimento ali no curto prazo, mas acaba gerando mais inflação, juros altos, endividamento e menos crescimento lá na frente. Já vimos essa história.
3: Não, né? É bom, não.
13: Não.
1: Obrigada, tchau, tchau. Dilma. Até amanhã. A seguir, por unanimidade, primeira turma do Supremo condena Eduardo Bolsonaro por coação no curso do processo do 8 de janeiro.
3: Alexandre de Moraes dá 24 horas para Jair Bolsonaro explicar por que mantinha a arma em casa durante a prisão domiciliar.
1: E uma cena absurda no Rio de Janeiro, o adolescente é flagrado carregando um jacaré com a boca amarrada numa bicicleta. Ele já foi identificado, viu? A gente traz os detalhes daqui a pouquinho, aqui no Jornal da Band.
3: Fica com a gente.
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20: A marginal do Tietê, no sentido rodovia Ayrton Senna, tem trânsito lento desde a ponte da Casa Verde até a saída para Dutra. Todas as pistas ruins. Pequena vantagem para local a partir da Cruzeiro do Sul. Vale também seguir pela ligação leste-oeste radial, caminho melhorando sentido Zona Leste. 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
16: 8h17, atenção rede.
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16: A seleção da Inglaterra, que estreia nesta quarta-feira na Copa do Mundo contra a Croácia, que foi semifinalista da última Copa, vice-campeã de 2018, tem uma novidade de última hora, que é a convocação do zagueiro Chalobah. Chalobah, zagueiro do Chelsea, acabou sendo chamado pelo técnico Thomas Tuchel para substituir o lateral direito Tino Livramento, que acabou sofrendo uma lesão na panturrilha nos últimos treinos antes da partida contra a Croácia e foi cortado definitivamente nesta terça-feira. Como a Inglaterra estreia amanhã, este dia, esta terça-feira, seria o prazo final para a Inglaterra fazer mudanças na sua seleção por causa de lesões. Fazer uma troca, um corte de um jogador e a convocação de outro dentro da pré-lista de até 55 nomes por causa de lesão. E esta lesão precisa ser documentada e essa justificativa precisa ser apresentada formalmente à FIFA para que ela possa autorizar a substituição do jogador. E aí a substituição foi feita. E aí não aconteceu de substituir-se um lateral direito por outro. E aí poderia pintar, inclusive, o Trent Alexander-Arnold, jogador do Real Madrid, que acabou ficando de fora e novamente ficou fora porque a preferência do Tuchel acabou sendo o zagueiro Chalobah. E entre os zagueiros, o Chalobah também ganhou espaço, que poderia ser do Harry Maguire, do Manchester United, que também ficou de fora, tanto na lista principal, quanto agora nessa possibilidade de ser chamado. São 8 horas e 19 minutos.
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1: Estamos de volta com o Jornal da Band. O ex-deputado Eduardo Bolsonaro foi condenado hoje pelo Supremo por tentativa de interferir em julgamentos do pai. Quem traz os detalhes ao vivo para a gente é a Lana Canepa. Boa noite, Lana.
24: Ótima noite para vocês. O relator era o ministro Alexandre de Moraes, diretamente afetado por sanções financeiras e cancelamento de visto pelo governo americano. O ministro pediu a condenação de Eduardo Bolsonaro por uso de influência política para que o governo dos Estados Unidos intimidasse ministros do STF. Além disso, citou o primeiro tarifaço contra o Brasil no ano passado, em que Donald Trump usou como argumento o tratamento que foi dado ao ex-presidente Jair Bolsonaro. As tarifas extras foram retiradas meses depois. A condenação foi por unanimidade. Moraes foi seguido por Cristiano Zanin, Carmen Lúcia e Flávio Dino. A sentença é de 4 anos e 2 meses em regime semiaberto, com multa de R$ 162 mil. Eduardo Bolsonaro também fica inelegível por 8 anos depois de cumprir a pena. Como ele mora nos Estados Unidos e perdeu o mandato na Câmara dos Deputados por faltas consecutivas, não compareceu aos interrogatórios e nem indicou advogados. A defesa de Eduardo Bolsonaro ficou a cargo da Defensoria Pública da União. Em nota, Eduardo Bolsonaro disse que a sentença é nula, porque ele não foi citado na forma da lei em um processo julgado por juiz e vítima no mesmo caso, em referência ao ministro Moraes. É com vocês.
3: Obrigado, Lana. O ministro Alexandre de Moraes do Supremo Tribunal Federal deu 24 horas para o ex-presidente Jair Bolsonaro explicar por que mantinha uma arma de fogo em casa durante a prisão domiciliar. A pistola foi apreendida numa blitz na noite de ontem com um militar do Exército que atua na segurança do ex-presidente. Ele afirmou que levaria a arma para conserto e que ela seria devolvida no dia seguinte. Moraes também questionou por que Bolsonaro pediu o conserto da arma às vésperas do encerramento do prazo do regime domiciliar.
1: Atenção, estudantes, termina amanhã o prazo para pagar a inscrição no Enem 2026. O boleto está disponível na página do participante do INEP. O valor é o mesmo do ano passado, R$ 85,00. E o pagamento pode ser feito em qualquer banco ou casa lotérica, por débito em conta, PIX ou cartão de crédito. As provas do Enem estão marcadas, previstas para acontecer nos dias 8 e 15 de novembro.
3: A seguir, vereador sofre atentado a tiros durante live no Rio Grande do Norte. O assessor dele foi morto no ataque.
1: E no Rio de Janeiro, flagrante de um adolescente que transportava um jacaré com a boca amarrada numa bicicleta. Daqui a pouquinho os detalhes para vocês.
3: Não sai daí.
1: Até já.
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5: 8h25, atenção rede. Em instantes, o último bloco do Jornal da Band desta terça-feira.
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13: Vem aí o último bloco do Jornal da Band, na edição desta terça-feira, dia 16 de junho, com a apresentação de Adriana Araújo e Eduardo Oineg. Eu e Yuri Queiroga estive nos intervalos, e logo após a Voz do Brasil, vamos com a transmissão de Argentina e Argélia pela Copa do Mundo FIFA 2026.
3: Um incêndio florestal obrigou moradores a saírem de casa no estado americano da Califórnia. O fogo chegou perto de estradas e se aproxima de áreas residenciais, alimentado pelos ventos fortes.
1: Em Mossoró, no Rio Grande do Norte, um vereador e um assessor foram alvos de tiros disparados de um carro enquanto faziam uma live numa unidade de saúde.
15: Riacho da Cruz, Netinho!
17: A rajada aqui, olha. Pegou aqui, cheio.
1: O vereador Cabo Davidson foi atingido nas pernas e levado a um hospital. O assessor que gravava as imagens também foi baleado e não resistiu aos ferimentos. Dois suspeitos foram detidos em uma estrada perto do Ceará e confessaram o crime. A polícia apura o envolvimento de facções criminosas.
3: E no Rio de Janeiro, uma cena absurdo, inacreditável. Um adolescente flagrado carregando um jacaré amordaçado numa bicicleta. Foi numa favela da cidade. Esse menor já foi identificado e vai ser chamado junto com os pais para prestar esclarecimento. Obviamente, a suspeita de maus tratos e a polícia quer saber o que aconteceu com esse jacaré.
1: Obrigada pela sua companhia. Outras notícias logo mais no Jornal da Noite. E o Jornal da Band está de volta amanhã.
3: E você fica agora com a novela Guerra das Rosas. Boa noite e amanhã tem mais.
1: Tchau, tchau. Até amanhã.
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13: Amanhã o Jornal da Band começa às 7h20 da noite. Claro que você acompanha aqui na Band News FM com Eduardo Oineg e também com Adriana Araújo.
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13: Oito horas e 32 minutos no horário de Brasília. 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Quem está conosco no aplicativo Band Play, também no bandnewsfm.com.br, tem a reprise de O É da Coisa, com Reinaldo Azevedo. No LG Channels, canal 131, e no TCL Channels, tem a atualização do noticiário e a gente continua com a nossa programação nesta terça-feira. Na volta, começa a transmissão de Argentina e Argélia pela Copa do Mundo FIFA 2026, com a narração de Silva Júnior.
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0: Bacena. Começa agora para todo o Brasil mais uma edição de O É da Coisa. Se a coisa parece confusa, atrapalhada, vem para cá que a gente se confunde, atrapalha. Milhões de pessoas acompanham o programa pelo Tile, pelo Band News TV e, vale o bene,
1: por duas outras opções, LG Channels e TCL Channel.
0: Peguei para ver se estava distraído. Não estava atento. Muito bem, mas você pode fazê-lo também pelas redes sociais, sempre Band News FM ou no aplicativo Band Play. Boa noite, vale o bene. Boa noite, Isa. Ele é los enfants de la patrie, les jeux de gloire est arrivé. A Marselhesa, que é um, vai bem, é um banho de sangue na forma de hino. Nunca vi ter tanto sangue no hino. Por que não botou comemoração na França? Porque eles colonizaram o Senegal e eu sou solidário com os colonizados. É isso aí, vale o bene. É isso aí, Isa, por causa disso aí. Né? E quer saber? Eles estão lá, todos bonitões, tá? Mas eu continuo, eu tô como Nelson Rodrigues. Sou de um patriotismo digno de um brigadeiro bigodudo. Vamos tentar, se não der, né? A gente se esforça, vale o bene, a gente se esforça. Sem complexo de vira-lata, né? Sem complexo de chião. Muito bem. Olha, tem muita coisa aqui, né? Pra gente tratar. Saiu, o Mendonça tirou o sigilo das investigações do Master, e aí tem coisa vazando pra todo lado, mas tem coisa. Tá. Aí precisa ver o que é crime, o que não é crime e tal. E eu faço um programa de política. Nós vamos falar de polícia também. Claro, né? Mas. Que polícia e política, etimologia mesma, né? Depois eles se distanciaram, não é isso? Vamos começar com Eduardo Bolsonaro, que agora é um condenado. Condenado por 4-0 no Supremo Tribunal Federal, na primeira turma. Ministros, inclusive, distintos, pertencem, como eu gosto de dizer, vale bem, né? Enfermarias distintas. Sim. Né? Uhum. Nós vamos começar com isso. Tem pesquisa eleitoral, pesquisa CNT-MDA. MDA que faz uma pesquisa respeitadíssima. A coisa está feia. A coisa está feia para o companheiro Flávio Bolsonaro. Está bem feia mesmo para ele. Mas vamos começar com o Eduardo. Vai!
1: A primeira turma do Supremo Tribunal Federal condenou hoje por unanimidade o ex-deputado federal Eduardo Bolsonaro a 4 anos e 2 meses de prisão em regime semiaberto, além de 50 dias multa pelo crime de coação no curso do processo. O filho 03 de Jair Bolsonaro também fica inelegível e perde o cargo de escrivão da Polícia Federal. Votaram pela condenação os ministros Alexandre de Moraes, Cristiano Zanin, Carmen Lúcia e Flávio Dino. O colegiado concluiu que o parlamentar atuou junto a autoridades dos Estados Unidos para pressionar integrantes da Corte Brasileira e para tentar interferir nos processos relacionados ao julgamento do ex-presidente Jair Bolsonaro pela participação na trama golpista entre 2022 e 2023. Já a gente vai conferir o que o relator do caso envolvendo Eduardo, o ministro Alexandre de Moraes, falou sobre a atuação do ex-deputado federal.
0: Nós já vamos ver. Esse é um caso, eu até comentei hoje no Metrópolis, e já comentei aqui também, vale bem, há casos em que a pessoa é condenada por excesso de prova. Ontem, presta atenção, ontem o Eduardo estava falando que ele está lá pressionando para Alexandre voltar a ter a Magnitsky. Ontem. Ele ia ser julgado hoje, e ontem ele estava lá falando da Magnitsky. Vamos ouvir, lembrar alguns vídeos do companheiro. Né? Por exemplo, aqui, no dia 7 de setembro de 2025, vale bem, 7 de setembro de 2025. Emblemático. O Eduardo não só estava praticando, entendo, coação no curso do processo pelo qual ele foi condenado, mas também revelando uma condição médica, que eventualmente pode ser perigosa. Claro, depende da coloração e do tom. Mas é dependente. Porque pode ser uma coisa grave. Pode ser gangrena, por exemplo. Né? Vai, solta aí. Vamos ver se ele está pressionando o judiciário, vai.
2: Eu vou provar para Alexandre de Moraes que ele encontrou um cara de saco roxo que vai acabar com essa brincadeirinha dele. Moraes, você, a sua mulher e depois dela, que em breve será sancionado, os seus filhos,
3: eu vou atrás de cada um de vocês.
0: Ô, Vaibene.
1: Oi.
0: A depender do que seja esse problema aí, precisa procurar um médico urgente, né?
4: Com certeza.
0: Porque de repente tá com, né? Precisa ver. Assim, não vou entrar em considerações sobre colorações, mas, assim, a depender pode ser um negócio grave. É claro que isso aqui é ameaça. Né? E no dia 10 de julho de 2025? Aqui não, sobrou também pro Gonê, inclusive. Vai, fala!
2: Alexandre de Moraes está com medo. Alexandre de Moraes está sem dormir. Porque ele sabe que daqui a pouco vai vir a Lei Magnitsky. E do jeito que o Trump é, não vai vir só nele. Vai vir pegando, provavelmente, a esposa dele, o Fábio Schorr e outros atores da Polícia Federal. Não sei, que agora está tudo na mão do Trump e ele é imprevisível. Talvez venha para cima do PGR. Enfim, agora a bola está do lado deles. O meu conselho é, se vocês querem realmente resolver o problema, ajam rápido. Façam a anistia ampla, geral e restrita. É a dica que eu posso dar.
0: Tá claro, né? Ou vocês fazem anistia, ou nós vamos correr atrás de vocês. Alexandre, não só você, mas também sua família, e mais o Procurador-Geral da República. E esse vídeo que vem agora, do dia 27 de julho, esse é ainda mais interessante, porque ele ameaça o Gilmar Mendes também, e o Gilmar o Gilmar é da segunda turma, não é da primeira. É da segunda. Nem julgava o pai dele. Mas é que a ameaça tem que valer para todo o Supremo. E atenção, hoje nós temos, há 10 ministros hoje no Supremo, há uma vaga a ser preenchida. Dos 10, 8 estão sem visto para entrar nos Estados Unidos, por exemplo, porque fez parte ali da pressão contra o Supremo. Só tem visto para visitar a Disney o Nunes Marques e o Luiz Fux. São os únicos dois, o Alio Bene e Isa, que podem colocar a orelha do Mickey. Os outros não podem. E fazer aquilo que eu jamais faria, que é andar na montanha-russa, naquelas coisas. Pra quê? Né? Pra quê que alguém precisa dessas aventuras? Não, eu tenho problema. Todas as aventuras que valem a pena, o Alio Bene e Isa, são as aventuras espirituais. Entendeu? Emocionais. Né? Eu lá preciso ficar de cabeça para baixo, né? Eu virar. Eu não preciso. Não preciso. Eu tenho emoção aqui neste cômodo o suficiente. Que outros pensaram também. Então tá aqui. E aí, o Alexandre hoje, né? Colocou um vídeo sobre declarações dele, e tem a fala do próprio Alexandre, dizendo, evidenciando a coação do poder judiciário. Solta aí, vai.
2: Que não é uma coisa sobre Bolsonaro tão somente, é sobre todo o país, mais de metade do país clamando por liberdade. Então a gente leva fatos, a gente conta com diversas pessoas, e essa é a construção política necessária para que a gente chegue no resultado que a gente espera, né, que é realmente botar um freio nas pessoas que há muito tempo estão rasgando a Constituição e não tem qualquer tipo de limite, né?
5: É, responsabilizar. Eu acho que muitas vezes as pessoas ficam perguntando, mas cadê, vocês se reúnem aí, e aí, cadê as sanções, só ouço falar, não sei o quê. Então é importante que as pessoas entendam que aqui é um processo sério, né? Hoje a gente trouxe aqui um calhamaço desse tamanho, com as decisões do Alexandre todas traduzidas de forma juramentadas, a explicação, a jurisprudência para as medidas que são tomadas, quais foram os indivíduos que tiveram seus direitos violados, de que forma. Então é um processo. E a Casa Branca não é a casa da mamãe Joana, não é? A gente não toca a campainha ali. Trampão, sanciona aí o Xandão pra gente.
6: Então, vejam, responsabilizar, que eles colocar um freio de arrumação na justiça brasileira e os documentos que levaram demonstrando que não se trata de manifestação, trata sim de todos os atos executórios para uma sequência de crimes em concurso, em crime continuado, para coagir o judiciário brasileiro.
0: Bom, alguma dúvida a respeito? E aí, o Alexandre também evidenciou que o país como um todo arcou com as consequências da maluquice deste senhor. Maluquice. Método, fazendo aquilo que ele acha que tem que fazer e o entendimento que ele tem da política. Porque também a gente precisa parar com esse negócio de que o sujeito é doido. Não é doido, não. Faz o que acha que tem que ser feito. Estão me falando, eu pulei o vídeo do Gilmar? Não botei o vídeo do Gilmar?
1: Não.
0: Olha só. Não é que ele ameaça o Gilmar? Não coloquei?
1: Não.
0: Não? Então põe o vídeo aí que ele ameaça o Gilmar também, vai.
4: Gilmar Mendes está disposto a tudo? A sua esposa Guiomar está disposta a tudo? Será que o Zanin e o escritório do Zanin Advogados está disposto a tudo? Isso é o que a gente vai ver. Se vai ser preciso, né, como Paulo Figueiredo diz, queimar a floresta inteira para pegar lá o monstrinho da Birmânia, ou se nós teremos autoridades racionais, ponderadas e responsáveis para evitar que a gente chegue a esse ponto.
0: Eu gosto do racionais, ponderadas e responsáveis, que passa por ameaça a juízes. Né? E aí, o próprio Alexandre, então, agora sim, chama atenção para o fato de que o país inteiro arcou com as consequências da militância desses patriotas. Coloque aí, vai.
7: A desinformação levada por eles ao governo americano prejudicou todo o país, que teve, por um período grande, uma taxação elevada. Ou seja, no intuito de beneficiar o seu próprio pai, a atividade criminosa do então deputado licenciado Eduardo Bolsonaro prejudicou todo o país e não amedrontou essa corte, como jamais amedrontaria o Supremo Tribunal Federal.
0: Só lembrando que o artigo 344 do Código Penal, que é coação no curso do processo, tem pena máxima de 4 anos. A dele foi majorada um pouco porque foi crime continuado. Aliás, a majoração foi pequena. Preste atenção aqui numa coisa absurda. Absurda. Não é? Lembrando a frase de gente que não aprende nada, não esquece nada. Porque qual a razão dessa condenação? Enquanto o julgamento acontecia aqui dos golpistas, do papai dele e dos outros, ele estava lá, financiado por Bolsonaro, que Bolsonaro admite, ele estava lá tramando punições para o judiciário brasileiro. E anunciando, como nós estamos vendo. Até porque, Vólio Bene, estava com aquela condição médica perigosa. É. Né? Uhum. O que dá, confere especial coragem a ele. Estava lá. A coação no curso do processo é aquela. Enquanto o titio estava onde? Mudo. Com voz por inteligência artificial. Né, querida Isa? Mas com a minha inteligência natural, enfim, foi tudo certo. Né? E lá, ele fazendo coação. E ele coagindo o juiz. Agora, o réu era ele. E o que é que ele estava fazendo ontem, Vale o Beni? O que é que ele estava fazendo ontem, Isa? Coação no curso do processo. Não sei quem aconselhou a suspensão dessas sanções contra o Alexandre, mas fazê-lo, no mínimo, foi um grave erro. O restabelecimento das sanções contra o violador de direitos humanos, Alexandre Moraes, é necessário e urgente. E tal. Continuava. A coação da coação. É a chamada meta-coação. Iam fazer o quê? Iam fazer o quê? Aí hoje, claro, todo cheio de razão, tomo conhecimento, mais uma vez, pela imprensa, de que supostamente o STF teria formado maioria para me condenar. Supostamente? Eu gosto supostamente. Mais uma vez, é vítima e juiz do mesmo caso. Aqui a velha história que certos delinquentes intelectuais aqui no Brasil, disfarçados de juristas ou de especialistas em direito, a tese em que eles estão insistindo, né, de que o Alexandre não podia ser juiz da causa, porque afinal de contas ele era vítima da causa também. Bom, sob esse ponto de vista, então, o Supremo todo não poderia o Supremo não poderia julgar o companheiro. E por que não poderia julgar o companheiro? Bom, não pode julgar o companheiro, porque afinal de contas, né, o golpe que seria dado, por exemplo, seria dado contra o Supremo. Mas o Código de Processo Penal, já alertei aqui, desde 1941, dispõe de uma proteção contra esse tipo de coisa. Ninguém pode alegar suspeição de juiz, nem pode pedir impedimento, se o réu provoca essa suspeição ou esse impedimento. Se não, vale o bem, como dizemos sempre, Isa, basta ameaçar um juiz para tirá-lo do caso. Pronto. Faz o seguinte, no caso do Supremo, quando tiver 11, ameaça os 11. E está tudo resolvido. Oh, não vai acontecer. Né? Não vai acontecer. Isso só lá a corte italiana que caiu nessa tolice.

0: 12 pontos sobre Flávio no segundo turno na pesquisa CNT-MDA. Vamos lá.
1: Pesquisa eleitoral divulgada hoje traz uma penca de boas notícias para Lula na disputa presidencial. Ele não só aumentou a distância em relação ao principal concorrente, Flávio Bolsonaro, como a aprovação pessoal do presidente superou a reprovação. Além disso, os que consideram o governo ótimo ou bom estão numericamente à frente dos que veem a gestão como ruim ou péssima. A pesquisa da MDA adotou uma metodologia mista, com realização de entrevistas presenciais domiciliares e em pontos de fluxo de pessoas. Foram ouvidos 2.002 eleitores entre os dias 10 e 14 de junho. A margem de erro é de 2,2 pontos para mais ou para menos. Se o segundo turno da eleição fosse hoje, o atual presidente venceria o senador por uma diferença arredondando de 12 pontos. Lula teria 49,3% dos votos contra 36,8% de Flávio. Em relação a abril, o petista subiu 4 pontos e o candidato do PL caiu 3.
0: É a pesquisa que dá, até agora, das que saíram, a maior vantagem para Lula. Uma vantagem. Eu não sei se o Flávio vai pedir para o Nunes Marques tirar do ar de novo a pesquisa, acho que não. CNT, a pesquisa MDA é uma das mais respeitadas do mercado, tá? E por especialistas. Uma pesquisa muito bem feita. Vocês não veem gente da MDA por aí dando entrevista, fazendo análise, gerando, aparecendo em programinha, falando, não. Fazem a pesquisa com sobriedade, não se metem seus executores ao papel de, não se metem em papel de analistas políticos, também não propõem, também não são do tipo que propõem chapas. Ah, põe uma chapa de fulano com Beltrano. Não, né? Não é uma gente em suma amostrada. E com rigor técnico, costuma acertar muito. Se o resultado é esse ou não, enfim. E aí é o seguinte, Ronaldo Caiado, a diferença é de 16 pontos, o Lula subiu de 44 para 48, e abriu, né? E o Caiado foi de 33 para 32, e com Romeu Zema de 17 pontos. O Lula cresceu de 45 para 49, e Zema manteve os 32. Por que, nesse caso, essa pesquisa diferença tem um salto? Porque esta pesquisa anterior deles é de abril, e agora eles têm a pesquisa de junho. Eles não fizeram a pesquisa em maio. Maio foi justamente o mês em que veio a público aquele pedido dramático, Vólio Bene, com aquela música que depois as redes se encarregaram de fazer, encantadora, né? Em que Flávio pede uma dinheirinha, né, para o Vorcaro para fazer o filme.

0: Bom, é isso. Daqui para frente, por enquanto, vai perder eleição. Agora, eu não sei se vai ser assim. O resultado está definido, Reinaldo? Claro que não. Claro que não. Não tem essa. Já ganhou de não sei o quê. Eles também já tinham a fase do já ganhou. Eu cansei de ler análise assim. Cansei. E já adverti aqui, né, Vale Bene? Pedir, cuidar. Oh, cuidar. Mas também você não quer ter cuidado. No primeiro turno, Lula tem 14 pontos de vantagem sobre Flávio, segundo o CNT-MDA. Vai lá.
1: Se a eleição fosse hoje, no primeiro turno, Lula abriria uma vantagem arredondando o número de 14 pontos sobre Flávio Bolsonaro. Em relação a abril, o petista subiu de 39 para 42 e o senador oscilou de 30 para 28. Eis os atuais números dos demais candidatos. Ronaldo Caiado tem 4, Romeu Zema 2,8, Joaquim Barbosa 2,3, Renan Santos 2,0, Michel Temer 1,9, Augusto Cury 1,8, brancos e nulos somam 7%, indeciso 7,9%.
0: Ai, Vale Bene, ai, Isa. Ai, a polarização. Ai, meu Deus, essa polarização. Ai, eu sou tão torturado pela. Eu sou um eleitor brasileiro torturado pela polarização, porque eu li um.

0: artigo, daqueles artigos assim, que vem lá das catacumbas da burrice, dizendo que. Ah, e ninguém se sinta citado, tá? Porque todo dia o sujeito achou que eu estava citando ele, eu nem sei quem é. Enfim, mas porque tem gente que se sente citada e eu nem conheço. Só estou dizendo assim, aquela coisa, ah, o brasileiro torturado, porque a gente é obrigado a votar em quem não quer, porque as rejeições são tão altas. As pessoas rejeitam político na área das redes sociais, porque rejeita todo mundo, acabou, né? Não quero. Né? O fato é, ah, e agora é obrigado, quem não gosta desse vota naquele, quem não gosta daquele, por causa da polarização. Porra, tem aqui, Ronaldo Caiado, 4, Romeu Zema, 2,8, Joaquim Barbosa, 2,3, do PDC, né? Eu botei PDS, é PDC, Partido da Democracia Cristã. O Renan Santos, do Missão 2. O Michel Temer, 1,9 do MDB. O Augusto Cury, do Avante, vem até com kit de autoajuda, se você quiser. Para você ser feliz para sempre. Hã? E ter orgasmos de 18 horas. O dia que tiver, eu compro e não faço mais nada na vida. 1,8. Não, não tem isso, eu tô brincando. Não vai comprar pensando nisso, hein? Ué, não tem quem votar, se quiser? Vai bem, vamos romper a polarização? Ai, vamos, Isa, romper a polarização.
1: Vamos.
0: Ah, tá aqui. Vai. Ah, mas eu não quero romper a polarização. Então polariza. Ué. Você está sendo torturado para votar? E sabe por que o Romeu Zema ter sido um ridículo, o Caiado ter sido um ridículo no primeiro turno? Porque, afinal de contas, ele se distingue mesmo do Flávio Bolsonaro? Aí o Caiado diz, porque eu tenho autoridade moral. Tá bom, então não vota no Flávio depois, se ele não tem, hein? Aí o Zema, mais à direita do que o próprio Flávio. E ainda diz, o outro anda com banqueiro bandido, eu não ando. Tá bom, e depois vai votar no banqueiro bandido? Porque você não vai pro segundo turno. Eu tinha apontado aqui, já lá atrás tem programa, tem os vídeos, ainda bem, né? A internet é boa, nesse aspecto é boa porque fica lá, é fácil achar o vídeo. Põe lá, acha, tal. Então, eu disse lá atrás, antes desse caso todo, eu disse: Lula estancou a queda e está em recuperação, Flávio estancou a ascensão e pode ter achado o seu teto e agora vai cair. Há números agora sobre a avaliação do governo, né? Governo, Isa, é como se fala governo lá perto da caverna do Inhudo,
1: Ah, tá bom.
0: né? Dois quartos. É governo,
1: Very
0: né? É governo. Ah, como é que está a avaliação do governo? Vai.
1: Pela primeira vez desde novembro de 2024, que consideram o governo ótimo e bom, que são 35,3%, estão numericamente à frente dos que consideram a gestão ruim ou péssima, que são 34,3%. Já 29,2% avaliam como regular. Além disso, a aprovação do desempenho pessoal do presidente Lula está acima da reprovação, que também não acontecia desde novembro do ano retrasado. Agora, 49% aprovam, contra 46% que o provam. Em 2 meses, o índice negativo caiu 4 pontos e o positivo subiu 4.
0: CNTMDA. O seu governo quase ficou bom, mas tem que botar uma pitada de I, assim, tem que ser uma coisa
1: Tá.
0: governo.
1: Vou treinar essa.
0: Tem um izinho, assim, mas bem, quase mudo, assim. Ele faz que vai, mas não vai.
1: Anotado.
0: Tá bom? É. E aí você já tem acesso à caverna do Nhudo, e ele tá protegida por ele. Qualquer mentiroso que chega ali, ele arranca a cabeça.
1: Maravilha.
0: É. Olha aqui. Claro que medidas do governo estão contando nessa mudança de percepção. Ah, claro, medidas eleitoreiras na boca da urna. Aí vem aquele negócio todo. Eu já disse que eu dou pouca bola para isso. Eu pergunto o seguinte: é legal ou ilegal? É ilegal como o que o Bolsonaro fez com o ICMS dos combustíveis dos estados? Não. Ah, oh, mas o Brasil vai à breca. Bom, o Brasil vai à breca. O Brasil está indo à breca desde a abolição da escravatura. Que se dizia, olha, tivemos até grandes personagens. Visconde Cairu tinha texto maravilhoso, um liberal, valeu bem, avant la lettre, antes do. Tinha. Mas na hora da escravidão, dizer, não,